0: Será que a galera conhece essa? Vamos saber, vamos saber.
1: E diz que já é tarde.
2: Você tá curtindo Amor Eterno no FIG, Festival de Inverno de Garanhuns. Hoje ainda tem Alexandre Pires e Tiaguinho. Agora 9 horas 11 minutos. Boa noite, Boris. Hoje eu ganhei um cachorro. Colocamos o nome dele de Quirino, pelo gol que ele fez hoje, Beto da Bomba do Emetério. Rapaz, que coisa. Um abraço. Fábio Regino da Matinha em Abreu Lima. Boa noite, Boris. Espero que a torcida do Santa Cruz faça sua parte no próximo jogo do clube. Disso eu não tenho dúvidas. Vamos embora rumo à segundona. Um abraço para você, Boris Jackson. Um abraço para você. Tudo de bom, meu querido. Estamos transmitindo o Festival de Inverno de Garanhuns. Amor Eterno.

A gente pode pedir um favor a vocês? Podemos fazer um favor a vocês? Podemos pedir? Quem está com seu celular aí, acenda a lanterna do celular para a gente fazer um momento bem bonito, marcante aqui. Para a gente... Levanta o celular aí. Acende a lanterna do celular, todo mundo aí. Todo mundo, por favor. Na humildade, a gente pede a vocês que levantem o celular, acenda a lanterna. Renatinho!

0: Não tem como agradecer a cada um de vocês por esse momento tão lindo nesse festival. Nosso muito obrigado. Queria aproveitar para agradecer a Prefeitura Municipal de Garanhuns, a toda a Secretaria de Cultura, nosso muito obrigado por mais uma oportunidade da gente aqui no nosso quinto festival, não é isso? Se não me falha a memória, nosso quinto festival, tá certo? Então queria agradecer demais e poder a gente estar fazendo parte dessa programação, dessa grade de artistas, de banda, a gente como banda local, poder estar subindo nesse palco mais uma vez na nossa terra, com essa praça lotada, com vocês cantando, com a energia, com a companhia de cada um de vocês, nosso muito obrigado, tá? Toda a galera da Secretaria de Turismo, nosso
1: muito Amor obrigado. Eterno, legal. Amor Eterno, vamos ver se ele vai ter um bizinho, eles que são de Garanhuns, e daqui a pouco tem Alexandre Pires e tem Tiaguinho.

essa música a gente gostaria de oferecer a todas as mulheres, a toda a nossa família, amigos, e a ela, nossa madrinha do samba, Beth Carvalho!

0: Amor Eterno, maravilhoso. Grupo de pagode, show de bola. Muito bom. Amor Eterno, daqui a pouco a gente tem Alexandre Pires, tem Tiaguinho ao vivo. São 9 horas 26 minutos, 9 e 26. Alexandre Pires, daqui a pouco tu vai entrar ao vivo, tá? Combinado?
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0: Enquanto isso,

Motorista aposentado do Engenho Maranguape. Ofereço a Vitória de Santo Antão, Júnior de Olinda, Manuel Inácio. Boa noite, Boris. Boa noite. Boa noite também para o Antônio Rodrigues, nosso Batatinha, lá em Caruaru. Esse é uma fera, esse é grande. 9:30, você pode mandar seu alô aqui pelo WhatsApp da Rádio Jornal 99147-8520. Agora digita, tá? Digita, por favor, porque se for gravado, não dá. Então, você digita e eu mando o seu alô, como estão fazendo os amigos e amigas que estão curtindo a Rádio Jornal. Hoje tem Thiaguinho também, viu? Tem! No Festival de Inverno de Garanhuns. Alô, Prefeitura de Garanhuns. Alô, Alexandre Ferri, pessoal da Pitu.

noite, Boris. Meu nome é Fábio, moro em Candeias. A Rádio Jornal, mais uma vez, prestigiando FIG. Parabéns pela excelente cobertura. Vocês são gigantes. Um abraço, meu amigo. Obrigado, Fabão. Tudo de bom para você. Boa noite, estou ouvindo o programa. Meu nome é Josemário Gomes, de Caruaru. Alô, Caruaru. Alô, Josemário. Um abraço. Boa noite, Boris. Guga Gol, de Maranguape, sempre na escuta. Manda um abraço para Paulinho Pipoqueiro. Paulinho Pipoqueiro tem dois sentidos, né? Ou ele pipoca na pelada, ou ele vende pipoca. Aí você tem que explicar. 9h34, será que ainda tem palco? Tem? Ah, tirou o palco. O do Amor Eterno, né? O Amor Eterno. O Amor Eterno, eu pensei que o Amor Eterno tinha terminado, mas... Continua dando uma canjinha. É porque o show do Alexandre Pires foram molhar a palavra, né? Molhar a palavra, você sabe que agora tem pitu banana, tem pitu abacaxi. Chega a aguar, né? Agora 9 horas 35 minutos e você tá curtindo, pode mandar sua mensagem, tá? É 99147-8520. É o Festival de Inverno de Garanhuns. 9h35, mais uma do Alexandre Pires, porque ele vem ao vivo daqui a pouco.

Agora 9h39, é o Festival de Inverno de Garanhuns. Hoje a gente já curtiu Mirelle Araújo, Amor Eterno. Vai curtir Alexandre.

0: vida aqui enquanto a gente curte Thiaguinho Alexandre Pires das loucuras. E eu vou contar para vocês porque vocês são minha companhia, eu sou a companhia de vocês, eu, Aldo, Elivelton, Ingrid Santos também está na redação, o Adúcio Lucena. Eu tinha um primo que fazia sanduíche de pizza. Pegava um pão francês, partia, botava uma pizza e comia. Eu tenho um colega que comia bolo de bacia com ketchup. Tem umas doideiras, né? Eu adoro macarrão, macarronada com farofa. E vai, vai. É só umas doideiras de 21h43, quando a fome começa a apertar. Daqui a pouco a gente volta.
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0: Na capital pernambucana, 9h47.
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0: Estava conversando aqui com o Aldo enquanto a gente ouvia o bloco comercial. Em termos de Mundial, há muito tempo que eu não vejo uma semifinal tão equilibrada e tão forte, com tantos ingredientes de história, né? Você tem França e Espanha e, por outro lado, você tem Argentina e Inglaterra, e Argentina e Inglaterra, tudo que envolve, desde a Copa do Mundo de 98, com gol de mão do Maradona, desde a Guerra das Malvinas, você tem todo esse histórico realmente de muita emoção, as semifinais do Mundial de 2026. E você vai acompanhar tudo na Cola das Seleções amanhã, às 5h30 da tarde, com o Edinaldo Santos, grande equipe do Scratch de Ouro do Rádio. Estaremos falando sobre essas semifinais. Agora 9h48, voltando à nossa realidade, o Festival de Inverno de Garanhuns. Foi 86, né? Ah, é. Você falou... 98 foi outra coisa, porque eu estava confundindo. Porque 86, eu me lembro que eu ainda estava na minha cidade, Petrópolis, porque eu cheguei aqui em Recife em 87. É, exatamente. Então, o gol de Maradona foi em 86. 22 de junho. Aliás, ele fez dois gols, né? Dois gols. Um de mão, que ele disse que foi a mão de Deus, né? A mão de Deus. Foi bom, não tinha. Foi bom você ter me corrigido. Obrigado, Aldo. Agora 9h49. Agora 98 aconteceu alguma coisa. Eu vou ver aqui no Google. Deixa eu ver aqui o... Oi. Esse jogo da Argentina com a Inglaterra. Foi? Não, sim. Isso eu me lembro. Não foi semifinal. Isso eu me lembro. Agora, eu quero ver o que aconteceu que eu li ou ouvi em 1998. Deixa eu ver aqui. Copa do Mundo. Copa do Mundo. Mundo. Foi quando a gente perdeu para a França, né? 1998. Final da Copa do Mundo, exatamente. É, então eu não sei, não sei. Foi, nós perdemos por 3-0, talvez. É, no mata-mata o Brasil passou pelo Chile, 4-1. Bom, Brasil já não é mais. Vou ver aqui se teve algum destaque a mais em relação à Copa do Mundo na... porque era diferente, né? A França terminou em primeiro lugar no grupo C, com 3 vitórias. Aí depois teve o Paraguai, teve a Itália.

teve a Croácia. Bom, enfim, então eu errei mesmo. 98 foi alguma coisa que eu estava me lembrando, mas eu errei. Mas o gol do Maradona foi em 86. Boa noite, Boris Zenilton, Ficheiro, Coab 6, Petrolina. Tô ligado na Rádio Jornal de 4 da manhã, segunda, sábado, domingo, desde as 8. Tô pedalando. Que maravilha. Um abraço, querido. Tudo de bom. Boa noite, Boris Júnior de Olinda. Estou na sua escuta. Quem está na escuta também é Manuel Inácio, motorista aposentado do Engenho Maranguape. Valeu. Daqui a pouco tem Alexandre Pires e tem Tiaguinho também. Alexandre Pires agora no estúdio.

0: Muito bom, muito bom, muito bom. Festival de Inverno de Garanhuns, agora 5 minutos faltando para as 10 horas até meia-noite. Tem o FIG, depois tem a Madrugada Amiga, o Rei Convida, a Madrugada Musical. Daqui a pouco tem Alexandre Pires do palco da Praça Mestre Dominguinhos. Ô Tiaguinho, canta um pouquinho aí.
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Agora um minuto faltando para as 10 horas e o Grêmio, hein? Acertou a contratação de jogador da seleção de Cabo Verde. Meia atacante Giovanni Cabral disputou 2 jogos no Mundial contra a Espanha e a Argentina. Senhoras e senhores, no Festival de Inverno de Garanhuns, ao vivo, da Praça Mestre Dominguinhos, Alexandre Pires.

0: Alexandre Pires, é que tá indo e voltando, tá caindo muito o som do Alexandre Pires.
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0: Muito obrigado. Vamos embora. Ei! Rogério, acordeon, senhoras e senhores. No trombone, Robertinho. No trompete, Bruno. E no saxofone, Adriano Caneta, senhoras e senhores. Bora cantar, se divertir.
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0: Senhoras e senhores, Zazá Guitarras. Zazá Guitarras. Zabigando, vamos embora.
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Vamos falar de amor, Garanhuns. Que maravilha, 1995.

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Senhoras e senhores, os teclados, pianos, aplausos para Naldo, senhoras e senhores. Ai, tem idade para isso, mas não, gente.

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0: Alexandre Pires, no Festival de Inverno de Garanhuns.
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Bora viajar, meu povo maravilhoso.

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1: 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Espetáculo, Garanhuns. Vem o que, nego velho? É isso aí.
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0: Garanhuns. Que saudade, que honra. Muito obrigado pelo carinho de vocês. Que Jesus abençoe cada coração aqui presente nessa noite espetacular. Bora cantar, bora cozir.
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Ai, ai, ai. Que festa espetacular. Muito boa noite. É uma honra para toda a nossa equipe de estarmos aqui nesse palco com vocês hoje. Muito obrigado por esse carinho lindo. É isso aí. É pagode em Garanhuns. E também, é claro, mandar um salve para o nosso maestro maior, Alceu Valença. A manga rosa, quero gosto, sim. Melão maduro, sapo

Ai, que maravilha. Viva o seu Valença, senhoras e senhores. Viva a música brasileira. Até me perdi, não sei mais o que fazer, né? Pois então, lá em Uberlândia, Minas Gerais, além do pagode, que sempre foi muito querido pelo povo mineiro, mas também tínhamos a música sertaneja. O Brasil é fabuloso. O Brasil é um país recheado de culturas. Cada região tem o seu ritmo, tem o seu sabor, tem a sua alegria, tem a sua particularidade. E tudo se junta, tudo se mistura. Isso é maravilhoso. Pois lá em Uberlândia, esse projeto Pagonejo surgiu do grande carinho e amor que eu tenho também, além do pagode, pela música sertaneja. Esse desejo de misturar o cavaquinho com a sanfona. Por exemplo, mas lá em Uberlândia, ô Rogério, em 1996 eu compus uma música sertaneja que fez muito sucesso no Brasil todo. A introdução era mais ou menos assim, ó.

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1: É o Festival de Inverno de Garanhuns e você curtindo Alexandre Pires.

0: Alexandre Pires, no Festival de Inverno de Garanhuns.
1: Mas agora a gente vai se divertir um pouquinho. Vamos lá na gema dos anos 90. Quem sabe canta comigo, né?

0: Alexandre Pires, no Festival de Inverno de Garanhuns.
1: Quero agradecer à Secretaria de Cultura e Turismo de Garanhuns. Agradecer à Prefeitura Municipal e a todos os organizadores dessa festa. Aquela cuica chorona tá aí.

E aquele tantã de malandro, vai. Senhoras e senhores, na percussão, aplausos para Michel e Cadu. Cadu e Michel na percussão, senhoras e senhores. Samba é bom demais, né? Também. Essa música é brasileira. Ah, não dá vontade de parar, ó. Olha que beleza, ó.

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1: Muito obrigado, meu povo. Daqui a pouquinho vocês vão ficar com o pretinho mais amado do Brasil. E eu, como não sou bobo, eu vou me juntar a vocês e vou curtir também um pouco desse show, né? Hã? Já estou encerrando as minhas atividades, não por isso podemos tomar um drink e curtir o nosso pretinho que vem aí arrebentando pra você. Bom, essa próxima canção talvez seja uma das mais importantes de toda a minha trajetória musical desses 36 anos de música. E vocês cantaram muito e continuam cantando essa canção tão peculiar, que fala de amor de um jeito mais ou menos assim. Só se for agora, maestro.

Senhoras e senhores dos violões, Davidson Douglas, o nosso maestro, senhoras e senhores. 1997. 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

Você curtiu no Festival de Inverno, Alexandre Pires, meu querido amigo, minha querida amiga, muito obrigado pelo carinho da sua audiência. Vem aí a Madrugada Amiga, Madrugada Musical, com a produção técnica da equipe chefiada por Jair Ventura, Fabiano Lopes e Josenberg Oliveira, lá de Garanhuns. E aqui na Rua do Lima, Elivelto Henrique e Aldo Leite. Obrigado pelo carinho, mas eu te espero na madrugada. Até já.

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3: Boa noite, um grande abraço para você. Estamos juntos na madrugada, amiga, madrugada musical, aqui pela Rádio Jornal. E agora com o Rei Convida. Você curte sempre músicas maravilhosas, tanto do Roberto Carlos quanto dos seus convidados nacionais e internacionais. Uma ótima segunda-feira para você, tudo de bom. Começamos então a Madrugada Amiga, aqui na Rádio Jornal. Você nos curtindo, 90.3 FM, Caruaru 91.3, Garanhuns 107.5, Pesqueira 90.9, Limoeiro 99.5 e Petrolina 90.

90.5. É a grande rede da Rádio Jornal. Vamos começar? O Rei Convida. A madrugada é amiga na Rádio Jornal.

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1: Você ouvindo a Madrugada Amiga, Madrugada Musical, reconvida. Um ótimo dia para você.

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1: Todos os dias, pela Rádio Jornal, Recife, Caruaru, Garanhuns, Limoeiro, Pesqueira, Petrolina, tem o Rei com Vida. É a Madrugada Amiga, a madrugada musical na Rádio Jornal.

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1: Fazendo companhia para você, madrugada amiga, aqui na Rádio Jornal Madrugada Musical.

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1: Uma excelente madrugada para você, onde quer que você esteja, no trabalho, descansando. Se você estiver em qualquer lugar, permita-me acompanhá-lo aqui pela Rádio Jornal, na Madrugada Amiga, com O Rei Convida.

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1: Valeu, obrigado, obrigado pela companhia. Você curtiu o Rei Convida aqui na madrugada da Rádio Jornal. E vai continuar conosco, porque na sequência tem o debate, tem o Passando a Limpo e o consultório. E logo depois, a voz do povo. Beijão no coração, tchau.
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1: 1h56 na Jornal.
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2: Um estudo técnico sobre o trecho Salgueiro-Porto de Suape na ferrovia transnordestina aponta os impactos econômicos positivos. Não esqueça dessa palavra, positivos, que a implantação da rodovia pode gerar no estado e nos estados vizinhos também. Mas, especialmente, o que pode ser benéfico para Pernambuco na geração de empregos, trabalho, renda. Esse levantamento foi feito pela Sudene, em parceria com a FIEP, buscando demonstrar a viabilidade econômica do trecho. Por quê? Porque os recursos estão suspensos. E essa novela da Transnordestina, nós mais uma vez vamos debater aqui, tentar encontrar alternativas e, de fato, prestar contas à nossa audiência e buscar entender quais são os próximos passos, como fica, qual é o futuro dessa passagem da Transnordestina aqui no estado de Pernambuco. Gente, é um assunto tão importante. E é importante que todo pernambucano e toda pernambucana esteja atento a esse tema e, por isso, o convite para você nos ouvir e participar. Eu quero já agradecer a presença do superintendente da Superintendência do Desenvolvimento do Nordeste, que é a Sudene, Dr. Francisco Alexandre. Sudene, peça fundamental na elaboração desse estudo. E ele vem aqui também para nos explicar o que está sendo pensado, projetado a partir desse levantamento. Bem-vindo, doutor. Bom dia.
3: Bom dia a todos que nos ouvem. É um prazer estar aqui de novo na Rádio Jornal para a gente falar sobre essa obra tão importante para o estado de Pernambuco e para todo o Nordeste. Ontem nós fizemos uma apresentação lá na FIEP, de um estudo elaborado pelos nossos técnicos lá na Sudene, onde a gente enfrenta e discute os três principais pontos que fizeram com que o TCU tomasse a decisão de orientar ou de determinar a paralisação da obra. Nós abordamos a deficiência de motivação, que eles tratam a discussão da vantajosidade socioeconômica, ou seja, é vantajoso fazer isso, gera resultado positivo ou negativo.
2: Se para colocar dinheiro, vai ter retorno?
3: Vai ter retorno, ele gera algum benefício para o entorno da obra. Fragilidade da governança, quando trata da relação com IBAMA, relação com DENIT, povos isolados, FUNAI, IBAMA, e também trata da questão da lógica de sequenciamento. A lógica de sequenciamento é se a estrada passa por um ou por outro caminho, por onde ela anda. E nós, lá na Sudene, junto com os nossos técnicos, fizemos esse trabalho que nós apresentamos ontem. É um trabalho de fôlego, trabalho que a gente remeteu já para a Infra SA, que é a empresa encarregada da obra. Sim. Remetemos para a ANTT e também, entre hoje e amanhã, isso já se chegará aos ministros do TCU, já que nos próximos dias eles terão um dia para reanalisar a questão, uma vez que houve recurso à decisão do colegiado. E o importante, o estudo demonstra a viabilidade, demonstra os benefícios, demonstra os impactos dessa obra para o estado de Pernambuco e o seu entorno. Porque a obra, ela não só traz vantajosidade, a palavra que está lá na decisão do TCU para o estado de Pernambuco. Quando a gente analisa e faz uma análise dos ciclos de indução, a gente chama círculos concêntricos, a gente chega a dar ordem de 300 a 350 quilômetros de abrangência. Isso nós estamos falando de 440 municípios, se a gente considerar no trecho que faz Salgueiro Suape. Estamos falando de 370 municípios, se a gente tratar Suape Salgueiro, porque a estrada leva e traz. Sim. Ela só não anda num sentido só. Há produção em todo o interior e há chegadas de cargas pelo porto de Suape, que é um dos principais portos do Brasil.
2: É sempre importante lembrar disso, né, superintendente? Não é só uma vaidade, não é por vaidade que Pernambuco quer o traçado. É porque vai escoar a produção e vai trazer riqueza, vai fazer dinheiro circular.
3: Exato.
2: E aí, quando você percebe que lá no Ceará as obras estão super adiantadas, inclusive um ouvinte nos falava que está em 83%, a gente pode confirmar esse percentual. E aqui parado, não é, Laércio Queiroz, que é uma voz importante para a gente falar, ele que é ex-prefeito de Bonito, consultor de gestão pública, fala de transnordestina, sempre lembro do doutor Laércio. Porque precisa, chega uma hora que a gente cansa, a população cansa. Desde maio aqui, tentando resolver esse impasse, as autoridades envolvidas. E, poxa vida, parece que não se sai do lugar. Mas obrigada por estar com a gente para fazer esse debate. Bom dia.
4: Bom dia, Natália. Bom dia, Alexandre, superintendente da Sudene. Bom dia, Castilho, grande jornalista da Economia do Estado. Para mim, um prazer estar aqui. A Rádio Jornal sempre esteve pronta para defender essa tese, esse tema sobre a transnordestina. E a gente está engajado nisso porque a gente acha, basicamente, tudo isso que o superintendente Alexandre falou aí, e ainda mais, né? Porque há a possibilidade de você guarnecer Suape. Suape não pode ter o desenvolvimento que já se aplica a ele, com mais o desenvolvimento já esperado em razão dos investimentos feitos recentemente, para que essa estrada ela não venha a fluir. Como disse o nosso superintendente, é uma estrada que leva e que traz. Então, se ela leva e traz, ela ajuda também muito ao porto de Suape. A evidência maior, a minha opinião, sobre a questão da viabilidade econômica desse trecho, é precisamente a existência do Porto de Suape. Não vou nem adentrar aí nas outras questões que são fundamentais, como a questão do polo de confecções, como a questão do polo de agricultura e tal. O polo gesteiro a gente já perdeu.
2: Pois é.
4: Lamentavelmente a gente já perdeu, porque eu acho que esse polo gesteiro já se encaminha, já está sendo encaminhado, porque já está sendo operada já para o Ceará, já para a PECEM, esse trecho, então já se coloca para lá. A única discussão que a gente vê muito claramente é essa posição do TCU. E essa posição do TCU, ela fere muito essa ansiedade maior do nosso povo, da nossa gente, das pessoas, porque suspender, né? Por que suspender? Por que dizer que não tem viabilidade numa coisa que tem viabilidade, né? Agora, era preciso que primeiro houvesse um estudo baseado na questão política. Outra coisa é o seguinte, o Tribunal de Contas é um órgão auxiliar. Ele não determina que tenha suspendido e ser suspensa. Quem suspende é o governo.
2: Agora, isso aconteceu. O Tribunal de Contas foi lá e disse, ó, a partir de agora não manda mais
4: recursos. Pois é, ele
2: foi no dia 13 de maio. Hoje a gente está no dia 8 de julho.
4: É, perfeito. Mas não, a resposta que está sendo dada agora, que eu tive o prazer de estar lá ontem na FIEP, é uma resposta que ela vai ajudar muito a interpretação maior do que significa esse trecho para o desenvolvimento de Pernambuco. Não só, como bem disse na defesa lá o superintendente, o Castilho estava lá também, mas pelo aspecto social, o aspecto do gerar empregos. Você mesmo falou aí, Natália. Então, na realidade, o que a gente não pode ver é somente a questão econômica baseada só na questão do dinheiro, do resultado, do lucro e tal, não. Eu acho que tem aí uma coisa paralela, que é esse desenvolvimento social, o atingimento para as pessoas da sociedade. O caso, por exemplo, do polo de confecções, que isso vai aumentar e muito, né? O polo, com esses investimentos agora feitos na refinaria Abreu e Lima, que estão sendo executados, a tendência é a refinaria é uma distribuidora. Então, ela tende a buscar espaço para distribuir aquilo que ela está produzindo. Então, os derivados de petróleo, todos têm que ir para... Quanto mais via de encaminhar isso de carga, é melhor para a refinaria e é melhor para a Suap. Então, nesse caso, eu acho que é uma defesa muito clara que está sendo posta, e acredito que dia 15 a gente já deve ter um resultado para comemorar.
2: Espero muito. Fernando Castilho, jornalista, titular da coluna JC Negócios do Jornal do Comércio. Essa data que o Dr. Laércio traz agora é super importante, porque aconteceu esse momento, houve estudo, foi feito estudo, Sudene apresenta com a FIEP, os rapazes aqui foram lá acompanhar, os senhores estavam presentes, a sociedade está acompanhando. Agora, exatamente em uma semana, na próxima quarta-feira, dia 15, tem julgamento no Tribunal de Contas, em que esse estudo vai ser avaliado, Castilho. E aí?
5: Pois é. Bom dia, doutor Laércio, bom dia, superintendente. Ficou claro ontem na reunião de que há uma expectativa muito positiva, não só da Sudene, mas da Infra e dos outros órgãos, de que daqui a uma semana o tribunal reveja sua posição, daí importância de que antecipadamente, como a Sudene está fazendo, mandar essas informações de convencimento, né? E os argumentos, aparentemente, que foram colocados são argumentos muito robustos. Mas tem uma coisa que a Sudene respondeu e que eu queria perguntar ao superintendente. Claro. Sobre a questão de quem fiscaliza ou de quem cuida da governança. E como o superintendente disse, é o seguinte: não existe autarquia mais equipada ou melhor equipada para liderar esse processo de governança do que a Sudene. O senhor acredita que esse seria um caminho que poderia ser defendido pelo governo, de que não existe órgão do governo melhor equipado para juntar esses interesses e responder essas coisas numa instância diferente da Infra, né, que é a instituição ou a empresa que está diretamente ocupada, que é a Sudene? A minha pergunta é: o senhor acha que o papel da Sudene, além de fazer os estudos, é de se habilitar para ser, de cuidar da governança?
6: Olha, quando a gente... O estudo que a gente traz, vou falar um pouco mais sobre ele, que é importante que a sociedade pernambucana tome conhecimento. Quando o TCU parou a obra, ele disse que falta discutir o gap de viabilidade, que ele chama, certo? Castilho, de 2,3 bi. O nosso resultado...
2: Que é a questão financeira.
6: Que é a questão financeira, porque nós temos duas contas aí. Sim. O valor econômico, o VPL, estritamente econômico da ótica privada, e o VSPL, que é o valor social presente líquido. Sim. O que é isso? É o que a estrada gera no seu entorno, a partir da sua construção. E quando você encontra um VPL econômico negativo e o VPL social ele é robusto, esta é uma obra que é tipicamente para construção por órgão governamental. E é isso que a gente está provando nesse nosso estudo. E o Estado brasileiro... Deixa eu só concluir aqui essa frase. Deixa eu concluir essa frase. E o Estado brasileiro, até esse momento, ele tem dito que quer construir a estrada.
2: Tá. O senhor colocou dois pontos aqui. A garantia de retorno de recursos e a garantia de desenvolvimento social do entorno.
6: Certo.
2: Aí o senhor diz que o entendimento é que quando há uma garantia de desenvolvimento do entorno social das pessoas que estão ali... E, ao mesmo passo em que não há uma garantia de retorno financeiro, aí quem assume é...
6: É da natureza e da forma de se calcular e de se fazer projetos de grande magnitude. Se o teu retorno, estritamente econômico, ele tem um risco do tamanho que a iniciativa privada não tem a aptidão pelo projeto, você calcula o outro. Qual que é o valor social presente líquido? Eu faço essas contas, faço comparações e elas me dizem, faz sentido. Nós estamos dizendo aqui que essa estrada gera 9 mil empregos diretos durante a construção, 6 mil empregos diretos depois da construção. Ela agrega valor adicional da ordem de... Deixa eu só pegar o número aqui.
2: Sim.
6: Ordem de 600 milhões, se a gente considerar, 220 milhões, se a gente considerar só na região de Salgueiro. Se eu considerar a região de Ipojuca, nós estamos falando de 620 bilhões.
2: Eu achei esse esclarecimento importante. Então,
6: quando a gente lida com isso, nós estamos falando de 30% do Nordeste que ela tem indução. E quando a gente trata da questão do todo, ela gera valor, gera resultado para toda a região. Ela gera resultado para a Paraíba, ela gera resultado para Alagoas, ela gera resultado lá no Piauí, quando ela chega lá e transporta para a Suape. Aí quando a gente trata, eu vou chegar no Castilho, claro. Que me fez a pergunta, eu estou lembrado, tá, Castilho?
2: Não,
6: quando
2: eu, a gente trata, coisa eu trata aqui, da governança, fique tranquilo.
6: Né? Quando a gente trata da governança, eles disseram lá que faltava... discutir a governança no que você trata da Infra e DENIT, do INCRA, do IBAMA e de FUNAI e povo e quilombolas.
2: As questões ambientais.
6: A SUDENE, ela propôs e está remetendo para o Ministério, a Infra, que nós estamos nos colocando como ser os coordenadores e ser o ator para fazer a coordenação com esse pessoal, para discutir esse pessoal não, para discutir com estas instâncias, é que esse é o termo correto, né? Discutir com povos indígenas, discutir com quilombolas, porque é uma necessidade, eu sempre digo para as pessoas, a gente que está de perto, a gente que conhece cada um de nós de pertinho, a gente sabe como conversar melhor, a gente sabe como decidir, a gente sabe como convencer e sabe que cada um que tem os seus direitos, não importa qual que seja a origem, ele tem a compreensão da importância da estrada. Em nenhum lugar que a gente conversa sobre a estrada, alguém se põe contra. Diz, olha, preciso resolver isso, preciso resolver isso. Como é que você resolve isso? Isso é concertação. E para fazer concertação, nada melhor do que quem está no meio e quem que tem a competência originária para discutir desenvolvimento regional, que é a SUDENE. E nós estamos colocando isso como uma opção para o Ministério da Infraestrutura.
2: Sim,
6: né?
2: E se não, superintendente, se não fosse a SUDENE, porque aí Castilho pergunta, por que a SUDENE tem que assumir esse papel de protagonista na governança? O senhor explica e traz a informação, ok. Mas e se não for a SUDENE? Se o governo federal não entender isso, vai ser quem?
6: Se o governo federal não entender, com certeza ele indicará a partir da Infra.
2: Hoje, quem é responsável por isso?
6: Hoje é a Infra que trata disso, ela trata de tudo isso, sim. Infraestrutura... do Ministério dos Transportes.
2: Ah, o Ministério dos Transportes.
6: É a Empresa Brasileira de Infraestrutura.
5: O que o TCU está cobrando é de que é preciso uma instância que coordene esses trabalhos. A Infra é o operador, é quem está construindo a estrada.
4: Exatamente.
5: Então, a ideia de que a SUDENE se apresenta como isso aí, claro que isso vai depender de uma determinação, inclusive, talvez até... governamental, presidencial, do seguinte, quem vai coordenar a fiscalização e a atuação dos diversos ministérios é a SUDENE, que é, como ele está dizendo, a autarquia mais equipada. Então, não só mais equipada, como a que fez os estudos e que tem essa informação. Eu acho que essa é uma sugestão bastante plausível, bem interessante.
4: Certeza.
5: E que, com certeza, será observado. Eu tinha só mais uma pergunta em relação a isso, é que vocês estão equipando os órgãos do governo, né, e aparentemente, pelo que a gente viu não é só a SUDENE, mas outros órgãos do governo, para chegar junto ao tribunal, né, e mostrar isso. O senhor acha que na sessão do dia 15 é que vai ser tomada a decisão? Ou o senhor acha que nós precisamos daquilo que os outros estados, o Piauí e o Ceará, fazem muito bem, que é de uma articulação política? Uhum. O senhor defenderia que, além do documento que o senhor entregou, além das informações que a FIEP entregou, ocorresse ou fosse feito até o dia 15 uma pressão política disso? E aí vale da governadora à nossa bancada. O que é que o senhor acha disso?
6: Bom,
5: concorda com isso?
6: O que nós estamos colocando para o governo, nós estamos nos colocando à disposição para ser os atores dessa discussão da governança. O governo e a infra basicamente, que é a empresa que trata disso, ela discutirá e aprovará quem ela deseja que seja. Estamos nos colocando. Se não formos chamados, estaremos lá para fazer. Do ponto de vista do dia 15, eu sempre trato com cuidado a data, Castilho, porque eu trato com cuidado, que eu disse, nós temos uma expectativa.
2: É uma previsão.
6: É uma expectativa, porque como é um tribunal, eu não posso e nem consigo de antemão prever. O que você faz é o trabalho. Sim. Então, o que nós estamos fazendo? Mandamos para o governo, mandamos para a infra, mandamos para o Ministério dos Transportes. Nós estamos remetendo para o TCU. Nós temos interlocutores do setor industrial, a FIEP e o Nordeste Forte, que está nos ajudando nisso e entregará também ao TCU. Ainda na semana que vem, eu deverei pedir alguma audiência com o presidente do TCU e com os ministros que estão tratando, já estou pedindo hoje para entregar pessoalmente. O que é isso, na verdade? Este é um movimento do ponto de vista de convencimento, porque você não pode tratar com quem vai decidir uma matéria de pressão. Você faz convencimento. E nós estamos dando elementos suficientes a partir de dados coletados, não pela SUDENE, mas dados coletados por profissionais de mercado. Quem fez foi um relatório do SESI Senai, um relatório elaborado pela consultoria Nelog, que a gente contratou, né? E são esses dados que a gente junta, e outro dado pela consultoria do professor Maurício Pina. Então, são todos esses dados que a gente compila e traz para dizer que a estrada pode transportar 16 milhões de toneladas ano. E, doutor Laércio, eu confesso ao senhor, eu acho que a gente não perdeu ainda não, Paulo Gesseiro, porque no mercado, você faz a disputa do mercado. E o Paulo Gesseiro, com certeza, saberá, na hora que a estrada estiver funcionando, que ele tem um porto para ir também. E o Paulo Gesseiro é de Pernambuco. E eu não tenho dúvida. E nas nossas contas, nós só queremos 40% do Paulo Gesseiro. Nas contas que a gente fez na SUDENE. Do Mato Piba, de 18 milhões de toneladas ano, nós fizemos 2 milhões e meio de toneladas ano aqui para a SUAP. Né? Então, nós estamos fazendo uma discussão bastante conservadora, como a gente mostrou lá. Sim. E o trabalho que a gente vai fazer aqui, e respondendo também o Castilho, acho importante que todas as forças políticas do Estado que puder ajudar, e tem ajudado, eu devo dizer isso, né? Que tem ajudado. Sempre que eu procuro, tenho sido recepcionado, independente de quem. Deverei, estou pedi ainda já, para levar também ao governo do Estado esse estudo e entregar. Porque dada a realidade do momento e a relevância, mas a SUDENE, ela institucionalmente, ela tem que fazer e pode fazer e precisa pedir a todos os atores. E agora, o que é que eu digo? Sempre que eu conversei, quer seja com parlamentares, deputado, senador, vereador, deputado estadual, governadora, todos atenderam com muito cuidado e todos preocupados e atenciosos de que a estrada precisa ser feita.
5: O senhor está dizendo que está mandando para toda a bancada de Pernambuco o documento?
6: Vamos mandar, sim.
5: Tá certo.
6: Vamos mandar.
2: Tem essa questão política...

0: Desde então, a governadora Raquel Lira foi a Brasília, anunciou nas redes sociais que a assinatura do contrato estava prestes a acontecer, que o presidente Lula ia vir a Pernambuco. A gente até comentava esses dias aqui, né, Castilho? Passou-se tempo, o assunto morreu. Tem alguns dias, no iníciozinho de julho, o presidente Lula esteve no Ceará. Aquele dia, eu, como moradora do estado de Pernambuco, eu fiquei triste.
1: Sinceramente.
0: Não, eu fiquei feliz, claro, pela obra, pela transnordestina, mas como moradora do estado, eu fiquei, assim, muito triste. Talvez não seja a melhor palavra, mas é a que eu encontro agora. Porque lá o presidente disse que a transnordestina é importante para o desenvolvimento do Nordeste, do país, anunciou dinheiro, mais 600 milhões para acelerar a obra. Isso foi em Quixeramobim, no Ceará. Ah, todo mundo lá, tirando foto. É. O senhor estava lá. Poxa vida. Ao mesmo tempo que isso é anunciado, você vê as fotos, vê as lideranças, Pernambuco esperando uma resposta, Castilho. É. Então, será que realmente nossos representantes políticos estão engajados nisso, doutor, agora? É para o senhor.
1: Veja só. Primeiro o seguinte, eu espero que o nosso superintendente esteja absolutamente certo nessa coisa da gipsita, que passa precisamente por isso que você está dizendo aí, Natália. Uhum. Veja só, o Ceará, quando soube dessa coisa, foi em 2022, né? O presidente da época, ele foi e tirou o seu Bolsonaro, tirou atendendo a uma posição da TLSA. Pernambuco calado estava, calado ficou. Em 23, Lula coloca isso, retoma o trecho. Quer dizer, quando você veja, o que a TLSA pediu que o Bolsonaro atendeu foi retirar o trecho. Quer dizer, o trecho ficou capenga, não era mais aquele T de cabeça para baixo. Era um L invertido que vinha de Eliseu Martins subindo para lá. Isso é uma coisa, inclusive, que o João Paulo, que é o presidente, o deputado João Paulo, que é o presidente da Frente Parlamentar, tem colocado isso com muita, muita clareza, isso aí. Veja só. O Ceará pediu 4 portos secos, o Castilho. Um deles foi em Pernambuco. Foi 3 no Ceará e 1 em Pernambuco. Sabe qual era o de Pernambuco? Trindade. Por que Trindade? Porque Trindade é o berço da gipsita, que é o minério do gesso, né? Então, na realidade, fica muito complicado para o porto de Suape advir, a pegar essa carga de gesso, quando ela já vai passar 4-5 anos ou mais sendo transportada para Pecém, e Pecém já se equipando cada vez mais. Por isso, superintendente, que eu acho que se a gente pegar os 40%, já está de bom tamanho, eu já fico satisfeito. Agora, o que o Ivan aí coloca, ele tem toda a razão. Porque em 23, veja, 22, Bolsonaro tirou. 23, Lula retornou de lá para cá, de 23 para cá, não houve nenhuma iniciativa política, houve burocrática, mas política não teve. Ou teve aquela coisa da burocracia da política, vamos falar ali com fulano, vamos dar um jeitinho aqui, pode ser que tenha bem-vindo, uma conversa qualquer ser feita, que adiantasse isso, não houve isso. 23 para cá não foi colocado um metro sequer de trilho. O metro que tem de trilho lá, que liga Salgueiro até Custódia, são 150 quilômetros, mais ou menos, foi feito numa bitola, que é aquilo que eu já falei aqui no ar, na rádio, foi feito numa bitola larga. Isso eu aprendi com Maurício Pina, com Fernando Rumon e com Marcílio. Então, na realidade, essa bitola larga é diferente da bitola que liga Eliseu Martins subindo para Pecém. São bitolas duplas. É uma bitola larga e uma bitola métrica.
0: Vai ter que trocar depois, é?
1: Como?
0: Vai ter que trocar depois, mudar? Como é? Não, que pouco que foi feito...
1: Essa é uma questão técnica que eu não preciso entrar nela. Mas o que eu quero dizer é que tudo isso aconteceu por falta de um olhar. Veja, quando eu digo que o Ceará botou 4 portos secos, botou 1 em Pernambuco, porque eles colocaram uma equipe, o governo criou uma coordenação de 2 secretarias de Estado, criou um gabinete E esse gabinete estuda, pensa, discute.

0: corrige, avança, propõe para a questão da Transnordestina, coisa que aqui não se fez. Aqui não se buliu para nada. Aí depois foi que surgiu a FIEP, através aí do movimento do presidente Bruno, e que essa coisa seguiu mais fortemente. E depois, então, tiveram uma série de seminários que foi feito pela Sudene.
1: Sim.
0: Foi iniciada com Danilo Cabral e concluída com o superintendente Alexandre, aonde foi ouvida a população. Só o seguinte, você não vê... Olha, Natália, eu disse isso ontem lá. Eu tenho o costume, Castilho, de ver, já faz mais de ano, secretário, o superintendente, é ver os jornais do Ceará. É impressionante a força que o jornal dá para essa coisa da Transnordestina. É importante que os jornalistas fazem lá no aspecto, essa coisa de Quixeramobim. Sabe quando surgiu isso? No início desse ano. Quixeramobim surgiu agora. Sabe como? No final do ano passado foi determinado o movimento político para conseguir o recurso. Sabe quando conseguiram? Imediatamente? 500 milhões de reais.
1: E agora o presidente anunciou mais.
0: Não, peraí, 500 milhões. Aí o governador do Ceará reuniu a bancada, independente de questão Sim. política, porque aí é o Ceará. Aí eles foram reunir a bancada, e a bancada conseguiu emendas para esse ano na ordem de quase 500 milhões de reais. Resumindo, o Quixeramobim está aí funcionando, já começa a executar a obra de instalação do Porto Seco. O que é o Porto Seco? Tem que explicar para a população. A mercadoria, quando chega, aí a aduaneira vai lá e prepara todo o material burocrático para poder fazer o despacho para a carga, para o navio ir embora. Falando uma linguagem do Sim. povo. Resultado, que Quixeramobim vai ter isso lá. E vai ter também Iguatu, e vai ter em outra cidade lá que eu não lembro agora, mas também Trindade, que até agora está sendo discutido se vai ser em Trindade mesmo ou Ouricuri. Qual é a jogada de Ouricuri? É eles pegarem, Castilho, é a fruticultura de São Francisco, para levar também. Quer dizer, na realidade, o que eu estou dizendo é que a arma do Ceará, nós temos que copiar o Ceará. Nós não temos que ficar contra o Ceará. Ao contrário, nós temos que copiar o Ceará. Porque a grande coisa lá é o seguinte, é o tempo. O Ceará está ganhando tempo. Quanto mais vem esses embrólios para não construir esse trecho Salgueiro-Suape, mais ainda o Ceará vai consolidando os recursos necessários para serem levados às cargas para Pecém.
1: É um processo natural.
0: Por isso que aquilo que, Natália, que Sim. você viu, que nós vimos em fotografias e tudo, lá o presidente Lula, ele estava lá com quem? Sim, outra coisa. O prefeito de Quixeramobim desapropriou logo a área para criar o Porto Seco. Quer dizer, houve um engajamento disso. É que falta aqui em Pernambuco. Eu digo sempre o seguinte, pelo amor de Deus, gente, vamos acordar esse leão que está aí no brasão, esse leão sentado, com medo, o leão que preguiçoso. Vamos botar aí um leão bravo, um leão realmente ávido para poder encontrar os espaços para Pernambuco voltar a ser o leão do norte, porque senão tira esse leão daí.
1: É. Eu vou para o intervalo, sei que o superintendente quer falar. A gente vai para o intervalo, mas antes disso, fazer uma referência aqui, Castilho, porque quando o doutor Laércio fala sobre criar uma secretaria, desenvolver esse tema de forma também mais estruturada no governo do Estado, o arquiteto urbanista doutor Francisco Cunha recentemente fez uma publicação, inclusive num periódico, né, numa revista, defendendo a criação imediata de uma secretaria estadual em Pernambuco dedicada exclusivamente à ferrovia transnordestina. E a gente está num ano eleitoral, isso pode se tornar um pouco mais difícil logo à frente. Então, é aquilo, né? A hora é agora. Intervalo, a gente volta já.
0: A hora é agora.
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1: Voltamos, gente, com o debate aqui na Supermanhã, falando da Transnordestina. E qual é o futuro da Transnordestina? Essa pergunta que as pessoas se fazem há muito tempo. E a gente vai continuar aqui, perguntando quantas vezes forem necessárias. Castilho, superintendente da SUDENE, doutor Francisco Alexandre, vai falar já já. Ele tem algumas questões aqui para colocar para a gente. Mas você quer aproveitar e fazer uma pergunta, Castilho?
5: Eu queria só avançar nessa questão política, né? Porque se discute muito de que... essa ferrovia, até agora, ela tem poucos padrinhos, né? Ela é uma ferrovia de que começou com a defesa solitária da governadora lá em 22, né? Na primeira semana, na primeira quinzena de 23, e a gente tem isso. Mas o superintendente disse, olha, a gente tem apoio, né? A gente tem trabalhado muito isso. Na verdade, desde 23 que a SUDENE trabalha isso aí, até porque recebeu uma determinação presidente Lula, junto com o Ministério do Transporte. Mas o senhor fala muito, diz assim, nós precisamos cuidar de Pernambuco. E eu queria que o senhor falasse um pouco disso aí, porque não faz muito sentido a gente olhar a grama dos outros. A gente precisa saber como é que a gente liga. Qual é a sua visão sobre isso? Quer dizer, tranquilo, essa é uma ferrovia que começa e termina em Pernambuco. E o senhor acha que nós precisamos cuidar disso, é verdade ou não?
6: Bom, eu faço um ano de encarregado lá da SUDENE no mês que vem. E nesse um ano, o tema Transnordestina, ele está todos os dias nas nossas mesas lá, conversando e discutindo. E é um tema do ponto de vista que eu recebi também como missão, de dizer, Alexandre, você vai para a SUDENE, é preciso que você cuide também desse tema, porque
0: sou testemunha
6: essa
0: disso.
6: Questão é uma questão de governo. Quando a gente trata aqui, vamos começar as bitolas, né, que foram tratadas pelo doutor Laércio. Hoje, o trecho que vai para Pecém já não tem as duas bitolas, porque a infra orientou no sentido de que não era para fazer nesse sentido, porque você tem mais despesa, o investimento muda sensivelmente. E a leitura da infra que ela tem é que a bitola de 1,60 resolve, com a leitura do ponto de vista dos técnicos da infra. Então, a bitola lá do Ceará será só também uma bitola. Aqui, nós temos 170 quilômetros de estrada já construída em bitola de 1,60. Não faz sentido que a gente discute a largura da estrada, porque ela se aplica também para outros usos. Ela pode ser não tão econômica quanto uma bitola de 100. Agora, no mundo, não usa bitola de 100, usa de 1,43, né? Segundo os técnicos também, que é a bitola que nós não adotamos. Agora, saindo de números de bitola, o que diabo é bitola? Os trilhos.
5: Sim. Espaço, né? Entre o trilho.
6: Espaço entre trilho. Okay. Vamos voltar para a nossa discussão aqui do nosso estado, que eu vou trazer o que o Castilho me pede. Quando a gente olha o seguinte, a Transnordestina ela foi retirada pelo governo passado e nós temos que dar o crédito aqui ao governo do estado, é preciso que se dê aos políticos, que foi um reconhecimento, uma unanimidade do governo do estado e de todos os políticos de dizer, quando foi pedido para incluir no programa de governo, que seria necessário voltar a construir a estrada. Nós recebemos da SUDENE, de bom grado, que eu sempre falo na linguagem no juridiquês, os estudos fornecidos pela Secretaria de Planejamento do Estado de Pernambuco. Nós pedimos ao governo do estado, governadora, ela orientou e nós recebemos. Nós recebemos de bom grado os estudos da FIEP e contratamos duas consultorias para fazer estudos complementares. Então, esses estudos é que dão sustentação. Os parlamentares nossos, deputados federais, senadores, todos, se eles não... mas não foi feito, possivelmente, porque não foi possível. Né? No entanto, neste momento, o que é que eu converso e falo com todos os parlamentares conversando? Vamos conversar no TCU. Os números estão sendo levantados. Quando a gente olha, a estrada parou por quê? Porque quando voltou, você teve que fazer todos os estudos do ponto de vista de licitações. Quem acompanha a licitação do governo sabe perfeitamente. Uma licitação, nesse sentido, ela demora. Na hora que a licitação ia fazer a assinatura, isso é que é esquisito, na hora que ia fazer a assinatura do termo para mandar construir, tem uma decisão contrária.
1: Que foi em maio.
6: Isso. E o orçamento do governo tem projetado para este ano, tínhamos projetado na discussão com o governo, mais de 450 milhões de reais para a estrada. Porque quando você olha, nós tínhamos uma licitação agora, uma em março, outra em setembro. Você fazer por bloco. 70, sim, chegando até o penúltimo trecho ali, já perto do desejo do
5: já professor, em 2026. Esse 2026. Era o cronograma.
6: O desejo do doutor Laércio, que é o Comagsul, né? Sim. Ia chegar ali perto.
0: Belém de Maria.
6: E a nossa discussão é, e o conversa, a conversa que nós temos, a importância é de reiniciar a estrada. E a importância que eu falo é, se a gente olhar para o tempo, né, e olhar para o que foi feito, o tempo não volta, ele tem esse benefício. Passou, passou. A estrada do outro, do que vai para o Ceará, ela está terminando de ser construída. Eu estive lá em Quixeramobim. Eu estive lá e ouvi também, exatamente do governo, sim, dizer que não só Quixeramobim, ouvi de novo, de viva voz, o trecho de Pernambuco é essencial. Mais que isso, interligar para a Paraíba é necessário. Interligar para Alagoas é necessário. Aí o que, que é isso? Na verdade, em 2022, você tem uma visão curto-prazista. Enquanto que, a partir de 2023, você tem uma visão estratégica de nação. O que, que é uma visão estratégica de nação? Que o porto do PC é importante para exportação. O porto de Suape é importante para exportação. Porto de Salvador é importante para exportação, interligação de comércio. O porto de Itaqui. Então, na verdade, na visão do ponto do país, de um país que tem 8 mil quilômetros de mar, ele não tem jeito. Ele tem que ter relação com o mar.
0: Sim.
6: E o mar é o melhor caminho para fazer o transporte do ponto de vista da aduana.
0: Sim.
6: Porque não adianta a gente pensar que vai fazer transporte aéreo. Transporte aéreo é caro, antieconômico, e você só faz para produtos que precise chegar lá do outro lado em 10, 12, 15 horas. E que não possam ser refrigerados para 8, 10 dias, 15 dias de transporte. E daqui até a África, daqui até a Europa, daqui até os Estados Unidos. E cortando, entrando lá na América Central, chegar na Ásia, passando lá pelo estreito lá do Panamá. Então, quando a gente olha aqui os estudos e o trabalho de governo, tudo isso que nós estamos fazendo, pensando, a gente acha que é possível sim. O que nós precisamos, o que nós estamos fazendo nesse momento é uma luta de convencimento para que o TCU mude o posicionamento. E definitivamente é abra e permita que a infra e o governo façam um investimento, que na verdade não. O TCU, mesmo sendo um órgão de fiscalização, que na minha, eu tenho uma compreensão, então, olhando essa discussão, na minha compreensão, público, né? Não caberia. Obviamente que não sou eu quem vai dizer isso, o jurista não é, mas eu tenho a visão que ao TCU não caberia dizer para ou não para a obra. Na minha compreensão, um órgão de fiscalização e de assessoria ao legislativo, caberia a ele dizer aplicou ou não aplicou o investimento. Sabe por quê? Se a gente quiser discutir que o Estado, a Prefeitura, eu falo Estado, sempre quando eu falo Estado, município, Estado, Estado e Estado Federal. São Estados, tudo são Estados, cada um no seu tamanho. É, quando eu olho nessa questão, uma Prefeitura não pode construir uma praça? Qual o retorno do ponto de vista econômico, estrito senso, que ela dá para o Estado? Não, ela dá um valor social.
1: Claro,
6: uma estrada vicinal. Se fôssemos discutir que só faz quando tivesse isso, ninguém faz mais nada. E cabe ao Estado discutir qualquer estratégia. Nesse sentido, Castilho, eu acho que os estudos, eles ajudam a unir as forças do Estado. É importante. E nós vamos continuar trabalhando, continuar conversando, continuar dizendo. É possível fazer. É possível trabalhar. Nós lá da Sudene, os técnicos que trabalham dioturnamente com a gente, nós temos um conjunto de abnegados, né, que você apresenta um trabalho desse, de fôlego, né, de técnicos capacitados, né? A gente ajuda tanto a infra, ajuda o Ministério e também, principalmente, a gente contribui para a decisão dos ministros do TCU, porque a conversa, o diálogo, entregar memorandos, tudo é legítimo. Tudo ajuda a decidir. Porque a estrada em si, nós temos que olhar a estrada, eu sempre falo, a estrada é uma necessidade nossa. A estrada, ela é estratégica para o estado de Pernambuco e todos veem assim.
1: Doutor, esses 400 milhões que o senhor falou que já estavam reservados no orçamento é só para Pernambuco?
6: Era só para Pernambuco. Era não. Era não, deixa eu pôr no tempo presente.
0: É. Só para Pernambuco. Ela só, é exatamente esse trecho que liga para até
5: Custódia
0: Arco Verde.
1: Arco Verde, Belém, e a importância Arco Verde. Belém Maria, porque esse tema é
0: aí
1: cada vez
0: vai mais
1: maior
0: um pouco,
1: pelo ano
0: vai mais
1: eleitoral,
0: um pouco.
1: Né? Está no orçamento desse
0: mas veja
1: ano
0: o seguinte,
1: e não sabe
0: o que,
1: do próximo.
0: O que esse programa pode deixar claro aqui para a gente é o seguinte. Primeiro, eu quero agradecer muito o convite de estar aqui, porque a gente vem debatendo isso, são mais de 2 anos que a gente vem debatendo isso, e a Rádio Jornal ela tem sido protagonista nesses aspectos de discutir a Transnordestina. E ainda mais discutir aqui com o Castilho, que é um cara até, o que eu digo, até o cri-cri da coisa, mas de um bom sentido. E com o superintendente Alexandre, porque eu tenho provocado muita coisa lá através do Comag Sul, que é o consórcio lá da Mata Sul. E as coisas que a gente está vendo, a nossa presença lá na FIEP ontem, ela nos trouxe um olhar diferenciado. A gente faz a crítica aqui porque eu, como sendo um animal político, eu tinha que fazer, objetivando aqui as críticas em cima da inércia que Pernambuco teve. Mas eu confesso que acredito agora, e tenho que acreditar, eu tenho que fazer isso com crédito, de que nada mais justo, concordo até com a posição também de Castilho, que foi essa, de que essa coordenação seja feita pela Sudene. Porque a estrada não é de Pernambuco. A estrada é do Nordeste. Ela vai beneficiar o desenvolvimento do Nordeste. Mas para beneficiar o desenvolvimento do Nordeste, ela passa necessariamente e claramente, economicamente e socialmente, fazendo o trecho de Salgueiro até Suape. Porque vai beneficiar tudo. O porto de Pecém é muito importante, o porto de Suape é muito importante, esses outros portos que o superintendente falou aqui são portos que, integrados, vão desenvolver o estado da Paraíba, o estado de Alagoas, e vai atrair outras coisas mais, porque essa estrada não é como o nosso prefeito lá, Josué, diz: eu quero plantar uma árvore para eu não ficar debaixo da sombra dela. Eu quero plantar uma árvore que dê sombra para os demais. Então, o que a gente está tratando aqui é de uma obra que, mesmo vindo se arrastando do jeito que está, mas quando ela estiver pronta, ela vai guarnecer todo o estado de Pernambuco, todo o Nordeste, e vai favorecer enormemente ao desenvolvimento social da nossa população.
1: É um plano integrado.
0: Isso é o mais importante.
1: Isso está claro, né?
0: Por favor, vamos todo mundo dar os braços nisso, unir a isso. Essa coordenação da Sudene, ela leva a essa condição de enxergar maior ainda toda essa possibilidade.
1: Tá certo. Gente, vamos fazer o seguinte, mais um intervalo e a gente volta já já.
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2: Voltamos, gente, com o debate Transnordestina em pauta. A gente vai chegar já já com o áudio de um ouvinte que está participando com a gente, o Guilherme Magalhães, que é de Salgueiro. Assim que chegar o áudio, nosso querido Vanildo Cerqueira avisa, porque como o nosso tempo é corrido, a gente já vai aqui para tentar ajudar e trazer o áudio no ar. Agora, tem algumas questões aqui para a gente acompanhar, não é, meus queridos convidados? Na próxima semana, se o TCU de fato vai fazer esse encontro, se ele vai fazer essa audiência, se ele vai avaliar e como vai avaliar essas sugestões e esse documento que a Sudene está apresentando. Então, nós vamos acompanhar a previsão, né, superintendente, para a próxima quarta-feira, dia 15 de julho. E aí é correr contra o tempo, porque é um ano eleitoral, um ano cheio de desafios. A gente tem que saber que as questões têm que ser tratadas logo, rapidamente, para conseguir desenvolver. Meu querido Avanildo Cerqueira, está aí com você? Ainda não?
3: Eu queria perguntar, aproveitar o superintendente, é o seguinte. Então, o cronograma é, no dia 15, teremos uma sessão do Tribunal de Contas da União para avaliar essa questão.
4: Certo.
3: Em acontecendo como a classe política pernambucana, sim, e a classe empresarial, de uma decisão favorável de reversão dessa proibição, o Ministério dos Transportes, a Infra, já podem assinar a ordem de serviço da obra? É possível isso? Quer dizer, porque aparentemente não pode fazer. A decisão, mesmo que fale daqui para frente, não pode ser feita. É isso que vai acontecer. Eu queria que você explicasse tecnicamente para os nossos ouvintes.
2: Importante.
4: Bom, o dia 15, ele foi uma data que foi trazida por um dos, o presidente da federação lá da Paraíba, Cassiano, que tem ajudado a gente bastante. No entanto, eu lá na Sudene ainda não recebi isso como uma data definitiva de que vai ter ou não vai ter. Eu estou entendendo que a informação ela tem validade e que torço para que no dia 15, sim, efetivamente isso aconteça. Vou inclusive pedir para que a nossa área lá de institucional levante a data e confirme se isso efetivamente acontece. O fato é o seguinte: enquanto a decisão do TCU perdurar de não se colocar recursos federais, né, o Estado não pode pôr. A Infra não pode fazer as assinaturas. Agora, no momento em que o TCU alterar a decisão que foi tomada lá no dia 13 de maio, trazida aqui pela nossa
2: Natália.
4: Por Natália, nossa host, né? Então, o que é que acontece? Pode assinar a ordem que seria assinada naquele período que estava anunciado.
2: Então, o entendimento da
4: Sudene entendimento é
2: aceitou
4: esse.
2: Aceitou ou assinou?
4: Na hora que o TCU mudar o voto e decidir, a estrada volta a ter o seu curso de construção, que nós temos dito, e ontem eu falei, olha, não vale, na minha compreensão, não precisa pedir um novo estudo de viabilidade técnica, econômica e ambiental, EVTEA. Porque para a construção da estrada, lá atrás, foi feito esse trabalho para a construção do T, e não só do L. O T é, sim, Pernambuco e Pecém. Então, é possível que, dado o tempo passado, se peça uma atualização disso. Agora, o que não se pode fazer é para iniciar do zero.
5: Sim.
4: Essa é a compreensão.
2: Até porque vai envolver recurso, né?
4: E essa é uma compreensão, inclusive, de quem está discutindo com o TCU, levando a ponderação dele sobre esse aspecto, né? Sobre o tempo, né, nós tivemos 2 anos parados, tão somente para o acordo de avenças com o TCU, para ele liberar.
2: 2 anos.
4: 2 anos, para que ele, a partir de um acordo com o TCU, fosse autorizada a liberação de novos recursos, tanto para a PECEM quanto para Pernambuco, para novos estudos.
2: Uma questão burocrática,
4: então,
2: mas
4: burocrática e é legal, porque se o TCU diz para o administrador público que ele não pode pôr dinheiro numa obra, Quem é administrador público sabe disso, que não pode.
2: Sim, porque o tribunal vai exercer, entendeu? A sua função.
4: Ele não
2: de
4: pode. É uma, ele exerce uma fiscal.
3: Levou 2 anos.
4: É, ele exerce uma fiscal fiscalizadora e, na minha compreensão, tá? Num, eu tenho uma compreensão diferente. Controladora, que eu não acho que seja papel dele.
2: Superintendente, a gente tem o áudio do Guilherme, que é de Salgueiro, e participou de processos da Transnordestina. Por isso eu até estou insistindo para ouvir. É um áudio de 1 minuto, a gente vai ter o tempo bem corrido, mas vamos ouvir ele.
5: Bom dia, Natália. Bom dia, Superintendente Francisco Alexandre. Bom dia, meu amigo Laércio Queiroz e Castilho. A temática é simples e a pergunta é muito mais simples. O que foi que aconteceu? Se começou a obra em 2006, era para terminar em 2010, e não foi concluída, mas o ramal Salgueiro-Pecém, ele está perto de ser concluído. O que falta? Porque é inadmissível que uma região do Nordeste, um estado forte e pujante como o Pernambuco, por que não se andou o trecho Salgueiro-Suape? Porque eu fui um debatedor do tema em Salgueiro, estive presente no último seminário em Suape, ao qual eu estava ao lado do superintendente Francisco Alexandre. Por que essa lentidão de Pernambuco? É essa provocação que eu quero fazer a vocês.
2: Tá bem, professor Guilherme Magalhães. É claro que o tempo está corrido e eu vou aqui 1 minuto para o superintendente a gente responder, porque esse período que ele traça, 2006 a 2010, é muito antes do governo Bolsonaro, quando ele diz: parem as máquinas.
4: Serei rápido.
2: Sim.
4: De 2006 até 2015 e de 2023 até 2026... foram postos em recursos nas duas, não importa o trecho, 70% dos recursos.
6: Isso.
4: 99%. Em 6 anos de governo, do intervalo de governo, que eu não quero entrar nessa discussão até pela questão do tempo que nós estamos eleitoral,
2: certo.
4: De 6 anos de governo, no hiato que nós tivemos, foram postos 70 milhões de reais de uma obra que o governo federal já investiu até esse momento mais de 8 bilhões de reais.
6: Sim.
4: Essa é que é a discussão de fundo.
6: É.
4: O resto é 99% foi num segmento de um governo. Os outros que entraram pararam a estrada. Então nós tivemos 6 anos de estrada parada sem um centavo. Sem um centavo. Né? E agora ele voltou 70%. Quando a gente olha nos últimos 3 anos... foram postos 2 bilhões de dinheiro público, 2,6 bilhões de dinheiro público. O trecho Pernambuco não deu sequência porque teve entrave no próprio TCU. 2 anos para resolver as avenças lá. E este ano, como eu falei, estava projetado e está projetado pelo governo 450 milhões para o trecho Pernambuco. Iniciando com o primeiro trecho da 180, né? 170?
6: É.
4: 170 milhões, um número desse. A gente erra o número, mas o fato é que você tem isso orçado. Então, assim, estrada de ferro, estrada no Brasil não é só estrada. Você pode olhar ponte, pode olhar porto, pode olhar rodoviária, pode olhar qualquer coisa que você olhe. Você tem uma natureza na construção que ela não é do ponto de vista que você sai aqui e chega ali do outro lado daqui a 15 dias. Elas têm a sua natureza, as suas dificuldades. Isso não é só no Estado Federal. É no Estado Municipal e no Estado-Estado.
2: Sim.
4: Né? Então, para concluir, nós temos trabalhado e vamos continuar apostando que é possível fazer. Agora, quem pôs o dinheiro de todo o recurso, né, que eu tenho botado 70%, é só uma parte dos 90 e tantos, né? Porque
3: o governo gastou 8 bilhões.
4: Tirando 6 anos... que não entrou um centavo, entrou 70 milhões, 8,2 bilhões. Se eu estivesse em um outro momento, em outro espaço, eu diria: foi fulano de tal, do governo tal de tal, porque neste momento a gente não pode fazer
2: eleitoral.
4: Isso.
2: Mas a gente entendeu. Superintendente, obrigada, viu? Até a próxima e a gente espera com expectativa esses movimentos da próxima semana. Obrigada, viu, por estar com a gente.
4: Agradeço aqui sempre a Rádio Jornal e devo agradecer também o papel da imprensa do nosso estado, mesmo o doutor Laércio cobrando. Tem dado um apoio substancial. É só a gente pegar os jornais de hoje.
2: Mas a gente,
4: os blogs. Os jornais estampam hoje em toda a sua primeira página essa discussão da Transnordestina. E isso é pressão. Isso é pressão. Inclusive... Isso é apoio. E de forma que eu agradeço penhoradamente a todos que fazem isso.
2: Inclusive, eu indico a leitura de JC Negócios hoje. Castilho detalhou tudo lá. Doutor Laércio, obrigado. Até a próxima.
6: Eu estou por aqui sempre. Sempre cutucando aí para ver se sai mais dinheiro para a Transnordestina.
2: E o povo
6: porque
2: agradece.
6: Porque não vou parar nunca. Não é o caso do superintendente, mas na realidade é o meu caso como cidadão nordestino de estar cobrando isso.
2: Castilho, obrigado, até mais.
3: Obrigado, até mais.
2: Um abraço. Gente, o programa vai ficar no YouTube e no nosso site para você ouvir quantas vezes quiser. Até amanhã.
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8: Começando agora o Passando a Limpo, de volta, porque a gente estava aqui conversando com a Natália Ribeiro agora, fazendo a transição aqui do programa. Agora sim, começando o Passando a Limpo aqui na Rádio Jornal, para você que está nos ouvindo pelo rádio, pelo aplicativo JCPE, do Sistema Jornal do Comércio e de Comunicação, pelo jc.com.br e também pelo YouTube, nos canais JC Play, Rádio Jornal. Rádio Jornal, você acompanha no canal Rádio Jornal e no canal JC Play, toda a nossa programação aqui no Passando a Limpo, todas as entrevistas, você acompanha tudo aqui pelo canal Rádio Jornal, tá? No YouTube. Já estamos conectados aqui, já tem um monte de gente nos acompanhando, inclusive. Você entra também e participa. Deixa eu dar as boas-vindas a Ricardo Rodrigues, Romualdo de Souza e Terezinha Nunes, que já estão aqui conosco também. Tem uma informação, viu, Terezinha? Vou começar com uma informação aqui. Vou começar aqui com uma informação que é a seguinte. Recebi informação ontem de que o Republicanos, nacionalmente, está fechando com o PL. Está para fechar com o PL, nacionalmente. Isso vai ter repercussão na eleição de Pernambuco. Isso pode ter repercussão na eleição de Pernambuco. Mesmo que tenha liberação aqui, deve ter liberação para o Republicanos pedir voto para Lula em Pernambuco, e o Silvio Costa Filho vai ter isso, claro, mas o vice do João Campos é do Republicanos, é o Carlos Costa. E se realmente se confirmar, eu recebi informação ontem que está bem adiantado, praticamente fechado. Eu recebi informação ontem à tardinha já, que está praticamente fechado essa união do Republicanos com o PL do Flávio Bolsonaro. Então você vai ter o Republicanos como principal base ali, principal sustentação do PL de Flávio Bolsonaro. E em Pernambuco, a gente vai ter aí uma situação complicada, porque uma das principais estratégias, um dos principais argumentos do João Campos e uma das principais estratégias dele é nacionalizar a campanha para ficar esquerda e direita. E aí ele poder dizer, olha, aqui é o palanque só da esquerda, aqui é o palanque do Lula, aqui é o palanque, aqui só tem esquerda. E aí, por mais que o Carlos Costa, o Silvio Costa Filho, o Silvio inclusive foi ministro do Lula, e por mais que o Carlos Costa diga eu sou Lula, sou de esquerda, ele é do Republicanos e sempre vai ter alguém dizendo mas o Republicanos é o principal aliado do PL nacionalmente. Então o argumento vai ficar um pouco mais fragilizado. Esse argumento vai ficar mais difícil de sustentar que simplesmente o palanque da adversária, o palanque de Raquel Lira é o palanque da direita. Não vai ser fácil de sustentar isso, caso, repito, seja confirmado, né, Terezinha?
9: Exatamente. Inclusive, o próprio Silvio Costa Filho já se adiantou, não é, para informar há dois dias que ele está liberado. Em Pernambuco, o Republicanos está liberado para tomar o rumo do João Campos, né? Apoiar João Campos. Agora, você levanta aí uma questão muito, muito importante, né? A gente sabe que campanha é campanha, jogo é jogo. Quando começa a eleição, e aí isso tem que ser tratado antes para não evitar, vão aparecer todas as contradições. Claro. E essa é uma contradição que não vai agradar o PT. Veja, o PT não vai ficar agradável numa situação em que o vice do João Campos seja alguém que fique o tempo todo sendo colocado como gente da direita, gente que está no palanque, etc, etc, etc. Se isso acontecesse até com o Senado, era mais fácil. Mas na vice, não. Na vice, o vice é praticamente o substituto do governador. Então, dificilmente, eu acho, imagino, que o PT aceitaria isso. Né? Uhum. Então, nesse caso, teria que haver talvez uma mudança na vice de João Campos. Isso é possível. Isso é possível acontecer.
8: Você acha que é possível ter que mudar? Porque se o Republicanos for liberado para em Pernambuco pedir voto para Lula, será que isso não está resolvido, não? Não estaria resolvido, não? Para o PT não estaria resolvido?
9: Olha, eu acho... Sim, tudo bem. Pode até estar resolvido para o PT, mas João Campos vai ter que fazer uma análise disso. Ele vai querer um vice que vai ficar o tempo todo lembrando a situação aqui no Estado, lembrando que o cara é de Lula, que o cara é de Flávio Bolsonaro, que o partido está com Flávio Bolsonaro. Quer dizer, é aquele negócio, já sempre disse, política não se deve correr o risco de ficar explicando as coisas.
8: Quando você tem que parar para explicar... Entender.
9: Quando para explicar, a coisa já começa a desandar.
8: Quando precisa explicar, aí já complica.
9: Complica.
8: O que vai acontecer é o seguinte, o grande problema, por mais que o Republicanos fique liberado para pedir voto para Lula, que seja partido em Pernambuco para Lula e tudo, por mais que tenha essa liberação, e terá, porque a proximidade do Silvio Costa Filho com o pastor Marcos Pereira, que é o presidente nacional do Republicanos, é muito grande, ele tem uma proximidade, tem um nível de diálogo realmente com o presidente, que é realmente, poucos têm. A capacidade de articulação também que ele tem dentro do partido, então ele tem condição de fazer isso tranquilamente. Então a liberação formal, ok, beleza. Agora, o que Terezinha está colocando, e eu concordo, é que quando você tem uma... estratégia, você monta uma estratégia, toda a estratégia está baseada em vamos nacionalizar a disputa, vamos trazer a polarização para cá, é esquerda contra direita, é Lula contra Bolsonaro, e aí você monta uma chapa com dois candidatos ao Senado que são identificados com Lula, exatamente com a esquerda, exatamente para evitar qualquer tipo de discurso, para evitar qualquer tipo de ruído em relação a isso. Então, não tem ruído. Ninguém em Pernambuco vai dizer que Humberto Costa é meio lá, meio cá, ou que o partido dele não é... Não vai. Da mesma forma, ninguém vai dizer em Pernambuco que Marília Reis não é de esquerda. Ninguém vai dizer isso. Carlos Costa, que é o irmão do Silvio Costa Filho, o Silvio Costa Filho era ministro de Lula. Mas aí sempre vai ter a coisa. Mas tem o partido. Sempre vai ter isso, né?
9: Sim.
8: Tem o partido. Mas e o partido? E o partido dele? E o partido que apoia o Jair Bolsonaro? E aí, como é que fica? Tem muita gente que diz que a Federação União Progressista pode também apoiar o Flávio Bolsonaro. Só que isso não está ainda... Pelo que eu soube ontem também, não está muito adiantado, não. Assim, está bem travada essa situação.
9: Tá travado
8: a possibilidade mesmo. Maior é que a Federação fique neutra. Não
9: Exatamente.
8: Vai apoiar nem Lula nem Bolsonaro.
9: É isso que está colocado.
8: Romualdo de Souza... Republicanos, vai fechar?
10: Pois é, na terça-feira eu conversei com o pastor Marcos Pereira e publiquei isso no Jornal do Comércio. O JC já antecipou essa história toda e essa encrenca tem a ver com... claro que o pastor Flávio Marcos Pereira diz, não, mas lá em Pernambuco o Silvinho está liberado. Bom, uma coisa é o Silvinho estar liberado para o pastor Marcos Pereira. Agora, é claro que tem um detalhe que é muito importante. Quando um grupo resolve nacionalizar a campanha, o outro grupo fica pensando, ah, é? Nacionaliza quando lhe interessa e regionaliza quando lhe é próprio? Portanto, o deputado Marcos Pereira disse, para a Convenção Nacional, nós já estamos quase certo. Falta apenas um ou outro detalhe. E um ou outro detalhe tem a ver, inclusive, com disputas regionais. Mas, no nível nacional, o deputado Marcos Pereira disse que o Republicanos não tem nenhuma dúvida. O candidato do partido será Flávio Bolsonaro. E aí, a minha pergunta foi, e vocês vão indicar o vice ou a vice, como quer Flávio Bolsonaro? Esse debate ainda não está concluído, mas também passa, inclusive, pela indicação do vice ou, de preferência, uma mulher como que é Flávio Bolsonaro para compor a sua chapa. E aí, claro, o mesmo Silvio Costa Filho tem espalhado a informação que é a seguinte. Ah, agora a gente, aqui em Pernambuco, fica com o presidente Lula e, no nível nacional, o partido apoia Flávio Bolsonaro. Agora, imagine que vai ser mais ou menos uma coisa meio esdrúxula, meio estapafúrdia, meio extraordinária. Como disse o presidente do PSD, Gilberto Kassab, ele disse o seguinte, olha, lá no Recife vai ter a campanha, o comitê de campanha de Ronaldo Caiado e vai ter o nome da governadora Raquel Lira. Então, em Pernambuco vai ter o nome de Flávio Bolsonaro do PL e vai ter o apoio, ou pelo menos integrando a coligação, o Republicanos, que no Recife, vai estar, ou em Pernambuco, vai estar apoiando ou integrando uma chapa com o PSB. Aí realmente é difícil de explicar isso ao eleitor. Isso, essa, digamos, diferença toda, inclusive partidária.
8: E assim, complica muito o argumento, né? Complica muito. Sim. O argumento, a narrativa de... Olha, a adversária, no caso, para o João Campos, a adversária é... o palanque da direita, o palanque bolsonarista. E ela vai poder dizer, olha, assim, não tem ninguém no palanque aqui que esteja apoiando Flávio Bolsonaro. Pelo menos, a priori, neste momento, não teria. Isso pode acontecer. No caso, ou está neutro, ou está com outro candidato, que não é Lula, ok, exato. Mas é o Ronaldo Caiado, mas não tem ninguém aqui apoiando, nenhum partido aqui apoiando o Flávio Bolsonaro, ela vai poder dizer isso. Então, meio que inviabiliza o argumento, ou pelo menos enfraquece muito o argumento do PSB, que pretendia fazer isso na campanha. Agora, eu vou continuar aqui com Terezinha. Daqui a pouquinho a gente vai tratar de Irã e Estados Unidos, viu, professor Ricardo? Daqui a pouquinho que a guerra voltou, a gente vai voltar a falar sobre isso aqui também. Mas, Terezinha, tem alguma definição sobre Senado? O que foi que aconteceu nesses últimos dias aqui do Senado para Raquel Lira? Porque Raquel Lira está nessa indefinição. Vai ser Miguel Coelho? Vai ser Eduardo da Fonte? Vai ser nenhum dos dois? Que pode acontecer também agora de não ser nenhum dos dois?
9: Sim, sim.
8: Né? Sim. Tem essa possibilidade agora, sim, também. Como é que está essa situação?
9: Olha, está no seguinte pé, né? Ontem eu conversei com várias pessoas do PP e que estiveram com o Eduardo da Fonte, conversaram bastante com ele, e disse que a posição dele e da federação, porque ele tem os votos da federação aqui no estado, é que, não sendo ele o candidato a senador, a federação ficará independente. Então, o que é que significa isso? Significa que o tempo de televisão da federação, que hoje estaria com Raquel, e com isso ela se nivela em tempo com João Campos na televisão, porque João Campos tem um apoio do PT que já é muito grande do ponto de vista de representação na Câmara dos Deputados. E tem outros partidos como MDB, o PSB é menor, mas tem o MDB e teria o Republicanos. Uhum. Né? Então, com esses partidos todos, ele nivelaria com Raquel, ficaria o mesmo tempo para os dois. saindo a federação de Raquel, ela cai muito no tempo de televisão.
8: Né? Como é que fica o tempo da federação?
9: Vai
8: tempo...
9: metade para um e metade para o outro.
8: O tempo da federação, que é destinado a governador,
9: sim,
8: a vai ser inserções dividido. De tudo, divide.
9: Divide. Então... Como vai ser dividido o tempo do PL? Só que vai metade para Raquel e metade para João Campos. Então, mesmo ela pegando metade do tempo da federação e metade do tempo do PL,
8: ela ainda fica,
9: ela fica com em torno de 30% do tempo na televisão.
8: Uhum.
9: E João vai esperar a definição do TRE, que é o TRE quem estabelece o tempo de cada um, faz as contas lá. Mas, enfim, Raquel ficaria com em torno de 30% e poucos, e João Campos com 50% ou quase 50% do tempo.
8: Entendi.
9: Então, isso é um abalo na televisão, né? Porque não é o guia eleitoral que ninguém assiste. São as inserções que entram durante a programação e que é um atrás da outra, entrando no horário nobre das televisões. Então, é complicado. Então.
8: E tem efeito, tá? Quem acha que não tem efeito, tem muito efeito, sim. Quem diz, o que vale hoje é rede social. Tá bom, pergunta algum dos candidatos se eles querem abrir mão do tempo de TV e de rádio. Eu vou fazer esse desafio aqui. Pergunta, alguém que tenha tempo de TV e rádio, que hoje tem tempo de TV e rádio, pergunta, pode fazer esse desafio aí. Não, tudo bem, vocês vão ficar só com rede social. Aí vocês abrem mão do tempo de TV e de rádio. Porque tem gente que acredita nessa balela, é uma balela isso, tá? De que TV e rádio não tem importância, não tem força para eleger candidato. Você acredita realmente nisso? Pois então pronto, vamos fazer esse desafio aqui. O candidato que hoje tem 3, 4, 5 minutos de tempo de TV e rádio, pede a ele para ele abrir mão. Pede a ele para ele abrir mão e ficar só na rede social para ver se ele fica. Fica de jeito nenhum.
9: Não fica, outra coisa. Essas redes sociais vão virar uma grande confusão, né, na eleição. Por quê? Como tem muita fake news, né, e a justiça dificilmente vai conseguir tirar do ar imediatamente essas fake news, vai dar uma confusão enorme. Então, o povo vai acabar não acreditando muito o que está na rede social. Não acreditando muito o que sai na rede social. Então, vai ficar praticamente com rádio e TV para se informar sobre a campanha e sobre o que dizem os candidatos.
8: É.
10: Oi, Igor.
8: Oi.
10: Por gentileza,
8: sim.
10: 30 segundos para uma complementação. Aliás, estava lendo aqui minhas anotações. Claro. Um dado importante que me disse o pastor presidente do Republicanos.
8: Sim.
10: É que o nome da senadora Damares Alves, do Distrito Federal, já foi apresentado a Flávio Bolsonaro. E o outro nome é da ex-presidente da Caixa Econômica Federal, Daniela Marques. Portanto, duas mulheres, Damares Alves, senadora da República pelo Distrito Federal, e Daniela Marques, que foi presidente da Caixa Econômica Federal na gestão de Jair Bolsonaro.
8: Ah, peraí, a Daniela Marques é do Republicanos, né?
10: Está afiliada ao Republicanos. Ah, ela foi indicada à Caixa Econômica por Ciro Nogueira, que é do PP. Mas ela está afiliada ao Republicanos.
8: Então ela vai ser a vice.
9: É.
8: Então ela vai ser a vice. Porque ela já está, inclusive, andando com ele em algumas agendas.
10: Ela esteve, inclusive, nos Estados Unidos agora, né?
8: É, exatamente. É. Ela já está andando com ele, já está em algumas agendas e tudo. Certíssimo, Romualdo. Bem lembrado.
10: Agora, pela lei eleitoral, se houver, de fato, essa coligação registrada PL, uma chapa PL Republicanos, em Pernambuco, republicanos não podem estar com outro partido, não. Aí é centralismo democrático.
8: Não, veja, mas aí a verticalização ela só funciona para as proporcionais, para a proporcional, que não tem coligação, né? Não pode ter coligação. Mas a verticalização não funciona no caso das majoritárias, não. Aí no caso das majoritárias pode. Porque você pode ter o Republicanos integrando aqui uma chapa, uma coligação com o PSB. Agora, os candidatos do Republicanos e a deputado e os candidatos a deputado do PSB, eles correm em linhas totalmente separadas. Aí não tem coligação, exatamente.
10: Isso.
8: Ricardo Rodrigues, Estados Unidos voltam a carga contra o Irã. O Irã tinha feito alguns ataques, os Estados Unidos responderam, Trump disse que eles são doentes, que não tinha condição de negociar com eles, que se alguém quiser negociar, negocie, mas que ele não negocia mais. E aí, mais ataques, novos ataques contra o Irã, escalada de tensão novamente no Oriente Médio. Ainda tem possibilidade, tem chance de um acordo de paz? Ainda tem?
11: Olha, Igor, muito difícil. E a razão é que talvez o acordo de paz que estava sendo viabilizado por meio desse memorando de intenções, esse acordo de paz nunca foi pensado, pelo menos pelos Estados Unidos, para ser realmente, para vingar, para ser colocado em prática. Dava ali 60 dias que permitia aos Estados Unidos o quê? Reabastecer, rearmar, trazer mais contingentes militares. Inclusive, ontem eu fiquei sabendo, li uma notícia de que novas tropas de fuzileiros navais já estão perto de chegar na região, tinham sido enviados. Ninguém ficou sabendo disso, porque estava todo mundo, quer dizer, a imprensa estava mais preocupada com outros assuntos em pauta e nem se deram conta dessa movimentação. E do outro lado, ou seja, a trégua serviu para quê? Rearmar, reabastecer, ganhar tempo, e outra coisa era controlar os efeitos adversos de uma guerra na economia. Com a trégua, o que aconteceu? Os mercados ficaram mais tranquilos. Agora, quando volta a guerra, o que acontece? Você tem o preço do petróleo subindo, voltando a subir, e as bolsas voltando a cair. É muito provável que o Trump não tenha ficado muito satisfeito com o que ele viu durante o funeral do Ayatollah Khamenei. Por quê? Porque nesse funeral houve aí uma multidão acompanhando o funeral de milhões. A imprensa falou 9 milhões. Eu não sei se 9 milhões na rua é um número viável. Rua. É muita gente.
8: Eu acho que não sei gente se demais. É você pegar a população de um estado inteiro.
11: Pois é.
9: Pernambuco inteiro. Não botar na rua.
8: E colocar numa rua.
11: Não faz
8: numa
11: sentido.
8: Rua. Não faz sentido.
11: Para mim, a gente demais. Tá. Mas o que acontece é o seguinte.
8: Mas tinha muita
11: teve
8: gente.
11: Tinha muita gente. E em posição de destaque durante as manifestações e o acompanhamento do funeral, estavam em posição de destaque os militares ligados à guarda iraniana. Então, o que acontece é o seguinte, tudo isso era um indicativo para os americanos, para o Trump, de que quem está por cima da carne seca lá no Irã não é não são as forças civis, não são os políticos, e sim os militares. Os militares é quem estavam com o apoio da população, e isso ficava visível nas imagens que chegaram do funeral do Khamenei. Então, tudo isso levou o quê? A vontade de dizer, peraí, esses caras não... Aí o Trump lá na OTAN fala, eles são o lixo do mundo... Esse acordo não vai ligar, vamos acabar com isso, não tem mais acordo, tal, essa coisa toda. E começa, inclusive porque o Trump não tem muita paciência para a diplomacia e quer resolver as coisas na bala. Então o que acontece é o seguinte, as chances de vingar, esse daí eu acho que já era.
8: Realmente agora fica muito difícil. Agora é curioso porque o Trump... Ele tem problemas. Eu acho que o Trump tem muito problema que ele precisaria resolver com um analista. Ele precisa de um analista para resolver os problemas dele. Porque ele tem ele acha que é um herói que está salvando, que vai salvar o mundo, né? E que ele está salvando o Irã. E aí, quando ele vê milhões de pessoas,

0: a questão nuclear nem está sendo tratada. Você notou isso? Ninguém está falando, ah, porque vamos acabar com a bomba nuclear que o Irã quer ter e tal.
1: Exatamente.
0: O que está em jogo é Hormuz. O que está em jogo é o Estreito de Hormuz. Inclusive, os ataques americanos de ontem foram todos dirigidos à costa, ao litoral iraniano ali, que supostamente estaria guardando os mísseis e as baterias antiaéreas do Irã ali em Hormuz. Então, a ideia toda é o seguinte, temos que liberar o Estreito de Hormuz, bomba neles, nessa região aqui, e ninguém mais está falando sobre a questão nuclear.
1: É, exatamente. Que é assim, você vê que realmente a ideia tem muito mais a ver com o estreito, tem muito mais a ver com passagem de petróleo e de outros produtos pelo Estreito de Hormuz do que qualquer outra coisa, principalmente petróleo. E foi, aliás, é um trunfo que o Irã tem. O Irã descobriu aquilo ali. Descobriu não, né? O Irã mostrou ao mundo que tem esse trunfo e o Trump agora está... ficou realmente numa situação difícil. Além de tudo, ficou a ideia também, o Trump, por isso que eu digo que o Trump ele precisa de analista, ele precisa de terapia, porque o Trump ele tem ele tem um senso de herói, ele acha que ele é um herói que está salvando o mundo, que está salvando a população do Irã. Aí ele vê aquela multidão apoiando os militares iranianos, e ele diz, então eu estava salvando esse povo, mas esse povo não quer ser salvo, tome bomba neles. Né? Então, assim, eu sou o herói, estou indo salvar esse povo, e eles não entendem, então eles são ignorantes que não entendem que precisam me idolatrar, não idolatrar o Khamenei, e me idolatrar, e aí tome bomba neles, porque eles não entenderam que eu sou o salvador deles. Então, para quem já colocou, já fez montagem dele como Jesus Cristo, ele se acha o salvador realmente do mundo. E aí, o Trump, ele tem outro problema também, que também precisa ser resolvido com terapia, que é orgulho. Né? Ele tem um orgulho danado. E aí, ficou o que estava se comentando ultimamente também ali nos Estados Unidos e nos círculos de relações internacionais, principalmente, é que o Trump perdeu a guerra. Que a guerra, que na verdade o acordo de paz, o cessar-fogo, foi porque o Trump percebeu que não tinha condição de ganhar a guerra, o Trump perdeu a guerra, inclusive nós ouvimos isso aqui de um especialista aqui numa entrevista que nós fizemos aqui com a Monique Sorachevski, que é um especialista em Oriente Médio no Brasil, e ela dizendo, realmente aqui você tem uma situação muito complicada, e se você for perguntar quem foi que venceu a guerra, quem venceu a guerra foi o Irã. Se tiver que perguntar quem foi que venceu a guerra, foi o Irã. Você imagina o Trump, do alto do orgulho dele, de achar que é o salvador do mundo, ele vê aquela multidão louvando ali os militares iranianos, louvando o Khamenei, e ainda o comentário, o buchicho, né, como se diz ali, nos bastidores, de que ele perdeu a guerra. E ele toma a soltar a bomba de novo, porque ele não vai aceitar isso. Então, e o mundo que aguente, os problemas do Trump que ele deveria resolver com um terapeuta. Ai, ai, ai. Agora a gente tem uma preocupação com o petróleo, né? Tem uma preocupação com o petróleo que já subiu, vai subir de novo. A gente já estava tendo um alívio aí de gasolina, de tudo. Vai voltar a subir isso agora. E quando sobe no ano eleitoral, a gente sabe que o governo vai intervir de alguma forma, Romualdo de Souza. O governo está de olho nisso já para... vai acabar gastando dinheiro para poder sustentar o preço mais baixo. E aí?
2: Já adiou aquela decisão de dar uma mexida no etanol. Olha, né? Ia colocar mais etanol, deu uma mexida. Havia uma preocupação ontem na Comissão de Assuntos Econômicos do Senado Federal de que o Congresso... Olha, tem cada coisa no Congresso, mas eu vou contar para você, dona Maria, é que às vezes eu passo o dia todo no Congresso e só encontro coisas maravilhosas. Uma delas é a seguinte, o Congresso não trabalhou quase nada este ano em função de vários motivos, inclusive por causa dessa briga de Lula com o presidente do Senado, Davi Alcolumbre. E ontem, na Comissão de Assuntos Econômicos do Senado, o debate era o seguinte, vamos suspender o recesso parlamentar, que começa agora dia 17 e vai até 31, para que o Congresso possa discutir os efeitos econômicos desse conflito que o presidente Donald Trump está, digamos, alimentando. Ora, Se o Congresso Nacional

0: quando, de segunda a sexta, não quis tomar pé de outras crises profundas no Brasil e no exterior, vai fazer isso no recesso parlamentar? Mas tá, a ideia agora é a seguinte: leva o ministro de Minas e Energia na próxima terça-feira para a Comissão de Assuntos Econômicos para debater. Não apenas essa história, não, porque nós estamos de um lado ou nós estamos do outro e nós não dependemos do Estreito de Hormuz para importar petróleo. Nós temos de ter uma alternativa. Então, o governo brasileiro está se preparando, vai ter uma audiência pública o dia todo, só de debate sobre essa situação. E um ponto importante, a líder do governo no Senado agora vai ter que se organizar, porque ela se organizando, ela vai ter de levar o ministro, mas tem de antecipar qual é a proposta do governo do presidente Lula, já que agora deu uma arrefecida nesse assunto relacionado ao etanol, mas qual é a alternativa que o governo Lula tem para sustentar o preço da gasolina aqui no Brasil, não jogar a responsabilidade fiscal e financeira no lombo da Petrobras, portanto, no lombo do Estado, porque se a Petrobras deixar de arrecadar, o governo também deixa de receber recursos. Então, tudo isso tem de ser equacionado e a expectativa é de que, na terça-feira, o ministro Alexandre Vieira, o ministro de Minas e Energia, vai lá e entrega, pelo menos, qual é o esquema do governo brasileiro antes do Congresso sair de recesso.
1: Ainda mais com a guerra voltando agora e o barril do petróleo subindo de novo. Vamos ver os efeitos disso. O dólar fechou ontem caindo. Vamos ver como é que vai ser hoje. Mas fechou ontem em queda. Vamos ver como é que vai ser hoje. Quando o dólar está variando muito, né, ultimamente. O dólar está numa variação muito grande ultimamente, exatamente por conta dessas questões com a guerra. Rapaz, a gente esquece, é uma coisa em cima da outra, Ricardo, e a gente esquece, por exemplo, que a Ucrânia continua em guerra com a Rússia, né?
2: Pois é. E ontem aconteceu, também na OTAN, aconteceu algo muito interessante que a mim pegou de surpresa. Então, para você ver a imprevisibilidade do Trump. É que é o seguinte, o Trump conversou com o Zelensky e deu apoio ao Zelensky e à Ucrânia. Ele colocou-se à disposição, deu total apoio para os ataques ucranianos na Rússia. E isso é uma girada de 180 graus, porque ele sempre foi contra o Zelensky e a favor do Putin. Putin era o grande amigo dele lá. A gente não sabe até que ponto iria essa amizade, mas a questão é o seguinte: o Trump sempre esteve contra a guerra da Ucrânia e contra a Ucrânia e o Zelensky. Ontem a gente viu um Trump diferente na OTAN, colocando os Estados Unidos totalmente a favor e colocando os Estados Unidos a serviço, vamos dizer, dos interesses ucranianos na guerra lá na Ucrânia. Para mim, uma surpresa.
1: Pois é. E agora, veja, não sei se é tanta surpresa não, viu, Ricardo? Sabe por quê? Tem uma questão financeira nessa história. Porque o que... Inclusive, a gente estava conversando com o Castilho ontem sobre isso aqui. Porque é o seguinte, quanto é um míssil ali? Vamos dizer que seja 2 milhões, parece que é 2 milhões de reais um míssil, um Patriot, daqueles que ele manda para a Ucrânia. Quando ele manda esses mísseis para a Ucrânia, a OTAN paga, a Europa paga de alguma forma, pelo menos uma parte, mas ele está ganhando. Quando os Estados Unidos mandam esses mísseis para a Ucrânia usar contra a Rússia, os Estados Unidos estão ganhando dinheiro. Quando os Estados Unidos soltam um míssil desses no Irã, estão perdendo dinheiro. Eles estão gastando dinheiro. Então, a ideia é, olha, vamos fazer o seguinte, a produção não dá para tudo, não. Então, vamos priorizar aqui o que a gente ganha, manda para a Ucrânia. Só que aí as coisas complicaram no Irã e ele voltou a atacar o Irã. Há quem diga, que os Estados Unidos não têm produção para sustentar tanto tempo assim a guerra com o Irã, não. Por isso que dá essas pausas às vezes. Não, tá ok, vamos cessar fogo, vamos aqui. Enquanto isso, está produzindo lá, está correndo para produzir. Como tinha esse cessar fogo, esse acordo de paz estava em andamento, Aí ele se oferece para a Ucrânia. Diz, ó, vamos vender aqui para eu tirar o prejuízo que eu tive lá no Irã. Vou entregar míssil aqui para vocês, Zelensky, para tirar o prejuízo que eu tive lá. Só que como a guerra voltou, eu não sei se o Zelensky vai receber esses mísseis, não, porque os mísseis agora vão ter que ser utilizados.
3: É verdade. E é verdade que caiu muito a produção, não, o estoque de mísseis nos Estados Unidos. E isso está preocupando os americanos. Né? Isso vinha já sendo alertado pelos especialistas internacionais antes desse cessar-fogo e tudo isso. Então, hoje, com a volta dos bombardeios, ninguém sabe até que ponto os Estados Unidos vai conseguir sustentar isso. Né? Sustentar isso, essa guerra, porque, na verdade, é uma guerra, né? Apesar de não, é só um cessar-fogo, foi só um cessar-fogo, a guerra não terminou. Trump ontem disse, não, mas eu não acredito que essa guerra vá se estabelecer, isso é só uma fase. Bem, vamos ver, né? Porque Trump faz uma guerra pela mídia. Eu nunca vi uma pessoa fazer uma guerra, dando entrevista todo dia, dizendo o que vai fazer, o que não vai fazer. Um dia diz uma coisa, outro dia diz outra, entra em contradição. Então, é realmente uma coisa surreal. Ele está precisando mesmo de um terapeuta, Igor. Porque, sim, do jeito que está, ele não sei não como é para onde a gente vai. Porque um dia ele diz, o Irã não presta, outro dia o Irã presta. O Marco Rubio, coitado, vive ali. Uma hora faz uma cara feia, outra cara faz uma cara bonita, posando para dar alguma dimensão àquela história toda de Trump, mas ele está entrando em contradição aí, criando uma barra funda que eu não sei para onde ele vai, não.
1: Ô, Ricardo, eu queria só lhe perguntar uma coisa, porque eu já ouvi isso de algumas pessoas, mas assim, é mais de pitaco mesmo, de eu acho, do que de informação. E algumas pessoas que analisam, olham os vídeos do Trump, os discursos, a forma como ele se comporta, e acham ele meio errático, e dizem, olha, ele está com algum problema, ele está com alguma coisa, com algum problema de saúde, ele tem alguma coisa, ele é muito errático, às vezes fica estranho, tem uns discursos meio agressivos. Ele diz que, eu já ouvi gente dizendo que ele pode estar com algum problema cognitivo mesmo, como tinha o Biden também. Só que diz que cada um reage de uma forma, né? Quem é mais pacífico reage de forma... Aí, quando está ali num momento de confusão, ele reage de forma mais pacífica, ele fica meio perdido, que era o caso do Biden. Quem é mais agressivo acaba ficando mais agressivo ainda quando está num momento desses de confusão ali cognitiva e tudo. Pode estar acontecendo alguma coisa desse tipo? Você tem ouvido alguma coisa, algum comentário sobre isso em relação ao Trump, não?
2: Olha, eu li ontem algo que saiu não na grande mídia americana, mas num veículo pequeno, num veículo pequeno, acho que no American Prospect, que é um artigo falando sobre os erros de Trump, os erros, vamos dizer, baseados em cognição, você está falando, na OTAN. Então ele trocou, por exemplo, o nome de Zelensky pelo nome de Putin. Ele fez várias trocas desse tipo assim de coisas, ou seja, durante... Evidentemente, ele nunca faz nada, os discursos dele são muitas vezes de improviso. Mesmo quando ele tem algo no prompter, ele vai e coloca lá de improviso. Mas sempre no improviso dele, pelo menos na OTAN, ele cometeu esses deslizes de trocar nomes, de trocar... datas, de trocar países, isso aconteceu. Então, pode estar acontecendo alguma coisa? Pode. Agora, de vez em quando, existe, por exemplo, coerência. Então, tem alguma coerência, mas eu não descartaria totalmente que está havendo algum problema de cognição? Pode, sim. Outra coisa, pode estar havendo... muita tensão, muita pressão, porque afinal de contas, o mundo, de uma certa forma, estava acontecendo muita coisa envolvendo os Estados Unidos. A Copa do Mundo aconteceu nos Estados Unidos, eu acho que o Trump tinha, tinha esperança de replicar, não sei se você se lembra daquele filme Invictus, de replicar o Invictus com os Estados Unidos se tornando campeões da Copa do Mundo. Ah. E aí vai e fala com o presidente da FIFA para tirar o cartão vermelho, essa coisa toda. Tá. E os Estados Unidos termina evidentemente perdendo, porque era lógica. Os Estados Unidos não tinha time para ir até as finais. Mas, então, essas coisas todas geram pressão então gera esse comportamento errado. Pode ser a pressão, o cara tem muita pressão, ou pode ser também o início de algum problema cognitivo, como você colocou. Mas eu não acho que está no nível do Biden, não. Eu acho que o Trump ainda tem bastante controle do governo dele. Ele está no controle do governo dele.
0: Mas ontem, quando o Trump pegou o caminho do beco, o caminho de volta para casa, a palavra, aliás, a frase que ele ficou tentando traduzir é: o que significa exatamente o discurso daquela primeira-ministra da Islândia? Kristjún Frostadóttir, ela disse o seguinte: a Groenlândia não está em jogo. A Groenlândia tem de continuar sendo um território autônomo. Ela tem 38 anos, não é pela idade. Ela é de um país pequeno, não é pelo tamanho do país, mas é o tamanho do voto que ela tem no tratado da OTAN. E Donald Trump ficou incomodado com o discurso da primeira-ministra da Islândia.
1: Eu soube que realmente ele ficou bem incomodado mesmo. Ela é bem ativa, né? Ela foi bem incisiva em relação a isso. É bom lembrar que a Groenlândia é da Dinamarca, né? É ligada à Dinamarca, mas o apoio da Islândia ali e dessa líder, que é essa líder da Islândia, como é o nome dela, Romualdo?
0: Kristjún Frostadóttir.
3: Nossa. É?
0: Olha aí. Kristjún Frostadóttir. E aí o Donald Trump ficou pronunciando esse nome para, da próxima vez, saber falar o nome dela. Tá improviso.
1: Tá certo. Eu vou chamar um intervalo bem rapidinho e a gente volta com Passando a Limpo. Vamos conversar sobre maioridade penal daqui a pouquinho, redução da maioridade penal. Vamos voltar a falar sobre política de Pernambuco e também sobre política nacional. O Romualdo de Souza vai trazer uma história aqui de um projeto de lei para se meter até na convocação da seleção brasileira. Tá sem problema, Brasil, tá sem problema. Vamos embora.
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1: De volta com o Passando a Limpo. Romualdo de Souza. Projeto de lei, olha que projeto importante, viu? Importantíssimo para o momento que o Brasil passa, para todas as dificuldades que o Brasil tem hoje na economia, na saúde, na educação. Olha que coisa importante. Projeto de lei impede a convocação para a seleção brasileira de jogadores que atuam no exterior. Não pode mais convocar jogador que jogue no exterior. Vamos voltar aos anos 40. Hein, Romualdo?
0: A ideia foi apresentada ontem pelo deputado Luiz Carlos Rauli, do Podemos do Paraná. Quando ele estava passando para anunciar esse projeto no microfone, ele me viu e falou assim: tem uma bomba. Eu falei assim: então avisa antes, porque eu suspendo até o comercial da rádio. Aí ele falou assim: não, vou te mostrar aqui o que é, que eu vou fazer um discurso. E aí quando eu vi, falei assim: deputado, o senhor está brincando com a minha cara? Ele falou assim: não, você vai ver, eu vou fazer um discurso e ainda vou ser aplaudido. Pois não é que, claro, tinha uns 10 parlamentares no plenário da Câmara, o que já é muito, para um dia de trabalho é muito. Tinha uns 10 deputados na Câmara quando Luiz Carlos Rauli apresentou o seguinte projeto: é preciso que o jogador esteja atuando em um time no Brasil. Não pode ser, mesmo que seja brasileiro, mas se estiver jogando no River Plate, no Real Madrid, onde estiver, se for fora do Brasil, não pode. A outra coisa, o técnico também não pode ser estrangeiro, tem que ser brasileiro. E aí eu perguntei, mas qual é a justificativa? Disse o deputado Luiz Carlos Auri à reportagem da Rádio Jornal. O que vemos hoje é um amontoado de jogadores que individualmente até jogam bem lá fora. Quando chegam na seleção brasileira, estão mais preocupados mesmo é com os likes, com as bets e outras cocitas más, que ele não quis me dizer quais são essas outras cocitas. Mas são coisas que vão além do futebol, segundo Carlos Raule. Na prática, nós teríamos uma seleção 100% tupiniquim, verde e amarelo, puro sangue, jogando. Ele até deu um exemplo e foi aplaudido, quando ele disse o seguinte: aquele gol perdido por Hendrick, se tivesse ali no lugar dele o Hulk teria entrado com bola e tudo.
1: Agora, o que me impressiona, e aí com todo respeito ao deputado Raule, Luiz Carlos Raule, com todo respeito, é que, assim, ele devia estar preocupado com outras coisas, né? Ele tem tanta coisa para se preocupar. Se ele quiser, assim, a gente dá uma lista de coisas que tem para ele se preocupar. Tem tanta coisa que precisa de um projeto de lei nesse país, tem tanta coisa que precisa da atenção dos parlamentares nesse país, mas é a ondinha, é gostar de fazer onda, de achar que isso é uma grande bomba, de achar que isso vai mobilizar algum voto para ele, alguma coisa do tipo. Ah, meu Deus do céu, sinceramente, o Brasil deve estar muito bem, né, para ter deputados se preocupando com quem o Ancelotti chamou para a seleção brasileira. Ainda mais que esses projetos não apareceram, isso não é o primeiro, mas essas ideias não apareceram antes do Brasil ser desclassificado. Então, para além de tudo, é oportunista.
3: São as flores do recesso.
1: As flores do recesso.
3: Tá chegando o recesso e já começaram as flores.
1: Começa a aparecer essas bobageiras, essas coisas de... É. Meu Deus do céu, é triste. Ô, triste país, triste Brasil. Ai, ai, ai. Eu já disse aqui algumas vezes, disse relacionado aos deputados pernambucanos, mas isso serve para todos os deputados desse país. Se vocês não estiverem afim, se não estiverem querendo trabalhar, vocês avisam. É só avisar, porque, olha, a gente está em julho. Hoje já é 9 de julho. Então, daqui a pouco é outubro. Aí é o tempo certo. Se vocês avisarem antes que não querem trabalhar, é o tempo certo de se resolver isso até outubro. Em outubro se resolve isso. Agora, ficar realmente assim, levando para plenário esse tipo de bobagem. Ah, gente, eu acho que o pessoal está precisando de lavagem de roupa. Vamos juntar uns caminhões de roupa e despejar lá, lá no Congresso para ver se o pessoal lava, se os deputados lavam. Ô, Terezinha, teve um evento ontem do PT de Pernambuco, da Juventude. Do PT, reforçando ali um apoio ao João Campos, né?
3: Foi na sede do PT, inclusive um lugar pequeno, né, porque a sede do PT ela é pequena, ela não tem um auditório grande. Então, foi um momento de juntar algumas lideranças jovens do PT que estavam presentes, e você vê que tinha jovem, mas a maioria não era jovem, né? Porque quando você abre um debate desse...
1: Como é a juventude do PT.
3: E chama todo mundo...
1: A juventude do PT não tinha muito jovem.
3: Não tinha. Tinha pouco jovem. Então, quando
1: parecendo
3: você...
1: o Partido da Mulher, que só que é dirigido por homem, né? O Partido da Mulher Brasileira. Não, mas
3: porque tinha jovem. Tinha algumas lideranças jovens. Mas assim, tinha também, inclusive, quem discursou e tudo, que eram pessoas mais experimentadas na política, não eram jovens, né? Talvez a pessoa mais jovem que tinha lá dos que falaram foi a vereadora Cari Santos, que foi eleita pelas redes sociais, né? Ela é muito ativa nas redes sociais e realmente teve uma votação surpreendente para a vereadora do Recife. E ela tem uma certa liderança na juventude. Mas, assim, os outros oradores, praticamente nenhum era jovem. Houve a ausência, por exemplo, de um João Paulo, de um Doriel, que são lideranças fortes do PT, não estavam presentes. Uhum. Tudo bem, eles não são jovens, mas já que abriu para quem quisesse falar que não fosse jovem também, como foi o caso, por exemplo, de Dano Portela, que agora está no PT. Então, Rosa, assim, a surpresa foi a Rosa Murim, que é uma deputada do MST que apoiava a Raquel, né? E ela estava lá presente pedindo votos para a chapa completa.
1: Ela vota na Assembleia, ela votou sempre com o governo, né? Ela vota
3: sim, sempre. Sim, sempre. Porque a bancada da Assembleia do PT sempre votou com o governo. Ela, João Paulo e Doriel. Então, ela, já nesse momento, ela está apoiando João Campos. Eu soube que houve, assim, uma pressão do MST sobre ela para que ela declarasse apoio em João Campos. E ela ontem, pela primeira vez, ela já tinha aparecido em algumas fotos com João Campos, com algumas lideranças do MST, mas ontem ela fez um discurso pedindo voto mesmo para João, Marília e Humberto, dizendo que é a turma de Lula que tem que votar fechado. Uhum. Então, houve essa novidade, mas em termos de presença jovem, eu achei fraco. Eu achei fraco.
1: Ô, Ricardo Rodrigues, eu quero lhe perguntar uma coisa sobre o Flávio Bolsonaro. Eu estou vendo agora uma notícia aqui que diz assim: tarifaço. PL vê risco à campanha de Flávio Bolsonaro porque lideranças recomendaram que ele não se envolvesse com a história do tarifaço. E ele resolveu ir para os Estados Unidos para participar daquela audiência lá com os representantes do governo americano, para tentar evitar o tarifaço e defender o PIX e coisas do tipo. E aí o PL tinha dito: olha, não vai, é melhor você não se envolver. E ele insistiu e foi. E agora estão achando que pode ter um prejuízo local. O Romualdo vai falar desse prejuízo para a gente daqui a pouquinho. Mas eu queria que você me explicasse, Ricardo, como é que funciona essa audiência. Essa audiência, ela funcionou para quê? Qual era o objetivo dela e como é que ela funciona lá? Tem algum efeito realmente? O que for decidido ali vira regra, vira lei ou muda o governo, a direção do governo? Estou sem o áudio, Ricardo.
2: Essa audiência pública, ela tem a ver com o processo decisório do Ministério lá do Tesouro e tudo mais, e relativo à aplicação do tarifaço no caso 301 e no caso do que já está contido nas regras, na legislação americana.
1: Sim.
2: Bem diferente do caso do tarifaço do Trump. Então, essas são tarifas que têm a ver com processo retaliatório americano, mas previsto em lei. Certo. E por conta dessa previsão de lei, há um espaço para audiência pública onde todos que são, de alguma forma, que serão afetados pela decisão, pelo processo decisório, têm a liberdade para se dirigir, para falar e para colocar os seus pleitos, o que é que vai acontecer, o que é que pode acontecer, para que isso venha a ser incorporado nesse processo decisório. Então, ali você vai ter vários stakeholders, você vai ter os empresários americanos que vão se sentir afetados adversamente pela decisão, você vai ter também os produtores brasileiros, então o grupo de produtores brasileiros. Não é uma defesa, não se trata de apresentar uma defesa formal. Ali não é um representante legal. Você tem essa possibilidade, numa audiência pública, de colocar os fatos, o que é que está acontecendo, etc., para ajudar no processo decisório. Veja bem, isso tem peso legal ou político? Não. Mas isso vem para melhorar o processo decisório no sentido de que vai gerar informação, vai dar informação. É um momento em que essa assimetria de informação, ou seja, você tem informação que vem do governo, sim, ali para esse processo decisório, e agora você tem a oportunidade então... de grupos não ligados ao governo poder apresentar as suas queixas em relação a essa decisão que vem a ser tomada.
1: Então,
2: basicamente isso.
1: Então, para entender aqui, porque eu vi muita gente dizendo o governo Lula não mandou ninguém para lá. Pelo que eu entendi, então, como não é nada oficial, o governo Lula não tinha que mandar ninguém para lá, realmente. É isso?
2: Veja bem, não é nada oficial no sentido de ser, vamos dizer, um processo jurídico. Não é um processo jurídico ainda. Tá? Uhum. Ou seja, é um momento nesse processo em que os reclamantes podem apresentar suas posições e veja bem, é um momento em que há uma informação. Então, o processo decisório recebe ali informações que eles não teriam.
1: Então, como se fossem as alegações iniciais, então, de um processo mais amplo, não um processo jurídico exatamente, mas de um processo comercial ali, de negociação comercial. Não é isso?
2: Agora, veja bem, tá. Então, a analogia que pode ser feita é com um processo de amicus curiae. Está entendendo? Onde ali você tem informações... Mas essas informações não fazem parte de uma defesa formal. É basicamente isso.
1: Muito bem, tá bom. Agora, a gente vai conversar daqui a pouquinho, já está na linha? A gente vai conversar com o deputado Mendonça Filho sobre a PEC da maioridade civil. E, na sequência, eu vou querer que Romualdo, logo depois, explique para a gente essa história do PL, que não queria que o Flávio Bolsonaro se envolvesse nessa discussão do tarifaço, exatamente para não se complicar. Dizer também o seguinte, olha, informação aqui, escutando a Rádio Jornal, você tem informação primeiro, tá? Porque agora eu estou vendo aqui as manchetes, o pessoal trazendo que aumenta a chance do Republicanos indicar vice de Flávio, acordo entre partidos, entre os dois partidos estão sendo costurados, nos estados, inclusive, tá aqui a informação chegando agora na imprensa nacional. Informação que você já tem aqui com o Romualdo de Souza há bastante tempo e a gente trouxe logo no início do programa aqui. Mas o deputado Mendonça Filho está conosco agora. Deputado, seja muito bem-vindo ao Passando a Limpo. Bom dia.
5: Bom dia, Igor. Bom dia, ouvintes. Prazer estar com vocês na manhã de hoje.
1: Ô, deputado, o senhor foi escolhido relator da PEC da redução da maioridade penal. E... eu queria que o senhor dissesse, esse texto, essa PEC, ela prevê a redução da maioridade penal de 18 para 16 anos. Significa que o sujeito ali com 16 anos, ele cometeu um crime, ele já é, como a gente diz no popular, ele já é de maior. Então, 16 anos ele já vai ser de maior. Ele já vai responder por esse crime como adulto. É isso. A ideia é essa.
5: Exatamente, Igor, exatamente isso. Na verdade, a punibilidade, a possibilidade de punição de acordo com a legislação penal para jovens de 16, 17 anos, não existe no texto da Constituição brasileira, essa permissão. Então, o sujeito só é de maior, como você falou, que é uma linguagem bem popular, a partir dos 18 anos. Uhum. Mas no Brasil, o jovem de 16 anos pode votar, pode escolher presidente, pode escolher votar para governador, para senador, para deputado, ou seja, seus representantes. Se ele matar alguém, ele no máximo vai ficar em regime socioeducativo, que tem uma penalidade limitada a 3 anos. Em alguns estados, eles estão reduzindo isso, esse cumprimento de pena, mesmo para crimes violentos, para regime socioeducativo de 3 meses, 4 meses, como Rio de Janeiro, que é uma aberração. É o absurdo do absurdo, né? E a gente vê cada vez mais jovens sendo optados pelo crime para praticar crimes graves, como assassinatos, estupros e etc. E esses jovens ficam impunes. E as vítimas dos crimes praticados pelos jovens, além de muitas vezes você ter um ente querido que perde a vida, ou ou é vítima de uma violência absurda, esse cidadão não tem o que dizer, a quem recorrer, e não tem o direito à justiça e à reparação por parte do Estado brasileiro. Por isso que eu defendo que o Brasil atualize a sua Constituição, reduza a possibilidade de punição para 16 anos, um jovem de 16, 17 anos, ele é plenamente consciente do que é certo, do que é errado. Se ele pratica um crime, se ele pratica um assassinato, ele tem que pagar pelo crime que ele praticou, na minha visão, e da grande maioria da população brasileira.
1: Ô, deputado, algumas pessoas defendem que isso exista, mas não da forma como, assim, de você baixar de 18 para 16, você limitar a idade de 16. Algumas pessoas defendem que seja como no Reino Unido, por exemplo. No Reino Unido, você não tem essa limitação ali. Você tem a maioridade e tudo, mas você não tem essa limitação. Dependendo do crime, o juiz pode até ser uma criança. Pode até ser criança ali, 12, 13, 14 anos. E dependendo do crime, o juiz decide se ele vai ser julgado como adulto ou não. Isso acontece em alguns estados, nos Estados Unidos também. Esse modelo não se aplicaria aqui, não funcionaria aqui?
5: Não, porque a base cultural da lógica filosófica do direito anglo-saxão, portanto, inglês, americano, é bem diferente da nossa, né? Uhum. Que tem uma diria, a ascendência muito direito italiano. Então, não dá para você fazer um paralelo com o que ocorre na Inglaterra. Na Inglaterra, por exemplo, uma criança de 12 anos de idade, 11 anos de idade, ela pode ser condenada pode responder penalmente por um crime de homicídio praticado, né? Isso. Porque aquela interpretação vai se dar, como você diz, pelo juiz, se porventura ele tem consciência ou não, aquela criança, daquele ato que ele praticou. Na verdade, no Brasil, eu creio que a gente deve avançar na redução da maioria penal, atualmente fixada em 18 anos, para 16 anos. E eu pergunto, todo mundo sabe, e a grande maioria pode responder, que um jovem de 16, 17 anos, ele sabe o que é certo e o que é errado. Ele sabe que não dá para tirar a vida de outra pessoa, para estuprar uma jovem, para praticar um estupro coletivo, como vimos há alguns meses atrás.
1: Oi? Alô? Acho que caiu a ligação. Caiu a ligação com...
5: Tá ouvindo?
1: Agora, voltou.
5: Alô?
1: Voltou,
5: alô?
1: Deputado. Voltou.
5: Digo, nós vimos no Rio de Janeiro, Igor, um crime gravíssimo. Jovens se reuniram para praticar um estupro de outra jovem. Quer dizer, e isso, de acordo com a legislação, vai ficar impune. No máximo, vão pegar 3 anos de socioeducativo. E no Rio de Janeiro, eles estão reduzindo até para 3 meses. Uhum. De acordo com uma decisão, uma resolução do Conselho de Política da Criança e Adolescente do Rio de Janeiro. E uma prática que é muito presente, segundo o Ministério Público do Rio de Janeiro, a partir de recomendações, creio até, do próprio CNJ. Então, quer dizer, isso é, para mim, um tapa na cara da sociedade. Não dá para a gente tolerar que alguém tire a vida de outra pessoa, um jovem com 17 anos, às vezes até 17 anos e 10 meses, e ele fique aí, como diz no popular, palitando os dentes, enquanto quem perdeu o ente querido fique assistindo esse horror que ocorre no seio da sociedade brasileira.
1: Terezinha Nunes.
3: Bom dia, Mendonça. Em primeiro lugar, eu queria ressaltar, né, que você sempre pega assim, essas relatorias de projetos importantes. Isso é fundamental para a política de Pernambuco. É muito importante que deputados, senadores de Pernambuco sejam chamados para relatar esses projetos. E você tem sido realmente uma dessas pessoas. Mas o que eu gostaria de perguntar é o seguinte: nós estamos na véspera de uma campanha eleitoral. Um projeto desse, nesse momento, vai suscitar um grande debate com a direita a favor e a esquerda contrária. E eu queria saber de você, primeiro, se esse projeto tem condições de ser votado ainda esse ano, e se existe, na sua opinião, nesse momento, maioria no Congresso para aprovar o projeto de redução da maioridade penal.
5: Bom dia, Terezinha. Obrigado aí pelas palavras e considerações sobre o desempenho e atuação na Câmara, no Parlamento Brasileiro. Sobre o tema específico, eu não tenho dúvida que nós temos ampla maioria, Terezinha. Esse projeto, essa proposta de emenda à Constituição será certamente aprovada em Brasília, na Câmara dos Deputados. Minha expectativa é...
1: Opa! A gente está tendo um pouquinho de dificuldade.
5: Ou pelo menos afastar, doutor, ao máximo o debate do processo eleitoral, que é positivo. É um tema que a esquerda, tradicionalmente, historicamente, sempre tem uma posição contrária, embora, quando você vai para a sociedade brasileira, a grande maioria da população defende a redução da maioridade penal. Para 80% da opinião pública brasileira, segundo pesquisa do Datafolha, há um apoio praticamente, eu diria, consagrador com relação a essa tese, porque esse é o senso comum. Não importa se você é de direita ou de esquerda, não dá para você imaginar que um jovem de 16, 17 anos possa praticar um feminicídio, um latrocínio, um homicídio, se envolver com crimes gravíssimos, violentos, e ficarem simplesmente impunes, né? Ou, no máximo, com um cumprimento de regime socioeducativo de 3 anos. Isso é inaceitável. E quando você faz o paralelo internacional, França, Inglaterra, Alemanha, Estados Unidos, Canadá, você vai verificar que todos os países que são países democráticos, avançados, eles praticam legislação que pune jovens infratores, jovens violentos e homicidas com rigor. Então, para mim, esse tema vai ser aprovado depois das eleições. Eu espero que possa ser votado no final de novembro, começo de dezembro, para no próximo ano, já na nova legislatura, o Senado venha apreciar o tema. E defendo, finalmente, Tereza, o seguinte, que a gente possa submeter, não sei se essa tese vai prevalecer nos debates da comissão especial, a decisão, ou seja, a alteração do texto da Constituição, a redução, a um referendo popular em 2028, ou seja, nas eleições municipais de 28, para que a população referende a tese da redução, e aí acabe esse debate sobre se há ou não inconstitucionalidade, e mostre-se claramente a ampla maioria de apoio popular que existe com relação a essa proposta.
1: Romualdo de Souza.
0: Mendonça Filho, muito bom dia, deputado. Como vai o senhor? Deputado, 1990, a deputada Rita Camata, do PSDB do Espírito Santo, relatora desse texto, quando foi da assinatura da lei do Estatuto da Criança e do Adolescente, ela fez um contundente discurso dizendo que era de responsabilidade dos prefeitos, dos governadores e do presidente da República que houvesse um fortalecimento de políticas públicas em função desse tema que o senhor está tratando, que é o fator socioeducativo do menor infrator. Aí eu pergunto ao senhor, passados mais de 30 anos, 36 anos, Mendonça Filho, o Estado brasileiro, e aí toda a esfera estadual, municipal e federal, não cuidou dessa parte socioeducativa? Porque se tivesse cuidado, deputado, certamente essa lei não precisaria nem estar sendo debatida no Congresso Nacional.
5: Bom, Romualdo, primeiro, assim, eu concordo que não cuidou adequadamente, como não cuidou de muitas políticas públicas, né? A violência no Brasil só fez crescer nos últimos anos. E tem aspectos, evidentemente, sociais, mas tem aspectos também da impunidade. O país, o Brasil, infelizmente, é campeão de impunidade, né?
1: A gente está
5: barato demais. Cometer crime no Brasil é algo barato demais. Cometer praticar um homicídio no Brasil é algo que, eu diria, não tem a punição correspondente adequada que ocorre em qualquer outro país do mundo. Então, a gente tem que defender claramente que crimes graves, violentos praticados por jovens possam passar por uma punição severa, dura, como ocorre em qualquer país do mundo. Não dá para a gente glamorizar e dá para romantizar a prática da violência praticada por um jovem, né? Isso, para mim, é inaceitável. Isso não quer dizer que você não possa casar também políticas públicas que defendam e que protejam os jovens. Eu mesmo, como ministro da Educação, nacionalizei uma política que tem impacto diretamente na proteção dos jovens, que diz respeito à política de educação em tempo integral, que nasceu no governo Jarbas e quem foi vice-governador. Então, essa política de educação integral, ela é muito importante para proteger os jovens. Agora, o jovem que migrar para atos de violência, práticas de crimes graves, ele tem que ser punido. Só o Brasil não pune. E isso não pode acontecer, de forma alguma, na minha visão e da grande maioria do povo brasileiro.
1: Deputado Mendonça Filho vai ser o relator, foi escolhido o relator da PEC, da redução da maioridade penal, conversando com a gente sobre este assunto aqui. Ricardo Rodrigues.
2: Deputado, um prazer tê-lo aqui conosco. E parabéns por essa relatoria, relatoria muito importante. Agora, eu acompanho esse tema, eu acompanhava esse tema por 30 anos quase, quando estava lá no Congresso, como consultor. E o que acontece é o seguinte: durante esses 30 anos, não havia muita chance de êxito de uma proposta como essa. Inclusive, esse ponto que o Romualdo trouxe, da Rita Camata, com o Estatuto da Criança e do Adolescente tratando as bases jurídicas para o atendimento socioeducativo, veio exatamente para frear, vamos dizer, o ímpeto para se tratar da redução da maioridade penal. 30 anos que não tinha muitas chances de êxito de um projeto como uma proposta como essa. O que mudou agora, deputado? Será que tem a ver com os 79% da população brasileira que apoia essa redução? Será que tem a ver com o fato de que 60% dos adolescentes, crianças e adolescentes em sistema de socioeducativo ter essa idade de 16 anos, a média da idade, a maior média da idade é exatamente 16 anos? O que é que mudou no pensamento, vamos dizer, dos parlamentares que vai fazer com que esse projeto de fato vigore?
5: Bom, Ricardo, primeiro, cumprimentá-lo. Segundo, dizer que a sociedade ela sempre está aberta a mudanças, debates e transformações, né? O Brasil, como eu disse, anda na contramão do mundo. E eu estou falando do mundo desenvolvido, civilizado, ocidental. Ninguém pratica essa tolerância com relação a atos de crimes praticados por jovens como no Brasil. Ninguém aceita isso, nenhuma parte do mundo civilizado. Então, essa tese de que o ECA é suficiente, o Estatuto da Criança e do Adolescente, é uma tese, para mim, absolutamente equivocada. Eu respeito quem pensa diferente. Boa parte da esquerda pensa assim. Eu não entendo que seja correto. Eu também não sou adepto de uma tese reacionária, simplesmente punir por punir. Você precisa ter políticas públicas que protejam jovens, cultura, lazer, esportes, principalmente educação, farão a diferença no Brasil. Agora, um jovem de 16, 17 anos, você tem consciência dos seus atos. Não dá para você imaginar que um jovem que tira a vida de um cidadão de bem, muitas vezes a sangue frio, estupra coletivamente uma mulher, ele vai pegar no máximo 3 anos de socioeducativo. Isso é um tapa na cara da sociedade. Isso ninguém aceita, de livre consciência. Ninguém pode tolerar que isso aconteça e continue acontecendo no Brasil. Então, eu defendo que a gente revise esse texto constitucional, que a gente possa reduzir a questão da maioridade penal. Pode-se ter até cumprimento de pena fora dos presídios dos maiores de 18 anos, em situações separada daqueles que são maiores de 18 anos, para não haver a contaminação por parte do crime organizado, que infelizmente toma conta dos presídios e penitenciários do Brasil, mas não dá para a gente ter simplesmente a visão de que um jovem de 17 anos, assassino, ele simplesmente vai ser condenado no máximo a 3 anos de socioeducativo. Para mim, é uma coisa que, sinceramente, não entra na minha cabeça e da maioria do povo brasileiro. Respeito

0: quem pensa diferente, mas eu acho que a gente evoluiu, avançou, demoramos muito, mas esse tema vai ser dado e vai ser aprovado. E 80% do povo brasileiro apoia a redução da maioridade penal por uma questão de bom senso. O debate estava interditado, que boa parte da esquerda e boa parte da intelectualidade. Mas a gente precisa avançar na discussão e debate dessa temática.
1: Deputado Mendonça Filho, obrigado, deputado. Volto sempre aqui ao Passando a Limpo.
0: Obrigado, Igor. Um abraço para você, Ricardo, Romualdo, Terezinha, todos os que nos acompanharam nessa entrevista.
1: Um abraço. Vamos para um intervalo, a gente volta rapidinho.
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1: De volta com o Passando a Limpo, Romualdo de Souza. O PL não queria que o Flávio Bolsonaro se metesse com um tarifaço mais não?
3: É, por um fator que é o seguinte. Se tudo der certo, Flávio Bolsonaro volta dos Estados Unidos na janelinha do avião com a bandeira do Brasil dizendo eu consegui. Mas dificilmente vai dar certo. Ou seja, a estratégia do PL é possivelmente o governo dos Estados Unidos vai recuar, se recuar, e muito pouco. Portanto, quem estiver lá, inclusive Flávio Bolsonaro, defendendo, no mínimo, o adiamento ou até o cancelamento dessas sobretaxas, se os Estados Unidos não der um ok, não ceder à pressão, o cabra vai voltar derrotado. E aí o PL está traçando a estratégia seguinte. É melhor não se envolver muito nisso, porque se der errado, pelo menos não tem em quem jogar a responsabilidade. Ou seja, tudo é estratégia da campanha eleitoral.
1: Rapaz, essa história, eu escrevi na coluna Cena Política hoje, aliás, um termo que a gente já tinha conversado aqui com o Ricardo Rodrigues, que ele trouxe, inclusive, esse termo, e que eu fui estudar esse termo depois, e que é o Rally Round the Flag. Que, professor, o Lula está usando isso atualmente e o Flávio Bolsonaro ele cai feito um patinho, né? Ele cai feito um pato na história. Porque é o seguinte, o Rally Round the Flag, ele é um mecanismo que o governante usa para apontar para um inimigo externo, ele aponta para um inimigo externo e tenta reunir o eleitorado dele, o grupo aqui, ele tenta reunir todo mundo, os apoios dele, para dizer, olha, vamos esquecer as diferenças e vamos nos unir porque existe um inimigo que é os Estados Unidos. E aí, esse é um método que muitos governantes utilizam. A gente viu isso recentemente aqui na América Latina, isso acontece muito. Isso é muito utilizado, o Hugo Chávez usou isso, a Cristina Kirchner usava isso. Você tem até o Bush já usou isso, o Trump usa isso, todo mundo usa isso, de alguma forma. E o Lula começa a usar isso contra usando o Trump, né? O inimigo externo é o Trump, é os Estados Unidos, que estão querendo aí afetar, atingir a soberania brasileira. E o Flávio Bolsonaro ele cai pelo seguinte: numa estratégia dessas, quanto mais o Flávio Bolsonaro, quanto mais o adversário vai lá para tentar rebater, para tentar dizer que não é, para tentar dizer que é mentira, para tentar dizer qualquer coisa, mais fica parecendo que ele está apoiando o inimigo. Então, toda vez que o Flávio Bolsonaro vai para os Estados Unidos para conversar com o governo americano para tentar evitar o tarifaço, aí dizem, olha, tá vendo que ele é aliado deles? Ele inventou isso e agora ele tá arrependido e foi lá tentar retirar. Foi tentar anular. Então, assim, sempre vai parecer que o Flávio Bolsonaro... Então, o PL está certíssimo. Porque sempre vai parecer. Se o Flávio Bolsonaro viaja para lá e vai lá conversar com as autoridades americanas e tudo, sempre vai parecer que ele está ao lado do inimigo, tentando ali... Aí ele escreve carta. Assim, é uma besteira atrás da outra, é uma bobagem, um erro atrás do outro dentro dessa estratégia. Agora, tem uma coisa que eu aprendi com o professor Ricardo, inclusive, que é o seguinte... Uma coisa que é bem interessante dessa estratégia da reunião em torno da bandeira é que ela não dura muito, né, professor? Ela é de tiro curto. Então, por isso que o PL está dizendo, olha, não vá, porque em algum momento vai acabar isso. Em algum momento vai perder força. Sim. Né, professor?
4: Exatamente. Não, o Rally Around the Flag não funciona somente para o inimigo externo, vamos dizer, de guerra, ou guerra fiscal, ou guerra tarifária. Você veja o seguinte, eu estudei o plano cruzado do Sarney e estudei a retórica que o Sarney usou para implantar o plano cruzado. E ali ele fez uso do Rally Around the Flag, mas usando uma metáfora, ou seja, a inflação era o inimigo externo para o qual a população tinha que se mobilizar contra esse inimigo. E, de fato, foi uma mobilização inacreditável que ele conseguiu com esse efeito Rally Around the Flag, o Sarney. Então, você tem razão. Agora, novamente, você tem razão quando diz que é de curto prazo, e ele tem a validade dele é curta. Então, veja bem, o ideal seria exatamente você manter-se afastado disso daí, porque isso não dura muito tempo.
1: Pois é, tá vendo?
5: Aí... Ainda mais junto de Eduardo Bolsonaro, que hoje apareceu na televisão, já diz, né? Criador de casa. Então, inclusive, a própria equipe de marketing de Flávio, quando colocou ele na reunião, tirou o irmão da foto.
1: Porque quando ele aparece,
5: ele atrapalha. Ele aparece, é tiro contra.
1: É, quando ele aparece, atrapalha. E que situação, né? O próprio irmão atrapalha, a madrasta atrapalha, todo mundo atrapalha o Flávio Bolsonaro, Romualdo.
6: Ô, minha gente, e tem um detalhe importante.
1: Diga,
6: quando você vai num debate como esse, professor, você tem que levar um texto, tem que levar uma papelada, tem que levar uma justificativa, tem que apresentar como se fosse uma tese, com todos os argumentos, inclusive com citações. Não adianta ficar fazendo discurso de nós contra eles, ou dos Estados Unidos contra o pequeno, ou contra a indústria brasileira. Eu continuo insistindo, o documento que, aliás, está na página da CNI, que a Confederação Nacional da Indústria do Brasil apresentou nos Estados Unidos, é um documento completo. Já o discurso do Flávio Bolsonaro, senador da República pelo Rio de Janeiro, é apenas um discurso. O que, na prática, o cara está lá numa audiência, olhando ali todos os argumentos, aí vem alguém do Brasil, faz um discurso. Olhe, esse grupo, esse colegiado quer é dados e não discurso. E dados o Flávio Bolsonaro deixou em casa.
1: Aí fica mais difícil ainda. Ó, tô vendo aqui, Romualdo de Souza, eu vou dar 30 segundos para você falar da relação do Lula com o Alcolumbre. Porque estão dizendo aqui que eles podem ter um encontro nos próximos dias, porque a coisa ficou complicada, eles vão ter que conversar, vão ser obrigados a conversar.
6: Ontem, o novo líder do PT, o senador Camilo Santana, do Ceará, assumiu de vez o comando daquela birosca, como a gente diz na linguagem popular. E ele disse o seguinte, não adianta ficar brigando com o presidente Davi Alcolumbre. E olha que ele é apenas líder do PT. Imagine se fosse o líder do governo. Então, ontem mesmo, ele passou 22 minutos. Ele disse que foi menos, mas na minha contagem foram 22 minutos conversando com Alcolumbre. E depois dessa conversa, Camilo Santana, o líder do PT, disse o seguinte, vai ter um encontro deles nas próximas horas. Ontem, no início da noite, aí 7:30 mais ou menos, quando eu estava saindo do Senado, o Davi Alcolumbre falou assim, talvez eu já tenha até me encontrado com ele e não tenha dito para vocês. Ou seja, não se encontrou, mas o encontro vai ser em breve. Só que não vai dar mais tempo de votar, pelo menos neste semestre, o projeto que trata do fim da escala 6x1, 42 segundos.
1: Tá bom, combinado. 42 segundos. Ótimo. Obrigado, Romualdo, Ricardo Rodrigues, Terezinha Nunes. Muito obrigado. Passando a limpo, vai ficando por aqui. Trabalhos técnicos de Evandro Chaves e Avanildo Cerqueira. A produção é de Max Augusto. A gente volta amanhã às 8 da manhã. Tchau, tchau.
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1: Começando o consultório do Rádio Livre, hoje, Dia Nacional de Alerta à Insuficiência Cardíaca. Segundo dados do Ministério da Saúde, no Brasil, há aproximadamente 2 milhões de pessoas com a doença e 240 mil casos novos a cada ano. Para essa conversa, para nos orientar a respeito desse assunto que é muito importante, nós estamos recebendo a cardiologista Fátima Oliveira. Ela tem o título de cardiologia reconhecido pela Sociedade Brasileira de Cardiologia, é especialista em insuficiência cardíaca e transplante, é médica da linha de cuidados de insuficiência cardíaca do Real Hospital Português. Doutora Fátima, muito boa tarde, obrigado pela sua presença aqui no consultório.
2: Oi, boa tarde. Eu queria primeiro agradecer o convite, né? Lembrar que eu sou de uma família que escutou rádio a vida inteira, então para mim é um prazer estar aqui.
1: Bom, e é um prazer recebê-la também. Temos aqui ainda o cardiologista Carlos Jafé, especialista em cardiologia pela Sociedade Brasileira de Cardiologia, presidente do Departamento de Cardiologia da Mulher da Sociedade Brasileira de Cardiologia, gestor da cardiologia do Hospital Santa Joana, Recife, e cardiologista do Hospital Barão de Lucena. Doutor Carlos, obrigado pela presença.
3: Boa tarde a você, boa tarde a Fátima, boa tarde a todos os ouvintes aí da Rádio Jornal. É um prazer enorme estar com vocês mais uma vez, conversando de um assunto extremamente importante aí, como você bem começou na apresentação, na abertura do programa. E estamos aqui para esclarecer as dúvidas para a população.
1: E você que está nos acompanhando agora, qual é a sua dúvida? Qual é a sua pergunta? 991-47-8520. Veja, dois cardiologistas aqui à sua disposição para tirar dúvidas. Então, não perca essa oportunidade. 991-47-8520 para você participar do consultório, fazendo a sua pergunta e tirando a sua dúvida. Você pode mandar agora. Mandar agora. Pode ser mensagem de áudio, mensagem de texto com a sua pergunta. 991-47-8520. Doutora Fátima, a gente e o doutor Carlos Jafé reforçou um assunto tão importante que tem um dia nacional de alerta, que é a insuficiência cardíaca. Quando a gente fala sobre insuficiência cardíaca, é sobre o quê que a gente está falando?
2: Então, a insuficiência cardíaca é uma doença, assim, às vezes complexa para o paciente, para a população geral entender. Por quê? Porque, na verdade, é uma síndrome. Então, o paciente que tem insuficiência cardíaca, normalmente, é um paciente que tem cansaço, falta de ar, algumas vezes edema, né, inchaço, edema de membros inferiores, e isso gera dificuldade de alimentar, enfim, gera alguns outros sintomas. Mas o principal é o cansaço. Na insuficiência cardíaca, o coração não está conseguindo trabalhar adequadamente, não está conseguindo bombear o sangue da maneira correta. Então, a tendência é que esse líquido que o coração não está conseguindo lidar acumule no pulmão, acumule nessas outras partes do corpo, e daí vem os sintomas, né? Normalmente, assim, do ponto de vista mais popular, as pessoas falam coração crescido, coração inchado, cansaço que vem do coração, certo? Mas é uma doença muito prevalente, como vocês falaram, e por isso mesmo é uma doença complexa, porque são vários sintomas dentro de um mesmo diagnóstico.
1: Vários sintomas, doutor Carlos, que inclusive podem se confundir com outras situações até que não tem absolutamente nada a ver com doença. A questão do cansaço, por exemplo. A pessoa pode imaginar que está cansada simplesmente por conta da sua rotina diária. E aí é a importância de se ter o cuidado e de não se esperar muito para estar, digamos assim, consultando o médico, né, doutor Carlos?
3: Isso, exatamente. Como o Fátima colocou aí, você tem essa série de manifestações. A mais comum de todas é o cansaço, é a falta de ar, é a dispneia, vamos dizer assim, é o ganho de peso até excessivo, sem ter uma causa evidente. Você começa a ganhar, na verdade, peso porque você começa a ficar retendo líquido, você começa a ficar inchado.

0: inchado porque o coração não está bombeando. Que a insuficiência cardíaca em si é o que é para a população entender? É como uma falha no bombeamento do sangue por vários mecanismos, né? Então, essa falha vai levar exatamente a essa sintomatologia mais frequente, porque o pulmãozinho, o nosso pulmão, ele vai ficar congesto, vai ficar com a quantidade de líquido mais do que o habitual, o coração não vai conseguir bombear para os demais setores do corpo, e aí automaticamente começa a haver edema nas pernas, começa a crescer o volume abdominal, que seria o acúmulo de líquido na barriga, levando às cistes, levando ao fígado aumentar de volume também. E também é importante salientar que não só a dispneia, a falta de ar, mas muitos pacientes começam a apresentar tosse, a tolerância ao exercício, ele caminha pequenos passos, ele já para porque ele está cansado, que a gente chama de dispneia aos esforços, ele não consegue dormir bem durante a noite, ele chega a se levantar porque ele está com falta de ar, usar vários travesseiros para dormir, para que o decúbito seja elevado. Então, a gente tem uma série dessas sintomatologias. E é importante que a população tenha um entendimento que quanto mais cedo nós conseguirmos diagnosticar esse paciente, mais cedo a gente vai iniciar o tratamento e a gente passa a ter uma resposta melhor. É. Hoje a gente tem um arsenal grande de drogas, de mecanismos que a gente pode melhorar a qualidade de vida desses pacientes. E aí, efetivamente, por exemplo, as linhas de cuidado hoje, os hospitais, assim, o nosso aqui, o Hospital Santa Joana Recife, a gente tem uma linha de cuidado específica para tratar o nosso paciente com insuficiência cardíaca, com acompanhamento de uma equipe multiprofissional, multidisciplinar, não só o médico, mas a enfermeira, o farmacêutico, o fisioterapeuta, o farmacêutico participa também. Então, todo esse time de profissionais da área de saúde vem para auxiliar esse paciente que está precisando de ajuda. E é importante que, quanto mais cedo esse paciente procure um médico e esse médico faça o diagnóstico, mais fácil vai ser de nós continuarmos, tratarmos esse paciente e fazer com que ele venha ter uma sobrevida melhor, ou seja, viver mais, diminuir essa sintomatologia e estabilizar essa doença que é extremamente grave.
1: Bom, e aí, doutora Fátima, a gente sempre, leigos, né, como eu, o caso, e a gente sempre associa muito esses sintomas todos. A gente já imagina, muitas vezes, uma pessoa até que está com sobrepeso. Mas uma pessoa, ela pode apresentar esses sintomas, sem estar com sobrepeso, né? Quer dizer, esses sintomas que são característicos e que têm relação real com a insuficiência, eles podem, até para que a pessoa, não, mas ele não tem característico, não está com sobrepeso, mas está sentindo um cansaço, tem um inchaço, isso pode acontecer.
2: Sim, a verdade é que a insuficiência cardíaca abrange várias doenças, né? Então, assim, a obesidade, o excesso de peso, sem dúvida, é um fator de risco para a insuficiência cardíaca, mas existem outras doenças que podem causar isso. Então, normalmente, a insuficiência cardíaca é uma consequência de alguma outra doença. Então, essa doença, geralmente, inclusive, nós temos que investigar essa causa. Então, pode ter começado na coronária, por exemplo. Então, um vaso do coração entupiu e a manifestação nem sempre é a dor. A manifestação pode ser o cansaço, a falta de ar, a insuficiência cardíaca. Eu posso ter um paciente com arritmia, por exemplo, e muitas vezes o paciente de arritmia é um paciente mais magro, às vezes mais idoso, enfim. E esse paciente vinha a ter insuficiência cardíaca e aí se manifestar com esses sintomas de cansaço, edema. E aí existem várias outras causas. E a gente tem causas genéticas também, que é o menos comum, porém é o que até causa mais estranheza na população. Mas muitas vezes são pacientes, inclusive jovens, que previamente até poderiam ter um estilo de vida saudável, que por questões genéticas, por uma predisposição individual, acaba desenvolvendo sintomas de insuficiência cardíaca. Então, na verdade, assim, para a população, o importante é se a pessoa está acostumada a fazer uma determinada quantidade de esforço, por exemplo, subir uma escada, fazer uma caminhada, caminhar longas distâncias, e de repente ele começa a sentir cansaço, começa a sentir que não consegue mais, que não tem mais o mesmo fôlego, que não tem mais a mesma disposição, isso pode ser um sintoma. Ou, como o doutor Jafé falou, aquela necessidade de dormir com um travesseiro mais alto, aquele cansaço que aparece ao deitar e quando o paciente se senta ou sobe o travesseiro, melhora. Isso é muito característico. Às vezes o paciente tem uma tosse que só aparece quando deita. É uma tosse que quando eu deito, tá, acorda no meio da noite tossindo. Quando se levanta, fica sentadinho, passa a tosse. Isso também é muito característico. Fora a sensação assim de empachamento, né? Que é aquela sensação de como se tivesse comido pouco e a comida já pesou. Isso, às vezes, no paciente que está muito edemaciado, que está muito inchado, pode ser um sintoma também. Então, assim, não dá para pensar que o mais comum realmente seria o paciente que tem um estilo de vida não muito saudável, que é sedentário, que é obeso, às vezes tabagista, certo? Mas o paciente pode não ter esses sintomas, esses fatores de risco tão claros e desenvolver também insuficiência cardíaca.
1: Ou seja, então vamos pensar numa situação, uma pessoa que frequenta academia, por exemplo, sim, que faz atividade física, ela não está livre de desenvolver a doença.
2: Não. Nenhum de nós estamos completamente isentos, né, desse risco de desenvolver insuficiência cardíaca ou qualquer doença cardíaca, né? Por isso que a gente trabalha muito a prevenção, né? Então, em 2021, a diretriz da americana de insuficiência cardíaca, ele classificou a insuficiência cardíaca em estágios. E aí, um dos estágios que ele colocou como B é o estágio de pré-insuficiência cardíaca, que seriam justamente as pessoas que têm fatores de risco. Mas para a gente identificar esses fatores de risco, às vezes a gente precisa estar indo fazer exames. Então, é a pessoa que tem pressão alta, é a pessoa que tem uma história familiar, entendeu? A pessoa que está ali fazendo exercício, ela pode, inclusive, precipitar sintomas ou precipitar novos fatores de risco que não tinham sido vistos ainda. Então, essa pessoa que faz exercício, principalmente aquele que faz um treino mais para treino de alta performance, ele treina muito pesado, precisa fazer check-ups periódicos, fazer avaliações, porque essa pessoa também pode, inclusive, estar alterando o trabalho e o funcionamento do coração por conta da alta carga de exercício. Entendeu? Então, assim, o exercício é muito benéfico, né? Tem que ficar muito claro isso. O exercício é muito importante para um estilo de vida saudável. Mas ele também precisa de acompanhamento. E não é porque a gente faz o exercício, é como se a gente fizesse a nossa parte, que nós estamos completamente isentos de ter uma doença. Entendeu? A insuficiência cardíaca, ela pode aparecer em qualquer um de nós, assim, infelizmente, né?
1: Imagine se não fizer, né?
2: É.
1: Bom, a gente vai fazer um intervalo agora e daqui a pouquinho a gente volta e quer a sua participação. 991-47-8520 para você fazer a sua pergunta, para você tirar a sua dúvida aqui no consultório do Rádio Livres.
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1: De volta no consultório do Rádio Livre, hoje falando sobre insuficiência cardíaca. E para nos orientar nesse assunto, dois cardiologistas, a doutora Fátima Oliveira e o doutor Carlos Jaffé. E a sua participação pelo WhatsApp da Rádio Jornal. A gente está chamando você e você está vindo participar para tirar sua dúvida. 991-47-8520. Para você que ainda não mandou, dá tempo. Agora, depois que o consultório acabar, aí não tem mais como, né? Então aproveite agora, vamos ouvir a primeira participação.
4: Olá, Tony, muito boa tarde. Eu gostaria de saber com os especialistas. Às vezes eu sinto o coração dar aquela acelerada. Eu sinto aquela pulsação bem rápida e depois para. Isso é vez ou outra. Isso aí seria o quê? Arritmia, algum problema cardíaco? Queria ter essa dúvida, tá bom? Com os especialistas. Me chamo Evandro Leandro, aqui da Mangabeira. Obrigado.
1: Evandro, obrigado pela sua participação. Dr. Carlos Jaffé, e aí a dúvida do Evandro?
0: Evandro, é importante você passar por uma avaliação com um especialista, ele colher sua história bem direitinho, essa sua sintomatologia. Né? Efetivamente, você tem um sintoma que pode estar relacionado com a doença do coração, sim, tá? E ela pode ser uma arritmia, pode, mas nós precisamos colher sua história direitinho, saber seus antecedentes direitinho, o passado de patologias, fazer um exame físico detalhado, fazer um eletrocardiograma e possivelmente haverá necessidade de realizar outros exames complementares para que a gente possa fazer um diagnóstico definitivo e tratar você de forma extremamente correta.
1: Aliás, doutor Carlos, eu lembrando aqui essa questão da importância desse acompanhamento, né? Eu lembrando aqui de um caso envolvendo um apresentador de telejornal que ele fazia exames, fazia check-up regularmente, né? E num determinado, quer dizer, de ano em ano, ele estava sempre fazendo os exames, fazendo o check-up, e apenas no período de um ano para o outro, ele fez um exame, estava tudo bem, no outro ano, no outro exame, já ficou detectado que ele ia precisar fazer uma cirurgia de ponte safena. Rápido desse jeito, doutor?
0: Isso. A doença cardiovascular, ela age de forma silenciosa. E mesmo você fazendo um exame, dependendo do que foi do grau de check-up que ele fez, quais foram os exames complementares, dependendo também do seu histórico de familiar, de antecedentes, de doenças que possivelmente ele venha a ter, como hipertensão, a diabetes, que é uma doença extremamente silenciosa, que muitas vezes o paciente que tem uma doença cardiovascular, ele não se manifesta de forma característica, de forma típica, né? Então, efetivamente, ele pode sim, de um ano para o outro, você descobrir uma doença cardiovascular como esta, que você acabou de citar, que é uma doença arterial coronária, doença isquêmica do coração. As doenças cardiovasculares são as doenças que mais matam no mundo inteiro, tá? E dentro disso, as doenças cardiovasculares. E essas doenças, elas não começam de um ano para cá. Elas vêm lá da tua infância, adolescência, exatamente como o Fátima falou anteriormente. A gente tem que trabalhar muito na prevenção. A gente tem que trabalhar os nossos filhos, nossos netos, as crianças, os adolescentes, com hábito de vida saudável, com controle do peso, com dietas saudáveis, com a prática de atividade física regular, efetivamente. E você tem que levar em consideração que os casos de insuficiência cardíaca, ele pode desenvolver ao longo da vida por várias, vamos dizer, causas. A doença isquêmica do coração, essa que você citou, é uma delas. A pressão arterial, a pressão alta é outra. A diabetes também é outra doença. As doenças valvares, que são aquelas doenças, principalmente aqui no nosso meio, a gente tem muita doença reumática que leva à obstrução, ou mesmo a doença valvar, estenose, insuficiência de válvula mitral, aórtica, e automaticamente que pode levar à insuficiência cardíaca. Não podemos esquecer também as doenças infecciosas. Por exemplo, tem um paciente que teve uma gripe, que teve a COVID na época da pandemia e que veio a desenvolver uma miocardite, que levou a um quadro de insuficiência cardíaca, que tornou-se irreversível. Então, é uma série de um conjunto de patologias que podem vir a agredir o coração. Então, algumas medicações, aqueles pacientes oncológicos, é importante salientar, pacientes que fizeram uso de drogas, que têm toxicidade sobre o coração, que também podem levar à insuficiência cardíaca. Então, esses pacientes, eles precisam sim de uma avaliação cardiológica detalhada, de uma coleta de uma história clínica com seus antecedentes e de todos esses exames complementares que se fazem necessários de acordo com cada patologia. Então, a gente consegue sim hoje fazer um diagnóstico preciso da insuficiência cardíaca, a sua causa, e a gente consegue iniciar um tratamento, consegue tratar esse paciente de tal forma que ele venha a ter uma melhor qualidade de vida e uma maior sobrevida. Então, isso é que é importante que a gente passe para a população, que essas pessoas, dentro dessas patologias que tanto eu acabei de citar, como a que Fátima citou recentemente, essas pessoas precisam sim de uma avaliação cardiológica detalhada periodicamente, e a gente sugere que as pessoas acima de 40 anos, que todos os anos procurem um cardiologista e procurem fazer uma avaliação cardiológica bem detalhada, principalmente aqueles que tiveram, que têm antecedentes familiares. E eu não posso deixar aqui de fazer o meu comentário em relação às mulheres. Eu, como presidente do Departamento de Cardiologia da Mulher da SBC, eu tenho que falar que as mulheres, elas são especiais. E as mulheres têm uma série de fatores de risco que os homens não têm. As mulheres têm uma variação hormonal desde a menarca, que é a primeira menstruação,

0: menstruação até o climatério, até a menopausa, que é uma variação grande de hormônio, que isso faz com que a mulher venha a ter um risco adicional. A mulher engravida, a mulher pode desenvolver hipertensão na gestação, pode desenvolver diabetes gestacional, e isso só acontece com a mulher. Pode ter algumas doenças inflamatórias, como a síndrome do ovário policístico, a endometriose. Tudo isso são fatores de risco que atingem muito mais as mulheres e que essas mulheres que estão nos ouvindo, que tenham uma atenção especial. Se você fez, engravidou, se você teve uma hipertensão na gravidez, uma diabetes gestacional, não esqueça de procurar periodicamente um cardiologista e fazer uma avaliação detalhada para que a gente possa fazer um diagnóstico precoce e tratar você da melhor maneira possível.
1: Ouviu aí, né? O que o doutor está dizendo, né? Pronto. Então, seja aquela pessoa, você mulher e você homem também, que quando entra no consultório, gosta de sair cheio de requisição para exame. Não tem coisa melhor. E estabeleça uma rotina para cuidar da sua saúde. Vamos a mais participações que chegam por áudio.
2: Boa tarde, meu nome é Gorete, sou de Casa Amarela, tenho 60 anos. E a minha dúvida sobre o coração é quando, assim, do nada, sem motivos aparentes, o coração fica um pouco disparado, começa a bater assim forte, sem motivo aparente, assim, né, sem ter um caso de susto, ou, porque quando a gente tem um susto, né, ou você sobe uma escada, o coração realmente bate um pouco mais acelerado. Mas assim, do nada, você é sentado normalmente, o coração começa a bater um pouco mais forte. O que seria isso? Às vezes eu fico preocupada, o meu coração começa a bater do nada. Eu já fiz alguns exames, há muito tempo atrás, digamos assim, há um ano atrás, eu fiz exame de coração, estava tudo certo com ele. Porém, eu sempre tive esse problema do meu coração acelerar do nada. Aí eu fico assim, calma, olha, olha, aguenta. Firme. Aí eu fico preocupada. O que seria isso?
1: Sem ser com o jogo da seleção, né, Gorete? De repente vem aquela palpitação, do nada assim. Olha só, aproveitando é também a dúvida, viu, doutora? É de Lucas Lima, ele disse: tenho 21 anos e há vários anos já sinto um pequeno problema. Ele até botou entre aspas: às vezes eu sinto palpitações no meu coração. Podem vir durante o dia, do nada. Porém, acontece com mais frequência quando eu me deito de lado. Quando eu me deito de lado, o que isso pode ser, doutora Fátima Oliveira?
3: Bem, esses pacientes estão relatando muito a palpitação, né? A palpitação é a percepção dos batimentos cardíacos, né? Que é uma percepção incômoda desses batimentos. Não necessariamente tem uma patologia ali, né? Mas é um indicativo de arritmia. E aí, qual o problema da arritmia? A arritmia eu tenho que ver no eletro. Então, se eu não tiver registrado o eletro naquela hora da palpitação, eu não vou conseguir ver se realmente eu tenho uma arritmia ali que a gente cause alguma preocupação. Então, alguns exames podem ser feitos, né, para investigar melhor isso. Então, a gente investiga essa questão, geralmente a gente faz eco, ergométrico, tentando ver se tem alguma alteração estrutural ali que justifique, alguma alteração realmente no coração, certo? Um exame que nós fazemos muito nessas situações é o Holter, porque ele tenta monitorizar ali as 24 horas, né? Aquele reloginho do smartwatch, alguns tipos de reloginhos que contam frequência, dão essa ideia se realmente durante a sensação da palpitação realmente aconteceu alguma arritmia, certo? Ele não dá diagnóstico, mas ele pode sinalizar. Certo? E aí fazer uma consulta, ver direitinho com o médico qual é a relevância dessa palpitação, certo? Palpitação também acontece muito em ansiedade, preocupação, entendeu? Porque assim como a ansiedade pode causar, por exemplo, alguns tremores, algumas alterações musculares, às vezes ela pode causar essa palpitação também. Mas até para eu dizer que isso é ansiedade, eu preciso descartar doenças cardíacas sérias. Então, é ir para consulta, né, fazer o eletro e tentar buscar aí por esses exames que eu citei um diagnóstico, né? Nem sempre a gente consegue, né? Mas as arritmias mais graves, geralmente elas vão vir acompanhadas de outras coisas que ali vão sinalizar para a gente no consultório que tem uma doença mais grave, uma doença que precisa de atenção.
1: Pode ser causado também, doutora, por exemplo, por acúmulo de estresse do dia a dia, do cansaço do dia a dia?
3: Isso pode também, porque assim, nosso corpo ele também reage às emoções que nós sentimos. Então, o estresse ali acumulado ele pode de vez em quando causar, às vezes, um mal-estar no peito, uma palpitação. E aí, isso geralmente acende uma grande preocupação no paciente, entendeu? E aí é importante que ele busque o atendimento, porque é o momento onde a gente vai, muitas vezes, estar revisando aquela parte da prevenção ali, algumas coisas que podem até estar passando batido para o paciente. Tem algumas coisas, como a gente falou, que são importantes e que nem sempre vão dar sintomas, entendeu? Principalmente ali no laboratório mesmo, no exame de sangue, tem coisas que vão ser importantes a gente tratar que não dá tanto sintoma para o paciente. Então, às vezes, ele ir procurar ajuda, procurar consulta, é o momento da gente diagnosticar, certo? Mas, assim, existe uma relação realmente da palpitação com sintomas de transtorno do humor, que a gente chama, né? Que é ansiedade, preocupação, enfim. Mas, realmente, para dizer que é transtorno do humor, eu preciso descartar doenças cardíacas, entendeu? Então, teria que passar por uma avaliação com calma para a gente ver.
1: Você já deve ter escutado a expressão não dê sopa para o azar. Né? Nesse caso, a gente nem consideraria azar, porque muitas vezes é falta de cuidado. Sabe? É falta de cuidado. É a gente não ir regularmente ao médico, buscar saber o que está se passando. Porque muitas vezes a gente está desenvolvendo uma doença que é silenciosa. E aí, quando a gente vai ter algum sintoma, o negócio já está muito avançado. Então, a importância de você buscar o médico com regularidade para fazer exames, para fazer um check-up, aí a gente não tem como falar de azar. Né? Quando acontece... Não é azar, é falta de cuidado. A gente vai fazer um intervalo agora e daqui a pouquinho a gente volta e continua com a sua participação. Você pode mandar a sua pergunta ainda. 991-47-8520.
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1: De volta no consultório falando sobre insuficiência cardíaca. E olhe, segundo dados do Ministério da Saúde, no Brasil há aproximadamente 2 milhões de pessoas com a doença e 240 mil casos novos a cada ano. Para nos orientar sobre os cuidados que a gente precisa tomar, sobre do que se trata a insuficiência cardíaca, o consultório de hoje recebe os cardiologistas Fátima Oliveira e Carlos Jafé. E recebe também a sua participação pelo WhatsApp, que a gente vai ouvir agora.
5: Boa tarde, doutores. Boa tarde, pessoal da bancada. Aqui é Silvano de Moreno. Doutor, eu estou com sintomas quase parecidos com uma insuficiência cardíaca. Não tenho certeza. Eu sou um atleta amador, né? Eu caminho no máximo de 2 a 3 vezes por semana. Quando eu digo caminhar, eu dou um trotezinho de 35 minutos, 40 minutos. Caminho mais uns 20, em torno de 6 quilômetros entre corrida e caminhada. Eu me sinto um pouquinho cansaço, mas eu jogo futebol final de semana, ao domingo. E eu consigo jogar intensamente 30, 40 minutos, 30 minutos. E daí para cá, eu já corro esforçando, fazendo meu esforço. E tem hora que eu fico sem fôlego. Teve uma partida mesmo domingo que eu me desgastei tanto que eu fiquei sem ar. Será que isso aí é suficiência respiratória?
1: Doutor Carlos?
0: Veja, amigo, eu acho que você tem uma sintomatologia, pela sua descrição, você me parece que reduziu a sua capacidade para o exercício. E isso é importante que a gente realmente passar por uma avaliação detalhada. É difícil, assim, nós afirmarmos que seja um quadro de insuficiência cardíaca, porque tem uma série de outros componentes, mas a gente precisa realmente fazer uma avaliação detalhada sua, basta um exame físico e uma ausculta, aferir sua pressão, fazer um eletrocardiograma, que a gente pode, tem como lhe ajudar a fazer esse diagnóstico e, se houver necessidade, outros exames complementares dentro da cardiologia para fechar realmente o diagnóstico e para que você possa fazer sua atividade física com segurança, tá? É importante que, se você está com sintomatologia, mesmo que você esteja trotando, correndo, a prática do futebol, mas é importante que a gente faça uma avaliação para você não ter surpresas durante essa atividade.
1: Exatamente. É prestar atenção a essa questão do cuidado que a gente precisa ter. E aí, doutora Fátima, tem sempre uma coisa que eu coloco quando a gente faz aqui o consultório, que é a nossa contribuição para algumas doenças que a gente desenvolve. No caso da insuficiência cardíaca, como é que eu posso contribuir para desenvolver essa doença? Que hábitos eu posso ter que possam me levar a desenvolver uma insuficiência cardíaca? Ou seja, qual é a minha culpa nessa história? Ou qual pode ser a minha culpa?
3: Veja, assim, eu não gosto muito de culpar exatamente o doente, né? Mas existem fatores de risco que são evitáveis. Então, o primeiro fator de risco que eu pensaria realmente é o tabagismo. Então, fumar faz muito mal para o coração, certo? O cigarro, por si só, ele pode fazer mal às coronárias e levar à insuficiência cardíaca. Então, é um fator de risco aí bem importante. O sedentarismo, ele vai atrair outras doenças. Então, hoje em dia, a gente já vive uma época onde a gente pode dizer que quem é sedentário é uma pessoa que já tem uma doença. O sedentarismo é uma doença, entendeu? Então, nós temos que ir em busca de um exercício físico. E não precisa ser um exercício de atleta, né? Pelo menos 20 a 30 minutos, 3 vezes por semana, você já deixa de ser sedentário. Então, isso é uma coisa importante. A obesidade, né? A obesidade também é entendida hoje como uma doença, mas, assim, ela também está associada a várias outras doenças que vão levar à insuficiência cardíaca, certo? E aí, eu também posso dizer, assim, nisso de sua responsabilidade é lidar com outros diagnósticos. Então, se eu sei que eu tenho pressão alta e eu não tomo remédio, eu vou ter insuficiência cardíaca em algum momento, entendeu? Ou vou ter doença renal crônica, enfim. Se eu tenho um diagnóstico como esse, que parece simples, é só tomar um remédio e eu não sinto nada. Mas se eu não trato, eu vou provavelmente ter consequências disso. Isso é uma responsabilidade também da pessoa, né? Outra questão é, se eu sei que eu tenho uma família com uma história, realmente é importante ir atrás mais cedo para chegar antes na doença. Se tiver que desenvolver uma doença, desenvolver mais cedo, certo? Em relação à dieta, então, consumo de processados, excesso de sal, excesso de gordura, isso vai atrair fatores de risco e outras doenças que vão atrair mais insuficiência cardíaca também, né? Tem algumas situações que a gente não escolhe, mas, por exemplo, se eu tenho que está associado a aumento de insuficiência cardíaca, se eu tenho um diagnóstico de uma doença neoplásica, ou seja, algum tipo de câncer que precise de quimioterapia, existe um risco aumentado de insuficiência cardíaca por que a gente chama de cardiotoxicidade, que é medicações que podem gerar um certo dano ao coração. Então, essas pessoas também têm um certo fator de risco, certo? Eu acho que é basicamente isso, é manter esse controle de fatores de risco, a questão da dieta, né, é muito importante, e se você já tem o diagnóstico de insuficiência cardíaca, precisa ter uma certa responsabilidade do doente com relação às medicações. Porque uma das dificuldades da insuficiência cardíaca é que são muitos remédios. Então, geralmente, o paciente tem que tomar ali 4 a 5 remédios por dia. Então, é difícil tomar, né? Eu até tento não botar isso na culpa do paciente. Ah, você não tomou remédio. Mas eu entendo que é difícil, né? Ter que tomar ali 4, 5 remédios por dia. Mas trazer isso para a realidade do doente. Se é difícil tomar, o que é que eu posso fazer? Eu posso pedir ajuda aos meus parentes? Eu posso colocar isso escrito num papel na geladeira? Botar símbolo? Botar despertador no celular, entendeu? Existem alternativas, existem coisas para se fazer, para trazer para a realidade, para que aquela medicação, aquele tratamento entre no dia a dia do paciente e seja possível de ser realizado. E aí isso talvez seja o grande ganho do paciente que tem o diagnóstico, é conseguir aderir ali às medicações e ao tratamento que está sendo prescrito, que eu acho que essa é a maior dificuldade.
1: Bom, e aí, doutor Carlos, eu faço tudo direitinho, olha, de 4 a 5 remédios por dia, como disse a doutora Fátima, e eu vou lá, sigo tudo certinho, tomo meu remédio, faço o tratamento. eu vou ficar bom. Eu vou ficar curado.
0: Vamos falar assim, vamos dizer que você vai ficar controlado.
1: Controlado. Tá?
0: É, na verdade, a insuficiência cardíaca é uma doença que... Se você vai para... Eu vou ficar curado? Não, você não vai ficar curado, você vai ficar sob controle. Né? Dependendo, lógico, da causa dessa insuficiência cardíaca, que a grande maioria você tem como a gente controlar, seja por doença isquêmica, vamos controlar a doença isquêmica, por hipertensão vamos tratar, né? Outras patologias, doenças valvares, as doenças das válvulas, vamos tratar de qual forma que seja ideal. E os fatores de risco que levam à doença e ao tratamento, porque se você tem os fatores de risco, como, por exemplo, Fátima colocou, está com peso acima do ideal, você tem que trabalhar a perda de peso, e hoje a gente tem ferramentas para isso, para que você venha a perder peso. Se você está sedentário, vamos fazer atividade física, porque atividade física é prevenção, mas ela também é tratamento. A gente sabe que o paciente que faz atividade física regular, ele vai melhorar, ele vai corresponder a uma droga que você vai prescrever. Tomar seu remédio direitinho, nos horários certos, conforme a orientação do seu médico, essa adesão ao tratamento é fundamental. Uma dieta saudável também é fundamental. Eu quero colocar aqui um ponto que a gente não tinha discutido, que a gente tem observado, principalmente entre jovens, é um consumo excessivo de bebida alcoólica junto com energéticos, que isso é uma coisa que também é um fator de risco importante. O excesso do consumo de bebida alcoólica nos jovens atuais, ou mesmo naqueles pacientes, naquelas pessoas com idade mais avançada, é um fato que também pode levar à insuficiência cardíaca. E essa pessoa que consome um excesso de álcool, ela não vai ter só o excesso de álcool como fator de risco, ela certamente vai ter outros fatores associados. E esse somatório vai fazer com que você venha a ter insuficiência cardíaca. Então, se você tem insuficiência cardíaca, toma seu remédio direitinho, tem os seus cuidados alimentares, controle do peso, dieta saudável, tá? Não fuma, ou mesmo que você venha consumir um pouquinho de álcool, mas em pequena quantidade, tá? Eu tenho certeza que você vai viver bem, vai viver por muito mais tempo e você vai conviver com seus amigos, com seus familiares. Então, isso é extremamente importante. Mantenha seu tratamento e procure regularmente seu cardiologista, periodicamente, mantenha seu colesterol dentro dos valores de referência. Hoje a gente tem meta, a medicina evoluiu hoje dentro de protocolos, de posicionamento, de diretrizes. Hoje você tem meta de colesterol, de HDL, de LDL, de triglicerídeo, de pressão arterial. Então procure manter a orientação do seu médico, do seu cardiologista, em relação à prevenção e ao tratamento das doenças cardiovasculares, que aí você vai viver com sua insuficiência cardíaca muito bem controlada e sem ter risco e podendo ter sua vida absolutamente normal.
1: Recomendações feitas, doutor Carlos. Eu quero aqui agradecer a sua participação no consultório com essas orientações preciosíssimas que o senhor trouxe para a gente hoje.
0: Tony, eu que agradeço essa oportunidade, esse momento de estarmos juntos aqui discutindo esse assunto extremamente relevante e já me coloco à disposição até para quem está nos ouvindo, que nos procure aqui no nosso consultório, aqui no Hospital Santa Joana Recife, ou se você não tem um plano de saúde e queira me procurar, eu também atendo no Hospital Barão de Lucena e fico à disposição da população que está precisando de ajuda para orientá-los e ajudá-los da melhor maneira possível. E, Fátima, foi um prazer estar com você aqui no programa. Uma boa tarde e fique com Deus.
1: Doutora Fátima, muito obrigado pela sua participação aqui no consultório com essas orientações que a senhora trouxe, que certamente vão ajudar muito a mim, aos ouvintes que acompanharam o programa hoje.
3: Bem, eu queria agradecer também a participação, pelo convite. Né? Falar de insuficiência cardíaca é uma coisa muito relevante, né? É difícil para os pacientes entenderem, né? Eu sempre reforço muito para os pacientes, tomem seus remédios. O mais importante para isso, para o tratamento, é conseguir tomar os remédios e fazer as consultas regulares, né? E aí fico à disposição, se precisar de outra conversa, outro atendimento. Enfim, eu trabalho no português, trabalho no IMIP também, onde atendo o SUS. E é isso, né? Agradeço.
1: Sigam o que a doutora e o que o doutor receitaram, viu? É pra gente ter vida longa, com qualidade de vida especialmente. O Rádio Livre de hoje fica por aqui. A produção é de Gabriela Bento, trabalhos técnicos de Eduardo Silva, Big Alves e João Alves. Na coordenação de jornalismo, Victor Tavares.
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1: Agora são 5 horas e 1 minuto no Recife.
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6: Bom dia.
1: Fala, gente boa brasileira. Hoje é o dia dos compositores e cantores sertanejos. Mas vamos por parte. Celebrar hoje os compositores. Compositores são aqueles que têm o dom de traduzir em música o quanto é importante ter uma lista de amigos, preservá-los e tentar entendê-los. Aqueles que transformam emoções em melodias e palavras que tocam o coração. O compositor é um verdadeiro contador de histórias. Ele transmite alegrias, saudades, abraços, esperanças, amores e desafios em canções que atravessam gerações e fazem parte da vida de milhões de pessoas. Cada música nasce de uma inspiração, de um sonho ou de uma experiência que ganha vida através da criatividade de quem compõe. Muitas vezes, uma canção é capaz de confortar, unir pessoas, fortalecer a fé e renovar a esperança. Neste Dia dos Compositores, nossa homenagem e gratidão a todos os artistas, porque também hoje é o Dia dos Cantores Sertanejos, compositores e cantores sertanejos. O Dia do Compositor também tem outro dia. Então, hoje vamos festejar compositores. Compositores, nossa homenagem e gratidão a todos os artistas, vocês que com talento e sensibilidade deixam um legado inesquecível por meio da música. Que nunca faltem inspiração, criatividade e coragem para continuar compondo trilhas sonoras que embalam nossas vidas. Parabéns! Parabéns, compositores! Que Deus continue abençoando cada nota, cada verso e cada coração que transforma sentimentos em música. E muito bom dia!
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1: E que linda família brasileira! Bom dia, boa tarde, boa noite, onde você estiver. Segundou, minha gente, dia 12 de julho de 2023. Olha, 2023, ó, 2026. Já se passaram 194 dias do ano, faltando 171 para o ano acabar. Hoje é Dia Mundial do Rock. Olha o rock aí! E dia do Estatuto da Criança e do Adolescente também. Dia dos compositores e dos cantores sertanejos. O santo do dia é São Henrique II, com trabalhos técnicos de Avanildo Cerqueira.
7: Bom dia!
1: Aí, Cerqueira. E produção de João Lubambo, em rede, pela Rádio Jornal Recife. Limoeiro, Caruaru, Garanhuns, Pesqueira e Petrolina. Estamos começando mais um programa A Voz do Povo.
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1: Canta sim a lista. Oswaldo Montenegro.

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0: seu bom dia.
1: Acorda Recife, acorda Pernambuco, acorda Brasil. Segundou, minha gente.
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1: prefeito. Segundou pra abraçar você, mulher pernambucana, você, mulher brasileira, em primeiro lugar. Olha o cuidado com a saúde, você ouviu no consultório. E as mulheres têm fatores de riscos maiores que os homens. Então, para se cuidar muito mais, né, mulher? Ô, mulher maravilhosa que escuta a Rádio Jornal. Bom dia, bom dia, bom dia. Você do Recife, Grande Recife, 90.3 FM.
0: Recife acordou.
1: Alô, você de Limoeiro, 99.5 FM. Cuida, cuida, cuida da saúde. Olha aí, a semana começando. Caruaru, 91.3 FM. Cuida, se cuida, pesqueira, 90.9 FM. Você de Garanhuns, olha o festival. Um festival. Aí com o festival do inverno, você. Lindo, lindo, lindo! Recebendo as pessoas de todo o Brasil!
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1: Entra nessa folia você, de Petrolina, 90.5 FM! Se cuida, olha a vacinação! Olha o cuidado que você deve ter, mulher! Próstata do homem também! A mama pra você, mulher! A vacinação pra todos! Poliomielite, influenza, meningite, dengue, cuidado!
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1: E nessa época, o maior cuidado ainda com doenças respiratórias! Para gostar da vida com mais tranquilidade, com mais conforto e saúde. Sem o amor, não tem, não tem, não tem. Canta, canta, minha gente. Entra nessa folia, porque aqui a gente não esconde nada, conta tudo para você. Porque isso vale.

0: Vale um abraço para você, compositor, para você, compositora, para todos os compositores. Hoje é o dia dos compositores e cantores sertanejos. Para vocês, um abraço muito forte. A luta é grande, né? Então, bota para arrasar, bota para arrasar.
1: São coisas que valem muito, companheiro.
0: Vale sim, um abraço. Um abraço que vocês traduzem em música. Tudo de bom que a vida oferece, vocês transformam em música. Vocês, compositores, e os cantores interpretam. Os cantores sertanejos, os cantores de uma forma geral.
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0: E o trabalho está começando. Nova semana. Vale sim, um abraço, fé e esperança para a nova semana.
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0: E você confere agora com o João Lubambo.
3: Olá, Paulo Roberto. Olá. Bom dia para você e para os ouvintes da Voz do Povo da Rádio Jornal. Chegando com a previsão do tempo para esta segunda-feira, dia 13 de julho, em Pernambuco, conforme as informações da Agência Pernambucana de Águas e Clima, a APAC. Na região metropolitana do Recife, o tempo deve ser parcialmente nublado, com chuva rápida, de forma isolada no período da madrugada e primeiras horas da manhã, com intensidade fraca. Temperatura máxima de 31 graus e mínima de 22. Nas zonas da Mata Norte e Sul, parcialmente nublado, com chuva rápida de forma isolada no período da madrugada e primeiras horas da manhã, com intensidade fraca. Temperatura máxima 31 graus, temperatura mínima 20 graus. No Agreste, parcialmente nublado, sem chuva em toda a região ao longo do dia. Temperatura máxima de 30 graus, temperatura mínima de 18. No Sertão, parcialmente nublado, sem chuva em toda a região ao longo do dia. Temperatura máxima de 33 graus, temperatura mínima de 15. E em Fernando de Noronha, parcialmente nublado, com chuva rápida de forma isolada ao longo do dia com intensidade fraca. Temperatura máxima de 30 graus, temperatura mínima de 24 graus. João Lubambo, Rádio Jornal, Rádio Notícia.
0: Muito bem, são 5 horas e 13 minutos, 5 e 13.
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0: Jornal do Comércio, a diferença é enorme, as manchetes para vocês. Daqui a pouco eu passo as manchetes para vocês. Agora são 5h14, 5h14. Eita, minha gente, hoje é dia do aniversariante. Vocês que estão completando mais um ano de vida, parabéns para vocês que estão. E parabéns aí, mais uma data natalícia importante para vocês, né? Então, parabéns para vocês.
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0: Roberto. Tô aqui para dizer para você o seguinte: a Anvisa determinou a apreensão de lotes falsificados do medicamento Monjaro e de outros produtos irregulares vendidos no país. Detalhes com Osama El-Guari.
5: A Anvisa, Agência Nacional de Vigilância Sanitária, determinou a apreensão de lotes falsificados do medicamento Monjaro. A medida foi tomada após o fabricante identificar no mercado unidades com características diferentes das originais. Segundo a Anvisa, os lotes que não podem ser comercializados, distribuídos ou utilizados são Monjaro 10mg, lote 85-50-44 e Monjaro 15mg, lote D-Dado 880403, lote D-Dado 854901 e lote MJR 257. As irregularidades incluem lotes não reconhecidos, números de série incompatíveis, dispositivos de aplicação fora dos padrões originais e erros de grafia na rotulagem. A mesma medida também determinou a apreensão de medicamentos sem registro, notificação ou cadastro na Anvisa, fabricados por empresas sem autorização.

0: autorização de funcionamento. Os itens não podem ser vendidos, distribuídos, fabricados, divulgados ou utilizados. Entre eles, estão lotes de medicamentos e produtos das marcas PSM Penaforte Produtos Naturais, Bálsamos Gs Suplemento Natural e Movis Indústria e Laboratório. A íntegra da Resolução 2693 de 2026 pode ser consultada no Diário Oficial da União.
1: E hora certa para você, agora são 5 horas e 15 minutos, 5 e 15. Meu amigo, você, minha amiga, você, família pernambucana, se tem algum tipo de problema aí no seu bairro, na sua rua, tipo transporte público, iluminação, entre outros, tem o WhatsApp da Rádio Jornal assim.
2: Agora você pode mandar o seu recadinho direto pelo nosso WhatsApp. Envie a sua mensagem de voz para o 991-47-8520. 991-47-8520.
1: Muito bem, José Alves de Queiroz está comigo, ele é de Santo Aleixo. Vem comigo, vem.
3: Rádio Jornal, bom dia. A minha reclamação do bairro é sobre o lixo em Jabotão Velho, Santo Aleixo. Qualquer lugar, Vila Rica, Engenho Velho, Santo Aleixo, Padre Roma, ninguém aguenta, é lixo até umas horas. E o prefeito não quer nada, entendeu? É a minha reclamação. Meu nome é José Luiz de Queiroz, Santo Aleixo, o próprio. Obrigado.
1: Um abraço para você, meu amigo. Olha, deixa eu abraçar todos vocês, papais, mamães, né? Que tem os filhos aí, né? Período de férias, né? Férias escolares. E a preocupação sua, né? Das autoridades também, como reduzir, né, o uso de telas por crianças de forma fácil, né? Não é aquela coisa gritante, né? Castiga aqui, castiga acolá, nada. Conversar. Especialista alerta para riscos no desenvolvimento social infantil por causa do excesso de dispositivos eletrônicos na rotina. Você já ouviu aqui no consultório os médicos falando exatamente desse ponto excessivo, quando as crianças utilizam os celulares, as telinhas, de forma excessiva, o mal que faz. Então, é conversar com a garotada, com a gurizada, e para tentar, então, explicar de uma forma tranquila, fácil, né? Com muito amor, com muito carinho, o que pode fazer bem e o que pode fazer mal. Porque também há de convir que é uma ferramenta muito importante, né? O celular, de acordo com a idade, que o pai também deve ter cuidado para fornecer aos filhos, de acordo com a idade, fornecida então por orientadores e tal. Não é dar o celular a uma criança de qualquer idade, não. Tem uma idade adequada que a criança começa, então, a mexer no computador, que digo, na telinha do seu celular, tá bom? Então, de uma forma legal, tranquila, para não prejudicar, tá bom, meu amigo? Férias escolares para vocês, vocês que estão dormindo, mas o papai já está preocupado com o que será, como será o dia de amanhã para vocês, tá bom? Agora, são 5 horas e 19 minutos, 5 e 19, a voz do povo dizendo o seguinte: o governo federal adiou o início da linha de crédito do programa Move Brasil, voltada para entregadores e motociclistas de aplicativos. Não é isso, Priscila Terezo?
4: Entregadores e motociclistas de aplicativos vão ter de esperar mais um pouco para comprar motos e bicicletas pelo Move Brasil, programa de financiamento do governo federal. Isso porque o início do acesso à linha de crédito, previsto para começar nesta segunda-feira, foi adiado para o dia 27 de julho. Segundo o governo, a mudança de data ocorreu para que fossem concluídos testes tecnológicos e operacionais entre os sistemas dos órgãos públicos e das instituições financeiras para evitar falhas na contratação e garantir um atendimento seguro aos interessados. Assim, profissionais que usam motocicletas ou bicicletas como ferramenta de trabalho poderão procurar os bancos participantes para solicitar o financiamento daqui a 2 semanas, a partir do dia 27 de julho. A análise dos pedidos será feita pela Caixa Econômica Federal, pelo Banco do Brasil e por outras instituições financeiras credenciadas. Podem participar entregadores que utilizam bicicletas ou motocicletas cadastrados em

0: vida. Cada beneficiário vai poder financiar um único veículo, entre bicicleta elétrica, motoneta, ciclomotor, motocicleta elétrica ou motocicleta flex.
1: E por falar em bicicleta, por falar em motociclista, né? Então, moto, de uma forma geral, né? Mobilidade de uma forma geral. Aí, ontem, eu costumo, no final de semana, na folga, então, pedalar. E a gente observa a falta de respeito, a falta de bom senso com as pessoas que invadem as ciclovias, né? As ciclovias também são invadidas não só por automóveis, mas também por motociclistas. Sabendo, meu amigo, que do jeito que você tem vida, você motociclista, você motorista, do jeito que você tem vida, quem vem de bicicleta também tem uma vida ali a prezar. E você também tem que observar o seguinte: você tem filhos, você tem família, você tem amigos que utilizam as ciclovias, né? Não só para atividade física, que é bom para a saúde, pedalar, mas também para o trabalho que as pessoas utilizam diariamente no trabalho, a bicicleta, né? Então, vamos respeitar cada um na sua, e o mundo funciona muito melhor assim. E o Ricardo de Jaguaribe, de Abreu e Lima, está comigo, vem?
2: Bom dia, meu amigo Paulo Roberto. Me chamo Ricardo, sou morador aqui de Jaguaribe, em Abreu e Lima, rua Marquês Valente. Estamos há vários anos rua sem manutenção e iluminação pública. E onde a gente paga impostos caros e até para trabalhar a gente tem dificuldade para poder sair, certo? Pela escuridão que é à noite. Não temos iluminação que possa nos auxiliar, né? Fora o perigo que existe, né? Que estamos abandonados. Rua completamente esburacada, destruída, e nossos prefeitos não fazem nada. Gostaria do apoio de vocês e a audiência de vocês. Tenham um bom dia.
1: Pronto, minha gente, estamos aí com o WhatsApp da Rádio Jornal no apoio para você. E fica sabendo que, por falar em apoio, o Brasil reforçou a ajuda humanitária à Venezuela com o envio de insumos hospitalares para atender as vítimas dos terremotos que atingiram o país no fim de junho. Outras informações com Sara Kines.
3: O Brasil enviou nesta sexta-feira quase 5 toneladas de insumos hospitalares para a Venezuela, em apoio ao país vizinho, atingido por 2 terremotos no último dia 24 de junho. O número de mortos na catástrofe já passa de 3.800. O carregamento enviado pelo Brasil tem mais de 360 mil itens, como agulhas, catéteres, seringas, máscaras, gases, ataduras, sondas, fios cirúrgicos e materiais para atendimento pediátrico. A doação foi feita pelo Hospital Geral de Bom Sucesso e a carga foi transportada em voo humanitário. Até o momento, o Brasil já enviou cerca de 12 toneladas de doações à Venezuela, que incluem medicamentos, doses de vacinas contra a febre amarela e antirrábica, antibióticos, anti-inflamatórios, analgésicos e insumos. Na noite desta sexta-feira, está previsto o retorno de equipes da Defesa Civil, do Corpo de Bombeiros, da Agência Nacional de Telecomunicações e de militares que estavam no país vizinho em missão humanitária. Na viagem de ida, a Força Aérea Brasileira levou 56 militares que vão substituir as equipes que atuavam no hospital de campanha.
1: Escuta só, trabalhador brasileiro, você que pega o metrô do Recife, né? Reforma Ramal Camaragibe entra em nova fase nesta segunda-feira e impacta passageiro. Você vai seguindo as informações aqui na Rádio Jornal para facilitar a sua vida. E também você tem um WhatsApp da Rádio Jornal. Manda ver. Agora são 5 horas e 25 minutos, 5h25, a voz do povo para Maria Lúcia. Ô Maria Lúcia. Maria Lúcia, Barra de Catuama, Pontas de Pedras, bonita, né? Ponta de Pedras. Vem comigo, vem.
4: Ô Rádio Jornal. Olha, eu tenho 75 anos e não posso morar na minha casa. Eu moro em Catuama, mas o prefeito, as prefeituras não faz nada lá, não tem água, não tem sistema, não tem esgoto, não tem limpeza nas ruas, não tem os lixos, é tudo espalhado. os animais.

0: animais tudo solto. A prefeitura não liga para nada em Catuama. Existem as casas dos ricos, que rico pode, né, meu filho? Rico pode. Faz um poço de 300 metros, tem água mineral. A gente não tem água nem para beber. A gente compra água para tomar banho, para fazer comida, para tudo. Não tem compensa, não tem esgoto, não tem ônibus. A gente ainda anda a pé.
1: Eita, minha amiga, todos nós podemos com a ajuda de Deus, né? E dos homens de boa vontade, tá certo? E uma decisão do Supremo Tribunal Federal atingiu o presidente do Partido Liberal, Valdemar da Costa Neto. Não é isso, Gésio Passos?
2: O ministro do Supremo Tribunal Federal, Flávio Dino, determinou nesta sexta-feira o bloqueio de 119 milhões de reais de bens do presidente do PL, Valdemar da Costa Neto. A decisão é um desdobramento da Operação Transparência da Polícia Federal, que investiga desvios na destinação de emendas parlamentares. Segundo a investigação, Costa Neto, mesmo sem mandato de deputado, teria atuado na indicação de emendas parlamentares com apoio de 3 servidores da Câmara. A investigação da Polícia Federal indica que, como presidente do Partido Liberal, Valdemar direcionava recursos das emendas como se fosse de sua cota pessoal. Os recursos eram solicitados falsamente por deputados federais para conferir legalidade às indicações. O dinheiro foi para as áreas da saúde, cidades e turismo e foram destinados em sua maioria para municípios paulistas. Segundo a investigação, houve um alinhamento entre servidores para contemplar uma pessoa que não pertence ao parlamento com emendas de forma ilegal. Flávio Dino decidiu ainda pela suspensão imediata da execução de todas as emendas indicadas por Valdemar da Costa Neto. A Câmara dos Deputados deve enviar ao STF todos os documentos de tramitação interna das emendas identificadas no processo. Em nota, a defesa de Valdemar da Costa Neto nega a prática de qualquer crime. Diz ainda que é natural e legítimo que um presidente partidário dialogue com parlamentares, defenda prioridades pragmáticas, articule interesses nacional e regionais e influencie politicamente sua bancada. Os advogados ainda afirmam que tomarão as medidas cabíveis para demonstrar a improcedência das imputações contra o presidente do PL.
1: E hora certa para você, são 5 horas e 28 minutos. E os nossos colunistas do Jornal do Comércio, Mobilidade, minha amiga Roberta Soares e equipe, dizendo o seguinte, aquilo que está em destaque no NE10, tá bom? Está aqui, olha. Metrô do Recife, reforma do ramal Camaragibe entra em nova fase nesta segunda e impacta geralmente todos os passageiros, né? Então, você vai seguindo as informações aqui na Rádio Jornal, logo mais na primeira página com Natália Ribeiro. Nós estaremos juntos aqui para fornecer a você orientações e detalhes desse impacto que vai acontecer com relação aos passageiros, porque o metrô do Recife reforma o ramal Camaragibe. Isso vai entrar numa nova fase nesta segunda-feira e tal. E você, passageiro que utiliza esse transporte, vai ser impactado justamente por esse problema. Mas aqui você vai seguindo a orientação. E o blog delas, olha aí, Terezinha Nunes. Tempos de João e Raquel para tomar decisões atrapalham um processo eleitoral de 2026. E no Economia e Negócios, está aqui meu amigo Écio Costa dizendo o seguinte: o excelente desempenho da indústria pernambucana em maio. Pronto, tem 5 horas, a hora certa aí para você do cachete, do cachete, viu? Olha aí o cachete, meu amigo. Olha o remédio para você não dificultar a sua vida. Toma o remédio na hora certa. E tem aqui Edilson da Bomba Demetério, vem comigo, vem.
3: Quero denunciar aqui vazamento da Compesa aqui na Rua do Cinema, Rua do Cinema Mangabeira, aqui próximo à Escola Municipal de Tempo Integral, onde tem, num próprio muro, um vazamento enorme. Faz 2 semanas já e ninguém resolve. Como assim também na entrada da Rua do Cinema, pela Rua Jacob. 2 vazamentos. Obrigado, bom dia.
1: Um abraço para você, meu amigo. E a hora certa, agora são 5h30 no Recife. 5h30 no Recife. E as novas regras para publicidade de apostas online já estão em vigor em todo o país. Escute essa informação com detalhes.
4: Já estão em vigor as regras mais duras para a publicidade de apostas online no Brasil, as chamadas bets. A portaria com as normas foi publicada em edição extra do Diário Oficial da União nesta sexta-feira. O texto proíbe as empresas de apresentarem as bets como fonte de renda e investimento ou como um sinal de êxito pessoal. É vedado também o uso de análises técnicas, opiniões de especialistas e da participação de influenciadores para induzir o público a realizar apostas. Além disso, fica expressamente proibida a exibição de prêmios, históricos de resultados ou ganhos em dinheiro. As novas regras estabelecem ainda tolerância zero para publicidade voltada a menores. As plataformas digitais, redes sociais e provedores de aplicativos, por exemplo, devem adotar medidas para bloquear conteúdos de apostas direcionados a crianças e adolescentes. E no caso da veiculação de anúncio ou de impulsionamento de apostas para maiores de 18 anos, essas plataformas devem verificar previamente se o anunciante é autorizado. O descumprimento das novas regras pode gerar sanções administrativas, como multa de até 20% do faturamento, suspensão ou cancelamento das atividades.
1: E hora certa, agora são 5 horas e 32 minutos.
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1: Bem, minha gente, estamos com o advogado trabalhista e previdenciarista, doutor Ney Araújo. Muito bom dia, doutor.
6: Bom dia, grande Paulo Roberto. Bom dia para todos os queridos ouvintes da nossa Rádio Jornal. Vamos trabalhar?
1: Eu diria o seguinte, nós somos enormes, né? Cada um com sua gordurazinha. Eu estou até tentando diminuir um pouco, né? Mas aí, felicidade também para o senhor, né? Também, dependendo da forma como encara a gordura, né? Pode facilitar a vida. Olha, minha gente, e essa informação aqui, essa pergunta, doutor? Sofro muito com fibromialgia e quero saber qual aposentadoria eu posso conseguir. E aí, doutor?
6: Ô, Paulo, essa é um grande problema, né? E a pessoa pode ter aposentadoria normal, pode ter aposentadoria por invalidez e pode chegar à aposentadoria da pessoa com deficiência, tanto a aposentadoria por idade como por tempo de contribuição. E eu ressalto o seguinte, a aposentadoria, por exemplo, por idade da pessoa com deficiência, se for o caso, ela tem um ganho muito grande economicamente. Por exemplo, uma mulher se aposenta 7 anos mais cedo. Se ela for receber uma aposentadoria somente de um salário mínimo, isso já vai representar um ganho para ela de 147 mil. Não é? O homem, como se aposenta 5 anos mais cedo, esse ganho já representa aí 105 mil reais. Isso para uma aposentadoria de salário mínimo. Imagine se essa aposentadoria for de 3, 4, 5 mil ou mais, não é? O quanto isso representará. Então, você tem que multiplicar por 3, por 4, por 5 esse ganho. Portanto, vai depender do estado, não é? Dessa doença, os danos que ela já causou à saúde dessa pessoa, para saber em qual dessas aposentadorias ela poderá ser enquadrada.
1: Pois é, doutor, eu falei agora há pouco com relação à gordura, né? O gordo e o magro, né? O magro também pode ter problema. Você ouviu aí no consultório, né? O pessoal ouviu aí no consultório. Tanto o gordo quanto o magro tem que se cuidar, né? É importante cuidar da saúde em todas as situações. Então, e por falar em saúde, por ter limitações físicas, tem o direito ao BPC? Ele tem, doutor?
6: Bom, você precisa atender aqueles dois requisitos. Limitações físicas de longo prazo, ou seja, que estimar que aquela limitação vai perdurar pelo menos por 2 anos, não é? Ou se é definitiva. E também tem que ver a situação dele, né, social, né? Ele é um desamparado, ele está dentro daquele quadro que a renda da família, dividindo pelo número de pessoas, não supera 1/4 do salário mínimo. Então, pode haver, sim. Eu quero saber de um número muito grande, por exemplo, de aposentadorias por limitações físicas decorrentes de fraturas ou mesmo de doenças da coluna. Doenças como hérnia de disco, bico de papagaio, artrite e tantas outras. Então, esses fatores, sim, dá direito à aposentadoria ou até mesmo o BPC, quando a pessoa é contribuinte da Previdência.
1: E tem essa preocupação aqui, doutor. Posso contar para minha aposentadoria os 27 meses que recebi do auxílio-doença? Ele pode, doutor?
6: Pode. Se ele for empregado, assim que retorna ao trabalho, então ele vai voltar a contribuir. Se ele não é empregado, ele vai precisar fazer a contribuição. Se for facultativo, contribuinte individual, ele tem que fazer pelo menos uma contribuição assim que retornar, para que possa contar esse período como tempo de contribuição para se aposentar.
1: E tem mais essa pergunta: posso receber auxílio-doença e auxílio-acidente ao mesmo tempo?
6: Pode, se for de causas distintas, por exemplo, de um mesmo acidente que a pessoa precisa ficar em auxílio-doença acidentário, ela só vai poder receber o benefício de auxílio-acidente depois que encerrar o auxílio-doença acidentário. Ela não vai poder receber ao mesmo tempo auxílio-doença acidentário e auxílio-acidente. Mas é importante, inclusive, saber que quem recebe o auxílio-acidente, esse benefício deve ser pago até a aposentadoria e ele vai servir para contar também, para somar no cálculo da aposentadoria, para que a pessoa tenha uma aposentadoria com um valor melhor.
1: Bom, doutor, início de semana, teria outras informações aí para animar o trabalhador brasileiro?
6: Bom, Paulo, agora nós estamos hoje, é dia 13, não é isso?
1: Isso.
6: Então, dia 15 já, depois de amanhã, tem a liberação do penúltimo pagamento do abono salarial do PIS/PASEP. Deverão receber os nascidos em setembro e outubro, porque em agosto, então, você tem o encerramento do calendário com pagamento dos nascidos em novembro e dezembro.
1: Pronto, um abraço para o senhor, doutor. Muito obrigado pelo carinho e pela atenção ao trabalhador brasileiro. Então, você esteve com o advogado trabalhista e previdenciarista, doutor Ney Araújo. Muito bom dia, doutor.
6: Bom dia para todos, uma feliz semana e até a próxima, se Deus quiser.
1: Agora são 5 horas e 38 minutos, 5h38.
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1: Jornal do Comércio, a diferença é enorme. Moda Fenearte reúne peças de couro e desfila 20 anos de Melksda. Aí, minha gente, e ainda, Trump diz que Hormuz segue aberto mesmo com ataques, viu? E mais, eita, o Santa Cruz. Santa Cruz vence o Barra e emenda a terceira vitória seguida. Náutico amplia crise com derrota. Pronto, o Jornal do Comércio, para saber, tem que ler o JC.
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1: Em destaque, nova etapa das obras de manutenção do metrô do Recife altera a operação do ramal Camaragibe a partir desta segunda-feira. Estudo nacional mapeia projetos para melhorar o transporte público em 21 regiões metropolitanas do país, incluindo o Grande Recife. Cresce o número de turistas internacionais em Pernambuco. Dados do governo federal revelam aumento recorde de 104%. Condutor ganha mais tempo para renovar a CNH, viu? Prazo de validade de alguns documentos foi prorrogado para atender a nova legislação federal. E a redução da taxa Selic impacta no mercado imobiliário, mas sonho da casa própria permanece distante para o brasileiro. Pronto, tem mais para você. Redator de plantão, 6 horas.
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1: Pronto, minha gente, terminou a Voz do Povo. Obrigado pelo carinho da audiência. Nova semana com sucesso, esperança para vocês aí. E vocês continuam na Rádio Jornal, agora com Bola de Primeira.
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1: É, não deu, não deu. Perdeu para o Avaí 2-0. Outras informações com Aldinei Alves.
9: Muito bom dia para você e para todo mundo que está nos acompanhando aqui na Rádio Jornal. O Náutico ontem entrou em campo contra o Avaí na Ressacada e foi derrotado pelo placar de 2-0. O primeiro gol do Avaí foi marcado ainda no primeiro tempo, logo no começo da partida, por Douglas Teixeira. Num erro de Júnior Todinho, ao tentar cortar a bola depois de um escanteio, um bate-rebate na pequena área do Náutico, e o Avaí acabou conseguindo abrir o placar. O segundo gol da equipe catarinense foi na reta final do jogo. Muriel estava na área adversária para tentar ajudar o ataque a empatar o jogo. O Náutico perdeu a bola e, num contra-ataque, o Avaí conseguiu ampliar o marcador com Daniel Penha. Final de jogo, Avaí 2, Náutico 0. um resultado que coloca o Náutico mais próximo da zona de rebaixamento do que do G6. O sinal de alerta está ligado entre os alvirrubros, que chegaram à marca de 7 jogos consecutivos sem vitórias. O próximo jogo vai ser na quinta-feira à noite contra o CRB em Maceió. O técnico Guilherme dos Anjos falou sobre o resultado da partida.
10: Sinceramente, é o pior possível. Você não pode vir num jogo fora de casa, onde nós pautamos com a equipe sempre que nos nossos primeiros minutos eles não estão positivos. Estatisticamente, nós estamos muito mal nesse quesito. Se eu não me engano, nós somos o último colocado, se a gente considerar os 30 primeiros minutos jogados. Então a gente vem consistentemente saindo atrás do placar. E hoje foi um gol bizonho, assim, na nossa visão. Trouxe um problema para nós, mas controlamos o jogo ofensivamente, mas fomos muito pouco agressivos no fim das contas. Né? Criamos mais, ok, mas não adianta de nada. A verdade é essa. Nós precisamos buscar realmente alternativas para solucionar nossos problemas. Nós precisamos ter mais personalidade também para resolver esses problemas. Então, é analisar mais uma vez, é trabalhar, é ter o entendimento de que só nós vamos poder modificar realmente esse cenário. Na verdade, não muito. Nós já tínhamos enfrentado o Alan em alguns outros momentos, a gente sabia um pouco da característica. É impossível também o Alan colocar tudo aquilo que ele quer em 2, 3 dias, né? Mas teve algumas modificações, tiveram algumas modificações, sim. Não foi alguma surpresa muito grande, tirando, acho que o zagueiro deles pelo lado esquerdo, jogador, inclusive, interessante, jogador de muita condução, modificou um pouco, né? A gente estava esperando o João Maestro pela esquerda ali, mas no conto geral era um time muito parecido, principalmente com relação aos beiradas, que são dois jogadores interessantes, eram jogadores que estavam recebendo a bola nos últimos jogos, principalmente em diagonais, e sendo incomodando, né, nesse tipo de circunstância. Não foi uma surpresa muito grande, baseado também no histórico que a gente vem enfrentando, conhecer um pouco o treinador e saber que algumas características também vão ser da cultura que já estava estabelecida também.
9: Muito bem, palavras do treinador alvirrubro são os destaques do Timbu aqui no Bola de Primeira.
1: Venceu! Outras informações com o Igor Moura.
11: Valeu, bom dia, um abraço forte para você e para todo mundo ligado aqui nesse Bola de Primeira. E o Santa Cruz Futebol Clube fez mais um grande jogo nessa Série C do Campeonato Brasileiro. Ontem, em Itajaí, às 11 da manhã, mais uma vez o Santa consegue faturar 3 pontos jogando em Santa Catarina nesse horário matinal, enfrentando o Barra, que vinha de vitória, com treinador novo, e o Santa não quis saber, né? Fez um primeiro tempo espetacular, quase que indefectível, dominou as ações, teve mais posse de bola, fez 2-0, criou chances até para fazer o 3-0 do que do Barra diminuir. Teve uma chance apenas o Barra no primeiro tempo com o centroavante Vinícius Popó, enquanto o Santa desperdiçou algumas boas oportunidades quando o placar já marcava 2-0. Primeiro gol do jogo do Matheus Vinícius de cabeça, com assistência de Everaldo numa falta cobrada na área, arma letal do Santa, e o Matheus Vinícius foi eleito pelo Scratch de Ouro o melhor em campo na vitória em Itajaí. O segundo gol do Santa, marcado por Quirino, o primeiro dele nesta Série C do Campeonato Brasileiro. Quirino, um minuto antes, tinha se enrolado com a bola. No prosseguimento da jogada, Everaldo encontrou um belo passe para o Ronald, que cruzou forte, rasteiro na área, e de carrinho, um gol típico de 9 do Quirino, fez o 2-0 para o tricolor do Arruda. No segundo tempo, ainda no primeiro terço do segundo tempo, Gabriel Souza, numa saída errada, falhou no gol do Barra, marcado pelo Renan Bernabé, e o Barra chegou a esboçar uma pressão no restante da segunda etapa. O lance mais perigoso, já aos 49 do segundo tempo, quando o Mateuzinho deu um voleio espetacular, acertando o travessão do goleiro Gabriel Souza. O Santa também desperdiçou alguns contra-ataques, mas no fim das contas, uma vitória categórica do Santa, 2-1 para cima do Barra. Santa vem de 3 vitórias seguidas jogando como visitante, né? O Santa que bateu o Brusque fora de casa, depois perdeu para o Ipiranga de Erechim, venceu o Paysandu em Belém, o Ituano na Arena e alcançou a terceira vitória seguida, vencendo o Barra 2-1 em Itajaí. A briga do Santa agora não é apenas por G8, né? E o Santa está praticamente assegurado no G8 nessa primeira fase. A briga do Santa para ser líder dessa primeira fase da Série C do Campeonato Brasileiro. E lógico que a expectativa agora de público no jogo contra o Figueirense dia 25, daqui a duas semanas, é um público acima da média do Santa nessa Série C. Quem sabe um público chegando próximo a 30 mil torcedores na Arena de Pernambuco. O auxiliar técnico do Santa, auxiliar técnico do Christian de Souza, que cumpriu suspensão automática ontem, Roberto Maschio, fala sobre a vitória categórica sobre o Barra.
12: Um jogo que a gente tinha estudado muito, a equipe do Barra, né? As alternativas que o jogo podia apresentar. Um jogo de um domínio muito grande da nossa parte no primeiro tempo, em que a gente conseguiu construir o placar e ter boas ações ofensivas e defensivas. No segundo tempo era natural a equipe do Barra vir para cima, buscar o resultado, uma equipe que está buscando a recuperação do campeonato. E a natureza dos fatos do segundo tempo fizeram com que a gente tivesse menos domínio e a equipe do Barra um pouquinho mais superior no segundo tempo.
11: Tá, e portanto, palavras do auxiliar técnico tricolor Roberto Maschio, aqui conosco, nesse Bola de Primeira. Bom dia!
1: E depois dos comerciais, a gente volta para você do esporte.
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1: É, depois do empate diante do Botafogo, agora é esperar o Operário. Outras informações com o Alex Santos.
2: Valeu, muito bom dia para você que acompanha o Bola de Primeira. E depois do empate da última sexta, onde o Leão da Ilha ficou no 3-3 contra a equipe do Botafogo de Ribeirão Preto, jogadores rubro-negros se representam nesta segunda-feira visando o próximo compromisso, sábado que vem, contra o Operário de Ponta Grossa, também na Ilha do Retiro. É o segundo jogo seguido dentro de casa, né? O Sport que empatou na sexta e agora tem a possibilidade de tentar quebrar mais uma vez essa sequência negativa de 6 jogos sem vencer. 4 empates e 2 derrotas. O técnico Gilmar Dalpozo, no último jogo, ele foi bastante pressionado ao final da partida. Principalmente pela escalação de alguns atletas, jogadores que estão sendo bastante cobrados pela torcida do Sport. E essa ausência de vitórias está incomodando todo mundo. O próprio técnico Gilmar Dalpozo, que fez a sua reestreia comandando o Sport na Ilha do Retiro na última sexta, se sentiu muito incomodado com a atual situação. E depois do jogo, em coletiva, ele falou sobre a postura do time no jogo contra a equipe paulista.
3: Tá pecando, por excesso de vontade. Se fosse falta de vontade, ia me incomodar muito. Então, mentalmente, a gente sai muito fortalecido pelo desempenho do segundo tempo. E justamente por conta dessa vontade. O desafio meu, vou repetir, são ajustes da equipe para posicionamento. Era uma equipe que estava acostumada a fazer marcação individual. Eu gosto mais por setor. E aí requer um pouco de tempo para fazer os ajustes, cobertura. Um zagueiro, se a gente pegar o primeiro gol, nós invertemos, o Benê e o Abraão inverteram, era para o Abraão ter subido e o Benê feito a cobertura. Então são posicionamentos que a gente vai ter que trabalhar, que ainda a gente não teve esse tempo, e fazer esses ajustes. O que eu vejo de positivo também, eu lembro de alguns jogos que o Sport perdeu no final do jogo. Foi o caso do Avaí, foi agora recentemente contra o Atlético Goianiense, e acho que teve mais um outro jogo que perdeu, e aí Fortaleza e ficou uma frustração muito maior porque estava vencendo. Se hoje a gente saísse na frente, seguramente a gente teria feito mais gols e buscado a vitória. Então o que fica de positivo é esse poder de reação da equipe.
2: O Leão, que perdeu para o próximo jogo, o atacante Cleison. Ele foi expulso contra o Botafogo de Ribeirão Preto e desfalca a equipe. O meia atacante Diego Hernandes foi confirmado como reforço rubro-negro. O uruguaio, inclusive, já está trabalhando com todo o grupo. O zagueiro Kaique Almeida também deve ser anunciado brevemente como reforço leonino para o restante da Série B. E o atacante Gustavo Maia, sem espaço no time, acabou deixando o Sport Clube do Recife. Ele acertou a sua ida para o Atlético Goianiense, onde lá está o treinador Roger Silva, que treinou o Sport no início da temporada. Destaques do Sport para o Bola de Primeira. Bom dia!
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1: Olá, muito bom dia a todos. Bom dia, Natália Ribeiro.
4: Bom dia, Paulo Roberto.
1: Estamos aí na segunda-feira, dia 13 de julho de 2026.
4: E os destaques do Redator de Plantão, edição número 11.129.
1: Nova etapa das obras de manutenção do metrô do Recife altera a operação do ramal Camaragibe a partir desta segunda-feira.
4: Estudo Nacional mapeia projetos para melhorar o transporte público em 21 regiões metropolitanas do país, incluindo o Grande Recife.
1: Cresce o número de turistas internacionais em Pernambuco. Dados do governo federal revelam um aumento recorde de 104%.
4: Condutor ganha mais tempo para renovar a CNH. Prazo de validade de alguns documentos foi prorrogado para atender a nova legislação federal.
1: Redução da taxa Selic impacta no mercado imobiliário, mas sonho da casa própria permanece distante para o brasileiro. Agora no Recife são 6 horas e 1 minuto.
4: 6 e 1.
1: Nova etapa das obras de manutenção do metrô do Recife altera a operação do ramal Camaragibe a partir desta segunda-feira.
4: De acordo com a Companhia Brasileira de Trens Urbanos, a CBTU, devido à troca de dormentes, os trens circularão em via singela no trecho entre a Estação Alto do Céu e a Estação Camaragibe.
1: Ou seja, durante todo o horário de funcionamento, das 5 da manhã às 11 da noite, apenas um dos lados da via será utilizado para atender os passageiros que seguem nos dois sentidos.
4: A mudança reflete diretamente no tempo de viagem, com intervalos que podem chegar a 30 minutos ao longo do dia e atingir 45 minutos após as 8h30 da noite.
1: Segundo a CBTU, a medida segue enquanto durar a manutenção e a expectativa é de que todo o serviço de readequação da via férrea dure cerca de 6 meses.
4: Após esse período, os trens devem começar a operar com uma velocidade 3 vezes maior do que a atual, que é de 25 km por hora. 6 horas, 2 minutos.
1: 6 e 2.
4: Estudo Nacional mapeia projetos para melhorar o transporte público em 21 regiões metropolitanas do país, incluindo o Grande Recife.
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1: Ernesto Pereira.
5: Após 2 anos de mapeamentos e análises técnicas, o Estudo Nacional de Mobilidade Urbana do Brasil foi concluído, resultante de uma parceria entre o Banco Nacional de Desenvolvimento Econômico e Social, BNDES, e o Ministério das Cidades. O trabalho indica uma carteira de 187 projetos prioritários a serem viabilizados em 21 regiões metropolitanas, a do Recife, entre elas. A superintendente da área de soluções para cidades do BNDES, Luciene Machado, explica que o estudo realizado serve como uma forma de encontrar soluções para os problemas do transporte público coletivo.
6: O Estudo Nacional de Mobilidade Urbana, com o objetivo de mapear os sistemas necessários para o transporte público coletivo de passageiros nas 21 regiões metropolitanas do Brasil, que têm mais de 1 milhão de habitantes cada uma. Foram mapeados, então, 187 projetos para todas essas 21 regiões metropolitanas estudadas. Eles correspondem à nova rede necessária a ser implementada em transporte público de alta e média capacidade para que atendam a demanda por transporte público coletivo de passageiros, não só atual, mas também a demanda projetada para os próximos 30 anos.
5: Luciene Machado ressalta que o Recife, região metropolitana, possui uma rede de infraestrutura já instalada, constituída basicamente pelas linhas centro e sul do metrô e dos trens urbanos a diesel. Ela aponta que a requalificação em pontos específicos ajudaria a melhorar a mobilidade.
6: Em relação à região metropolitana do Recife, nós consideramos que existe uma rede básica de infraestrutura hoje instalada. Essa rede hoje já perfaz cerca de 37 quilômetros de extensão e tem a capacidade, se for requalificada, de atender cerca de 258 mil passageiros por dia. Verificamos que a demanda que precisa ainda ser atendida por novas redes é uma demanda que pode ser atendida por sistemas de BRT ou de VLT em alguns eixos importantes. O trecho entre Abreu e Lima e Cajueiro Seco, o outro entre Igaraçu e Joana Bezerra, entre o centro até São Lourenço e, por fim, entre Boa Viagem e Olinda.
5: A região metropolitana do Recife tem 6 projetos válidos de corredores de BRT elétrico, VLTs e a concessão do metrô do Recife, que beneficiariam quase 1,5 milhão de passageiros. Juntos, eles representariam investimentos públicos e privados no valor de até 15 bilhões de reais. Além disso, os projetos resultariam em 150 quilômetros de sistema de transporte coletivo. Ernesto Pereira, Rádio Jornal, Rádio Notícia.
1: Agora são 6 horas e 5 minutos.
4: 6 e 5.
1: Cresce o número de turistas internacionais em Pernambuco. Dados do governo federal revelam um aumento recorde de 104%.
4: João Carneiro.
7: Pernambuco registrou um recorde na chegada de turistas internacionais. Entre janeiro e maio de 2026, 72.842 passageiros desembarcaram no estado, segundo dados do Ministério do Turismo e da Agência Brasileira de Promoção Internacional do Turismo, Embratur. O número representa um crescimento de 104% em relação ao mesmo período do ano passado. O resultado mostra que Pernambuco tem ganhado mais espaço no roteiro de quem vem de outros países para o Brasil. Mas esse avanço não depende apenas dos pontos turísticos. O agente de viagens internacionais, Edson Gonçalves, explica o que tem ajudado a impulsionar esse crescimento.
8: O crescimento de turismo de estrangeiros em Pernambuco é uma engrenagem e uma logística de vários segmentos do turismo, desde os agentes de viagem, receptivo, que montam seus pacotes nacionais, junto com as operadoras internacionais. As companhias aéreas também têm grande participação nas frequências dos voos que chegam em Recife. Somando tudo isso junto, os hotéis, restaurantes, receptivos e serviços de vários setores, é o que incrementa cada vez mais o turismo em Recife.
7: Edson Gonçalves detalha que a procura não se restringe apenas a uma única região do estado.
8: Os destinos mais procurados pelos estrangeiros são o turismo de praia, sol e mar. Sem dúvida, os que motivam mais as pessoas virem para cá. E os atrativos são Porto de Galinhas, Tamandaré, Praia dos Carneiros, Ilha de Itamaracá e muitos outros. Mas o que nós estamos percebendo também é um crescimento nos destinos rurais, com excelentes hotéis, pousadas, tipo cidades como Garanhuns, Bonito, Serra Negra e muitas outras cidades que têm potencial turístico, quando faz eventos, shows, atrás não só os turistas estrangeiros, mas também o turismo local.
7: A chegada dos visitantes também é fortalecida pelos voos internacionais que ligam o Recife a países como Argentina, Uruguai, Portugal e Espanha, além das conexões feitas por outros aeroportos brasileiros. João Carneiro, Rádio Jornal, Rádio Notícia.
4: 6 horas e 8 minutos.
1: 6 e 8.
4: Condutor ganha mais tempo para renovar a CNH. Prazo de validade de alguns documentos foi prorrogado para atender a nova legislação federal.
1: João Lobambo.
9: Motoristas com a Carteira Nacional de Habilitação, a CNH ou a ACC, vencendo entre os dias 5 de junho e 8 de setembro de 2026, terão os documentos considerados válidos até 9 de setembro. A medida foi aprovada pelo Conselho Nacional de Trânsito, o CONTRAN, para garantir a continuidade dos serviços durante a implantação da nova lei da CNH, sancionada pelo governo federal. A prorrogação foi oficializada por meio da deliberação número 278 e não exige qualquer solicitação por parte do condutor. Ou seja, quem estiver dentro desse período terá a validade automaticamente estendida. A nova legislação traz mudanças no Código de Trânsito Brasileiro e no processo de renovação da habilitação. Entre as novidades estão a previsão de renovação automática da CNH para motoristas inscritos no Registro Nacional Positivo de Condutores. Mesmo assim, continuam obrigatórios os exames. É o que aponta o especialista em trânsito, Edilson Lourenço.
10: Lá no texto da lei ficou previsto que os condutores que forem fazer a renovação da sua CNH ainda assim precisarão fazer os exames médicos e psicológicos. Então, por um lado, o governo facilitou nessa renovação, dizendo como automática, porém, ainda será necessário, sim, que os condutores façam esses exames.
9: Os exames deverão ser realizados por médicos e psicólogos credenciados pelos órgãos de trânsito, mas os critérios e os valores ainda dependem de regulamentação do CONTRAN. Segundo o Conselho Nacional de Trânsito, a prorrogação foi necessária porque os sistemas informatizados e as novas regras ainda estão em fase de adaptação. Após o fim da prorrogação, os motoristas terão mais 30 dias para renovar a habilitação. Na prática, as CNHs contempladas pela medida serão aceitas até 9 de setembro de 2026 e deverão ser renovadas até 9 de outubro de 2026. João do Bambo, Rádio Jornal, Rádio Notícia.
11: Agora são 6 horas e 10 minutos.
4: 6 e 10.
11: Redução da taxa Selic impacta no mercado imobiliário, mas sonho da casa própria permanece distante para o brasileiro.
4: Cristiano Bassan.
12: A recente redução da taxa Selic reacendeu a esperança de quem sonha com a casa própria. Porém, apesar do corte de 0,25 ponto percentual na taxa básica de juros, os bancos levam em consideração outros fatores para definir as taxas de financiamento, como o custo de captação de recursos, a taxa referencial, o FGTS e o cenário econômico. Na prática, os juros dos financiamentos continuam elevados. O especialista em mercado imobiliário, Bruno Cantalupo, afirma que ainda não é o momento de esperar uma queda imediata nas parcelas do financiamento imobiliário.
13: A redução da taxa Selic, facilita a vida de quem pretende financiar um imóvel, mas isso muito de forma gradual. A queda da Selic melhora, de fato, o ambiente econômico e pode, sim, ampliar o acesso ao crédito ao longo do tempo. No entanto, quem pretende financiar um imóvel não deve esperar uma redução imediata nas taxas de juros. Até porque o crédito imobiliário depende de outros fatores que vão além da taxa Selic, como o custo de captação, a inadimplência do mercado, a estabilidade e a segurança jurídica e, é claro, logicamente, as condições de mercado.
12: O principal impacto da redução da Selic neste momento é o aumento da confiança dos consumidores. Muitas pessoas voltaram a pesquisar imóveis e planejar a compra, apostando em um cenário mais favorável nos próximos meses. Ainda de acordo com Bruno Cantalupo, apesar da queda, as taxas ainda estão muito elevadas.
13: Com o patamar que a gente tem hoje da Selic, a 14,25 ao ano, o custo de captação do dinheiro ainda é muito elevado. E isso impede que os bancos reduzam a taxa dos juros do financiamento imobiliário. Mesmo quando a gente teve no Brasil a menor taxa de juros histórica, que foi de 2% ali em 2020, os juros imobiliários giravam em torno de 6% a 8%. Então, hoje, os juros imobiliários giram em torno de 10% a 12%, a depender do banco, com a taxa Selic de 14,25%. Ou seja, os juros do financiamento imobiliário ainda é menor do que a taxa de juros.
12: Para quem precisa comprar um imóvel agora, a recomendação é pesquisar as condições oferecidas por diferentes instituições financeiras, comparar o custo efetivo total da operação e negociar as melhores taxas. Já quem pode esperar, poderá encontrar um ambiente mais favorável, caso o Banco Central mantenha um ciclo de redução de juros. Cristiano Bassan, Rádio Jornal, Rádio Notícia.
11: Agora são 6 horas e 13 minutos.
4: 6 e 13.
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4: Trump diz que Hormuz segue aberto mesmo com ataques.
11: Reforma do metrô do Recife entra em nova fase e impacta a rotina dos usuários.
4: Dino determina bloqueio de 6 milhões de reais de Eduardo Cunha por controle de emendas.
11: Moda Fenearte reúne peças do couro e desfila 20 anos de Melquisade.
4: Vítima de incidente com tubarão recebe alta do HR.
11: Convenções partidárias começam a ser marcadas para selar disputa eleitoral em Pernambuco.
4: E mais, Santa vence o Barra e emenda a terceira vitória seguida. Náutico amplia a crise com derrota.
11: Destaques de capa da edição de hoje do seu Jornal do Comércio.
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4: 6 horas e 17 minutos.
11: 6 e 17.
4: Campanhas eleitorais de 2026 podem ser financiadas por meio de vaquinha virtual, mas criptomoedas seguem proibidas.
11: Max Augusto.
19: As eleições de 2026 se aproximam e a atenção sobre como as campanhas são financiadas ganha destaque. Uma das principais novidades é que os pré-candidatos já podem arrecadar recursos através da chamada vaquinha virtual, uma modalidade de financiamento coletivo pela internet. Segundo o Ministério Público Federal, a maior parte do dinheiro das legendas vem de fundos públicos, como o Fundo Partidário e o Eleitoral. Mas o cidadão comum também pode contribuir de forma individual, respeitando o limite de 10% da renda bruta declarada à Receita Federal no ano anterior. No entanto, empresas continuam proibidas de financiar candidatos, uma regra que vale desde 2015. Além disso, a Justiça Eleitoral vedou totalmente a doação em moedas virtuais, as chamadas criptomoedas, como o Bitcoin. O advogado eleitoral Antônio Ribeiro Júnior explica que a regra de ouro das eleições é a transparência. Ele esclarece a diferença entre a vaquinha virtual, que é permitida, e a criptomoeda, que é proibida justamente para não facilitar a lavagem de dinheiro e o Caixa 2.
20: Doar em moeda virtual, como Bitcoin e outras criptomoedas, é proibido nas campanhas eleitorais no Brasil, por causa da transparência. A criptomoeda é um dinheiro digital que circula pela internet e dificulta identificar quem de fato enviou o valor. Uma coisa é moeda virtual, que é proibido, como o caso do Bitcoin, as criptomoedas. Outra bem diferente é a vaquinha virtual, o financiamento coletivo, que é permitido desde que feito em plataforma autorizada pela Justiça Eleitoral e com todos os doadores identificados.
19: A legislação também exige obrigações sociais dos partidos na hora de gastar esse dinheiro. Uma delas é a destinação de recursos de forma proporcional para campanhas de mulheres e indígenas, além de um repasse mínimo de 30% exclusivo para candidaturas de pessoas negras. Quem tentar burlar as regras de arrecadação, estourar o teto de gastos ou esconder a origem dos recursos vai sofrer punições severas. O advogado Antônio Ribeiro detalha as consequências para os políticos que cometem irregularidades graves com o financiamento.
20: Para os partidos, por exemplo, as contas são desaprovadas. A legenda pode ter que devolver aos cofres públicos os valores usados de forma irregular e pode perder o direito de receber parcelas do fundo partidário e do fundo eleitoral no período seguinte. Para os candidatos, a escala é maior. No caso mais leve, as contas são desaprovadas com multas e devolução de valores. Nos casos graves, quando há arrecadação ou gasto ilícito de recurso, a lei permite uma ação que pode levar à cassação do diploma. Ou seja, o eleito perde o mandato.
19: O Ministério Público Eleitoral fiscaliza as prestações de contas para garantir o equilíbrio da disputa. Cidadãos que suspeitarem de irregularidades no uso do dinheiro podem fazer denúncias diretamente na sala do cidadão do Ministério Público Federal pela internet. Max Augusto, Rádio Jornal, Rádio Notícia.
11: Recife, 6 horas e 20 minutos.
4: 6 e 20.
11: 3 milhões de microempreendedores individuais com dívidas na União já podem renegociar débitos com condições especiais.
4: Kevin Paes.
21: O governo federal anunciou um edital de transação tributária para permitir, em parceria com a Procuradoria-Geral da Fazenda Nacional, que microempreendedores individuais, MEIs, renegociem os débitos inscritos em dívida ativa da União. A medida foi desenhada para atender cerca de 3 milhões de MEIs que atualmente possuem pendência junto ao governo. A iniciativa atende empreendedores com dívidas de até R$ 20 mil e oferece facilidades inéditas

0: está a sua empresa. Primeiro, esses débitos estão escritos na dívida ativa da União ou basicamente os débitos estão em aberto, ou seja, os impostos mensais não estão sendo pagos? Isso porque o programa denominado pelo governo de Desenrola MEI, ele é basicamente para o microempreendedor individual que já tem dívida escrita na dívida ativa da União. Então, basicamente, esse programa espera atender em torno de 3,5 milhões de MEI que devem ao governo em torno de 12,4 bilhões. E isso, o governo tem uma expectativa de recuperação de 10%, pelo menos, desse valor, em torno de 1,4 bilhão de reais.
1: A medida oferece também uma vantagem exclusiva para pendências mais antigas. O MEI com débitos inscritos há mais de um ano conta com 50% de desconto linear e prazo de até 60 meses para pagar. Weston Carval relata como os MEIs interessados podem participar da ação.
0: A adesão vai das 8 horas do dia 6 de julho até as 19 horas do dia 30 de setembro de 2026, exclusivamente online pelo portal Regularize da Procuradoria-Geral da Fazenda Nacional, onde o contribuinte consulta os débitos elegíveis, simula as condições e formaliza a negociação, sem necessidade de intermediação de contador, advogado ou qualquer outro terceiro, certo? O que entra são os débitos do imposto mensais, né, que são os DAEs que estão em atraso, e outros débitos escritos na dívida ativa da União, de natureza tributária e não tributária. Mas atenção, há um detalhe que gera muita confusão. O programa contempla apenas débitos já encaminhados à Procuradoria-Geral da Fazenda Nacional, ou seja, aquela dívida que já está escrita. Se o DAEs atrasado ainda não aparece como pendência na Receita Federal, ou seja, não foi escrito, ele não entra no Desenrola MEI.
1: Segundo o governo federal, cerca de 3 milhões e meio de MEIs têm débitos inscritos na dívida ativa, que somam 12 bilhões e 400 milhões de reais. O valor médio das dívidas é de aproximadamente 4 mil reais. A expectativa do governo é recuperar cerca de 1 bilhão e 200 milhões de reais por meio das renegociações. Kevin Paes, Rádio Jornal, Rádio Notícia.
2: 6 horas e 24 minutos.
3: 6 e 24.
2: Dor nas costas é a principal causa de concessão de auxílio por incapacidade temporária no Brasil.
3: Ingrid Santos.
4: A dor nas costas é a campeã quando o assunto é afastamento do trabalho no Brasil. Em 2025, a chamada dorsalgia liderou o ranking nacional, sendo responsável por mais de 237 mil licenças médicas concedidas pelo INSS, de acordo com informações do Ministério da Previdência Social. Logo atrás, problemas como a hérnia de disco causaram outros 208 mil afastamentos. Do total de benefícios concedidos pelo INSS em 2025, quase a totalidade foi classificada como previdenciária, ou seja, quando o afastamento não tem nexo direto com o trabalho. Apenas 5,5% dos casos foram classificados como acidentários, aqueles relacionados ao ambiente laboral. O ortopedista Lucas Melo explica as causas principais.
5: São várias causas. Na realidade, as lombalgias, elas podem acontecer de diversas formas e por diversas formas, né? Sendo elas as causas mecânicas, que são as causas mais comuns que a gente vê no consultório, né? Aquelas dores lombares musculares ou de origem nos discos. E também essas dores podem acontecer por outros problemas sistêmicos. Dores abdominais, problemas renais. Então, é considerada uma síndrome, né? É um conjunto de sintomas de diversas etiologias diferentes.
4: Segundo a Organização Mundial da Saúde, a dor lombar é a principal causa de incapacidade no mundo e a maioria das pessoas deve ter pelo menos um episódio ao longo da vida. Diante disso, o ortopedista Lucas Melo detalha as formas de tratamento.
5: Dor lombar, se a gente fosse operar todo mundo que tem dor nas costas, a gente ia ter que ter uma quantidade imensa de cirurgiões, porque tem um dado da OMS que fala que 90% da população mundial vai ter pelo menos um episódio de dor lombar na vida para procurar um médico especialista na área, né? Então, seria muita gente, né? Hoje em dia, as cirurgias realmente evoluíram com a tecnologia muito, né, nos últimos anos. E nem sempre são cirurgias grandes, são cirurgias que hoje em dia a gente faz para que o paciente volte a ter qualidade de vida, volte a realizar suas atividades, tanto do trabalho quanto as atividades.

0: cotidianas de uma maneira normal, simples e sem dor, né? E antes das cirurgias, ainda tem os outros tratamentos, né? Tratamentos adjuvantes, como fisioterapia, acupuntura, até mesmo as infiltrações, os bloqueios, deixando a cirurgia para os casos mais reservados.
1: A licença por incapacidade temporária é concedida pelo INSS após perícia médica, quando o trabalhador precisa se afastar do trabalho por mais de 15 dias. Somente em 2025, mais de 4 milhões de pessoas tiveram benefícios concedidos por incapacidade temporária no país. Ingrid Santos, Rádio Jornal, Rádio Notícia.
2: Recife, 6 horas e 27 minutos.
3: 6h27.
2: Transtornos alimentares afetam 15 milhões de brasileiros e acendem um alerta para a saúde mental.
3: Gabriela Bento.
4: Dados da Associação Brasileira de Psiquiatria apontam que os transtornos alimentares afetam mais de 70 milhões de pessoas no mundo, sendo 15 milhões no Brasil. Especialistas alertam que, embora os transtornos existam há muito tempo, as redes sociais podem intensificar a insatisfação com a imagem corporal e aumentar o risco de adoecimento em pessoas vulneráveis. Mas, afinal, o que caracteriza um transtorno alimentar? A nutricionista Eduarda Hack explica que as condições vão muito além da alimentação.
5: Na verdade, os transtornos alimentares são transtornos mentais, mas que afetam a imagem que a pessoa tem em relação ao seu corpo. É uma distorção que a pessoa passa a ter da sua imagem, mas são transtornos mentais.
4: Os transtornos alimentares incluem doenças como anorexia e bulimia e estão relacionados à distorção de imagem corporal e a comportamentos prejudiciais em relação à alimentação. Embora tenham múltiplas causas, as redes sociais podem agravar o cenário. Quem explica é a psicóloga Tatiana Bertolino.
6: A gente sabe que os transtornos mentais, de forma geral, a gente não tem uma clareza, né? O que que faz a pessoa ter um transtorno mental. Mas a gente tem uma clareza que os transtornos alimentares, a gente tem uma questão genética, né, aliada, mas há também a questão social. Quando você era mais novo, que não tinha internet, quando eu comecei a transtorno alimentar, não tinha rede social, né, mas existe o insight. E a gente vem percebendo que há uma vulnerabilidade genética, há uma questão ambiental, social, tanto que meninas, né, mulheres, elas têm uma tendência a adoecer mais do que meninos, o que não quer dizer que os meninos não adoeçam, né? E que o que a gente vem percebendo que a rede social, ela que pessoas que já seriam vulneráveis, elas fiquem mais fáceis de serem pegas pelo transtorno, poderia colocar assim.
4: Os especialistas reforçam que mudanças bruscas nos hábitos alimentares, preocupação excessiva com o peso, distorção da imagem corporal e comportamentos compensatórios, como vômitos provocados ou exercícios físicos em excesso, são sinais de alerta e devem motivar a busca por acompanhamento profissional. Gabriela Bento, Rádio Jornal, Rádio Notícia.
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2: O redator de hoje teve produção e edição de Ingrid Santos.
3: Além da participação de toda a equipe de produção de notícias da Rádio Jornal.
2: Trabalhos técnicos, Erivelto Henrique e Avanildo Cerqueira.
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2: Empresas do grupo JCPM. Orgulho de ser nordestino.
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2: Vem aí o Bandeira 2 com a Dúcio Lucena.
3: Bom dia.
2: Muito bom dia, se cuide.
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0: De sábado para cá foram registrados 20 homicídios em Pernambuco, sendo 5 na região metropolitana do Recife e 15 no interior. Crimes de morte foram contabilizados no Grande Recife, no Agreste, na Zona da Mata e no Sertão Pernambucano. Caio Henrique Ramos de Souza, com 30 anos de idade. Ele foi assassinado com disparos de arma de fogo na rua 190, em Caetaizum, na cidade de Abreu e Lima, região metropolitana do Recife. De acordo com informações repassadas pela polícia, a vítima estava no local quando dois homens se aproximaram em uma moto e meteram bala. Caio foi atingido pelos disparos e morreu na hora, antes mesmo de receber algum tipo de socorro. Motivação, dinâmica e autoria do crime estão sendo investigadas pelos policiais da Força Tarefa de Homicídios do DHPP, que foram até o local sob o comando do delegado Felipe Diogo. Logo após os trabalhos feitos pelos peritos criminais do Instituto de Criminalística, o corpo da vítima, Caio Henrique Ramos de Souza, com 30 anos de idade, foi encaminhado para o Instituto de Medicina Legal. Douglas do Vale Fragoso, conhecido como Gago, 28 anos de idade. Ele foi morto a bala no bairro do Alto Sol Nascente, em Olinda. De acordo com informações repassadas pela polícia, o rapaz estava no local quando foi surpreendido pelos disparos efetuados por homens desconhecidos e morreu na hora. Motivação, dinâmica e a autoria desse crime ainda são desconhecidas da polícia. Policiais da Força Tarefa de Homicídios do DHPP, sob o comando do delegado Paulo Vitor, estiveram no local do crime para dar início às investigações. Logo após os trabalhos feitos pelos peritos criminais do Instituto de Criminalística, o corpo da vítima, Douglas do Vale Fragoso, conhecido como Gago, 28 anos de idade, foi encaminhado para o Instituto de Medicina Legal. Denilson José Ferreira de Araújo, com 29 anos de idade. Ele foi assassinado com disparos de arma de fogo na Rua da Fonte, na Muribeca, em Jaboatão dos Guararapes. De acordo com informações repassadas pela polícia, o rapaz foi morto com diversos disparos de arma de fogo. Foram pelo menos 3 calibres diferentes. 9mm, revólver 38 e espingarda. Meteram bala no rapaz. Motivação, dinâmica e a autoria do crime estão sendo investigadas pelos policiais da Força Tarefa do DHPP. Logo após os trabalhos realizados pelos peritos criminais do Instituto de Criminalística, o corpo da vítima, Denilson José Ferreira de Araújo, 29 anos de idade, foi encaminhado para o Instituto de Medicina Legal. Joamerson Rodrigues dos Santos, um jovem com 22 anos de idade. Ele foi morto a bala na Avenida das Caravelas, no bairro Henrique Leite, em Petrolina, cidade do Sertão Pernambucano. De acordo com informações repassadas pela polícia, o jovem foi atingido por disparos de arma de fogo, ainda conseguiu correr por alguns metros, mas morreu antes mesmo de receber qualquer tipo de socorro. Dinâmica, autoria e motivação desse crime ainda são desconhecidas da polícia. Policiais da 25ª Delegacia de Polícia de Homicídios de Petrolina instauraram um inquérito e ficarão responsáveis pelas investigações. Logo após os trabalhos feitos pelos peritos criminais do Instituto de Criminalística, o corpo da vítima, Joamerson Rodrigues dos Santos, um jovem com 22 anos de idade, foi encaminhado para o Instituto de Medicina Legal. Eronides Pedro de Oliveira, conhecido como Duda da Limpeza, 51 anos de idade. Ele foi morto com disparos de arma de fogo na Rua Colômbia, no distrito de São Domingos, no Brejo da Madre de Deus, cidade do Agreste, pernambucano. De acordo com informações repassadas pela polícia, o homem voltava de um bar que era proprietário quando foi surpreendido pelos criminosos que chegaram em um carro prata, desembarcaram e efetuaram vários disparos de arma de fogo contra a vítima, que morreu na hora. Meteram bala nele. Segundo as investigações, Duda disputou uma cadeira na Câmara Municipal de Brejo da Madre de Deus nas eleições de 2024. Motivação, dinâmica e a autoria desse crime estão sendo investigadas pelos policiais da Divisão de Homicídios. Logo após os trabalhos feitos pelos peritos criminais do Instituto de Criminalística, o corpo da vítima, Eronides Pedro de Oliveira, conhecido como Duda da Limpeza, 51 anos de idade, foi encaminhado para o Instituto de Medicina Legal. E olha só, uma manicure foi morta a facadas pelo ex-marido em Sítio dos Pintos, no Recife, viu? Mais um crime de feminicídio no estado. A vítima tinha medida protetiva, mas isso não foi o impedimento para que o homem rompesse a tornozeleira, invadisse a casa que ela morava, queimou e quebrou objetos. Dois dias depois, ele voltou e matou a ex. Maico Carvalho.
2: A vítima, de 47 anos, morava com os dois filhos pequenos. O suspeito teria aproveitado que ela estava sozinha, já que as crianças estavam com o pai. Segundo os vizinhos, o ex-companheiro chegou pelos fundos da casa, arrombou a porta da cozinha e desferiu vários golpes de faca. Este morador, que preferiu não se identificar, diz que a mulher teria saído minutos antes para comprar pão.
3: Ela veio com o papão ali, ó. Aí quando ela chegou, ele estava dentro de casa. Aí aconteceu isso.
2: A manicure Valdilene Guedes Alcoforado chegou a pedir socorro, mas não deu tempo. Quando os vizinhos se aproximaram, ela já estava morta.
4: Vocês chegaram a ouvir o pedido de socorro dela?
3: Viu. Quem foi o menino ver ela. Ele disse que ela chegou a faca para enfiar no pescoço dela.
2: O assassino teria fugido pela mesma área de mata. A polícia militar foi acionada. Encontrou o homem já próximo à Universidade Federal Rural de Pernambuco e o conduziu ao DHPP. Em depoimento, ele confessou o crime. Na última quinta-feira, o suspeito já tinha ateado fogo e quebrado coisas na casa da vítima. Valdilene, que hoje entrou para a estatística, tinha medida protetiva contra o assassino. Um relacionamento de poucos meses, onde ela decidiu acabar depois de perceber o comportamento agressivo e ciumento dele. Um criminoso com passagem pela polícia por tentativa de homicídio, que não se conformava com o fim do relacionamento. A certeza da impunidade era tanta que, recentemente, já tinha quebrado até a tornozeleira eletrônica. Valdilene deixa três filhos, uma moça de 22 anos, uma menina de 9 e um menino de apenas 3. O suspeito, preso em flagrante, está no Cotel.
5: Michael Carvalho para a Rádio Jornal, Rádio Notícia.
0: Obrigado, Michael. A gente tem alguma dúvida que ninguém está nem aí para a polícia, para a justiça, está nem aí. O camarada já tinha queimado a casa da mulher. Já quebrou o objeto. Quebrou a tornozela eletrônica. Medida protetiva. O pessoal que faz a segurança pública, não vou dizer nem do estado, do país, não percebeu que medida protetiva não adianta, não é? Quando o cara quer matar, quando o cara quer fazer o mal, quando o cara é perverso, não tem medida protetiva certa, rapaz. Ele vai e faz. Tem que botar na cadeia. Que medida protetiva? Quer mais o quê? O cara queima a casa da mulher, quebra objeto, muitos ameaçam, muitos dando um pau na mulher, mete o cacete, aí medida protetiva, tornozela eletrônica, pra quê? Pra ele quebrar e ir lá e matar a mulher? Bota na cadeia, tranca, rapaz. 6h41 no Recife.
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1: Eita, Vanildo, chegou a hora boa, a hora do nosso bom dia de hoje.
2: Bom dia.
1: Bom dia.
2: Bom dia.
1: Bom dia.
2: Bom dia.
1: Bom dia. Meu bom dia para Edivaldo Humberto e o filho Giga, o amigo Cabeça Branca, todo mundo morando lá na ladeira de pedra, no Alto do Pascoal. Beijo no coração de vocês, obrigado pelo carinho, viu? Ligados pelas redes sociais, Dona Carminha e as filhas Diana, Dione e Dulce Maria, lá do Ibura, um abraço. Gerson do Vera Cruz em Aldeia, Camaragibe, um abraço querido. Cecília Araújo, beijo no coração, minha querida, obrigado pelo carinho, viu? Sargento PM Bené da Mostardinha, também ligado com a gente, obrigado pelo carinho. Zé Geraldo Pereira, Barcamateiro do Cabo de Santo Agostinho, um abraço querido. Reginaldo Freitas do Recife, que está na cidade de Ferraz e Vasconcelos, ligado com a gente também, obrigado pelo carinho, viu? Bil Arruda, pernambucano de Machados, que mora em São Paulo, um abraço querido. Carlinho do Mototáxi de Feira Nova, um abraço. Meu bom dia para Val da Oficina, pai e filho lá no bairro São Pedro, em Timbaúba, beijo no coração de vocês. José Maurício e Dona Eliete, lá da Comunidade Esperança, no Cabo Santo Agostinho, também ligado com a gente, obrigado pelo carinho de vocês. Parabenizando agora os aniversariantes do dia, tem muita gente soprando velinha hoje, viu? Marcone Nascimento, grande guerreiro, um abraço meu querido. Adriana Freire, parabéns. Ana Paula Beltrão, também de idade nova. Josinaldo Raimundo, Cecília Almeida, Tatiana Souto Maior, um abraço, querida, parabéns. A jornalista Italine Marques, um abraço, minha querida. Aniversário de Camilinha, rapaz, na comunidade da Borborema, em Porta Larga, um abraço, querida, parabéns. Jadir e Egildo, a festa será na fazendinha de Egildo, rapaz, no Poço da Panela, e todo mundo da Rádio Jornal está convidado. Parabéns para Edson Batista, rapaz, da Comunidade Esperança, no Cabo Santo Agostinho. Beijo no coração, meu querido. Parabéns. Parabenizando agora os associados da MERP, PMBM, cujo presidente é o tenente William Vieira. Parabéns para o sargento Valdemir Gomes dos Santos. As pensionistas Kátia Dias Galvão, Vera Lúcia Pessoa da Silva. Um abraço, parabéns. E a amiga da MERP, Ana Luísa Gomes da Cunha. Que papai do céu abençoe todos vocês.

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0: Olha só, homem baleado pula de carro, mas veículo sai desgovernado e mata a mulher imprensada contra o muro da própria casa, viu? Uma tragédia. O homem também morreu. Foi no bairro da Coab, zona sul do Recife. A polícia investiga os detalhes dessa ocorrência e procura pelos atiradores. A reportagem, Michael Carvalho.
2: A tragédia foi na rua Doutor Pedro Moscoso, no bairro da Coab, no Ibura. Segundo a família, Vanessa Maria da Silva Martins, de 43 anos, estava na porta de casa, quando ela e a irmã começaram a ouvir os disparos. Os tiros eram efetuados por criminosos contra um homem dentro de um carro no ponto mais alto desta mesma rua. Ao perceber a situação, a vítima se desesperou e pulou. Foi nesse momento que o veículo desceu de ré e atingiu a empresária. Valéria estava próxima à irmã, mas dentro do carro dela. Ao perceber os disparos, acelerou e acreditava que a irmã tivesse corrido para dentro de casa.
3: Ela ia guardar o material na casa dela, que funcionava como nosso ateliê de decoração de festa, quando houve os disparos. E eu também estava na rua. Eu achei que ela ia entrar, né? Ela estava no portão, abrindo o portão para poder guardar as coisas. Mas ela teve um impulso de sair correndo. Quando ela saiu correndo, a vítima, que tinha sido alvejada dentro do carro, abandonou o veículo na tentativa de fugir dos disparos e o veículo desceu desgovernado e atingiu ela.
4: Ainda houve uma tentativa de socorrer sua irmã?
3: Sim, ela foi socorrida pelo SAMU para o Hospital da Restauração, onde os médicos atenderam ela, fizeram a amputação da perna dela, que ficou totalmente dilacerada, mas ela não resistiu, infelizmente.
5: Eu estava na minha casa, vi muita gente na rua. Jamais eu pensava que era a minha filha. Foi quando você passa uma pessoa e disse: a sua filha está ali, tem um homem morto e sua filha, o carro bateu nela. Aí eu desci nessa carreira e fui para lá. Aí socorreram ela, fizeram cirurgia, fizeram tudo para salvar a vida dela, mas não conseguiram. Ela chegou a óbito.
2: O alvo dos assassinos morreu no local. Vanessa era conhecida por trabalhar com decoração de festas e pelo forte envolvimento em projetos sociais.
3: Ela era uma pessoa que tinha um amor extremo ao próximo. O fato aconteceu na sexta-noite, no sábado à noite. Ela já tinha agendado uma ação social junto com as pessoas da igreja que a gente faz parte, que é a Igreja Brasil para Cristo, de entrega de cobertor, de casaco e alimento para pessoas em situação de rua. Toda a vida dela ela dedicou ao próximo, já trabalhou em várias ONGs. E o que vai ficar é isso, a missão dela não vai morrer. Ela trabalhava com mulheres, ensinava artesanato para que essas mulheres saíssem da depressão. Os relatos sobre ela é lindo, lindo. Ela tem um projeto social com o nome Arte Vida. E todas as mensagens que a gente recebeu da família foi só demonstrando a pessoa maravilhosa que ela era. Os nossos clientes da empresa DecoSonhos, que é uma empresa de decoração, sempre viu nela amor no que fazia, dedicação. E essa é a lembrança que vai ficar dela.
5: Estou perdendo uma grande filha, não é? Como ela disse, na hora que ela estava morrendo, as últimas palavras foi, disse para o marido dela, amor, a gente se ama e vamos ter muitas coisas para viver junto. Ela disse não. Hoje Jesus está me chamando e eu vou ter que ir. Já pediu a Deus, orou, pediu a Deus pela filha dela e daí encerrou sua jornada.
2: O corpo de Vanessa foi sepultado neste domingo em um cemitério particular em Jaboatão dos Guararapes. A Polícia Civil investiga o caso.
1: Michael Carvalho para a Rádio Jornal, Rádio Notícia.
0: Obrigado, Michael. Que o Papai do Céu abençoe e conforte o coração da sua família, viu? Damião Mendes da Silva, 25 anos de idade. E José Rafael da Silva, com 32. Os dois foram assassinados com disparos de arma de fogo em um local conhecido como Mata Coquinhos, no centro do município de São Vicente Ferre, no Agreste Pernambucano. De acordo com a polícia, as vítimas estavam desaparecidas desde a última sexta-feira, quando saíram para beber e tomar banho de açude com amigos. Motivação, dinâmica e autoria desse crime ainda são desconhecidas da polícia. Policiais da divisão de homicídios estiveram no local do crime para dar início às investigações. Logo após os trabalhos dos peritos criminais do Instituto de Criminalística, os corpos das vítimas foram encaminhados para o Instituto de Medicina Legal. Felipe de Nascimento Lima, com 29 anos de idade. Ele foi assassinado com disparo de arma de fogo na Rua da Macaíba, no bairro Santo Antônio, no centro da cidade de Glória do Goitá, na Mata Norte do estado. De acordo com informações repassadas pela polícia, a vítima estava em casa quando dois homens desconhecidos chegaram em uma moto e invadiram a residência e atiraram várias vezes contra o rapaz, que morreu na hora. Meteram bala nele. Motivação, dinâmica e autoria do crime estão sendo investigadas pelos policiais da Divisão de Homicídios. Logo após os trabalhos realizados pelos peritos criminais do Instituto de Criminalística, o corpo da vítima, Felipe de Nascimento Lima, 29 anos de idade, foi encaminhado para o Instituto de Medicina Legal. Edivaldo Francisco da Silva, com 56 anos de idade. Ele foi brutalmente assassinado e o corpo dele encontrado na Rua Maria Amália, no centro da cidade de Barreiros, Mata Sul do estado. De acordo com informações repassadas pela polícia, o homem foi morto com golpes de facão. Motivação, dinâmica e autoria do crime ainda são desconhecidas da polícia. Policiais da Delegacia de Homicídios estiveram no local do crime para dar início às investigações. Logo após os trabalhos feitos pelos peritos criminais do Instituto de Criminalística, o corpo da vítima, Edivaldo Francisco da Silva, 56 anos de idade, foi encaminhado para o Instituto de Medicina Legal. Olha só, homicídio na zona rural de Vertentes, no Agreste Pernambucano, viu? A vítima foi um costureiro que falou para a mãe que estava indo para Vertentes e foi assassinado com disparos de arma de fogo. Reportagem, Reginaldo Souza.
6: Foi no sábado esse homicídio que aconteceu lá em Vertentes, lá no povoado de Capela Nova. A vítima aqui foi Leandro José da Silva, 30 anos. Isabel Maria, irmã da vítima, aqui no IML, ela participa, conversa com a gente e fala em relação a esse homicídio. Ô Isabel, seu irmão foi assassinado, disparos de arma de fogo?
7: Foi.
6: Foi por volta de que horas?
7: Ninguém sabe, acho que foi uma hora para 2 horas da tarde.
6: Ele estava indo para onde ou voltando de onde?
7: Voltando para casa.
6: Estava indo para casa, é?
7: Era.
6: Voltava do trabalho?
7: Eu não sei para onde ele foi, né? Você que saiu e chegou nessa situação.
6: Ele saiu, disse pra onde ia, pra onde tava indo?
7: Ah, disse não, pra onde ia não.
6: Mas foi invertendo, se ele foi lá?
7: Foi.
6: Aí quando voltava, foi surpreendido, né?
7: Foi.
6: Já se sabe quantas pessoas tiraram a vida dele?
7: Não.
6: De moto, de carro, não a pé não?
7: Sabe não.
6: Ele trabalhava em quê, seu irmão?
7: Ele ajudava a mãe em casa a costurar.
6: Chegou a ajudar ainda na sexta-feira ou no sábado ainda?
7: No sábado ele abriu os cabecicos pra ela. Só.
6: Aí disse, eu vou ali.
7: Eu vou ali, já vem.
6: Daqui a pouco eu chego, daqui a pouco eu volto, só que só chegou a notícia, né? A motivação não se sabe ainda não, é?
7: Sabe não.
6: Tinha alguma bronca, ele já foi preso alguma vez?
7: Não, preso não.
6: Nem vício também, não?
7: Era usuário, ele era.
6: Usuário de maconha?
7: Era.
6: Já fazia tempo?
7: Já, também não comprava fiado não, que eu tinha não.
6: E se comprava, pagava imediato, né? Você não acha que foi por motivo de dívida de droga, não?
7: Não.
6: Casado ele?
7: Não, solteiro.
6: Então, até o momento não se sabe quem também é a motivação, mas a delegacia lá da cidade de Vertentes já investigando, né?
7: É, tá.
6: Ele morava com você também na mesma casa?
7: Era, tudo junto.
6: Conversou com ele, tava de boa, tava tudo bem, né?
7: Eu não vi ele não, não sabe não.
6: Chegou não?
7: Chegou, não vi ele não.
6: Aí quem foi que passou a informação pra você?
7: O pessoal lá disse que tinha um morto, né? Fui molhar, eu e meu pai.
6: O molhar era ele, né?
7: Era.
6: Foram quantos disparos, quantos tiros você chegou?
7: A mim foi 7.
6: 7 disparos. Nossos sentimentos, toda a família, força. Então tá aqui, gente. Conversei aqui com a irmã da vítima, a Isabel Maria. Foi um homicídio desse final de semana que aconteceu lá no povoado de Vertentes.
8: De Caruaru, Reginaldo Souza, para o Bandeira 2.
0: Obrigado, Reginaldo. Daniel Cauã Rodrigues, um jovem com 21 anos de idade. Ele foi executado a bala na estrada do deserto, na zona rural da cidade de Poção, no Agreste Pernambucano. De acordo com informações repassadas pela polícia, o jovem estava em casa quando homens desconhecidos e armados invadiram a residência, arrastaram a vítima para a parte de trás do imóvel e efetuaram vários disparos de arma de fogo contra Daniel, que morreu na hora. Foi bala para tudo que é canto. Motivação, dinâmica e autoria do crime estão sendo investigadas pelos policiais da Divisão de Homicídios. Logo após os trabalhos feitos pelos peritos criminais do Instituto de Criminalística, o corpo da vítima, Daniel Cauã Rodrigues, 21 anos de idade, foi encaminhado para o Instituto de Medicina Legal. O agricultor Oswaldo Alves da Silva, com 58 anos de idade, ele foi assassinado com disparos de arma de fogo no sítio Furnas, na zona rural do município de Garanhuns, no Agreste Pernambucano. De acordo com informações repassadas pela polícia, a vítima estava em casa quando homens armados invadiram a residência e, sem dizer nada, atiraram várias vezes contra Oswaldo, que morreu no sofá da sala. Motivação, dinâmica e autoria do crime estão sendo investigadas pelos policiais da Divisão de Homicídios. Logo após os trabalhos realizados pelos peritos criminais do Instituto de Criminalística, o corpo da vítima, o agricultor Oswaldo Alves da Silva, 58 anos de idade, foi encaminhado para o Instituto de Medicina Legal. Agora vamos direto para Caruaru com Givanildo Silveira, com os destaques da capital do Agreste. Givanildo, bom dia.
9: Aquele abraço, muito bom dia, Dulce. Bom dia, os amigos do Bandeira 2. Um adolescente de 17 anos que foi assassinado no bairro Elisa Holanda, no município de Canhotinho, no Agreste, Pernambuco. A vítima, identificada como Fábio Eduardo dos Santos, estava na companhia de um amigo quando foi surpreendido por dois homens encapuzados. Os criminosos se aproximaram e efetuaram vários disparos de arma de fogo. Fábio não resistiu aos ferimentos e morreu no local. Com relação a uma apreensão que aconteceu lá na cidade de Cachoeirinha, viu, Adolfo? Policiais do 15º Batalhão apreenderam drogas, uma arma de fogo, um aparelho celular com restrição de roubo e furto durante uma ação realizada no bairro Tancredo Neves, na cidade de Cachoeirinha, aqui do Agreste. E de acordo com a polícia militar, a equipe foi acionada após receber denúncias informando sobre a prática de tráfico de drogas na localidade. Ao chegar no endereço, os policiais abordaram os dois suspeitos e realizaram buscas. A polícia conseguiu apreender celulares, balança de precisão, também maconha e um dinheiro trocado, já que era a venda da droga. Esse fato realmente chamou muita atenção. E a polícia está investigando o crime de morte que aconteceu no fim de semana aqui na cidade de Caruaru, no bairro Chique Chique. O detalhe, viu, Adolfo, que é o Tiago Henrique Félix. Ele tinha 38 anos e, de acordo com a polícia, Tiago foi morto a tiros enquanto estava deitado em uma rede na garagem da sua residência, onde funciona um lava-jato. Ele estava dormindo quando os elementos chegaram e atiraram contra o mesmo. A informação da polícia é que o Tiago já tinha passagem pela polícia por tráfico de entorpecentes. De Caruaru, Givanildo Silveira, para o Bandeira 2.
0: Obrigado, Givanildo.

jovem com 23 anos de idade. Ele foi vítima de golpes de faca peixeira na Avenida Guararapes, no bairro de Prazeres, em Jaboatão dos Guararapes. De acordo com a polícia, a vítima estava em casa bebendo com algumas pessoas quando houve um desentendimento e o jovem foi esfaqueado e levado ao hospital de Jaboatão, mas não resistiu. Motivação, dinâmica e autoria do crime estão sendo investigadas pelos policiais da Força-Tarefa do DHPP, sob o comando do delegado Fábio Lacerda. Logo após os trabalhos dos policiais, o corpo da vítima, José Hermógenes Carvalho da Silva Melo, um jovem de 23 anos de idade que foi morto a facadas, foi encaminhado para o Instituto

Bahia. Micaele Maria Bezerra da Silva, com 26 anos de idade. Ela foi assassinada com disparos de arma de fogo na rua Jornal Oleador, no centro de Vitória de Santo Antão, zona da Mata do Estado. De acordo com a polícia, a vítima voltava de uma festa quando foi perseguida por dois homens em uma moto que atiraram. A mulher ainda correu para dentro de casa, mas foi alcançada e executada a bala na frente dos filhos pequenos. Motivação, dinâmica e autoria do crime estão sendo investigadas pelos policiais da Divisão de Homicídios. Logo após os trabalhos dos peritos criminais do Instituto de Criminalística, o corpo da vítima, Micaele Maria Bezerra da Silva, 26 anos de idade, foi encaminhado para o Instituto de Medicina Legal.

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2: Cheguei e juntos chegamos à segunda-feira, 13 de julho de 2026, dia do engenheiro de saneamento, dia dos compositores e cantores sertanejos, dia do cantor, dia do ECA, do Estatuto da Criança e do Adolescente e dia mundial do rock and roll. Paulo Roberto, bom dia.
3: Muito bom dia, Natália Ribeiro, e bom dia a todos que nos acompanham.
2: Vamos juntos em mais uma semana, tá começando, já se passaram 194 dias do ano, faltam 171 para o ano terminar. Lua na fase minguante, o santo do dia, São Henrique seguindo. No Recife, 7h02.
3: 7h02.
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2: Vamos juntos, vamos circular, vamos ajudar a fazer Pernambuco andar. E a gente começa com Bruno Araújo, diretamente das ruas. Bom dia, Bruno.
4: Oi, Natália. Bom dia a você, bom dia aos ouvintes aqui da Rádio Jornal. O Estúdio Volante está circulando pela Zona Sul do Recife. Nós já passamos pela Rua Barão de Souza Leão, no bairro de Boa Viagem, onde o trânsito é intenso neste momento, mas não há engarrafamento. Cenário bem parecido também na Rua Ernesto de Paula Santos, ainda no bairro de Boa Viagem. Tem muitos motoristas descendo o viaduto Tancredo Neves, mas por enquanto não há retenção de veículos. Em outra rua que é bastante movimentada, que é a Rua Ribeiro de Brito, para quem faz o sentido contrário, para quem vai subir o viaduto Tancredo Neves em direção à Avenida Recife ou à Avenida Mascarenhas de Moraes, o trânsito é moderado neste momento. Na Rua Padre Carapuceiro, ainda no bairro de Boa Viagem, trânsito livre até as imediações do Shopping Center Recife. Nesse ponto, o trânsito começa a ficar mais complicado e há uma retenção. Tem muitos motoristas querendo acessar a Via Mangue. 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
2: Obrigada, Bruno, pelas informações. É claro que criançada está em casa, tem férias, o trânsito flui mais, flui melhor. No entanto, tem muita dificuldade, sim. A gente vai aqui lhe ajudando. Vamos então chamar o ouvinte para colaborar com a gente. Fala, seu Geraldo.
5: Bom dia, Rádio Jornal. Bom dia. Trânsito aqui na ladeira do Ibura foi duplicada. É livre nos dois sentidos, com retenção apenas ali no sinal do Ibura de baixo.
2: Tá certo, obrigada pelas informações. Jailson, quer falar também? Aliás, manda seu WhatsApp pra gente, 991478520. 991478520 é o nosso canal de comunicação. Fala, Jailson.
6: Bom dia, Rádio Jornal. Saindo, arquiteto Luiz Nunes, sentido Estrada do Bongi, trânsito livre.
2: Tá bem, que bom, fico feliz, viu? Segue, mas segue tranquilo, meu amigo, que não tenha complicação pra você. Tem mais, tá chegando da redação nosso querido Ernesto Pereira pra começar a semana. Bom dia, Ernesto.
7: Muito bom dia pra você, Natália. Bom dia também para Paulo e bom dia também aos ouvintes ligados na Rádio Jornal. E, Natália, a CTTU informou que foi notificada sobre um protesto na Rua Paris, após o açaí na Imbiribeira. Foi passada informação de que as equipes da CTTU estão se mobilizando para ir ao local. Até o momento, não há informações sobre a motivação do protesto. 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
2: Obrigada, Inês, pelas informações. Você acompanhou semana passada, quase que todos os dias, protesto pedindo pagamento do auxílio das chuvas. Só para reforçar para você, esse protesto que está acontecendo na Rua Paris, confirmado pela CTTU lá na Imbiribeira, ainda não sabemos a motivação, mas estamos apurando e logo mais também trazendo as complicações no trecho para você. Vamos à Petrolina, Levi Varjão.
8: Bom dia, Natália. Bom dia. Muito bom dia aos ouvintes do Primeira Página. Fluxo tranquilo na ponte Presidente Dutra, tanto para quem vem quanto para quem sai de Petrolina. Trânsito tranquilo também nas avenidas do centro, como a Guararapes e a Souza Filho. Quem vai pegar a orla também terá fluxo rápido. 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
3: Recife, 7 horas e 6 minutos.
2: 7 e 6.
3: As manchetes da primeira página.
2: Expectativas diplomáticas.
3: O que se espera das novas negociações com os Estados Unidos?
2: O governo brasileiro vai aguardar a decisão dos Estados Unidos sobre a aplicação ou não de novas tarifas de 25% e de 12,5% sobre produtos brasileiros antes de definir como vai reagir.
3: O prazo para a Casa Branca anunciar a decisão termina na quarta-feira, dia 15.
2: No dia 1º de junho, o presidente Donald Trump propôs uma tarifa de 25% sobre mercadorias brasileiras, após uma investigação que tratou de temas como desmatamento ilegal, pirataria e o Pix.
3: No dia seguinte, anunciou uma taxa adicional de 12,5% para 60 países, incluindo o Brasil, por falhas no combate ao trabalho forçado.
2: Nos dois casos, foi divulgada uma lista de exceções para evitar aumento de preços no mercado americano.
3: A equipe do presidente Luiz Inácio Lula da Silva trabalha com a expectativa de que as novas tarifas sejam confirmadas.
2: Essa avaliação ganhou força após a declaração do representante do Departamento de Comércio dos Estados Unidos, Jameson Gehr, de que o Brasil e os Estados Unidos ainda estão longe de um acordo.
10: Mesmo assim, negociadores brasileiros consideram a possibilidade de que o governo americano amplie a lista de produtos isentos da tarifa de 25%, reduzindo os efeitos da medida. Empresas dos Estados Unidos que dependem de produtos brasileiros também passaram a pressionar o governo americano para retirar alguns itens da lista de sobretaxas. Segundo o Ministério das Relações Exteriores, 43 empresas e associações comerciais americanas pediram que determinados produtos brasileiros não sejam tarifados, alegando que não existem substitutos produzidos no mercado interno dos Estados Unidos. Se as tarifas forem confirmadas, a expectativa no governo brasileiro é de uma manifestação oficial de indignação contra a decisão da Casa Branca. O governo também deve reforçar o entendimento de que a medida é inaceitável e voltar a afirmar que a taxação não se justifica, porque a estrutura tarifária brasileira já é considerada favorável às exportações americanas. Depois do anúncio, as equipes técnicas e diplomáticas do governo devem analisar a lista de produtos atingidos para decidir os próximos passos. Entre as possibilidades estão a continuidade das negociações ou até a aplicação da Lei de Reciprocidade, que permite ao Brasil adotar medidas de resposta contra países que imponham barreiras comerciais aos produtos brasileiros.
2: A avaliação do governo Lula é que não deve haver uma tentativa de negociação direta entre o presidente brasileiro e Donald Trump nesse momento.
3: Além disso, interlocutores do governo consideram pouco provável um adiamento da decisão.
2: Isso já que os representantes americanos indicaram que o prazo de 15 de julho para concluir o processo não será alterado.
3: União do setor privado.
2: Carta conjunta é lançada.
3: Instituições do Brasil e Estados Unidos pedem negociação para evitar tarifas.
11: A Confederação Nacional da Indústria, a Câmara Americana de Comércio e a Câmara de Comércio dos Estados Unidos defenderam em carta conjunta uma negociação entre Brasil e Estados Unidos para evitar a aplicação de novas tarifas sobre exportações brasileiras. A manifestação ocorre após a intensificação do diálogo bilateral e em meio à investigação no âmbito da seção 301 da legislação americana, relacionada a práticas comerciais consideradas prejudiciais. Para o presidente da CNI, Ricardo Alban, as tratativas devem garantir a continuidade da relação estratégica entre os dois países.
12: O que esperamos que nossos representantes tenham a capacidade técnica de sensibilizar para a situação, para que possamos ter uma relação normal, tranquila e, mais do que isso, crescente, como tem acontecido. Nós temos na nossa relação uma relação de complementariedade de capital importância para ambos os lados.
11: Na carta direcionada a representantes dos governos brasileiro e norte-americano, o setor privado propõe uma negociação em duas etapas, uma com ações de curto prazo e outra com medidas de longo prazo. A prioridade imediata seria encontrar uma solução para a investigação sobre a seção 301, que evite a aplicação de tarifas adicionais sobre determinados produtos brasileiros. Ricardo Alban comenta.
12: Os seis pontos que estão levantados dentro da USTR para a seção 301, nós não encontramos evidência de que exista realmente uma discriminação para com os Estados Unidos. Vamos lá, um dos pontos que falam do desmatamento. Em 2025, houve uma redução do desmatamento no Brasil de cerca de 61%.
2: Carta de Bolsonaro.
3: Documento amplia crise e PT aciona Alexandre de Moraes.
13: A divulgação de uma carta assinada pelo ex-presidente Jair Bolsonaro abriu uma nova frente de disputa política e jurídica neste fim de semana. O documento foi lido pelo senador Flávio Bolsonaro durante uma transmissão ao vivo nas redes sociais. Na mensagem, Bolsonaro pede união dos apoiadores em torno da pré-candidatura do filho à presidência da República e o define como seu porta-voz. Ao apresentar a carta, Flávio afirmou que a mensagem busca evitar divergências dentro do grupo político e dar uma direção única aos aliados durante a pré-campanha.
14: O momento é de arregaçar as mangas, deixarmos de lado as possíveis diferenças e cada um se empenhar pelo nosso pré-candidato à presidência, Flávio Bolsonaro. Meu pré-candidato, meu porta-voz, no qual confio para resgatar o Brasil e nos conduzir para a paz e a prosperidade.
13: A divulgação ocorreu poucos dias após a crise entre Flávio e a ex-primeira-dama Michele Bolsonaro, que trocaram críticas públicas e divergiram sobre alianças políticas no Ceará. A carta, no entanto, não faz qualquer referência ao conflito interno. A repercussão chegou ao Supremo Tribunal Federal. O deputado federal Lindbergh Farias anunciou que vai pedir ao STF a revogação da prisão domiciliar de Jair Bolsonaro.
15: É como se o candidato fosse Jair Bolsonaro e coloca o quê? Um porta-voz. Então eles estão afirmando que vão fazer isso novamente. É hora de ter uma posição firme do Supremo. Esse cara já tentou romper a tornozeleira eletrônica. Vocês lembram? Depois, 10 armas em casa. E agora, essa outra provocação. Na minha opinião, só tem um caminho, que é o Supremo colocar de novo o Bolsonaro na papuda.
13: Na petição encaminhada ao Supremo Tribunal Federal, Lindbergh solicita a aplicação de uma multa contra Flávio Bolsonaro, argumentando que a leitura da carta teve como objetivo divulgar uma manifestação do ex-presidente em ambiente digital. Até o momento, a defesa de Jair Bolsonaro não comentou o pedido apresentado ao Supremo.
2: O Partido Republicanos negou neste domingo que tenha fechado um acordo para apoiar a pré-candidatura de Flávio Bolsonaro à presidência da República.
3: A legenda também desmentiu a informação de que teria negociado a indicação do presidente do partido, Marcos Pereira, para uma vaga no Supremo Tribunal Federal como condição para esse apoio.
2: Em nota publicada nas redes sociais, o Partido Republicanos afirmou que não existe acordo com Flávio Bolsonaro e que não houve qualquer negociação envolvendo uma indicação ao STF.
3: O senador Rogério Marinho do PL do Rio Grande do Norte e coordenador da campanha de Flávio Bolsonaro também negou essa possibilidade.
2: Segundo ele, é falsa a informação de que um eventual apoio do Republicanos estaria condicionado da indicação de Marcos Pereira para o Supremo.
3: Marinho afirmou ainda que esse assunto nunca fez parte de qualquer conversa entre os dois partidos.
16: De acordo com o senador, as negociações para a formação de alianças são conduzidas com base na convergência de princípios e não envolvem troca de cargos, favores ou indicações. O Republicanos informou ainda que o último contato entre Marcos Pereira e Flávio Bolsonaro aconteceu há mais de um mês e que as conversas foram consideradas inconclusivas. A legenda também divulgou que uma pesquisa interna apontou um sentimento de frustração entre seus eleitores em relação à pré-candidatura de Flávio Bolsonaro e indicou preferência pela neutralidade na disputa eleitoral. O partido informou ainda que descarta completamente uma aliança com o presidente Luiz Inácio Lula da Silva. Segundo o Republicanos, a posição oficial sobre a eleição presidencial será anunciada durante a Convenção Nacional da Legenda, prevista para acontecer ainda neste mês. Atualmente, o Republicanos conta com 43 deputados federais e 6 senadores. Nas eleições de 2022, o partido integrou a coligação do então presidente Jair Bolsonaro. O governador de São Paulo, Tarcísio de Freitas, é um dos principais nomes da legenda e disputa a reeleição ao governo paulista.
2: Dinheiro público.
3: Suspeita de desvio de emendas parlamentares.
2: Ministro Flávio Dino, do Supremo Tribunal Federal, determina o bloqueio de 6 milhões de reais do ex-deputado federal Eduardo Cunha.
3: A decisão é de 6 de julho e tornou-se pública neste domingo.
2: Em nota, Cunha nega irregularidades.
3: Hugo Mota chamou a decisão de Dino de intervenção judicial.
13: O presidente da Câmara dos Deputados, Hugo Mota, classificou como uma indevida intervenção judicial a decisão do ministro do Supremo Tribunal Federal, Flávio Dino, que determinou o bloqueio de até 119 milhões de reais em bens do presidente do PL, partido de Jair Bolsonaro, Valdemar Costa Neto. Dino ainda suspendeu a execução de emendas parlamentares ligadas à investigação. Em nota, Mota afirmou que a decisão não aponta desvio, abuso ou aplicação irregular de recursos públicos e acusou o Supremo de tentar criminalizar a atividade política. Segundo ele, a distribuição das emendas seguiu as normas em vigor e os acordos firmados entre os poderes perante a própria corte. A manifestação ocorre após a operação da Polícia Federal apontar indícios de que servidores da Câmara teriam atuado em um esquema para direcionar pelo menos 21 emendas parlamentares em benefício de Valdemar Costa Neto, que não exerce mandato eletivo. Segundo a investigação, deputados apareciam formalmente como autores das indicações para dar aparência de legalidade ao procedimento. A apuração faz parte da Operação Transparência, iniciada no ano passado. Hugo Mota também manifestou confiança no trabalho dos servidores da Câmara e afirmou que a atuação das equipes parlamentares na operacionalização das emendas segue a rotina administrativa da Casa e não configura irregularidade. A defesa de Valdemar da Costa Neto nega qualquer irregularidade e afirma que a decisão do Supremo parte de premissas frágeis e representa uma criminalização da atividade político-partidária.
2: 7:18.
3: 7:18.
2: O resumo da violência nas últimas horas em Pernambuco.
3: Adolfo Lucena, o repórter do Bandeira 2.
17: De sábado para cá, foram registrados 20 homicídios em Pernambuco, sendo 5 na região metropolitana do Recife e 15 no interior do estado. Crimes de morte foram contabilizados no Grande Recife, no Agreste, na Zona da Mata e no Sertão Pernambucano. O destaque do interior vem da cidade de Vitória de Santo Antão, onde uma mulher foi assassinada na frente dos filhos pequenos.
2: Previsão do tempo.
3: Clima e temperatura.
18: Chegando com a previsão do tempo para esta segunda-feira, dia 13 de julho, em Pernambuco, conforme as informações da Agência Pernambucana de Águas e Clima, a APAC. Na região metropolitana do Recife, o tempo deve ser parcialmente nublado, com chuva rápida, de forma isolada no período da madrugada e primeiras horas da manhã, com intensidade fraca. Temperatura máxima de 31 graus e mínima de 22. Nas zonas da Mata Norte e Sul, parcialmente nublado, com chuva rápida, de forma isolada, no período da madrugada e primeiras horas da manhã, com intensidade fraca. Temperatura máxima, 31 graus. Temperatura mínima, 20 graus. No Agreste, parcialmente nublado, sem chuva em toda a região ao longo do dia. Temperatura máxima de 30 graus, temperatura mínima de 18. No Sertão, parcialmente nublado, sem chuva em toda a região ao longo do dia. Temperatura máxima de 33 graus, temperatura mínima de 15. E em Fernando de Noronha, parcialmente nublado, com chuva rápida de forma isolada ao longo do dia com intensidade fraca. Temperatura máxima de 30 graus, temperatura mínima de 24 graus.
2: O mercado das canetas emagrecedoras.
3: Anvisa determina a apreensão de lotes falsificados do remédio Mounjaro.
19: A Anvisa, Agência Nacional de Vigilância Sanitária, determinou a apreensão de lotes falsificados do medicamento Mounjaro. A medida foi tomada após o fabricante identificar no mercado unidades com características diferentes das originais. Segundo a Anvisa, os lotes que não podem ser comercializados, distribuídos ou utilizados são Mounjaro 10mg, lote 85-50-44 e Mounjaro 15mg, lote Dedidado 880403, lote Dedidado 85-49-01 e lote MJR-257. As irregularidades incluem lotes não reconhecidos, números de série incompatíveis, dispositivos de aplicação fora dos padrões originais e erros de grafia na rotulagem. A mesma medida também determinou a apreensão de medicamentos sem registro, notificação ou cadastro na Anvisa, fabricados por empresas sem autorização de funcionamento. Os itens não podem ser vendidos, distribuídos, fabricados, divulgados ou utilizados. Entre eles estão lotes de medicamentos e produtos das marcas PSM Penaforte Produtos Naturais, Bálsamos Gs Suplemento Natural e Movis Indústria e Laboratório. A íntegra da Resolução 2693 de 2026 pode ser consultada no Diário Oficial da União.
2: Contrabando na fronteira.

0: de Foz do Iguaçu.
1: Hoje os chamados medicamentos emagrecedores e ocupam a segunda posição entre os produtos mais apreendidos na região.
2: As apreensões mostram diferentes formas de transporte das cargas. Escondidas no corpo, em motores, escapamentos, fundos falsos de veículos e até em caminhões-cofre. Em uma única operação, a PRF apreendeu mais de 30 mil unidades, a maior ocorrência desse tipo já registrada pela corporação. Entre os produtos apreendidos está a tirzepatida e também a retatrutida, uma molécula que ainda está na fase 3 de estudos clínicos, a etapa final de testes em humanos. O medicamento ainda não foi lançado pelo laboratório responsável por seu desenvolvimento. Segundo a Anvisa, nenhuma caneta emagrecedora produzida no Paraguai pode ser vendida no Brasil, porque esses produtos não possuem registro no país. A agência afirma que as empresas fabricantes nunca solicitaram autorização para comercialização no Brasil. A Anvisa explica que o processo de registro exige uma série de estudos para comprovar eficácia, segurança e qualidade dos medicamentos. Como não houve pedido de registro, esses produtos nunca passaram por uma avaliação da agência. O Paraguai possui sua própria agência reguladora, a Dinavisa, com regras diferentes para aprovação de medicamentos. A importação, comercialização ou divulgação de medicamentos sem registro no Brasil é considerada crime.
0: Cerco contra as bets.
1: Novas regras apertam cerco contra propagandas enganosas de casas de apostas.
3: Já estão em vigor as regras mais duras para a publicidade de apostas online no Brasil, as chamadas bets. A portaria com as normas foi publicada em edição extra do Diário Oficial da União nesta sexta-feira. O texto proíbe as empresas de apresentarem as bets como fonte de renda e investimento ou como um sinal de êxito pessoal. Dado também o uso de análises técnicas, opiniões de especialistas e da participação de influenciadores para induzir o público a realizar apostas. Além disso, fica expressamente proibida a exibição de prêmios históricos de resultados ou ganhos em dinheiro. As novas regras estabelecem ainda tolerância zero para publicidade voltada a menores. As plataformas digitais, redes sociais e provedores de aplicativos, por exemplo, devem adotar medidas para bloquear conteúdos de apostas direcionados a crianças e adolescentes. E no caso da veiculação de anúncio ou de impulsionamento de apostas para maiores de 18 anos, essas plataformas devem verificar previamente se o anunciante é autorizado. O descumprimento das novas regras pode gerar sanções administrativas, como multa de até 20% do faturamento, suspensão ou cancelamento das atividades.
0: 7:25.
1: 7:25.
0: Imposto sobre a propriedade de veículos automotores.
1: Câmara aprova PEC que muda cálculo do IPVA.
4: A Comissão de Constituição e Justiça da Câmara dos Deputados aprovou a admissibilidade da PEC 3 de 2026, que propõe mudanças na forma de calcular o IPVA. A proposta apresentada pelo deputado Kim Kataguiri, do Missão de São Paulo, prevê que o imposto deixe de ser calculado pelo valor de mercado do veículo e passe a considerar o peso do automóvel. O texto também estabelece que a cobrança não poderá ultrapassar 1% do valor de venda e autoriza os estados a concederem descontos para veículos menos poluentes. Hoje, o IPVA é calculado com base no valor de mercado, usando como referência a tabela FIPE. As alíquotas variam entre 1% e 4%, conforme a legislação de cada estado. Segundo ele, os impactos na arrecadação dos estados e outros efeitos da mudança serão discutidos por uma comissão especial que vai avaliar o mérito da PEC. Com a aprovação na CCJ, a proposta segue agora para a comissão especial. Se avançar, ainda precisará ser aprovada em 2 turnos pelo plenário da Câmara dos Deputados.
0: O trabalho do Congresso Nacional.
1: Última semana antes do recesso.
0: Presidências do Legislativo liberam parlamentares para home office.
5: A expectativa era de que a última semana antes do recesso parlamentar fosse agitada. Diversos projetos importantes aguardam definição nas duas casas legislativas e, com o segundo semestre tomado pela campanha eleitoral, o dia 18 de julho de 2026, início da folga de 2 semanas no Congresso Nacional, era visto como um prazo limite para as votações relevantes, já que essas discussões só

0: devem ser retomadas depois do primeiro turno das eleições, no início de outubro. Mas a realidade deve ser diferente. As presidências da Câmara dos Deputados e do Senado Federal liberaram os parlamentares para participarem das sessões plenárias à distância, virtualmente. Com isso, a tendência é que os plenários fiquem esvaziados e nenhuma proposta considerada estratégica seja analisada. Na Câmara, uma pauta com 19 itens foi publicada para a sessão de terça-feira. A maior parte são medidas provisórias do Executivo que, somadas, destinam cerca de R$1,1 bilhão para 5 ministérios diferentes. Outras matérias até podem ser incluídas, o que dificilmente vai ocorrer, já que há grandes chances de nem mesmo a reunião de líderes ser realizada. Assim, a regulamentação da inteligência artificial, a criminalização da misoginia e a renegociação das dívidas rurais terão de esperar. No Senado, como é habitual, foram convocadas sessões plenárias de terça a quinta-feira, mas sem a divulgação da pauta. Matérias como a autonomia financeira do Banco Central, a aposentadoria especial para agentes de saúde, além do fim da escala de trabalho 6x1 e da reformulação da segurança pública nacional, prioridades do governo federal, ficam para a segunda metade do ano. A agenda das comissões também reflete o esvaziamento. Pela primeira vez em semanas, a Comissão Especial, que analisa a atualização dos limites de faturamento do microempreendedor individual e das faixas de enquadramento do Simples Nacional, não tem nada prevista. O relator do texto, o deputado Jorge Guetem, do Republicanos Catarinense, já admite que o cronograma terá de ser revisto para tentar convencer o governo a incluir a revisão de todo o regime simplificado, não apenas a receita dos MEIs. Com isso, a votação do relatório vai ficar para os próximos meses. Das 20 reuniões e audiências de comissões previstas na Câmara entre essa segunda e quarta-feira, não há discussões relevantes. Cenário semelhante no Senado, onde dá para destacar a reunião da Comissão de Assuntos Econômicos, que pode votar o projeto que destina para o Fundo Nacional para Calamidades Públicas, Proteção e Defesa Civil a renda de um concurso da loteria por ano ao longo de 4 anos.
1: Programa Move Brasil.
2: Crédito para entregadores é adiado para 27 de julho.
3: Entregadores e motociclistas de aplicativos vão ter de esperar mais um pouco para comprar motos e bicicletas pelo Move Brasil, programa de financiamento do governo federal. Isso porque o início do acesso à linha de crédito, previsto para começar nesta segunda-feira, foi adiado para o dia 27 de julho. Segundo o governo, a mudança de data ocorreu para que fossem concluídos testes tecnológicos e operacionais entre os sistemas dos órgãos públicos e das instituições financeiras para evitar falhas na contratação e garantir um atendimento seguro aos interessados. Assim, profissionais que usam motocicletas ou bicicletas como ferramenta de trabalho poderão procurar os bancos participantes para solicitar o financiamento daqui a 2 semanas, a partir do dia 27 de julho. A análise dos pedidos será feita pela Caixa Econômica Federal, pelo Banco do Brasil e por outras instituições financeiras credenciadas. Podem participar entregadores que utilizam bicicletas ou motocicletas cadastrados em plataformas de aplicativo há pelo menos 6 meses e que tenham realizado, no mínimo, 100 corridas ou entregas. Também podem solicitar o financiamento entregadores ciclistas, motofretistas e mototaxistas profissionais que tenham carteira assinada há pelo menos 6 meses na mesma empresa. Para dar início ao pedido, é preciso realizar o cadastro na plataforma gov.br. Depois da inscrição, o governo vai verificar se o trabalhador atende aos critérios estabelecidos pelo programa. No entanto, a aprovação cadastral não garante a liberação do crédito de forma automática. O financiamento vai depender da análise da instituição financeira escolhida. Cada beneficiário vai poder financiar um único veículo, entre bicicleta elétrica, motoneta, ciclomotor, motocicleta elétrica ou motocicleta flex.
1: 7 horas e 31 minutos.
2: 7h31.
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1: Germano Rodrigues.
2: Olha, eu vim entregar a cadeira de rodas ao seu Edmir Amaral Castro, que mora aqui no bairro da Brasília Teimosa. Seu Edmir tem Alzheimer há mais de 10 anos e a cadeira vai ajudar ele no dia a dia a sair para médico, a dar uma volta aqui pelo bairro. E eu vou conversar agora com a esposa dele, a dona Cristina. 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
3: E muito, chegou em boa hora. Agradeço demais à Rádio Jornal por ter nos contemplado com esta cadeira. Tem como agora levar meu velho para hospital, para médico, para... se locomover na necessidade do nosso dia a dia. Graças a Deus, estou feliz.
2: A senhora me disse, estava comentando, que antes de ele ter Alzheimer, ele tinha uma vida normal e foi até jogador do esporte, né?
3: Foi exatamente, é Dema ex-esporte. Foi jogador e tinha vida normal, mas há 10 anos... O Alzheimer chegou nele.
2: Aí a senhora acabou, como a senhora me disse, tem que ficar vigiando ele, dando agora, chegamos e estava almoçando, tem que ficar do lado, porque de fato é um cuidado extremo, né?
3: Exato, um cuidado extremo. Ele agora não é um bebê, não faz mais nada só. Depende da pessoa para tudo.
2: Dona Cristina, esperamos que essa cadeira de fato vá ajudar um pouco no dia a dia da senhora. E você que está nos ouvindo, essa entrega só foi possível graças aos amigos e ouvintes da Rádio Jornal.
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4: 7h37.
5: 7h37.
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4: Vamos então para mais uma rodada, mais informação chegando para você, Bruno Araújo.
6: Natália Ribeiro, um acidente de trânsito aconteceu agora no cruzamento da rua Jerônimo Vilela com a rua Bianor de Oliveira, no bairro de Campo Grande, na zona norte do Recife. No local, a nossa equipe encontrou um motociclista caído no chão. Ele está aguardando o resgate do corpo de bombeiros ou a chegada de socorristas do SAMU. Agentes da CTTU estão na área, organizando o trânsito e também fazendo o registro dessa ocorrência. Na Avenida Agamenon Magalhães, o movimento é intenso nos dois sentidos, tanto para quem sai do Recife em direção a Olinda, quanto para quem vem de Olinda em direção à capital. Apesar do grande volume de veículos, o trânsito segue lento, mas sem registro de engarrafamentos nos trechos dos bairros de Campo Grande e Santo Amaro. Já na Avenida Cruz Cabugá, em Santo Amaro, o fluxo é tranquilo para quem segue em direção a Olinda, porém, no sentido contrário, para quem vem de Olinda em direção ao bairro da Boa Vista, no Recife, nos horários de pico, sempre há lentidão e pontos de congestionamento por causa do grande volume de veículos. 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
4: Obrigada, Bruno, pelas informações sobre o trânsito, mobilidade aqui nos ajudando a fazer Pernambuco andar. Quem vai participar também é o nosso ouvinte. Fala, Jânio.
7: Bom dia, Natália. O trânsito nessa manhã aqui na Avenida Martins de Barros, na Rua do Imperador, na Ponte Barros de Macedo, na Ponte Barros de Nassau, na Praça da República, na Rua Siqueira Campos, na Rua 1º de Março, na Praça da Independência, encontra-se tranquilo.
4: Eita, que volta danada, hein, Jânio? Obrigada pelas informações. Ótima semana, ótimo dia para você. Vamos à Petrolina, Levi Varjão.
8: Oi, Natália, de volta com o trânsito de Petrolina. Alguns pontos da Avenida das Nações estão com fluxo um pouco mais lento. Quem sai dela para 7 de setembro vai encontrar mais velocidade. A exceção é na altura do semáforo que cruza com a Avenida Monsenhor Gonçalo Pereira. Trânsito tranquilo também na Avenida Doutor Ulisses Guimarães. Rádio Jornal no trânsito.
4: Obrigada, Levi. Vamos agora de Zona da Mata, Ramos Silva, bom dia.
9: Olá, Natália, muito bom dia. E nesta manhã de segunda-feira, a movimentação de veículos nas rodovias que cortam toda a zona da Mata Norte de Pernambuco, principalmente BR-408, é considerada tranquila e ainda sem registros de acidentes graves desde o último sábado, segundo informações da Polícia Rodoviária Federal. Já a PE-90 em Carpina, o trânsito é muito lento neste momento, chegando a provocar retenções em alguns pontos. Direto de Carpina, Ramos Silva, Rádio Jornal no Trânsito.
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4: 7h42.
5: 7h42.
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0: Semana, você tá aqui com a gente, pode esperar sim, porque tá chegando a hora dela, claro que vai ter bomba! Hernani Tavares, bom dia!
1: Muito bom dia pra você, Natália Ribeiro, bom dia também pra quem nos acompanha, vamos bombar!
0: Simbora!
1: Bom, hoje, infelizmente, trago uma bomba um pouco mais séria, tá?
0: Pesada,
1: porque tá viralizando aí nas redes sociais imagens de uma técnica de enfermagem que foi presa após tentar levar uma recém-nascida dentro de uma bolsa, lá em uma maternidade de Teresina, no Piauí. Pois é, a ação foi, graças aos céus, interrompida pela tia da bebê, que desconfiou ali da movimentação da funcionária. O que aconteceu? A técnica de enfermagem, chamada Auricélia Rocha, ela trabalhava na maternidade Dona Evangelina Rosa, há pouco mais aí de 2 anos, e no dia desse caso, ela estava de folga. Pois é, mas estava lá. Segundo as imagens que estão, né, sendo divulgadas na internet, por volta das 1h40 da tarde, ela apareceu com uma bebê em um corredor do hospital. E aí, de acordo com a família, a Auricélia disse à mãe da recém-nascida que precisou levar a criança para fazer exames, né? Exames normais, entre eles, inclusive, o teste do pezinho, né? Bom, a tia da bebê, Daniela Beatriz, decidiu esperar do lado de fora, né, a bebê junto com a técnica. E aí, 2 minutos depois, a técnica deixa a sala sem a criança, carregando uma bolsa preta grande e entrou no banheiro. Graças aos céus que Daniela estava lá, tia da criança, estranhou toda aquela situação e resolveu acompanhá-la, segui-la. E aí Daniela falou, inclusive, que a técnica saiu do banheiro usando outra roupa. Bom, por volta de 1h45 da tarde, Daniela interrompeu a funcionária, puxou a bolsa e encontrou a sobrinha
0: dentro dessa bolsa.
1: Bom, naquele momento não teve tanto alarde, porque ela disse que adrenalina, aquele movimento todo, só depois que ela percebeu a gravidade da situação, que realmente estava tendo ali uma tentativa de sequestro, né? Ela não estava entendendo como isso. E aí aconteceu, depois de toda aquela repercussão, caso de polícia, né? O diretor administrativo e financeiro da maternidade, Dona Evangelina Rosa, o senhor José Alberto Alencar, lamentou o ocorrido, mas afirmou que não houve falha na segurança da unidade. Isso porque, segundo ele, a maternidade conta com leitor facial, portas com controle por senhas, códigos, e ele disse que também tinha profissionais treinados para esse tipo de situação.
0: Que era uma funcionária do local, só não estava em horário de trabalho, né? Mas era funcionária do local.
1: É.
0: Eu vi uma matéria na televisão ontem mostrando familiares dela, dizendo que ela, essa pessoa que tentou sequestrar, furtar a criança, que ela dizia que estava grávida.
1: Isso.
0: E que na casa onde ela morava tinha um quartinho pronto, preparado para receber um bebê.
1: Um quarto pronto. Pois é, só piora. Nessa casa da técnica, né, a polícia encontrou um quarto montado.
0: Ela não
1: estava
0: grávida, né?
1: Não estava. Segundo um delegado, Hugo Alcântara, também um dos responsáveis pelo caso, tinha lá fraldas, roupas, banheira e inclusive berço. Né?
0: Já prontinho.
1: Pois é, os investigadores falaram lá com a família que todos os parentes acreditavam que a Auricélia realmente estava grávida, mas ela não tinha apresentado nenhum exame, nada que comprovasse essa gestação, ou seja, ela realmente não estava. Inclusive, ela chegou aí, Natália, para uma clínica psiquiátrica, né, depois de todo esse caso, e a polícia esperou o tempo necessário lá da clínica psiquiátrica, da internação dela, por volta mais ou menos, eu estava lendo, um dia somente, para poder cumprir um mandado de prisão.
0: Hoje ela está presa.
1: No momento em que aconteceu, como a comunicação do crime demorou para chegar na polícia, não houve essa prisão em flagrante. E aí a justiça decretou a prisão preventiva de Auricélia. Eles tiveram que esperar ela passar por esse tempinho na clínica psiquiátrica e colocaram lá ela na prisão preventiva depois que ela saiu da clínica psiquiátrica. Bom, em depoimento, a técnica de enfermagem preferiu permanecer em silêncio. Continua presa até hoje e agora cabe à polícia, né, terminar essa investigação, Natália.
0: Graças a Deus a criança tá bem, né?
1: Tá
0: a
1: bem.
0: A gente se preocupa com tudo, todo o contexto, mas a criança tá bem, isso que é o mais importante. E as autoridades não têm que investigar, né?
1: Sim.
0: Muitas pessoas passam por quadros de depressão, gravidez psicológica. Claro que isso não anula nenhuma atitude, né? Mas tem que ser investigado.
1: E quero acrescentar também aqui uma informação importante, que a mãe da criança, ela tem apenas 14 anos.
0: Adolescente. Não,
1: pois é, já tem essa questão dessa gravidez nessa adolescência, bem precoce, e tem essa questão dessa tentativa de sequestro, né, até então... o caso está sendo tratado como tentativa de sequestro pela polícia, né? A gente não sabe os detalhes do que aconteceu, mas tem toda essa questão psicológica, né, por trás, como é que deve estar a cabeça dessa garota de 14
0: também,
1: anos.
0: Também, imagina, né? Já adolescente, você e teu filho, a gente sabe das dificuldades, imagina as dificuldades. Enfim, vamos acompanhar. E o JC?
1: O Jornal do Comércio é 100% digital e de graça. 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E hoje o JC tem o seguinte destaque na sua home. Raquel Lira remete à Direção Nacional da Federação União Progressista a escolha do candidato ao Senado. Bom, para saber, tem que ler o JC.
0: Por quê?
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0: 7h48. Renegociação dos MEIs.
5: Oportunidade para os microempreendedores individuais.
0: 3 milhões de pessoas com dívidas na União já podem renegociar débitos com condições especiais.
6: O governo federal anunciou um edital de transação tributária para permitir, em parceria com a Procuradoria-Geral da Fazenda Nacional, que microempreendedores individuais, MEIs, renegociem os débitos inscritos em dívida ativa da União. A medida foi desenhada para atender cerca de 3 milhões de MEIs que atualmente possuem pendência junto ao governo. A iniciativa atende empreendedores com dívidas de até R$20 mil e oferece facilidades inéditas para limpar o nome da empresa. Segundo o governo, o programa autoriza o parcelamento do débito em até 145 meses e garante descontos de até 70% sobre juros e multas com a preservação do valor principal da dívida. O economista Wesson Carvalho fala sobre os cuidados que os MEIs devem ter ao participar da iniciativa.
7: É muito importante que esse microempreendedor, esse MEI, saiba primeiro em que condição está a sua empresa. Primeiro, esses débitos estão inscritos na dívida ativa da União ou basicamente os débitos estão em aberto, ou seja, os impostos mensais não estão sendo pagos. Isso porque o programa denominado pelo governo de Desenrola MEI, ele é basicamente para o microempreendedor individual que já tem dívida inscrita na dívida ativa da União. Então, basicamente, esse programa espera atender em torno de 3,5 milhões de MEI que devem ao governo em torno de 12,4 bilhões. E isso, o governo tem uma expectativa de recuperação de 10% pelo menos desse valor, em torno de 1,4 bilhão de reais.
6: A medida oferece também uma vantagem exclusiva para pendências mais antigas. O MEI com débitos inscritos há mais de um ano conta com 50% de desconto linear e prazo de até 60 meses para pagar. Weston Carvalho relata como os MEIs interessados podem participar da ação.
7: A adesão vai das 8 horas do dia 6 de julho até as 19 horas do dia 30 de setembro de 2026, exclusivamente online pelo portal Regularize da Procuradoria-Geral da Fazenda Nacional, onde o contribuinte consulta os débitos elegíveis, simula as condições e formaliza a negociação, sem necessidade de intermediação de contador, advogado ou qualquer outro terceiro, certo?
0: 7h51.
5: 7h51.
0: Vamos saber o que é a notícia no mundo dos negócios com o economista Écio Costa. Bom dia, Écio.
8: Bom dia, Natália. Bom dia aos ouvintes da Rádio Jornal e do programa Supermanhã. Hoje eu vou falar sobre
9: o excelente desempenho que a indústria pernambucana teve no mês de maio. Os números divulgados atestam que Pernambuco teve o segundo maior desempenho de todo o país na passagem mensal em maio, com um crescimento de 2,4%, apenas atrás do Ceará, com 3,2%. Esse avanço demonstra a manutenção do parque fabril local. Em um momento em que a média nacional e diversos estados, tradicionalmente industrializados do Sul e Sudeste, ainda patinam ou apresentam crescimentos mais tímidos, limitados pelos efeitos de uma política monetária com juros reais elevados, as fábricas pernambucanas aceleraram sua produção e otimizaram sua capacidade instalada. O que torna o diagnóstico promissor é a consistência dessa expansão. O indicador acumulado do ano mostra que a indústria de Pernambuco

0: Pernambuco também se consolida em segundo lugar em todo o Brasil, com um crescimento de 14,9% no acumulado até maio, atrás apenas do Espírito Santo, que teve um salto de 21,9%. Uma trajetória de alta sustentada pela retomada da refinaria Blue Lima, após a ampliação de sua produção, mas também ancorada por outros setores, como automotivo, e indicando que as decisões de investimento corporativo e o ritmo de produção estão rodando ancorados em um nível de confiança e fundamentos econômicos sólidos da região. No acumulado dos últimos 12 meses, o Estado repete a dose de sucesso e figura novamente na vice-liderança do país, com avanço de 7,6%, atrás novamente do Espírito Santo, com crescimento expressivo de 20,6%. Esse bom desempenho vem de setores novamente, como refino petróleo, veículos automotores, mas também produtos químicos, metalurgia e máquinas, aparelhos e equipamentos elétricos. A indústria de transformação possui uma das maiores capacidades de difusão de riqueza na economia. Uma fábrica que cresce e produz a essas taxas eleva a demanda por serviços, desde a logística avançada até soluções de tecnologia e segurança. Contrata mão de obra com salários médios superiores ao de outros setores e gera um volume robusto de arrecadação de tributos para os cofres públicos. Isso é importante para garantir a estabilidade fiscal e social do Estado. Então é isso, um abraço a todos e até a próxima.
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2: Obrigada, Écio, pelas suas informações. Gente, eu tenho aqui novidades também, um protesto que acontece, e agradecer quem nos avisa, quem nos ajuda, agradecer a querida Roberta Ribeiro, nossa colega aqui do Sistema Jornal do Comércio, manda foto, manda informação de protesto com barreira de pneus queimando na Avenida Mascarenhas de Moraes, em Biribeira, nesse momento. Mascarenhas de Moraes, em Biribeira, na altura do Açaí, sentido aeroporto. O JC no seu Instagram já está trazendo informação. Segundo a publicação no Instagram do Jornal do Comércio, a motivação é o pagamento do auxílio emergencial das chuvas. Tem pneu queimando, tem fumaça escura no céu e a gente vai informando você. Protesto na Mascarenhas de Moraes, em Biribeira, nesse momento.
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4: 7h57.
5: 7h57.
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4: Cristiane Ribeiro, bom dia.
7: Muito bom dia, Natália e todos os ouvintes da Rádio Jornal. Vamos aos destaques da capa do Jornal do Comércio desta segunda-feira. O principal destaque é para o cenário internacional. Trump diz que o Estreito de Hormuz segue aberto mesmo com os ataques. O governo americano voltou a contestar a declaração da Guarda Revolucionária do Irã de que teria controle sobre a região, considerada estratégica para o transporte de petróleo. No esporte, o Santa Cruz venceu o Barra e emendou a terceira vitória seguida, enquanto o Náutico ampliou a crise com mais uma derrota na Série C do Campeonato Brasileiro. Também destacamos que a reforma do metrô do Recife entra em uma nova fase e impacta a rotina dos usuários. A troca de dormentes no ramal Camaragibe exige mudanças na operação dos trens. Na política, as convenções partidárias começam a ser marcadas para selar a disputa eleitoral em Pernambuco. O calendário da Justiça Eleitoral prevê a realização desses encontros entre os dias 20 de julho e 5 de agosto. Também na política, o ministro Flávio Dino determinou o bloqueio de 6 milhões de Eduardo Cunha por suposto controle de emendas parlamentares. A decisão é um desdobramento da Operação Transparência. Outro destaque é que a vítima do incidente com tubarão recebeu alta no Hospital da Restauração. A estudante Marcela Santos, de 19 anos, passou por cirurgias e agora segue em processo de reabilitação. E na cultura, a Moda Fenearte reuniu peças de couro e desfilou os 20 anos de carreira do estilista pernambucano Melquisedá, um dos destaques da programação da feira. Esses são os destaques da capa do Jornal do Comércio. Um excelente dia e um bom começo de semana para você e para todos os ouvintes da Rádio Jornal.
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4: 8h01. Joá, é hora de Passando a Limpo. Mas antes disso, dar bom dia. Agradecer aqui a presença de Igor Maciel, claro. E desejar para você um ótimo começo de semana.
9: Bom dia, Natália. Bom dia aos ouvintes da Rádio Jornal. Estamos chegando aí com o Passando a Limpo daqui a pouquinho. Vamos falar de eleição nacional, Flávio Bolsonaro. A vida do Flávio Bolsonaro foi bem movimentada nesses últimos dias. Vamos falar de emendas, porque a vida do Valdemar Costa Neto também foi bem movimentada nesses últimos dias. Ali estão bloqueando 119 milhões na conta dele. Vamos ver como é que está. Ele estaria controlando emendas que nem são dele.
4: Sem mandato.
9: Eduardo Cunha, que também não tem mandato, parece que também estava controlando emenda e também está no alvo. Vamos ver. Vamos falar desse e de outros assuntos também aqui no Passando a Limpo. Aqui locais também. Sim. Definição. Quem é o senador? Quem é o candidato ao Senado na chapa de Raquel Lira? Vamos falar sobre isso daqui a pouquinho também.
4: E tem protesto de novo, né?
9: De novo?
4: De novo. Na Imbiribeira. como diz a vinheta, está acontecendo agora.
9: Tá bom.
4: Né? Tá certo. Então tá bem, Igor. Ótimo programa para você, para todos. Chegando, Hernani Tavares, o dinheiro.
0: O Ibovespa fechou o último pregão em alta de 2,97% aos 177.866 pontos. Nos Estados Unidos, Dow Jones teve alta de 0,29%. S&P 500 também subiu 0,42%. E Nasdaq com elevação de 0,29%. Na Europa, a Bolsa de Frankfurt, na Alemanha, registra alta de 0,31%, enquanto a Bolsa de Paris, na França, opera em alta de 0,11%. Na Ásia, o índice Nikkei caiu 1,92% e Xangai também caiu 2,06%. O dólar comercial caiu 0,51%, a R$ 5,11. O euro também caiu 0,44% e está valendo R$ 5,84. A atual cotação da moeda criptografada Bitcoin é de R$ 321.974. A poupança rende hoje 0,67% ao mês e o grama do ouro é vendido a R$ 675,50. A Bolsa de Valores de São Paulo inicia as negociações às 10 horas da manhã.
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9: Começa agora o Passando a Limpo. Muito bom dia a todos. Para você que nos acompanha pelo rádio, pelo aplicativo, pelo portal jc.com.br e ainda pelo YouTube, nos canais Rádio Jornal, JC Play. Eu tô com o Romualdo de Souza hoje, Pedro Beija e também o Fernando Castilho. Sejam muito bem-vindos aqui todos vocês a este Passando a Limpo nesta segunda-feira. Eu quero dar aqui, eu vou mandar um abraço especial também para quem nos acompanha de madrugada, porque o programa é reexibido de madrugada e muita gente acorda, tá ali, acorda para ir ao banheiro, acorda para ir beber água, passa o sono. Faz o quê? Vem escutar e assistir a Rádio Jornal também. Então, muito obrigado a você pela audiência. Eu quero... madrugada é 3 horas, né, Avanildo? 3 horas da manhã, né? 3 horas da manhã. Então, você acordou para fazer xixi ali, 3 horas da manhã, não deu mais sono, liga o radinho para escutar a gente, tá certo? Você escuta a gente também. Eu vou começar aqui falando, a gente vai falar de emendas hoje, vamos falar dessas emendas, dessa mais um problema, mais uma crise agora. Na verdade, é a continuação da crise das emendas. Tem 119 milhões que na conta do Valdemar Costa Neto, que ele disse que não tem esse dinheiro lá, mas está bloqueado, 119 milhões, a justiça mandou bloquear. O Eduardo Cunha, que a gente, a última vez que eu ouvi falar no Eduardo Cunha, foi lá na quando ele ainda tinha mandato, na época do impeachment de Dilma. Lembra dele? Pois é, está metido também, confusão também, ele direcionando emenda, desvio de verba de emenda, e ele nem deputado é, nem mandato tem. Então, vamos falar bastante sobre isso ainda hoje. Vamos falar, e aí tem operação e tudo, também no caso da Polícia Federal. Vamos falar também sobre o Flávio Bolsonaro. Vamos falar sobre Senado aqui, o Senado em Pernambuco, como é que fica. Vai ser Miguel Coelho, vai ser Eduardo da Fonte, disseram que iam resolver nesse fim de semana. Vou adiantar para você, não resolveu, tá? Não resolveu. Mas em que pé está a situação? Daqui a pouquinho a gente vai contar isso para você. Eu queria falar agora, nesse primeiro momento agora, antes da gente ir para a primeira entrevista também, que já está daqui a pouquinho, eu queria falar sobre o Flávio Bolsonaro. Vocês lembram do Fernando Haddad em 2018? Você sabe, uma das grandes críticas que se fazia ao Fernando Haddad, inclusive Jair Bolsonaro fazia essa crítica ao Fernando Haddad, é que ele era uma marionete do Lula. Por que isso? Fernando Haddad, toda semana, ia na carceragem da Polícia Federal. Ele, candidato à presidência da República, não é candidato qualquer não, viu? É candidato à presidência da República. Ele ia na carceragem da Polícia Federal tomar nota do que Lula queria e do que Lula não queria. Então ele ia lá e saía de lá dizendo, olha, o presidente Lula, ele quer isso, ele quer aquilo, ele quer que o Brasil vote em mim. Pronto, mas ele ia lá toda semana. Qual era o grande problema disso? Você fica como candidato marionete. E o Fernando Haddad virou, para o eleitor, candidato marionete. Toda vez que precisava, tinha alguma crise, algum problema, estava lá o Fernando Haddad na carceragem da Polícia Federal. Isso pode ter sido bom para o Lula. Para o Fernando Haddad foi terrível. Foi ruim. Para o Lula foi bom, porque mantém ali o Lula em evidência e tal, beleza. O que é que faz o Flávio Bolsonaro? Qualquer crise aqui, ele vai buscar uma carta do pai. Ele vai lá na casa, onde o pai está preso, porque o pai está preso. As pessoas às vezes esquecem isso, porque ele está em casa, em prisão domiciliar. Ele não está na carceragem da polícia, nem está no presídio. Então as pessoas às vezes esquecem isso. Então lembrando, o Jair Bolsonaro está preso, regime fechado. Ele está em prisão domiciliar por questões de saúde, tá? E aí o Flávio Bolsonaro vai lá, toda crise que tem, vai lá buscar uma carta do Jair Bolsonaro. E aí, para lançar a candidatura, precisa de uma carta do Jair Bolsonaro. A madrasta briga com ele, ele vai buscar uma carta do Jair Bolsonaro. O que é que o eleitor, ele olha para isso e pensa o quê? Marionete, de novo. Então, você tem isso à esquerda, você tem isso à direita, não importa. O método é o mesmo, o resultado vai ser o mesmo. Então, você tem ali, de novo, marionete. O Flávio Bolsonaro, a primeira coisa que a pessoa pensa, o eleitor pensa, esse rapaz, eu vou votar nele. Quando ele precisar decidir alguma coisa, ele está lá no Uruguai, numa reunião do Mercosul, precisa decidir alguma coisa. O que é que ele faz? Ele diz, não vou decidir não, porque eu preciso ir na casa do meu pai para buscar uma carta dele dizendo o que é que ele acha. E aí, a partir daí, eu tomo uma decisão. Então, as pessoas vão olhar para ele e vão pensar isso. Porque toda crise agora, o Flávio Bolsonaro tem que ir atrás do pai. Para o pai resolver, para o pai dizer o que é que o pai quer. Então, isso gera um problema para ele, para a candidatura dele também. E aí tem outra coisa, eu vou lembrar aqui uma outra coisa, que foi o Ronaldo Caiado, que é candidato à presidência também, pré-candidato à presidência também. O Ronaldo Caiado, ele deu uma entrevista esse fim de semana que eu achei bem interessante e vai de encontro a muita coisa que eu tenho ouvido, inclusive de gente do PT. Inclusive pessoas muito próximas ao PT também, que dizem isso. Que é o seguinte, olha, essa candidatura do Flávio Bolsonaro ela é a melhor coisa do mundo para o Lula. Melhor coisa do mundo para o Lula é a candidatura do Flávio Bolsonaro, que está cheio de problema, vai aparecer mais problema e o Lula vai se dar muito bem com o Flávio Bolsonaro continuando ali como candidato. Eu tenho ouvido isso muito até de gente do próprio PT, dizendo isso. E aí o Ronaldo Caiado dá uma entrevista essa semana dizendo o seguinte, dizendo o Flávio Bolsonaro, ele é o candidato Peru. E aí ficou todo mundo, o entrevistador inclusive, fica assim, por que Peru? Aí diz, porque o Lula está guardando ele para matar mais na frente. Está cevando ele para matar depois. E só vai matar depois. E aí... Por quê? Ele disse, porque o Flávio Bolsonaro, é isso que a gente falou, está cheio de problema. Cheio de problema, todo dia é uma crise. E o Lula, você vê que o Lula, o PT nem está batendo muito. O PT está quietinho, porque está deixando eles, sabe? Deixa eles se criar, deixa lá. Porque na hora de passar a faca, a gente passa.
11: Quanto mais ele agir, melhor para o PT.
9: Quanto mais ele agir, quanto mais ele tentar se salvar, quanto mais ele tentar espernear, melhor. Porque aí quando chegar lá na frente, na hora certa, aí você serve o Peru. Ele disse, o Peru você só serve na hora certa. Enquanto isso, deixa ele engordando. Na hora certa você serve o Peru. E essa analogia do Ronaldo Caiado, ela acaba, com perdão do trocadilho, caindo muito bem. O Caiado fez cair muito bem essa analogia, porque o Flávio Bolsonaro realmente ele só vai se enrolando mais. Agora, tem opção? Não tem opção. Não dá para ver opção viável porque a Michelle Bolsonaro, os próprios filhos de Jair Bolsonaro não aceitam. E eu não sei se o Jair Bolsonaro aceita também. Até onde eu soube, não. Tem opção, o Romualdo de Souza?
12: Tem opção, tem. Mas o PL não tem alternativa por enquanto. O ex-presidente Jair Bolsonaro continua dando as cartas no partido e na pré-candidatura do filho. Aliás, o filho está promovendo uma grande festa na cidade de São Paulo para a semana que vem. E a ideia é dizer, olha, eu estou firme, eu estou forte e meu pai não está presente aqui. Se pudesse, gravaria um vídeo, não pode, mas vai mais uma vez escrever uma outra carta e a outra carta será lida. Para Lindbergh Farias, que não faz absolutamente nada, a não ser procurar se houve algum erro no cumprimento das decisões tomadas pelo Supremo Tribunal Federal, escrever uma carta também é se comunicar pelas redes sociais. Ou seja, o PT entrou com uma ação no fim de semana no Supremo Tribunal Federal, tentando suspender a prisão domiciliar humanitária de Bolsonaro, justamente porque o ex-presidente anda escrevendo cartas para o filho.
9: Pois é. E outra coisa. Você nota que os aliados também começam a dizer, não dá. O Republicanos, o acordo com o Republicanos, pelo que eu estou vendo da nota à imprensa aqui do Republicanos, subiu no telhado, tá? O apoio do Republicano subiu no telhado. O Republicano já tinha até o nome para indicar para vice. O nome que seria indicado para vice é o da Daniela... como é o nome dela?
13: Daniela Marques.
9: Marques, né? Daniela Marques. A Daniela Marques, ela seria indicada para vice. Quiseram tentar ali, quiseram ainda colocar o Marcos Pereira, que é o presidente, o pastor Marcos Pereira. O PL disse que não dava, que tinha que ser uma mulher. E aí o Republicano já estava encaminhando a Daniela Marques. Estava quase fechado esse acordo. Estava quase fechado. E eu sei isso para uma pessoa... A origem dessa informação que eu tenho, de que estava quase fechado, é uma pessoa que ocupa uma das principais posições na campanha do Flávio. Uma das principais posições na campanha do Flávio, que realmente coordena aquilo ali, disse, está fechado. Só está faltando realmente ver para anunciar. Esse acordo, pelo que eu estou vendo da nota do Republicanos com o Flávio Bolsonaro, esse acordo já subiu no telhado. Porque o Republicanos, ele diz o seguinte, ele diz que o pastor Marcos Pereira, o presidente Marcos Pereira, detectou preliminarmente um sentimento de frustração à pré-candidatura de Flávio e uma indicação de preferência pela neutralidade nestas eleições quando conversou com o restante do partido. O apoio a Lula está completamente descartado, mas outras reuniões semelhantes à de São Paulo ocorrerão ao longo do mês, e que nessa reunião em São Paulo, ele detectou que o pessoal prefere, em São Paulo, o pessoal do Republicanos prefere ficar neutro. E aí ele vai ver o que é que faz em relação aos outros estados. Mas se em São Paulo, todo mundo que preferiu ficar neutro do que apoiar o Flávio Bolsonaro, aí realmente o acordo subiu no telhado. E o Republicanos, que estava praticamente fechado, agora está lançando nota à imprensa. O Rafael Carvalheira está ligado no programa, mandou aqui para a gente essa nota, o inteiro teor da nota. Eu estava lendo aqui, realmente a nota dá a entender que o acordo subiu no telhado. O Republicanos não vai arriscar ficar com o Flávio Bolsonaro. Estava até pronto para isso, mas não vai mais arriscar ficar com o Flávio Bolsonaro.
13: E falam de um sentimento de frustração, né?
9: Sentimento de frustração,
13: exatamente.
9: O termo
13: chama a atenção, né? Que é um partido...
9: Ele diz que os deputados, os parlamentares do Republicanos estão indicando frustração com a candidatura do Flávio Bolsonaro. E você tem o PL, o Republicanos agora anunciar que está com o PL, no momento que o presidente do PL está ali apontado como alguém que... Pode ter problemas, pode não, já está tendo problema com desvio de emendas. Então, realmente é difícil. Vamos para a entrevista, a gente já está na linha com o presidente, o desembargador do Tribunal Regional do Trabalho, da 6ª Região, na verdade o desembargador Sérgio Torres Teixeira, que é desembargador do TRT6 e foi escolhido como ministro do TST, foi escolhido como ministro do Tribunal Superior do Trabalho. Ministro Sérgio Torres Teixeira, muito obrigado pela presença aqui. Seja muito bem-vindo ao Passando a Limpo.
14: Bom dia a todos e todos. Só faço a correção que não é ministro ainda. Eu fui indicado
9: pelo
14: presidente Lula, mas ainda tem que passar pelo processo da sabatina no Senado. Ainda será agendado. Aí, posteriormente, é que, sendo aprovado, eu poderia assumir o cargo.
9: Muito bem. É porque a gente já fica animado, já chama de ministro aqui, tá certo? É. Mas, desembargador, deixa eu lhe perguntar uma coisa. Como é que o senhor, correndo tudo ali direitinho, o senhor assume ainda para essas eleições?
14: A questão que da definição da data fica tudo a cargo do Senado, do presidente do Senado, né? Esse período eleitoral certamente vai afetar a questão, porque dois terços do Senado, dos senadores, provavelmente estão disputando uma reeleição ou uma eleição para outro cargo. Então isso talvez dificulte um pouco. Então nós realmente não sabemos a data. Eu estarei indo para Brasília amanhã de manhã cedo, para exatamente ter uma ideia de quando nós vamos realizar esse evento, esse ato solene envolvendo a minha arguição. Então, a ideia é que, né, eu tenha oportunidade para me apresentar os senadores. Eu conheço, né, um número razoável, mas muitos realmente eu não conheço, não tive o privilégio de conhecer ainda. E aí, então, nós estamos com grande expectativa para esta fase e vamos nos apresentar humildemente, né, aos nossos senadores.
9: Ô, desembargador, a gente ouviu nos últimos anos muito questionamento sobre a justiça do trabalho. Ah, porque não tem justiça? Justiça do trabalho é uma jabuticaba. Tem no Brasil, não tem em outros lugares, não tem e tudo. Qual é a importância da justiça do trabalho no Brasil?
14: Na minha visão, ela é absolutamente imprescindível como instrumento de pacificação dos conflitos que surgem naturalmente no âmbito da relação de trabalho. É interessante essa afirmação, que é muito comum, que a justiça do trabalho é um jabuticaba que só existe no Brasil. Nós temos dezenas e dezenas de países que têm um órgão especializado somente para julgar questões trabalhistas. Você tem uma justiça do trabalho na Alemanha, você tem uma justiça do trabalho na Inglaterra, na Escócia, e em países que não têm um ramo específico do judiciário para julgar questões trabalhistas, você tem órgãos especializados dentro de uma estrutura maior que julgam essas questões. Porque alguém, né, algum órgão jurisdicional, seja qual for o local, terá que ter a competência jurisdicional para julgar os conflitos que naturalmente venham a surgir. Então não é algo exclusivo nosso. Isso eu sempre gosto de deixar bastante claro. Eu já fiz várias pesquisas nesse sentido e apresentações da realidade envolvendo o exercício da jurisdição trabalhista em vários outros países. Agora, a nossa justiça do trabalho aqui no Brasil, ela se revela extremamente importante, levando em consideração as peculiaridades e tradições desse embate que costumamos ver entre a classe operária, a classe profissional, e a classe patronal, empresarial. Eu acho que a justiça do trabalho, muitas vezes, ela consegue não apenas solucionar os conflitos, mas ela consegue estimular, incentivar os dois lados para que eles possam construir uma solução consensual. Porque a atuação da justiça do trabalho não é apenas para solucionar os conflitos, ela também busca atuar em atividades de mediação e de conciliação, sempre buscando, quando possível, incentivar, estimular as partes a chegarem a um consenso, fazendo concessões recíprocas, para que elas mesmas possam construir aquela solução e se revela adequado para os dois lados.
9: A gente está conversando aqui no Passando a Limpo, na Rádio Jornal, com Sérgio Torres Teixeira, que é desembargador do Tribunal Regional do Trabalho da 6ª Região e que foi escolhido para ser ministro do TST. Fernando Castilho.
15: Doutor Sérgio, parabéns pela indicação. Eu tenho uma pergunta sobre o crescimento de processos na Justiça do Trabalho. A partir da reforma trabalhista, né, houve uma redução, mas depois houve uma modificação e o número voltou a crescer exponencialmente. E tem um dado interessante, que ano passado as empresas pagaram 50 bilhões em ações na Justiça do Trabalho. Essa é uma tendência do conflito, embora o senhor tenha dito na resposta

0: superior a 5 milhões de processos novos por ano. E a principal preocupação, né, que temos é em relação à natureza de cada uma dessas ações, porque preocupa o fato de que a maior parte dessas ações novas envolvem-se com ações extremamente simples, envolvendo o pagamento de verbas decorrentes de uma terminação contratual, no qual não foram pagos imediatamente os títulos devidos em face àquela terminação. E, pelo menos nas pesquisas que eu desenvolvo, que eu tenho também, né, simultaneamente uma carreira acadêmica como professor universitário, nós constatamos que um dos principais motivos é exatamente a busca por uma segurança maior pagando diante de um juiz dentro de um processo trabalhista. Ou seja, ao invés de se acertarem, quando eventualmente possa ter alguma divergência, alguma discussão em relação à quantia que é devida ou quais são os títulos que são devidos, é extremamente comum o próprio empregador entender que é mais seguro permitir que o empregado proponha uma ação para que lá na Justiça do Trabalho eles façam, então, uma solução consensual com homologação por parte de um juiz, já que essa homologação trará efeitos mais interessantes em termos de segurança. E então, eu acredito que isso é um dos motivos pelos quais nós temos esse número tão grande, esse estímulo na visão de uma ou de ambas as partes, mas especialmente do lado patronal, entendendo que é melhor pagar na justiça do que pagar fora e depois, eventualmente, correr o risco de sofrer uma ação trabalhista e talvez ter que pagar mais ou ter que pagar diferente. Eu prefiro, eu já ouvi essa frase muito, eu prefiro pagar na justiça, Sérgio, já que eu tenho vários amigos empresários, eu prefiro pagar na justiça do que entender extrajudicialmente. Então, isso também é uma causa, um motivo que gera esse número realmente grande de novos processos que a Justiça do Trabalho recebe a cada ano. Acredito, pelo menos é a minha esperança, e com o tempo haja, então, uma sedimentação para que não continue, então, esse aumento que nós estamos vendo nos últimos, acredito, 4 anos, eu acho que 2022 para cá, realmente nós tivemos um aumento. Com relação à questão da quando ocorrer essa alteração do nosso regime de jornadas, saindo do 6x1 para o 5x2, eu já dei várias entrevistas dizendo, eu acho, né, que será inevitável existir algumas dificuldades iniciais, mas também não tenho a menor dúvida que, eventualmente, quando ambas as partes se habituarem com essa nova realidade, será reconhecido que a mudança em progressão, né, em termos de progresso social, terá sido benéfica não apenas para a classe trabalhadora, mas também para a classe empresarial.
1: Sérgio Torres Teixeira, desembargador do TRT da 6ª Região, indicado para ser ministro do TST. O Pedro Beja tem uma pergunta para a gente encerrar.
2: Desembargador, bom dia. O senhor falou sobre o papel da Justiça do Trabalho enquanto pacificação, na busca de soluções consensuais, e o senhor acabou de falar sobre a 6x1, e eu justamente perguntar sobre isso, que as pautas do governo federal hoje, as maiores, né, mais defendidas por eles, são essencialmente trabalhistas até, né? Então, a 6x1, trabalhadores por aplicativos, trabalhadores informais. Então, saber qual o papel da Justiça do Trabalho, né, em contribuir para essas discussões atuais que estão na política hoje sobre questões trabalhistas.
0: Nós temos expectativas em relação à forma da regulamentação que vai ocorrer em relação a novas modalidades de trabalho que ainda carecem de uma disciplina normativa específica. Quando você não tem regras legais definindo exatamente como será o tratamento envolvendo esta relação, você permite um espaço para discussões, isso no âmbito do judiciário de uma forma geral. Então, eu sei que existem múltiplos projetos em processo de encaminhamento e nós aguardamos essas definições. Enquanto isso não vier, também temos uma definição a ser feita pelo nosso Supremo Tribunal Federal, também envolvendo a questão do trabalho em plataformas digitais e, eu acho mais relevante ainda, a questão envolvendo a pejotização.

0: Supremo, então, está com isso em pauta. Esperamos que esse julgamento ocorra ainda este ano. E, a partir daí, haverá uma definição com precedente que será estabelecido e que será, então, naturalmente seguido pelos que integram o nosso judiciário.
1: Sérgio Torres Teixeira, te agradecer aqui sua participação. Desembargador, muito obrigado ao senhor pela conversa. Vamos aguardar, então, que seja resolvido. Se for antes da eleição, melhor, porque com a eleição para tudo em Brasília. É uma confusão danada. Então, quanto antes for resolvido, se não, vai ficar para depois. Mas já escolhido o desembargador Sérgio Torres Teixeira para ser ministro do TST. Muito obrigado. Volto sempre aqui ao Passando a Limpo.
0: Eu que agradeço, então. Tenha um ótimo dia de trabalho para todos.
1: Obrigado. Tá aí, então. Desembargador Sérgio Torres Teixeira. Ô, Romualdo de Souza, a gente falou aqui do Flávio Bolsonaro, que está numa situação complicada agora, de novo, porque até o republicano já está desistindo do acordo que estava praticamente fechado com o PL, e agora a candidatura do Flávio fica ameaçada. Fica ameaçada, inclusive, também porque o presidente do partido estaria envolvido em desvio de emendas, o Valdemar Costa Neto. Como é que está essa história das emendas e como é que está a situação do presidente do PL nesse momento?
2: A tirar por uma nota do presidente da Câmara, o Hugo Mota, que é do Republicanos, o ministro Flávio Dino meteu os pés pelas mãos, até porque, se você ler o ato tomado, a decisão tomada pelo ministro do Supremo Tribunal Federal, ele aponta indícios e não fatos. Ele aponta alguns diálogos, mas ele deixa em dúvida os argumentos daquela decisão. Então, o presidente da Câmara dos Deputados diz que as emendas parlamentares, no final das contas, e isso é real, elas são determinadas por um colegiado, seja aquela comissão, uma comissão temática, seja por a mesa diretora da Câmara ou por indicação do próprio parlamentar. Então, o presidente da Câmara disse que não tem corrupção. Quando você vai atrás da decisão de Flávio Dino, ele manda bloquear recursos do presidente do PL, que, segundo Valdemar Costa Neto, o dinheiro não está na conta, não tem dinheiro na conta dele. E quando você escuta o diálogo dos três servidores, Mariângela Fialec, a Nara Brum e o Jerigan Amarante, eles falam exatamente numa decisão tomada com a participação do presidente do partido. Ou seja, Flávio Dino tem indícios, mas pelo que aparece na decisão dele, são indícios que precisam ser apurados. É por isso que a Polícia Federal está atrás de tudo isso. Flávio Dino tomou a decisão depois que a Polícia Federal encontrou esses diálogos desses servidores. E a Polícia Federal estava atrás de outras investigações de emendas parlamentares desviadas por parlamentares com mandato. Não é o caso de Valdemar Costa Neto.
1: E você tem também o Eduardo Cunha, né?
3: Eduardo
1: sem Cunha mandato. Também sem mandato, também apontado como alguém que estava desviando e direcionando emendas.
3: Porque é curioso, porque ele está direcionando as emendas para Minas Gerais, que é o estado que ele quer ser candidato a deputado federal.
4: Uhum. O caso de Eduardo Cunha talvez seja até mais grave, porque Eduardo Cunha, assim como Valdemar Costa Neto, foi condenado, foi envolvido com processos, mas a diferença entre Eduardo Cunha e Valdemar é que Eduardo não nega. Ele diz, olha, eu indiquei mesmo, eu fiz isso. A minha filha indicou, como quem diz, eu elegi minha filha para fazer esse tipo de coisa. Mas eu acho que o ministro Flávio Dino tomou essa decisão de fazer esse bloqueio. É mais uma sinalização ao Congresso. E eu particularmente venho dizendo aqui nesse microfone, já faz mais de um ano, que nós vamos ter ainda em 26, mas vamos ter mais em 27, uma profusão de inquéritos policiais. E aí sim, envolvendo recursos, desvio de recursos, né? Porque eu venho estudando isso com alguma regularidade. O que é que o ministro Dino está fazendo? Ele está pegando o ano de 22, 23, 24 e 25 e está escrutinando o que foi que aconteceu. Nós estamos falando de 100

0: 115 bilhões que foram efetivamente pagos. E nós vamos falar de 58 bilhões que estão sendo destinados esse ano, dos quais a última atualização significa que 24 bilhões já foram pagos em emendas. O que o ministro está dizendo é o seguinte: olha, a partir de 26 você vai ter que ter um caderno de requerimentos, mas ele não está satisfeito com isso. Ele está satisfeito até porque a Polícia Federal está o municiando de uma série de inquéritos. Há uma informação dentro da Polícia Federal de alguns delegados que dizem que chegam a 80 parlamentares que estão envolvidos com isso. E na medida que as coisas vão acontecendo, vão fazendo isso. Eu não sei se bloquear dinheiro de Eduardo Cunha, de Valdemar, que a participação dele existe, isso é conhecido, até porque certamente seria ingênuo imaginar que um presidente com um prestígio como Valdemar tem não influenciaria a indicação de 2, 3 ou 20 emendas dos deputados lá que gravitam em torno do partido. Isso é uma coisa que eu acho que é altamente previsível, mas eu acho que a gente tem que se acostumar com a ideia daqui para frente de que a Polícia Federal vai estar visitando dezenas, não digo uma centena, mas dezenas de deputados, né, federais que estão envolvidos nisso. Por uma coisa que eu tenho escrito na JC Negócios. Em 22, o presidente da Câmara, Arthur Lira, vendeu um conceito de que as emendas PIX, que as emendas que estavam sendo as emendas de relator, chamada RP9, não era rastreada. Como coisa de que um documento ou um dinheiro pago, né, por qualquer pessoa...
1: Vendeu para os parlamentares, né?
0: É, vendeu para os parlamentares, desculpe. Né, como fosse possível um deputado mandar um dinheiro, né, e um prefeito ou qualquer outra pessoa receber sem que tivesse, primeiro, um ordenador de despesa, e aí tem que entrar o CPF, porque a legislação diz isso, e um recebedor que tem que botar um CPF. E mesmo assim, as pessoas sacaram, né, 500 mil reais, 1 milhão de reais em cidades do interior em dinheiro vivo. Eu das duas uma, ou é uma certeza da impunidade,
1: ou é uma, né, burrice danada,
0: ou uma burrice extraordinária, né, de um sujeito achar que não ia ser pego. Então eu não tenho dúvida que depois das eleições, aliás, acho que até as eleições, né, estão começando no segundo semestre, e em 27 nós vamos ter uma profusão de inquérito policial que vai abalar, porque nós estamos falando de, até agora, veja bem, em 25, 115 bilhões de reais. É impossível que a gente não tenha tido um desvio extraordinário desse dinheiro todo pago nos 4 anos. Talvez não tenha em 26, porque as coisas estão mais seguras. Mas, certamente, 22, 23, 24, 25, nós vamos ter que apurar isso aí e vamos ter uma profusão de inquérito policial.
1: E agora, o Dino, Flávio Dino, bloqueou 6 milhões, né, em bens do Eduardo Cunha. 6 milhões em bens do Eduardo Cunha. No caso do Valdemar, 119 milhões, que ele disse que não tem. Ele disse que não tem esse dinheiro.
2: É. Tem até um dado interessante que o Estadão levantou no material hoje sobre as emendas de liderança. E aí já é outro ponto.
0: É.
2: Né? As emendas de liderança que, segundo a matéria aqui, é o que foi herdado do orçamento secreto. Né? E aí eles apontam aqui que 43% de todas as emendas de liderança foram para Paraíba, estado do Hugo Mota. E aí,
0: A gente tem que prestar atenção no que vai acontecer nos próximos meses.
2: Exatamente. E essas emendas de liderança, elas não identificam o autor parlamentar. Então já você não sabe quem foi que mandou, quem foi que destinou. Então que são 260 repasses de emenda de comissão assinadas pela liderança partidária, feitas pelos republicanos. E 43%, né? Ou seja, tudo isso tudinho, vindo para Paraíba.
1: Coincidência, né?
0: Não, por coincidência, agora.
1: Por coincidência, dos 27, dos 26 estados, mais o Distrito Federal, é o único. A Paraíba é exatamente o estado
0: que recebeu mais.
2: Dando crédito.
1: Presidente da...
2: Isso é de acordo com o estudo da Transparência Brasil. Só para dar o crédito correto.
0: Porque quando se diz que não se identifica até a emenda agora, né, é porque não está disponível. Mas é impossível que você libere um real dentro do orçamento da União, que não tem um ordenador de despesa. E o ordenador de despesa, Igor, tem que botar o CPF dele. Não é uma questão
2: isso
0: de você...
2: Isso tem que estar em algum lugar.
0: Isso tem que estar em algum lugar. A Polícia Federal vai investigar isso. Então, eu acho assim, como você diz mesmo, eu diria uma ingenuidade, você diz, não, é uma burrice o cara achar que esse dinheiro não vai ser rastreado. Agora, isso aconteceu...
1: Mas é porque a impunidade deixa o povo...
0: Pronto, burro. Aí também tem isso aí.
1: Eu acho que não é uma coisa ou outra, não. É porque a impunidade deixa o sujeito burro. impunidade.
0: Cessação de impunidade.
1: Ele tem tanta certeza de que não vai ser pego, de que não tem problema ele fazer o errado, que ele começa a cometer burrice. Ele começa a fazer besteira. O Romualdo, o Congresso, inclusive, está entrando em recesso, né? Agora vai entrar em recesso de quando a quando? Explica aí pra gente. Porque tem um bocado de coisa para votar que o Congresso deixou. Porque o Congresso está difícil de trabalhar esse ano, está realmente complicado.
3: É, o Congresso sai de recesso agora, no sábado, e volta no primeiro dia útil de agosto.
1: Uhum.
3: Portanto, essa semana é a derradeira para votar algumas medidas que não serão votadas, e já já eu falo delas, e realizar uma sessão do próprio Congresso Nacional para votar ao menos 22 vetos do presidente da República a projetos aprovados pelos congressistas. Não vai ter essa reunião. Não é nem porque a líder do governo, Tereza Leitão, não tenha se empenhado. É que não há empenho que resolva esse bloqueio que há entre Lula da Silva e o presidente do Congresso Nacional, que também é presidente do Senado, Davi Alcolumbre. Ninguém resolve esse problema, não tem pão de queijo, não tem tigela de açaí. Aliás, o próprio presidente do Senado veio com uma ideia, vamos fazer café de açaí para diversificar a nossa relação. Não tem café de açaí que resolva o impasse de Lula com o presidente do Senado. Então, essa semana vai ser só de despedidas, eles retornam na primeira semana de agosto. Agora, lembrando que hoje vai ter uma posse importante aqui no Senado, aqui na Câmara dos Deputados. Aquela vereadora lá de Fortaleza, a Priscila, que era inicialmente aquele pivô da crise da ex-primeira-dama Michele Bolsonaro com Flávio Bolsonaro, ela tornou-se deputada federal. E hoje vai ter posse por aqui. Inclusive, a ex-primeira-dama foi convidada.
1: Será que vai? Será que ela vai?
3: Não, não vai.
1: Não vai.
3: Não vai porque ela, o grupo dela, inclusive orientado pela senadora Damaris Alves, tem recomendado que ela dê uma arrefecida. Não vai nem na padaria comprar sonho para o marido. Deu um tempo, deu uma sumida. Então ela vai sumir temporariamente, mas já mandou uma mensagem. Aliás, a mensagem de Michele Bolsonaro é assim, enaltecendo o trabalho da aliada. Então, vai ter trabalho.
1: Vou chamar um intervalo. Na volta a gente vai falar, inclusive, que tem novidade da Damaris também, né? Damaris Alves, que está pulando fora do barco do Flávio. Vamos explicar essa história também na volta, no intervalo, rapidinho.
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4: Já estamos de volta com o Passando a Limpo e vamos falar da Maris Alves. Da Maris Alves está numa... Ela saiu do ela estava na equipe ali de campanha tudo e pulou fora do Flávio Bolsonaro?
5: Mas era um pouco até esperado, né? Porque ela estava dentro do comitê ali de articulação da campanha de Flávio e agora entrou no primeiro barco e saiu. Agora, dentro dessa confusão inteira envolvendo a Michelle, onde ela é muito ligada à Michelle, talvez nesse sentido, né, de que as coisas deram uma piorada na relação, né, ao ponto de que tem uma carta do presidente Bolsonaro, tudo isso, ela pegou outro caminho e disse, ó, aqui para mim já deu, vou articular de outro lado para manter o meu grupo político aqui. É, acho que vai nesse tom. E começa a ficar um pouco em xeque a situação dos evangélicos com o Flávio Bolsonaro. É outra sinalização que fica. Porque
4: é importante. A Damares representa bem esse grupo também.
5: Então, se existe a possibilidade de uma vice mulher e evangélica, não sei se essa possibilidade vai começar a ser tão forte como já foi.
4: Você sabe que a Damares, ela é... Você conhecia ela, Romualdo, antes dela entrar para ser ministra de Bolsonaro e tudo? Ela era secretária da bancada evangélica, né? Ela trabalhava na bancada evangélica.
6: E antes disso, é importante destacar que ela é pastora, né? De uma igreja evangélica aqui numa cidade satélite chamada Riacho Fundo. E me lembro que houve um culto ecumênico em uma dessas formaturas na escola onde eu trabalho, e ela foi fazer exatamente aquela cerimônia, e ela chamou muita atenção para os futuros jornalistas, para o papel dos futuros jornalistas, e pelo menos na faculdade onde eu trabalho, ela foi várias vezes dar palestra de incentivo e do que, como deve ser o comportamento ético do parlamento, do jornalista e tudo mais. Então, eu a conheci quando ela, antes de trabalhar na secretaria, ela já era uma pastora com bastante sucesso aqui em Brasília, viu? Ela era bem engajada aqui em Brasília.
4: Entendi.
7: Pelo que eu acompanho da senadora no Senado, ela é uma senadora que trabalha muito. É relatora de dezenas de projetos, são articulada muito, participa de várias comissões e participa ativamente. A gente tem observado isso. O caso, e outra coisa, talvez pela própria sua formação, tudo, e os temas são todos eles conservadores e ela lidera isso. Dentro do Senado, ela consegue, Romualdo pode atestar isso também, ela consegue ter uma presença, né? E certamente trabalha para que, num caso de uma eleição de Michele, né, e outros senadores que eles também trabalham, ter essa presença mais forte ainda. Hoje o nome dela é Damares, mas ela querendo formar um grupo. Mas, pelo que eu recebo, pelo que a comunicação dela que manda para os jornalistas, ela tem uma comunicação bastante efetiva, né, ela trabalha muito, tem essas pautas, as pautas dela são totalmente nessa linha conservadora, mas também é uma fiel escudeira da vice-presidente, da esposa do presidente.
4: Uhum.
7: Ela representa o pensamento dela e diga a você. Não sei até que ponto as duas se influenciam tanto.
4: Oi, Romualdo.
6: Tem uma história que eu contei na sexta-feira no Jornal do Comércio, que foi o seguinte: Damares estava em casa, recebeu um telefonema, Michelle falou assim: olha, Damaroca, ela se trata de Damaroca, estou indo aí. Não trocaram mais nenhuma palavra. Ela saiu de casa, a Michelle, foi à casa de Damares Alves, que é pertinho, aí uns 8 quilômetros, 6 quilômetros no máximo. Ela mora na 21, então 6 quilômetros. Chegaram, tomaram um café a manhã toda, articulando exatamente esse desembarque, essa saída de Damares Alves, porque o que ela tem reclamado, Damares Alves tem reclamado, é que o grupo que ela chama o colegiado que está tratando da candidatura está recebendo só um pacote pronto. Ou seja, não tem nem tempo, nem condições de apresentar propostas, porque é sempre surpreendido, esse grupo, surpreendido com demandas. Vamos fazer isso, vamos fazer aquilo, e não, ninguém para pensar. Então, Damaris Alves falou assim, olha, como diz lá no interior de Pernambuco, estou pegando o beco.
4: A atividade industrial em Pernambuco, notícia boa, tá? A atividade industrial em Pernambuco apresentou sinais de recuperação no curto prazo, mantendo o ritmo de crescimento. A indústria de Pernambuco, então, cresceu 2,4% em maio e acumulou alta de 14,9% neste ano. A gente está na linha, já está conectado com o Edson Caval, que é economista. E, Caval, a gente tem uma ideia muito de muita dificuldade. Os empresários relatam muita dificuldade e tem realmente muita dificuldade, que tributação que é alta, é difícil para você contratar, não é fácil, você tem uma dificuldade de formação de mão de obra também para a indústria, não é fácil isso também. São muitos obstáculos, muita dificuldade, e mesmo assim a indústria de Pernambuco conseguiu crescer em maio e está acumulando alta já de quase 15%. Notícia boa, não é isso?
3: Bom dia, Igor. Bom dia. Sim, sempre é uma notícia boa quando a gente fala sobre a economia, principalmente aqui do nosso estado. Mas é interessante e importante nós avaliarmos o sentido desse crescimento, que basicamente tem uma concentração num segmento, né? Ele está muito associado lá à refinaria Abreu e Lima, e lógico, naquele efeito cascata positivo dos segmentos que estão atrelados. Então, é notícia boa para o Estado, apesar de alguns índices macroeconômicos do Estado ainda não estarem adequados, mas acreditamos que deveria ser um crescimento mais consolidado da indústria como um todo, e não apenas num setor específico.
4: Entendi. Aí você tem uma concentração no setor petroquímico e...
3: Petroquímico, metalurgia, ali associado a produtos químicos, uhum, né? Combustíveis. Então está tudo muito concentrado. E é lógico que isso traz uma expectativa do empresário muito positiva. Estão acima de 50 pontos, tanto a expectativa quanto confiança. Mas se nós falarmos de uma produção industrial de Pernambuco, que hoje está em 62%, significa que a gente tem aí mais de 30% ocioso. Para você ter uma ideia de quanto é localizado, o segmento que necessita basicamente de mão de obra qualificada gerou em maio 1.513 vagas, ou seja, que deixa bem abaixo da expectativa. Indo até por essa linha, falando um pouco da indústria, um pouco a mais, a gente percebe que o indicador de desocupação do estado de Pernambuco, que está sempre ali no ranking junto com a Bahia, está em 9,2%, enquanto o brasileiro, né, a média nacional, está em 6,1%. E nosso índice de informalidade, o que indica que, mesmo pessoas estando, vamos falar, desocupada ou mesmo desempregada, estão fazendo algo para sobreviver. E essa taxa de informalidade ainda no estado está bem alta, quase 48%.
4: Está vendo, Beja? Isso aí é quantidade ou qualidade, porque você tem...
3: Exatamente.
4: Né? Porque você tem um crescimento ali, na quantidade é bom... Mas quando você vai para os... Por isso que a gente traz o Edson Caval aqui para falar. Porque quando você vai ali para a qualidade desse crescimento, quando você vai olhar a qualidade desse crescimento, aí a coisa não é tão boa assim, não. Você tem que se preocupar.
5: Era até aproveitando, inclusive... Bom dia. Aproveitando, inclusive, porque era uma pergunta que eu ia fazer do impacto desses números na geração de emprego no Estado. Né? Justamente para saber se tem alguma correlação, né, e efeitos a curto, médio prazo a geração de empregos no Estado.
3: Exatamente, Pedro. E é interessante, eu tenho batizado essa realidade do Estado de Pernambuco de realidade ou economia paraconsistente. Uma realidade paraconsistente, parafraseando aí o matemático Milton Souza, que criou essa nomenclatura, é quando duas realidades elas são, de certa forma, antagônicas, mas conseguem conviver entre si. É mais ou menos como eu gosto de usar um exemplo bem mais simples, de chegar num comércio e perguntar, tem determinado produto? E o proprietário falar, o comerciante, tem, mas acabou. Olha só, são contraditórios, né? Tem, mas acabou. Então, no caso da economia pernambucana, é isso. Nós temos indicadores que são positivos, tá? Crescimento industrial, mas nós não vemos isso, de certa forma, no desenvolvimento econômico do próprio Estado. Então, o crescimento econômico necessariamente não traz um desenvolvimento econômico ou social, que deveria estar no mesmo patamar. Então, continuamos, como eu falei, basicamente sempre no ranking, está ali junto com a Bahia. Atualmente, a gente está perdendo para o Amapá e a taxa de desemprego está em torno de 10%, né? E aqui 9,2%, inclusive Alagoas também está empatado. E, da mesma forma, a grande taxa de informalidade. Isso por quê, Pedro? A gente percebe claramente que até a criação dos empregos, eles estão em segmentos que necessitam de obra, mão de obra muito mais qualificada e não necessariamente para a maior parte da população. Então, isso também exemplifica um pouco do momento econômico que a gente vive. E, lógico, social também do Estado.
4: O Erson Caval é economista conversando com a gente aqui. Fernando Castilho. Oh, é Fernando Castilho, sim.
7: Professor, tem uma coisa que eu observo nesses números aí, que, como o senhor disse, está muito concentrado na questão da refinaria, concentrado também na transformação, na Stellantis, e a tendência é que essa concentração continue, até porque a refinaria vai passar vai passar em 2030, né, a simplesmente movimentar 16 milhões de metros cúbicos de combustível. Vai haver uma questão de emprego na construção da duplicação, mas essa questão do emprego, né, a cada dia que passa a gente vê o seguinte: é cada vez mais difícil Pernambuco e Bahia saírem dessa condição de últimos estados com maior desemprego por força da economia deles. A gente não tem como o senhor vê algum cenário desses números diminuírem com essa concentração, porque a Bahia tem uma concentração muito forte, Pernambuco tem uma concentração muito forte nesses setores. A gente tem condições de reduzir ao menos, já que a gente não vai deixar essa posição de vice ou de campeão em desemprego no Brasil.
3: Exatamente, Castilho. É basicamente que a solução exige. Eu entendo que esse alto número de taxa de desemprego nesses estados, eles estão focados muito numa questão de desigualdade, ou seja, ele está na base ali mesmo da sociedade. Então, ele precisa ser tratado com a importância que é devida, ou seja, trabalhos focais que precisam ter continuidade. Eles não estão especificamente num crescimento momentâneo ou circunstancial de um segmento específico, indústria, comércio, porque se percebemos, como foi bem citado pelo Igor também, sobre a questão e o próprio Pedro, né, da Stellantis, de crescimentos que vão trazer empregos qualificados. A própria refinaria, por exemplo, tem investimento de mais de 8 bilhões com a construção do trem 2. Mas isso necessariamente não vai trazer esses empregos necessários para aquela camada da população que não tem qualificação, que realmente está em vulnerabilidade. Então isso só vai acontecer através de uma agenda única, Castilho, que eu entendo, tá? Entre instituições, governo, sociedade civil, preparando essa maior parte da população que está em desigualdade, que está desempregada, mas está ocupada na informalidade e que realmente precisa de um trabalho que ele seja específico, duradouro, né, com continuidade, para que se veja esse resultado nos anos que virão, né? Porque, de outra forma, vão passar a ser simplesmente novos indicadores econômicos e cada vez mais aumentando, vamos dizer assim.
4: Muito bem. O Romualdo de Souza tem pergunta?
6: Professor Caval, como vai? Tudo bem? Sem falar no ente federativo, mas no Estado jurídico, e aí, apesar de toda essa situação, o Estado jurídico tem atrapalhado a vida de quem quer crescer no país. Inclusive, o Estado jurídico, professor, não dá as condições para que esse desenvolvimento de que o senhor trata, ele perdure por muito tempo. O senhor sabe que se hoje alguém desembarcar no porto de Suape com uma grande carga para ir para a parte do litoral norte, leva quase o tempo da travessia do Atlântico. Ou seja, professor, é importante a gente destacar, primeiro, falta mão de obra qualificada. Isso é fundamental. Nós precisamos bater nessa tecla. E a outra tecla é como escoar o que chega no porto ou como levar ao porto os produtos que a gente precisa exportar, professor.
3: Amigo Romualdo, é uma situação muito bem colocada por você, até porque quando vemos essa situação de entraves, principalmente quando se envolve gargalos burocráticos e jurídicos, nós costumamos questionar: isso agrada ao quê? A quem? A quando? Porque existem motivações que possivelmente não são explanadas e podem até se tornar polêmica. Então, por exemplo, quando se coloca Pernambuco tem vários segmentos econômicos, arranjos produtivos locais, que são muito importantes para o Estado. Um grande exemplo, até colocando que poderia ser utilizado como transporte por cabotagem, o polo gesseiro de Pernambuco, produzindo mais de 95% do gesso do Brasil, né? Gesso de qualidade, com a maior pureza que existe no mundo. E nós recebemos, pessoal, olha que interessante, gipsita que vem da Espanha, mais barato do que a gipsita que sai do polo gesseiro. E nós não combatemos isso de maneira alguma. Então isso termina complicando muito, essa situação, que temos saída, temos alternativas econômicas, temos alternativas comerciais, mas a própria burocracia, que se não for tratada com essa importância que é devida, principalmente em termos de custos, de tempo, o Pernambuco não vai conseguir se tornar o protagonista da região Nordeste, que é o que todo pernambucano espera.
4: Weston Caval, economista, conversando com a gente no Passando a Limpo. Eu quero agradecer, doutor Weston, muito obrigado pela participação aqui. Volto sempre ao Passando a Limpo.
3: Satisfação, até a próxima. Ótima semana aí, para todos vocês. Obrigado.
4: Ótima semana. A gente conversou aqui com o Weston Caval, que é economista, sobre esse crescimento da indústria, que é o que ele estava dizendo aqui, ó. O número é bom, 14%, quase 15% ao ano.
7: O quadro geral é bom,
4: o problema é que você tem isso muito concentrado num setor só, porque os outros setores sofrem com imposto que é alto, sofrem com dificuldade para contratar, você tem mão de obra que não é qualificada para trabalhar na indústria, você precisa de mais qualificação dessa mão de obra que você não tem, você tem dificuldade hoje em dia. E aí eu queria falar um pouquinho sobre isso aqui, que foi uma discussão minha nesse fim de semana, inclusive, sobre a questão de você contratar de maneira formal. A indústria tem que formalizar as contratações. E muita gente diz que não quer, porque está recebendo Bolsa Família e tal, e não quer trabalhar. Eu acho que esse não é um problema específico da indústria, porque a indústria paga salários melhores até. Mas tem ainda essa dificuldade. Isso é mais no comércio, no setor de serviços, no comércio. Você tem uma dificuldade. Tem muita gente que diz, é por causa do Bolsa Família. É por causa do Bolsa Família que as pessoas não querem mais trabalhar, querem ficar no Bolsa Família. Isso é verdade, Fernando Castilho?
7: Não. Agora, tem uma explicação que a gente pode colocar. Por que que uma pessoa não quer aceitar um emprego de carteira assinada? Ponto. Se for para assinar a carteira com até um salário mínimo e meio, certo? O cara não quer, não. Acima de dois, a conversa começa a mudar. Três não tem nenhum problema. A dificuldade é que atividades pagam salários mínimos, salários básicos, né? Acima de três salários mínimos. Por quê? Porque acima de três salários mínimos, nós estamos falando aí de R$5.000, né? Quase R$5.000, você tem toda a vantagem de benefício do INSS, do pagamento da carteira assinada, vale transporte, é empresa vale alimentação. As pessoas não querem trabalhar para receber salário mínimo. Porque para receber R$ 1.620, né, com a carga de horário de 40 horas, as pessoas fazem uma conta que qualquer cidadão faz. Olha, se a minha mulher está inscrita no Bolsa Família, e ela pode receber até R$750. Aquilo que eu fizer de trabalho extra por fora, a gente vai ganhar muito mais do que um salário mínimo. Então, esse discurso de que você não quer trabalhar porque as pessoas não querem trabalhar, ele é falso, na medida em que você paga salário baixo. Agora, em Pernambuco, como no Brasil, principalmente em Pernambuco, no Nordeste, na Bahia também, você tem uma concentração de 80, e eu acho que o último número que eu vi foi 85, de pessoas que contratadas com salário mínimo e meio. Normalmente são jovens, primeiro emprego, tudo, mas um cidadão com mais de 40 anos, um cidadão que está na frente de 30 anos, que tem os benefícios sociais, ele não aceita. Então, o jovem está trabalhando, que quer sua carteira assinada, quer tudo. Também tem um aspecto aí que é o seguinte, que é a questão do MEI. O MEI, na minha opinião, é um problema sério que a gente vai ter que administrar no futuro.
4: Mas aí o MEI a gente vai falar daqui a pouco.
7: Pronto.
4: A gente vai entrar nesse assunto, até isso. Porque tem projeto por aí. Eu quero só.
7: Não, é só isso gente... mesmo. Então a dificuldade é exatamente essa.
4: Então, basicamente, o problema.
7: É o salário baixo.
4: Basicamente, o problema é: o sujeito só vale a pena para ele trabalhar com carteira
7: ele
4: assinada.
7: Ele faz essa conta, né?
4: Ele faz essa conta. Só vale a pena para ele trabalhar com carteira assinada, porque as coisas estão muito caras para você sustentar, se ele ganhar pelo menos 3 salários. 2,5 salários, 3 salários por ali, para poder valer a pena para ele.
7: Trabalhar 40 horas.
4: Ao mesmo tempo, a gente tem uma economia que o empregador, ele não tem condição de contratar o trabalhador e pagar 3 salários mínimos. Ele não tem condição de pagar 3 salários mínimos. Então, qual é o problema? O problema não é o Bolsa Família.
7: Não.
4: Porque essas pessoas precisam sobreviver, as pessoas precisam comprar comida, as pessoas precisam... O problema é renda. O problema é renda e uma economia que não permite, ela não está aquecida o suficiente para que as pessoas paguem bons salários. Então, se o empregador não consegue pagar um bom salário e fazer o seu negócio sobreviver, porque ele tem que pagar o salário... Meu amigo, não adianta de nada, não adianta de nada. Eu vejo muita gente simplificar a história e dizer: ah, mas é porque tem que pagar bons salários. Se pagar bom salário, resolve. Tá certo, mas se você pagar o salário que a pessoa realmente pode, quer receber, tem direito de receber e deveria receber, o negócio não se sustenta. Então a pessoa, não adianta nada a pessoa ganhar 3 salários por 6 meses, o negócio quebrar e ela fica desempregada de novo.
7: E a empresa só vai pagar isso se o cara for qualificado.
4: Então, se for pagar do jeito que está, com a economia do jeito que está, você quebra. A empresa quebra. Então não adianta de nada, porque aí é 3 salários agora e nada daqui a 3, 4 meses, porque quebra a empresa.
7: E quem vai pagar 5 mil quer um trabalhador diferenciado.
4: Exatamente, tem isso também. Então você tem vários problemas para resolver. O grande problema é que a gente gosta, e é uma coisa do ser humano mesmo. O ser humano, ele tende a simplificar as coisas para poder explicar e para poder entender. Então ele simplifica as coisas. Ah, o problema... Então o sujeito que é o trabalhador... Ah, o problema é porque não me pagam o suficiente. E o empregador diz: não, o problema é o Bolsa Família. Então, assim, você simplifica, sabe? Vamos simplificar a coisa. Gente, se os problemas do Brasil fossem simples, já estavam resolvidos. Eles são complexos. Eles são complexos. Por isso que não se resolve fácil. Então, problema complexo, quando alguém chegar com uma solução simples: ah, é por causa do Bolsa Família, ah, é porque não me pagam um bom salário. Quando alguém chegar com uma solução simples, é porque aquilo não resolve o problema complexo, tá certo? Então, esqueça. Simplificou, tá errado. Simplificou, tá errado. Problema do Brasil é difícil, é complicado. Se fosse fácil, se fosse... É o Bolsa Família? Então pronto, acaba o Bolsa Família, tá tudo resolvido? Não, não tá. Ah, o problema é pagar salários maiores. Então, beleza, a partir de agora, todo mundo que recebe um salário vai receber 3. O que é que acontece? Todo mundo quebra. Então, ninguém recebe mais nada
7: depois.
4: Não tem
7: atividade para aguentar
4: então,
7: isso.
4: Não é simples. Não é simples. Oi, Romulo.
6: Agora, é preciso dizer também, para aquelas pessoas que estão no Bolsa Família, que já que o Estado não exige, que elas também poderiam se dedicar um pouco à própria formação. E quando eu digo formação, é formação de mão de obra. Tem muitos cursos que são da chamada atividade meio que estão à disposição. Boa parte dos cursos do SENAC, do SENAI, não completa sequer a quantidade mínima de alunos, porque o interesse é muito pequeno. Então, também deveria ser, já que o Estado não exige uma contrapartida do tipo: ó, você tem Bolsa Família, mas você precisa fazer um curso de aperfeiçoamento de mão de obra ou algo semelhante, então vai ficar nesse jogo entre um lado que diz: eu não posso arrumar um bom emprego porque o salário vai ser pequeno, então eu não vou largar o Bolsa Família. E do outro lado, o Bolsa Família, que vai ser um programa quase eterno.
4: Eu acho, o Romualdo está certíssimo. O Romualdo está certíssimo com isso, porque você precisa ter contrapartida. Tudo na vida, na vida precisa de contrapartida. Tudo na vida precisa de contrapartida. Inclusive, ó, vai desonerar a folha salarial para poder facilitar o emprego. Beleza, mas vai exigir do empregador que ele contrate mais gente. Ó, não, mas porque vai. Porque já que vai desonerar, então tem que exigir alguma coisa de quem está recebendo o benefício. Ah, mas tem o Bolsa Família, é um benefício, tem que ter contrapartida. E a contrapartida tem que ser: menino tem que estar em escola e quem recebe, ali a pessoa que é a beneficiária, precisa fazer curso de formação para poder arranjar um emprego. Então, você tem que ter contrapartida para tudo nessa vida. Tudo nessa vida você tem que oferecer contrapartidas para você poder receber. Senão a coisa não funciona. senão o negócio não funciona. Como não está funcionando? Então, precisa ser, realmente, precisa ter essa preocupação. Está certíssimo o Romualdo. É outra coisa também que precisa. Agora, também tem o seguinte, e aí eu vou dizer, para chamar o intervalo, para a gente voltar, e a gente vai falar de MEI, vai falar de outras coisas. O MEI, inclusive, é um texto que está para ser, a ampliação do MEI está para ser votada no Congresso e tá nessa lista de confusão de coisa que deve ficar sem votação antes do recesso. Mas, e aí eu vou só deixar uma reflexão aqui para a gente chamar o intervalo e voltar rapidinho. A reflexão é a seguinte, a gente está dizendo aqui, os problemas do Brasil são complexos, são difíceis. Toda vez que alguém tentar simplificar, você pode questionar. Se o problema é difícil, por que é que a solução é simples? A solução não é simples. A solução é complexa, tá certo? Aí você pensa o seguinte, por que é que o Brasil, com tanto problema complexo, na hora de votar para escolher um presidente, você vota como se estivesse num campo de futebol torcendo por um time? Você não faz conta, você não vê se aquela pessoa tem capacidade de realmente estar ali naquele cargo. Não, é o cordão azul e o cordão vermelho. Você vota como se estivesse torcendo por futebol. Tem que votar com a cabeça, tá, gente? Porque os problemas do Brasil são difíceis, são complexos, não são simples. Vamos para o intervalo e a gente volta rapidinho.
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5: De volta com o Passando a Limpo, Pedro Beja, a gente vai falar sobre Senado aqui em Pernambuco, tá? Mas primeiro eu quero que Romualdo me diga uma coisa. Entre esses textos que estão para ser votados, aí está a questão do MEI, que é a ampliação do MEI. Muita gente que está nos ouvindo agora que trabalha como MEI. Inclusive é motorista de aplicativo, tem ali o próprio negócio, trabalha de alguma forma, tem o MEI. Isso vai ter uma ampliação, porque hoje é 80 mil, né? 81 mil, eu acho.

0: por ano que você pode receber para ficar enquadrado no MEI, vai ampliar, vai aumentar isso. Essa é a ideia?
1: Essa é a ideia. Agora, antes da ideia ser colocada em prática, precisa de acordo. O presidente da Câmara dos Deputados, Hugo Mota, estava, digamos, em banho-maria cozinhando Lula da Silva. Tudo porque o presidente da República tinha prometido a Hugo Mota que iria à Fortaleza dar um abraço e tirar uma foto com Nabô Vanderlei, o pai de Hugo Mota. Lula agora abraça outras candidaturas e deixa o pai de Hugo Mota escanteado. Isso na política é muito ruim. Hugo Mota tinha prometido na semana passada, na terça-feira à tarde, numa reunião de líderes, que naquela semana não, mas nesta, que é a última do semestre, teria como fazer um acordo e votar o projeto que trata do teto dos microempreendedores. Está na pauta. Ficou acertado que antes do recesso vai ser votado. Agora, aqui em Brasília, a gente sabe que uma coisa é o que está na pauta, uma coisa é o que está agendado. Vai ter uma nova reunião de líderes, dificilmente vai ter gente em Brasília nesta semana, mas até que poderia votar à distância, ou seja, a votação EAD, como a gente diz aqui em Brasília, votação à distância. Só que Hugo Mota, se puder, vai dar uma segurada no projeto para só ser analisado em agosto, porque o projeto faz parte de uma das propostas temáticas da campanha de Lula da Silva à reeleição.
0: A ampliação do MEI, aí você tem ali o fim da jornada 6x1, que é outra que está travada também, não vai ser votada antes do recesso, só depois do recesso, e aí vem eleição. Porque você disse que é a primeira semana de agosto, né, que eles voltam ali no primeiro dia útil de agosto. Isso significa que vai ser somente depois das convenções. Praticamente depois das convenções. No finalzinho ali, na reta final das convenções, que volta a Câmara a funcionar, a Câmara e o Senado. Então, você, depois das convenções, meu amigo, vai ser difícil encontrar alguém em Brasília, a não ser que seja candidato de Brasília. Se não for candidato de Brasília, no Distrito Federal mesmo, vai ser difícil de encontrar alguém em Brasília para votar. E essa votação EAD, tem algumas coisas que você pode votar EAD, outras não, né, Romualdo? PEC não pode votar à distância, não.
1: Tem uma proposta de emenda constitucional que trata exatamente de temas relacionados a, por exemplo, o fim da escala 6x1, que o presidente do Senado, Davi Alcolumbre, disse que não vai colocar em votação agora. Então não vai ter votação de PECs, de propostas de emendas constitucionais essa semana. Tá bom, pode não ter, mas e por que que não se vota, por exemplo, o projeto que trata do endividamento do agronegócio? Vai ficar para depois. E por que que não vota essa ampliação do MEI, que está na Câmara dos Deputados, está pronto para ser votado? Porque a boa vontade não é propriamente uma prática por esses dias aqui em Brasília. Esta semana, como disse lá um segurança ali no cafezinho da Câmara, essa semana vai ser boa para assistir as finais da Copa do Mundo, porque não tem muita gente no cafezinho, e aí é muito mais fácil de vibrar na hora das partidas. Porque votação importante não vai ter, minha gente.
0: Tem semifinal. Não se iludam. Tem semifinal. A semifinal é quando? É amanhã, né?
2: Terça e quarta.
0: Terça e quarta. Terça e quarta tem semifinais. Tá,
3: Igor,
0: tá certo.
3: Só para uma informação.
0: Vai ser a programação do cafezinho. A programação parlamentar do cafezinho lá na Câmara. Já sabemos que vai ser semifinais da Copa. Eles que trabalharam muito nesse ano.
3: O presidente Lula. O presidente Lula, né, e o governo Lula está pagando pela busca de um excesso de protagonismo. Né? Um excesso de protagonismo numa coisa que podia caminhar normalmente na escala 6x1. No caso do MEI. Vai completar agora, no dia 17, 4 meses que a Câmara aprovou um projeto de regularização do MEI, passar de 181 para 144.900. Tudo certinho, o projeto 108, a emenda lei complementar 108.021. Tudo certo. Aí o governo entra no circuito para querer fazer uma negociação para ele ser o dono da proposta do MEI. Hugo Mota disse, espera aí, eu venho conversando com isso, já foi costurado, faz 6 meses que a Câmara conversa sobre isso. Aí, na semana de maio e de junho, o governo entra como protagonista. Lembrando que duas coisas, o MEI não é de graça, gente. O MEI custa caro para a Previdência, vai custar caro para a Previdência, mas já custa hoje 6 bilhões e 800 milhões de renúncia fiscal do imposto da Receita Federal. Quando você paga aquela taxa, o governo federal está abrindo mão de uma série de impostos. Então é importante ter isso. O que é que o MEI assegura? Que você tem uma nota fiscal, você rola a sua empresa até 81 mil, você participa de vários programas de concorrência, tudo muito bem, e você paga aquela taxa de R$ 80, você tem um valor, vários valores. Tudo muito bem. Aquilo ali te assegura o direito à previdência de um salário mínimo. Em caso de morte, em caso de você completar isso aí, tudo bem. É um passivo que a gente está acumulando. Aí o governo entra no circuito, veja bem, a Câmara não tinha falado, Igor, que você com o MEI podia registrar duas pessoas. Aí o governo bota um projeto com fins eleitorais para dizer, você vai registrar dois. Quer dizer, aí o MEI que paga R$ 80 vai poder registrar dois funcionários. É dois funcionários que vão ter esse benefício e que vai tirar da Previdência. Então é preciso a gente ter muito presente o seguinte, o MEI é muito bom, é extraordinário. Só que o MEI teve dois problemas. A famigerada pejotização de baixo salário. O cara não quer pagar 3 salários mínimos, manda o cara fazer uma pejotização. Aí o cara vira MEI, paga aquela, né, e faz a nota fiscal dele daquela coisa. Isso é bom para a empresa? Não. A empresa paga uma nota fiscal, o cara faz de conta que recebe um dinheirinho a mais e vira pessoa jurídica. Só que isso virou um problema tão grande que está no STF. Esse é um problema muito sério. E é uma das coisas que trava essa história de você poder contratar o cara com 3 salários mínimos. Agora, aí o governo entra com esse protagonismo. Se o governo não tivesse entrado com isso, o MEI já tinha sido aprovado, já tinha sido sancionado, mas o governo faz questão de dizer, eu sou o autor disso. Como fez o autor dizer, eu sou o autor da proposta 6x1? Mas, rapaz, a gente não estava conversando isso aqui.
0: Aí cada um aparece com um projeto diferente.
2: E se não me engano, era um deputado do PSB o autor desse projeto do MEI.
3: Um deputado do PSB.
0: Ô Pedro, como é que esse fim de semana foi de expectativa, porque se achava que iam resolver a questão do senador da chapa de Raquel. Quem é que será o senador na chapa de Raquel Lira? Se sabe que tem Túlio Gadelha, a chapa neste momento seria Raquel Lira, a vice Priscila Krause, senador Túlio Gadelha e interrogação.
2: Permanece a interrogação.
0: Teve reunião, né, no fim de semana.
2: Veja, a semana passada a gente até falou aqui, a expectativa era que na sexta-feira se resolvesse tudo. Sexta-feira era o prazo, né? Depois de uma reunião em Brasília, Raquel conversou com Ciro Nogueira e Antônio de Rueda, tudo. Sexta-feira a gente resolve. Deu sexta-feira, nada. Sábado...
0: Teve uma reunião na sexta.
2: Aí, houve uma reunião na sexta, mas não houve definição. Aí no sábado, conversa, Raquel Lira conversa com o Eduardo da Fonte, Raquel Lira conversa com Miguel Coelho, ainda sem definição. O que é que vai acontecer? Vai ficar para a federação resolver mais uma vez. A governadora chegou ao entendimento de, ó, aqui eu já fiz o que eu podia fazer, agora é com vocês. Já conversei com todo mundo, a situação é essa aí, resolvam e me avisem. Mas ainda sem data agora. A gente está no dia 13 de julho. Convenção é dia 1º e 2º. Né?
0: Dia 2 de agosto.
2: Dia 2.
0: Dia 1º e dia 2 de agosto.
2: Federação União Progressista nem deu data ainda de convenção também. Então não há definição alguma, né, sobre quem vai ser esse segundo nome do Senado aí da governadora Raquel Lira para disputa das eleições. Bom, é aguardar novas reuniões, novos entendimentos, né? No fim de semana se esperava aí que a governadora fosse falar com o Ciro Nogueira ou com o Antônio de Rueda para discutir essa possibilidade. Mas que houve conversa individualmente com o Eduardo da Fonte e com o Miguel Coelho, houve. Agora, não se sabe ao certo se para definir o nome ou se para dizer, veja, eu não posso prometer nada a vocês, resolvam lá em Brasília e me avisem. E acho que está nesse tom é o que deve estar a discussão sobre o Senado aqui.
0: A Federação União Progressista marcou, não marcou uma data ainda, mas disse que vai ser entre 2 e 5 de agosto. Não é por acaso. 5 de agosto é o limite, tá? Só pode ser até o dia 5 de agosto. Não é por acaso que é entre 2 e 5. É porque o...

0: até 5, que é o limite do Tribunal Superior Eleitoral. Então vai fazer de 2 a 5. Já marcou para de 2 a 5, porque o PSD marcou antes. Por quê? Porque ele quer primeiro que confirme tudo. Depois que confirmar tudo, ele faz a convenção dele.
1: Confirmar então, significa dizer, oficialmente o candidato será do...
0: É porque na convenção vai ser apresentado como candidato.
1: Pronto.
0: E o candidato é fulano, vai ser apresentado como candidato. Aí a federação toma a sua decisão logo depois. Ou no mesmo dia, ou no dia seguinte, mas vai tomar a decisão
1: mas essa
0: logo
1: decisão,
0: depois.
1: Essa decisão da convenção já apresenta os dois nomes?
0: Tem que apresentar.
2: Tem que apresentar.
0: Como é que você vai fazer a convenção sem apresentar a chapa?
1: É, né?
2: Tem que ser a chapa montada.
0: Tem que apresentar a chapa.
1: Então, essa reunião da federação seria homologatória, bem dizer.
0: Não, a homologação acontece no TSE.
1: Não,
0: o que acontece é a apresentação.
2: Seria para definir.
1: Não, seria para definir. Mas já definiu que já foi definido no sábado ou no domingo.
0: Então, seria para confirmar. Exato,
1: aliás, confirmar.
0: Confirmar.
1: Desculpa,
0: é para confirmar.
1: A palavra é essa.
0: Exato, seria para confirmar, no caso. Que aí vai confirmar, vai dizer, olha, beleza, estamos... E o principal dessa convenção da Federação União Progressista, na verdade, não é nem confirmar o nome do senador, porque isso vai ser confirmado na convenção do PSD. Quem é que vai ser o candidato ao Senado? O que a expectativa é para eles dizerem, ok, realmente estamos no palanque, estamos na chapa com Raquel Lira. Estamos numa coligação majoritária com Raquel Lira.
2: Acredito que o caminho mais rápido, mais fácil, seria a governadora ligar para os presidentes e dizer, ó, decidiu o nome, é esse. Se isso vai acontecer ou não,
0: não
2: que é
0: veja,
2: a questão.
0: Isso aí eu vou lhe contar, uma coisa, não. Isso aí não vai resolver não. Porque o problema é que está todo mundo, ninguém quer confusão. O problema é esse. Ninguém quer confusão, ninguém quer briga. A situação é a seguinte, vamos lá, para dizer como é que está a situação.
2: Embora.
0: A situação é a seguinte, ninguém quer briga, ninguém quer confusão, certo? Então, Raquel Lira diz, olha, entrem em acordo, aí eles não entram. Não vou ser eu que vou decidir, vocês que têm que entrar em acordo. Aí ela conversa com um, conversa com o outro, eles não entram em acordo. Miguel quer ser candidato ao Senado, Dudu quer ser candidato ao Senado. Ok? Beleza. Aí ela vai para a federação, vai para a nacional e diz, resolvam vocês porque eu não vou resolver. Quem vai resolver são vocês. Aí a nacional diz, a gente também não quer confusão. Aí Antônio Rueda fica de um lado dizendo, olha, Miguel quer... O Ciro Nogueira fica do outro dizendo Eduardo também quer, Eduardo da Fonte também quer, e não toma-se uma decisão, porque ninguém quer assumir o ônus da decisão. E, assim, no fim das contas, se a coisa se estender demais, é a governadora Raquel Lira que vai ter que decidir. Ela que é a comandante da chapa, é ela que vai ter que decidir. Agora, se ela vai decidir entre um dos dois, eu não sei, porque imagine, se chegar na reta final ali, na última semana, vai ter que resolver agora. Se ela ainda não quiser assumir esse ônus, ela bota uma terceira pessoa, bota o Fernando Dueiro, por exemplo, e diz, pronto, já que vocês não entraram em acordo, vão procurar o caminho de vocês.
1: Que essa é uma coisa que está na mesa. As pessoas acham que não.
0: Isso também está na mesa.
1: Mas isso está na mesa.
2: Porque o tempo é curto, a gente está falando de um intervalo de 20 dias aí.
0: Isso também está na mesa. Tá? Então, essa carta ainda está na mesa. Essa carta não saiu da mesa. Essa carta ainda está na mesa.
2: Exato.
0: Então,
1: talvez ela não tenha explicitado, mas olha, é o seguinte, eu estou esperando ou vou dizer a vocês
0: se vocês
1: dois...
0: não entrarem em acordo, não
2: eu
0: sou
2: resolvo
0: eu que vou
2: aqui.
0: Decidir. O que ela está dizendo a eles é o seguinte, o meu partido é o PSD. Eu não sou nem do Progressistas, nem sou do União Brasil. Então eu não posso decidir por vocês. Vocês é que vão ter que decidir.
2: Mesmo
0: agora,
2: estando
0: se chegar
2: a deixar uma vaga para eles, mas se não tiver resolução...
0: Se chegar na véspera e eles não decidirem, ela vai dizer, olha, eu não sou do PP, não sou do União Brasil, não sou eu que vou decidir. Já que vocês não entraram em acordo, eu vou colocar isso aqui, que esse aqui é do PSD, porque Fernando Dueira está no PSD.
2: Isso.
0: Nesse aqui eu mando, ela pode dizer isso. Sabe?
1: Aliás, seria uma chapa puro sangue, né?
0: Seria uma chapa puro sangue. Porque o Túlio Gadelha é do PSD, né? E a Priscila Krause também. Aí ela pode dizer, olha, nesse aqui eu mando, entre aspas, tá? Tô brincando. Mas ela pode dizer, nesse aqui eu mando, porque esse aqui é do PSD. Em vocês eu não posso mandar. Então, vocês se resolvem ou paciência. O espaço tá aqui para vocês. Ela tem colocado isso para eles, tentando ali apaziguar. Agora, se você... Vamos pro xadrez. Xadrez é matemática. Vamos pra matemática. Certo? Quem é que decide na Federação União Progressista em Pernambuco? Eduardo da Fonte. Quem decide é ele. Tem 5 votos contra 2 do Miguel Coelho. Tá? Então, quem decide é ele. Ah, mas vai para a Nacional e na Nacional tem que a Nacional decidir. A Nacional

0: Não, ninguém quer decidir. União Brasil, o Antônio Rueda fica calado de um lado, o Ciro Nogueira do outro. Então os dois ficam dizendo que cada um
1: Então.
0: defendendo o seu candidato. Não vai ter acordo lá também. Se não tem acordo na nacional, não tem. Das duas, uma. Ou Miguel Coelho judicializa,
2: Que é o que a governadora não
0: que
2: quer.
0: é o que ninguém quer,
2: Aliás,
0: sabe?
2: ninguém
0: Ninguém
2: quer.
0: quer lá que judicialize. Ou Miguel Coelho judicializa, ou fica Eduardo da Fonte. Ou fica Eduardo da
1: Que
0: Fonte.
1: seria valer a decisão da estadual.
0: Porque fica valendo a única decisão que se tomou até agora
1: Da
0: foi o 5 a
1: executiva.
0: 2 na executiva estadual. Então, assim, a única definição que se teve até
1: Que na
0: agora,
1: verdade foram
0: mas
1: cinco
0: que gerou um
1: votos e
0: impasse.
1: duas abstenções.
0: Duas
1: Não houve
0: abstenções, né?
1: voto nem
0: É
1: contrário,
0: verdade,
1: né?
0: é verdade. Foi 5 a 2 contra duas
1: É, as duas
0: abstenções.
1: abstenções foram de Miguel Coelho e Fernando
0: Então,
1: Filho.
0: olha, assim, não tem muito. Agora, como é que você convence o Miguel Coelho disso? Não é fácil.
1: Exato.
0: Sabe? Como é que você convence o Miguel Coelho disso? E outra coisa, Terezinha trouxe isso esses dias e muito bem. É, que é o seguinte: existe uma questão também de futuro da federação. Eduardo da Fonte vai aceitar que Miguel Coelho seja candidato ao Senado? Não, não vai. Mesmo se tivessem as duas vagas, ainda seria ruim para o
2: Eduardo.
0: Eduardo da Fonte colocar, deixar o Miguel Coelho ser o outro candidato. E vou explicar por quê. Porque é o seguinte, se Miguel Coelho ganha a eleição, hoje quem manda na federação União Progressista em Pernambuco é Eduardo da Fonte. Mas imagine que Miguel Coelho ganha uma eleição, vira senador, e aí quem é que vai ter mais força para mandar na federação em Pernambuco? Miguel Coelho, no futuro. E o Eduardo da Fonte não vai querer isso. Então, Terezinha trouxe isso esses dias, até dando aqui o devido crédito, que foi ela que trouxe essa informação e essa preocupação que existe também ali dentro, no meio. Está certíssimo. É isso.
2: E tem
0: Existe
2: um
0: esse problema
2: aspecto
0: também.
2: que eu não sou do ramo, mas só para dizer o seguinte: o futuro de Miguel Coelho é o Senado. É o futuro dele. Ele aposta tudo, 100% as fichas dele estão nisso aí. Eduardo da Fonte tem o pacote de votos dele. Então, por exemplo, no eventual, numa radical da governadora optando por uma chapa, como é que chama? Puro sangue. Eduardo da Fonte continua com os deputados dele,
1: O
2: continua
1: projeto
2: com
1: dele
2: o
1: continua
2: projeto
1: lá.
2: dele. Tá? Essa é uma conta que
0: O
2: alguém
0: Miguel,
2: vai ter que fazer.
0: mas o Miguel Coelho também, né? O Miguel
2: É.
0: Coelho também tem a força dele, tem os
2: Sim, eu digo,
0: prefeitos,
2: não, em
1: tem.
2: termos de
1: Mas
2: força.
1: o projeto é que está definido de Miguel Senado. Eu não abro mão disso e
2: Caso de.
1: pronto.
2: É isso aí.
0: Pode ser agora ou não.
1: Exato.
0: Pode ser agora ou não. Mas Eduardo da Fonte também tem esse projeto.
2: Tá
0: Então,
2: certo.
0: dá empate ali o tempo todo. Nessa história aí, nisso
2: É a
0: aí
2: soma de
0: dá.
2: soma zero.
0: É,
1: Zero a zero.
0: exatamente. Obrigado. Romualdo de Souza, Fernando Castilho, Pedro Beja. Já está aqui o Tiago Raposo para fazer o Tudo é Notícia. Os trabalhos técnicos de Evandro Chaves e Avanildo Cerqueira no Passando a Limpo e a produção de Max Augusto. Muito obrigado. A gente volta amanhã às 8. Tchau.
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0: 9h32.
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4: A gente segue com a Super Manhã. A partir de agora, tudo é notícia. A começar pelo trânsito. Primeiro giro, região metropolitana do Recife, 9 horas 33 minutos. João Carneiro, como anda esse trânsito, hein, João? Bom dia.
5: Muito bom dia para você, Thiago. Bom dia também para quem nos acompanha nesta manhã. O trânsito, pelo menos na área central do Recife, começa com informações boas, porque a movimentação de veículos é moderada em diversas vias, como, por exemplo, a Rua do Príncipe, Rua João Lira, ali nas imediações do Parque 13 de Maio, e também nos dois sentidos da Avenida Conde da Boa Vista. Agora, na Rua Gervásio Pires, O fluxo já... Ou melhor, repetindo, o fluxo já começa a ficar um pouco mais lento, um pouco mais intenso, Thiago. Lá, os motoristas vão precisar um pouco de paciência. A mesma situação é possível encontrar também lá no caso de Santa Rita, naquela rua atrás do mercado. Então, também, trânsito muito complicado na região. Mas, ao longo da Avenida Martins de Barros, o fluxo segue tranquilo, sem retenções neste momento. 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
4: Paciência é preciso sempre, em todos os setores da nossa vida, em todos os segmentos e no trânsito ainda mais. Principalmente no trânsito caótico que a gente convive, não é verdade? Obrigado, João Carneiro. 9 horas 34 minutos, mais alguns pontos aqui da região metropolitana. Ernesto Pereira e o trânsito. Ernesto, bom dia.
6: Muito bom dia para você, Tiago, e bom dia também para os ouvintes ligados aqui na Rádio Jornal. E, Tiago, na zona norte do Recife, o trânsito está intenso na Avenida Parnamirim, um pouco antes do Parque da Jaqueira. Depois, quando passa o parque, a via ganha o nome de Avenida Rui Barbosa e o trânsito fica livre até as proximidades da Arquidiocese de Olinda e Recife.
4: Tem um semáforo ali na saída da Malaquias?
6: Sim.
4: Aí faz essa retenção.
6: Isso mesmo. Aí depois, quando chega na Arquidiocese de Olinda e Recife, outro pico de trânsito intenso. Mas depois, quando vai para a Avenida Agamemnon Magalhães, trânsito já vai moderado para intenso. Na rua Barão de Itamaracá, Tiago, o trânsito também é intenso.
4: Espinheiro,
6: isso mesmo. Enquanto na rua Nicarágua e rua Xavier Marques, trânsito de veículos também moderado. O fluxo de veículos, Thiago, já é mais tranquilo para quem passa na Rua do Espinheiro, Avenida Conselheiro Rosa e Silva e Rua Doutor José Maria. 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
4: Rua Doutor José Maria, que começa na Encruzilhada e termina no Rosarinho. Marineira quase, né? Já ali na esquina com a Rosa e Silva. Obrigado, meu querido Ernesto Pereira. 9 horas 35 minutos. O ouvinte participa daqui a pouquinho. 991478520. Manda um zap pra mim, diz aí como é que tá o trânsito, por onde você passa. Antes temos Estúdio Volante. Bruno Araújo nas ruas. E aí, Bruno, bom dia.
7: Bom dia a você, bom dia também aos ouvintes aqui da Rádio Jornal. O Estúdio Volante está circulando pelo Recife. Nós passamos pela Avenida Mascarenhas de Moraes, onde o trânsito está intenso neste momento, nos dois sentidos. Tanto para quem segue em direção ao bairro de Afogados, como quem segue para Jaboatão dos Guararapes. Logo cedo, nas imediações da Associação de Fornecedores de Cana-de-Açúcar do estado de Pernambuco, houve um protesto que atrapalhou a passagem dos veículos para quem seguia em direção ao aeroporto. Equipes do Corpo de Bombeiros estiveram aqui e a via está liberada. Vamos agora para a Avenida Arquiteto Luiz Nunes, via que ficou travada também por conta desse protesto no bairro da Ibiribeira. Agora os veículos circulam tranquilamente nos dois sentidos dessa avenida. Vamos para a rua Jean Emile Favre, que é a principal do bairro do Ipicep, ainda na zona sul do Recife. E o trânsito está tranquilo nos dois sentidos dessa rua. 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
4: Obrigado, Bruno Araújo. 9 horas 37 minutos. Vamos com o nosso ouvinte Emerson Messinho, ele que gira por aí, motorista de aplicativo, motociclista. Fala, Messinho, bom dia.
8: Bom dia, Raposão. Aqui, ABR-101, sentido Prazeres, trânsito livre, também sentido Cabo, trânsito intenso, mas sem retenções. A Estrada da Batalha, sentido Prazeres, livre. Arão Lins, livre. Barreto Menezes, livre. E a Avenida Ayrton Senna, trânsito livre, fluindo bem.
4: Maravilha, pelas bandas de Jaboatão dos Guararapes. Um abraço, Messinho. E Petrolina, hein? Vamos até Petrolina. Um abraço para você que se liga na Rádio Jornal Petrolina FM 90.5. O trânsito às margens do Rio São Francisco, Levi Varjão, bom dia.
9: Bom dia, Tiago. Trânsito lento na Avenida Souza Filho, no centro de Petrolina, mas bom fluxo na Monsenhor Ângelo Sampaio. Quem precisa cruzar a cidade tem trânsito rápido pela Avenida da Integração. 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
4: 9h38.
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4: E a hora 9h40.
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4: Agora em Pernambuco, destaque local com o Max Augusto.
16: A partir de hoje, o metrô do Recife inicia uma nova etapa nas obras de manutenção do ramal Camaragibe. Os trabalhos se concentram no trecho entre a Estação Alto do Céu e a Estação Camaragibe, na zona oeste da capital e da região metropolitana. A operação vai continuar sendo realizada em via singela, quando apenas uma linha é utilizada para os trens nos dois sentidos, durante todo o horário de funcionamento das 5 da manhã às 11 da noite. Para os passageiros, essa mudança reflete diretamente no tempo de viagem, com intervalos que chegam a 30 minutos ao longo do dia e podem atingir 45 minutos após as 8h30 da noite. 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
4: Muito obrigado, Max Augusto. 9 horas 41 minutos. O Brasil em destaque, João Carneiro.
17: O mercado financeiro reduziu a previsão de inflação para 2026. Segundo o Boletim Focus, divulgado nesta segunda-feira pelo Banco Central, a estimativa para o IPCA caiu de 5,30% para 5,16%. Já a projeção de crescimento da economia brasileira foi mantida em 1,99%. Os analistas também conservaram a expectativa de que a taxa básica de juros, a Selic, termine o ano em 14%. Para o dólar, a previsão permaneceu em R$ 5,20. Já para 2027, a estimativa de inflação subiu levemente, de 4,18% para 4,20%, enquanto a projeção do PIB recuou de 1,69% para 1,65%. 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
4: Muito obrigado, João Carneiro. 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Destaque internacional agora com Ernesto Pereira.
18: Um incêndio em um pub de Bangkok, capital da Tailândia, deixou ao menos 27 mortos e 63 feridos hoje. Imagens do incêndio foram registradas por testemunhas. Em um vídeo que foi postado no Facebook, é possível identificar a fumaça saindo de dentro do local e, de repente, uma enorme labareda de fogo com pessoas em fuga. Segundo autoridades, dos 63 feridos, 22 estão em estado crítico. O fogo começou por volta da meia-noite e as causas do incêndio seguem em investigação. 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
4: Agora são 9 horas e 42 minutos.
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4: E a hora 9h45.
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4: Moradores do bairro do Arruda, na zona norte do Recife, reclamam do mau cheiro, segundo eles, causado por lixo e esgoto. Bruno Araújo e o projeto Rádio do Povo.
23: Esse barulho que você ouviu não é de chuva não, é de água de esgoto. A água suja escorre o tempo todo aqui pela Avenida Pedro de Melo Pedrosa, em frente ao número 150, ao lado da creche municipal Vila Imperial, no bairro do Arruda. Aqui tem um mau cheiro por causa de uma fossa estourada na calçada e quem passa por aqui não aguenta mais. De um lado, o esgoto toma conta da passagem, do outro, há o acúmulo de lixo de um conjunto residencial, ou seja, o pedestre fica sem ter por onde andar. E para piorar, a água suja escorre pela avenida. O projeto Rádio do Povo conversou com uma moradora, Jaqueline Miranda, que é dona de casa. Mora em um condomínio bem em frente, onde essa água de esgoto está escorrendo o tempo todo. Está sendo difícil conviver assim, dona Jaqueline. Há quanto tempo essa fossa está estourada?
24: Pois tem uma semana, praticamente, que está assim, desse jeito.
23: Tem causado problemas para vocês? Mau cheiro?
24: Tem, né? Mau cheiro, mosquito, mosca, os insetos, rato, que é demais aqui, dessa forma.
23: A água já está escorrendo pela pista, as pessoas não conseguem nem passar por aqui, por essa área da calçada, e os carros, quando passam, arriscado dar um banho nas pessoas também.
24: É verdade, exatamente isso. A gente pode nem ficar por aqui na frente, e o mau cheiro, né, que você está sentindo o mau cheiro, é insuportável, né, de fezes, de dejeto, de tudo que fica aqui. Ainda mais o lixo. Quando a gente tira o lixo, o carro do lixo vem tirar para fora, deixa tudo aqui. Eu que já juntei ali.
23: Por aqui a situação está bastante complicada e os moradores cobram uma solução para esse problema. Para água suja de esgoto que fica escorrendo 24 horas por dia. Bruno Araújo, o rádio tem de ir aonde o povo está.
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4: 9h47.
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4: Violência marca fim de semana em Petrolina, no sertão pernambucano. Vamos saber dos detalhes com Levi Varjão.
25: O fim de semana foi marcado pela violência na zona rural de Petrolina. A polícia já está investigando um homicídio registrado no perímetro irrigado Senador Nilo Coelho. O corpo de um homem foi encontrado na tarde desse domingo, bem na entrada que dá acesso às roças do núcleo N7. Moradores e pessoas que passavam pela região avistaram a vítima e acionaram as forças de segurança imediatamente. De acordo com os relatos iniciais, o cenário era de execução. O homem estava amordaçado e apresentava marcas de disparo de arma de fogo na região da nuca. A área foi isolada para o trabalho dos peritos. A Delegacia de Homicídios da cidade assumiu o caso e pede para que qualquer informação que ajude a elucidar o crime seja repassada às autoridades. Levi Varjão, para a Rádio Jornal. 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
4: 9h48.

0: Os destaques do TV Jornal meio-dia de hoje começa às 10h45 da manhã, vai até 1h20 da tarde. Ciro Bezerra no comando, ele já está aqui com os destaques. Fala, Ciro, bom dia.
1: Fala, Tiago Raposo, bom dia para você, um abraço a todos aqui da Rádio Jornal. Começando a semana, rapaz, nós temos aqui um circuito, nós vamos mostrar uma reportagem daqui a pouco, às 10h45 no TV Jornal meio-dia. Sou camarada ali na Rua do Machado, em Água Fria, vinha dirigindo o carro. Inicialmente, há informações, a gente não pode ainda cravar, de que ele estaria embriagado. Olha, tudo leva a crer, mas a gente não pode aqui cravar, evidentemente. Aí ele bateu em vários carros e depois capotou com o carro dele, perdeu o controle. Aí ele desce, tá tudo no circuito, ele desce do carro. Rapaz, depois se deita na calçada lá e fica. Agora, isso foi de madrugada, 3, 4 da manhã. Perto das 8 da manhã, já com a polícia lá, pessoal de segurança todinho, apelando para acordar o homem, não acordava. Rapaz, uma confusão danada. E a gente vai trazer para você daqui a pouco, às 10h45, no TV Jornal Meio Dia. Que também trata hoje com a psicóloga Adriana Barros. Vamos falar aqui sobre um dia que é exatamente dedicado, né, a conscientização do TDAH. É hoje, portanto, que a gente vai trazer essa informação também para você. Uma discussão muito importante nos dias de hoje. A Adriana Barros lembra que o Dia Mundial de Conscientização do TDAH é celebrado anualmente em 13 de julho. E essa data foi criada para combater o estigma, informar a população e promover o diagnóstico e acolhimento das pessoas que convivem com o transtorno do déficit de atenção com hiperatividade. Só lembrando que aqui no Brasil estima-se que cerca de 2 a 6 milhões de brasileiros e brasileiras convivam com o transtorno do déficit de atenção com hiperatividade, ou TDAH. Portanto, vai ser um tema também do nosso programa já já, 10h45 no TV Jornal meio-dia. Tá falado, seu Tiago?
0: Falado e combinado. Excelente semana para você, Ciro Bezerra. Acerta a hora comigo, 9h51.
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5: 9 horas e 54 minutos, Estudo Nacional mapeia projetos para melhorar o transporte público em 21 regiões metropolitanas do Brasil, incluindo a nossa, o Grande Recife. A reportagem é do Ernesto Pereira.
6: Após 2 anos de mapeamentos e análises técnicas, o Estudo Nacional de Mobilidade Urbana do Brasil foi concluído. Resultante de uma parceria entre o Banco Nacional de Desenvolvimento Econômico e Social, BNDES, e o Ministério das Cidades, o trabalho indica uma carteira de 187 projetos prioritários a serem viabilizados em 21 regiões metropolitanas, a do Recife, entre elas. A superintendente da área de soluções para cidades do BNDES, Luciene Machado, explica que o estudo realizado serve como uma forma de encontrar soluções para os problemas do transporte público coletivo.
7: O Estudo Nacional de Mobilidade Urbana, com o objetivo de mapear os sistemas necessários para o transporte público coletivo de passageiros nas 21 regiões metropolitanas do Brasil, que tem mais de 1 milhão de habitantes cada uma. Foram mapeados, então, 187 projetos para todas essas 21 regiões metropolitanas estudadas. Eles correspondem à nova rede necessária a ser implementada em transporte público de alta e média capacidade para que atendam a demanda por transporte público coletivo de passageiros, não só atual, mas também a demanda projetada para os próximos 30 anos.
6: Luciene Machado ressalta que o Recife, região metropolitana, possui uma rede de infraestrutura já instalada, constituída basicamente pelas linhas Centro e Sul, do metrô, e dos trens urbanos a diesel. Ela aponta que a requalificação em pontos específicos ajudaria a melhorar a mobilidade.
7: Em relação à região metropolitana do Recife, nós consideramos que existe uma rede básica de infraestrutura hoje instalada. Essa rede hoje já perfaz cerca de 37 quilômetros de extensão e tem a capacidade, se for requalificada, de atender cerca de 258 mil passageiros por dia. Verificamos que a demanda que precisa ainda ser atendida por novas redes é uma demanda que pode ser atendida por sistemas de BRT ou de VLT em alguns eixos importantes. O trecho entre Abreu e Lima e Cajueiro Seco, o outro entre Igaraçu e Joana Bezerra, entre o centro até São Lourenço e, por fim, entre Boa Viagem e Olinda.
6: A região metropolitana do Recife tem 6 projetos válidos de corredores de BRT elétrico, VLTs e a concessão do metrô do Recife, que beneficiariam quase 1,5 milhão de passageiros. Juntos, eles representariam investimentos públicos e privados no valor de até 15 bilhões de reais. Além disso, os projetos resultariam em 150 quilômetros de sistema de transporte coletivo. Ernesto Pereira, Rádio Jornal, Rádio Notícia.
5: Pois é, obrigado Ernesto. 9 horas e 57 minutos e cresce o número de turistas internacionais em Pernambuco. Boa notícia. Dados do governo federal revelam um aumento recorde de 104%. Os detalhes com João Carneiro.
3: Pernambuco registrou um recorde na chegada de turistas internacionais. Entre janeiro e maio de 2026, 72.842 passageiros desembarcaram no estado, segundo dados do Ministério do Turismo e da Agência Brasileira de Promoção Internacional do Turismo, Embratur. O número representa um crescimento de 104% em relação ao mesmo período do ano passado. O resultado mostra que Pernambuco tem ganhado mais espaço no roteiro de quem vem de outros países para o Brasil. Mas esse avanço não depende apenas dos pontos turísticos. O agente de viagens internacionais, Edson Gonçalves, explica o que tem ajudado a impulsionar esse crescimento.
8: O crescimento de turismo de estrangeiros em Pernambuco é uma engrenagem e uma logística de vários segmentos do turismo, desde os agentes de viagem, receptivo, que montam seus pacotes nacionais, junto com as operadoras internacionais. As companhias aéreas também têm grande participação nas frequências dos voos que chegam em Recife. Somando tudo isso junto, os hotéis, restaurantes, receptivos e serviços de vários setores, é o que incrementa cada vez mais o turismo em Recife.
3: Edson Gonçalves detalha que a procura não se restringe apenas a uma única região do estado.
8: Os destinos mais procurados pelos estrangeiros são o turismo de praia, sol e mar. Sem dúvida, os que motivam mais as pessoas virem para cá. E os atrativos é Porto de Galinhas, Tamandaré, Praia dos Carneiros, Ilha de Itamaracá e muitos outros. Mas o que nós estamos percebendo também é um crescimento nos destinos rurais, com excelentes hotéis, pousadas, tipo cidades como Garanhuns, Bonito, Serra Negra e muitas outras cidades que têm potencial turístico, quando faz eventos, shows, atrai não só os turistas estrangeiros, mas também o turismo local.
3: A chegada dos visitantes também é fortalecida pelos voos internacionais que ligam o Recife a países como Argentina, Uruguai, Portugal e Espanha, além das conexões feitas por outros aeroportos brasileiros. João Carneiro, Rádio Jornal, Rádio Notícia.
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5: 10 horas em ponto.
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5: E a hora 10 e 2.
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5: Mais um giro pela região metropolitana do Recife, 10 horas 3 minutos. Ernesto Pereira e o trânsito, Ernesto.
10: Tiago, na zona oeste do Recife, trânsito de veículos moderado em ambos os sentidos da Avenida Caxangá, tanto no sentido Camaragibe quanto no Derby. Já na rua José Gonçalves, trânsito intenso. E mesmo cenário na Avenida Abdias de Carvalho, no sentido centro. Trânsito parado na rua José Múcio Monteiro e moderado na rua Comendador Bento Aguiar. Fluxo de carros livres e sem retenções aparente na rua José Osório, Avenida Visconde Albuquerque e na rua Real da Torre. Trânsito moderado na Avenida Beira Rio. 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
5: Obrigado, Ernesto Pereira. 10 horas 4 minutos, 10 e 4. Vamos nessa com Hernani Tavares. E o trânsito, hein, Hernani? Bom dia.
11: Tiago Raposo, bom dia para você, também para quem nos acompanha. O trânsito na Rua do Hospício, no centro do Recife, é intenso, mesmo cenário no Cais de Santa Rita. Já na Rua Corredor do Bispo, trânsito parado, fluxo parado de veículos. Avenida Conde da Boa Vista tem trânsito moderado, Rua da Soledade também com trânsito moderado, mesmo cenário na Avenida Cruz Cabugá, no sentido centro do Recife. Já no sentido contrário, sentido Olinda, trânsito livre. 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
5: Obrigado, Hernani. 10 horas 4 minutos, 10 e 4. Vamos pro nosso estúdio volante. Estúdio volante com Bruno Araújo. Fala, Bruno.
12: Fala, Raposão. O estúdio volante está na Avenida Mascarenhas de Moraes, no bairro da Imbribeira, agora no trecho perto da subida da ponte Motocolombó, em direção ao bairro de Afogados, e aqui o trânsito está muito lento. Em alguns momentos, os motoristas chegam a ficar parados. Cenário bem parecido na descida da ponte Motocolombó, chegando à Avenida Sul, no bairro de Afogados, ao lado da estação de metrô Largo da Paz. O trânsito também está complicado, também há congestionamento. Vamos agora para o Ibura de Baixo, para a Avenida Dois Rios, onde os motoristas passam com tranquilidade nos dois sentidos dessa via. Na continuação da Avenida Dois Rios, que é a Avenida Dom Helder Câmara, que chega até a Avenida Recife, o trânsito está livre nos dois sentidos. E a Avenida Recife, no trecho entre a Avenida Dom Helder Câmara e a Rua Jean Emile Favre, os motoristas estão passando com tranquilidade. Tanto para quem segue em direção ao bairro de Boa Viagem, quanto para quem segue no sentido contrário, em direção à estância. 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
5: Beleza, obrigado, Bruno. Estúdio Volante, 10 horas 5 minutos. O ouvinte participa, claro. 991478520. Manda um zap pra mim. Diz aí como é que tá o trânsito, por onde você passa. Alô, alô, que ele tá feliz. É o Tricolor, Mazinho da Buzina. Bom dia, Mazinho.
13: Bom dia, Tiago Raposo. Daqui da Muribeca, trânsito tá livre. Já peguei a BR, sentido Cabo. Trânsito fui novamente. Quem vem pra pegar a Muribeca, sentido Jabotão, também tá livre.
5: Oh, beleza, assim é bom, né? Quando tá livre é sempre melhor. 10 horas e 6 minutos, vamos até Petrolina. E o trânsito às margens do Rio São Francisco, em Levi Varjão.
14: Olá, Tiago, de volta com o trânsito de Petrolina. Boa notícia para quem está prestes a sair da cidade. Temos bom fluxo na BR-235, trânsito tranquilo na BR-407, que vai sentido ao aeroporto, e trânsito rápido também na BR-428. 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
5: 10 horas 6 minutos.
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5: E a hora 10:09.
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5: jc.com.br, para saber tem que ler o JC, Jornal do Comércio, a diferença é enorme. Hoje comigo, a minha amiga Maria Clara Trajano, jornalista do seu Jornal do Comércio. Tudo bom, Maria Clara?
23: Tudo bem, Thiago.
5: Boa semana para você, uma ótima segunda-feira. Destaque aqui do JC, Ministério Público de Pernambuco monitora. Monitora o quê, hein?
23: O Ministério Público de Pernambuco instaurou um procedimento administrativo para monitorar a eventual instalação de data centers no estado, fixando um prazo de 30 dias para que órgãos federais e estaduais enviem estudos técnicos e de impacto ambiental. Um data center é a casa física da internet, do que a gente conhece como nuvem. Todos os arquivos, aplicativos, filmes e músicas online não ficam flutuando, mas ficam guardados dentro de prédios cheios de computadores superpotentes que trabalham juntos. E a função de um data center é processar e proteger essas informações, funcionando 24 horas por dia com super refrigeração para garantir que tudo que você precisa no seu celular ou no computador esteja disponível a qualquer momento. A questão é que, embora essas estruturas sejam essenciais para a vida digital e o avanço de tecnologias como a inteligência artificial, elas levantam preocupações ambientais e sociais, devido ao alto consumo de água potável e energia elétrica, que pode ser equivalente ao de cidades inteiras.
5: Pois é, o data center é o seguinte, eu vou fazer aqui, eu vou fazer uma selfie, a Maria Clara e eu, vamos aqui Maria Clara, vamos fazer a selfie, olha aqui para mim. Pronto, todo mundo ali atrás também, Avanildo Cerqueira, Natália Ribeira. Pronto, eu fiz a selfie. Aí eu pago dois planos. Um do celular e um daquele mais popular. Então, quer dizer que essa foto que eu tirei tá lá no data center, né?
23: Exatamente.
5: Pronto. Aí eu posso apagar do meu celular, mas ela vai continuar lá.
23: Exato.
5: Pronto. Só que para isso, o que é que acontece? São tantos computadores que esses computadores precisam de refrigeração, senão eles travam. Aí é tanto o ar-condicionado, e o ar-condicionado precisa de água para funcionar. E água potável, não pode ser qualquer água. Né? Então, quer dizer, existe uma necessidade de estudo de impacto ambiental para a liberação do funcionamento desses data centers. Né? Se você for lá no Vale do Silício, na Califórnia, Estados Unidos, vai ter mais data center que gente. Não é verdade, Maria Clara? Lá é o coração da internet, né? Mundial. Pois bem, mas existe também um lado positivo, claro, né? A presença de um data center, ela gera emprego, gera renda, gera imposto, faturamento, etc. Vamos falar da Unicef?
23: Um novo estudo do Unicef mostra que a alta taxa de cesarianas no Brasil reflete falhas estruturais do sistema de saúde e não apenas a preferência das gestantes. Mais de 60% dos nascimentos no país são por cesariana e na rede privada esse número chega a 90%. A pesquisa aponta que o medo da dor, o fantasma da violência obstétrica e falhas graves de orientação durante o pré-natal acabam empurrando as mulheres para a mesa de cirurgia. No SUS, onde o acesso à analgesia é restrito, muitas optam pelo parto normal, pela necessidade de uma recuperação rápida devido à falta de rede de apoio. Já na rede privada, a decisão esbarra na conveniência de agendas médicas.
5: De fato, né? Eu tenho dois filhos, os dois foram cesariana. E pelo simples fato da praticidade, né? Você marca o horário, marca o dia. E também por uma questão de segurança da minha esposa. Ela tinha um pouco de medo, uma insegurança do parto normal. Já é cientificamente provado que o parto normal é mais saudável, né, Maria Clara?
23: Isso.
5: Tanto para a mãe quanto para o bebê. Até pela recuperação. Normalmente, no dia seguinte, a mãe já está andando, já vai para casa caminhando. E a cesariana é uma cirurgia. Precisa de anestesia específica, monitoramentos, recuperação, normalmente 2 dias no mínimo de internação. Mas eu ainda acho que a mulher tem o direito de escolher, né? Porque no final das contas o corpo é dela. É com o corpo da mulher que os médicos vão ali mexer, né? Mas é lógico que a natureza manda o parto normal. Maria Clara Trajano, muito obrigado pela sua presença. Eu sempre termino assim, ó, jc.com.br, para saber...
23: Tem que ler o JC.
5: Obrigado, Maria Clara.
23: Obrigado,
5: um abraço.
23: Thiago.
5: 10 e 14.
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0: segunda-feira, é bomba de fim de semana. São 10 horas e 14 minutos e a Natália Ribeiro já tá aqui comigo, cheia de bomba, hein, Natália? Tudo bom?
1: Tudo bem, Raposo, com você também?
0: Tudo bem, graças a Deus. Última semana, porque sexta-feira eu largo de férias.
1: Pra você.
0: É pra mim.
1: Então vamos curtir bastante essa semana aqui nas bombas. Bora que bora.
0: Conta a primeira.
1: Vamos embora. Raposo, você por acaso recebeu, assistiu, viu em algum site de notícia o vídeo que a CBF, Confederação Brasileira de Futebol, divulgou ontem, domingo, sobre a Copa?
0: Vi.
1: Você acompanhou? Você viu?
0: Eu sou besta, eu torço.
1: Olha, reclamações, muitas.
0: Eu sou besta, eu torço pelo Brasil.
1: Várias. Não, nós torcemos todos, né? Mas assim, é um vídeo, gente, que tá recebendo muitas queixas, que tá recebendo muitos comentários negativos, alguns positivos também. Mas antes da gente continuar aqui no nosso Bomba, eu gostaria que o ouvinte, caso ele não tenha tido acesso ainda a esse conteúdo, que ele pudesse ouvir o áudio do vídeo. Nós extraímos ele, vamos ouvir.
2: Não foi fácil escrever este filme. Porque a gente sabe o que vocês estão sentindo. Que esse túnel parece não ter fim. Que esse Hexa não sai.
3: Apita o árbitro. É fim de jogo. Está adiado o sonho do Hexa.
2: Desistir nunca foi coisa de brasileiro. Muito menos abaixar a cabeça. Mas também não dá para esquecer esta derrota. Porque ela vai nos levar para onde queremos chegar. E jamais vamos esquecer nossa torcida. Lá no estádio, no Brasil e em todos os cantos do mundo. Então vamos guardar esta data, 5 de julho de 2026. O dia em que começa a nossa próxima jornada. E vamos com tudo, não só com nosso talento, mas com mais estabilidade, mais planejamento e muito mais trabalho duro. E daqui a 4 anos, minha amiga, meu amigo, se prepare, porque estaremos ainda mais fortes para buscar essa sexta estrela. Pode acreditar.
1: O conteúdo em áudio do vídeo é esse, publicado pela Confederação Nacional, aliás, Confederação Brasileira de Futebol, a CBF, e o vídeo ele mostra imagens dos jogadores, do nosso técnico Carlo Ancelotti. Eu quero destacar aqui um ponto, tá, Raposo? Porque em determinado momento o nosso ouvinte acompanhou no áudio, diz o seguinte: vamos guardar essa data, 5 de julho de 2026. Que dia é esse?
0: É o dia que nós perdemos para a Noruega.
1: Fomos mandados...
0: Haaland.
1: Bye bye, para casa. Pois
0: ou,
1: é.
0: Ou, como se pronuncia em norueguês, né? Haaland.
1: Ok. Bom, e aí o vídeo diz, então vamos guardar esta data, 5 de julho de 2026, o dia em que começa a nossa próxima jornada. Começou já?
0: Nada.
1: Tá todo... Por quê?
0: Tá todo mundo
1: só um jogador voltou pro Brasil, que é o Danilo, que joga no Flamengo.
0: Um aviãozão bonito,
1: que, inclusive,
0: danado.
1: Inclusive voltou porque, obviamente, tem compromissos. O Flamengo já fez amistoso ontem, tá jogando. Só um voltou, o restante tá em férias. Ancelotti foi pra casa dele no Canadá. Volta só em setembro.
0: Neymar foi jogar pôquer em Las Vegas.
1: Esse ciclo já começou. Raposo, a gente não quer ser do contra. A gente não quer torcer contra. Pelo contrário, se tem alguém que torce, que compra... A ideia que veste a camisa é o povo brasileiro.
0: Eu tô dizendo que eu sou besta.
1: Mas o vídeo...
0: Eu ainda não engoli, ainda não digeri.
1: Ele tá recebendo críticas porque ele não dialoga com o que está acontecendo no momento. Inclusive, eu fui olhar os comentários hoje cedo, olha, 90% negativos. Inclusive, tem pré-candidato à presidência comentando também lá, Raposo.
0: Politizar o futebol...
1: Mas tá lá, tá acontecendo.
0: Pra mim, é desprezível. Sabe?
1: É.
0: Mas infelizmente está politizado. Até em grupos aqui, eu tive até umas discussões mais acaloradas por causa disso, sabe?
1: Mas isso já...
0: É por causa da política, aí a pessoa torce contra o Brasil.
1: Ou
0: a favor.
1: Ou
0: contra o Neymar.
1: Ou a favor. Usar a camisa ou não usar.
0: Aí tem um amigo meu, parceirão, querido, aí ele tá torcendo pra Argentina por causa de Milei. Aí eu digo, meu Deus do céu, minha gente, vamos parar com isso.
1: Que buraco estamos, né? Mas é isso, eu espero que de fato o ciclo tenha início, que ele comece. Lembrando que Ancelotti volta ao Brasil no início de setembro, a gente já falou disso aqui. E no final de setembro já acontecem 2 amistosos contra o Canadá fora do país, né?
0: Eu vi...
1: A gente torce muito, não é? Acreditando sempre.
0: Eu vi jornalistas, né, esportivos consagrados nacionalmente. Teve um que eu vi, PVC, né? Paulo Vinícius Coelho, grande jornalista, escritor. Ele disse o seguinte, que esse vídeo começa assim, a gente sabe a dor de vocês. Aí ele diz, vocês? Não é a nossa, não? Quer dizer que vocês que fazem a seleção não sentem, não, a dor? Só o povo?
1: É
0: só vocês?
1: É uma boa análise também.
0: Né? Enfim. Vamos ver o que é que vai dar. Eu como besta que sou, fico na esperança, na expectativa que melhore.
1: A gente se empolga.
0: Você sabe que eu já botei
1: quando
0: até
1: chega
0: aqui.
1: Próximo, lá de 2030.
0: Eu já botei até no IA. Qual seria a seleção, a base para a próxima Copa? E
1: inclusive, alguns jogadores aparecem, já trazendo um indicativo de quem deve continuar.
0: Você viu que o Neymar já também postou, dizendo talvez queira. Sim. Será que eu devo continuar?
1: Ele quer muito, né? Ele já queria nesse ano também, né?
0: É, vamos ver. Deixa acontecer.
1: É, naturalmente.
0: Naturalmente. E mais o quê?
1: Mas, Raposo, despedidas, notícias que estão bombando, porque o mundo se despede hoje do ator Sam Neill, conhecido pela participação no filme Jurassic Park. Ele interpretou o Dr. Grant no laboratório, né?
0: Marcou uma
1: o professor.
0: Geração.
1: Marcou uma geração. Então, Sam Neill faleceu em Sydney, na Austrália, nessa segunda-feira. Está repercutindo muito essa morte, essa despedida. A família fez um relato bastante emocionado, claro, nas redes sociais, falando da luta dele contra o câncer. E aqui surge um fato que tem motivado muitas perguntas também, pesquisas na internet hoje, Raposo, porque o ator Sam Neill, ele foi diagnosticado com câncer, acabou tendo inclusive a notícia da remissão da doença, porque fez um tratamento de terapia genética que modificou o seu sistema imunológico, mas depois a doença retornou e aí hoje essa perda, portanto. E para não dizer que não falamos do Brasil, ontem também uma perda, que está sendo, o nome está sendo muito pesquisado na internet, a gente consegue monitorar isso aqui nos nossos portais de monitoramento, Raposo, que é o falecimento do ator Rui Rezende.
0: Sim.
1: Rui Rezende faleceu aos 88 anos, ele que ficou famoso, conhecido por interpretar o professor Astromar Junqueira,
0: o lobisomem
1: da Avenida, na novela Roque Santeiro.
0: A melhor novela da história da teledramaturgia brasileira, Roque Santeiro.
1: Pô, demais, eu assisti na reprise.
0: Eu assisti, na época era pequeno, né?
1: Acho que a novela 86, é de 85.
0: 85, né?
1: Isso.
0: Então, é assim, eu tenho flashes na casa da minha avó, a família ali parava pra assistir, e depois, claro, ela teve reprises e eu vi em algumas reprises. Depois, ali no início dos anos 2000, eu comprei o DVD com toda a novela.
1: O porque, compacto, né?
0: É. E hoje em dia ela tem disponível no streaming.
1: Sim,
0: da Globo, né?
1: Sim, nos canais. Olha.
0: Eu sou fãzaço do Roque Santeiro,
1: também,
0: né? O Senhorzinho Malta, um elenco que hoje em dia é impossível de se encontrar.
1: Só grandes artistas, né? Bom, então a nosso sentimento, a nossa solidariedade, tanto pelo falecimento do ator da Nova Zelândia, ele que nasceu na Nova Zelândia, Sam Neill, e também o ator brasileiro Rui Rezende.
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1: 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E o destaque, Raposo, notícia muito acessada e procurada nas últimas horas. Vítima de ataque de tubarão recebe alta após mais de um mês internada no Recife.
0: A
1: gente está falando daquela jovem de 19 anos, se não me falha a memória, lá de São Lourenço da Mata.
0: Eu acho que estudante de direito.
1: Estudante de direito que sofreu esse incidente com tubarão na praia de Boa Viagem. Isso. Felizmente vai para casa, não é?
0: Bom,
1: tá fazendo,
0: né,
1: inclusive uma vaquinha na internet.
0: Olha, eu mostrei na TV isso e desde o fato, desde o incidente, acho que duas semanas depois, ela fez um vídeo, postou na internet.
1: Sim.
0: Com um sorriso no rosto. Sabe? Então, para mim, essa garota, ela demonstra para todo mundo que a gente precisa buscar a esperança, né? A gente tem que encarar as dificuldades. Muitas vezes a gente enfrenta uma dificuldade, pensa que é o fim do mundo, e no final das contas tem solução, tem jeito, né? Ela vai precisar de uma readaptação,
1: claro.
0: Mas ela fez o vídeo 15 dias depois sorrindo, e ontem, né, ela deixou o hospital,
1: foi ontem,
0: na cadeira de rodas, com o rosto sereno.
1: Eu sei que pode parecer muito fácil dizer isso para algumas pessoas que estão enfrentando dificuldade, Raposo, mas a vida, ela nos coloca diante de situações que ou você enfrenta ou você desiste.
0: Tem o ditado,
1: não é?
0: Né? Cada um sabe onde o calo aperta.
1: Isso.
0: Né? E cada um sabe o peso da cruz que carrega.

0: para ela. Tudo saúde, que possa seguir a sua vida e encontrar também o apoio que precisa. Sem dúvida, gente? Para seguir o seu caminho. 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
1: Natália volta às 11 com o debate. É para falar de quê, Natália?
0: Preço do aluguel tá caro.
1: Tô sabendo que sim.
0: É, então, vamos entender por quê e o que fazer?
1: É, agradecendo muito a Deus, mais uma vez, como cristão que sou, nunca precisei pagar aluguel, mas eu pago financiamento.
0: É, come na mesa, meu amigo.
1: Pois é, mas o aluguel eu leio sempre no JC, eu tenho uma paixão pelo mercado imobiliário e eu sei que aluguel tá caro no Recife, aliás, é uma das capitais com supervalorização imobiliária.
0: Primeiro semestre aumentou 5%.
1: Exatamente. Então, Natália volta às 11 e eu vou estar na escuta.
0: Tá bem.
1: Até mais, Nath. Acerta a hora comigo, 10h25.
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6: 10 horas 27 minutos, vamos até Brasília.
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7: E a pergunta por aqui, por esses dias, é: Milei vem ou não vem a Brasília visitar Bolsonaro? O presidente argentino vai estar em São Paulo no dia 25 de julho, na convenção do PL, que vai lançar o senador Flávio Bolsonaro à presidência da República. Até aí, tudo bem. Milei apoia quem ele quiser e nada impede que ele entre no Brasil para apoiar uma candidatura. Ocorre que o presidente Javier Milei falou com o embaixador Guillermo Raimondi, aqui em Brasília, e disse que queria visitar o amigo Jair Bolsonaro. Só que o amigo de Milei, o Bolsonaro, está em prisão domiciliar humanitária. Qualquer pessoa para visitar Bolsonaro precisa da autorização do Supremo Tribunal Federal, mais precisamente do ministro Alexandre de Moraes. Agora, imagine o seguinte: e se o embaixador Guillermo Raimondi mandar um comunicado ao Itamaraty, o Itamaraty manda um ofício ao Supremo Tribunal Federal, e se Alexandre de Moraes disser não? Já pensou a confusão? Ou seja, Javier Milei está muito mais interessado em comprar uma briga do que mesmo visitar um amigo. Pense nisso.
6: É, rapaz, na política tem disso, né? Eles gostam de uma briga. 10h29.
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6: Jovem assassinado a...

0: tiros em Jaboatão dos Guararapes. Assunto para o repórter do Bandeira 2, Adúlcio Lucena.
1: José Mógenes Carvalho da Silva Melo, um jovem com 23 anos de idade, foi vítima de golpes de faca peixeira na Avenida Guararapes, no bairro de Prazeres, em Jaboatão. De acordo com a polícia, a vítima estava em uma casa bebendo com algumas pessoas, quando houve uma confusão e o jovem foi esfaqueado e levado ao hospital de Jaboatão, mas não resistiu à gravidade dos ferimentos. Motivação, dinâmica e autoria do crime estão sendo investigadas pelos policiais da Força Tarefa de Homicídios do DHPP, que foram até o local sob o comando do delegado Fábio Lacerda. Logo após os trabalhos dos policiais, o corpo da vítima foi encaminhado ao IML.
0: Tem mais. Homem morto a tiros em Abreu e Lima, aqui na região metropolitana. Adúlcio Lucena tem os detalhes.
1: Caio Henrique Ramos de Souza, com 30 anos de idade, foi assassinado com disparos de arma de fogo na rua 190, em Caetés 1, Abreu e Lima, região metropolitana do Recife. De acordo com a polícia, a vítima estava no local quando dois homens se aproximaram em uma moto e meteram bala. Caio foi atingido pelos disparos e morreu no local antes mesmo de receber algum tipo de socorro. Motivação e autoria do crime são desconhecidas da polícia. Policiais da Força Tarefa de Homicídios do DHPP, comandados pelo delegado Felipe Diogo, já deram início às investigações. O corpo da vítima foi encaminhado ao IML.
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0: 10h31.
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0: E a hora 10h32.
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0: Olha o Timbu aí. Eita, o torcedor do Náutico tá sofrido. Perdeu mais uma. Tá complicando. Vamos às notícias com Raldinei Alves.
1: O Náutico ontem entrou em campo contra o Avaí na ressacada e foi derrotado pelo placar de 2-0. O primeiro gol do Avaí foi marcado ainda no primeiro tempo, logo no começo da partida, por Douglas Teixeira. Num erro de Júnior Todinho, ao tentar cortar a bola depois de um escanteio, um bate-rebate na pequena área do Náutico, e o Avaí acabou conseguindo abrir o placar. O segundo gol da equipe catarinense foi na reta final do jogo. Muriel estava na área adversária para tentar ajudar o ataque a empatar o jogo. O Náutico perdeu a bola e, num contra-ataque, o Avaí conseguiu ampliar o marcador com Daniel Penha. Final de jogo, Avaí 2, Náutico 0. Um resultado que coloca o Náutico mais próximo da zona de rebaixamento do que do G6. O sinal de alerta está ligado entre os alvirrubros, que chegaram à marca de 7 jogos consecutivos sem vitórias. O próximo jogo vai ser na quinta-feira à noite contra o CRB em Maceió. São os destaques do Náutico aqui na Supermanhã, você sabendo de tudo.
0: Repúblicas Independentes do Arruda, a alegria do torcedor do Santa Cruz. Tá lá, tá na briga, vai chegar, Igor Moura.
2: E o tricolor do Arruda ontem mais uma vez fez bonito nessa Série C do Campeonato Brasileiro. Já vinha de resultados imponentes fora de casa, né? Vencendo o Brusque, jogando 11 da manhã em Brusque 1-0. Depois bateu o Paysandu em Belém pelo placar de 3-1. Vinha de vitória sobre o Ituano na Arena por 1-0. E ontem, na sempre difícil de jogar a Arena Barra, contra o Barra em Itajaí, o Santa, depois de um primeiro tempo praticamente perfeito, venceu o jogo pelo placar de 2-1, chegou aos 24 pontos na classificação e tá asfaltando, pavimentando muito bem o seu caminho para o quadrangular de acesso à Série B da próxima temporada. Um primeiro tempo indefectível praticamente do Santa, que abriu logo 2-0 com um gol de cabeça na bola parada ofensiva, na assistência do Everaldo e o gol de cabeça do Matheus Vinícius, eleito pelo Scratch de Ouro melhor em campo, uma bola parada letal do Santa Cruz nessa Série C, e ainda teve tempo para Quirino marcar o seu primeiro gol na terceira divisão nacional de carrinho depois de uma bela jogada envolvendo Everaldo e Ronald pelo lado direito. No segundo tempo, numa falha do Gabriel Souza, o Bernabé diminuiu para a equipe do Barra, que até esboçou uma pressão no segundo tempo, mas o Santa se defendeu muito bem. O grande susto, uma bola no travessão depois de um belo voleio do Mateuzinho e só. No fim das contas, Barra 1, Santa 2. Santa chega a 24 pontos, já acima dos 80% de probabilidade de terminar no G8 essa primeira fase. A briga agora parece ser pela liderança da primeira fase da terceira divisão nacional. Santa agora tem uma pausa nos seus jogos porque só volta a atuar dentro de 12 dias, no dia 25, sábado, 5 da tarde na Arena, provavelmente com o maior público do Santa na temporada, o tricolor vai enfrentar o Figueirense. São as últimas da Cobra Coral, aqui na Supermanhã, você sabendo de tudo.
0: E o Leão da Ilha? Pois é, segue aí, 6 jogos sem vencer. Vamos ver o que é que vai dar para a sua partida. Como é que tá o Sport para esses preparativos, hein? O Alex Santos.
3: E depois do empate da última sexta contra a equipe do Botafogo de Ribeirão Preto, o Sport começa no dia de hoje a trabalhar pensando no próximo compromisso, sábado que vem, contra a equipe do Operário de Ponta Grossa. E para essa partida, o técnico Gilmar Dalpozo perdeu o atacante Cleison, que foi expulso no último jogo e tem que cumprir a suspensão automática. Em contrapartida, ele ganha um reforço. O meia atacante uruguaio Diego Hernandes já está confirmado como reforço leonino e já trabalha com todo o grupo. E como ele tem uma semana antes do próximo compromisso, aguardando apenas a regularização junto à CBF para poder entrar em campo, o Dalpozo, que já sinalizou que vai realizar outras modificações na equipe, principalmente no sistema defensivo, para o jogo contra o Fantasma. O próprio técnico Gilmar Dalpozo, ele reconheceu que o time pecou pelo excesso no jogo contra o Botafogo de Ribeirão Preto. E é primordial para o Leão da Ilha fazer prevalecer o mando de campo nesse jogo contra o Operário. O atacante Gustavo Maia está de saída da Ilha do Retiro. O jogador vai para o Atlético Goianiense, hoje treinado pelo Roger Silva, ex-treinador do Sport. Destaques do Leão para a Supermanhã, você sabendo de tudo.
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0: Amanhã começam as semifinais. As notícias do Mundial, direto dos Estados Unidos, com Júlio Gomes.
5: Pela primeira vez na história das Copas do Mundo, as quatro primeiras seleções do ranking da FIFA estão classificadas para as semifinais de um Mundial. Na terça-feira jogam Espanha e França na cidade de Dallas. Na quarta-feira jogam Argentina e Inglaterra na cidade de Atlanta. Argentina, Espanha, França e Inglaterra, as quatro primeiras do ranking da FIFA. Aliás, no sorteio dos grupos da Copa do Mundo, a FIFA fez algo que nunca havia acontecido. Colocou essas quatro seleções em quadrantes diferentes da chave, caso elas ficassem na primeira posição de seus grupos, que isso poderia não acontecer, mas de fato aconteceu. Caso elas ficassem na primeira posição dos seus grupos, cada uma cairia em uma parte da chave e não poderiam se enfrentar antes da semifinal. Foi exatamente assim. A França ganhou o grupo dela, a Inglaterra também, a Espanha também, a Argentina também. Cada uma caiu de um lado da chave, cada uma defendeu o seu favoritismo, algumas com mais, outras com menos dificuldades, e se classificaram para as semifinais agora. O inevitável confronto. Na terça-feira, o jogo entre França e Espanha, possivelmente o jogo das duas seleções que estão jogando melhor futebol na Copa do Mundo. E na quarta-feira, uma promessa de guerra, já que Argentina e Inglaterra, de fato, chegaram a entrar em guerra pela posse das Ilhas Malvinas, ou as Falkland, para os ingleses, nos anos 80. Tanto que em 1986, quando a Argentina elimina a Inglaterra da Copa com os dois gols de Maradona, o golaço driblando todo mundo e o gol da Mano de Deus, Maradona se transformou num mito na Argentina também por isso. Afinal, ele derrubou os ingleses que haviam vencido a Guerra das Malvinas. O técnico Lionel Scaloni da Argentina não quer saber de guerra não e já avisa. É só um jogo, que admitiu que a sua seleção teve muita sorte para se classificar contra a Suíça depois da expulsão polêmica do Embolo, o jogo mudou completamente. Aliás, o Scaloni disse que a Argentina teve sorte contra a Suíça. O Tuchel, o alemão Thomas Tuchel, técnico da Inglaterra, disse que a Inglaterra teve sorte para passar da Noruega também no sábado. E é claro, na sexta-feira a gente viu que a Espanha teve sorte também para passar da Bélgica, quando o Courtois, o goleirão da Bélgica, saiu machucado de campo. Só a França que não precisou de sorte alguma para ganhar de Marrocos. Júlio Gomes, de Kansas City, para a Rádio Jornal.
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0: 10 horas 41 minutos.
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0: Para falar sobre o nosso futebol, eu convido ele, o Bola de Ouro, que diz todas as verdades. Ralf de Carvalho, muito bom dia.
7: Bom dia, Thiago. Minha gente, a nossa rotina é cruel. No sábado, o Sport empatou em 3-3 com o Botafogo de São Paulo na Ilha. O Leão não consegue mais ganhar nem em casa. E no domingo, o Náutico foi derrotado na Ressacada por um time que está na zona do rebaixamento, o Avaí, que vinha de duas derrotas e se recuperou ganhando do Alvirrubro por 2-0, embora permaneça ainda no Z4. Do trio de ferro, só o Santa Cruz ganhou de novo para o Barra de Santa Catarina por 2-1 e subiu para a terceira colocação com 24 pontos no G8 da Série C. Dos três técnicos, o do Santa Cruz, Christian de Souza, faz um trabalho espetacular. Com uma equipe que não foi reforçada, usando o que encontrou no elenco coral e com visíveis carências técnicas, ele tem transformado a equipe do Santa Cruz em time competitivo. Está recuperando muitos jogadores que não produziam há muito tempo e desde a sua chegada ao Arruda já acumulou bons resultados. Em 8 jogos... só perdeu um. A última derrota do Santa Cruz foi antes dele chegar por 1-0 para a equipe do Cuiabá. De lá para cá, está ganhando direto. Esse é o técnico que faz história no Arruda. Está a 4 pontos para garantir a classificação para a fase seguinte da Série C. Ontem, ele foi substituído, porque estava suspenso, pelo auxiliar técnico que falou da vitória sobre o Ituano.
8: Um jogo que a gente tinha estudado muito, a equipe do Barra, né, as alternativas que o jogo podia apresentar, um jogo de um domínio muito grande da nossa parte no primeiro tempo, em que a gente conseguiu construir o placar e ter boas ações ofensivas e defensivas. No segundo tempo era natural a equipe do Barra vir para cima, buscar o resultado, uma equipe que está buscando a recuperação no campeonato. E a natureza dos fatos do segundo tempo fizeram com que a gente tivesse menos domínio e a equipe do Barra um pouquinho mais superior no segundo tempo.
7: E o Náutico decepciona de novo. Perdeu outra agora para o Avaí por 2-0. O desgaste da dupla Hélio e Guilherme dos Anjos é grande. O Náutico é o único time que tem 2 treinadores e está batendo pino na rampa. O Timbu já acumula 7 jogos sem vitórias. Perdeu 5 e empatou 2. Não segura a queda. E toda cobrança e pressão é sobre o técnico Hélio dos Anjos, porque foi ele quem montou o elenco atual. Contratou até agora 30 jogadores, incluindo Jean Carlos, que ainda não estreou. E fez uma comissão técnica com 9 profissionais. E até contratou 6 médicos. E o time não reage. Nas redes sociais, o coro é de fora Hélio. Mas tudo no departamento de futebol depende dele, é com ele. Se tirar o Hélio, fica o vazio total. Enquanto isso, o técnico número 2, Guilherme dos Anjos, fala da derrota para o Avaí.
9: Sinceramente, é o pior possível. Você não pode vir num jogo fora de casa, onde nós pautamos com a equipe sempre que nos nossos primeiros minutos eles não estão positivos. Estatisticamente, nós estamos muito mal nesse quesito. Se eu não me engano, nós somos o último colocado, se a gente considerar os 30 primeiros minutos jogados. Nós precisamos buscar realmente alternativas para solucionar nossos problemas.
7: No esporte, minha gente, o quadro é de descrença. A rejeição ao técnico Gilmar Dalpozo não para de crescer. Derrota na estreia para o Criciúma por 1-0 e sábado empate de 3-3 com o Botafogo após estar perdendo por 2-0. O jogo, na verdade, foi eletrizante com 6 gols. Por aquele segundo tempo de intensidade. Mas a reação do esporte para empatar, tão aplaudida pelo técnico Gilmar, não foi uma demonstração de qualidade. Talvez tenha sido medo de um vexame ainda maior, com uma derrota que foi evitada dentro de casa. Mas o técnico gostou e disse que o empate foi por excesso de vontade. Mas tecnicamente virou um time comum, o time do esporte, com uma campanha que decepciona. A última vitória do Sport foi em maio, quando ganhou do Náutico por 2-0. De lá para cá, foram 6 jogos, 6, meia dúzia, sem vitórias. 4 empates e 2 derrotas. Mas Gilmar Dalpozo, que tem apenas 2 jogos à frente do Leão, não fala na qualidade técnica do elenco. Fala em vontade.
10: Está pecando por excesso de vontade. Se fosse falta de vontade, ia me incomodar muito. Então, mentalmente, a gente sai muito fortalecido pelo desempenho do segundo tempo. E justamente por conta dessa vontade. São posicionamentos que a gente vai ter que trabalhar, que ainda a gente não teve esse tempo, fazer esses ajustes.
7: E a propósito, amanhã à noite vai ter reunião do Conselho Deliberativo na sede do Sport. O Conselho vai se reunir para apreciar as contas da gestão de Yuri Romão. Essas contas passaram pelo crivo do Conselho Fiscal e não foram aprovadas. Elas estão agora para apreciação dos conselheiros com o pedido de não aprovação. Mas se o conselheiro aprovar, fica tudo bem. Se não aprovar, aí vai ter desdobramentos. Então, é uma reunião muito importante para os conselheiros do Esporte Clube do Recife. E atenção, porque esta informação, ela é uma bomba. Conselheiros do Náutico, e passaram isso para nós, conselheiros do Náutico estão fazendo pressão para que o presidente Bruno Becker encontre uma saída para demitir Hélio dos Anjos. E há uma indicação para que o Náutico procure contratar o técnico do Santa Cruz, o Christian de Souza. Imagine o rebuliço disso aí. Um bom dia, minha gente. Bom dia, Tiago.
0: Excelente dia, Ralf. Obrigado. 10h49.
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0: E a hora 10h51.
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0: Dona Valquíria, lá de São Martim, pergunta o seguinte: como surge a gastrite? Quem responde é a doutora Lídia Falcão, gastroenterologista.
17: Na verdade, assim, a gastrite ela não surge do dia para a noite, tá? A gastrite por si, o diagnóstico da gastrite mesmo, é por biópsia. Então, assim, é uma mucosa do estômago que já está inflamada já faz algum tempo. A gente acaba falando, ah, eu estou com uma crise de gastrite, quando a gente tem justamente esses episódios, né? Mas é uma coisa que já vem sendo inflamado ao longo do tempo. Não é uma inflamação que se dá do dia para a noite. Muitas vezes, quando a gente tem um quadro muito exacerbado, uma sintomatologia mais forte, pode até ser uma coisa mais grave, por exemplo, uma úlcera gástrica, né? Então, assim, por exemplo, a H. pylori, que é muito relacionado à gastrite, à úlcera, já pode estar presente no paciente. Então, assim, existem fatores que já podem existir no paciente e que quando a gente faz exageros, né, os alimentos que realmente a gente diz que não caem bem, né, que acabam fazendo uma fermentação mais rápida, uma descarga ácida, você acaba tendo maiores sintomas, tá? Mas muitas vezes é uma inflamação que já vem de tempos.
0: Ok, pois é. Muito obrigado, doutora Lídia. Vamos aqui para a dúvida da dona Mara, lá da Muribeca. O que significa fuba de milho transgênica? Aquela fuba que a gente faz cuscuz, aquela que vende no supermercado, mais comum, mais barata, ela é transgênica. E eu já li que de fato pode prejudicar bastante a saúde. Mas vamos entender melhor com uma especialista, nutricionista, a doutora Daniela Frozer.
18: Mara, tudo bem? É muito confuso, né, esse nutricionismo que nós vivemos dessa geração da modernidade alimentar, né? Nós chamamos esse fenômeno quando os consumidores têm uma cacofonia, tanta informação sobre aquele alimento que há uma confusão, não é relacionado aos nutrientes daquele alimento. O ideal para você é você consumir alimentos naturais, viu? Se você estiver fazendo essa opção, essa escolha, antes de sair de casa, levar uma fruta, né, ou preparar algum biscoito natural, né, que você possa escolher o tipo de gordura que você vai utilizar. Infelizmente, esses alimentos, né, que têm, além da questão da gordura trans, são feitos por alimentos transgênicos, eles reúnem um duplo agravo, né? É gravíssimo, né? A situação. Então, assim, às vezes você tem aquele alimento vindo de origem da soja, você pode achar que a soja é um alimento saudável, mas ela pode ser uma soja transgênica, ou seja, geneticamente modificada. E hoje a gente ainda não tem no Brasil uma RDC da Anvisa que, por exemplo, tipifica a quantidade máxima que nós podemos ingerir desses alimentos de OGM, mas já existem muitos estudos comprovando que os organismos geneticamente modificados são capazes, inclusive, de originar problemas como alergias alimentares e outros problemas associados, principalmente porque a cadeia produtiva desses alimentos também inclui, aí eu vou adicionar mais uma coisa para você, né? Inclui uma substância tóxica utilizada na agricultura, que são os agrotóxicos, né? E hoje em dia chamados como defensivos agrícolas. Então, assim, então a gente tem um pacote só, agrotóxico, alimentos transgênicos, geneticamente modificados e, muito provavelmente, gorduras trans.
0: Pois é, inclusive, eu quando li a respeito dessa questão do fuba, né, modificado, aí eu fui atrás do fuba orgânico. Mas é 10 vezes mais caro. Se você compra ali aquele saquinho de fubá por R$1,50, aí o orgânico custa R$12, R$15. Então é isso aí. Vamos cuidar e sempre buscar orientação de um profissional como a doutora Daniela. Agora a dúvida de seu Roberto, São Lourenço da Mata. O que pode causar a insuficiência cardíaca? Doutor Emanuel Abreu, cardiologista, responde.
19: Existem muitas causas. A gente poderia listar em torno de mais ou menos 15 causas mais frequentes, né? Mas a causa mais frequente é a hipertensão arterial sistêmica, a doença arterial coronariana. E a gente sabe que quando o indivíduo tem diabetes, hipertireoidismo, anemia, existe uma coisa chamada excesso de bebida alcoólica também, que provoca a miocardiopatia alcoólica, que provoca a insuficiência cardíaca, hipertireoidismo, obesidade, apneia do sono severa a nível de progressão e assim por diante. Tem muita coisa que pode provocar insuficiência cardíaca. A mais frequente é a gente ter doença arterial coronariana, mas essas outras causas também, sabe? Por exemplo, a apneia do sono, se não for tratada adequadamente, pode desenvolver insuficiência cardíaca no futuro. A obesidade mórbida também pode levar no futuro. Excesso de álcool também levaria a isso.
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0: 10h57.
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0: Produção, Hernani Tavares e João Carneiro. Trabalhos técnicos, Avanildo Cerqueira e Evandro Chaves. Coordenação de jornalismo, Victor Tavares. Vem aí o debate, bom dia.
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25: Dados do índice Fipzap de locação apontam que os valores de locação voltaram a subir acima da inflação no mês de maio passado, um aumento de 0,85% no período. Mas afinal, está mais caro morar de aluguel? No Recife, por exemplo, os indicadores apontam para um aumento no preço do aluguel nesse primeiro semestre de 2026. Por isso que no programa de hoje nós vamos falar com os nossos convidados sobre o aumento do preço dos aluguéis no Grande Recife, dicas para quem está à procura de casas e apartamentos para alugar, expectativas do mercado, será que o valor pode reduzir? Para você que está nessa busca, que está na procura do imóvel, que mora de aluguel, qual é o caminho? O que pode ser feito? Nós vamos lhe ajudar hoje aqui nesse debate da Rádio Jornal. E para fazer o programa, eu estou aqui recebendo Leonardo Pessoa de Queiroz, que é presidente da Associação das Empresas do Mercado Imobiliário no Estado, ADEME. Seja bem-vindo, Leonardo, mais uma vez. Bom dia.
1: Obrigado, Natália. Sempre um prazer estar aqui com vocês. Bom dia também aos ouvintes da Rádio Jornal.
25: Bom, também quero agradecer aqui e saudar a presença de Luciano Novaes, que é presidente do Sindicato da Habitação, que é o Secov. Vem para nos ajudar também a tentar entender o que está acontecendo. Doutor Luciano, seja bem-vindo. Bom dia.
2: Bom dia, Natália. Muito obrigado pelo convite, né? E também agradecer a presença de todos aqui, né?
25: Prazer é nosso. Bom, e agradecer também a Joebson Maurílio, doutor em Economia, professor da Faculdade de Administração e Direito de Pernambuco, da Universidade de Pernambuco, a UPE. Bem-vindo aqui ao nosso debate à Rádio Jornal. Bom dia.
3: Muito obrigado, Natália. Bom dia a todos os nossos ouvintes.
25: Eu quero lembrar a todos que a gente está aqui no YouTube, viu? Se você quer nos acompanhar, pode acompanhar também pelo YouTube. A gente tem imagens. Você pode ouvir, ver e deixar a sua mensagem. Tem um chat ao lado direito da tela, você deixa o seu recado, deixa a sua pergunta. E o nosso WhatsApp aqui também, sempre liberado, esperando a tua mensagem. 991478520. 991478520. Você, que mora de aluguel, está sentindo aumento? Você está procurando imóvel e está percebendo que o preço está mais caro? Então você tem que participar desse programa e mandar para a gente as suas informações. Tem alguma região que está chamando mais a sua atenção? Algum ponto, algum bairro do Recife, da região metropolitana? Então manda sua mensagem para o nosso WhatsApp, 991478520, porque por fim o que queremos é lhe ajudar. E aí, gente, o nosso programa tem um título, uma pergunta, um questionamento. Aluguel no Recife, por que morar está tão caro? Eu vou perguntar a Joebson, por que morar de aluguel no Recife está tão caro, Joebson?
3: Ah, pois é, Natália, o que ocorre aqui em Recife, né, e é um fenômeno também que está ocorrendo em outras capitais do Brasil, aqui talvez mais intensamente, é o primeiro ponto a destacar seria um desajuste entre oferta e procura, tá? Então a gente teve uma diminuição, né, dos novos lançamentos e uma demanda crescente por moradia. Por quê? Na economia, a gente tem a taxa básica de juros, né, que conhecemos por taxa Selic, tá? E essa taxa Selic atualmente se encontra em patamares elevados, na casa dos 14,25%, tá? Então, essa taxa, ela baliza principalmente os financiamentos, tá? Imobiliários e demais financiamentos. Como ela está em patamares elevados, o financiamento não se mostra vantajoso atualmente. Financiar um imóvel tá caro.
25: Hoje eu até falava com uma pessoa sobre esse tema do programa e a pessoa que nosso colega, Thiago Raposo, que acabou de deixar o programa Tudo é Notícia, ele dizia, graças a Deus eu tenho meu imóvel, mas eu pago financiamento. O que pesa também na renda das
3: Exatamente.
25: Pessoas.
3: Exatamente. E com a taxa de juros elevada como está atualmente, o peso fica maior do que quando essa taxa está em patamares mais baixos. Então, devido a essa dificuldade de crédito, né, o encarecimento do próprio crédito, acaba que muitas pessoas optam por alugar, tá? Então, cresceu a demanda por aluguel justamente pela dificuldade de acesso a crédito para financiamento, dado também o elevado valor dos custos, né? De taxas, por conta da alta da Selic, né? Os juros ficam muito altos, né?
25: Sim. Agora, tem um dado que é bem curioso, e quando a gente fala desse tema, sempre se lembra, e a população do Recife lembra também, de ver as notícias, doutor Luciano, falando que o aluguel do Recife é um dos mais caros do país. É muito frequente que a gente acompanhe, que as pessoas leiam no jornal, que ouçam no rádio, que vejam na televisão essas notícias. E aí tem um levantamento dando conta de que Recife, em maio, tinha um metro quadrado, o segundo maior metro quadrado em valor, gente, entre as 22 capitais analisadas numa pesquisa. São Paulo e depois Recife. Por que isso acontece, hein, doutor?
2: Natália, há uma... De fato, o aluguel em Recife ele está caro. Mas não é esse índice, ele traz uma pequena falha na apuração dele. O que é que acontece? Em São Paulo, o aluguel ele é anunciado, o imóvel ele é anunciado o preço do aluguel.
25: Sim.
2: Aqui em Recife, as pessoas costumam anunciar, as imobiliárias, os corretores anunciam os imóveis, o aluguel com o condomínio e com o IPTU. Nas demais capitais, você anuncia o aluguel apenas. Então, você imagina um apartamento de R$ 2.500, vamos dizer assim. Esse apartamento, normalmente, ele tem um condomínio de R$ 1.000 e tem um IPTU de 250, 300. Então, quando você faz o aluguel mais condomínio e IPTU, você deu um aumento de 50%. no anúncio dele, não sabe? E o índice FIPZAP não é que ele esteja errado, ele vai buscar o indicador certo.
25: Pela média, vai pegar os valores.
2: Ele vai pegar na pesquisa o valor que está anunciado, só que ele está pegando o valor anunciado, que é diferente da forma como se anuncia Brasil afora. Entendi. Por isso que o Recife dessa distorção. Quando você vê os indicadores do FIPZAP da parte de venda de imóveis usados, Recife está um pouquinho abaixo da média, que aí eu acho que está correto o índice. Não dá para acreditar que Recife tem um aluguel mais caro do que Brasília, do que Curitiba, pois do que Florianópolis, não é? Mas como a imprensa, na verdade, ela é bombardeada com esse indicador do FIPZAP, ela termina reverberando um indicador que não é exatamente a realidade.
25: A gente ouve falar tanto sobre Brasília ter um aluguel tão caro, e claro, por conta das demandas políticas, as pessoas procurando os imóveis lá. Então, todo mundo fala, né, doutor, o custo de vida em Brasília é muito caro, né?
2: Exato.
25: Mas aí, quando você vê esses dados, você, claro, tem que entender que boa parte da população recebe um salário mínimo ou um pouco mais. E estando correto ou não, vai pesar no bolso do cidadão.
2: Agora, tem um detalhe no aluguel de Recife que eu vejo o seguinte. Recife foi impactado com a legislação passada da Lei dos 12 Bairros. Então, deixou-se de se produzir nos melhores bairros que você tinha na cidade. Não é? E a gente também percebe que, associado a isso, nós temos indicadores numa rede que a gente faz parte, que mostra o seguinte: entre 2009 e 2012, nós temos um boom econômico muito grande um boom no mercado imobiliário também gigante. Quando foi 2013, a gente andou de lado. 2014, 15, 16, até o impeachment do governo passado, da Dilma, a gente entrou num momento de crise muito grande. Elevação de taxa de juros, queda do PIB, desemprego em alta, né? Muita insegurança em razão de baixar na marra a taxa de juros. Enfim, teve uma política econômica que espantou o mercado. E as construtoras deixaram de lançar ou diminuíram o ritmo de lançamento naquela fase. Quando a economia vinha melhorando, aí mais uma vez vem a pandemia, o afastamento, aí mais insegurança. E aí você tem então, no intervalo entre 2013 e 2026, praticamente aí 12 anos, vamos dizer, você tem dois momentos em que houve uma diminuição no lançamento, principalmente em imóveis voltados para a classe média. Você teve o alto padrão e você tem um boom econômico, um boom imobiliário hoje, inclusive, na Minha Casa Minha Vida. E a locação, ela se pega muito na parte do imóvel intermediário, na classe média, que dá a mobilidade. É o casal que acaba de casar e que não tem a renda suficiente para fazer o financiamento, ele aluga o imóvel, é o estudante, é a pessoa que vai se tratar em outra cidade, trabalhar. Então, o aluguel dá essa mobilidade. Mas a gente em Recife sofreu um pouco também, não só por conta da Lei dos 12 Bairros, mas também por ser uma cidade pequena geograficamente, muito adensada, e as pessoas hoje querem morar próximo do trabalho, próximo do lazer, próximo da... E aí esses imóveis, naturalmente, vão ficando mais caros, né?
25: E houve uma reformulação no próprio plano diretor recentemente, né, doutor? Que está permitindo uma ocupação diferente na cidade.
2: Isso vai melhorar.
25: Pode melhorar.
2: Pode melhorar.
25: E será que pode reduzir o preço do aluguel com isso, Leonardo? Qual é a expectativa aí para o pessoal que está nos ouvindo?
1: Bom, Natália, eu acho que é um pouquinho dos dois aqui. Joelson falou aí da taxa de juros, que sem dúvida impacta bastante no financiamento, né? Isso é um fator decisivo na hora das empresas que também pensarem, né, nos lançamentos. Elas olham, pô, o cliente vai conseguir comprar um imóvel, vai conseguir financiar. Isso tem impactado bastante. E tudo que Luciano também falou também encaixa, né? Então a gente vive aí um cenário onde não é só Recife, é nacional, né? Basicamente o mercado imobiliário hoje ele está produzindo ou imóveis de luxo, alto luxo, né, para uma classe de renda alta, ou imóveis dentro do Minha Casa Minha Vida, né? Então Minha Casa Minha Vida hoje representa aí 70%, 80% em muitas regiões do mercado imobiliário, né? E de fato a classe média, né, imóveis de médio padrão, ele sofreu bastante, né? De 2013, como o Luciano falou, ou você percebe uma migração muito das construções na cidade para outras regiões, como a região aqui em Pernambuco, a região das praias, né? Então a gente vê um boom imobiliário em Muro Alto, Carneiro, né? Porto de Galinhas, que de certa forma atraiu a demanda com preços de imóveis de ticket mais baixo, né? Com a possibilidade de financiamento, que mesmo com a taxa de juros, mas com a imóvel, um, um, o preço mais baixo fica uma coisa acessível. Então as construtoras se direcionaram para produzir esse tipo de habitação, e realmente aqui a classe média na cidade, de certa forma, houve uma estagnação da oferta. E um pouco mais a fundo, a gente vê que dentro do déficit habitacional que a gente tem no Brasil, um dos principais pontos para se enquadrar no déficit habitacional é ônus excessivo com aluguel.
25: Explica o que é isso, ônus excessivo com aluguel.
1: Ônus excessivo com aluguel. Bom, vou entrar um pouquinho aqui na área de Joelson, mas basicamente uma família, pelo que os economistas entendem, o Banco Central entende, ele consegue comprometer até 30% da renda com pagamento ou do financiamento ou do aluguel.
25: Sim.
1: Quando ele passa a pagar mais do que 30% da renda familiar, ele já se enquadra ali como ônus excessivo com aluguel. Ele está pagando mais do que ele pode para morar. Então vai faltar dinheiro para educação, vai faltar dinheiro para alimentação, vai faltar dinheiro para outras categorias do orçamento familiar. Então realmente é um problema, eu diria assim, estrutural, que aqui em Recife a gente se agrava, por tudo que foi comentado, essa questão de, como o Luciano falou, Recife é uma cidade territorialmente pequena, muito difícil de ser construída, com um solo muito difícil de construir, e que passou por muito tempo com a legislação que não conversava com as dificuldades que o setor produtivo enfrentava. E agora, com a revisão das legislações, a gente teve a oportunidade de fazer esses ajustes. Então a gente acredita que o cenário é mais positivo do que negativo.
25: Pois é, aí o povo que está lá nos acompanhando agora já fica pensando, será que existe uma possibilidade de em breve o valor do aluguel reduzir? Mas isso depende de vários fatores, Joelson? A gente volta lá para os indicadores, para a inflação, num ano eleitoral. O que esperar? Será que existe essa expectativa de uma melhora?
3: Perfeito. Em ano eleitoral, a tendência do governo é gastar mais, é investir mais, em obras. E esse gasto acaba gerando renda para as pessoas. As pessoas estão trabalhando por conta dessas obras, e essa renda volta para a economia em forma de gastos. Então, uma vez voltando para a economia em forma de gastos,

0: A tendência dos preços é se manterem ou até se elevarem, tá? Então, o Banco Central, quando olha para isso, para essa dinâmica de preço, tá? Que não reduz, ele entende que a inflação, ela é persistente e a taxa Selic é exatamente um instrumento que o Banco Central tem para combater essa inflação. Uma vez que a inflação não cede, a taxa Selic não cai. Se a taxa Selic não cai, o financiamento continua caro, as pessoas continuam com dificuldade de acesso a crédito e continuam dependendo do aluguel para poder ter uma moradia, né?
1: Claro.
0: Então, a gente não consegue ver assim no curto prazo que vá haver, por exemplo, uma queda abrupta da taxa Selic e que isso vai impactar diretamente financiamentos, né? E para a cidade de Recife, mais especificamente, Natália, a gente tem também uma questão chamada deslocamento, né? A gente tem é o que a gente chama de commuting, tá?
1: Que isso?
0: Recife, ela tem uma mobilidade muito ruim, tá? Talvez a pior do Brasil ou tá
1: Segundo.
0: entre as piores, né?
1: É.
0: Então os indicadores sempre variam aí de posição, né?
1: Tem um estudo recente que coloca como a capital mais congestionada do
0: Isso,
1: Brasil.
0: perfeito. Então isso acaba atraindo as pessoas para morar em áreas mais centrais, mais próximas ao trabalho, né? Então acaba que a demanda nessas regiões ficam maiores, né? E as pessoas tendem a pagar mais caro por isso. Por quê? Ou paga mais caro no aluguel
2: Ou no transporte,
0: ou
2: né?
0: no transporte, né? E no transporte você perde tanto no custo monetário quanto na perda de
2: No
0: tempo, no
2: tempo, é.
0: decréscimo de qualidade de vida, né?
1: Justamente, para ter um pouco mais de qualidade de vida, você se pode, paga um
0: Isso,
1: aluguel um pouco mais elevado. Olha a
0: exatamente.
1: mensagem do Pedro, ele é de Maranguape 1. Maranguape 1, trabalha no bairro da Madalena. Olha aí, olha o transtorno todo. Eu
0: Pois é.
1: imagino, Pedro, que você pega de trânsito todo dia. Mas ele diz que, por incrível que pareça, palavras dele, um apartamento de 46 metros na Madalena, com 2 quartos, está saindo a 13.500 em médio aluguel, fora a taxa de gás. Ele acha um absurdo. Ele diz assim: estão perdendo a noção de valores. Ok, existe uma disputa de oferta-mercado, como vale para todas as áreas, gente. Você vai no
0: Perfeito.
1: mercado, tem as marcas, vai fazer sua feira, vai alugar, vai comprar um carro. Isso vale para todos os setores. Mas aí, inclusive o Jefferson pode também ajudar a gente nisso, doutor Luciano, Leonardo. Mas quem define isso? Como se tabela esse valor do aluguel? Porque o nosso querido aqui, Pedro, está dizendo que é um absurdo. Mas como saber se 13.500 para um apartamento de 46 metros quadrados com 2 quartos na Madalena é um absurdo? Como saber disso, Jefferson?
0: Bem, Luciano, o que ele tem de entender é o seguinte, Natália. O imóvel, né? Quando um proprietário tem um imóvel e ele disponibiliza para alugar, ele está querendo oferir renda, tá? E ele tem
1: Sim.
0: outras alternativas de investimento. Ele pode simplesmente vender aquele imóvel e aplicar em outras alternativas de mercado, que atualmente estão remunerando muito bem, justamente por conta, voltando à taxa Selic, né?
1: Sim.
0: Então, com a taxa Selic alta, tá? Outras alternativas de investimento estão se mostrando bastante rentáveis. Então, para eu manter, né? Eu pensando como investidor, para eu manter meu dinheiro no imóvel, tá? Ele tem que me gerar uma rentabilidade tão próxima do que eu conseguiria em outras aplicações. Então não faz sentido, de repente, ele pagar um determinado valor e cobrar um aluguel que não se coadune ali com o que está sendo oferecido em outras
1: Ele é o dono, ele
0: alternativas.
1: vai fazer uma escolha,
0: Exatamente.
1: né?
0: Então, hoje, né, quando você olha para outras alternativas de mercado, como a renda fixa, por exemplo, né, não precisa ser especialista em investimentos, você já consegue ver que há alternativas que você ganha muito mais do que simplesmente disponibilizando um imóvel para aluguel. Então, o que é que ele faz? Ele sobe o passe do imóvel dele, né? Então, o aluguel fica mais caro, tá? E, assim, essa é uma dinâmica que não tem uma legislação específica, né? Ninguém
1: É
0: diz
1: uma dinâmica
0: quanto.
1: de mercado, né, doutor Luciano?
0: Exatamente.
2: Ô, Natália, respondendo ao Pedro, eu acho o seguinte: se você oferta e você encontra o cliente, é o preço que o mercado está pagando, né?
0: Isso.
2: O que é que a gente percebe também? Há 30 anos atrás, 40 anos atrás, a produção ela estava muito focada em apartamento de 3 quartos, de 120, 130 metros, era essa a produção. Hoje a gente vê apartamento de 2 quartos com 46 metros quadrados, ou 3 quartos com 49, 50 metros quadrados. Então, quer dizer, diminuiu muito o tamanho dos imóveis,
1: Os
2: né?
1: novos em geral com 1 quarto,
2: O que as
1: menores
2: pessoas
1: ainda.
2: estão valorizando mais é a área de lazer e a localização.
0: Perfeito.
2: Então, por exemplo, você pega um bairro como a Madalena, é o segundo bairro mais procurado hoje em Recife.
1: Qual o primeiro, doutor?
2: Boa viagem.
0: Boa viagem.
1: Boa viagem, depois Madalena.
2: Madalena. Mas eu imagino o seguinte: por que Madalena? Por causa da mobilidade.
0: Isso.
2: Você tem um bairro central que você ali sai para o interior, para a Zona Sul, para a Zona Norte.

0: para centro da cidade, tem uma mobilidade. Tem um trânsito intenso, mas o trânsito flui. Então, você pega um apartamento desse, de dois quartos, com 46 metros quadrados, primeiro, manutenção é mais barato, você, a limpeza é mais barata, o foco está muito mais em você usar a área de lazer do prédio, a proximidade com as suas coisas. Então, a pessoa dá preferência a morar num bairro como esse, mesmo pagando mais caro. Agora, o curioso também é o seguinte, nós estamos sim assistindo, vendo, vivenciando apartamentos de um e dois quartos serem alugados mais caros do que o apartamento, muitas vezes, de dois e três quartos.
1: Por quê?
0: Exatamente por serem novos e exatamente por terem uma praticidade maior. Você aluga um apartamento de três quartos para quê? Se você, às vezes, é você, uma mulher e um filho apenas. Uhum. Né? Então, a gente tá vivendo isso nas locações que estão sendo feitas agora, nesse momento, Anderson.
1: Tem mais um áudio de ouvinte, deixa eu ver se ele já chegou aqui para a gente. O ouvinte está interagindo, está comentando o que ele pensa sobre o assunto. Esse é o Fernando Lima, vamos ouvir.
2: Por incrível que pareça, eu fico besta com os aluguéis na Roda de Fogo. Roda de Fogo é uma comunidade aqui do bairro dos Torrões, uma comunidade já vai fazer 40 anos já, uma comunidade toda saneada, pavimentada, mas os aluguéis aqui é o olho da cara. Eu pago aluguel hoje, por ninguém parece, eu sou um construtor da Roda de Fogo, mas pago aluguel hoje. Me separei e deixei a casa lá para meus filhos e minha ex. E pago aluguel hoje. É caríssimo, caríssimo. Aluguel na Roda de Fogo, ninguém aguenta. Muitos poucos bairros do Recife têm um aluguel tão caro quanto na Roda de Fogo. Para com isso, gente.
1: O senhor Fernando está revoltado, seu Fernando Lima. É, meu querido, por favor, sei que o senhor está nos ouvindo, manda para a gente, se o senhor quiser, é claro, qual o valor que o senhor está pagando de aluguel hoje, o tamanho do imóvel, se é um quarto, se é dois quartos. E por que isso acontece, hein, gente? Ele coloca condições bem específicas aqui de localização.
0: Eu vejo assim, o interessante, quanto mais, menor o valor de venda do imóvel, maior a rentabilidade dele. Né? Se você pega um apartamento de quatro quartos, de um sofisticado, a relação aluguel-preço de venda é muito baixa. Quando você pega um apartamento de dois quartos, um apartamento, uma casa ou um apartamento numa área mais simples, né? É menos sofisticada, você tem normalmente uma relação muito, muito maior de valor do aluguel com... Aí você tem também todos os riscos de vacância, de inadimplência e tudo mais. Claro. Mas eu compreendo o Fernando, o que ele está dizendo, né? A gente percebe... Eu vou dar um dado interessante que a gente vem percebendo nos últimos três anos, tá? Há três anos atrás, quatro anos atrás, na imobiliária, de cada 10 cadastros que chegavam na imobiliária, nós aprovávamos 7. 7, 8 cadastros eram aprovados, tá certo? Eu estava comentando com o Leonardo no dia desse o absurdo que está acontecendo. Quando você vai para análise de cadastro hoje em dia e quando você vai analisar o que a gente chama de comportamento do inquilino, porque muitas vezes você está alugando a uma determinada pessoa e a pessoa tem um processo de agressão, tem um processo contra a Claro, contra a TIM, contra a companhia aérea. A gente, mesmo que ele tenha uma boa situação financeira, a gente termina que a gente não aluga para essa pessoa.
1: E a gente aqui, o senhor nem está falando de SPC ou não.
0: Não, estou falando de comportamento. Comportamento. Porque a pessoa vai dar trabalho na comunidade, não sabe?
1: Existe essa avaliação.
0: Agora, mesmo assim, o que eu quero dizer é o seguinte, esse número se inverteu. Hoje em dia, na imobiliária, de cada 10 cadastros que chega, nós rejeitamos 6. 6 a 7. Então, quer dizer, é um trabalho dobrado. A gente vive um momento muito grave de inadimplência das famílias. Né? Então, a classe média, com essa taxa de juros que o Joeps falou... Ela está sofrendo, né? É o que o Léo também falou aqui, do comprometimento da renda. Ele, para morar, está pagando mais caro. O salário não aumentou, a renda não aumentou. Se ele é um pequeno empreendedor, ele não está ganhando mais dinheiro. Está todo mundo sofrendo nesse momento. Né?
1: Ó, então... Seu Fernando, como está nos ouvindo, já complementou. Disse, ó, é o seguinte, a casa tem um quarto, uma sala e uma cozinha. E ele paga R$600 de aluguel, a metade do salário mínimo, ele escreve, é uma brincadeira. Imagina o idoso que ganha BPC e não tem onde morar. Então ele está pagando R$600 com aluguel de um imóvel, Roda de Fogo, com quarto, sala e uma cozinha, R$600. Para várias pessoas, para muita gente, para muitos brasileiros, recifenses e pernambucanos, não é, Leonardo? Esse é um dinheiro importante, R$600.
3: Sem dúvida, Natália, sem dúvida. Eu acho que faz...

0: setor, né? Quando a gente vai falar de oferta e demanda, né? A oferta não é uma coisa que a gente consegue construir da noite para o dia, né? Então, assim, leva tempo para se construir, né? Leva tempo para modificar a legislação, para aprovar projeto, para negociar terreno, para aprovar todo o financiamento, construir e o imóvel está pronto para, né, ser habitado. Então, de fato, é um desafio estrutural como setor, né, onde a gente precisa trabalhar padronização muito, né, e aí a gente precisa simplificar os processos, simplificar as leis, né, código de obra precisa ser simplificado de uma forma geral em todos os municípios, né, né, só para ter como exemplo, quando a gente vai construir, e aí tem município que diz que o pé direito é 2,60 e tem outro que diz que o pé direito é 2,70. É só essa pequena mudança, a gente já precisa de um jogo de forma diferente, né? A indústria toda precisa se adaptar para um produto diferente, e tudo isso leva tempo, né? E a gente perde a eficiência quando isso acontece. Então, assim, a gente tem que pensar como sociedade, né? Os entes públicos precisam chegar junto, né? Trabalhar também para a gente simplificar os processos, para que a gente possa, numa maior brevidade possível, ofertar mais imóveis, claro, para que isso consiga dar uma equalizada ali no preço do aluguel.
1: Sim, Natália, fale, doutor.
2: Eu gostaria de colocar uma questão também, Léo e Joepson, a questão da rentabilidade do imóvel que o Joepson citou, né?
1: Sim.
2: Eu vejo assim, eu acho um equívoco, vamos dizer assim, o governo manter uma alíquota de 27,5% de imposto de renda para quem tem um imóvel na pessoa física e aluga, disponibiliza esse imóvel. Nós temos pesquisa que mostra que o proprietário, 78% dos proprietários de imóveis possui um, no máximo dois imóveis para renda. Isso. Aquele é um complemento de renda dele.
3: Uhum.
2: Aí, quer dizer, você está desestimulando aquela pessoa física que tem alguma reserva, uhum, a comprar um imóvel, ofertar ele no mercado, melhorar a oferta, porque você, sobre a renda dele, você vai ter aí 27,5% de imposto, né?
1: Sim.
2: E aí vem a reforma tributária e, mais uma vez, para as pessoas jurídicas proprietárias, ela mais do que dobrou o imposto.
3: Isso.
2: Né? E você tem um déficit habitacional, como bem disse Leonardo. Né? Então, a gente já lutou muito lá pelos Secovs do Brasil todo para a redução dessa alíquota. Por que não 15% direto, como é quando você deixa mais tempo, uhum, o dinheiro aplicado? Quanto isso você geraria de pessoas querendo comprar imóvel para ofertar para renda, porque a rentabilidade melhoraria pelo, exato, simples fato de você reduzir o imposto.
1: É,
2: né,
1: uma demanda, então, da categoria, né, doutor?
2: Quando chega um proprietário lá no imóvel, lá na imobiliária, ele diz assim, olha, eu estou querendo vender meu imóvel porque vale 500 mil, está alugado aí por 2 mil, é 0,4%, uhum, não vale a pena manter esse imóvel aqui. A pergunta que eu faço a ele é o seguinte, você comprou por quanto esse apartamento? Ah, não, comprei por 100 mil há 15 anos atrás, 20 anos atrás, o imóvel hoje vale 500, 450, né? Uhum. Quer dizer, porque muitas vezes, quando a gente olha para a rentabilidade do imóvel para locação, aí eu já estou falando para o proprietário do imóvel, né?
1: Claro.
2: Ele só enxerga, muitas vezes, o preço do aluguel. Ele não para pensar que o imóvel dele está se valorizando.
3: Isso.
2: E o preço do imóvel usado é o preço da reposição. Porque o custo de construção civil, o Léo pode falar melhor, tá se elevando, né? Você produzir hoje está bem mais caro, parece que, eu não sei, Léo, mas parece que o INCC estão projetando fechar em 8% esse ano, quer dizer, isso, imagina você 8% no custo de produção dos imóveis novos.
1: Já eu quero entrar nesse assunto do custo da construção, a gente vai para o intervalo, mas antes disso, aqui atualizar o pessoal que está interagindo com a gente. Durval Cavalcante diz que em Paulista, o aluguel na Vila Torres Galvão para uma casa é de aproximadamente R$ 1.000. Ele não especifica o tamanho da casa, mas diz que R$ 1.000 você não escapa. E na Vila Operária também. Tá certo, R$ 1.000, diz ele. E aqui outro ouvinte que interagiu com a gente, o Cícero, falou que em Caruaru, que é bom a gente ter essa informação também de outras regiões, ele vem do Agreste do Estado para colaborar com a gente, diz que você encontra em Caruaru por R$ 400, R$ 450, R$ 500, mas claro, existem imóveis a aluguel com um preço um pouco mais elevado, R$ 800, R$ 900, dois quartos, aí R$ 800 a R$ 900 em Caruaru. Tá bem, obrigada pela sua informação. A gente vai para o intervalo e volta já.
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6: 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Oh, sim.

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1: Voltamos, gente, com o debate hoje falando sobre o preço do aluguel. Por que tá caro? Tá caro no Recife, tá caro em outras partes do país. A gente já entendeu isso, já entendemos que tem relação com a economia, com a inflação, mas quais são as expectativas, né? E é importante também a gente sempre falar algo aqui. Quando a pessoa está naquela procura pelo melhor preço, não deve ter desespero, não é, Jebson Maurílio, doutor em economia, professor da Faculdade de Administração e Direito de Pernambuco, da Universidade de Pernambuco. Paciência na hora da procura. Avaliar custo-benefício, local, o valor que está sendo cobrado. Isso tudo é muito importante também, não é?
2: Perfeito, Natália, exatamente. Na hora de definir o local de moradia, primeiro você tem que olhar para a renda, né? A renda é importante porque você não pode comprometer toda a sua renda apenas com moradia, dado que você tem outras dimensões, sim, da vida que custam, né? Você tem alimentação, você tem lazer, criação de filhos muitas vezes. Então é importante você, na hora de definir o local de moradia, você verificar, por exemplo, a questão do deslocamento, né? O quanto você vai se deslocar, o quanto você vai gastar morando naquela região, se deslocando ao trabalho, e caso você se afaste um pouco dela, né? A tendência quando você se afasta das áreas mais desejadas é o preço começar a cair. Então, será que essa diferença vale a pena, uhum, em termos do tempo de deslocamento, que vai ser maior, né? Ou do custo de deslocamento, né? Porque existe um custo monetário para se deslocar. Então, isso tudo tem de ser avaliado com bastante calma. Assim, não dá simplesmente para você olhar o local, é perto do meu trabalho, eu vou arcar com isso aqui. Não, assim, a pesquisa, né? A barganha também, né? Com os proprietários. Então, muita gente hoje, proprietário de imóvel, ele está preferindo não mais alugar no mercado tradicional, né? Fazer aquelas locações de temporadas, tipo Airbnb, né? Então, isso já reduz um pouco a oferta no mercado tradicional.
1: Esses modelos novos, eles também podem impactar o valor do aluguel?
2: Sim, porque reduz a oferta, né?
1: Sim.
2: Então, quando...
1: E também porque o cidadão vai ganhar mais... Isso. Em proporção por um curto espaço
2: por
1: de tempo.
2: Por um curto espaço de tempo, exatamente. Então, muita gente já nem quer mais disponibilizar o seu imóvel para o mercado tradicional, de ter um inquilino, de ficar incorrendo ali em possível inadimplência, né? Então, dado esse novo modelo, isso também acaba reduzindo a oferta e encarecendo, né, os imóveis. Então, a dica é calma, a dica é pesquisa e a dica é barganha, né? É conversar com o proprietário, mostrar ali o seu poder aquisitivo, mostrar o seu score, né? De comportamento, de que você tem bons indicativos de que será um bom pagador, de que cuidará do imóvel, né? De repente fazer um contrato mais longo, né? Com cláusulas de indexação mais distantes, né? Que não apenas um ano. Hoje é comum a gente ter contratos desse tipo. Você aluga o imóvel hoje e ele fica 3 anos naquele valor.
1: Então, é possível fazer
2: isso. É possível fazer isso. Ao invés de ter aquele reajuste anual, né, que a gente tem de praxe, já há proprietários fazendo isso. Olha, o valor é esse e a gente fica 3 anos nesse valor, só corrige na renovação do contrato. Então, esse pode ser um possível caminho para a gente sair um pouco desse espiral de alta dos preços.
1: Por isso é importante as pessoas saberem que isso é possível.
2: Isso.
1: Porque, claro, você vai ter uma moeda de troca na hora de negociar. Claro,
2: exato,
1: que o proprietário, ele tem maior poder nessa negociação.
2: E ele também não pode ficar muito tempo com o imóvel parado, porque gera custos, né? Você tem ali o custo dos impostos,
1: né?
2: O
1: proprietário está pagando condomínio, manutenção.
2: Exato. Então, ele tem interesse em fechar o negócio.
1: Sim, doutor Luciano Novaes.
3: Ô, Joelson, veja só. Eu acho que essa questão de você fazer um contrato com preço fixo durante 30 meses, ele talvez se encaixe mais no imóvel comercial.
2: Também.
3: Aonde você faz alguma, agrega algum valor ao imóvel, aí com isso negocia um preço fixo para um aumento.
2: Perfeito.
3: Na locação, o que é que a gente percebe? A gente vive momentos de incerteza, né, na economia. A gente está aí, o governo discutindo taxa de juros, Banco Central segurando, como você bem colocou. Né? E a gente não sabe o que é que vai acontecer nessa eleição. São momentos de incerteza. Então é natural que muitas vezes o proprietário, ele queira permanecer, e é o que a gente mais usual, é permanecer com a cláusula, o contrato de 30 meses, 36 meses, mais o reajuste anual. Inclusive, nos contratos de locação, é absolutamente comum, é 99% dos contratos, ele traz uma cláusula que diz que se em algum momento no futuro for permitido que o reajuste se dê em menor periodicidade, será essa periodicidade que será adotada, não sabe? Uhum. Porque existe um receio muito grande ainda da inflação aumentar mais do que já está, não sabe? Isso. Com relação ao Airbnb, eu concordo com você, mas o Airbnb hoje em dia tem que ser nos imóveis que são vocacionados para ele, né? Inclusive tem agora a decisão do STJ, não é, dizendo que o Airbnb ele só pode ser praticado onde esteja expresso na convenção, né? Por questões de segurança, questões de... Não é? A questão do Airbnb ainda é um fato bem polêmico. Ele reduz, sim, a oferta de imóveis. Por exemplo, em Boa Viagem, alguns flats, alguns estúdios melhores.
2: Os pontos mais turísticos.
3: Nos pontos,
2: né,
3: mais, onde ele é vocacionado para isso, né? A locação do Airbnb, ele traz embutido nele um custo, que é a questão do seguinte: você aluga um flat, vamos dizer, em Boa Viagem, para o Airbnb. Então, entra e sai pessoas ali com 3 dias, com 1 semana. Essa pessoa que vai usar por 1 semana, ele não está muito preocupado. Ele deixa o ar-condicionado ligado, isso, e vai para a piscina, ele volta molhado e senta no teu sofá. Não sabe? O desgaste dos equipamentos dos utensílios do Airbnb é bem maior. Tem que estar embutido no preço essa reposição.
1: E a convivência, né, com as pessoas naquele ambiente ali. Você que está ali no prédio, não é? Isso tudo tem que ser colocado em discussão.
3: Tem,
1: né?
3: Tudo tem que ser colocado.
1: É um assunto bem polêmico mesmo. Mas vamos falar um pouco mais também sobre o custo da mão de obra. Tem uma mensagem aqui, Leonardo Pessoa de Queiroz, que é presidente da ADEME. Lá no Instagram, a gente perguntou ao nosso ouvinte o que ele pensava sobre o tema e convidou ele para acompanhar nosso programa. E o Flávio Aguiar, síndico, disse o seguinte: a avaliação dele é resumida dessa forma. Porque está caro. Mão de obra escassa eleva o preço. Também alta nos preços do material de construção. E aí entra a lei de mercado. Oferta versus demanda. Eu peguei uns dados aqui que o IBGE divulgou na sexta-feira, se o senhor viu, mas esses dados eles apontam o custo médio da construção civil aqui no estado, medidos pelo Sistema Nacional de Pesquisa de Custos e Índices da Construção Civil, que é o SINAP. Esse número mostrou que o valor alcançou R$ 1.778 por metro quadrado no estado, R$ 1.778 por metro quadrado em junho desse ano em Pernambuco. Um aumento, doutor, de R$ 51 em relação ao mês de maio. Eu quero saber o que o senhor acha sobre esses dados e o que de fato está acontecendo com relação ao preço para se construir.
4: Natália, sem dúvida, a inflação na construção civil ela é muito forte, muito alta, né? O ouvinte falou sobre a mão de obra. De fato, sim, a mão de obra aumentou. Quando você pega a composição de custo de um produto, ela é sempre mão de obra mais os insumos, né? E a gente tem uma mão de obra que de fato aumentou, né? Está escassa. A gente tem um país aí com a economia aquecida, né? Então a mão de obra ela tem aumentado, né? E os materiais também, né? E material tem aumentado acima da média da inflação geral, né? Então a gente tem commodities como minério, que sofreu bastante aí com todas as intervenções que teve, né, no mundo, guerra, enfim, petróleo subindo, dólar. Então a gente tem uma composição de custo que vem aumentando e isso preocupa, né? Como é que a gente consegue combater isso? Novamente, como eu falei, com industrialização, com simplificação dos processos, com mais agilidade, né, com construções pré-fabricadas, a gente precisa, de certa forma, o setor, né, responder com mais produtividade, né? E a gente precisa de mais padronização, a gente precisa de mais máquinas, a gente precisa de investimentos, simplificação nos impostos, para que a gente possa importar mais máquinas, mais equipamento, né, para que a gente possa fazer com que o nosso produtor, né, ele tenha mais produtividade, né? Nosso pedreiro consiga produzir mais, nosso servente consiga produzir mais, encanador e etc. E a gente faz isso com o quê? Com mais ferramentas, com mais equipamentos, e a gente precisa de crédito mais baixo para que a gente possa importar material, né? Máquinas. Então é uma conjuntura econômica, uma situação complexa, né? Mas que a gente precisa enfrentar para reduzir.
1: Bom, então caminho. Quando a gente olha para o cenário internacional, vê que existe ameaça de novas tarifas, que a guerra, o conflito Irã-Estados Unidos não tem fim. Então não existe uma expectativa de redução para esse preço da construção civil. A gente resume assim, né, gente? Mas é o preço para os produtos, os elementos que você pode lá, o cimento que você vai colocar na obra, até chegar ao produto final.
4: Veja, a gente trabalha incansavelmente com a nossa cadeia para reduzir o custo, né? Mas, assim, a gente não vê redução, né? Depois que aumenta, segura, como o Luciano falou, vai por etapas, assim, sobe, passa um tempo, estagna, depois sobe. Mas, assim, o dólar voltou, o petróleo voltou também, né? É, a guerra deu uma aliviada, o Estreito de Hormuz foi liberado, então era para a gente ver uma redução, mas na prática a gente não vê uma redução.
1: É porque também libera um dia, depois bloqueia de novo, aí já começa a bombardear, não é? Ninguém sabe o que vai acontecer, então por fim, essa instabilidade também acaba repercutindo. Joelson, e aí eu vou pegar aqui uma fala de Leonardo, porque ele disse, quando aumenta, aí só segura. É difícil voltar àquele patamar inicial. O trabalhador percebe isso com o valor do aluguel. Depois que sobe, meu amigo, aí você percebe assim que nunca mais volta aquele patamar. É isso mesmo?
2: É isso mesmo. De uma forma geral, Natália, isso tem um termo específico que a gente chama de indexação. Sim. Tá? E essa indexação ela é um fenômeno comportamental. Foi isso que a gente experimentou lá nos anos 80, 90, né? É, quando a gente começou a viver a hiperinflação, é que simplesmente as pessoas olhavam para o preço de ontem e dizia, não, o preço hoje não pode ser menor que o de ontem, não faz sentido. Uhum. Então é isso. Então, se hoje eu alugo um imóvel, sei lá, por R$2.000 e de repente acaba o contrato e que ele não sai, eu não vou alugar por 1.800 agora, né? Eu vou ter R$2.000 ou mais.
3: Sempre se quer mais.
2: E sempre se quer mais, né? E até porque você baliza esse comportamento pelo seu próprio custo, né? Então o proprietário tem o custo de vida dele, né? De alimentação, de outras coisas, e ele vê que o custo de vida está subindo, né? Então ele quer que aquele ativo ali também gere mais renda para justamente compensar o custo de vida dele que está maior. Então dificilmente a gente vai ver um imóvel que está num determinado patamar hoje cair amanhã, tá? Isso é muito difícil. Realmente a gente tem a mentalidade indexada.
1: Claro que são indicadores diferentes que norteiam isso que eu vou falar agora. Só que ao mesmo tempo em que o preço, o valor do aluguel sobe e não volta, o trabalhador não tem a valorização, a correção que deveria ter no salário. Exato. Não acompanha os custos, né? Não. O dia a dia. E as pessoas não conseguem entender isso. Poxa, por que o meu salário sobe um pouco? É acima da inflação, mas é um pouco só. E o aluguel está lá no contrato. Vai subir sempre. A pessoa se para na frente do computador para procurar imóvel, ela chega a ficar desanimada. Sim. Eu converso com pessoas que ficam rolando tela, passando tela isso. E... Ok, encontrou algo que seja legal no bairro que ele atende, que seja distante de pontos de alagamento. Você começa a dar o checklist ali, né? Colocando todos os pontos. Tem 2 quartos, tem 1 quarto, tem vaga para garagem, né? Não tem. Mas aí a pessoa, peraí, não cabe dentro do orçamento.
2: Perfeito.
1: Será que um dia esse diálogo vai ser possível? O valor do imóvel, do aluguel com o valor do que a pessoa recebe?
3: Só com estabilidade econômica, né?
2: Isso, exato. Só com estabilidade econômica. E você falou um ponto importante na questão estrutural da cidade, né? Ah, eu quero morar, mas eu quero morar num lugar que não alague, eu quero morar num lugar onde a violência urbana não seja um problema, né? Que eu possa chegar e sair de casa com uma certa tranquilidade. E você olha diversos pontos na cidade, quando faz seu checklist, esses pontos não são atendidos, né?
3: Você então, tem que priorizar, né?
2: Exato. Então você começa a olhar para lugares onde, de fato, você vai ter essas qualidades que você procura no seu local de moradia. Só que está todo mundo querendo essas mesmas qualidades, né? E... como a oferta é pequena, né? A oferta ela é inelástica, a gente não consegue, como Leonardo e o próprio Luciano falou, a gente não consegue construir imóveis em linha de produção, que com uma semana a gente levanta vários. Isso não é possível, tá? Então tá todo mundo querendo a melhor localidade possível, né? E aí acaba que os preços dessas localidades são maiores.
1: E quem consegue pagar, né, Luciano, leva.
3: Ô, Natália, isso. Deixa eu te colocar uma questão.
1: Sim.
3: Só tem 2 viés para a gente baixar o preço do aluguel. Um deles é você ter mais segurança jurídica, né? A gente se depara hoje com... Eu vou ter que afinetar um pouquinho o judiciário, né? Mas a gente se depara com um judiciário lento, né? E quando o proprietário está lá investindo em imóvel, ele quer celeridade. Se o inquilino não paga, se o inquilino dá trabalho... Gente, a gente não está discutindo o mérito de uma questão, olha, teve um aborreamento, teve uma situação que você... Não, é muito tranquilo, é legislação direta. Isso aí, você fez um contrato, se prontificou a pagar um aluguel, se você não pagou, não tem o que ser julgado,
1: o
3: você despeja.
1: Não seguiu, né?
3: Isso. Não é? Se você dá celeridade ao despejo, você faz com que os preços naturalmente caiam. Porque é um pensamento esdrúxulo, vamos dizer, de algumas pessoas que praticam o direito, de achar que você vai proteger o inquilino. Você não protege o inquilino é 1-2% da realidade. Mas quando você, na tentativa de proteger ele, deixa ele lá um ano, isso, 10 meses, 12 meses lá parado, sem pagar aluguel, sem pagar o condomínio, causando prejuízo ao proprietário, esse proprietário muitas vezes vai repensar se ele vai ofertar esse imóvel de novo para locação. Isso. Se você despeja o mau inquilino com 3 meses, com 4 meses, gente, esse proprietário devolve o imóvel para locação. Então a celeridade de se praticar o que está na lei deveria ser muito importante para reduzir o preço do custo do aluguel.
1: E aí entra o endividamento das pessoas, porque elas não conseguem pagar o aluguel. O que o poder público está fazendo para garantir que as pessoas tenham onde morar?
3: Mas olha só, então o poder público ele faça o financiamento subsidiado Minha Casa Minha Vida, ele consiga ofertar. Para ofertar mais, por exemplo, você tem os custos de cartório. Você tem toda uma legislação complicada, regularização de terrenos, leva uma vida, gente. A prefeitura... Melhorou, mas eu imagino que os órgãos públicos não facilitam muito a vida do empreendedor, não sabe? Então, são muitas fiscalizações, é muita coisa arbitrária, não sabe? Então, quer dizer, se houvesse no conjunto da obra, vamos dizer assim, que eu digo todo mundo, um olhar para a habitação, reduz o imposto. Melhora a segurança jurídica no sentido de você despejar o mau inquilino. Mau inquilino, gente, é 1, 2%. A gente tem 98% de bons inquilinos, então vamos privilegiar quem paga. Eu não posso estar fazendo, vamos dizer assim, política habitacional, infelizmente isso é uma realidade, às custas de um proprietário que 78% tem um imóvel só para renda. Então, como é que você estimula esse proprietário a comprar um imóvel? Com os custos cartorários que estão aí, com os custos de registro, com a legislação tributária que está vindo aí para imóvel, com toda essa burocracia, com a legislação, um legislador que não facilita a vida dele, um judiciário que não faz. Qual é o estímulo, gente?
1: A pessoa pensa, não quero dor de cabeça, né? Vou sair dessa.
3: Eu acho que os inquilinos, de maneira geral, deveriam se associar aos proprietários e brigar por isso, não sabe? Eu acho que o bom inquilino, ele deveria brigar. Não, eu quero que o despejo seja em 60 dias, em 90 dias. Gente, isso vai baixar o preço do aluguel.
1: Leonardo, quer comentar?
4: Eu ia complementar isso que você falou, Luciano, né? O nosso custo Brasil. Né? A CEBIC, que é a Câmara Brasileira da Indústria da Construção, fez um estudo há um tempo atrás, que estimou que o custo do imóvel, 12%, é o custo da burocracia e da ineficiência do nosso mercado imobiliário. Então, se você coloca isso na conta de tudo, né? Porque o imóvel sai mais caro, quem compra mais caro quer rentabilizar um valor maior e é uma bola de neve. Claro. Né? Então, realmente, esse é só um ponto que a gente vê que pode também ser abordado.
1: O doutor falou da questão do condomínio, né? A taxa de pessoas que não pagam o condomínio é sempre elevadíssimo, né? E o que fazer? Se o cidadão não paga o condomínio, o que acontece com ele? Legalmente, ele vai ser tirado do imóvel?
3: Vai ser despejado do imóvel.
1: A gente ouve falar de pessoas que durante 20 anos morando no mesmo prédio, nunca pagaram condomínio e nada acontece.
3: Veja só, Natália, tem um dado interessante, eu vou trazer mais um dado para você, tá? Saiu uma pesquisa agora lá em Minas Gerais, dando conta de que somente 80% das locações no país são informais. Informais, que eu digo assim, é direto proprietário e inquilino. Sim. E que 20% são locações que passam por imobiliária. Isso decorre muito do fato da informalidade e a não declaração do imposto de renda, né? Então, o proprietário termina fazendo um acordo com o inquilino, aluga diretamente, e nesse acordo ele deixa de ter uma administração profissional. E aí ele muitas vezes deixa o condomínio, o IPTU na mão do inquilino e de repente ele se surpreende com a dívida. E quando não, assim, faz um reajuste errado, ele não contrata seguro incêndio para o imóvel pega fogo, o inquilino não pode pagar. Então tem todas as questões de uma locação direta, não sabe? A reforma tributária, com a implementação dela a partir agora de 1º de julho, o proprietário vai ter a obrigação de emitir nota fiscal para o locatário.
1: Daquilo então, que tá ele recebeu. Vigor, já tá
3: vai em entrar vigor. Na verdade, seria a partir de 1º de agosto, mas para locações ele foi adiado isso, para locações residenciais foi adiado para 1º de janeiro.
1: Certo.
3: Não é? Os locatários e locadores que forem contribuintes, tá? Vai ter que emitir a nota. Então, quer dizer, isso vai acabar com a informalidade da locação. Isso vai trazer muito imóvel para a formalidade, não sabe? E eu acho que isso é bom para o mercado. É bom para o mercado. A questão das imobiliárias hoje em dia, o que é que elas fazem? Elas cobram um condomínio, pelo menos a que eu trabalho é assim. ela cobra o condomínio e ela paga o condomínio, ela paga o IPTU. Então, não há risco daquele inquilino deixar de pagar as obrigações dele.
1: É uma alternativa, né? Ela reúne o valor.
3: Mas isso é uma realidade. Deixa de pagar o condomínio é uma despesa próprio terreno, ela é do imóvel, o inquilino termina sendo despejado, aí tem lá 10 meses de IPTU, de condomínio, tem um ano de IPTU e tem ali 6 meses de aluguel, que foi quando ele realmente ficou inadimplente. Aquilo faz tudo para a justiça. Quando entra na fase de execução, você não consegue muitas vezes executar aquilo, né? Termina sujando o nome do inquilino, quer dizer, entra uma bola de neve aí e o proprietário termina com a despesa do IPTU e do condomínio. Isso.
2: Marca o prejuízo,
1: Claro que a gente compreende que são, por muitas vezes, são situações de vida financeiras que levam a pessoa, né, para isso. Mas tem que ser discutido. Se não for discutido, não vai ter caminho de melhora. Intervalo, a gente volta já.
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3: Voltamos, gente, com o debate hoje falando sobre o preço do aluguel, a moradia, a situação no Brasil, em Pernambuco, no Recife, no Grande Recife. Então, muito bom levar essa informação para você. Obrigada a todos que contribuíram, interagiram com a gente, falaram das suas experiências, o preço do aluguel que pagam. Então, isso é muito importante nos dar subsídio aqui. Eu quero voltar já agradecendo porque o relógio voa. Joepson Maurílio, doutor em Economia, professor da Faculdade de Administração e Direito de Pernambuco, da Universidade de Pernambuco, ao pé. Seja sempre bem-vindo aqui. Até a próxima.
4: Muito obrigado, Natália. É um prazer poder contribuir aqui com o debate e trazer informação para os nossos ouvintes, né?
3: Prazer é nosso. Leonardo Pessoa de Queiroz, presidente da Associação das Empresas do Mercado Imobiliário de Pernambuco, ADEMIR. Até a próxima, doutor.
5: Obrigado, Natália. Obrigado, Joelson, meu amigo Luciano. Foi um prazer estar aqui debatendo um assunto complexo, mas que envolve toda a sociedade. Eu acho que a gente tem um grande problema, mas ao mesmo tempo uma grande oportunidade de a gente construir cidades aí mais justas, mais iguais para todo mundo.
3: A missão tem que ser essa, né? Cidades sempre que possam comportar de forma digna esse trabalhador sempre que ele precisa. Obrigada. Deixa eu agradecer também Luciano Novaes, que é presidente do Sindicato da Habitação Secovi. Doutor, muito obrigada, viu? Até a próxima.
6: Obrigado, Natália. Obrigado a todos, aos companheiros aqui que debateram conosco hoje, né? E dizer que a gente está sempre à disposição da rádio.
3: Isso aí, gente. Eu quero lembrar aqui, a gente, claro, nosso encontro novamente amanhã aqui na Rádio Jornal, mas que você, se estiver interessado nesse tema, pode voltar lá no nosso YouTube, ouvir, ver o programa quantas vezes quiser e no site da Rádio Jornal também. O programa vai ficar lá à disposição para você acompanhar quantas vezes quiser. Até amanhã.
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1: Agora em Pernambuco, meio-dia em ponto. Muito boa tarde para você que está com a gente nesta segunda-feira, dia 13 de julho. Já estamos ao vivo também na internet. Vamos aos destaques de hoje do Edição do Meio-Dia. No Recife, primeira fazenda urbana de cannabis medicinal do Brasil celebra 5 anos com o projeto Aliança das Torcidas. Ministério Público do Trabalho registra mais de 70 denúncias de assédio eleitoral este ano. Compesa inicia mutirão de renegociação de débitos. E ainda mais de 170 mil pernambucanos podem perder a tarifa social de energia elétrica. Tudo isso e muito mais a partir de agora no Edição do Meio-Dia, que está no ar.
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1: Meio-dia, 1 minuto. Vamos saber como está a movimentação do trânsito no Recife, região metropolitana. Estúdio Volante da Rádio Jornal circulando com Bruno Araújo. Boa tarde, Bruno.
2: Oi, Vitor. Boa tarde a você, boa tarde aos ouvintes aqui da Rádio Jornal. Uma ótima segunda-feira. O Estúdio Volante está circulando pela cidade de Olinda e nós passamos pela Avenida Pan-Nordestina, no bairro Vila Popular, onde o trânsito está intenso nos dois sentidos, mas não há congestionamento nas proximidades do Fórum da Cidade. Vamos agora para a Avenida Antônio da Costa Azevedo, no bairro de Peixinhos, em Olinda. Tem muitos buracos nessa via, os motoristas precisam redobrar a atenção. Apesar disso, não há congestionamento nos dois sentidos. E a Avenida Presidente Kennedy, ainda em Peixinhos, também está com o trânsito livre nos dois sentidos. Os motoristas passam com tranquilidade. Vamos agora para a Avenida Olinda, no bairro do Varadouro. Tem muitos motoristas que estão vindo da Avenida Agamenon Magalhães e da Cruz Cabugá e acessando aqui a Avenida Olinda em direção ao bairro do Carmo, mas não há congestionamento nesse momento. No sentido contrário, o fluxo também é intenso, mas não há retenção. 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
1: Agora meio-dia, 2 minutos em Pernambuco. A gente segue o nosso Edição do Meio-Dia, trazendo as principais manchetes de Pernambuco, do Brasil e do mundo nesta segunda-feira, dia 13 de julho. Destacando, a Rome do JCPE Republicanos diz que ainda não fechou o apoio a Flávio Bolsonaro e consulta base sobre possível neutralidade, enquanto a direção nacional avalia cenários que vão de uma aliança com o PL à neutralidade. O diretório pernambucano reafirma apoio a Lula e a João Campos. Noticiário internacional: Trump anuncia pedágio dos Estados Unidos em Hormuz e retoma bloqueio a portos do Irã. O presidente diz que Washington será guardião de via e que serão reembolsados em 20% de toda a carga transportada. Polícia Federal aponta aval da presidência da Câmara a esquema de Cunha. Investigação afirma que servidor operava desvios de emendas em favor do ex-deputado com respaldo da cúpula da casa. Ainda, a Câmara dos Deputados ocultou autor de R$ 1,3 bilhão de reais em emendas em 2025, segundo relatório. E ainda, disputa pelo Senado no Rio de Janeiro vira problema para Flávio Bolsonaro. Essas as principais manchetes desta segunda-feira, 13 de julho, em Pernambuco, no Brasil e no mundo. Meio-dia, 4 minutos. E a segunda já chegou, renovando a esperança de muita gente que anda procurando por emprego. Na Casa do Trabalhador, são mais de mil vagas de trabalho em todo o estado. E o repórter Rodrigo de Luna destaca as principais vagas oferecidas. Oi, Rodrigo.
3: A gente começa a semana com boas notícias para quem está em busca de oportunidades de trabalho. Estou aqui na Casa do Trabalhador e a gente tem pelo menos 500 vagas na capital pernambucana, mas outras tantas, mais de 500, em cidades da região metropolitana e interior do estado. Então, já para começar animando o pessoal que está em busca dessa tão desejada oportunidade, eu falo que aqui no Recife são 120 vagas para auxiliar de linha de produção, salário de R$ 1.711. Tem 10 vagas para gesseiro montador, salário de R$ 2.406. A gente tem 6 vagas para mecânico de refrigeração e climatização, salário não foi informado. A gente tem 10 vagas para motofretista, salário de R$ 1.621. Operador de telemarketing ativo, são 100 vagas, salário de R$ 1.621. Ou seja, oportunidades diversas em diversas áreas para que o candidato possa se inscrever e participar da seleção. É esse o caminho e é essa a função aqui da Casa do Trabalhador, por isso a gente está acompanhado de quem entende sobre o assunto, que é Geo Jantero, assessor estratégico de trabalho e qualificação.
4: São mais de 1.200 vagas aí para todo o estado, sendo 500 delas aqui em Recife. Então, se você está em busca de um emprego, vem até a Casa do Trabalhador, você vem fazer o seu cadastro, tá? Ou atualizar, para que você tenha acesso a essas vagas. Aqui mesmo você vai ser direcionado para uma seleção, né, que pode ser tanto aqui, no nosso auditório, quanto diretamente na empresa, né? E aí a gente está de portas abertas para dar esse suporte.
3: Tem vagas mais difíceis de serem preenchidas?
4: Sim. Algumas vagas, né, existe aí uma especificação maior. Deu exemplo, conversando com o Rodrigo aqui mais cedo, flebotomista, né, que faz aquele processo de retirar o sangue. Então, algumas vagas aí, quando tem essa dificuldade maior de ser preenchida, a gente faz a convocação, entra em contato com os candidatos, mas o que a gente quer é que o candidato tenha acesso à vaga. Isso é o mais importante de tudo.
3: Eu conheci por aqui o Drailton, que está em busca de uma oportunidade para trabalhar também como carpinteiro. O Drailton, na verdade, me falou: Rodrigo, já trabalhei em um monte de coisa.
5: Estou aqui para a procura de uma oportunidade, né, de uma vaga de emprego. Né, se tiver aí a empresa quiser me dar uma oportunidade na vaga de carpinteiro, eu tenho 21 anos de carpintaria, tenho 5 anos de pedreiro também, já fui, já trabalhei de auxiliar de produção também, serviços gerais, de, né, limpeza. Então, a gente, quando quer trabalhar, a gente trabalha de tudo, né? Então, eu estou aqui arriscando, né?
3: Para finalizar, mais algumas oportunidades. Olha, 10 vagas para aplicador de adesivos no Recife, salário não informado. Deixa eu ir para Igaraçu, tem mais uma vaga para vendedor pracista, salário não informado. Paulista, a gente tem 18 vagas para motorista de caminhão, salário não informado. Cabo de Santo Agostinho, 10 vagas para servente de obra, salário não informado. Ou seja, para o candidato que está disposto, que quer trabalhar, tem oportunidades, é fazer a ponte e aí o caminho entre quem está buscando a oportunidade e quem está com oportunidade para encontrar o trabalhador certo. A Casa do Trabalhador fica na Rua da Aurora, aqui na área central do Recife. O funcionamento é de segunda a sexta-feira a partir das 8 horas da manhã. A gente volta ao estúdio.
1: Tá certo, Rodrigo. Obrigado por suas informações. E ainda falando em oportunidade, mutirão de renegociação de débitos com a Compesa começa hoje. Ernesto Pereira conta como participar. Boa tarde, Ernesto.
6: Muito boa tarde para você, Vitor, e boa tarde também aos ouvintes da Rádio Jornal. E a iniciativa oferece audiências de conciliação para buscar acordos entre a concessionária e os usuários, com possibilidade de parcelamento e outras condições de negociação, sem necessidade de ação judicial. As inscrições são gratuitas e seguem até o preenchimento das vagas. O mutirão é coordenado pelo Núcleo Permanente de Métodos Consensuais de Soluções de Conflitos do Tribunal de Justiça do Estado de Pernambuco, TJPE, e será realizado no Fórum Tomás de Aquino, no bairro de Santo Antônio, área central do Recife. A proposta é solucionar conflitos relacionados a débitos da Compesa, por meio de mediação, evitando a judicialização dos casos e incentivando acordos entre as partes. Vale ressaltar que podem participar consumidores que possuam pendências financeiras com a companhia de saneamento e tenham interesse em renegociar os valores. Para se inscrever é simples, basta apresentar documentos pessoais e informações que permitam identificar a dívida. O cadastramento pode ser feito presencialmente no Proendividados, na Avenida Martins de Barros, em Santo Antônio, ou pelos canais telefônicos disponibilizados pelo Tribunal. As audiências de conciliação serão conduzidas com a participação de representantes da Compesa, que poderão apresentar propostas de negociação conforme a situação de cada consumidor. É isso, eu volto com você.
1: Tá certo, Ernesto. Obrigado por suas informações. E atenção, você que tem benefício junto à Neoenergia Pernambuco. Mais de 170 mil pernambucanos podem perder a tarifa social de energia elétrica. Elis Martins conta pra gente o motivo e como não perder o benefício. Boa tarde, Elis.
7: Pois é, Vitor. Boa tarde para você. Boa tarde também para o nosso ouvinte. O alerta é da Neoenergia Pernambuco por causa das novas regras do governo federal que passaram a valer em janeiro deste ano. Por isso, mais de 176 mil clientes cadastrados na tarifa social de energia elétrica em Pernambuco podem perder o benefício da gratuidade nos primeiros 80 kWh consumidos por mês, caso não atualizem os dados cadastrais. Esse programa representa 14,59% de todos os beneficiários do programa no estado. Agora, para continuar recebendo o benefício, a conta de energia precisa estar no nome do responsável familiar inscrito no Cadastro Único, do beneficiário do Benefício de Prestação Continuada, BPC, ou outro integrante do mesmo grupo familiar registrado no CadÚnico. Além disso, o endereço da unidade consumidora deve ser exatamente o mesmo informado no CadÚnico, ou, no caso dos beneficiários do BPC, no cadastro do INSS. Quem não regularizar a situação pode sentir o impacto no bolso. Hoje, as famílias que consomem até 80 kWh por mês têm direito à gratuidade desse consumo. Sem o benefício, a conta de energia pode chegar a cerca de R$ 80,00 por mês, além da contribuição de iluminação pública quando houver cobrança no município. Para manter o benefício, é necessário atualizar as informações do cadastro, especialmente em caso de mudança de endereço ou da composição familiar. O procedimento deve ser feito no CRAS do município. Já os beneficiários do BPC precisam atualizar o endereço junto ao INSS. Se a conta de energia estiver em nome de outra pessoa, também é necessário solicitar a troca de titularidade. O serviço pode ser feito pelo site, aplicativo ou nas lojas de atendimento da Neoenergia Pernambuco, mediante apresentação de documento de identificação e do número da unidade consumidora. Segundo a Neoenergia, a mudança tem como objetivo evitar fraudes e garantir que o benefício seja destinado a quem realmente tem direito. É isso, Vitor. Eu volto com você.
1: Obrigado, Elis Martins. Meio-dia, 12 minutos. A Associação de Pacientes Aliança Medicinal celebra 5 anos de fundação com a apresentação do projeto Aliança das Torcidas. Bruno Araújo acompanhou e conta tudo pra gente. Oi, Bruno.
2: Oi, Vitor. A gente está aqui na sede da Aliança Medicinal, primeira fazenda urbana de cannabis medicinal do Brasil, que fica no bairro Vila Popular, em Olinda, onde acontece, neste momento, o lançamento do projeto Aliança das Torcidas. A iniciativa une as torcidas do esporte, Santa Cruz e Náutico, em uma causa fora dos estádios, de garantir o acesso de 9 crianças autistas ao tratamento com medicamentos à base de cannabis medicinal. Hoje, as famílias selecionadas vão receber, sem nenhum custo, os medicamentos e também acompanhamento de um médico. O médico de família, Leandro Ferro, destacou os benefícios do tratamento.
8: Os benefícios, eles estão muito associados ao comportamento da criança. Então, a gente vê uma melhora no comportamento, uma criança mais tranquila, de ver o comportamento mais sereno, melhora na cognição, melhora no sono. Então, são diversos comportamentos que a gente consegue melhorar através dessa medicina. A gente teve alguns critérios de seleção, nível de autismo, se a criança está recebendo ou não o benefício, os benefícios que são devidos. Outros critérios também, como a idade, a própria utilização prévia da medicação ou não. Então a gente juntou uma série de critérios e aí fez uma seleção.
2: O objetivo é beneficiar quem não tem condições de pagar pela terapia e contribuir para uma melhor qualidade de vida dos pacientes. A dona de casa, Silvia Souza, tem uma filha de 11 anos diagnosticada com o espectro autista. Sem a medicação, quais são os sintomas que a sua filha sente?
9: Desregula ela, fica muito ansiosa, chorona, nervosa, com tudo, perde muito foco, muda muito a rotina dela. E com medicamento vai ter melhoras demais, que o objetivo é esse, né? Ajudar no dia a dia dela,
2: Está esperançosa.
9: E muito, muito mesmo. Agradeço muito a clínica e agradeço muito os autistas da ilha por essa oportunidade. Vai fazer muita diferença.
2: Dependendo da prescrição do médico, o tratamento pode custar de R$180 a R$800 por mês. O lançamento da campanha marca também os 5 anos de atuação da Aliança Medicinal. A expectativa dos organizadores é ampliar o projeto com a adesão de outras instituições e apoiadores, para que mais famílias sejam contempladas, como explicou o diretor executivo da Aliança Medicinal, Ricardo Azinhas Fora.
10: Eles iniciaram agora selecionando 3 famílias de cada torcida. A gente está iniciando esse projeto, a gente quer bastante assim, ampliar esse acesso. A gente também está aberto a presidentes de futebol, empresários, jogadores que queiram fazer parte desse projeto e que queiram adotar pessoas que possam ali se beneficiar. A gente está com um projeto desenhado aqui, que a gente vai, através dessas doações, e disponibilizando para essas pessoas que precisam do tratamento.
2: A Aliança tem autorização para produzir, manipular, armazenar e distribuir medicamento. Hoje, 17 mil associados, que são pacientes, já recebem medicamentos à base de cannabis medicinal. Bruno Araújo, Rádio Jornal, Rádio Notícia.
1: Tá certo, Bruno. Obrigado por suas informações. Agora, 12:15 em Pernambuco. Vamos a um rápido intervalo. Não sai daí, porque a edição do meio-dia volta já já.
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1: Agora 12h20.
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1: Vamos saber como está a movimentação do trânsito no Recife, região metropolitana. João Carneiro chegando agora com as informações. Boa tarde, João.
21: Oi, Vitor. Muito boa tarde para você. Boa tarde também para quem nos acompanha aqui no Edição do Meio-Dia. Vamos começar pela Zona Oeste do Recife, Avenida Abdias de Carvalho, em direção ao centro da cidade. Tem movimentação moderada de veículos até o cruzamento com a Avenida General San Martín. Já no sentido contrário, a movimentação moderada já começa desde a Funase. Indo agora para a área central da cidade, o trânsito é intenso apenas na Avenida Manuel Borba, moderado em outras vias importantes, como a Avenida Conde da Boa Vista, nos dois sentidos, Rua Gervásio Pires e também na Rua da Aurora. Agora, lá em Olinda, fluxo lento de veículos na Avenida Presidente Getúlio Vargas, no trecho entre as ruas Luiz de Carvalho e Eduardo de Moraes. Lento ainda na Rua Coronel João Manguinhos. E por fim, indo para Piedade, Jaboatão dos Guararapes, aquela situação de movimentação moderada de veículos também aparece em avenidas como Arão Lins de Andrade, Barreto de Menezes, Ayrton Senna e Bernardo Vieira de Mello. 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
1: Tá certo, João. Obrigado por suas informações. Agora 12h21. Mais uma vez trazendo as principais manchetes deste momento de Pernambuco, do Brasil e do mundo. Destacando para você, governo Lula não cumpre metas de saúde e do novo PAC em 2025, segundo o Tribunal de Contas da União. Flávio não será candidato só se morrer, diz deputado do Partido Liberal. Celina Leão vira sócia de empresário que tem contrato com o governo do Distrito Federal. Estados Unidos atingem submarino e local de manutenção naval do Irã. Essas as principais manchetes deste momento em Pernambuco, no Brasil e do mundo. E ainda aqui em Pernambuco, mulher morre atropelada por carro desgovernado após motorista ser baleado no Recife. Destaque do seu Jornal do Comércio. Agora 12h22. A gente segue falando justamente sobre uma mulher que morre após ser atropelada por um caminhão na antiga BR-101 no Cabo de Santo Agostinho. Quem precisa fazer a travessia da rodovia reclama da falta de equipamentos de segurança, como uma passarela ou até mesmo um sinal de trânsito. Rodrigo de Luna volta ao programa trazendo essa informação pra gente. Rodrigo.
3: O acidente foi logo no início da manhã, bem no centro do Cabo de Santo Agostinho, perto da delegacia, na antiga BR-101. A mulher que infelizmente perdeu a vida é Maria José de Lima, 54 anos. Ela tentava fazer a travessia da pista na companhia de uma outra mulher, quando infelizmente foi parar embaixo de um dos pneus da carreta pesada, que tinha vindo do Mato Grosso em direção ao Cabo de Santo Agostinho, transportando produtos congelados. Testemunhas disseram que a mulher que acompanhava a vítima ainda chegou a alertar, a gritar: não atravessa agora, não vai dar tempo. Mas ela disse que dava tempo, fez a travessia e o acidente acabou sendo inevitável. O motorista da carreta, ele ficou no local, foi levado pelos agentes de trânsito do município para ser submetido ao teste de etilômetro, que deu negativo, ou seja, ele não ingeriu bebida alcoólica, ficou na delegacia, prestou esclarecimentos. O que contou aos policiais e aos agentes foi que ele não conseguiu ver o momento que a mulher realizava a travessia, porque ela teria passado no ponto cego da cabine, da carreta, né, que é muito alta, inclusive, né? O trânsito ficou bem complicado no local, né? A gente acompanhou o momento da chegada da filha dessa senhora que perdeu a vida, muito abalada, nervosa, chorando muito. Ela disse que também, assim como a mãe, tinha laudo de esquizofrenia. E eu conversei com a ex-sogra da

0: como há muito comércio, há muita gente atravessando, o ideal era que houvesse uma passarela ou mesmo um semáforo. Mas, enquanto isso não acontece, vários acidentes são registrados. Rodrigo de Luna, Rádio Jornal, Rádio Notícia.
1: Tá certo, Rodrigo. Obrigado por suas informações. Agora são 12 horas 25 minutos. A gente segue falando que o Ministério Público do Trabalho registra mais de 70 denúncias de assédio eleitoral nos primeiros 6 meses deste ano. Lembrando que estamos em um ano de eleições. Vamos votar para eleger deputados estaduais, deputados federais, senadores, governador, governadora e presidente da República. Quem chega agora com as informações é Hernani Tavares. Boa tarde, Hernani.
2: É isso mesmo, Vitor. Boa tarde para você. Boa tarde também para quem nos acompanha aqui no Edição do Meio-Dia. O Ministério Público do Trabalho registrou 74 casos de assédio eleitoral no país entre janeiro e o início de julho deste ano. 4 deles foram em Pernambuco. No mesmo período das eleições de 2022, haviam sido registrados apenas 2 casos no estado. O assédio eleitoral é proibido pelo Tribunal Superior Eleitoral e ocorre quando empregadores ou gestores tentam influenciar o voto de trabalhadores por meio de promessas de benefícios, ameaças, perseguições ou outras formas de pressão. O assédio eleitoral deixou de ser uma situação isolada e exige medidas preventivas por parte das empresas, como orientação às lideranças e canais de denúncia. Quem presenciar ou vivenciar uma forma de assédio eleitoral pode denunciar ao Ministério Público do Trabalho, de forma anônima ou sob sigilo. Se a prática for comprovada, a empresa poderá assinar um termo de ajuste de conduta, pagar multa e, em caso de reincidência, responder a uma ação civil pública com possibilidade de indenizações por danos morais coletivos e individuais. É isso, eu volto com você, Vitor.
1: Obrigado, Hernani Tavares, 12 e 27. Pois é, a Copa do Mundo acabou para o Brasil, mas chegamos às semifinais da competição. A partir de amanhã, já tem decisão para ver quem chega à final da Copa do Mundo nos Estados Unidos. E quem traz a agenda dessa semana é Júlio Gomes. Fala, Júlio.
3: Pela primeira vez na história das Copas do Mundo, as 4 primeiras seleções do ranking da FIFA estão classificadas para as semifinais de um Mundial. Na terça-feira jogam Espanha e França na cidade de Dallas. Na quarta-feira jogam Argentina e Inglaterra na cidade de Atlanta. Argentina, Espanha, França e Inglaterra, as 4 primeiras do ranking da FIFA. Aliás, no sorteio dos grupos da Copa do Mundo, a FIFA fez algo que nunca havia acontecido. Colocou essas 4 seleções em quadrantes diferentes da chave, caso elas ficassem na primeira posição de seus grupos, que isso poderia não acontecer, mas de fato aconteceu. Caso elas ficassem na primeira posição dos seus grupos, cada uma cairia em uma parte da chave e não poderiam se enfrentar antes da semifinal. Foi exatamente assim. A França ganhou o grupo dela, a Inglaterra também, a Espanha também, a Argentina também. Cada uma caiu de um lado da chave, cada uma defendeu o seu favoritismo, algumas com mais, outras com menos dificuldades, e se classificaram para as semifinais. Agora, o inevitável confronto. Na terça-feira, o jogo entre França e Espanha, possivelmente o jogo das 2 seleções que estão jogando melhor futebol na Copa do Mundo. E na quarta-feira, uma promessa de guerra, já que Argentina e Inglaterra, de fato, chegaram a entrar em guerra pela posse das Ilhas Malvinas, ou as Falkland, para os ingleses, nos anos 80. Tanto que em 1986, quando a Argentina elimina a Inglaterra da Copa com 2 gols de Maradona, o golaço driblando todo mundo e o gol da Mano de Deus, Maradona se transformou num mito na Argentina também por isso. Afinal, ele derrubou os ingleses que haviam vencido a Guerra das Malvinas. O técnico Lionel Scaloni da Argentina não quer saber de guerra não e já avisa, é só um jogo.
4: El mensaje es que es un partido de fútbol. No busquemos otra cosa. Es un partido de fútbol. Y vamos a jugar un partido de fútbol contra una gran selección que tiene un gran entrenador, que lo aprecio, lo admiro mucho. Y es un partido de fútbol. Punto. No hay más que eso.
3: Tá aí o Scaloni, que admitiu que a sua seleção teve muita sorte para se classificar contra a Suíça depois da expulsão polêmica do Embolo o jogo mudou completamente. Aliás, o Scaloni disse que a Argentina teve sorte contra a Suíça,

0: Tuchel, o alemão Thomas Tuchel, técnico da Inglaterra, disse que a Inglaterra teve sorte para passar da Noruega também no sábado. E é claro, na sexta-feira a gente viu que a Espanha teve sorte também para passar da Bélgica, quando o Courtois, o goleirão da Bélgica, saiu machucado de campo. Só a França que não precisou de sorte alguma para ganhar de Marrocos. Júlio Gomes, de Kansas City, para a Rádio Jornal.
1: Tá certo, Júlio. Edição do meio-dia vai ficando por aqui. O programa teve produção de Elis Martins, trabalhos técnicos de Evandro Chaves, Big Alves e Eduardo Silva. Você fica agora com o comentário de Edinaldo Santos e em seguida o assunto é futebol primeiro tempo com Haroldo Costa. Uma ótima tarde para você, uma excelente semana, boa segunda-feira e até amanhã. Tchau.
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5: Boa tarde, amigos e amantes do futebol. O fim de semana dos pernambucanos no Campeonato Brasileiro. Esporte, começar com o Esporte que jogou na sexta-feira. Esporte e Botafogo fizeram um jogo de 6 gols na Ilha do Retiro. O time paulista esteve na frente do placar em 3 oportunidades e o Leão conseguiu um empate 3-3. Foi o resultado final. Zé Hugo, Rafael Gava e Patrick Brey marcaram os gols do Botafogo, enquanto o Sport balançou as redes com Barleta 2 vezes e Benevenuto. Não faltaram muitas reclamações dos dois lados. O Sport chiou muito contra a arbitragem pela marcação do pênalti em favor do Botafogo, achando que não houve toque no braço do volante Fábio Matheus. E depois foi a equipe paulista, né? Reclamou da marcação do pênalti em Zé Roberto no segundo tempo, também depois da intervenção do VAR, quando o jogo estava 3-2 para a equipe do Botafogo. Lances, sem dúvidas, complicados, polêmicos, só que, na minha opinião, os dois lances tiveram a decisão acertada pela arbitragem do jogo e também pelo VAR que pediu para observar o lance. O Botafogo foi dominante no primeiro tempo inteiro. Foi ofensivo, acelerou as jogadas, o Sport tinha mais posse de bola, mas sem objetividade nenhuma, sem gerar perigo. E é impressionante como as bolas cruzadas na área afetam esse time do Sport. Bola na área vira um pânico. O Botafogo saiu na frente do placar aos 24 minutos. O único bom momento que o Sport teve no jogo no primeiro tempo foi aos 33 minutos, com uma jogada envolvendo o Biel, o Perotti e o Barleta. Mas o goleiro fez uma defesa monumental. Aos 41 minutos, o segundo gol do Botafogo, de pênalti. Primeiro tempo terminou com a torcida vaiando o time do Sport. Não poderia ser diferente, porque o Sport marcou mal. Mais uma vez, deu muito espaço para o adversário. E o Botafogo, inteligentemente, utilizou bem os contra-ataques ao longo do primeiro tempo. No segundo tempo, o Sport fez 3 mudanças e o time finalmente melhorou. Primeiro gol do Leão saiu rapidinho, a 1 minuto e 30. Gol de Barleta, com grande participação de Cleison. Aos 18 minutos... o gol de empate, o zagueiro Benevenuto subiu ali no último andar de cabeça e meteu a bola na rede 2-2 no placar. O Botafogo reagiu com mais um gol, numa bola cruzada na área, sempre isso, né? O tormento do Sport é esse, bola na área. E saiu o terceiro gol dos paulistas. O Sport conseguiu pelo menos empatar, o árbitro deu 11 minutos e acréscimos. É bom lembrar que Cleison, que entrou muito bem no jogo, mas terminou sendo expulso de forma infantil. E quando chegamos aos 50 minutos, o Sport fez o terceiro. Pênalti em cima de Zé Roberto. Para mim foi pênalti, sim. Barleta vai bater e com categoria empata o jogo 3-3. O Sport chegou, minha gente, ao 6º jogo sem vitória. O Sport decepciona mais uma vez na Ilha do Retiro e deixa a torcida frustrada, revoltada. Vamos agora para o Santa Cruz, que jogou na manhã do domingo. Às 11 horas começou o jogo. O jogo foi lá em Santa Catarina. O Santa fez bela partida, ganhou pelo placar de 2-1. O primeiro tempo do Santa Cruz foi irretocável, irrepreensível. Para mim, o melhor primeiro tempo da temporada. Vimos o Santa Cruz valente, dominante, seguro na defesa. Melhorou, inclusive.

0: inclusive a criação do meio de campo e o ataque, que é a fatia do time mais contestada, dessa vez foi operante, jogou bem. O primeiro gol do Santa Cruz saiu aos 23 minutos. Como sempre, a força da bola aérea do tricolor. Everaldo lança a bola e Matheus Vinícius dá uma cabeçada fulminante que vai direto nas redes, Santa Cruz 1 a 0. Até o atacante Quirino marcou gol e finalmente fez uma partida de razoável para boa. Pois é, ele fez o segundo gol da equipe do Santa Cruz. Everaldo e Ronald fazem ótima jogada pelo setor da direita e aí vem um cruzamento de Ronald. E Quirino entra de carrinho e bota a bola na rede, 2 a 0 para a equipe do Santa Cruz. No segundo tempo, o Barra foi para cima, isso já era esperado, afinal o time perdia em casa de 2 a 0. E aos 7 minutos, Barnabé faz o gol do Barra, diminuindo a contagem para 2 a 1. O jogo ficou apertado, com falha do... inclusive nesse gol, falha do goleiro do Santa, né? Que saiu muito mal. Então o jogo ficou apertado, o Santa fez mudanças no time, com o objetivo de melhorar a marcação e segurar o ímpeto ofensivo do time do Barra. E segurou o time do Barra com muita segurança, com muita determinação. O tricolor chegou ao terceiro lugar com 24 pontos, 3 vitórias consecutivas. Temos que elogiar o profissionalismo dos jogadores do Santa, porque apesar dos salários atrasados, o time cresce de produção, se impõe dentro e fora de casa, trabalha conjuntamente jogadores e comissão técnica, sem dúvida com destaque para a comissão técnica, com o trabalho do Christian de Souza. Em 9 partidas, ele obteve 6 vitórias, 2 empates e apenas uma derrota. Para encerrar, o Náutico. O Náutico jogou também no domingo, perdeu de 2 a 0 para o Avaí na ressacada e continua em queda livre. O time alvirrubro parece que entrou em pânico, perdeu o ímpeto ofensivo, sistema defensivo não tem uma formação sólida e vem apresentando muitas fraquezas. O pior é que o time continua cometendo um verdadeiro dilúvio de erros e os treinadores Hélio e Guilherme dos Anjos precisam estabilizar esse time, porque os problemas estão se acentuando agudamente. É claro que o Náutico sofreu por não contar com o jogador Vinícius, o seu melhor jogador, está lesionado, ainda vai demorar na recuperação. Jean Carlos, que foi contratado recentemente, não pôde estrear porque reclamou de dores musculares. Já o Dodô faltou ao treino durante a semana e não foi sequer relacionado. E não adianta ficar dizendo que o Náutico finalizou 20 vezes, mas sem acertar o alvo não adianta nada. Agora, a queda é um reflexo, sem dúvida, dos erros na formação do elenco, da falta de repertório do time, e essa é uma resposta que tem que ser dada pela comissão técnica. Torcedor já começa a perguntar, até quando vai a blindagem ao treinador Hélio dos Anjos e Guilherme dos Anjos? O jogo de ontem contra o Avaí foi uma atuação fraquíssima. Já são 7 rodadas sem conseguir uma vitória sequer. São 5 derrotas e 2 empates. E o time vai se aproximando perigosamente na zona de rebaixamento. A distância agora da zona de rebaixamento é de apenas 4 pontos. O Náutico agora vai a Maceió enfrentar o CRB nesta quinta-feira, às 20 horas. É isso aí, minha gente. Muito obrigado a todos. Sigam aqui na programação da Rádio Jornal. Vai começar agora o primeiro tempo do Assunto é Futebol. Comando, Haroldo Costa, o maior gol do mundo. Boa tarde, Recife. Boa tarde, Brasil.
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6: Em Pernambuco, meio-dia, 41 minutos.
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7: Haroldo Costa!
6: Boa tarde para você, no ar pela Rádio Jornal. O assunto é futebol, Primeiro Tempo. Hoje é segunda-feira, 13 de julho de 2026. Para toda a rede, para todo mundo pela internet, mais um programa de esportes da sua Rádio Jornal. 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E agora você vai ouvir os destaques, as manchetes do programa de hoje. Náutico, Raldinei Alves.
8: Náutico perde mais uma na Série B do Campeonato Brasileiro. Quimbu chega à marca de 7 jogos consecutivos sem vitórias na competição. O reflexo na tabela de classificação. Alvirrubros estão mais próximos da zona de rebaixamento do que do G6. Técnico Guilherme dos Anjos falou sobre o incômodo com o desempenho da equipe dentro de campo.
6: Santa Cruz, Igor Moura.
9: E ontem pela manhã em Itajaí, com primeiro tempo irretocável, aguentando a pressão adversária no segundo tempo, Santa conquistou terceira vitória consecutiva na Série C. Tricolor, embalado, dono da melhor defesa do campeonato, já é terceiro colocado na classificação. 12 dias para o próximo duelo coral na terceira divisão nacional, na Arena contra o Figueirense, com expectativa de maior público do Santa nesta temporada.
6: Esporte, o Alan Santos.
10: E o técnico Gilmar Dal Pozzo tem uma semana inteira de trabalhos pela frente antes do compromisso do jogo contra o Operário no próximo sábado. Outro atacante está deixando o Esporte. Meia atacante já está trabalhando com todo o grupo. E zagueiro pode ser confirmado a qualquer momento.
6: Série B, Campeonato Brasileiro, rodada 17, com um jogo hoje à noite. Aliás, 2 jogos para fechar essa rodada 17 da competição. Destaque também para o Campeonato Brasileiro Série C, com 2 jogos hoje à noite para fechar a rodada 14 do Campeonato Brasileiro Série C. Os resultados a gente informa para você e traz também os jogos de hoje à noite, com produção técnica de Eduardo Silva, Big Alves e Evandro Chaves.
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6: Em Pernambuco, meio-dia e 47.
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6: Haroldo Costa. 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E agora as notícias do nosso futebol. Aldinei Alves.
18: Muito boa tarde para você, amigo, e para todo mundo que está nos acompanhando aqui na Rádio Jornal, no assunto é futebol, primeiro tempo. Ontem o Náutico entrou em campo contra a equipe do Avaí na Ressacada em Florianópolis e foi derrotado pelo placar de 1-0. Essa partida fez com que o Náutico continuasse uma sequência extremamente negativa na Série B do Campeonato Brasileiro. Agora já são 7 jogos seguidos sem saber o que é vitória. O detalhe é que o Avaí está na zona de rebaixamento. O Náutico vinha sofrendo contra equipes que estão brigando na parte de cima da tabela. Então, perder para o Avaí foi um golpe para os alvirrubros, que fizeram mais um jogo negativo na Ressacada, dessa vez contra uma equipe do Z4. Aliás, o Z4 começa a virar um fantasma para o Náutico na competição. O Náutico agora está mais próximo da zona de rebaixamento, em termos de pontuação, do que do G6. O Náutico está no 13º lugar, tem 21 pontos. O primeiro time na zona de rebaixamento é o Ceará, o 17º, que tem 17 pontos. O G6 tem o Fortaleza na 6ª posição com 28 pontos. Ou seja, o Náutico tem 4 pontos de vantagem em relação ao Ceará, que está na zona de rebaixamento, e tem 7 pontos de desvantagem em relação ao Fortaleza, o 6º colocado. Durante quase todo o Campeonato Brasileiro até aqui, a situação era oposta. O Náutico estava sempre muito mais próximo do G6 do que da zona de rebaixamento. Mas, claro, com essa sequência negativa de 7 jogos sem vencer, o time acabou despencando na tabela de classificação e começa a olhar para baixo. Tanto é que o próximo compromisso, o jogo contra o CRB na quinta-feira, vai ser um confronto direto. O CRB é o 15º, está brigando contra o rebaixamento. O Náutico tem 1 ponto a mais apenas do que o CRB. Então, CRB e Náutico no Rei Pelé passa a ser um duelo de duas equipes que hoje querem se livrar de qualquer forma da chance de rebaixamento à Série C do Campeonato Brasileiro. É lógico que ainda é o primeiro turno, faltam 2 rodadas para a virada de turno, ainda tem muito campeonato pela frente, mas começa a ser ligado o sinal de alerta. Apesar da pressão da torcida nas redes sociais, Hélio e Guilherme dos Anjos, pelo menos até então, estão mantidos no cargo e continuam trabalhando normalmente como treinadores do Náutico e também comandando o Departamento de Futebol Alvirrubro. A gente escuta agora aqui no Assunto é Futebol Primeiro Tempo o técnico Guilherme dos Anjos, que foi quem falou ontem depois dessa derrota contra o Avaí. Ele falou sobre o jogo negativo, sobre o gol que o Náutico tomou e também o que faltou para o Timbu conseguir marcar e pelo menos sair com algum ponto de Santa Catarina.
19: Sinceramente, é o pior possível. Né? Você não pode vir num jogo fora de casa onde nós pautamos com a equipe sempre que nos nossos primeiros minutos eles não estão positivos. Estatisticamente, nós estamos muito mal nesse quesito. Se eu não me engano, nós somos o último colocado, se a gente considerar os 30 primeiros minutos jogados. Então, a gente vem consistentemente saindo atrás do placar. E hoje foi um gol bizonho, assim, na nossa visão. Trouxe um problema para nós, mas controlamos o jogo ofensivamente. Mas fomos muito pouco agressivos, no fim das contas. Né? Criamos mais, ok, mas não adianta de nada. A verdade é essa. Nós precisamos buscar realmente alternativas para solucionar nossos problemas. Nós precisamos ter mais personalidade também para resolver esses problemas. Então, é analisar mais uma vez, é trabalhar, é ter o entendimento de que só nós vamos poder modificar realmente esse cenário. Profundidade, ataque ao espaço. Eu acho que faltou um pouco de personalidade, coragem mesmo da gente atacar um pouco mais o espaço. Todas as vezes que a gente buscou atacar o espaço, principalmente por fora, né, os beiradas deles não são jogadores muito táticos, são interessantes tecnicamente, tem um bom um contra um, mas não são muito táticos defensivamente. Então a gente conseguia chegar por fora, mas sinceramente nós chegamos ali inúmeras vezes, tanto primeiro quanto segundo tempo, mas sem lucidez nenhuma, sem colocar uma bola na área de qualidade, sem conseguir achar esse último homem, a gente com área pesada, a bola não passando nem do primeiro homem, né? Isso em bola parada, isso em bola rolando. Então, nós realmente não fomos eficientes nesse sentido, principalmente de profundidade, poderia ter sido melhor, mas também de lucidez técnica.
20: Agora são 7 jogos sem vencer, claro que a pressão aumenta. Sobre a próxima rodada e o preparo do time, por exemplo, no meio-campo, qual a situação do Dodô, se ele pode ser aproveitado na próxima rodada, se essa é uma questão interna, e também o Jean Carlos, se já está à disposição.
19: Perfeito. O Jean Carlos, ele vem de 25 dias, se eu não me engano, 25 dias de férias, 25 dias parado, o último jogo dele tinha sido há 1 mês, né? E é um atleta que a gente está trabalhando ele fisicamente, né? Condicionando ele novamente, está fazendo uma intertemporada, né? A primeira divisão parou e ele estava lá. É um atleta que pode sim surgir para esse próximo jogo, vai depender um pouco dessa reação física dele, muito bem preparado, mas independente disso nós temos que ter atenção, né? Porque é um jogador também de 33 para 34 anos fazendo um retorno, né, às atividades normais dele. Com relação ao Dodô, é algo que sim vai ser tratado internamente. O atleta foi comunicado, comunicamos com o atleta, o clube tem um entendimento, o departamento jurídico do clube tem um entendimento daquilo que é de direito do clube, né? Posicionaram a gente, né? Posicionou a gente para que tomasse algumas decisões em função disso, então a gente está respaldado por aquilo que o departamento jurídico entende como ideal para o Náutico, né? Foi conversado com o atleta. Existe uma divergência entre momento, principalmente, de discussão do novo contrato, a partir do momento que a gente faz a opção de compra do Dodô. Ao ver do Náutico, a gente tem que discutir o contrato a partir do dia 31/12. Conversamos com o atleta sobre isso, falei para ele que ele seria que eu conversaria com o presidente, que nós sentaríamos, que ele seria beneficiado financeiramente com o novo contrato e que seria muito próximo, inclusive,

0: que ele me confidenciou com o John Book. 3 dias depois, o atleta tomou as decisões que tomou. E agora nós temos que aguardar, né, entender que nós temos um departamento jurídico, nós temos o presidente que também é advogado, e sentar entre as partes e entender como é que a gente vai solucionar esse problema. O atleta voltou a treinar, faltou sim um dia de treino, alegou que ele não estava bem, que ele passou mal, né, mas não procurou o clube em momento algum, de um dia até o outro. No segundo dia ele apareceu, agora está seguindo a programação normal, e a gente vai entender bem agora internamente como a gente pode solucionar essa questão.
1: Muito bem. Palavras de Guilherme dos Anjos, técnico do Náutico, são os destaques do Timbu aqui no Assunto é Futebol, Primeiro Tempo.
2: Vamos falar do Campeonato Brasileiro Série B. Esta é a rodada 17, que vai ter 2 jogos hoje à noite. Às 7 horas, o América Mineiro recebe no Independência o Londrina. América Mineiro e Londrina, 7 horas em Belo Horizonte. E às 8:30 da noite, no PV, em Fortaleza, a bola vai rolar para Ceará e Atletique. Rodada 17 do Campeonato Brasileiro Série B, sendo encerrada hoje. Agora, 4 minutos para uma. Igor Moura.
3: Valeu, boa tarde, forte abraço para você, amigo, um abraço para todo mundo ligado aqui no Assunto é Futebol, Primeiro Tempo. E o Santa Cruz está definitivamente embalado na terceira divisão nacional. Ontem, jogando em Itajaí, diante do Barra, na Arena Barra, o Santa fez o primeiro tempo, talvez o melhor tempo de jogo do Santa em anos, em temporadas, e fez do Barra uma presa fácil na primeira etapa ontem na Arena Barra. Grande futebol jogado pelo Santa, muito mais posse de bola que o adversário, criando muitas oportunidades de gol, marcação muito bem encaixada e funcionando, tanto que o Barra só teve uma chance capital, uma chance real no praticamente último lance da primeira etapa, quando o Santa já vencia por 2-0 numa chance perdida pelo Vinícius Popó, já na reta final do primeiro tempo. E o Santa construiu a vitória de ontem, a terceira seguida na Série C, construiu ainda nesse ótimo primeiro tempo realizado pelo time comandado por Cristiane Souza e o seu auxiliar que ficou na área técnica, Roberto Maschio. No primeiro tempo, o Santa abriu o placar com sua arma mais letal na era Cristiane Souza, né? Cristiane chegou a 9 jogos no comando do Santa, 6 vitórias, 2 empates e apenas 1 derrota, aproveitamento beirando 75%. E o Matheus Vinícius, eleito pelo Screte de Ouro melhor em campo, de cabeça, aproveitando uma boa falta cobrada na área pelo Everaldo, mais uma assistência para o 37 do Santa, o tricolor abriu o placar. Pouco tempo depois, Quirino desencantou na Série C, marcou seu primeiro gol na competição. Depois de tropeçar na bola, o lance teve prosseguimento e chegou no corredor lado direito de ataque do Santa, onde Everaldo encontrou um belo passe para Ronald, que na linha de fundo olhou para a área e bateu rasteiro, forte, uma espécie de cruzamento e passe ao mesmo tempo para Quirino, como manda um 9, como manda o centroavante de carrinho, complementar para as redes do goleiro Everton do Barra, que nada pôde fazer. Terminou o primeiro tempo 2-0, Santa Cruz soberano, só que no início do segundo tempo, o Barra conseguiu marcar um gol, que deixou o segundo tempo com ar de drama, né, um pouco. Depois da falha do Gabriel Souza, o gol do Renan Bernabé de cabeça. Segundo tempo, o Barra tentou exercer pressão, porém, quem esteve muito mais próximo do terceiro foi sempre o Santa Cruz, né? Perdeu o gol com o Ronald mandando a bola na trave, perdeu o gol com o Vitinho depois de uma bela tabela com o Pedro Favela, o Santa perdeu o gol com o Heron, enfim, teve oportunidades para matar fazendo 3-1, não conseguiu, menos mal que o jogo terminou 2-1, porque o grande susto do jogo para o Santa Cruz foi um belíssimo voleio do Mateuzinho, do Barra, acertando travessão do goleiro Gabriel Souza praticamente nos minutos finais. Santa venceu pelo placar de 2-1, chega a 24 pontos na classificação, e o tricolor do Arruda, se já tinha 77% de probabilidade de classificar entre os 8 no G8, Santa já ultrapassa a barreira dos 80% de probabilidade de jogar o quadrangular de acesso entre os meses de setembro e outubro. O tricolor do Arruda agora tem a melhor defesa da competição, só sofreu 10 gols, e é bom lembrar que o ataque, que era um grande calo desse Santa Cruz, não só do Cristian de Souza, mas também da era Claudinei Oliveira, o ataque do Santa, depois que passou em branco contra o Ipiranga, nos últimos 3 jogos, marcou 6 gols, né? Santa Cruz conseguindo aí estabelecer uma média de 2 gols por jogo nessas últimas 3 rodadas. Venceu o Paysandu em Belém por 3-1, venceu o Ituano na Arena por 1-0 e venceu ontem o Barra em Itajaí de manhã pelo

0: Placar de 2-1. Tricolor da Arruda agora tem uma pausa. 12 dias sem partidas oficiais. Só volta a jogar agora, no dia 25 desse mês de julho, na Arena de Pernambuco, diante do Figueirense. Jogo em que o Santa pode bater o seu próprio recorde de público nessa temporada, que é na casa dos 20 mil, né? E o Santa Cruz deve bater esse público. Deve chegar na casa dos 25 a 30 mil. Torcida do Santa, obviamente, mobilizada com esse grande momento que o Santa Cruz vive na Série C do Campeonato Brasileiro com 3 vitórias consecutivas. Santa que venceu dos últimos 5 jogos, 4, né? 12 pontos conquistados dos últimos 15 e abriga agora mais na liderança do campeonato. O líder é ainda de Limeira, que ganhou ontem em casa do Amazonas. Na segunda posição, Brusque, com 24 pontos, mesma pontuação do Santa nos critérios de desempate no saldo. Brusque fica à frente e joga hoje, né? Tem uma partida a menos. Joga contra o Itabaiana no interior de Sergipe e depois na terceira colocação, o Santa Cruz Futebol Clube. Roberto Maschio, o auxiliar técnico de Christian de Souza, que ontem cumpriu suspensão automática e não pôde trabalhar na área técnica, o Roberto Maschio faz um breve resumo do que foi a vitória categórica e importante sobre o Barra em Santa Catarina.
1: Um jogo que a gente tinha estudado muito, a equipe do Barra, né? As alternativas que o jogo podia apresentar, um jogo de um domínio muito grande da nossa parte no primeiro tempo, em que a gente conseguiu construir o placar e ter boas ações ofensivas e defensivas. No segundo tempo era natural a equipe do Barra vir para cima, buscar o resultado, uma equipe que está buscando a recuperação no campeonato. E a natureza dos fatos do segundo tempo fizeram com que a gente tivesse menos domínio e a equipe do Barra um pouquinho mais superior no segundo tempo.
0: Tá, e portanto, palavras de Roberto Maschio aqui, conversando conosco no Assunto é Futebol. Primeiro tempo.
2: Campeonato Brasileiro. É, meu amigo. Campeonato Brasileiro Série C. A gente destaca para você dois jogos hoje pelo Campeonato Brasileiro Série C. Às 19h30 no Etelvino Mendonça e Itabaiana, no interior de Sergipe. A bola vai rolar para Itabaiana e Brusque, 19h30. E no Orlando Scarpelli, em Florianópolis, 20h30, o Figueirense enfrenta o Volta Redonda. 1 e 2. Wallace Santos.
3: Valeu, meu amigo. Muito boa tarde para você, boa tarde para todo mundo que acompanha o Assunto é Futebol Primeiro Tempo. E o técnico Gilmar Dal Pozzo tem uma semana inteira de trabalhos pela frente antes do compromisso contra a equipe do Operário de Ponta Grossa no próximo sábado. É o segundo jogo seguido que o Sport tem nessa Série B. O primeiro foi na sexta-feira passada, quando o Leão empatou em 3-3 contra o Botafogo de Ribeirão Preto jogando dentro de casa. Foi um resultado que não agradou muita gente, porque o Sport continua nessa sequência sem vitórias. E agora a sequência aumentou. São 6 partidas que o Sport não sabe que é vencer. 4 empates e 2 vitórias nesse retrospecto desfavorável à equipe rubro-negra. E esse retrospecto já está refletindo diretamente na tabela de classificação. O Sport, que com a finalização da 17ª rodada, está na 8ª posição na classificação geral. E contou com a sorte, poderia até terminar na 9ª colocação, porque no jogo de ontem o Goiás chegou a estar vencendo o CRB lá em Alagoas por 2-0. E esse resultado deixaria a equipe alviverde à frente do Sport na tabela. Só que o CRB acabou empatando o jogo, segurando o Goiás, mas que está ali na cola do Sport, né? O Sport é 8º com 26, enquanto o Goiás é o 9º com 25. E falando em números, o Operário de Ponta Grossa, o próximo adversário do Sport, ele está na 3ª posição. Com 31 pontos conquistados. E quando se fala em topo de tabela, hoje o Sport está a 7 pontos de distância do primeiro colocado, que é o Criciúma, que tem 33 pontos conquistados. Fica difícil, né? Lembrando que há 3 rodadas aproximadamente, o Sport estava brigando pela liderança do Campeonato Brasileiro da segunda divisão. Mas, falando em reforços, o meia-atacante Diego Hernandes, o uruguaio, foi confirmado pelo Sport, já está treinando, inclusive, com o grupo rubro-negro. Já sobre o zagueiro Kaique Almeida, fica a expectativa da definição da contratação dele, que deve acontecer a qualquer momento. Agora, depois da saída do atacante Yuri Castilho, que acabou acertando com o futebol japonês, o Sport está perdendo também outro atacante. Trata-se do Gustavo Maia. Ele não estava sendo utilizado, né? pelo menos nesses últimos jogos, e o técnico Roger Silva, aquele mesmo que treinou o Sport no início da temporada, que está comandando hoje o Atlético Goianiense, pediu a contratação do Gustavo Maia. Inclusive, o presidente do Dragão já

0: Confirmou que houve o acordo e o Gustavo Maia deve realmente seguir para Goiânia. Essa informação ainda não foi confirmada oficialmente pelo Esporte Clube do Recife, mas tudo já dá a entender que realmente o Gustavo Maia está indo embora da ilha. Mas ainda falando um pouco sobre o resultado do último jogo, vamos ouvir o que falou o técnico Gilmar Dalpozo.
1: Em momento algum faltou vontade e atitude para essa equipe. É por isso que buscou esse poder de reação. O que que nós temos que fazer, o que é o grande desafio meu, é posicionar melhor essa equipe, na parte defensiva e alguns ajustes na parte ofensiva também. Bom, essa é a consequência de trabalho. São 10 dias que eu estou no clube, é um espaço muito curto. Não estou lamentando, e nem buscando justificativa, mas identifiquei que a gente vai precisar trabalhar muito. Teve atitude, teve esse poder de reação. O grupo tem qualidade individual, é um grupo extremamente técnico. A gente já melhorou nos números, nós tivemos 70% de posse de bola. Um aspecto que eu identifiquei logo que cheguei, que eram os duelos individuais. A gente perdia muitos duelos individuais, hoje os números foram melhores. É um processo, e aí o desafio é essa semana para fazer esses ajustes.
2: Na saída de campo, escutamos o Pedro Perotti e, em outras circunstâncias, um empate do jeito que foi, estar perdendo por 2-0, empatar em 2-2, 3-2 e conseguir empatar no final do jogo, seria até para comemorar no contexto geral. Mas o Perotti falou que existia um sentimento de frustração. Esse sentimento, o senhor já identificou por qual motivo? Seria justamente pela falta de vitórias, por essa sequência de 6 jogos sem vencer?
1: Lógico, isso fica muito claro, né? A falta de confiança, a sequência de resultados negativos, as jogadas não saem com naturalidade e a gente sai atrás do placar, toma 2-0. Então, o que eu vejo de positivo, se é que tem algo positivo e tem para a gente enaltecer, esse poder de reação. Ah, é um empate, é muito pouco, a gente queria a vitória, mas esse poder de reação. Que vai nos fortalecer mentalmente para a sequência do campeonato. Então, eu saio, muito confiante por aquilo que aconteceu no segundo tempo. A frustração é porque a expectativa era da gente buscar uma vitória, e não foi possível por aquilo que aconteceu no primeiro tempo.
0: Pronto, aí está o técnico Gilmar Dalpozo conversando com a gente aqui no Assunto é Futebol, primeiro tempo.
3: 1:07, voltamos depois do intervalo.
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2: Em Pernambuco, 1:11.
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2: Giro dos repórteres do escrete. Aldinei Alves.
4: O presidente do Náutico, Bruno Becker, convocou uma entrevista coletiva para amanhã à tarde. A partir das 14 horas, Bruno Becker deve se pronunciar sobre a fase negativa que o clube está vivendo, com a marca de 7 jogos seguidos sem saber o que é uma vitória.
2: Santa! Igor Moura.
5: Isso, voltando para dizer que o Santa não perdeu ninguém por ordem disciplinar e o Santa vai ter de volta na área técnica contra o Figueirense na Arena dia 25 o seu treinador Cristiano de Souza, que ontem teve que assistir o jogo das tribunas da Arena Barra. E é bom lembrar, o Santa, a melhor defesa do campeonato, ganha o reforço de Edson Miranda, que ontem esteve fora também por suspensão.
2: Wala e Santos.
6: Jogadores que se representaram e trabalharam hoje pela manhã no CT. Próxima movimentação, amanhã, também no Centro de Treinamento Rubro-Negro.
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2: Comenta Ralf de Carvalho e depois o assunto é futebol, segundo tempo.
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9: Minha gente, dois vulcões estão em erupção nesse momento no futebol de Pernambuco, no esporte e no Clube Náutico Capibaribe. Na verdade, nós estamos já numa rotina de sempre que os clubes não conseguem ganhar, a gente explicar o jogo, mas sempre tem alguma coisa que não fez a equipe vencer. Isso está acontecendo nas últimas rodadas com uma frequência impressionante. Por isso que há 6 rodadas o Sport não ganha e há 7 que o Náutico não ganha. Então as explicações elas podem ser variadas. O time teve reação, mas não teve capacidade e efetividade de fazer gol. O time fez isso de bom, mas facilitou, fez isso de ruim. No fundo, pela quantidade de jogos, já se chega à conclusão de que o nosso futebol bateu no teto. Ou seja, não tem mais muita coisa para dar. Mas um treinador pode mudar isso? Até que pode. Nós temos um exemplo aqui do técnico do Santa Cruz, o Cristian de Souza, que pegou um elenco fraco e está conseguindo explorar ao máximo. É aquela história de tirar leite de pedra. Está conseguindo explorar ao máximo o futebol de alguns jogadores. Eles podem, uns podem não ser bons no plano ofensivo, mas ele usa quando necessário para o plano ofensivo, para defender na hora de segurar um resultado. Ele usa o time ofensivo numa hora própria, muito embora tenha dificuldade hoje de finalizar, mas com isso ele conseguiu, pouco a pouco, trabalhando o psicológico e o técnico, fazer com que o time chegasse aos resultados. E hoje se descobriu que o Santa Cruz é bom na bola aérea, quer dizer, na bola parada, é um time que criou consistência no sistema defensivo e está começando a dar perspectiva no plano ofensivo, porque até agora o Santa Cruz só tem 2 gols de centroavante, um do Thiago Marques e um agora, o de ontem, que foi o gol do Quirino. Isso é até motivo de comentário à parte, porque afinal o centroavante fez um gol. Isso é uma demonstração clara das limitações do elenco e da capacidade do técnico em resolver isso. Mas quando o nível técnico da competição é mais alto, como o caso da Série B, já se torna mais difícil essa engenharia, se cobrar isso do treinador. Mas vamos ao que está acontecendo nos bastidores nesse momento, que é muito mais importante do que analisar a performance de um ou outro jogador nesse momento. No Náutico, que passou a linha vermelha, porque no futebol brasileiro, na nossa cultura, dificilmente um técnico subsiste com 7 partidas sem ganhar e cometendo algumas incoerências. Eu acho que no Náutico se comete, apesar da experiência de Hélio dos Anjos e não tanta experiência do seu filho, técnico número 2, o Náutico faz algumas coisas que a gente fica se perguntando com perplexidade por que está acontecendo. Eu estava vendo no elenco do Náutico, e eu enumerei esse elenco para fazer esse comentário agora, eu vi que foi renovado o contrato do volante do Aremi. E fiquei imaginando que, se isso não é uma incoerência. Porque o Aremi foi tirado na decisão do campeonato. Eu creio que foi mais um erro de Hélio do que uma falta de condições do Aremi. Mas o que acontece é a incoerência. Por exemplo, o Aremi foi tirado e foi colocado o Samuel naquele jogo de decisão que o Náutico acabou perdendo para o Sport. E foi muito cobrado de Hélio mudar um time que vinha ganhando e com imagem brilhante dentro do campeonato estadual. Mas ele mudou. Então, Aremi, a partir dali, a comissão técnica ou o treinador deu declaração dizendo que Aremi era útil, porque era um líder do grupo. Mas você não contrata jogador porque ele é líder. Você vai descobrir outro quando ele sai. Então, veja bem, Aremi teve o contrato renovado, sem ser titular de novo. Então ele caiu por falta de condição técnica na visão do treinador, porque ele perdeu a titularidade e não voltou mais a ser titular, continua sendo um reserva. Isso é uma incoerência para mim, isso é um enfraquecimento do plantel, ou o treinador está sem convicção. Então veja só, esse é um fato aí. O outro é que depois do episódio do Paulo Sérgio, e todo mundo sabe que houve uma má vontade de Paulo Sérgio em se reintegrar, e pode ser que paralelamente a isso tenha acontecido de fato a contusão que o afastou até hoje, mas a gente sabe que não dá para convidar para a mesma mesa os técnicos do Náutico e o seu centroavante. Aí acontece agora na quinta-feira com o Dodô, são as incoerências. O Dodô, ele não foi ao treino. E não foi ao treino, hoje se especula várias razões. Não teria ido ao treino porque de fato estava doente. Mas foi apresentar desculpa no dia seguinte. E o Dodô não foi estimulado a jogar na partida que o Náutico deu com os burros na água contra o Avaí. Então o Dodô ficou de fora. Um jogador imprescindível. Eu diria hoje, sem Vinícius, o pilar do time do Náutico. Mas veja o procedimento da diretoria, da comissão técnica. Porque eu aqui faço uma analogia. Uma empresa, quando tem um bom funcionário, aquele funcionário que nunca falta, no dia que ele falta, a diretoria diz: esse cara não é de faltar. Manda ver se ele está precisando de alguma coisa, se ele ficou em casa por doença, se ele teve um sequestro, se houve com ele um acidente, se procura esse funcionário bom. Eu diria que o Náutico deveria ter procurado saber na hora que Dodô não chegou para o treino na quinta-feira, para correr em cima para ajudar se precisasse. O Dodô teve que se explicar. E eu ouço agora do treinador número 2 na entrevista dizer que Dodô não comunicou. Eu estou lendo aqui a nota que Dodô publicou para justamente dizer que ele tentou se comunicar com o Náutico e houve até um mal entendido no primeiro momento. Isso é o que a gente está vendo. Não era comum isso no Náutico e com jogadores importantes, mas está havendo. Outra coisa também que a gente alinha nesse momento. O Dodô pode não ter ficado satisfeito com a proposta do Náutico para comprar os seus direitos econômicos. Eu soube, porque eu tive alguns telefonemas de conselheiros de ontem para cá. Então, veja bem, que o Dodô queria receber alguma coisa a partir de agora. Porque é um jogador que recebe uma proposta do exterior, uma proposta muito maior do que o Náutico lhe paga. Então, é evidente que a cabeça dele vai para cifras e ele quer ganhar. E parece que o Náutico está nessa história de cozinhar o galo para só pagar ano que vem e parcelado. São 800 mil. Isso pode estar dando um desentendimento e, de repente, o Náutico perdeu um outro jogador tão importante ou mais do que foi Paulo Sérgio. Então, são coisas que estão acontecendo e não era para acontecer. Mas, talvez, pela atitude imperialista do Hélio, isso esteja acontecendo agora. Mas aí vamos a um outro fato. Eu recebi escrito no Zap, o que é um testemunhal, e, ao mesmo tempo, de ligações, dizendo que hoje oposição e situação formando um mesmo grupo, já tem cerca de 80 conselheiros já fazendo zum, zum, zum interno para a saída de Hélio dos Anjos. Soube por um deles, agora pela manhã, e é uma pessoa que eu acredito, senão não estaria falando aqui, porque eu o conheço há 40 anos ou talvez mais. Então veja o que acontece. Ele disse que os cardeais estão virando as costas para Hélio dos Anjos. E alguns mais ligados estão lavando as mãos. Então isso significa que a base de apoio do Hélio pode estar rugindo. Então, pode estar ruindo, perdão, pode estar ruindo. Não é fácil sustentar 7 partidas sem ganhar. E a pergunta, mas por que vocês estão fazendo isso agora, justamente quando ele perde? Não, porque estamos com medo do rebaixamento. Não é nem da questão de ficar na Série B, porque ficar na Série B não é mal por falta de estrutura dos clubes em Pernambuco para se segurar numa Série A. Mas o medo é de cair. O Náutico está a 4 pontos da zona do rebaixamento e a 7 do G6. O último, 6º do G6, é o Fortaleza. O Náutico está a 7 pontos do Fortaleza. Então, gente, foi arguído também que o técnico Hélio dos Anjos é responsável pelo custo do departamento de futebol, porque foi ele quem contratou 44 profissionais que hoje eles fazem o plantel do Clube Náutico Capibaribe nas áreas diretivas de instrução e médica. Os contratados, comissão técnica, 9, pai e filho, técnico número 1 e técnico número 2, Hélio e Guilherme dos Anjos, auxiliares técnicos Marcelo Rocha, Robinho e Dudu Capixaba, fisiologista Thiago, preparador físicos Tomás e Hernandes, preparador de goleiro Marquinhos, são 9 nessa comissão, goleiros 3, Muriel, Gaston Curiciaga e Arthur. Lateral direito, 3, Arnaldo Reginaldo e Matheus Ribeiro. Lateral esquerdo, 3, Yuri Silva, Léo Jance e Igor Fernandes. Total de 6

Paiva, Vinícius, Júnior Todinho, Vitor Andrade e Felipe Cardoso. 5. Centroavantes, 2. Paulo Sérgio e Derek. Total, 29 jogadores. Foram contratados 6, meia dúzia de médicos. Um por dia. Trabalha um por dia. E na sexta-feira, 2 médicos. São ao todo, aqui, 44 profissionais. E a gente tem que dizer a você que tem todas essas pendências e essa queda. Não pode se deixar de transferir essa responsabilidade para o Hélio dos Anjos. Porque esse elenco, esse plantel aqui, ele foi moldado por escolha direta e pessoal dele, de acordo com o modelo, com o plano de jogo. Então, se está bem, se comemora, aplaude-se Hélio. Se cai, critica-se Hélio. Está dentro da lógica e é o que vem acontecendo no momento. Hélio dos Anjos passou a ser mau treinador? Não, o Hélio tem uma história como bom treinador, mas em futebol tem momentos que a fase muda. E eu acho que a fase do Náutico mudou. E agora está se refletindo sobre o seu treinador. Está aí o Hélio dos Anjos e que a gente vai ver como é que fica. Amanhã tem a reunião já convocada pelo presidente Bruno Beck, que a essa altura está sendo cobrado. E na medida em que os apoios começam a se distanciar, fica complicado qualquer clube ser dirigido sem que haja um respaldo. Se parte do conselho passa a ficar contra, já a política interna, ela fica realmente difícil de conciliar. Então, este é o momento do Clube Náutico Caparibe. Alguma coisa pode acontecer, mas também pode não acontecer. Agora vem o que caiu para mim como uma bomba. A informação de que já teve conselheiro sondando o técnico do Santa Cruz, o técnico Christian de Souza, que foi feita até uma avaliação, uma proposta provável de R$150 mil, porque eles, os conselheiros que falaram comigo, me disseram que é uma avaliação para pagar a comissão técnica e que o Náutico se compromete a pagar todo mês, certamente achando que o Santa Cruz não está pagando o Christian. Aí, gente, é uma questão interna dos clubes, porque para nós o Christian está muito bem e obrigado, levando o Santa Cruz a trabalhar para sair da Série C e subir para a Série B. E o trabalho dele está sendo reconhecido no momento aqui por todos que trabalham no futebol de Pernambuco. Mas essa é uma informação que não pode ser negada ao torcedor. Ela pode ter caráter especulativo no momento, mas que eles estão querendo o treinador de Santa Cruz, estão. Se o Bruno vai dispensar ele dos Anjos é outra coisa, aquilo que eu ia falando. Pode ser que aconteça alguma coisa, mas pode absolutamente não acontecer nada. E quero terminar lembrando que hoje tem uma reunião, amanhã, uma reunião do Conselho Deliberativo do Esporte. E tem conselheiro ligando para outro conselheiro para ninguém faltar, porque vão ser avaliadas contas da administração passada do presidente Yuri Romão. Essas contas foram desaprovadas pelo Conselho Fiscal, mas se forem aprovadas pelo Conselho Deliberativo, morreu a posição do Conselho Fiscal e nada vai preocupar Yuri Romão. Então, o que esses conselheiros estão ligando um para o outro para ninguém faltar é para ver se dá quórum suficiente para rejeitar as contas. O que vai acontecer, a gente só saberá depois da reunião do Conselho do Esporte. Esse é o motivo. Agora, no campo de jogo, uma coisa que eu não sabia e me foi dito por um conselheiro também rubro-negro, de que esse conselheiro que falou comigo, chegou a ligar para lembrar que o jogador Radsley estava sendo disponibilizado pela equipe do Retrô e que era uma boa o Sport pegar o Radsley. Inclusive, essa pessoa disse que ligou para Cadico, o
vice-presidente Ricardo

0: Pereira Filho, é o vice-presidente do esporte, teria ligado para ele não deixar passar o Raudsley. E o Raudsley passou. O esporte não foi atrás. Era, o Raudsley tinha um salário de R$45 mil na equipe do Retrô. O esporte poderia pegar esse jogador, porque o Raudsley realmente é melhor do que o Depena, melhor do que o Biel e muito melhor do que o Max, que foi embora, os três meias que o esporte possui. Então, isso passou batido, a história já foi contada agora, mas pelo menos serve para a gente avaliar. Muitas vezes se deixa passar o cavalo selado. O Raudsley é um virtuoso da bola. Era, para mim, ao lado de Fernandinho, os dois melhores jogadores. O Raudsley era um deles. E eu considerava o Raudsley mais importante, porque era um cara que produzia o jogo e finalizava. Era um meio campo ativo, um meio campo ofensivo. E é um jogador que eu acho que, não sei por que, o futebol de Pernambuco deixou que o Retrô o emprestasse sem utilizar esse atleta, com um salário que não é um absurdo para a qualidade técnica que ele possui. Então, muitas vezes, o nosso futebol dorme, sonha e continua dormindo. Uma boa tarde, minha gente. Volta Haroldo Costa para comandar o melhor debate do rádio de Pernambuco no segundo tempo do Assunto é Futebol.
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5: Comigo, Igor Moura e Ralf de Carvalho. Igor, estamos preocupados, né, com esse momento aí do Náutico. O Náutico perde mais uma na Série B, perdeu para o Avaí 2-0, um gol no final ali já com um goleiro fora da meta. E um time que caiu absurdamente. O gráfico do Náutico, ele é realmente de queda. Não adianta na coletiva você aparecer lá com, não, números, dominamos o jogo, fizemos isso, posse de bola, e sair derrotado, que é o que a gente está vendo que o Náutico está acontecendo aí, o que está acontecendo com o Náutico. E em 7 jogos, o Náutico acumula 6 derrotas e um empate. Me ajuda aí, Igor. 21 pontos, ganhou 1. Isso. Em 21 pontos, você ganhou 1. Então, o time já está ali piscando o olho, flertando para o Z4 e para a zona de rebaixamento. Já está 4 pontos da zona de rebaixamento e 7, né, do G8.
6: G6, no caso. G6.
5: G6.
6: Isso, Fortaleza.
5: Série B é G6. Vai ter que iniciar uma campanha de recuperação. Você consegue identificar aí o que foi que aconteceu com o Náutico, Igor? Boa tarde.
6: Boa tarde, Haroldo. Um abração. Um abraço para o Ralf. Uma ótima semana para todo mundo. Olha, Haroldo, e essa distância ela pode diminuir para o Z4, porque o Ceará entra em campo hoje contra o Atlético.
5: Sim,
6: se o Ceará ganhar...
5: Jogo no PV.
6: Jogo no Presidente Vargas. Se o Ceará ganhar na estreia de Daniel Paulista como mandante no comando do Ceará, a distância do Náutico para o Z4 fica de 3 pontos, né? Olha, Haroldo, eu acho que está completamente ligada essa queda de produção do Náutico com os desfalques de peças importantes. Porque é o seguinte... Eu sempre achei que o Náutico tinha um time competitivo para a Série B, peças interessantes. Era um time muito bem treinado com as peças que tinha para a Série B. E a partir do momento em que o Náutico perde 2 laterais direitos, perde um lateral esquerdo, perde um zagueiro, perde o Vinícius, Dodô faz o que fez, Giancarlo chega, não pode estrear, perde Júnior Todinho, aí entra o Derek, não consegue render porque perdeu o Paulo Sérgio. O Náutico ele foi ficando desfigurado, né? A síntese do que é o Náutico é a escalação dos últimos 4 jogos. Você olha a escalação, é a escalação de Série B do Campeonato Brasileiro? Algumas peças que eu acho que não tem nível suficiente para jogar a Série B. Aí a gente vai naquele do cobertor curto, né? O Náutico ele não tem tanta grana quanto outros clubes para formar um elenco competitivo. O Náutico tem grana para fazer um time competitivo. Só que esse time ficou desfigurado. Eu ainda sou adepto do... Tá ruim com o Hélio, fica pior sem Hélio, na minha opinião. Porque o Náutico ele só flertou em algum momento com G2 e G6, na minha visão, na minha ótica, pelo modelo praticado por Hélio e Guilherme. Falta variação? Sim, falta. Mas o Náutico ele conquistou muito ponto que, se fosse um treinador mais comunzinho, treinador com menos ideias, o Náutico não teria conquistado alguns pontos que o Náutico conquistou, principalmente jogando fora de casa. O modelo empregado, que não está mais conseguindo surtir efeito, nem entregar resultado, por conta da série de desfalques que o Náutico tem, e o banco do Náutico é muito longe em qualidade em relação ao time titular. Continuo achando que Hélio deve permanecer, a cobrança tem que ser dobrada porque ele contratou quem está aí. Hélio não só bota para treinar, ele contrata, ele escolhe. E a média de aproveitamento das contratações de Hélio e Guilherme é uma média parecida com qualquer executivo que você colocar aí de histórico do Náutico. Isso tem que ser cobrado, eles têm que ser cobrados. Mas é o seguinte, eu ainda considero o Hélio a pessoa que mais entende de futebol no futebol pernambucano. No estado, no futebol pernambucano, quem mais entende de bola de futebol é Hélio dos Anjos, na minha visão. O grande problema, ao meu ver, é quando alguns traços de personalidade sobrepõem ao conhecimento de futebol. Às vezes arrumar confusão onde não deveria arrumar, ao invés de criar intriga, abraçar, vem cá, né? Assim, vamos assim. Às vezes o Hélio é muito explosivo e isso às vezes causa estremecimento com alguns atletas, com o elenco, tudo isso. Aí é onde eu falo, traços da personalidade que sobrepõem o conhecimento gigantesco que o Hélio tem de futebol. Então às vezes o Hélio ele precisa talvez ter menos pavio curto e pensar mais em como corrigir a situação do Náutico.
5: E ainda tem aquelas entrevistas contra executivos de futebol, diretores estatutários, que ele detonou todos aí, né? Assim, todos é uma generalização, mas digamos que ele não gosta deles.
6: Não gosta.
5: Não gosta deles. Ô Ralf, me parece aquele Náutico é um filme que já passou, né? É aquele filme que você está vendo de novo. Era o Hélio que comandava aquele time que foi brilhante no início de uma Série B, batendo o recorde e daqui a pouco brigou para não cair. Essa ilusão de um time que você acha que vai ser competitivo, que vai brigar e de repente está ali numa outra situação, está brigando para não cair. É o que a gente está assistindo. Eu sei que ainda falta muito campeonato pela frente, mas o alerta está ligado. vamos atingir a metade da competição. Que campeonato o Náutico vai disputar? Esse realmente para lutar para não cair? Essa é a pergunta, né, Ralf? Boa tarde.
0: Boa tarde. É esse o medo que a gente está detectando dentro, pelo menos, do conselho do Náutico, de que o medo é a queda agora. Porque muitas vezes é muito difícil parar um time quando ele entra nessa descida, né? Essa banguela. Então, esse é o problema. Não se está discutindo a qualidade técnica do trabalho. Aliás, a qualidade técnica atualmente está, mas a capacidade técnica do Hélio como treinador. O que está discutindo é o momento do Náutico e o fato de que a ele foi dada a atribuição de montar tudo no departamento de futebol. E ele passa a ser responsável, porque se você procurar outro, não tem. Aí vai sobrar para o presidente. Então, tem que se cobrar de alguém. Ou não, quando um time vai para 7 jogos sem ganhar. Será que não precisa de alguém chamando o treinador, dizer o que é que está acontecendo com a gente? O que é que houve? E não tem essa pessoa na hierarquia para poder cobrar do Hélio dos Anjos. O que eu acho que prejudicou muito o trabalho do Hélio foi o fato dele assambarcar tudo. Porque se você chegar numa rádio, pelo que eu conheço de rádio, porque tenho 60 anos de rádio, posso falar, é que você chegar, você pegar o chefe do departamento esportivo de uma rádio e dizer, olha, eu vou diminuir aqui o pessoal, eu quero que você faça também o acompanhamento técnico. Mas não sou engenheiro, não entendo de técnica. Não, só para você ver o que vai dar defeito, que vai quebrar, mandar consertar e resolver essas paradas. Você fica com o departamento técnico. E, ao mesmo tempo, pega a programação, já que você está no futebol. Claro que o cara vai ficar soberbado. Aí ele deixa de ser bom no que ele está fazendo e aí passa a ser ruim, porque ele não tem tempo disponível para qualquer uma das outras atribuições. Então, eu acho que ao Hélio foi dado a responsabilidade de técnico, do gestor do departamento do futebol, ao mesmo tempo a diretoria, a vice-presidência do departamento de futebol e o departamento de compras, as negociações, porque foi dito agora, Haroldo e o Igor, foi dito agora, e todos nós ouvimos, que o técnico número 2, o Guilherme, ele se orgulhou de ter feito a negociação de Dodô. E parece que Dodô não está satisfeito com o negócio. É o que hoje pela manhã eu ouvi de fontes absolutamente autorizadas, ou seja, de dentro. Dizendo que o Dodô parece, eles estão desconfiando que Dodô não gostou muito de como o Náutico vai pagar e quanto dinheiro vai entrar. Ele quer uma ação de melhoria financeira imediata, seria o caso. Então você vê, e tudo isso tomado pelos técnicos, vai sobrar tempo para avaliar, para ter conceito sobre o adversário, como jogar com ele? Não sei. Eles teriam que trabalhar mais de 12 horas por dia para dar conta de tudo. De qualquer forma, acho que isso atrapalhou para mim o Hélio, porque a queda do Náutico dessa vez, ela fez barulho.
5: É, ser o gestorzão, né, o gerentão de tudo ali e ainda comandar o time tinha seus riscos, né, Igor? Tem seus riscos. É. Além de ser um modelo muito novo, né? Uma coisa que nós não estávamos muito acostumados aqui, pelo menos aqui em Pernambuco. O Náutico, quando lançou essa ideia, deu como exemplo o Abel Braga, Abel Ferreira, lá no Palmeiras. Mas me parece que havia riscos. Esse é um deles. É o time realmente, ele errar a mão ali no comando, o time não tem resultado e agora faz o quê?
6: E ontem eu fiz um exercício com o Haldner, que cobre o Náutico aqui em meio ao Domingo Esportivo. O aproveitamento de contratações de jogadores que a gente pode considerar boas contratações que estão ajudando é um aproveitamento muito parecido com qualquer executivo que passou pelo Náutico, pelo Sport, pelo Santos. É aproveitamento igual. Mostra que a contratação no futebol ela sempre tem um risco. E que não é por Hélio e Guilherme serem grandes entendedores de futebol, na qual eu considero os dois grandes entendedores.
5: Também acho que o Hélio é um cara experiente, que tem muita história nisso, está há mais de 40 anos de bola aí. Ele tem muita história.
6: Ele sabe, né? Agora não tem a fórmula mágica e secreta de contratar só jogadores que vão acertar aqui. Quantos jogadores eles não contrataram e deram, não entregaram o que a gente imaginava? Só nessa temporada aí, Juninho, Saraiva, Toró, já foi embora o Toró, tá na reserva da Portuguesa, inclusive viu o jogo da Portuguesa na Série D contra o Marcílio, tá lá na reserva. Aí vai pro meio campo, Ramon Carvalho, o Leonay até aqui começou bem, já caiu de desempenho. Os zagueiros que o Náutico precisa pra ontem, que não deram certo, enfim, tem muito erro. Erros que seriam cometidos por Hélio, no alto da experiência e conhecimento que ele tem de bola. Qualquer outro executivo bom, executivo ruim, a média tá parecida. Cai por terra o que o Náutico achou que poderia ter. O que seria? Ter um índice de aproveitamento e de assertividade nas contratações maior do que a média. Quando o Náutico traz um executivo e contrata o cara para isso.
0: Tem um erro, no meu entender, e até porque a gente fica vendo futebol há muito tempo, você vai mais ou menos avaliando isso. Tem um erro que é do jogador. Não render, você contratou o cara não rendeu. Você não pode tirar o fígado do treinador por conta disso. Azar que o cara não rendeu. Eu posso citar alguns dentro do time do Náutico, no meu conceito. Agora, você não pode desconhecer que hoje, no Campeonato Brasileiro, me parece com 17 rodadas, né? A Série B. Se não estou enganado, foi a 17ª. Então, o Náutico e o Londrina são os únicos do primeiro ao 16º que o perderam 8 vezes. Não estou falando dos times que estão no Z4, porque ali é lugar de perdedor. Mas dentro daqueles 16 que vão ficar na competição para o ano que vem, o Náutico hoje, ele é o único ao lado, repito, do Londrina, que tem 8 derrotas. Ninguém mais tem tantas derrotas. E você pode passar pela cabeça de um time chegar a 8 derrotas, escolhido por um experiente treinador como o Hélio dos Anjos, porque esse time foi escolhido a dedo. Se o time não rendeu, paciência. Se teve a questão do Vinícius, que eu acho que é uma perda lamentável, e de Paulo Sérgio, que estão no departamento médico, 2 jogadores importantes, lamentável. Mas pela experiência do treinador, ele poderia fazer um reparo nisso aí para o time não perder tanto. Mas teve conceito tático também, defesa exposta, time que atacava com a defesa na linha divisória do gramado. Agora está consertando isso. Mas teve esses momentos que tornaram a equipe frágil com o grupo completo, quando o Vinícius ainda estava jogando. Agora, tem como remendar? Tem. A questão é refletir. Aí, onde está a prova de que alguém pode consertar um time que não é bom? No Santa Cruz. O Santa Cruz está com um elenco aí do treinador anterior, sem contratar ninguém, sem contratar mais. O treinador foi experimentando um por um. Usa o que o cara tem de bom. Às vezes o cara marca bem, mas é ruim na criação de jogada, como é o caso do Silva. E aí você pode citar outros. E ele vai ajustando, botando. Daí a pouco o time se torna competitivo e ganhador. Então tudo é possível ser feito. Só que no Náutico não foi. E o time está despencando. E o medo da turma lá é o Z4. O medo é o buraco que está embaixo dessa classificação.
5: Bom, amanhã o presidente Bruno Becker prometeu se pronunciar, vamos ver o que, é que ele vai falar também sobre o futebol, né? Se tem algo a dizer sobre esse momento do futebol do Náutico, com certeza será questionado nessa coletiva convocada para amanhã à tarde.
6: Amanhã à tarde.
5: Intervalo e a gente volta já.
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4: Sete para as duas.
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8: Haroldo Costa!
4: Bom, Santa Cruz no seu bom momento na Série C. Igor Moura tá aí na terceira posição quando termina a rodada, né? Aliás, tem dois jogos hoje ainda.
9: Isso, mas não perde posição o Santa, né? Se eu não tô errado, o Santa não perde mais posição pra ninguém. Vai terminar na terceira colocação porque a Inter de Limeira ganhou. O Brusque tá na frente do Santa e joga hoje, né? Em Itabaiana. Agora, o Santa Cruz vive um melhor momento do clube na temporada. Agora é disparado. É um time que vem vendendo muito caro suas derrotas. Agora, ontem eu fiquei realmente impressionado com o primeiro tempo que o Santa Cruz fez. A gente percebe quando o time tá encaixado, tá jogando com leveza, né? Com 8, 9, 10 minutos de jogo, a gente tava na transmissão, eu olhei pra você e falei, né? Poxa, o Santa tá bem, você concordou, tá bem, tá jogando bem. E foi um primeiro tempo assim que eu não lembro do Santa fazer um tempo de jogo tão bom nem na Série D do ano passado, onde o Santa conseguiu o acesso. Um tempo de jogo como o Santa fez contra o Barra lá. O Santa parecia que estava enfrentando um time qualquer, e o Barra tem um bom time, atual campeão catarinense, é um time que foi longe na Copa do Brasil, e o Santa, assim, o Barra não viu a cor da bola. Eu fiquei impressionado com o primeiro tempo que o Santa fez ontem, numa falha de concentração do Gabriel Souza, tomou aquele gol que deu uma nova vida, né, uma energia a mais pro Barra, e ainda assim, o Santa teve mais chances para fazer o 3-1 nos contra-ataques do que o Barra de empatar, tirando, claro, o voleio maravilhoso que o Mateuzinho quase acertava no ângulo do Gabriel Souza. Uma vitória imponente do Santa, uma vitória contundente, categórica, e que praticamente sacramenta a classificação do Santa para a próxima fase. O mais legal é que deu um upgrade na moral da torcida, né? Eu acho que a torcida, pelo que eu vi nas redes sociais, ela vai comprar a ideia, vai colocar 30 mil. Seu discurso pós-jogo, inclusive, está viralizando nas redes sociais sobre a ajuda que o torcedor do Santa pode dar ao clube nesse momento difícil. E eu acho que na Arena, dia 25, contra o Figueirense, a torcida do Santa vai dar um show à parte.
4: Olha, Ralf, que bom momento aí, né, do Santa Cruz.
8: chegando à terceira colocação da Série C e deve estar entre os oito melhores. E a segunda fase vem aí.
10: E não se projetava isso com aquele elenco. Se dizia que precisava, a gente estava vendo jogadores fracos que tinham que contratar mais para repor, para melhorar. Mas o técnico chegou, aí a diferença de um trabalho, você tem que tirar o chapéu e reconhecer. O técnico foi ajustando. O meu vizinho ontem aqui gastou 22 foguetes só para comemorar o gol de Quirino. Quer dizer, o gol de centroavante, velho. O Santa não fazia gol de centroavante há meio século. E fez um com o Thiago Marques e ninguém mais fez. E agora o Quirino fez. Quer dizer, significa que pouco a pouco o treinador está até colocando o pezinho do centroavante na forma. Então, gente, o Santa Cruz tem o que comemorar.
8: E a gente vai para o intervalo e volta já.
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2: 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O câncer de cabeça e pescoço engloba tumores na boca, laringe, faringe, glândulas salivares, seios da face e tireoide. 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No entanto, a avaliação médica é indispensável para a detecção e o tratamento precoce.
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4: Duas e dois.
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4: E a sua segunda-feira esportiva só começou aqui na Rádio Jornal. A gente tá fechando o assunto é futebol, segundo tempo, mas às 5h30 tem o Na Cola das Seleções, às 6 horas tem o Bola Rolando e às 8 da noite tem o Fórum Esportivo com a apresentação do João Vitor. Tudo para você nesta segunda-feira na Rádio Jornal. E agora vai começar o Rádio Livre, hoje com a apresentação de Leonardo Boris. Boa tarde, Boris.
6: Boa tarde, Super Haroldo. Boa tarde, amigos e amigas.
4: O que é que você destaca aí no programa de hoje, Boris?
6: É uma segunda-feira bastante movimentada, tá? Inclusive na questão política, porque tem uma ameaça de greve dos caminhoneiros. Você lembra daquela greve dos caminhoneiros? Aquilo foi um desastre para o Brasil. E tem uma nova ameaça. Tem também o desabamento de uma ponte que danificou adutoras e afetou abastecimento de água em 9 bairros de Caruaru, que já não tem um abastecimento normalizado, normal. Tem também a questão do sertão, que houve uma operação que resgatou 9 trabalhadores em situação análoga à escravidão. Isso, século XXI, isso é o fim da picada, né? E tem um consultório, né?
4: Sim, o consultório.
6: O que é trombose? É um consultório sugerido pelo nosso ouvinte, Josafá. Ele que mora no Cabo de Santo Agostinho. O que é trombose? Quais são os tipos de trombose? Em todo o corpo pode dar trombose? Os sintomas da trombose? Como a gente pode afastar o trombo? Que é perigosíssimo, né?
4: Sim.
6: Diga-se passagem, é perigosíssimo. Então a gente vai questionar os nossos convidados. E você também pode fazer esses questionamentos mandando sua mensagem para o WhatsApp da Rádio Jornal 99147 8520, 99147-8520. E é bom lembrar, a Gabriela Bento já me deu o toque, que essa semana será com Tony Araújo, a partir de amanhã, porque Anne Barreto está de férias e hoje Tony Araújo está de folga, só atendendo aos ouvintes, com sugestões da pauta do consultório.
4: Legal. o que o ouvinte sugeriu, a gente vai discutir aqui, né?
6: Já começa por hoje, trombose. Trombose é uma questão muito séria. Será que podemos evitar? Como podemos evitar? Quais são os sintomas de um trombo?
4: Muito bom. Faça as suas sugestões também, né? Utilize aí o WhatsApp e interaja. Você faz o programa com a equipe de produção aqui do Rádio Livre, não é isso, Boris?
6: É isso aí, Haroldo. 991-47-8520.
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9: O presidente Luiz Inácio Lula da Silva, do PT, alfinetou os jogadores da seleção brasileira após a derrota do time na Copa do Mundo de 2026 e defendeu que o técnico Carlo Ancelotti contrate um robô treinado para chutar ao gol para ganhar o próximo torneio. Apenas um jogador voltou ao Brasil depois da eliminação na Copa. Dos 26 convocados para a Copa do Mundo, só Danilo, jogador do Flamengo, retornou no avião. O voo também trouxe integrantes da comissão técnica e funcionários da CBF. Jornais da Inglaterra, Espanha e Portugal destacaram a presença de apenas um atleta no avião. O retorno era opcional aos jogadores e a maior parte está de férias no exterior. E o presidente dos Estados Unidos, Donald Trump, afirmou nesta segunda-feira que o país estava restabelecendo o bloqueio naval ao Irã e que serão reembolsados em 20% de toda a carga transportada pelo Estreito de Hormuz após Teherã alegar ter fechado a importante via navegável. Trump disse que o processo começaria imediatamente, mas não deu mais detalhes. O presidente norte-americano já havia mencionado a ideia anteriormente, dizendo que os Estados Unidos provavelmente assumiriam o controle do estreito e deveriam ser reembolsados. O controle do Estreito de Hormuz, uma rota vital para o fornecimento global de petróleo, tornou-se um dos principais campos de batalha do conflito. O bloqueio do estreito pelo Irã elevou os preços da energia e aumentou as preocupações com a inflação global. Kevin Paes, Rádio Jornal, Rádio Notícia.
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6: Na capital pernambucana, 2:09. Olá, boa tarde, amigo, amiga. Hoje, dia 13 de julho de 2026. O Rádio Livre desta segunda-feira está começando. E vamos com informações para todo o estado. Para a Rádio Jornal 90.3 e na faixa estendida 76.1. Rádio Jornal Caruaru 91.3. Rádio Jornal Garanhuns 107.5. Rádio Jornal Limoeiro 99.5. Rádio Jornal Pesqueira 90.9. Rádio Jornal Petrolina 90.5. É a Rádio Jornal do Litoral ao Sertão. E você também nos acessa pela nossa rede social, arroba Rádio Jornal PE. Também pode nos acessar pelo www.radiojornal.com.br. Acesse o YouTube no nosso canal JC Play, JCPE, e também você acessa o portal do Jornal do Comércio para saber. Você tem que ler o JC. O governo promete aprovar MP do frete para evitar nova paralisação de caminhoneiros autônomos. No Agreste, desabamento de ponte danifica adutoras e afeta abastecimento de água em 9 bairros de Caruaru. No Sertão, Operação Resgata, 9 trabalhadores em situação análoga à escravidão. No consultório do Rádio Livre, hoje a gente fala sobre como tratar trombose. Esse assunto foi um pedido do nosso ouvinte Josafá, do Cabo de Santo Agostinho. Se você tem dúvidas e quiser participar do consultório, mande as suas perguntas para o nosso WhatsApp 99147-8520. Repito para você, 99147-8520. Até as 4 da tarde, o Rádio Livre está no ar.
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6: Na capital pernambucana, 2:12. Operação resgata 9 trabalhadores em situação análoga à escravidão no sertão de Pernambuco. Cristiano Bassan, boa tarde.
12: Olá, Boris. Boa tarde a você e aos ouvintes do Rádio Livre. As informações foram divulgadas nesta segunda pelo Ministério do Trabalho e Emprego. A operação foi realizada entre os dias 30 de junho e 8 de julho em Santa Cruz, no sertão pernambucano. E resgatou aí 9 trabalhadores encontrados em condições análogas à escravidão durante fiscalizações em obras públicas de pavimentação e em pedreiras que forneciam material para esses serviços. Então, segundo os auditores fiscais, os trabalhadores viviam em alojamentos degradantes, dormindo em colchões no chão e imóveis superlotados e sem privacidade. Nas pedreiras, parte deles moravam em barracos de lona e casebres improvisados dentro da própria área de extração. As equipes também identificaram falta de água potável, instalações sanitárias e locais adequados para descanso e também para alimentação. Além disso, os trabalhadores manuseavam explosivos artesanais sem treinamento, o que representava risco de acidentes graves. A fiscalização constatou ainda que a remuneração era feita por produção, sem recibos e sem garantias previstas na lei trabalhista. Parte dos trabalhadores haviam sido recrutados em outros municípios e dependiam dos empregados ou dos empregadores para moradia, alimentação e também para transporte. Esse caso aconteceu em Petrolina, no sertão de Pernambuco. Boris.
6: Tá legal. Agora 2:13.
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17: É já já.
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6: 2:16.
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6: Prefeitura reúne beneficiários do Dom Avelar 1 para explicar regras de convivência em condomínio. Levi Varchan, boa tarde.
19: Muitíssimo boa tarde para os do Rádio Livre. Eu estou com Pedro, secretário de Desenvolvimento Urbano, Habitação e Sustentabilidade de Petrolina. Pedro, a Prefeitura de Petrolina está realizando as reuniões informativas com as famílias do residencial Dom Avelar 1. Explica para o público como é que vão funcionar essas reuniões.
20: É isso aí. São 200 unidades entregues a 200 famílias que passam agora pela preparação para como conviver em condomínio. Então, nos dias 14, 15 e 16, lá no Dom Avelar mesmo, a partir das 3 horas da tarde, todas as famílias serão convocadas para essas reuniões, para conscientizar como é que se vive em condomínio, quais são as obrigações, quais são os direitos, Levi. E é muito importante porque aquelas unidades ali que tem de uso comum, como as quadras, como a biblioteca, são parte do condomínio, elas não são equipamentos públicos da prefeitura. Então, elas devem e são cuidadas pelos próprios moradores. E aí, esse regime de condomínio, de como se conviver, de como é a obrigação de cada um, ele passa por esse treinamento e pela assistência técnico-social fornecida pela Prefeitura de Petrolina, que se inicia amanhã, dia 14. Então, muito importante as famílias ali que foram beneficiadas, estarem conscientes e irem para essas reuniões, tá? Nos dias 14, a partir das 3 horas, serão os blocos 1, 2, 3 e 4. No dia 15, os blocos 5, 6, 7 e 8. E no dia 16, fechando esse início do processo de preparação das famílias, os blocos 9, 10, 11, 12 e 13.
19: Pedro, e é importante que toda a família, todas as famílias, né, todos os membros das famílias participem ou pode apenas um representante de cada família participar?
20: A presença da comunidade, né, da família, daqueles que vão morar na casa, porque as regras são para todos e todos têm que cumprir, todos têm que saber quais são a obrigação e o direito de cada um para viver pacífico e harmonicamente.
19: Pedro, e caso a família não compareça, pode sofrer alguma penalidade?
20: Não há uma penalidade, né? Eles têm a própria casa, conquistaram esse direito, mas é algo que vai fazer falta amanhã, porque você tem o seu vizinho, você tem os demais integrantes que vão morar ali, que vão formar uma comunidade. E saber como conviver é muito importante para tornar a moradia melhor possível, né?
19: Muito obrigado, Pedro Granja, secretário de Desenvolvimento Urbano, Habitação e Sustentabilidade de Petrolina. Levi Varjão para a Rádio Jornal, Rádio Notícia.
6: Obrigado, Varjão. Agora 2:19. Desabamento de ponte compromete abastecimento de água em 9 bairros de Caruaru. Bassan,
12: exatamente. O que
6: aconteceu?
12: Exatamente, Boris. Moradores de 9 bairros de Caruaru começaram a semana enfrentando problemas no abastecimento de água após o desabamento de parte da estrutura de uma ponte sobre o rio Ipojuca. Um incidente aconteceu no domingo e atingiu 2 adutoras da Compesa, responsáveis por levar água até a estação de tratamento Petrópolis. Com os danos, o sistema ficou inoperante, afetando o fornecimento de água para bairros como Maurício Nassau, São Francisco, Nossa Senhora das Dores, Indianópolis, Riachão, Alto da Balança, Centenário, Monte Bom Jesus e o Centro. De acordo com a Compesa, equipes técnicas foram mobilizadas para realizar os reparos emergenciais e iniciar a reconstrução definitiva das tubulações. A previsão é de que a obra seja concluída em até 10 dias. Enquanto isso, a companhia está implantando um desvio provisório na rede de distribuição para reduzir os impactos e restabelecer o abastecimento de forma gradual nas áreas afetadas. Além disso, carros-pipa serão disponibilizados para atender a população durante o período de manutenção. Apesar do desabamento parcial da estrutura de concreto, a ponte permanece liberada para o tráfego de veículos. A orientação para os moradores é utilizar a água de forma consciente até que o sistema seja totalmente normalizado, Boris.
6: Legal, obrigado, Bassan.
12: Valeu.
6: Agora 2:20.
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6: Hoje a gente fala sobre altas habilidades e superdotação. Quando a gente fala em educação inclusiva, normalmente pensamos em estudantes que enfrentam dificuldades de aprendizagem. Mas existe outro grupo que também precisa de atenção: crianças e adolescentes com altas habilidades ou superdotação. É uma lei nova que foi criada, a política nacional voltada para esses estudantes, e trouxe mudanças importantes para escolas, famílias e para o próprio poder público. Sobre esse assunto, nós vamos conversar com a doutora Manuela Alves, advogada e professora, tesoureira da OAB e diretora do Instituto Enegrecer. Doutora Manuela, satisfação mais uma vez, boa tarde.
21: Boa tarde, Léo Boris, e boa tarde para todas as pessoas que estão nos ouvindo. Agradeço por mais uma segunda-feira podermos trocar uma ideia importante sobre avanços legislativos que transformam a nossa sociedade.
6: Muita gente, doutora Manuela, acredita que uma criança superdotada já nasce com dom, já nasce pronta e que não precisa de nenhum acompanhamento. Esse pensamento me parece não muito correto, né?
21: Pois é, Léo. Na verdade, eu acho que quando a gente olha para a sociedade hoje, a gente vê que a infância de hoje é uma infância bem diferente de algumas décadas atrás, né? Eu escuto falar muito, Boris, não sei se você já ouviu falar, que as crianças hoje parece que já nascem sabendo aumentar a tela do celular, né? Já sabem puxando. A gente não escuta falar muito isso.
6: Muito.
21: A tecnologia tem mudado a nossa forma de viver e tem mudado as infâncias, tem mudado esses processos de aprendizagem em todas as fases da vida. O mundo ele está pedindo, na verdade, que a gente se adapte a uma nova realidade, que, inclusive, né, o processo de globalização, o processo de avanço tecnológico, né, tem nos apresentado. Nós mesmos, inclusive, estamos aprendendo a viver de forma mais intensa essa realidade, principalmente depois da pandemia. E aí, o que, que essa lei traz? Ela desmistifica essa ideia que a gente traz de que crianças com altas habilidades ou superdotadas são grandes gênios que não precisam de nada. A gente não tem grandes gênios que não precisam de nada. É importante que a gente perceba que as crianças, né, superdotadas, elas são crianças que, primeiro, como todas as outras crianças, elas vão precisar de apoio no processo de aprendizagem. É importante que a gente diga, porque também isso é outra coisa que acontece muito, Léo. A gente tem uma criança na nossa família, se ela lê, e a gente acha que ela leu rápido, a gente já diz, super dotada, muito inteligente. Que criança! A gente, que é óbvio, é nosso. O nosso é mais bonito, é mais inteligente, é mais dinâmico, é mais sensível. O nosso é sempre o melhor, né? Mas você não é uma criança super dotada porque você leu rápido ou porque você aprendeu a tabuada rápido. Para você ser, de fato, considerado uma criança super dotada ou com altas habilidades, existem testes científicos para isso hoje. Então, essa é a primeira coisa. Não é simplesmente porque a gente acha que a criança é muito rápida na aprendizagem. Eu acho que isso é uma coisa importante de se dizer. E outra coisa que eu acho também é importante de se dizer, Léo, nessa perspectiva, é a gente entender que, muitas vezes, esse cérebro que funciona muito rápido, que tem altas habilidades, ele pode trazer outras dificuldades. Por exemplo, aprende muito rápido, mas tem dificuldade de concentração. Atende muito rápido, mas não tem foco. Atende muito rápido, mas... E a gente precisa conciliar esses processos. E, às vezes, as altas habilidades ou superdotação vem associada com algum outro tipo de especificidade, como, por exemplo, altas habilidades e TEA, transtorno do espectro autista, ou superdotação e TDAH. Então, essa criança ela vai precisar de um suporte diferenciado para poder conseguir ter desenvoltura, né, no seu processo de aprendizagem e, de fato, a gente conseguir o máximo de potencial dela para desenvolver suas habilidades para viver em sociedade. Então, acho que essa lei ela é fantástica. A lei não tem nem um mês, então a gente ainda está se adaptando a esse processo, indiscutivelmente. Mas ela é fantástica porque ela coloca a gente num processo que a gente vem fazendo de sociedade. É um processo da gente encarar a nova infância com uma perspectiva

0: a gente instala hoje e que com certeza vai reverberar nas próximas gerações, da gente estar cada vez mais pensando um ambiente educacional que seja inclusivo, que seja um ambiente acolhedor e que seja um ambiente que potencialize os nossos pontos positivos, potencialize as nossas grandes capacidades. E eu digo isso principalmente porque eu já acho que o sistema, em muitos pontos, ele deve ser repensado, né? Tem muita coisa que a gente aprende na escola que a gente nunca usa na vida. Essa é que é a verdade. Algumas nos dão base para muitas coisas. Mas se a gente estimulasse a depender, inclusive um pouco mais cedo, essas crianças e jovens a se aprofundar em áreas que mostrem maior afinidade, talvez a gente conseguisse pessoas ainda mais capacitadas quando estiverem na vida adulta e prestando serviços, independente da área, dentro da sociedade. Eu acho que essa lei, ela é um avanço enorme na área de saúde, na área de educação, né? E que nos faz repensar e olhar novamente para os estudantes por uma perspectiva de investir no futuro, que é uma geração que vai ter suas habilidades melhor aproveitadas e mais aprofundadas para o futuro.
1: Normalmente, quando se cria uma lei, se cria uma obrigatoriedade. O que que essa obrigatoriedade representa para a família e principalmente para as escolas?
0: Vamos lá. Veja, a gente pode trazer alguns pontos que são muito interessantes dessa legislação. E eu já acredito que um dos principais pontos que são interessantes é esse que você falou. A gente vai visualizar, a partir da lei, a necessidade dos ambientes educacionais, públicos ou privados, isso não vai fazer diferença, começarem a se comprometer com o atendimento escolar especializado para essas crianças e jovens que comecem a demonstrar, né, que se enquadram nesse quadro, né, nesse contexto de altas habilidades ou de superdotação. É um olhar diferenciado. A lei também fala de acolhimento das famílias. Esse processo precisa ter a participação das famílias. Isso vai ser super importante. A lei vai trazer para a gente outras situações, como, por exemplo, quando ela fala: a partir de agora, vamos preparar profissionais de educação para lidar com essa realidade em sala de aula. Vê, a lei, ela força a gente a, de fato, olhar para isso e se mover para dar estrutura para isso acontecer. A lei fala: vamos criar um cadastro nacional de estudantes que passam pelos testes e estão enquadrados como altas habilidades e superlotação. Veja, com esse cadastro, a gente consegue ver em todo o Brasil, né, essas crianças que estão neste lugar. A lei, ela chega a falar da possibilidade de entes da federação, por exemplo, estados, municípios, Distrito Federal, União, começarem a pensar em centros de referência voltados apenas para trabalhar esses estudantes e como aproveitar melhor suas altas habilidades e essa superdotação. A legislação, ela abre um mundo de possibilidades, Leonores. Agora veja, a lei não tem nenhum mês. Se você perguntar, mano, quantos centros de referência a gente já tem no Brasil? Em função da lei, eu acredito que nenhum, que não tem nenhum que necessariamente foi criado em um mês. Agora, os estados, os municípios, todo mundo deve começar a se organizar para cumprir. Além disso, a gente e a população, é o que eu vivo falando, principalmente quando professora de constitucional, a gente precisa pleitear esses processos com os vereadores, com o poder público, prefeitura, governo do estado, secretarias de educação, cobrar que existem crianças que estão apontando para a superdotação e o poder público precisa apresentar caminhos para fazer esse teste, de preferência fazer esse teste de forma gratuita e apresentar caminhos para ter acesso a esse atendimento especializado. A lei sozinha, ela não faz nada. Mas ela é o grande pontapé para a gente, na verdade, inovar e criar mais esse apoio no que a gente chama de sistema educacional para todas as pessoas que desenvolvem essa característica. Inclusive porque não dá para falar de ambiente educacional sem inclusão. E...

0: sem diversidade, equidade e inclusão. E isso é exatamente o que a gente chama no direito de tratar desiguais de forma desigual na medida de sua desigualdade.
1: Muito bem. Doutora Manuela Alves, advogada e professora tesoureira da OAB, diretora do Instituto Enegrecer. Mais uma vez, muito obrigado pela gentileza com um tema bastante interessante de uma lei nova que nós temos que cobrar para que seja implementada. Porque lei no país tem de montão, mas leis a serem cumpridas faltam.
0: Perfeito, Léo Borges. Estava aqui batendo palma para você, exatamente, porque essa leitura ela é muito assertiva, Léo Borges. Mas a gente está caminhando, vamos chegar lá com essa consciência que você traz, que é essencial, e eu tenho certeza que as transformações vão acontecendo aos poucos. Aproveito para agradecer mais uma vez a audiência da gente aqui. E segunda-feira, no mesmo bate-horário, no mesmo bate-canal, estaremos de volta. Um beijo grande para você e toda a equipe da Rádio Jornal.
1: Outro, um beijo, beijão. Doutora Manuela Alves. E você, tem alguma bronca? Quer colocar a boca no trombone? Por favor, pode nos acionar pelo WhatsApp da Rádio Jornal, o 99147-8520. 99147-8520. Porque daqui a pouco tem um quadro Boca no Trombone. Coloque a boca no trombone, o que está te incomodando? Então, boca no trombone, 99147-8520, 2h33.
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0: Daqui a pouco no consultório. 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
0: É já já.
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2: Na capital pernambucana, 2h37.
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2: Prefeitura de Olinda promove programação de férias com brincadeiras e esportes até 24 de julho. O repórter Germano Rodrigues foi conferir a programação. Boa tarde, Germano.
3: Olá, boa tarde para você, boa tarde para todo mundo. Fala aqui da Praia do Quartel em Olinda, onde está acontecendo mais uma edição de Férias Ativa Olinda, que são várias atividades de graça para você que tem filho pequeno aí, você jovem que está em casa, não sabe o que fazer, vem para cá. São várias atividades oferecidas ao público infantil e aos jovens, com futsal, vôlei, basquetebol, handebol. E quem vai conversar com a gente para informar melhor como vai ser Férias Ativas Olinda, vou conversar agora com o secretário de esportes, Sérgio Santos. Sérgio, boa tarde. De graça, atividade de graça para a criançada, para a juventude e uma gama de atividades, né?
4: Verdade. Começamos hoje com nossa Férias Ativa. Pela manhã foi na Vila Olímpia, com várias atividades esportivas, né? Futsal, vôlei, basquete, percussão, artes marciais. E aqui à tarde, a partir das 14 horas, na praia do Bairro Novo. Então aqui tem muita, muita atividade. Tem o mesinha, tem o beach soccer, tem o vôlei de praia, tem o futebol, tem recreação, percussão, artes marciais também. E tudo isso de graça. É só a pessoa chegar, procurar o professor de educação física e fazer a atividade. E ele aqui pode fazer várias atividades esportivas. Ele pode fazer o vôlei, aí depois pode fazer o barrinha, pode fazer o mesinha. E ele fica à vontade para fazer qualquer atividade esportiva. Tudo supervisionado por profissionais de educação física. A gente está com a parceria também com a Secretaria de Saúde, onde disponibiliza um enfermeiro, né, para o primeiro socorro, caso venha acontecer. Tem uma ambulância também de sobreaviso, caso a gente precise de um negócio mais sério.
3: Secretário, outra coisa. Você falou que a divisão das atividades acontece lá na Vila Olímpica, Rio Doce, e aqui. Aqui, a partir das 14 horas, ou de manhã à tarde, como que são esses horários para as atividades?
4: Na Vila Olímpica, de 8 da manhã até o meio-dia, né? E à tarde, aqui na Praia do Bairro Novo, de 14 às 17h30. A gente encerra com um aulão de aeróbica para os pais, porque os pais vêm e ficam parados, aí no final eles fazem uma movimentação. Então, ninguém pode reclamar, nem pai, nem mãe, nem nada. Então, se você tem seu filho em casa, tire ele da frente do computador e traga aqui para a Vila Olímpica ou para a praia aqui do Bairro Novo.
3: Secretário, antes de a gente entrar ao Rio, o senhor me disse que já é a quinta edição do Férias Ativas. Então, ou seja, com o passar dos anos, isso vem crescendo, vem se transformando já no calendário de quem mora por aqui, né?
4: Isso, de janeiro e julho. Então, nas férias de janeiro e na férias de julho, as Férias Ativas estão aí à disposição para isso. Hoje pela manhã, no primeiro dia, a gente foram 335 que participaram. A expectativa aqui na praia é que a gente passe dos 500 pessoas circulando aqui diariamente. Então vão ser 10 dias de muita atividade esportiva, recreação, resgatando aquelas brincadeiras populares, como queimado, barra bandeira, a corrida de saco. Então vai ter tudo aqui.
3: Secretário, outra coisa, é só chegar e se juntar, não tem nada de inscrição, nada disso não, né?
4: Não, cada modalidade tem um ou dois professores, então aquele professor ministra lá. Eu quero para recreação, então tem professores fazendo a recreação. Eu quero ir no futebol, então tem gente fazendo futebol. No voleibol, então sempre tem um professor. Então é só ele chegar, procurar o professor e fazer a atividade.
3: Secretário, gratidão pelas informações, parabéns pela iniciativa. E você que está nos ouvindo aqui na Rádio Jornal, Eu tô aqui na praia, né, do quartel, no bairro Novo. Tá acontecendo agora. Tem uma turma jogando ali o vôlei, a outra brincando de futebol aqui. Não faltam, são as atividades para a criançada e para a juventude. E você que está nos ouvindo,

0: Eu conversei com o secretário de esportes aqui de Olinda, Sérgio Matos, que falou das férias ativas Olinda, que começa hoje e vai até o dia 24 de julho, lá na Vila Olímpica, no Rio Doce, no bairro de Rio Doce, e aqui na Orla da Praia. É só chegar, vir participar e curtir bastante as suas férias aí, com bastante energia, atividade, o sol, que essa semana resolveu aparecer com força, tá tudo propício. Por enquanto é isso, eu volto com você aos estúdios.
1: Obrigado, Germano Rodrigues. E o Boca, você tá com bronca, não tá? Tem bronca? Ou quer fazer um elogio? Pode até fazer um elogio, por que não? Agora, se tiver bronca ou elogio, ou você quer aliviar o coração, liga para cá. Ou melhor, mande o WhatsApp. Você pode até gravar o áudio, tá? Não tem problema, não. É o 99147-8520. 99147-8520. A gente tá aqui para você colocar a boca no trombone. Agora 2h42. Também pode até fazer sua pergunta para o consultório sobre trombose. 99147-8520. Estudo Nacional mapeia projetos para melhorar o transporte público em 21 regiões metropolitanas do país, incluindo a região metropolitana do Recife. Ernesto Pereira.
2: Após 2 anos de mapeamentos e análises técnicas, o Estudo Nacional de Mobilidade Urbana do Brasil foi concluído, resultante de uma parceria entre o Banco Nacional de Desenvolvimento Econômico e Social, BNDES, e o Ministério das Cidades. O trabalho indica uma carteira de 187 projetos prioritários a serem viabilizados em 21 regiões metropolitanas, a do Recife, entre elas. A superintendente da área de soluções para cidades do BNDES, Luciene Machado, explica que o estudo realizado serve como uma forma de encontrar soluções para os problemas do transporte público coletivo.
3: O Estudo Nacional de Mobilidade Urbana, com o objetivo de mapear os sistemas necessários para o transporte público coletivo de passageiros nas 21 regiões metropolitanas do Brasil, que tem mais de 1 milhão de habitantes cada uma. Foram mapeados, então, 187 projetos para todas essas 21 regiões metropolitanas estudadas. Eles correspondem à nova rede necessária a ser implementada em transporte público de alta e média capacidade para que atendam a demanda por transporte público coletivo de passageiros, não só a atual, mas também a demanda projetada para os próximos 30 anos.
2: Luciene Machado ressalta que o Recife, região metropolitana, possui uma rede de infraestrutura já instalada, constituída basicamente pelas linhas centro e sul do metrô e dos trens urbanos a diesel. Ela aponta que a requalificação em pontos específicos ajudaria a melhorar a mobilidade.
3: Em relação à região metropolitana do Recife, nós consideramos que existe uma rede básica de infraestrutura hoje instalada. Essa rede hoje já perfaz cerca de 37 quilômetros de extensão e tem a capacidade, se for requalificada, de atender cerca de 258 mil passageiros por dia. Verificamos que a demanda que precisa ainda ser atendida por novas redes é uma demanda que pode ser atendida por sistemas de BRT ou de VLT em alguns eixos importantes. O trecho entre Abreu e Lima e Cajueiro Seco, o outro entre Igaraçu e Joana Bezerra, entre o centro até São Lourenço e, por fim, entre Boa Viagem e Olinda.
2: A região metropolitana do Recife tem 6 projetos válidos de corredores de BRT elétrico, VLTs e a concessão do metrô do Recife, que beneficiariam quase 1,5 milhão de passageiros. Juntos, eles representariam investimentos públicos e privados no valor de até 15 bilhões de reais. Além disso, os projetos resultariam em 150 quilômetros de sistema de transporte coletivo. Ernesto Pereira, Rádio Jornal, Rádio Notícia.
1: Obrigado, Ernesto Pereira. 2h45. Condutor ganha mais tempo para renovar a CNH, Carteira Nacional de Habilitação. Prazo de validade de alguns documentos foi prorrogado para atender a nova legislação federal. Os detalhes na reportagem de João Lubambo.
4: Motoristas com a Carteira Nacional de Habilitação, a CNH ou a ACC, vencendo entre os dias 5 de junho e 8 de setembro de 2026, terão os documentos considerados válidos até 9 de setembro. A medida foi aprovada pelo Conselho Nacional de Trânsito, o CONTRAN, para garantir a continuidade dos serviços durante a implantação da nova lei da CNH, sancionada pelo governo federal. A prorrogação foi oficializada por meio da deliberação número 278 e não exige qualquer solicitação por parte do condutor. Ou seja, quem estiver dentro desse período terá a validade automaticamente estendida. A nova legislação traz mudanças no Código de Trânsito Brasileiro e no processo de renovação da habilitação. Entre as novidades estão a previsão de renovação automática da CNH para motoristas inscritos no Registro Nacional Positivo de Condutores. Mesmo assim, continuam obrigatórios os exames. É o que aponta o especialista em trânsito Edilson Lourenço.
5: Lá no texto da lei ficou previsto que os condutores que forem fazer a renovação da sua CNH ainda assim precisarão fazer os exames médicos e psicológicos. Então, por um lado, o governo facilitou nessa renovação, dizendo como automática, porém, ainda será necessário sim que os condutores façam esses exames.
4: Os exames deverão ser realizados por médicos e psicólogos credenciados pelos órgãos de trânsito, mas os critérios e os valores ainda dependem de regulamentação do CONTRAN. Segundo o Conselho Nacional de Trânsito, a prorrogação foi necessária porque os sistemas informatizados e as novas regras ainda estão em fase de adaptação. Após o fim da prorrogação, os motoristas terão mais 30 dias para renovar a habilitação. Na prática, as CNHs contempladas pela medida serão aceitas até 9 de setembro de 2026 e deverão ser renovadas até 9 de outubro de 2026. João Lubambo, Rádio Jornal, Rádio Notícia.
1: Tá legal, João. Agora 2h47.
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4: Um dos assuntos do Balanço de Notícias nesta segunda-feira, às 16h, a prevenção ao suicídio. No Brasil, uma pessoa tira a própria vida a cada 45 minutos. O que pode ser feito para prevenir essas mortes? Sobre o assunto, vamos ouvir a psicóloga clínica, neuropsicopedagoga e mestre em psicanálise, Márcia Karine Monteiro. Participe pelo WhatsApp da Rádio Jornal. 99147-8520.
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5: Na capital pernambucana, 2h51.
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5: Eu gosto dessa musiquinha. Caminhoneiros pressionam o Senado. Essa notícia eu não gosto. Caminhoneiros pressionam o Senado para paralisação para garantir votação da medida provisória que altera o piso do frete. Mas será que vai ter greve?
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7: Caminhoneiros de várias regiões do país iniciaram a paralisação à meia-noite desta segunda-feira. O movimento foi convocado por líderes de vários sindicatos e associações de motoristas autônomos de caminhão. Mas qual o motivo da paralisação dos caminhoneiros? Como evitar a possibilidade de greve dos profissionais? A gente explica. A medida provisória MP número 1343, conhecida como MP do Frete, pode caducar no Congresso Nacional caso o presidente do Senado, Davi Alcolumbre, não coloque a proposta para votação até esta quinta-feira, dia 16 de julho. Essa demora é justamente o pivô da paralisação dos caminhoneiros. A proposição altera as regras da Política Nacional de Pisos Mínimos do Transporte Rodoviário de Cargas. Com isso, seria estabelecido um reforço nos mecanismos de fiscalização do frete e um piso salarial nacional para trabalhadores seletistas do transporte de cargas no valor de R$ 5.000. A MP foi editada em março em meio às ameaças de greve por parte dos caminhoneiros. Com a alteração do texto, o governo federal também propôs alterar as regras para o cálculo dos pisos mínimos do frete, levando em consideração custos relacionados à operação, como combustível, manutenção e seguros. Segundo a classe, a proposta é essencial para garantir o cumprimento do piso mínimo do frete rodoviário e impedir que embarcadores e transportadoras contratem serviços abaixo dos valores definidos. Em 17 de junho, a proposta foi aprovada na Câmara dos Deputados com perdão a multas para caminhoneiros e transportadores punidos pelos bloqueios de rodovias realizados após a vitória do presidente Luiz Inácio Lula da Silva em 2022. Agora no Senado, ela deve ser votada até 16 de julho para não perder a validade no Congresso Nacional. Apesar dos focos de protesto, a movimentação nas rodovias brasileiras seguiu sem grandes transtornos para a população hoje e manteve o fluxo de serviços dentro da normalidade. Até o momento, as entidades representativas e as autoridades de segurança pública ainda não divulgaram um balanço oficial com o número exato de caminhoneiros que cruzaram os braços pelo território nacional. No entanto, em falas públicas, Davi Alcolumbre não tem mostrado muita animação quanto a aprovar projetos do Executivo. Ele e Lula estão sem relações próximas desde a rejeição de Jorge Messias ao Supremo Tribunal Federal, STF. 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Kevin Paes para o Rádio Livre.
5: E não se esqueça, se você tiver alguma dúvida sobre qualquer assunto, mande pelo nosso WhatsApp 99147-8520. Sabe por quê? A gente explica. 5 minutos faltando para as 3 horas.
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5: Boca! A boca no trombone. Rodrigo Vanderlei de Rio Doce. Coloca a boca no trombone, Rodrigo.
9: Boa tarde a todos. É Rodrigo Vanderlei de Rio Doce, Olinda. Voltando aqui mais uma vez para falar do descaso da Compesa, tá? Em relação aos moradores da 4ª e 5ª etapa de Rio Doce, onde a gente está recebendo água a cada 10 dias, tá certo? E antes tínhamos de 3 a 4 dias com água, está se resumindo apenas a um dia, que na verdade nem é um dia, é uma data, porque a água chega por volta das 8, 9 horas, e quando dá 2, 3 horas da tarde, no máximo, a água é desligada, tá certo? Já passaram representantes lá pelas ruas, falando que estava normalizado, etc, etc, e até agora nada. O vai e vem de carro-pipa é maior do que de ônibus. É impressionante. São os únicos que estão se beneficiando. São as empresas de carro-pipa. Então, não adianta fazer reclamação por telefone, WhatsApp, presencial. Tudo isso eu já fiz. E não adianta. Continua do mesmo jeito. Obrigado pelo espaço.
5: E agora você colocou a boca no trombone aqui na Rádio Jornal. Vamos ver se agora adianta alguma coisa, né, Rodrigo? Boa sorte. Carlos de Aldeia.
10: Então, Rádio Jornal, Carlos Zidane, de Aldeia dos Camarais. E eu queria deixar uma reclamação para o programa, porque nós estamos sem coleta de lixo há mais de 15 dias. A Prefeitura de Camaragibe não coleta lixo em Aldeia, em nenhum local. Está um absurdo.
5: Isso é um absurdo mesmo. Isso é um absurdo. Isto é uma vergonha. Genivaldo, de Ouro Preto, Olinda. Fala, Genivaldo.
11: Boa tarde, Rádio Jornal. Boa tarde a todos os ouvintes. Aqui é Genivaldo, aqui do bairro de Ouro Preto, em Olinda. A minha reclamação é com relação ao poder público no centro do Recife. A falta de sanitário para a população. 2 sanitários que tem na Praça Nossa Senhora do Carmo, no centro do Recife, masculino e feminino, encontram-se desativados. Então fica muito difícil, cada vez pior, circular no centro do Recife. Há muitos anos que o centro vem perdendo clientes, vem perdendo movimentação de pessoas e cada vez ficando pior. Com esse fechamento desses 2 sanitários, fica pior para a população, tanto para a população como para os comerciantes que ali trabalham. Então só tem uma opção, é se deslocar até o mercado de São José, que ali os sanitários públicos que tem ali são insalubres, a situação é difícil, utilizar aquele sanitário do mercado de São José. Então está aí a minha indignação, para que o poder público providencie o funcionamento de sanitários no centro do Recife. Não dá para continuar desse jeito. Muito obrigado.
5: Pois eu vou dizer, essa tua indignação é perfeita, viu? Tem que se indignar realmente, não custa nada. É por isso que o centro da capital pernambucana ela vai se pulverizando, né? Vai se tornando pó. Você vê aí tantas lojas fechando. Esse é o problema, esse é o problema. Você tocou também na ferida. Parece besteira, né? Ah, banheiro. Mas conforto. Nas ruas também vale a pena. Adeilson, em Recife. Coloca a boca,
12: Boris,
5: no trombone.
12: Boa tarde a todos os ouvintes da Rádio Jornal. Boris, eu queria saber quem fiscaliza a CELP, Boris. Porque a gente, quando tem um telefone da TIM, da Oi e da Claro, tem concorrência pra gente brigar, disputar preço, trocar por uma melhor. Agora a CELP não. A CELP cobra quanto quer, cobra iluminação pública exorbitante. E eu queria saber quem fiscaliza a CELP, porque aconteceu uma coisa comigo agora, que eu tenho um comércio, aumentei as frisas, aumentei tudo, a conta veio mais alta um pouquinho, eles vieram e disseram que eu tava roubando energia. Agora, cadê que ele não prova na hora? Não tem prova nenhuma de roubo de energia, e ele vem, bota o que quer, aí botaram uma multa, aí a multa tem que ser paga hoje. Se eu não pagar a multa, ele corta. O advogado disse, se eu pagar, eu assumo o crime. Aí eu não vou pagar, porque tem na justiça. Mas quem fiscaliza a CELP? Quem é que fiscaliza a CELP? Porque eles falam o que querem na casa da pessoa. Porque chega dizendo uma coisa, tem que provar. Aí, em vez de vir uma equipe, dizer, olha, sua energia está errada. Mas não está, graças a Deus, não está. A minha pode, quem quiser, ir conferir lá.
5: Tá legal, Adilson, valeu. É colocando a boca no trombone. Vocês podem colocar a boca no trombone. Faça como Rodrigo Vanderlei, Carlos Genivaldo, Adeilson e tantos mais que estão colocando a boca no trombone. Fabiana não vai colocar a boca no trombone, ela só canta. Ela coloca a boca no microfone para cantar, para soltar a sua voz. Agora vamos ao giro de notícias. Obrigado, Fabi. 3 horas.
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5: O meu amigo Kevin Paz.
14: Olá, Boris.
5: Olá, querido.
14: Tudo bem?
5: Tudo bem.
14: Coisa boa.
5: Com você, tudo bem?
14: Tudo ótimo. Melhor agora com sua companhia.
5: Deixa eu antes do giro, ainda dá tempo. É um minuto só.
14: Sim.
5: Que semifinais, hein?
14: Nossa,
5: do Mundial, hein?
14: Fantástico. Argentina e Inglaterra.
5: Com histórico, né? Com histórico. Com histórico social, né?
14: Sim.
5: Argentina e Inglaterra, a guerra nas Malvinas em 1982, a revanche em cima do Maradona em 86.
14: Sim.
5: E a França e Espanha, nem se fala também, né?
14: Podia ser uma final, né? Tanto França e Espanha como Argentina e Inglaterra.
5: É.
14: Desde 1990 a gente não tem semifinais só com campeões do mundo, né? Então a gente vai ter novamente campeões do mundo aí disputando. A gente também tem essa questão da guerra nas Malvinas, também tem um desconto de 86. Em 98 também a Inglaterra perdeu para a Argentina nos pênaltis. Aquela forte Inglaterra de David Beckham.
5: Que... Aí eu sabia que eu tinha alguma coisa em 98 que eu tinha lido. Ontem eu não estava lembrando. Foi
14: 2-2, foi para os pênaltis e a Argentina ganhou. Então
5: foi isso.
14: Agora sim, a Argentina teve um caminho muito fácil, né? Agora que eles vão ter um jogo um pouco mais bem mais difícil,
5: fácil,
14: né?
5: Menos difícil.
14: Menos difícil, né? Em relação aos adversários.
5: Porque a Copa do Mundo hoje...
14: Mas como é aquele clima de clássico, a gente pode colocar a Argentina como os jogadores têm uma inspiração a mais, né? Quando é... esse clima de clássico. Inclusive, os argentinos odeiam os ingleses, né? Mais que o Brasil. A gente odeia os argentinos também, né? Boa parte da população. Claro, ainda tem quem torça pra Argentina sendo brasileiro. Mas os ingleses, por causa da Guerra das Malvinas,
5: odiar,
14: né?
5: É uma palavra forte, né? Rivalidade.
14: É, a rivalidade.
5: Rivalidade.
14: Sim.
5: Foi o link pra 5:30 tem na cola das seleções.
14: Sim.
5: E agora Kevin Paz traz outras informações no giro de notícia.
14: Pois é, vamos trazer informações do noticiário internacional, né? A guerra dos Estados Unidos com o Irã. O Irã colocou o ex-presidente iraniano Mahmoud Ahmadinejad em prisão domiciliar em punição por uma suposta participação de Ahmadinejad em um plano secreto de Israel para derrubar o regime dos ayatolás, de acordo com uma reportagem do jornal The New York Times publicada nesta segunda-feira. Segundo o jornal estadunidense, o plano envolvia a colaboração do ex-presidente no plano, elaborado pelo Mossad, a agência de inteligência de Israel. Como recompensa, Ahmadinejad, que governou o Irã entre 2005 e 2013, voltaria ao poder. Ainda segundo o jornal, o plano consistia em que o ex-presidente daria a Israel o máximo de informações para facilitar a derrubada dos ayatolás do poder. Depois, as forças israelenses resgatariam o ex-presidente do Irã durante o início da guerra dos Estados Unidos e de Israel contra o Irã em fevereiro deste ano, e o devolveriam ao país já como um novo líder. Kevin Paes, Rádio Jornal, Rádio Notícia.
5: Agora 3 horas 4 minutos. Daqui a pouco tem o consultório, mas Big falou para eu chamar o comercial. Alô, comercial!
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6: Na capital pernambucana, 3 horas 8 minutos.
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6: E hoje a gente fala sobre como tratar trombose. A condição causa 165 internações diárias no Brasil, segundo o levantamento da Sociedade Brasileira de Angiologia e Cirurgia Vascular. E este assunto foi um pedido do nosso ouvinte Josafá, do Cabo de Santo Agostinho. Vamos ouvir.
8: Boa tarde, meu grande radialista, né? E boa tarde aí, essa bancada aí de médico que está aí nesse programa de todas as tardes tão maravilhosa aí. O meu nome é Josafá, meu amigão, e eu tenho trombose, que a gente está, que o Pernambuco está escutando, né? Não só aqui no Cabo de Santo Agostinho, moro aqui na Charnequinha. Veja só, eu fui diagnosticado com trombose, né? Mas assim, tem dias que as pernas enchem um pouco, né? Mas eu consigo fazer tudo, eu consigo ando, ainda dou umas carreirinhas, boto botijão de gás nas costas, subo e desço ladeira com ele, botijão de água, e assim eu vou cuidando assim a minha vida. Agora, qual é a preocupação que tem essa trombose? Eu conversando com o médico, e ele disse que eu tenho que usar uma meia. Isto é verdade? Eu tenho que usar essa meia? Eu tenho que me proteger com essa meia? Agora, assim, eu não vejo muita complicação, né? Apesar de ter 62 anos, vou fazer 63, e eu, assim... Às vezes dói um pouco, arde, mas não é tão complicado, né? Como é assim, as pessoas, eu vejo as pessoas com as pernas muito inchadas, essa coisa. Eu queria entender se faz parte aí dessas informações aí que os senhores estão passando aí para Pernambuco visualizar e ouvir melhor. Obrigado.
6: Obrigado a você, Josafá. Ótimo. Para esta conversa, vamos receber a cirurgiã vascular, Gabriela Alcoforado,

0: Ela fez residência médica em cirurgia geral no Hospital Barão de Lucena e em cirurgia vascular no Hospital das Clínicas da Universidade de Pernambuco. Atua com foco no diagnóstico, tratamento e prevenção de doenças vasculares, especialmente as venosas. Doutora Gabriela, é uma satisfação, uma honra. Boa tarde.
1: Boa tarde, uma honra também para mim estar aqui. Queria agradecer a vocês pelo convite. Boa tarde para os ouvintes também.
0: Também vamos conversar com o cirurgião vascular Esdras Marques. Ele é chefe do Serviço de Cirurgia Vascular do Hospital das Clínicas, o FPE, e coordenador da pós-graduação em cirurgia da Universidade Federal de Pernambuco. Doutor Esdras, boa tarde, satisfação, uma honra.
2: Boa tarde, Boris. Boa tarde, doutora Gabriela. Boa tarde para os seus ouvintes. O prazer é meu estar aqui participando do seu programa.
0: Então vamos começar a delinear trombose. Toda parte do corpo pode ter trombo. O que é uma trombose? Vamos começar por aí, para depois se responder ao Josafá. Doutora Gabriela.
1: Perfeito. Então, a trombose, ela acontece quando um fluxo de sangue ele é impedido pela formação de um coágulo. A maioria das vezes ele acontece nas pernas, mas pode sim acontecer em outras partes do corpo.
0: Porque eu já ouvi até se falar em trombose de intestino. Um trombo de intestino, um trombo no pulmão, né? Já ouvi falar em outras partes do corpo. E o que me chama a atenção, doutor Esdras, que o Josafá diz: eu tenho trombose. E é ter trombose e ficar com a trombose? Isso é que eu não entendi muito bem. Eu pensei que a trombose é uma coisa que você tinha, cuidava e ela ia embora.
2: Eu acredito que...
0: O senhor, por favor, só direcionar bem no microfone. Pronto.
2: Ele provavelmente teve trombose, né? Não tem mais. Agora, a trombose, ela deixa sequelas. Pode deixar.
0: Uhum.
2: Pela conversa, né? Pela descrição que ele fez, eu acredito que ele ficou muito bem. Provavelmente começou o tratamento correto, rapidamente. E quando isso é feito, as sequelas, elas são mínimas, né?
0: Uhum.
2: Então, acredito que foi essa a situação. Mas você está certo, a trombose, ela é uma doença aguda. Agora, pode deixar mais ou menos sequelas.
0: Quais são os tipos de sequelas, doutora Gabriela?
1: Então, com relação à trombose, ele, como o ouvinte mesmo falou, ele disse que ficou com edema, com dores ali, mesmo depois da trombose ter sido resolvida.
0: Incha de vez em quando, desincha.
1: Isso é o que a gente chama de síndrome pós-trombótica. Ele pode ter tido algum grau dessa síndrome, que fica alguns meses após, e cursa exatamente com o que ele falou. Ele fica com inchaço, com dores também, quando ele anda. E o uso das meias, como ele falou nesse caso, seria para controlar esses sintomas, para aliviar um pouco essas dores que ele sente e reduzir também esse inchaço.
0: Como é que eu sei que eu tenho ou posso estar tendo uma trombose?
2: Boris, o melhor, né, na verdade, é que esse diagnóstico ele seja feito pelo especialista. O inchaço, como a doutora Gabriela falou, é um sinal importante. Inchaço, a dor. Mas existem outras doenças vasculares que também causam inchaço e dor. Então, por isso é que nem sempre esse diagnóstico é simples, né? Você precisa do médico para te auxiliar. Existem pessoas que têm uma predisposição para ter trombose. Então, existem algumas condições que facilitam o surgimento da trombose. Essas pessoas, elas precisam de uma atenção especial. Mas a minha orientação é, se você faz parte de um grupo, né, desses pacientes com maior chance de ter trombose, é melhor que você procure, né, um especialista para te ajudar, porque o diagnóstico, muitas vezes, ele não é assim fácil. Precisa de outros exames para ajudar a gente.

0: eu pergunto ao senhor, e depois vou passar para a doutora Gabriela, que grupo é esse de risco de ter trombos?
1: Boris, por exemplo, pessoas que têm câncer, que estão sob tratamento, né? Pessoas que sofreram acidentes graves e estão acamadas, pessoas acamadas por diversos tipos de doenças, né? O andar, o movimento é muito importante para a prevenção da trombose. Existem também pessoas que têm alguns problemas genéticos, hereditários, e essas pessoas, mesmo se movimentando, elas têm um risco maior. Então, são essas, assim, de uma forma geral, os grupos mais comuns, né, que são predispostos à trombose.
0: Como é que se dá a crise, se é que se pode chamar a crise da trombose? Eu não sei se é o correto chamar crise da trombose. Uma emergência de trombose, doutora Gabriela.
2: Então, como o doutor Ezra havia falado, a trombose é uma doença aguda. Então, realmente não faz sentido a gente chamar em crise, uma vez que crises agudas seria de uma doença crônica. Uhum. Como a trombose é uma doença aguda...
0: O alerta.
2: Isso, o alerta que a gente dá é se o paciente tiver ali uma dor na perna associado com inchaço, principalmente se foi em uma perna só, apenas de um lado, levanta a suspeita de que possa estar apresentando um quadro de trombose. E aí é procurar atendimento médico o mais rápido possível, porque só de olho não tem como a gente dar esse diagnóstico. A gente precisa realmente examinar, ver ali a história, ver se tem alguma coisa que fala a favor de ser uma trombose, como os fatores de risco que a gente falou aqui, de imobilização, uma cirurgia recente, e também partir para o exame de ultrassom Doppler, que é o que vai dar o diagnóstico.
0: Eu vou me colocar como paciente. Eu adoro esses consultórios que, quando o Anny Barreto está de férias, eu faço juntamente com o Tony Araújo, e eu me coloco muito como paciente, porque eu sofro disso. Por exemplo, eu tenho lombalgia, e a minha lombalgia é a lombar. Ela vem do lado direito para a perna e às vezes a perna esquenta. Só que não há um inchaço. Então aí me afasta o medo da trombose ou não?
2: Inicialmente não. No início pode ser que seja só dor. Você pode ter só dor ali na perna. Com o passar dos dias, aí pode vir a surgir o inchaço.
0: Uhum.
2: Então inicialmente pode ser que seja só uma dor.
0: Um inchaço, como é que a gente percebe o inchaço da perna? Quando a gente diz inchaço, é inchaço mesmo? É aquele edema profundo que você toca, fica branco? É isso, doutor Esmond?
1: Eu acho, Boris, que a forma mais fácil de você perceber é você comparar com a outra perna.
0: Uhum.
1: Como a doutora Gabriela falou, na maioria das vezes, na grande maioria, a trombose ela é de um lado só. Pode acontecer dos dois, mas realmente, na grande maioria, de um lado só. Então, você comparar uma perna com a outra é algo importante. Você vê a diferença. Então, essa eu acredito ser a forma mais fácil de você perceber o inchaço.
0: Em relação a esse trombo, pode chamar de trombo, né? Pode chamar de trombo. O inchaço é na perna toda ou só nos tornozelos e pé?
1: Boris, o inchaço ele pode ser diferente de acordo com a localização do trombo, sabe?
0: Uhum.
1: Então, quanto maior é a veia onde o trombo está localizado, maior é o inchaço. Então, você pode ter um inchaço, por exemplo, só da batata da perna,
0: certo,
1: que é a panturrilha. Se o trombo ele é um trombo mais próximo do joelho, mas você também pode ter um inchaço que vem lá da coxa, da virilha até o pé, se esse trombo está localizado em uma veia mais próxima da coxa ou da região do abdômen. Então, também isso é diferente, sabe? Você pode ter inchaços diferentes.
0: Doutora Gabriela, as câimbras noturnas têm alguma ligação com trombos?
2: Com a trombose?
0: É.
2: Não.
0: Não.
2: A trombose, ela causa esses sintomas que a gente está falando aqui. A dor, o inchaço. As câimbras talvez possa fazer parte apenas do do pós, de uma síndrome pós-trombótica, pode ter alguma relação. Mas se você ter cãibra, achar que está tendo uma trombose, não é muito comum, não.
0: Não é comum. Agora, dizem que é uma dor terrível, né? É uma dor muito forte e também existe o ardor, né? O queimor, né?
2: Exatamente. A dor, ela é uma dor, ela pode começar uma dor pequenininha, uma dor menor, sendo que vai depender muito da localização dessa trombose também. Como o doutor Ezra falou, a gente pode ter trombose em vasos mais finos e em vasos mais grossos. Uhum. Então, quanto maior ali o trombo, maior a inflamação que vai acontecer e maior a dor. Então, dores pequenas também. Inicialmente, você pode até achar que é uma dor muscular, que você teve alguma... ou uma pancada que não percebeu, e pode ser uma dor um pouco menor. Mas, com o passar do tempo, essa dor vai aumentando e vai aparecendo o edema também, o inchaço.
0: Doutor Estras, quem toma anticoagulante, quem para afinar sangue, se beneficia, claro que tem um problema para receitado por um cardiologista, o anticoagulante para afinar o sangue, se beneficia para não ter trombose?
1: Se beneficia, Boris. Esse tipo de medicamento anticoagulante, ele realmente é usado tanto para evitar a trombose, como quando a pessoa já tem a trombose, para você fazer o tratamento.
0: Uhum.
1: E pessoas que usam anticoagulantes, elas têm esse efeito, né? O efeito de proteção. Mas como você falou muito pertinentemente, tem que ser prescrito pelo médico, porque o anticoagulante, ele deixa o sangue mais fino mesmo. Então, qual é o problema do anticoagulante? É causar hemorragia. Então, você tem que ter muito cuidado com a dose que você vai usar, o tipo de anticoagulante, porque tem tipos diferentes para situações diferentes, idosos, grávidas, pessoas que têm doença renal. Então, tudo isso tem que ser considerado quando você vai usar essa medicação. Uhum. Mas ele protege sim contra a trombose.
0: Agora, a senhora falou de um exame, é a ultrassonografia.
2: Exato.
0: Esse é o exame mais corriqueiro para se examinar se tem ou se detectar se tem uma trombose.
2: Exatamente. O diagnóstico da trombose, ele é realizado através do ultrassom com dupla.
0: Uhum. Agora deixa eu lhe perguntar uma coisa. A gente está focando nas pernas, em outras partes do corpo.
2: Então, a trombose venosa profunda, ela é de o local onde ela começa é nas pernas. Mas um dos principais problemas da trombose venosa profunda é que esse trombo, ele pode migrar. Ele pode ir para o pulmão, como você mesmo falou anteriormente. E aí, isso é o que a gente chama de embolia pulmonar, que é quando um trombo migra para outro local. Claro que podem acontecer trombose primária, como a gente chama, desses locais também, mas é algo muito mais difícil de acontecer, mais raro do que a trombose venosa profunda, que começa na perna.
0: No popular, quer dizer, é a bolha que subiu. É isso?
1: É, exatamente isso. Como a doutora Gabriela falou, o trombo começou ali na perna, realmente a imensa maioria começa lá na perna. Uhum. Uma parte desse trombo, ele se fragmenta, se divide lá o todo, sobe lá seguindo a circulação normal e vai parar lá no pulmão.
0: Uhum.
1: Então é isso mesmo. Quando ele se aloja lá no pulmão, ele interrompe a função do pulmão.
0: Uhum.
1: E qual é a consequência disso? É você não conseguir respirar. Então, a embolia, ela traz como consequência, dependendo da embolia, claro, né, do tamanho desse trombo que sobe, né?
0: Porque pode vir até a morte.
1: Pode. Você pode ter um quadro que a gente chama de insuficiência respiratória aguda.
0: Uhum.
1: E você realmente pode ser fatal.
0: Quando foi me dado essa pauta, aí eu vi que tem no intestino, então quer dizer, é quando sobe da perna, a bolha, ela não tem um radar, ela vai se instalar em algum lugar. Ela pode subir dependendo do fluxo sanguíneo, né? Eu não sei se é correto isso. Ela pode ir para o intestino, pode ir para os braços, pode ir para o pulmão, pode ir até para o coração.
1: Veja, Boris, tem uma situação diferente. Essa

0: sangue com oxigênio.
1: Ainda bem que o senhor colocou. Então, realmente, nem tudo é. Todas podem ser chamadas de trombose, mas existem as tromboses de veias e as tromboses arteriais.
0: Exato, são bem diferentes. As
1: O
0: mani...
1: infarto se dá por uma trombose arterial.
0: Perfeito. O infarto é uma trombose arterial. A isquemia mesentérica ou intestinal, a falta de sangue no intestino, normalmente é uma trombose arterial.
1: Entendi.
0: São situações diferentes, graves, né? Mas diferentes.
1: Entendi. Agora, tem como se evitar? Vamos colocar a trombose das veias. Tem como se evitar?
2: Tem como prevenir.
1: Prevenir.
2: A gente sabe hoje, bem como o Dr. Esdras já comentou aqui, alguns fatores que predispõem você ter trombose. Então, se você teve um trauma, se você fez uma cirurgia prolongada que precisou ficar um tempo de repouso ali após aquela cirurgia, as gestantes também é um grupo de risco para ter trombose. Algumas condições genéticas também, hereditárias, que também podem aumentar a formação de coágulos no sangue. Então, uma avaliação médica ali, se você for se submeter a uma cirurgia, se você for passar um período prolongado, uma coisa também que é muito importante são as viagens. As viagens prolongadas, viagens de avião, de carro, que você vai passar ali mais de 2 horas sentado, seja no voo, seja no carro, também é um fator de risco para trombose, porque você está um tempo prolongado, imóvel, parado. Então, são essas coisas que faz com que a gente previna, se a gente evitar, claro, evitar a trombose.
1: Eu vou perguntar daqui a pouco sobre meia elástica. Agora 3:28.
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1: Agora, 3:31.
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1: Você querendo mandar a sua pergunta? Pode mandar gravado, digitada. O nosso WhatsApp é o 99147-8520, 99147-8520. Estamos conversando com a doutora Gabriela Alcoforado, cirurgião vascular, e também o cirurgião vascular.

0: popular Esdras Marques. E eu deixei no ar essa questão da meia elástica. Todo mundo pode usar meia elástica ou... E depois tem também a questão da compressão, média, pequena, grande. Ou seja, tem que passar por um médico. Isso é fato. Mas eu tenho uma meia, estou com dor na perna, eu sinto a vontade, vou colocar uma meia elástica. Como é que funciona isso, doutora Gabriela? Começar pela senhora.
1: Começando por aí, nem todo mundo pode usar meia elástica. E nem toda dor na perna pode ser de origem venosa. Então, pode ser que essa dor na perna seja de origem arterial, uma doença que você tem ali na sua artéria. E se você colocar a meia, vai atrapalhar mais ainda, vai piorar essa doença. Então, não, nem todo mundo pode utilizar meia, porque quem tem doença arterial não pode utilizar. Tem que ter uma avaliação médica para ver se pode ou não fazer uso. Com relação às doenças venosas, se você não tiver realmente nenhum outro impedimento de utilizar a meia, que aí o médico que vai avaliar, a meia elástica ela ajuda muito nos sintomas dessas doenças venosas. É, quem tem varizes, por exemplo, sofre com dores, com cansaço nas pernas, com inchaços também. Então, a meia vai ajudar bastante aí no alívio desses sintomas.
0: Aí eu vou pelo outro lado. É, o curioso vai, pega uma meia elástica, ele tem doença... arterial, como disse a doutora Gabriela, mas ele se sentiu bem, à vontade, sem dor. Quem tem a doença arterial, adianta não adianta a meia elástica, mas para os sintomas de uma dor venosa?
2: Boris, como a doutora Gabriela falou, normalmente, quase sempre, quem tem doença arterial, ele não se beneficia com a meia e ele até piora.
0: Uhum.
2: E isso é uma coisa que acontece muito, assim, a gente, na nossa rotina, dor na perna e vou usar uma meia. E acontece bastante do paciente chegar pra gente e a gente suspender essa meia, porque ele piorou. Então, o normal é que na doença arterial, quando você tem as obstruções, por exemplo, por aterosclerose, essas plaquinhas de gordura, e você usou a meia, você piora. Então, isso tem que ter muito... Agora, como a doutora Gabriela falou, nas varizes, na pós-trombose, né? Se você não tem a sua parte arterial, está tudo bem, então você vai ficar bem, você vai se beneficiar, vai ser algo bom para você. Mas esse cuidado é importante.
0: Quem faz viagens longas, quem trabalha muito tempo sentado, por exemplo, eu estou sentado desde as 2 da tarde. O que se indica para melhorar? Claro, levantar é um ponto, mas o que se indica? Tem que fazer algum alongamento, algum exercício, doutora Gabriela?
1: Sim, como você falou, a cada uma hora ali que você está sentado, é importante levantar para fazer alguma caminhada. E enquanto você estiver sentado, você pode fazer exercícios com a panturrilha. Pode fazer flexão e extensão do tornozelo.
0: Como se fosse tirar a câimbra, né?
1: Isso, fazer aqueles movimentos de acelerar o carro. Como se estivesse acelerando ali,
0: sim,
1: o carro,
0: perfeito.
1: Fazendo movimentos circulares também com o pé. Isso ajuda a ativar ali a panturrilha e a melhorar a circulação. É uma das coisas que você pode fazer, além de andar mesmo, a cada uma hora levantar.
0: Doutor Esdras, quem tem muita varize é um provável cliente à trombose?
2: Boris, existe um tipo de varizes que aumenta o risco da trombose, mas eu digo isso com cuidado porque... muitas pessoas têm varizes, mas não têm risco de ter trombose, né? Então, existem varizes de diferentes tipos e diferente gravidade, né? Então, nós temos realmente um tipo que ele tem um risco, sim, de ter trombose, mas não é a maior parte das pessoas, de forma nenhuma. Uhum. A maior parte das pessoas tem varizes, vai ter cansaço nas pernas, tem dor, tem inchaço, mas não tem risco de ter trombose. Tá? Então, importante dizer isso.
0: Muito bem. Vamos a mais um bloco. Agora 3 horas 36 minutos.
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0: Agora 3h39.
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0: Estamos conversando com a doutora Gabriela Alcoforado, cirurgiã vascular, e também o doutor Ezra Marques, que também é cirurgião vascular. Doutor e doutor, eu pergunto, a carga de exercício muito grande, tudo que é demais às vezes, ou por muitas vezes em regra, não é bom. Carga de exercício é uma exacerbada, pode provocar um mal de varizes, de trombos, doutora Gabriela?
1: Então, como você bem falou, tudo em excesso pode causar problemas, né? A carga elevada ali de exercícios do ponto de vista de trombose, se ocasionar um trauma muito grande ali, tiver alguma lesão em alguma veia, pode sim ocasionar uma trombose nesse contexto de trauma, né? No local. Uhum. E com relação às varizes, hoje a gente sabe que a atividade física, de forma controlada, é um dos fatores protetores para a circulação como um todo, inclusive para as varizes. Então, se não for um peso em excesso, uma carga em excesso, pelo contrário, vai ser protetor.
0: E nós começamos esse consultório dizendo que... segundo o levantamento da Sociedade Brasileira de Angiologia e de Cirurgia Vascular, são 165 internações diárias no Brasil por conta de problemas nas veias, né, doutor Estes?
2: É verdade, Boris. Eu tenho certeza que se nós fôssemos hoje visitar nossas grandes emergências aqui em Recife, grande parte dos pacientes lá internados, eles têm trombose, porque é uma causa importante de internamento. E hoje nós temos até uma situação nova, né? Porque há alguns anos surgiram medicações novas que revolucionaram o tratamento da trombose e grande parte dessas pessoas hoje são tratadas em casa. Não era assim antes. Antes todos tinham que ser internados. Mudou. Mesmo assim, é uma causa muito importante de internamento nas emergências aqui do Brasil, da nossa cidade.
0: E nós estamos falando da trombose das veias. E foi ótimo ter ficado bem se certificando que trombose da artéria é uma coisa, trombose, nós estamos nos focando agora na trombose de veias. E aí eu pergunto, essa qualidade do atendimento, doutor Edson tinha me falado que não é uma doença crônica, é aguda, mas doutora Gabriela, que pode dar sequelas. Quais são os outros tipos de sequelas que pode ter?
1: Com relação à trombose, a sequela, a principal complicação seria a mais perigosa, que é a embolia pulmonar, que é quando o trombo migra para o pulmão, que a gente já comentou aqui. Essa seria a complicação, a sequela mais grave, né? Com relação às sequelas nas pernas, a principal é o que a gente chama de síndrome pós-trombótica, que são os sintomas decorrentes da trombose após a resolução do trombo, né? Que aí ela se comporta com dores nas pernas, com edema de forma mais crônica. Não é que a pessoa ainda tenha a trombose. Ela tem os sintomas que foram decorrentes da trombose que ela teve anteriormente. E aí são esses de dor, de inchaço na perna.
0: Massagens ou fisioterapia previne de alguma maneira, doutor Edson?
2: Boris, nos pacientes acamados no hospital, a fisioterapia é um instrumento de proteção, né? Uma medida de prevenção. Existem vários. Meias, por exemplo, medicações, como a gente já falou. Uhum. Mas a movimentação dos membros, tanto ativa, que é o que nós discutimos agora no intervalo, nós fazemos, mas a movimentação feita por um fisioterapeuta nos pacientes acamados é útil, sim, e é utilizada como uma medida de prevenção também.
0: Doutora Gabriela depois falou para acelerar, eu estou acelerando e passando embreagem. Acelerando.
1: Muito bem.
0: E colocando o máximo. Meu carro não é automático, aí acelerando e botando o pé na embreagem. Vamos aos ouvintes, então? O primeiro.
8: Boa tarde, Rádio Jornal. Eu escutei aqui você dizer que quem teve problema de trombose, mandasse um... Eu peguei o número e... É o seguinte, eu sou Adalto de Garaçu. Faz uns 3 meses e meio que eu estou com um problema de trombose. Fiz a ultrassom e o médico passou o remédio, né? Aí eu estou tomando o remédio. Já faz quase 4 meses, 2 comprimidos à noite. E só que a dor não passa. A dor não passa na minha perna. Ele passou uma meia, eu passei a meia. E já faz o quê? Quase 4 meses e não alivia a dor. Só alivia quando eu tomo ou um dipirona de 1 miligrama, ou se não, um Tocilax. Mas isso aí tudo ofende o rim, né?
0: Aí com a doutora Gabriela e o doutor Esdras.
1: Então, essas dores aí que ele está sentindo pode ser do que a gente falou da síndrome pós-trombótica. As dores da trombose em si, depois que você começa a medicação, que provavelmente é o anticoagulante que ele está tomando, ali no primeiro mês já começa a aparecer o alívio dos sintomas.
0: Mas ele falou 4 meses.
1: Isso. Aí, como já está esse tempo todo, provavelmente essas dores que ele sente já não é mais diretamente da trombose. Ele pode estar evoluindo com a síndrome pós-trombótica. Inclusive, ele precisa ter acompanhamento com o vascular para que seja avaliado e orientado isso da melhor forma.
0: Aí eu volto ao doutor Esdras e doutora Gabriela. Pode ser confundida, mesmo depois da trombose, com um problema de coluna, com dores nas pernas?
2: Pode, viu, Boris? E é uma situação bem comum. Principalmente em pessoas que tiveram trombose, ficam muito sensíveis. Então, muitas vezes, eles identificam, né? outras causas de dor, como sendo novamente uma nova trombose. Uhum. Agora, uma coisa me chamou assim, me preocupou nessa descrição de Adalto. O tratamento com o anticoagulante, ele é longo mesmo. Ele pode ir aí até 6 meses, 3 a 6 meses, muitas vezes mais tempo. Porém, ele falou que usa anti-inflamatórios, que são drogas, medicações que a gente nunca deve juntar com o anticoagulante. Porque são essas associações aumentam até o risco de sangramento. Então, eu recomendaria a Adalto que procurasse o médico para conversar sobre essa dor e não realizar essa automedicação, porque ele pode realmente ter problemas com isso.
0: Muito bem.
1: Inclusive dos rins, como ele mesmo falou, né?
0: É. Muito bem, vamos ao outro ouvinte.
9: Boa tarde, Júnior do Pastel de Caruaru. Veja bem, eu tenho 1,67m, peso 118 kg, trabalho muito tempo em pé. Eu tenho risco de ter trombose? Eu não sinto nada. Tenho 43 anos.
0: É, 1,67m com 118 kg já é um sobrepeso acentuado.
1: Ou talvez obesidade.
0: O sobrepeso causa o risco de uma trombose venosa?
1: Normalmente, quem está com sobrepeso, quem está com obesidade, é uma pessoa que não faz atividade física, uma pessoa que não é ativa, provavelmente ele é sedentário. Então, quando você junta a obesidade, que é uma doença inflamatória, mais essa imobilidade, pode aumentar, sim, o risco dele ter uma trombose.
0: Mesmo ele falando que fica em pé o tempo todo, né, doutor?
2: É, ele está aí juntando fatores de risco, né? O peso, a falta de atividade física, horas, a gente sabe que profissões que você tem, passa muito tempo em pé ou sentado, aumentam o risco de varizes, né? Não de trombose, mas de doença venosa. Então ele está juntando fatores de risco que vão dar maior risco para ele de doença venosa. Então ele precisa mudar isso. A gente sabe que movimentação é algo muito importante na prevenção da trombose. Então, faz parte da prevenção e faz parte da recuperação. Hoje, depois da trombose, logo depois, a gente não espera muito tempo, a gente recomenda a atividade física. Então, o movimento é fundamental para a circulação.
0: Atividade física, o caminhar, é a melhor atividade que... porque muita gente fala atividade física, tem a questão de malhar, peso, não sei o quê, mas caminhar, apenas caminhar, doutora Gabriela.
1: Apenas caminhar já é um exercício físico muito importante, porque vai ativar ali a sua circulação, vai ativar a panturrilha, que é o que a gente chama que é a segunda bomba do nosso corpo. Então vai melhorar, sim, muito a sua saúde cardiovascular. Sendo que hoje, falando como saúde global, saúde como um todo, pensando em longevidade, pensando em mais qualidade de vida como um todo, a gente precisa fazer atividades físicas que melhorem a nossa massa magra, que melhorem a nossa massa muscular. Então, a academia, a musculação, o pilates também, são exercícios que vão melhorar a nossa massa muscular e, como um todo, são melhores para a nossa saúde.
0: O Lindenberg, motorista de aplicativo, passo muitas horas sentado e, ultimamente, venho sentindo uma leve dormência entre o tornozelo direito e a panturrilha. Às vezes, uma leve dor. Pode ser um indício de trombose?
2: Lindenberg, eu acho que no teu caso eu me preocuparia mais com algo na coluna mesmo, ortopédico, reumatológico. Uhum. Essas horas todas sentado, é muito comum você machucar lá a raiz do nervo lá na coluna e você vai sentir essa dormência no pé. Eu acho que aí não me parece trombose, não.
0: Doutora Gabriela, uma pergunta diretamente para a senhora. Boa tarde. Quem tem histórico de trombose na família precisa ter mais cuidados?
1: Sim, precisa sim. Se você tem um histórico na família de trombose, precisa ser investigado de onde veio, qual foi a causa dessa trombose, porque pode ser que seja de uma doença genética, de uma doença hereditária. Então, se for, você pode ter esse risco também, então precisa ser investigado.
0: Doutor Esdras, é verdade que a trombose pode acontecer até em pessoas jovens?
2: Pode sim, Boris. A trombose, ela acontece em crianças. Ela acontece em crianças muito pequeninas, né? A gente tem trombose, por exemplo, em crianças com menos de um ano.
0: Puxa.
2: E você tem trombose em idosos. Então, a trombose, nesse sentido, é uma doença democrática. Ela atinge todas as faixas de idade. Claro, existem aquelas faixas, né? A partir de, especialmente, dos 40 anos, onde ela é mais frequente. Mas existe, sim, trombose em adolescentes, trombose em crianças também.
0: Vamos, então, a ouvintes que estão zapeando.
10: Boa tarde, Boris. Aqui é a Naneri, de Boa Viagem. Boa tarde para os doutores que aí estão. Já fiz cirurgia de variz uma vez. Faz tempo, faz quase uns 7 anos. Hoje vivo, estou em 66 anos, vivo com as pernas, com os nódulos. As minhas pernas tá começando nas coxas e nas pernas mesmo os nódulos. Eu gostaria de saber se esses nódulos eu corro o risco de ter uma trombose nas varizes. Nas minhas pernas, eu corro o risco, eu gostaria muito que vocês me explicassem. Sinto canseira, sinto dor, além do joelho que eu tenho que operar, né? Tenho um problema no joelho e, além disso, aí essas varizes desse jeito nas pernas. Aí eu não tô lembrada qual é o meu peso agora, mas eu acredito que eu esteja com uns 77 por aí meu peso. Tem 1,53 m. Eu gostaria de saber se esses nódulos tem algum problema para uma trombose. Para uma trombose. Boa tarde.
0: Boa tarde, Ana Nery. Doutora Gabriela.
1: Boa tarde, Ana Nery. Veja só, esses nódulos que você está falando aí na perna provavelmente são as varizes, são as veias que estão dilatadas e aí, quando você olha para a sua perna, você vê ali uma elevação.
0: Tipo uma bolsinha, né?
1: Isso. E aí, provavelmente, esses nódulos são novas varizes.
0: Uhum.
1: Com relação ao risco de trombose, foi como o Dr. Ezra já falou. Não é porque você tem varizes que você vai ter uma trombose. Entretanto, é muito comum vasos mais calibrosos, varizes mais calibrosas, apresentarem uma trombose dentro daquela varize, porque o sangue que passa ali dentro é um sangue mais lentificado. Então, pode sim ter uma trombose ali dentro daquela variz, sendo que não é uma trombose venosa profunda, que a gente chama. Uhum. É uma trombose superficial, mas conhecida também como uma tromboflebite. Requer também uma avaliação médica, requer também uma avaliação de um cirurgião vascular quando isso acontece.
0: Mais um 20.
11: Eu tenho muitas veias grossas e varizes também. Isso pode causar uma trombose ou não?
0: Esse foi rápido, direto. Batendo pênalti igual no Náutico, o time Dr. Esdras, e no esporte, doutora Gabriela. E aí, doutor Esdras?
2: Olha, Boris, é exatamente o que a gente conversou, né? Varizes, ela não tem um risco direto com trombose profunda, porém, se são varizes muito grossas, elas têm risco, sim, de formar um trombo dentro delas. Quanto mais grossa é a variz, maior o risco. Que é como a doutora Gabi falou, essa tromboflebite. E esse trombinho, às vezes, ele cresce e vai lá para uma veia mais profunda. Então, às vezes, uma trombose profunda, ela começa a partir de um trombo numa dessa variz superficial. Isso ocorre principalmente quando você tem aquelas varizes muito calibrosas, mais grossas mesmo, né? Então, nesses casos, o melhor é procurar mesmo o médico para você tratar isso, né? Para ficar livre desse risco.
0: E para diferenciar, para terminar, doutor Esdras falou, flebite, a diferença da trombose para flebite.
1: Então, a flebite, ela é ocasionada, esse nome é inflamação na veia. Ela é ocasionada por aquele trombo que está lá dentro. Então, via de regra, a tromboflebite não deixa de ser um tipo de trombose. Sendo que, como é mais superficial, não tem tanta gravidade como teria na trombose venosa profunda. Porém, como o Dr. Esdras falou, requer uma avaliação médica, porque esse trombo, assim como da trombose profunda, pode migrar também. Ele pode aumentar e chegar aí para veias mais profundas e causar uma trombose venosa profunda. E uma vez que você tem uma trombose, o seu corpo ele fica no estado de ter novos trombos também. Então, pode ser que outros trombos se formem em outro local do corpo. Então, precisa sempre de uma avaliação de cirurgia vascular.
0: Doutora Gabriela Alcoforado, na rede social, onde nos encontramos?
1: Eu estou no Instagram, gabrielalcoforado.vascular.

0: Podem mandar mensagens lá se ficar alguma dúvida, que eu terei o maior prazer em esclarecer.
1: Muito bem, muito obrigado pela gentileza. Doutor Esdras, nos encontramos também na rede social onde?
2: Eu não tenho rede social, mas vou deixar aqui o telefone do meu consultório, que é o
1: Claro.
2: 3416-0075.
1: Só para repetir?
2: 3416-0075.
1: 3416-0075. 75.
2: Isso.
1: Muito bem, doutor Esdras, muito obrigado. Doutor Esdras Marques e doutora Gabriela Alcoforado participando, falando de trombose e, claro, respondendo ao Josafá e também a essa quantidade de ouvintes que participaram. Muito obrigado aos dois. E o Rádio Livre fica por aqui. A produção é de Gabriela Bento, trabalhos técnicos de Big Alves, Eduardo Silva e Lucas Medeiros. A coordenação de jornalismo é de Vitor Tavares. Você fica agora com o Balanço de Notícias e Edinaldo Santos. Para quem está no interior, vem aí o Forró da Jornal. Uma ótima tarde e até amanhã.
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10: Pela primeira vez na história das Copas do Mundo, as quatro primeiras seleções do ranking da FIFA estão classificadas para as semifinais de um Mundial. Na terça-feira jogam Espanha e França na cidade de Dallas. Na quarta-feira jogam Argentina e Inglaterra na cidade de Atlanta. Argentina, Espanha, França e Inglaterra, as quatro primeiras do ranking da FIFA. Aliás, no sorteio dos grupos da Copa do Mundo, a FIFA fez algo que nunca havia acontecido. Colocou essas quatro seleções em quadrantes diferentes da chave, caso elas ficassem na primeira posição de seus grupos, porque isso poderia não acontecer, mas de fato aconteceu. Caso elas ficassem na primeira posição dos seus grupos, cada uma cairia em uma parte da chave e não poderiam se enfrentar antes da semifinal. Foi exatamente assim. A França ganhou o grupo dela, a Inglaterra também, a Espanha também, a Argentina também. Cada uma caiu de um lado da chave, cada uma defendeu o seu favoritismo, algumas com mais, outras com menos dificuldades, e se classificaram para as semifinais. Agora, o inevitável confronto. Na terça-feira, o jogo entre França e Espanha, possivelmente o jogo das duas seleções que estão jogando melhor futebol na Copa do Mundo. E na quarta-feira, uma promessa de guerra, já que a Argentina e Inglaterra, de fato, chegaram a entrar em guerra pela posse das Ilhas Malvinas, ou as Falkland, para os ingleses, nos anos 80. Tanto que em 1986, quando a Argentina elimina a Inglaterra da Copa com 2 gols de Maradona, o golaço driblando todo mundo e o gol da Mano de Deus, Maradona se transformou num mito na Argentina também por isso. Afinal, ele derrubou os ingleses que haviam vencido a Guerra das Malvinas. O técnico Lionel Scaloni da Argentina não quer saber de guerra, não. E já avisa, é só um jogo.
9: No busquemos otra cosa, es un partido de fútbol. Y vamos a jugar un partido de fútbol contra una gran selección que tiene un gran entrenador, que lo aprecio, lo admiro mucho. Y es un partido de fútbol. Punto. No hay más que eso.
10: Tá aí o Scaloni, que admitiu que a sua seleção teve muita sorte para se classificar contra a Suíça depois da expulsão polêmica do Embolo. O jogo mudou completamente. Aliás, o Scaloni disse que a Argentina teve sorte contra a Suíça. O Tuchel, o alemão Thomas Tuchel, técnico da Inglaterra, disse que a Inglaterra teve sorte para passar da Noruega também no sábado. E é claro, na sexta-feira a gente viu que a Espanha teve sorte também para passar da Bélgica, quando o Courtois, o goleirão da Bélgica, saiu machucado de campo. Só a França que não precisou de sorte alguma para ganhar de Marrocos. Júlio Gomes, de Kansas City, para a Rádio Jornal.
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1: O ministro do Supremo Tribunal Federal, STF, Alexandre de Moraes, decidiu nesta segunda-feira suspender por 90 dias as visitas do senador Flávio Bolsonaro ao ex-presidente Jair Bolsonaro, que está em prisão domiciliar. A medida foi tomada após o senador postar nas redes sociais uma carta escrita pelo pai em seu favor. Na decisão, Moraes deu um prazo de 48 horas para a defesa de Jair Bolsonaro se manifestar sobre a publicação da carta. Segundo o ministro, o ex-presidente está proibido de usar as redes sociais, inclusive por meio de terceiros. Alexandre de Moraes também determinou que o caso seja enviado ao Ministério Público Eleitoral para a ciência e adoção das medidas cabíveis em função do período eleitoral. E uma juíza federal dos Estados Unidos anulou nesta segunda-feira um acordo entre o presidente Donald Trump e a Receita Federal dos Estados Unidos, que concedia a Trump e às empresas dele amplas proteções fiscais. Pelo acordo firmado em maio, a Receita Federal seria obrigada a pedir desculpas a Trump e ficaria proibida de prosseguir com auditorias e possíveis cobranças de impostos ligadas a investigações já abertas contra o presidente, familiares e empresas dele. A juíza distrital dos Estados Unidos em Miami, Kathleen Williams, acusou Trump de manipular o sistema judiciário ao processar uma agência federal sobre o próprio controle, contornando a exigência de que as partes em um processo tenham interesses conflitantes e preparando o terreno para um acordo.
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1: Pois é, vamos saber como é que está o trânsito aqui no Recife, região metropolitana. Por enquanto, um dia sem protestos no Grande Recife. Neste momento, na Zona Norte, trânsito intenso na Estrada do Arraial, nas imediações do Hospital Agaminô Magalhães. Na Zona Sul, movimentação moderada de veículos na Avenida Herculano Bandeira, no bairro do Pina. Em Jaboatão dos Guararapes, fluxo intenso de veículos na Avenida Ayrton Senna. E em Olinda, as retenções são intensas na PE15 para quem segue sentido paulista, nas imediações do Terminal Integrado. Kevin Paz, Rádio Jornal, Rádio Notícia.
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2: 16h08.
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2: Alô, minha gente, muito boa tarde Recife, boa tarde Brasil. Estamos chegando para mais um programa nesta tarde de segunda-feira, princípio de semana. Que todos tenham realmente um ótimo começo de semana, com saúde e paz. É isso aí, gente, chegou a hora. O Balanço de Notícias começa agora.
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2: Muito obrigado pela sua companhia, pela sua audiência, pela sua participação aqui no programa. Saibam todos que nós vamos colocar aí no seu rádio, na plataforma em que você nos acompanha, tudo sobre Pernambuco, tudo sobre o Brasil, tudo sobre o mundo.
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2: Minha gente, nós estamos acostumados em assistir as imagens de celas superlotadas em nossos presídios, fazendo parte do noticiário brasileiro. Não é de hoje, não é de ontem, é de décadas. Até hoje as autoridades brasileiras falham e não apontam soluções. É um flagelo histórico que não apenas infringe direitos humanos, como mina as políticas em segurança pública nos estados e no país. O primeiro mutirão nacional de habitabilidade prisional do Conselho Nacional de Justiça, CNJ, realizou inspeções conduzidas por 996 magistrados e eles percorreram 1.738 unidades prisionais. Isso começou em outubro de 2025. O resultado é um relatório divulgado na terça-feira, dia 3, que mostra cenário alarmante. Vejam só, mais da metade dos presídios, ou seja, 66,7%, apresentam ocupação superior a 100% da capacidade. E em 28% tem lotação acima de 137,5%. Há casos em que a taxa ultrapassa 400%. Aqui no estado, por exemplo, a situação é desesperadora. 7 das 8 unidades prisionais vistoriadas aqui em Pernambuco, 7 apresentam superlotação de até 425%. Além da superlotação apontada no levantamento do CNJ, foram identificados racionamento d'água, com fornecimento acontecendo em alguns casos por apenas 1 hora e meia, comida podre, locais infestados de ratos e de baratas, ausência de auto de vistoria do Corpo de Bombeiros em todas as unidades visitadas. Mais de 80% das unidades não possuem alvará para funcionamento e 40% operam sem laudo do Corpo de Bombeiros. Veja que situação triste dos nossos presídios. Porque, gente, além de violar a dignidade dos presos, a superlotação fortalece o poderio de facções, como o Comando Vermelho e o Primeiro Comando da Capital, que surgiram em unidades prisionais. Se o Estado é omisso na administração desses espaços, o crime organizado passa a exercer maior controle, que se expande para além dos muros da prisão. Inclusive, em maio deste ano, o Conselho Penitenciário de Pernambuco realizou uma inspeção no presídio de Igaraçu, no Grande Recife, e constatou superlotação e irregularidades envolvendo presidiários. Uma vistoria realizada em 21 de maio deste ano foi detectado que a unidade é a mais superlotada do estado. É o seguinte, essa unidade de Igaraçu, ela comporta 1.200 vagas. Mas no momento, ela tem nada mais, nada menos do que 6.200 vagas. Como é que se pode conviver num ambiente desse, né? Que ambiente é esse para recuperar alguém? O Poder Judiciário, gente, precisa evitar o recurso abusivo das prisões provisórias, quando, na verdade, os custodiados, né, os presos, ainda esperam julgamento, mas estão lá na cadeia. Segundo dados da Secretaria Nacional de Políticas Penais, do Ministério da Justiça, por exemplo, no ano passado, 28% dos mais de 800 mil presos que estavam nessa condição também. Em meio, repito, a 800 mil presos, 28% desse montante eram de presos que estão presos, mas sem nenhum julgamento até agora. Outras ações incluem penas alternativas, prisão domiciliar para condenados de baixa periculosidade e descriminalização do consumo de drogas leves, como decidiu em 2024 o Supremo Tribunal Federal, STF, em relação ao porte de maconha para uso pessoal. Também é uma medida relevante. Vamos esperar, diante desse quadro assustador, que os governos estaduais, o governo federal, se baseiem no relatório do CNJ para melhorar a gestão de suas unidades prisionais. Olha, gente, esse tema eu quero abordar com vocês. Eu quero vocês falando sobre isso e perguntar de forma bem rápida e objetiva. Para você, presídio lotado é problema ou solução? Para você, presídio lotado é problema ou solução? O quadro que nós estamos vendo aí mostra, principalmente aqui em Pernambuco, um aumento de superpopulação em torno de 425%. É muita coisa, gente. Você pega um presídio que cabe 1.200 presos, você bota lá quase 7 mil presos. É um horror esses presídios brasileiros. Então, para você, a gente repete aqui a pergunta. Para você responder pelo WhatsApp da Rádio Jornal, e a gente vai ficar muito contente com a sua presença. Presídio lotado, é problema ou solução? Mande aqui o seu áudio pelo nosso WhatsApp, um minuto no máximo para cada um, e você liga exatamente para esse WhatsApp aqui, ó.
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2: Além da sua opinião, nós vamos ouvir daqui a pouco a promotora de justiça da área de execução penal do estado de Pernambuco, a doutora Irene Cardoso. Vai falar com a gente daqui a pouquinho. Tudo certinho? Ok, 16 e 16.
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2: Vamos começar com Brasília, vamos começar com Romualdo de Souza, porque o ministro Moraes suspende visitas de Flávio a Jair Bolsonaro. Assunto para Romualdo de Souza, direto da Capital Federal. Boa tarde, Romualdo de Souza.
3: Edinaldo Santos, 90 dias, 3 meses, é o tamanho do gancho da suspensão que o ministro Alexandre de Moraes dá nas visitas de Flávio Bolsonaro, o senador da República, ao pai Jair Bolsonaro. Tudo porque Bolsonaro escreveu uma carta a Flávio e Flávio publicou essa carta. Agora a defesa do ex-presidente vai ter de justificar se houve algum rompimento das medidas cautelares, como está proibido de ter acesso às redes sociais. Mas está proibido mesmo de escrever uma carta? Isso ainda não está confirmado. Mas, por enquanto, Flávio Bolsonaro vai ficar sem ver o pai até pelo menos metade do mês de outubro, ou seja, entre o primeiro e o segundo turno. Eu volto já já e te conto do sucesso do café pernambucano na FENEARTE.
2: Opa!
3: É daqui a pouco, Edinaldo.
2: Ok, vamos lhe aguardar aqui até o horário em que você voltar. Agora são 4h18. PP, União Brasil, PL e Republicanos lideram o uso de emendas sem identificação de autoria na Câmara dos Deputados. Gabriela Bento, me conta essa história. Boa tarde, Gabi.
4: Oi, Ed. Boa tarde para você e para os ouvintes da Rádio Jornal. Pois é, o levantamento da organização Transparência Brasil mostrou que o PP, União Brasil, PL e Republicanos lideraram o uso das chamadas emendas de liderança em 2025. Juntas, as quatro siglas concentraram cerca de R$1,190 milhões em indicações registradas apenas em nomes dos líderes das bancadas, sem identificar os deputados que definiram os destinos dos recursos. O PP aparece em primeiro lugar no ranking, segundo União Brasil, PL e Republicano. Segundo a organização, o mecanismo é reproduzir a lógica do antigo orçamento secreto, declarado inconstitucional pelo Supremo Tribunal Federal em 2022, e reduzir a transparência ao dificultar a identificação dos autores e a rastreabilidade do dinheiro público, Ed.
2: É impressionante, né? Emendas parlamentares que deveriam ser direcionadas para obras nos municípios, defendidos por eles, né?
4: Pois é.
2: Vão pro bolso dos caras. Não vão, às vezes não chega nem no município, né?
4: Pois é, e ironicamente, o STF, em 2022, ele considerou inconstitucional o orçamento secreto, que tinha a mesma lógica, né? Que você não conseguia rastrear o dinheiro. E aí eles criaram outro mecanismo chamado emendas de liderança. E aí apenas o líder do partido que é identificado, mas você não sabe qual foi o deputado, para onde esse dinheiro foi, de onde ele saiu. A rastreabilidade é bem complicada.
2: Eles são impiedosos com o dinheiro público, né? Não tem o mínimo de zelo, o mínimo de carinho. É um negócio absurdo. Quem é que vai dar jeito nesse negócio aí?
4: É, tem gente boa também no caminho. Tem gente boa por ali no Congresso. Mas, de toda forma, essas emendas, esse mecanismo precisa ser revisto, com certeza.
2: É, tem gente boa. Agora é uma quantidade bem pequenininha, viu? Para você enxergar, tem que botar uma lupa.
4: Vamos pensar em quem vai. Vamos votar, né? Esse ano
2: Exatamente.
4: Tem eleição.
2: Exatamente. Começa aí. O concerto começa aí. Valeu, Gabi.
4: Até amanhã.
2: Até amanhã, 4 da tarde, mais 21 minutos. É, Trump afirma que controlará estreito de Hormuz e cobrará 20% sobre o valor de cargas. Caramba, ele vai cobrar, é? Vai ganhar dinheiro com esse negócio?
5: Pois é, Edinaldo, uma novela sem fim, né? Todo
2: Só
5: dia uma história
2: tem destino,
5: nova.
2: Né,
5: rapaz? A Cris
2: Cristiano Bassan, boa tarde.
5: Boa tarde, Edinaldo, boa tarde aos ouvintes do Balanço de Notícia. É, a crise no Oriente Médio ganhou um novo capítulo hoje. O presidente dos Estados Unidos, Donald Trump, anunciou que o governo norte-americano vai retomar o bloqueio naval contra embarcações ligadas ao Irã e afirmou que os Estados Unidos passaram a controlar a segurança do Estreito de Hormuz, uma das rotas marítimas mais importantes do mundo para o transporte de petróleo. Além da medida, Trump declarou que pretende cobrar uma tarifa equivalente a 20% sobre toda a carga transportada pelos navios que cruzarem o Estreito. Segundo ele, esse valor serviria para reembolsar os custos dos Estados Unidos com a operação de segurança na região. Em publicação na rede social, o presidente afirmou que o Estreito de Hormuz permanecerá aberto com ou sem o Irã e disse que os Estados Unidos serão o guardião da rota marítima. No entanto, ele não explicou como a cobrança será colocada em prática. O anúncio provocou reação imediata. Especialistas em direito marítimo e a Organização Marítima Internacional, ligada à ONU, afirmam que a cobrança de taxas obrigatórias em um estreito internacional não tem respaldo no direito internacional. A medida também aumenta a tensão com o Irã e gera preocupação no mercado, já que cerca de 20% do petróleo comercializado no mundo passa pelo Estreito de Hormuz e qualquer restrição na região pode provocar alta nos preços, o que já vem acontecendo. Inclusive, o barril do petróleo já voltou a subir, já passa de R$ 80 e a preocupação continua, Edinaldo.
2: Quer dizer que aqui na América do Sul, olho no petróleo da Venezuela. Aí na guerra do Irã, o Estreito de Hormuz passa a ser agora um pedágio, né? Uhum. Para os Estados Unidos ganhar dinheiro.
5: Exato.
2: Um novo tarifário dos Estados Unidos.
5: Tudo mirando o lucro, né?
2: Lucro. É. Fazer o quê, amigo?
5: É difícil.
2: Um abraço.
5: Valeu, Arnaldo.
2: Agora 4h23 no Recife. Levantamento do Instituto Fogo Cruzado aponta aumento na violência contra trabalhadores informais no Grande Recife. Detalhes com Max Augusto.
6: A rua, que é o meio de sustento para milhares de pernambucanos, tem exposto esses cidadãos a um risco frequente e letal. Segundo um relatório divulgado pelo Instituto Fogo Cruzado, pelo menos 7 trabalhadores informais foram baleados na região metropolitana do Recife durante o mês de junho. Esse número representa um aumento de 250% em comparação com o mesmo período do ano passado, quando apenas 2 vítimas haviam sido registradas. Entre os trabalhadores atingidos no mês passado, estão 3 vendedores ambulantes, 2 motoristas de aplicativo e 2 entregadores ou mototaxistas. O dia 22 de junho foi um dos mais violentos para a categoria. Um jovem ambulante de 24 anos, conhecido como MC Galego, foi morto a tiros no bairro de Casa Amarela, na capital, ocasião em que uma mulher de 49 anos também ficou ferida por bala perdida. No mesmo dia, na praia de Porto de Galinhas, no litoral sul, um vendedor de 58 anos acabou baleado durante uma ação de fiscalização da Ronda Ostensiva Municipal. Pesquisadores alertam que os dados revelam uma realidade cruel, expondo ainda mais a vida de pessoas que já são vulnerabilizadas do ponto de vista trabalhista e sofrem com a falta de segurança pública nas ruas. Ampliando o olhar para toda a população, o cenário de junho manteve níveis altíssimos de criminalidade. Foram mapeados 94 tiroteios no Grande Recife, deixando um saldo trágico de 110 pessoas baleadas, das quais 79 perderam a vida e 31 ficaram feridas. A capital pernambucana concentrou 45% de todas essas ocorrências. Na sequência, os municípios mais afetados pela violência armada foram Jaboatão dos Guararapes, Abreu e Lima, Cabo de Santo Agostinho e Olinda. Já entre os bairros mais perigosos do mês, destacam-se Caetés 1, em Abreu e Lima, além de Linha do Tiro, Pina e Imbiribeira, no Recife. É isso, volto com você.
2: Olha, minha gente, mais de 170 mil pernambucanos podem perder a tarifa social de energia elétrica. Vamos à explicação de Elis Martins.
7: Boa tarde para você, boa tarde também para o nosso ouvinte. O alerta é da Neoenergia Pernambuco por causa das novas regras do governo federal que passaram a valer em janeiro deste ano. Por isso, mais de 176 mil clientes cadastrados na tarifa social de energia elétrica em Pernambuco podem perder o benefício da gratuidade nos primeiros 80 kWh consumidos por mês, caso não atualizem os dados cadastrais. Esse programa representa 14,59% de todos os beneficiários do programa no estado. Agora, para continuar recebendo o benefício, a conta de energia precisa estar no nome do responsável familiar inscrito no Cadastro Único, do beneficiário do Benefício de Prestação Continuada, BPC, ou outro integrante do mesmo grupo familiar registrado no CadÚnico. Além disso, o endereço da unidade consumidora deve ser exatamente o mesmo informado no CadÚnico, ou, no caso dos beneficiários do BPC, no cadastro do INSS. Quem não regularizar a situação pode sentir o impacto no bolso. Hoje, as famílias que consomem até 80 kWh por mês têm direito à gratuidade desse consumo. Sem o benefício, a conta de energia pode chegar a cerca de R$ 80,00 por mês, além da contribuição de iluminação pública quando houver cobrança no município. Para manter o benefício, é necessário atualizar as informações do cadastro.

0: de atendimento da Neoenergia Pernambuco, mediante apresentação de documento de identificação e do número da unidade consumidora. Segundo a Neoenergia, a mudança tem como objetivo evitar fraudes e garantir que o benefício seja destinado a quem realmente tem direito. Eu volto com você.
1: 4h27.
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1: Nós vamos conversar agora com a psicóloga clínica, neuropsicopedagoga e mestre em psicanálise, Márcia Karine Monteiro, que está com a gente ao telefone. Doutora Márcia, boa tarde.
3: Olá, Edinaldo, boa tarde. Boa tarde a todos que estão nos ouvindo nessa tarde. Um prazer estar aqui falando com você.
1: Prazer é meu. Já estou lhe vendo aqui na tela. Seja bem-vinda. Um grande abraço. Vamos conversar um pouquinho...
3: Eu que agradeço.
1: Pois não. Vamos conversar um pouquinho sobre essa questão do suicídio, doutora Márcia, porque os números são tão assustadores que eu acho que mais do que nunca é preciso debater, é preciso falar sobre essa questão. Estima-se que uma pessoa morre por suicídio no Brasil a cada 45 minutos. É um tema delicado, sem dúvida nenhuma, mas que a gente queria ouvi-la a esse respeito. São números assustadores, a senhora acha?
3: Sim, e esse é um dado que é de um suicídio consumado. Mas, em mediante a esses 45 minutos, a gente tem pelo menos 20 tentativas. Então, existe a pessoa que vai conseguir e existe as pessoas que vão tentar, né, o suicídio. Então, a gente tem que ter um cuidado porque é um tema extremamente sensível. A pessoa que tem essa tendência, ou seja ela por uma questão genética, de influência da família, seja ela porque não está no momento adequado de vida e está meio que perdida, sem um sentido de vida, nós precisamos estar muito atentos à mudança de comportamento para ajudar essas pessoas, porque como o senhor bem disse, né, é um tema extremamente delicado, as pessoas estão sofrendo e é preciso sim ter cuidado e atenção com essas pessoas.
1: Essa informação de que o suicídio já é a segunda maior causa de morte entre jovens de 15 a 25 anos, chega a esse ponto, doutora Márcia?
3: Chega, mas ele não é computado dessa forma. Por quê? Existem muitas vezes famílias em determinados países que têm seguros de vida. Então, é muitas vezes justificado como a vida.
1: Pois não.
3: Não tem muito a questão do seguro de vida. Então, a gente tem um adolescente que, por algum motivo de frustração, por alguma revolta, de alguma situação que aconteceu, por realmente inabilidade de algo que não está bem, não conseguiu falar, tenta o suicídio.
1: Doutora Márcia, esse número de suicídio é maior entre jovens homens ou jovens mulheres?
3: Geralmente homens, porque as mulheres até tentam muitas vezes, porém, a maneira como elas tentam, elas terminam não conseguindo ter o sucesso daquele ato pelo fato de muitas vezes tentar fazer com uma corda, uma medicação, uma coisa. E os homens, como tem uma força maior, eles terminam impulsionando mais na tentativa e aí terminam atingindo esse número maior de tentativas.
1: Tem outro número aqui que eu estou vendo da Organização Mundial de Saúde, dizendo que cerca de 850 mil pessoas se suicidam por ano. São dados, repito, da Organização Mundial de Saúde. A senhora acha que está faltando trabalho de prevenção no Brasil?
3: Está faltando trabalho de prevenção, está faltando ouvir mais as pessoas, está faltando desacelerar mais o dia a dia para que a gente possa ter como olhar para o outro, porque muitas vezes a gente está tão conectado com as redes sociais, tão conectado com o trabalho e esquece que a gente tem um outro próximo. Esse outro pode ser um companheiro, pode ser um filho, pode ser um amigo e muitas vezes ele muda de comportamento e a gente está tão preocupado com outras coisas que, entre aspas, a gente não tem tempo de cuidar do outro. E a gente vê que esse número, após a pandemia, ele cresceu alarmante, de forma acelerada. Por quê? Porque as pessoas não conseguem parar para se cuidar. As pessoas não conseguem mais sentar à mesa para fazer uma refeição, as pessoas não conseguem olhar para um colega no trabalho, porque a gente está tendo que entregar uma demanda e a gente não consegue trocar 2 minutos de palavra.

0: As pessoas não conseguem hoje, por exemplo, descansar. Se você está em casa hoje, de folga, né? A gente tem um feriado aí quinta-feira. O que que as pessoas vão fazer? Em vez de você ficar conectado nas redes sociais, vai dar uma caminhada, vai conversar com a família, senta para fazer uma das refeições juntas, todo mundo sentado, né? Faz um passeio com os amigos. Márcia, eu não tenho dinheiro para sair, mas consegue ir na praia andar? Consegue ir num parque andar? Levar essa família, chamar esse filho adolescente para conversar, saber como é que foi o colégio, como é que está esse movimento, quem são os amigos? Então, tem muitas possibilidades da gente diminuir esses números, essa estatística. Basta a gente parar um pouco, olhar para o outro e entender que nós temos um ser humano ali do nosso lado, que está mudando de comportamento, que está dando sinal e que muitas vezes as pessoas não deixam, não se deixam, né? Não se permitem olhar para esse outro.
1: Muito interessante. Agora, doutora Márcia, ainda falando sobre essa questão da falta de prevenção das políticas públicas no Brasil, eu vi inclusive alguns especialistas reclamarem de um verdadeiro desmonte dos instrumentos, de prevenção aqui no Brasil. Há esse desmonte?
0: Ah, sim, porque a saúde mental nem sempre ela é valorizada. A gente tem os postos de saúde que não têm profissionais que possam fazer uma escuta, um médico que possa fazer uma medicação adequada para essas pessoas. Então, a gente precisa que se tenha mais psicólogos para fazer as escutas terapêuticas, para fazer o encaminhamento para um psiquiatra, para que essas pessoas possam ser acolhidas de fato. Porque a questão do suicídio, a pessoa, na verdade, ela não quer morrer, ela quer se livrar de uma dor que ela sente, que ela não consegue dizer o que é que ela está sentindo naquele momento, é algo que está sufocando. E o que fazer? Não sei, eu estou desesperado, eu preciso de ajuda, não tem a quem recorrer. Então, eu vou conversar com alguém, quem? Porque no posto de saúde do meu bairro não tem uma pessoa que possa me ouvir, que possa estar disponível para, né? Então, assim, não é que eu queira morrer, mas eu queria que alguém me ouvisse. Que alguém entendesse aquela minha dor, que não é uma dor simples, é algo que eu estou sentindo, que vem de outras situações que vão ser somadas, porque a pessoa não acorda de manhã e diz, hoje eu vou me matar. Não é isso. As pessoas vêm de uma predisposição de algo que aconteceu. Às vezes é uma perda que a pessoa não teve como lidar bem com essa perda. É uma desilusão, é uma questão relacionada à autoestima, que eu não vou conseguir. Então, existe um start para tudo isso. Não é um acordar igual a gente acorda e diz assim, ai, hoje eu estou com vontade de ir ao shopping, então acho que eu vou. Não, não é isso. Existe uma dor. O suicídio ele é causado por uma dor que eu não sei te explicar o que é que eu estou sentindo. Eu não consigo dar palavras para traduzir. Então, eu acho que naquele momento é mais vai parar minha dor se eu tentar fazer isso. E não é, né? Porque sempre vai ter alguém para te ouvir, sempre vai ter uma pessoa para te dar um abraço. E aí, o que precisa é a gente identificar esses sinais. Um posto de saúde, ele pode nos ajudar muito a diminuir essas grandes estatísticas que nós temos.
1: Doutora Márcia, o custo disso é muito alto, né? Tanto no aspecto social, humano e econômico, né?
0: O cuidar de si, ele não é barato, mas a gente consegue, porque eu acho que muito mais caro é perder uma vida, sabe? Eu acho que é muito mais caro eu ter que lidar com o sofrimento de toda uma família que é desestruturada pelaquela perda. Eu acho que se a gente investir em profissionais dentro dos postos de saúde, aumentar a rede, até os planos de saúde mesmo hoje limitam a quantidade de atendimentos, isso é terrível, porque você vai para a terapia, mas não existe uma receita de bolo. Talvez você consiga, em 10 minutos, ter um controle normal sobre essa demanda, mas em mais de 10 minutos não dá isso aí.
1: Doutora Márcia, um assunto realmente muito importante, e a senhora explicou para a gente direitinho o significado dessa tragédia, né? Que eu comparo isso com a tragédia. Sem falar daqueles
0: Sim,
1: casos, né?
0: perfeito.
1: Sem falar daqueles casos em que a pessoa informa-se que a pessoa bateu com o carro e muitas vezes fica lá como motivo do acidente, mas na verdade ele estava projetando aquilo, né? Então há uma subnotificação por esses casos, né?
0: Sim, perfeitamente. Por causa de, muitas vezes, é muito ligado, Arinaldo, à questão do seguro mesmo, sabe? Do sinistro, de como é feito, né? E tem vários países que existe esse sinistro, que o sinistro é registrado como acidente para evitar, para que as pessoas possam, né, ter um ganho financeiro aí por causa do acidente, da tragédia. Mas muitas vezes não é um sinistro dessa natureza, não. E quando se vai avaliar, se encontra uma carta, se encontra outras tentativas, porque muitas vezes na primeira tentativa você não é bem sucedido. Então, você já, a família e as pessoas perto já tem que ligar uma luzinha e dizer assim: opa, o que é que está acontecendo? Vamos reorganizar, vamos ajudar, vamos tentar rever o que é que está acontecendo, para que as pessoas possam se sentir seguras. O que falta hoje é as pessoas se sentirem seguras, as pessoas precisam ser acolhidas. E a gente precisa ser menos imediatista, porque hoje a gente está se cobrando tanto, né? A gente precisa de resolver tudo agora. Aí eu deixo uma dica aqui, gente: se a gente fizer tudo hoje, amanhã não tem nada. Então, não se cobrem tanto. Vamos relaxar, porque amanhã é outro dia. A gente vai ter a oportunidade de acordar novamente e buscar um sentido de vida.
1: Um passo de cada vez, né, doutora Márcia?
0: Pois é, imagina se a gente fizer tudo hoje.
1: É
0: Todas as
1: verdade.
0: entrevistas que o senhor tem hoje, aí amanhã vai fazer entrevista com quem? Não dá nem para repetir as pessoas.
1: É verdade. Doutora Márcia, muito contente com a sua participação aqui no programa. Espero reencontrá-la em outras oportunidades aqui no microfone da Rádio Jornal. Muito obrigado.
0: Eu que agradeço, e qualquer dúvida, eu estou à disposição sempre.
1: Obrigado, um abraço forte. Nós ouvimos aqui a psicóloga clínica, neuropsicopedagoga e mestre em psicanálise, Márcia Karine Monteiro. São 16h, mais 39 minutos.
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1: Agora são 4h42.
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1: Está na hora do primeiro giro de participações dos ouvintes no nosso debate de hoje, né, no assunto do dia de hoje. Estamos tratando dos problemas enormes dos presídios no país, superlotação, chegando ao absurdo de mais de 425% de aumento na superpopulação dos nossos presídios. E em condições deploráveis, ainda tem isso. E eu estou perguntando para você o presídio lotado é problema ou solução? Para você, presídio lotado é problema ou solução? Vamos começar agora. Alô, boa tarde.
5: Boa tarde, Rinaldo. Boa tarde, Rádio Jornal. Aqui é o Fernando de Maranguape 1.
1: Olha,
5: Fernando. Presídio lotado é para ser uma punição, né? Na realidade, não vou dizer que é solução. Pô, não é solução, mas é punição. O cara no presídio não tem que se sentir bem, tem que se sentir mal, pô. É uma punição pelo ato que ele cometeu. Simples assim. Vê o presídio de Bukele, para aqueles presos mais graves, é a mesma coisa. Você não tem que fazer o preso se sentir confortável. Tem que fazer com que o preso sinta que ele está sofrendo uma punição.
1: Ok, quem fala mais? Alô, boa tarde.
6: Boa tarde, meu amigo Ednaldo Santos. Meu amigo, eu tenho certeza que presídio lotado é problema, mas infelizmente a gente vê que entra governo, sai governo e eles não fazem nada para mudar essa situação, né? Era para mudar não só os presídios, como também mudar as leis, né? Fazer um presídio que fosse mais humanitário e que as pessoas que cometem esses crimes hediondos, ele cumprisse o crime total, pagasse a pena total. Mas infelizmente a gente vê que é só conversa, ficam só jogando um para o outro, entra governo, sai governo e nada muda. Obrigado, Ednaldo Santos. Um abraço.
1: Obrigado, meu amigo. São 4 da tarde, 45 minutos. Alô, boa tarde.
7: Gerson Fino Barbosa, do IPCEP.
1: Fala, Gerson.
7: A pergunta de vocês é o seguinte, é sobre o presídio, né? Superlotação. Isso
1: exatamente.
7: É um grande problema, mas grande mesmo. Isso é um absurdo. Isso é falta de administração do nosso país. Nosso país está desorganizado. Não tem lei. Não tem lei no nosso país. Nós estamos abandonados, infelizmente. Isso é um país terrível da corrupção. É uma pena dizer isso, mas é verdade.
1: 4h45. Quantas participações mais? Mais duas. Alô, boa tarde.
8: Oi, Ednaldo. Roberto, aqui de Casa Forte.
1: Fala, Roberto.
8: Meu prezado, é claro que é problema, né? Um número grande de prisioneiros... é um problema imenso. Agora, veja bem, num país em que o último presidente está preso e o atual já foi preso, então o exemplo maior vem lá de cima, né? Do alto, né? Se os presidentes são desse jeito aí, imagine o resto da população.
1: Ok, agora são 4h46, alô, boa tarde.
9: Edinaldo Santos, boa tarde. Cristiano, farmacêutico de Petrolina.
1: Cristiano.
9: Na minha opinião, presídio lotado é problema, porque muitos deles, como você mencionou aí, estão antecipando uma pena que nem sequer foram julgados. Imagina se for absolvido, aí o cara cumpriu a pena e quem vai indenizar? Gera um custo grande para o Estado, tanto na permanência dele, quanto na indenização. E a pessoa provavelmente deve entrar com a ação de indenização, de reparação de danos morais, materiais, o que essa pessoa perdeu em ficar enjaulada. Então eu acho que tem que desenvolver um método de processo para que depois que ele... Que seja transcorrido todas as etapas do processo, aí sim vai para prisão. E se for preso, for culpado, que pague pela pena integralmente. Aí, sem semiaberto. Essa é a minha opinião.
1: Obrigado, amigo. Obrigado a todos, né? Daqui a pouquinho a gente vai ter o segundo giro de participação dos nossos ouvintes no assunto do dia de hoje, que está retratando aqui exatamente a terrível situação em que se encontram os presídios brasileiros. Agora, 4h47.
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1: E hoje, por telefone, eu vou conversar com a nossa querida Soraya Eldeir, que vai participar do programa, trazendo sempre um tema relevante para a gente acompanhar. Não, tá, chegou na tela, ainda bem, cara, chegou na tela, ainda bem. A nossa Soraya Dewey, ela é professora da Universidade Federal Rural de Pernambuco e orientadora dos programas de pós-graduação em Engenharia Ambiental e Engenharia Civil. Soraya Eldeir, boa tarde, professora.
10: Que coisa boa falar com você direto da Fenearte, viu?
1: Beleza.
10: É um lugar muito especial que a gente está, uma feira belíssima, é a maior feira latino-americana de artesanato, mas a gente está num lugar muito particular. A gente está na central de reciclagem, Edinaldo, porque a
1: coisa
10: Fenearte,
1: boa.
10: Ela é sustentável.
1: Coisa boa, quer dizer que nós temos uma central para cuidar da reciclagem em plena feira fantástica e reconhecida atualmente em todo o país e em todo o mundo, que é a nossa Fenearte.
10: Sim, veja, eu tenho os números do ano passado, esse ano ainda está acontecendo. Ano passado foram 36 toneladas de resíduos recicláveis.
1: Uhum.
10: E dentre esses, a gente teve 1,5 tonelada de compostável. Esse ano vai ter mais, porque a cada ano, e a gente acompanha isso há muito tempo, porque é feito por algumas empresas. Deixa eu mostrar aqui para você, né? Uhum. Aqui a gente tem a Fenearte, Manifesto Ambiental, a Verdiera, que já foi incubada da universidade.
1: Uhum.
10: Então, na realidade, é um bracinho da universidade que está aqui dentro e já está aqui há 6 anos. Então, a cada ano se melhora a estrutura. E deixa eu dar uma andada aqui para você ver.
1: Sim.
10: Como é que é. É uma distribuição do que a gente chama de Big Bag, tá
1: que
10: vendo?
1: Maravilha.
10: E o pessoal de uma associação chamada Palha de Arroz, que em sua grande maioria é feito por mulheres, faz essa separação na mesa de triagem. A gente está com a Rádio Jornal aqui ao vivo. E aí, há toda essa separação, elas recebem a diária e também o material é vendido. Então, veja a quantidade de resíduo que iria para um aterro sanitário e que agora vai para uma destinação correta, que, através das mãos dessas trabalhadoras, das associadas da Palha de Arroz. É um trabalho muito bonito feito pela Manifesto Ambiental e Verdiera, com apoio financeiro da Ambipar, dentro da 26ª Fenearte. Veja, o resíduo chega assim, viu, Arnaldo?
1: Deixa eu lembrar, professora, que hoje você está sendo não só professora, como uma grande repórter, né? A gente está tendo a oportunidade de visualizar o que você está mostrando aqui na tela. Infelizmente, o ouvinte do rádio não vai poder ver, mas aqui na tela está maravilhoso esse trabalho aí. Parabéns.
10: Pois é, para quem só nos ouve, existe um amontoado aqui de pelo menos 2 metros de sacos pretos com tudo misturado.
1: Uhum.
10: E isso é levado para uma, o que a gente chama de mesa de triagem. Vocês estão vendo aqui os sacos, são levados para a mesa de triagem, aberto e separado pela associação. Na realidade, o correto, corretíssimo, era a gente já fazer a separação toda direitinho, dentro de casa, no trabalho e também na Fenearte.
1: Uhum.
10: Mas a gente ainda está nesse caminho, não é? Tentando melhorar a gestão. Então, é um trabalho que envolve, hoje, cerca de 80 pessoas que estão aqui nesse imenso galpão.
1: Uhum.
10: E aí elas trabalham manhã, tarde, início da noite. Tem uma parte que é rejeito e a parte reciclável. E a parte que é reciclável, cerca de 25% é compostável.
1: Uhum.
10: E o resto é material reciclável.
1: É uma boa oportunidade, né, professora Soraya, de fortalecer a sustentabilidade num grande evento, né?
10: Sim, e tem visitas guiadas. Nós acabamos de fazer uma visita guiada com o pessoal da Universidade Federal Rural de Pernambuco. Tinham 38 pessoas aqui que trabalham comigo dentro da universidade e vieram conhecer, porque realmente vivenciar a prática. Uma coisa é você na sala de aula explicar que tem que separar, outra coisa é a população ter essa oportunidade de ver efetivamente como é a separação e como ocorre isso e as pessoas que estão por detrás. É um trabalho muito bonito que é feito pela Fenearte todos os anos e, sem dúvida, a Verdiera e a Manifesto Ambiental estão de parabéns porque dão esse suporte técnico para a prefeitura e para o governo do estado. Então, acho que cada vez mais a gente precisa apoiar isso, sim. Né?
1: Sem dúvida. Professora, muito obrigado. Parabéns pelo trabalho aí na FENEART. Vai continuar até o fim da feira, né?
10: Vou continuar até o fim da feira. Estou acompanhando aqui a central de triagem. E no final, a gente acaba tendo o balanço de como foi esse ano. E provavelmente, Edinaldo, esse ano a gente vai ter mais compostáveis, porque esse ano está se colocando um balde de compostável para cada bar, para cada restaurante, para cada lanchonete. Então, esses compostáveis, eles não vêm mais para cá. Eles vão para baldes e aí a verdieira faz a compostagem. Então, eu acredito que cada vez mais a gente vai tornando esta feira sustentável e fazendo com que esse exemplo acabe transbordando para toda a sociedade. É nosso desejo. E aí, com essa parceria com a Rádio Jornal, isso é uma bênção, porque aí quantas pessoas estão ouvindo a respeito dessa prática. Venham visitar a FENEART e venham fazer a visita guiada aqui para conhecer uma central de triagem.
1: Ah, rapaz, eu tomei conhecimento agora que nós estamos no ar pelo YouTube, né? No aplicativo da Rádio Jornal. No aplicativo da Rádio Jornal, porque isso é bom, porque o ouvinte vai ter a oportunidade de ver o trabalho que está sendo feito aí na FENEART. Professora, eu não sei se me despeço da professora ou da repórter, ou das duas coisas. É melhor me despedir das duas coisas, da professora e da grande repórter que acabou de se revelar aí, uma grande repórter. Repórteres, se cuidem, por favor.
10: Muito obrigada pela oportunidade, Edinaldo. Um grande abraço a todos os ouvintes.
1: Parabéns, um abraço. Nós conversamos com Soraya Eldei, direto da FENEART, com esse trabalho, aproveitando a festa do artesanato aqui em Pernambuco, uma festa, um evento que tem ressonância no mundo inteiro, né, hoje em dia, e aproveitou para fazer esse trabalho de reciclagem sensacional, como a gente acompanhou. Obrigado, professora Soraya, um grande abraço e até a próxima segunda-feira. São 4h55.
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4: 4:59.
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4: O assunto agora é oportunidade de qualificação no Recife. Universidade na Zona Sul abre vagas para 18 cursos gratuitos. Germano Rodrigues conta como participar. Boa tarde, Germano.
6: Olá, boa tarde para você que está com a gente aqui na Rádio Jornal. Venho trazer para você uma boa proposta de inovar, de mais conhecimento na sua vida, no seu dia a dia. São os mini cursos grátis da UNIT. Já começou essa semana, são vários cursos. Melhor dizendo, são 18 mini cursos gratuitos e abertos ao público em diversas áreas. Já começou? Eu vou conversar agora com a pró-reitora acadêmica do Centro Universitário Tiradentes, Ivanasha Carneiro. Ivanasha, boa tarde. Uma boa iniciativa para ter mais conhecimento, para preencher o tempo nessas férias, para conhecer algo novo. Tudo pode acontecer nesses 18 minicursos, né? Boa tarde, seja bem-vinda.
7: Boa tarde. Para a gente é um prazer, né? A gente estar aqui com cursos de áreas distintas, que são exatamente em cursos que a gente trabalha, como a parte de enfermagem, a parte de tecnologia, psicologia, a parte de estética, nutrição, odontologia, entre outros. E aí a gente vai ter essa pessoa que já é aluno, né, da nossa instituição ou de outra instituição, pessoas que estão buscando uma área de formação e aí dá para poder conhecer, degustar um pouquinho disso. Até profissionais, né? Porque a gente vai ter temáticas diversificadas. E aí as pessoas que estão já trabalhando, que já são formados, também podem participar. E isso vai estar sendo dentro do nosso espaço, dos nossos laboratórios, com professores que têm experiência na área, tanto de mercado quanto da docência.
6: Quem quer participar, como que pode fazer?
7: Então, a gente pode ter a inscrição dessas pessoas pelo um link, né, que a gente está fazendo de inscrição, onde a gente tem no nosso site, que aí vai unite.br/imersão, que é o nome que a gente tem para esse grupo, né, de atividades de oficina. E a nossa instituição, ela fica aqui na Ibiribeira, ao lado do Geraldão. Então, a pessoa pode fazer essa inscrição, como você falou, de início é gratuita, e aí pode vir participar. E ainda vai ter a certificação, né, principalmente para quem já está estudando, que precisa de certificados para atividade complementar. Isso é muito importante. Pode até fazer num dia, até duas oficinas, ou se inscrever em várias instituições, está de portas abertas.
6: Ok, Ivanasha, muito obrigado. Então, anota aí, entra no site da Tiradentes, da Universidade Tiradentes, da UNIT. Serão duas semanas, como a Ivanasha falou, de imersão a assuntos diferenciados. Que você, se quiser, pode até fazer dois cursos do dia, ou mais, se você preferir. Vem, vale a pena, é de graça. Eu volto com você aos estúdios.
4: Agora, 5:03.
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4: Vamos às notícias com Kevin Paes. Alô, Kevin.
8: Olá, Edinaldo. O presidente Luiz Inácio Lula da Silva, do PT, afirmou nesta segunda-feira que o Brasil deve estar altamente preparado caso enfrente o conflito bélico no futuro. Apesar disso, Lula disse que o país é um defensor da paz. A fala dele foi feita durante uma visita ao Instituto de Aeronáutica e Espaço em São José dos Campos, São Paulo.

0: Durante a visita, o presidente reconheceu o projeto do Instituto de Produção da primeira turbina de avião movida a etanol. O Brasil se tornou o sexto país do mundo a produzir o equipamento, o que para Lula é uma grande coisa. E o Congresso Nacional se aproxima do recesso parlamentar previsto para começar neste sábado, sem concluir a análise da proposta de emenda à Constituição PEC, que acaba com a escala 6x1 e reduz a jornada de trabalho das atuais 44 para 40 horas semanais. Aprovada na Câmara dos Deputados em 27 de maio, com apenas 22 votos contrários, a PEC segue travada na mesa do presidente do Senado, Davi Alcolumbre. O senador não despachou a proposta para a Comissão de Constituição e Justiça, CCJ, e como não há sessão da comissão nesta semana, a análise da PEC deve ficar para o segundo semestre. Na Câmara dos Deputados, a expectativa é para saber se vai votar o projeto de lei que criminaliza a misoginia, que é o ódio e a discriminação contra mulheres pelo fato de serem mulheres. O PL 896 de 2023 equipara a misoginia à prática do racismo. A deputada Tabata Amaral informou que tudo está encaminhado para o projeto de lei entrar na pauta na quarta-feira. Porém, o texto não foi incluído na previsão de votações da semana. A pauta de votações, contudo, pode sofrer alterações e a proposta pode ainda ser incluída na pauta de última hora.
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0: Pois é, vamos saber como é que está o trânsito agora no Recife, região metropolitana. Neste momento, trânsito intenso na Avenida Caxangá para quem segue sentido Camaragibe. Movimentação intensa de veículos também na Avenida Cruz Cabugá para quem segue sentido Olinda. Em Camaragibe, a Avenida Doutor Belmino Correia tem retenções moderadas. Kevin Paes, Rádio Jornal, Rádio Notícia.
2: 5 horas, 5 minutos.
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2: Agora são 5:08.
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2: Bem, minha gente, nós vamos conversar agora com a promotora de justiça da área de execução penal do estado de Pernambuco, doutora Irene Cardoso. Doutora Irene, muito boa tarde.
6: Boa tarde. Obrigada pela confiança do convite ao Ministério Público de Pernambuco, na minha pessoa, e esperamos contribuir que os ouvintes também saiam dessa conversa com um pouco mais de informações. Claro. Obrigada.
2: Muito obrigado pela sua presença, a gente agradece muito. Estamos conversando hoje, eu gostaria de ouvir sua opinião sobre a superlotação dos nossos presídios. As imagens de celas superlotadas, né, em presídios, eu acho que isso faz tempo que acontece, acho que há décadas. E até hoje, as autoridades brasileiras me parece que falharam ao não apontar soluções, porque termina sendo aquele flagelo histórico que não apenas infringe dos direitos humanos, como também mina políticas públicas em geral. O que é que a senhora acha disso?
6: Isso, essa perspectiva da gente entender a lotação dos presídios dentro de um sistema de segurança, ela nos permite que o debate seja mais aberto, porque, inclusive, não existe mais só lá dentro, porque a gente tem um pouco essa perspectiva que o que acontece entre intramuros de um presídio é algo que não nos diz respeito. E, na verdade, nos diz respeito também porque essas pessoas saem um dia aqui para fora. Há um retorno para a sociedade que a gente precisa que essa pessoa tenha um mínimo de ressocialização para ela voltar e não cometer novos crimes. Então, essa percepção já é uma coisa posta. Quanto à falha, existe. O STF reconheceu o estado inconstitucional das coisas. A média no Brasil de superlotação é de 2 pessoas por vaga. A média em Pernambuco é 2 pessoas por vagas. Mas nós temos presídios em Pernambuco que tem 5 pessoas por vaga. Então, há esses disparates, mesmo dentro de algo que a gente considera já caótico, a gente tem ainda mais situações que são extremas.
2: Doutora Irene, a gente observa os números e eles são cada vez mais preocupantes. Aconteceu recentemente o primeiro mutirão nacional de habilitabilidade, né, prisional do Conselho Nacional de Justiça, e foram realizadas inspeções conduzidas por 996 magistrados em 1.738 unidades prisionais. Isso começou em outubro de 2025. Agora, os números assustam porque aqui tem o seguinte: mais da metade dos presídios, ou seja, 66,7%, apresentam ocupação superior a 100% da capacidade. E 28% tem lotação acima de 137,5%. Há casos em que a taxa ultrapassa 400%. Aqui em Pernambuco, por exemplo, nós temos alguns presídios com superlotação que ultrapassam 425%. Isso é um problema grave, né, doutora Irene?
6: Gravíssimo. Não adianta colocar o problema debaixo dos panos, como a gente falava, né? Há algum tempo, é preciso expor esses problemas. Houve construções de novos presídios. Esses novos presídios vêm aí com uma característica de não ter cantina, de não ter chaveiros, de ter uma outra estrutura. Mas, ao mesmo tempo, nós, enquanto Estado, e aí eu falo eu enquanto Ministério Público, essa pesquisa é do Judiciário, mas a gente dentro do Ministério Público também temos nossa linha de atuação, a gente, enquanto Estado, nós somos responsáveis por todos os presídios, não só pelas novas unidades. Não é? Então, essa é uma situação que a gente vai corrigindo aos poucos. O Estado não prende muito, o Estado talvez prenda mal, o Estado precisa fazer algumas revisões de presos provisórios. A gente tem nesses presídios de 40% ainda de presos provisórios. Ou seja, nós temos ainda que revisitar. Nós tivemos ano passado o fechamento de 14 cadeias no Estado, que também temos que repensar essa questão das cadeias, que são minúsculas, as pessoas estão mais perto de onde tem que responder, mais perto da família. Então, tem vários aspectos. O importante é que estamos aqui conversando, porque isso veio à tona, isso veio à mídia, no momento de facções que... Quando você tem um presídio que tem 5 pessoas ocupando uma vaga, que a gente tem revezamento para dormir, revezamento para tomar banho, que não tem kit de higiene, que não tem uma série de outras questões, quem ocupa esse lugar do Estado com certeza é outro poder. E esse outro poder tem que ser eliminado, que é o poder das facções. Pernambuco não está tão caótico em termos de facções como outros estados. Nós estamos aí conseguindo deter um avanço muito grande em relação a esse medo absoluto. Mas temos que cuidar dessa pauta, que é uma pauta que não... Inclusive, eu parabenizo o programa, porque geralmente as pessoas não querem falar. Não sei se vai estar aberto comentários, mas a gente olha quando fala sobre o sistema prisional nos comentários da mídia. É sempre comentários negativos. Fizeram, deixa lá. Só que, como eu disse, deixa lá é algo que o Estado tem que tomar conta para que outras pessoas não tomem conta no lugar do Estado.
2: Muito bem. Doutora Irene, falando especificamente agora de Pernambuco, nossos presídios foram observados nesse levantamento e, tendo como exemplo Igaraçu, o Igaraçu é uma cidade que fica aqui no Grande Recife, e se constatou uma superlotação de lá e irregularidades envolvendo presidiários, que isso continua. Ou seja, uma vistoria foi detectada lá na vistoria que a unidade mais superlotada do Estado é exatamente a de Igaraçu, que cabe em 1.226 vagas e lá existem quase 7 mil presos. Isso procede, não é, essa informação?
6: Hoje, nós temos o Ministério Público de Pernambuco, tem um procedimento que cuida dessa questão da superlotação. Quando esse procedimento iniciou, nós tínhamos mais de 6 mil pessoas. Hoje, a gente baixou, porque a meta, até janeiro, a gente diminuía esse número. Hoje, a gente já tem menos de 6 mil lá. Não é um número bom, mas é um número que a gente vinha de uma progressão de meses, sem nunca diminuir, e a gente conseguiu, nesses 6 meses, diminuir. Primeira vez que essa curva foi ascendente. E nós temos, por exemplo, quando sai reportagem sobre Igaraçu, a gente tem a figura de uma coisa chamada cantina lá dentro. E eu exponho isso porque é melhor a gente expor e dizer que está tentando corrigir. A Promotoria do Patrimônio Público tem um procedimento sobre isso. E as cantinas, elas fazem parte de uma estrutura que ela vem dessa falha. Essa falha de que, se eu tenho 1.200 vagas, eu tenho 5.900 pessoas, como é que essas pessoas comem? Edivaldo, só para ter uma ideia... Edinaldo, desculpa. Só para ter uma ideia, 4 pãezinhos franceses por dia, num lugar que tem 6 mil pessoas, são 24 mil pães por dia. Uhum. Isso é uma economia. Eu não conheço uma padaria que possa fornecer por dia 24 mil, mesmo na Grande Recife. Então, tudo é mega dentro disso daí. Uhum. Numa estrutura que foi feita para comportar 1.200 pessoas. Uhum. Isso é responsabilidade nossa, isso é responsabilidade do Estado, do Ministério Público, do Poder Judiciário, do Legislativo, do Executivo. Todo mundo tem que estar envolvido para discutir um presídio que tem 5 pessoas para uma vaga.
2: Doutora Irene, só para a gente encerrar, a senhora acha que o fato de nós termos um número abusivo de prisões provisórias, quando muitos dos custodiados ainda esperam julgamento, nós temos um percentual enorme no Brasil inteiro de pessoas aguardando julgamento, mas que estão presas. O estudo mostra que 28% dos quase 800 mil presos estavam nessa condição. É hora de diminuir essas prisões provisórias, na sua opinião?
6: Ele não é... A palavra abusivo, ela é muito forte no sentido de quando a gente pensa no Brasil, numa mega estrutura. O que a gente tem hoje é determinados tipos de pena, de crimes que poderiam ter outros tipos de pena. A gente tem que pensar no complexo, que não seja só a prisão a solução. E aí eu não estou falando de crimes hediondos, eu não estou falando de estupro, eu não estou falando de homicídio, eu não estou falando de latrocínio, eu estou falando de outros tipos de crimes. Então, a gente tem que repensar esse sistema de aprisionamento. Uhum. E a outra questão que a gente sempre fala em relação aos presos provisórios, por isso que a gente fala sempre em medidas alternativas, em ANPPs, em outros tipos de possibilidades de que não sejam somente a prisão, que a gente vê a punição apenas como prisão. É possível, sim, a gente diminuir esse número.
2: é aquilo que se fala como prisão alternativa, prisão domiciliar, por exemplo, né? Ou prisão para condenados de baixa periculosidade,

0: Tem também aquela história da descriminalização do consumo de drogas leves. A gente lembra que em 2024, o Supremo Tribunal Federal, em relação ao porte de maconha para uso pessoal, uma medida que eu achei relevante, tudo isso poderia contribuir mais, né, doutora Irene?
1: Exatamente, com certeza, com certeza. Nós temos que repensar a nossa forma de prender, nós temos que repensar nossas prisões, para que elas sejam, de fato, locais de ressocialização. O Ministério Público sempre pensa nesse sentido. E temos que ter o apoio da sociedade. A sociedade vê com outros olhos o que é cuidar de um sistema prisional, para que a gente coloque as prisões na nossa pauta de segurança pública. Uhum. Ele não é um caso que pode ficar parte dessa discussão que o país todo agora discute, que é como termos uma política de segurança pública efetiva. Plausível e efetiva.
0: Em resumo, doutora Irene, presídio lotado é mais problema do que solução, não é isso?
1: Muito mais.
0: Muito mais. Doutora Irene, foi um prazer grande estar ao seu lado aqui no programa hoje. Espero contactá-la em outras oportunidades. Muito obrigado pela atenção e pela presença no programa.
1: Obrigada.
0: Um abraço. Muito obrigado. Nós ouvimos a promotora de justiça da área de execução penal, doutora Irene Cardoso, acabou de falar aqui com os amigos da Rádio Jornal. São 5 da tarde, 20 minutos.
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0: Cristiano Bassan, tem mais protesto hoje?
3: É isso, Edinaldo. A CTTU recebeu um chamado por volta das 4:54 para uma ocorrência de protesto na tarde desta segunda-feira na Avenida 17 de Agosto, em Apipucos, próximo à ponte que liga ao bairro da Iputinga. O motivo do protesto, mais uma vez, é com relação à cobrança do pagamento do auxílio para pessoas afetadas pelas chuvas que caíram nos meses de maio e junho em Pernambuco. De acordo com a CTTU, apenas uma parte pequena da via está liberada e o engarrafamento já é grande no local. Então, se os motoristas puderem evitar este trecho aí da Avenida 17 de Agosto, em Apipucos, já próximo à ponte que liga ao bairro da Iputinga, evitem, porque mais um protesto sendo realizado, Edinaldo.
0: Pois é, todo dia agora tem protesto nessa cidade, né? Obrigado, Bassan.
3: Valeu.
0: Agora são 5:20. E agora vamos fechar o giro de ouvintes opinando sobre essa questão dos presídios. Participação inicial pelo WhatsApp. Alô, boa tarde.
4: Boa tarde, aqui é o Daniel do Maravap 2.
0: Fala, Daniel.
4: Sobre a enquete. Eu não sou a favor, não, de sublotação de presídio, não. Eu acho muito errado isso. Acho desumano. Mas a governadora tá para fazer mais presídio, tá fazendo, só que a verba federal não foi solta. E a gente sabe como é a situação, e o presidente Lula é favorável aos presos, mas uma luta muito grande, mas para não entrar mais drogas, nem armas, nem nada. Ter um presídio de segurança máxima ou no alto mar, né? Ou no alto mar. Ia ser melhor os contêineres, presídio, dentro de navio. Mas é isso. Melhoria, okay. E sem visitação.
0: Ok, muito obrigado. Um abraço. Mais opiniões. Alô, boa tarde.
5: Boa tarde, Edinaldo Santos. E boa tarde, amigos e ouvintes da Rádio Jornal. Aqui é Edivaldo falando de Afogados.
0: Fala, Edivaldo.
5: Edinaldo Santos, em relação à enquete de hoje, presídio lotado é problema, meu amigo. Presídio lotado e com o comando das facções criminosas do Brasil que comandam esses presídios aí, isso aí mostra uma falência do Estado, uma falência das políticas públicas para evitar esse superlotamento dos presídios. Tem que haver políticas públicas, meu amigo, para evitar o bandido. Tem que ter educação fundamental, tem que ter qualidade de vida, tem que ter emprego digno e salário razoavelmente bom. Então, tudo isso é um conjunto. É uma falência do Estado. Então, é problema. Um abraço para todos.
0: Chegando mais. Alô, boa tarde.
6: Jornal, boa tarde. Edinaldo Santos. Presídio lotado é problema, porque para o presídio estar lotado, aconteceu de falhar o Estado, de falhar alguns pais, não todos, de falhar a justiça, é problema presídio lotado. E ele superlotado é mais problema ainda. Boa tarde, Kleber Carlos.
0: Obrigado, amigo. Mais duas participações para a gente fechar. Alô, boa tarde.
7: Olá, tudo bem? Boa tarde. Me chamo Daniel Santos, pianista. Meu amigo, é melhor esses bandidos presos.

0: sofrendo o que for. A responsabilidade é do governo, porém a gente não tem que estar cuidando dessas pessoas, não. Deixa que o governo resolva. O chá eles estão tendo porque eles aprontaram aqui fora. É melhor eles lá do que cá. Então, aqui fora é dos bens, né? Dos bons, dos bons. Lá dentro, fazer o quê, né? Os maus vão ter que pagar o preço.
1: Ok. Mais uma participação. Alô, boa tarde.
2: Boa tarde, Edinaldo. É Kleber, falando de Marabá, no Pará. Reinaldo Santos, é o seguinte, presídio lotado é problema, e muito problema. Eu lembro que quando eu trabalhava em um presídio aqui na cidade que eu moro, eu dava aula lá para os custodiados, e teve um dia que o presídio estava tão superlotado que eles haviam planejado fazer refém os professores que ali estavam. Houve lá uma rebelião e, graças a Deus, a gente conseguiu sair em tempo. Mas presídio lotado é problema. Problema para a sociedade, problema para eles, problema para todo mundo. E problema também para as autoridades. Fica com Deus, tenha uma boa tarde e um ótimo início de semana. Até a próxima.
1: Valeu, Kleber. Muito obrigado. Obrigado a todos. Amanhã tem mais. Agora são 5h24.
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1: Chegou a turma do Scratch. Aldinei Alves, é você.
5: Oi, Edinaldo, um abraço pra você, pra todo mundo que tá acompanhando a gente aqui no Balanço. Ontem o Náutico perdeu mais uma e a repercussão a gente vai ver daqui a pouco no Bola Rolando. Muita pressão em cima do trabalho dos técnicos Hélio e Guilherme dos Anjos. Agora já são 7 jogos consecutivos sem vitórias. E o próximo compromisso já é na quinta-feira contra o CRB em Maceió. O Náutico é destaque logo mais aqui na Rádio Jornal, Rádio Notícias.
1: Santa Cruz, Igor Moura.
6: Valeu, boa tarde, forte abraço para você e para todo mundo ligado aqui na Rádio Jornal. Segunda-feira de descanso para o elenco do Santa, que ontem, mais uma vez, conseguiu um grande resultado na Série C do Campeonato Brasileiro. Com o primeiro tempo praticamente perfeito, o Santa venceu o Barra, jogando em Itajaí. Pelo placar de 2-1, chegou a abrir 2-0 no primeiro tempo, com domínio completo, total, do Santa Cruz em plena Arena Barra. E com a vitória por 2-1, o Santa chegou à terceira colocação na Série C do Campeonato Brasileiro, com 24 pontos. E as chances de estar no G8 ao final desta primeira fase são enormes. O Santa, do técnico Christian de Souza, embaladíssimo na Série C. São 3 vitórias seguidas, dono da melhor defesa da competição e... Em 9 jogos sob comando de Christian, o Santa ganhou 6, empatou 2 e perdeu apenas 1. Amanhã pela manhã tem reapresentação no Arruda, próximo jogo apenas no dia 25, na Arena, contra o Figueirense, com expectativa de grande público. São as últimas corais para a Rádio Jornal, Rádio Notícia.
1: Olha o Esporte. Alô, Leonardo Boris.
7: Boa tarde para você, Edinaldo Santos. Boa tarde para você que está ligado aqui no Balanço de Notícias. E o Esporte confirmou a contratação do meio atacante uruguaio Diego Hernández. Inclusive, amanhã será apresentado de forma oficial à imprensa. Gustavo Maia está se transferindo para o Atlético Goianiense. Yuri Castilho já saiu para o futebol japonês e tem zagueiro já treinando no CT. Tratando-se do zagueiro do Fluminense, que deve vir emprestado, Kaique Almeida, mas ainda não oficializado. Detalhes daqui a pouco no Bola Rolando.
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0: Alexandre de Moraes, o ministro do Supremo Tribunal Federal, entende que houve uma violação de algumas das prerrogativas que Bolsonaro teria se não estivesse condenado, mas, em compensação, por outro lado, o mesmo Supremo Tribunal Federal entende que houve violação. O que seria essa violação? Bolsonaro está hoje impedido de se manifestar nas redes sociais. Ele não pode ir no Twitter, não pode ir no X, não pode ir no Facebook, nem no Instagram, não pode mandar mensagem. Mas, em conversa com o filho, disse: olha, eu aprovo essa história sua toda de mobilização pelo Brasil, e botou numa carta. O Flávio leu a carta, agora Bolsonaro vai ter de se explicar. Já tem gente dizendo o seguinte, Edinaldo, que o ministro Alexandre de Moraes deveria revogar a prisão domiciliar humanitária de Bolsonaro. Por outro lado, a defesa do ex-presidente da República acha que essa história de passar 90 dias sem poder ver um filho, aí é muito. Portanto, essa foi a penalidade adotada pelo ministro Alexandre de Moraes contra o que ele chama de violação dessas ações todas de Jair Bolsonaro. Edinaldo,
1: vamos desintoxicar, né, essa confusão e vamos oxigenar o momento com aquele cafezinho que só você sabe oferecer, viu, Romualdo?
0: Roda a vinheta, Big.
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0: É claro que quem foi na FENEARTE viu lá uma série de artistas que muitas vezes nem chega ao Recife, nem sai de Sertânia, ou de Arco Verde, ou de Gravatá. Mas, em compensação, o café pernambucano saiu de Sertânia, saiu de Triunfo, saiu de Carnaíba, saiu de Taquaritinga, saiu de Garanhuns e chegou à FENEARTE. Olhe, fazem fila. As pessoas estão fazendo filas para tomar o café pernambucano na FENEARTE. Portanto, meu amigo, minha amiga, se você ainda não foi, dê uma passadinha na feira. Agora, ao chegar na feira, procure primeiro os quiosques de cafés, porque Pernambuco está mandando, fazendo bonito, Edinaldo, nesse festival de gastronomia, nesse festival de arte e, principalmente, de cafeína, que é uma beleza.
1: Valeu, Romualdo, um abraço.
0: Tchau.
1: Agora são 5h31. Fim do balanço de notícias. Obrigado a todos. Como sempre, terminando o programa mais cedo, até o final da Copa do Mundo, porque daqui a pouco começa na cola das seleções. Obrigado a Ingrid Santos pelos trabalhos de produção e os trabalhos técnicos de Big Alves e Eduardo Silva. Coordenação de jornalismo da Rádio Jornal é de Vitor Tavares. Daqui a pouco, estamos juntos com o futebol. Agora são 5h31.
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0: 5:34.
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0: Alô, minha gente, está começando a partir de agora mais um Na Cola das Seleções. São 5:34 na capital pernambucana. Programa de hoje com as presenças de Raudney Alves e Igor Moura. E você dando um pitaco aqui no nosso debate, nos assuntos que nós vamos levantar. Você pode opinar, você pode sugerir também, mandando sua mensagem para o WhatsApp da Rádio Jornal. Mande sua mensagem por texto, por favor. Não vídeo, não, aliás, não áudio, mas por texto, por favor. O torcedor aqui tem direito a dar o seu pitaco e a gente vai com ele daqui a pouquinho. Pois é, são 5:35, semana importantíssima. Dois jogos de arrebentar nessa Copa do Mundo. Amanhã a gente vai ter França e Espanha, jogaço de bola, semifinal da Copa do Mundo. E na quarta-feira, a Argentina enfrentando a Inglaterra. Um jogo que demonstra muita rivalidade, principalmente um histórico político. É impensável não se falar nele, desde o problema da Guerra das Malvinas. E aí o jogo termina carregando também esse tipo de pressão. Mas eu queria começar hoje destacando a luta acirrada de dois craques do futebol mundial. Luta acirrada pela principal artilharia de todos os tempos em Copa do Mundo. Trata-se de Messi e o Mbappé. Observem que os dois fizeram nesta Copa do Mundo até agora 8 gols cada um. 8 gols. O maior recorde em termos da história da Copa do Mundo, em todos os tempos, foi alcançado pelo Klose, aquele centroavante alemão. Ele chegou a marcar 16 gols em Copas do Mundo. Só que Messi e Mbappé já ultrapassaram e muito esse número de 16 gols marcados pelo centroavante alemão. Messi tem 21 gols marcados em Copas do Mundo e o Mbappé 20 gols. Diferença de apenas um gol para Messi e os dois vão estar correndo atrás da bola. Um na terça, outro na quarta. Para você, quem vai ser o recordista da Copa do Mundo em todos os tempos? Messi ou Mbappé? A gente começa também destinando essa pergunta para você que está agora mandando o sua opinião, dando o seu pitaco no WhatsApp da Rádio Jornal. Mas começando por aqui, às 5:37 na capital pernambucana, Igor Moura, quem vai ser o recordista mundial em gols em Copas do Mundo? Messi ou Mbappé?
4: Boa tarde, Ed, um abraço, Raudney, um abraço a todos, uma ótima semana para todo mundo. Pergunta do milhão, né? Hoje Messi tá com 20 e Mbappé 19, é isso?
0: Messi com 21 e Mbappé com 20.
4: 21-20, né? Que coisa. Ed, levando em conta que eu acredito que a França é a grande favorita e tem mais condições de marcar mais gols na semifinal contra a Espanha amanhã e principalmente no eventual decisão, jogo em que eu não acredito que a Argentina vai disputar, eu acho que a Inglaterra vai ser finalista da Copa eliminando a Argentina, apesar da disputa terceiro lugar, né? Não sei se Messi vai jogar. Uma disputa terceiro lugar, que é o jogo mais sensal, talvez, do mundo, do planeta. Mas, levando em conta tudo isso que eu acabei de falar, que eu confio mais no futebol da França do que do da Argentina, eu acredito que vai terminar empatada nessa Copa. Eu acho que daqui pra final do Mundial, o Mbappé faz mais 2 e o Messi faz mais 1. Aí fica 22-22.
0: É, ficaria empatado, né?
4: Só que o Messi deve estar jogando a última Copa. O Mbappé ainda tem duas para jogar. O Mbappé é um fenômeno, né? O cara ainda, próxima Copa vai ter 31. E se ele quiser jogar com 35, ele joga na outra.
0: Ele, no mínimo, tem mais duas Copas. Pois é. No mínimo. Rodney Alves, para você, quem vai ser o grande artilheiro de todos os mundiais? Eles já ultrapassaram o Klose. O Klose fez 16 gols, segurou essa onda. Mas agora você tem Messi com 21 gols e Mbappé com 20 gols.
5: Um abraço, Adinaldo, Igor, todo mundo que está acompanhando a gente. São dois jogadores brilhantes que estão fazendo história. Mbappé impressiona pela pouca idade ainda, né? Com 27 anos ele já tem essa marca impressionante. Uhum. Como vocês falaram, ainda deve ter pelo menos mais duas Copas em alto nível. A França vive uma fase espetacular há uns 10 anos. Nessa Copa, eu acredito que o Mbappé termina na frente. Eu acho que a França vai ser a campeã do mundo e, por isso, com uma incerteza do Messi jogando a decisão do terceiro lugar caso a Argentina de fato caia, o Mbappé teria mais chances para marcar. Pela França, eu voto no Mbappé aí nesse duelo entre os dois.
0: Pois é, um duelo fantástico entre Messi e Mbappé. Só repetindo, os dois fizeram nessa Copa do Mundo 8 gols até agora. Mas, no geral, eles têm nas Copas do Mundo em que eles disputaram, o Messi com 21 gols e o Mbappé com 20 gols. Vamos ver quem vai terminar na frente, né? Eu gostaria que alguém ganhasse. Não gosto muito de ter empate, não, viu?
4: Ah, é?
0: Gostaria que alguém ganhasse. Ou Messi ou Mbappé, que são dois caras que estão fazendo valer realmente a condição de chegar a ser um líder de marcação de gols em Copas do Mundo.
4: Nessa, né, disputa, Mbappé meio que joga pelo empate, né? Mbappé com 27 e o Messi com 38. Com 20, né? Mbappé joga pelo empate. Agora é uma força da natureza o Mbappé, né? Porque não é só fazendo gol, não. É fazendo gol e sendo campeão em 18, vice-campeão em 22 e já é semifinalista em 26.
5: E impressiona o número que ele pode chegar, né? Porque com mais duas Copas, é lógico que ele deve se isolar. Mas se isolar com qual distância para o segundo colocado, né? Que vai ser o Messi por um tempo, quem alcançar o Messi, enfim. A distância que ele vai ter, a diferença. Porque com esse número, com 27 anos, mais duas Copas pela frente, vai ser difícil alguém alcançar Mbappé se de fato ele fizer o que a gente espera que ele vá fazer.
0: Pois é, é um monstro, né? E o arranque dele é brincadeira, né, cara? Quando ele bota a bola na frente para você alcançá-lo, é muito difícil.
4: É curioso que o Mbappé, ele é tão bom, ele é tão fantástico atleta. O Messi nem fala, o Messi é um genial, né? O Messi, para mim, depois de Pelé, é Messi, na minha visão. Tinha uma dúvida entre Maradona e Messi, mas pelo que Messi vem fazendo nesse Mundial, acho que já ultrapassa Maradona, apesar do amor gigantesco dos argentinos com o Diego. Agora, o Mbappé, em 18, ele jogou mais como um ponta-direita na seleção francesa. Foi campeão mundial. Aí, em 22, ele jogou mais como um ponta esquerda. Foi vice-campeão mundial e fez o que fez naquela final com a Argentina. Foram 3 gols dele, né? No 3x3.
0: Essa Copa ele joga
4: no 3x3. E nessa, ele joga não só de ponta, mas ele joga mais hoje como um 9 nessa seleção francesa. Ou seja, em cada Copa, ele jogou em uma posição diferente no ataque francês e nas três, ele detonou. Ele foi exuberante.
0: Arrebentou. Mas é isso. Vai ser uma disputa sensacional. E é impossível que não falemos aqui mais uma vez de quem vai ganhar esses dois jogos. Quem é que ganha, por exemplo, amanhã entre França e Espanha? E quem é que ganha na quarta-feira entre Inglaterra e Argentina? Amanhã, da França ou da Espanha, Igor?
4: Eu acho que a França ganha apertado. 2-1 seria meu placar. O último jogo entre eles, a Espanha. Aliás, a Espanha vem num aproveitamento acima da França, né? Quando se enfrentam
0: nos últimos duelos.
4: A Espanha vem ganhando mais da França do que o contrário, do que a França ganhando da Espanha. Agora, o momento é melhor da França. A França é um desacerto quando aquele quarteto ofensivo começa a trabalhar a bola. É brincadeira a França jogando.
0: Joga demais, né?
4: Então, eu acredito que, até pelo Yamal ainda não estar 100% fisicamente, a capacidade individual e coletiva da França amanhã faz a diferença. Eu acho que a França ganha 2-1.
0: E você, Rodney Alves, quem ganha? França ou Espanha, quem vai para a final?
5: Acho que a França vai para a final, mas aposto num jogo ainda mais apertado do que Igor disse. Acho que vai para prorrogação, talvez pênalti. Eu vejo um equilíbrio gigante entre as duas. Tem o fator de ser um jogo decisivo, né? Isso naturalmente equilibra ainda mais as coisas. Minha opinião é que a França passa, mas com um sufocozinho porque tem uma grande equipe do outro lado.
0: É, eu gostaria, sim, que a França passasse, que a França fosse campeã, porque isso é um prêmio para o futebol, né? Você tem uma seleção que manteve uma regularidade absurda e sempre numa crescente. Então esse time merece ser campeão, cara. Merece.
4: Qual
0: ser
4: foi
0: campeão.
4: O jogo mais difícil da França, Edinaldo, na Copa? Rapaz, quem ofereceu mais resistência?
0: Por incrível que pareça, foi o Marrocos, não foi?
4: O jogo mais difícil da França foi aquele contra o Paraguai.
0: Não, contra o Paraguai.
4: Da catimba, ah, tá. Da briga, do tapa não, na cara.
0: Eu não botaria nunca o Paraguai nessa...
4: Mas foi o jogo que a França mais suou, porque, meu amigo, o Marrocos não viu a cor da bola, a Suécia também não. É muito forte essa seleção francesa, muito forte.
0: Eu não gosto muito desse jogo do Paraguai, não pela força, pela demonstração de mostrar serviço defensivamente, mas quando eles apelaram para aquelas coisas de botar, da tapa, da porrada...
4: Libertadores anos 70 ativado.
0: Queriam botar a Copa Libertadores no lugar da Copa do Mundo. Aí eu sou contra. Mas realmente foi difícil. Realmente foi difícil.
5: Os franceses também não gostaram, né? Saíram revoltados com o Paraguai, os franceses.
0: Foi.
5: Depois
0: verdade,
5: daquele jogo.
0: Verdade. Mas olha, Argentina e Inglaterra, rapaz. Argentina e Inglaterra. Eu tenho a impressão que a Argentina ganha esse jogo.
5: Eu acho que da Inglaterra. Também apertado. Eu não duvidaria de ir para a prorrogação também esse jogo.
0: Argentina ou Inglaterra, Rio?
4: É um jogo mais equilibrado do que França e Espanha, ao meu ver.
0: Eu acho também.
4: A Inglaterra tem seus defeitos, a Argentina também tem alguns defeitos, vem tomando muito gol. A Argentina, não fosse a expulsão do Embolô da Suíça, eu acho até que a Argentina nem estaria nessa fase, porque a Suíça ela era dona do jogo, psicologicamente estava muito mais forte que a Argentina naquele momento em que o Embolô estupidamente foi expulso. Mas esse jogo espetacular por tudo, né?
0: Toda a história.
4: Messi, né? Julian Álvarez, que é brilhante atacante, todo aquele meio campo argentino, aí você vai pra Inglaterra, o que joga o Kane, o que joga o Bellingham. Bellingham é um dos melhores meio campistas do planeta. Não gosto muito dos laterais da Inglaterra, assim como também não gosto muito dos laterais da Argentina. E o contexto de rivalidade, não só esportiva, mas rivalidade política, aflora ainda mais o jogo, né?
0: É verdade.
4: A polícia de Atlanta, inclusive, vai receber reforços, né?
0: E aquela retomada das Ilhas Malvinas, aquilo feriu o orgulho argentino, né, cara?
4: Porque
0: eles ganharam a guerra com muita facilidade, né?
4: Só para retornar a história, para quem não tem mais profundo detalhe sobre o que aconteceu. A Argentina vivia uma ditadura. E os militares que comandavam a Argentina, eles, até uma questão mais populista...
0: Acho que era Walter.
4: Eles foram para as Ilhas Falkland, que a Inglaterra chama de Falkland, mas tem lá um lema na Argentina que é Las Ilhas Malvinas sempre serão argentinas, né? E eles foram e invadiram lá a ilha, dizendo que era da Argentina, e entraram em guerra, em colisão com a Inglaterra. Foram duas semanas de guerra, com duas vezes mais mortes. Baixas do
0: e
4: exército argentino.
0: Quem autorizou a intervenção nas ilhas foi nada Thatcher, mais nada menos de Margaret Thatcher,
4: a dama de
0: ela
4: ferro.
0: Ela que organizou tudo.
4: Então, tem essa... E pouco tempo depois, alguns anos depois, a Argentina com orgulho ferido, Maradona fez o que fez com a Inglaterra no México. Né? Naquele gol de mão, que
0: eles
4: dói...
0: Passando por todo mundo.
4: E o gol mais bonito da história das Copas e um dos mais bonitos da história do futebol, que foi ele passando por todo mundo. Aí depois teve 98, se você lembrar, teve aquele golaço do Michael Owen, e ainda assim a Argentina eliminou a Inglaterra naquele mata-mata, a Argentina veio a ser eliminada pela Holanda de Bergkamp.
0: Foi a última vez
4: que enfrentou o Brasil depois da Holanda.
0: Foi a última vez que se encontraram.
4: Não, foi 2002. A Inglaterra com gol de backhand e pênalti ganhou da Argentina na fase de grupos.
0: 2002.
4: E ajudou a eliminar a Argentina de Bielsa ainda na primeira fase. A Copa em que o Brasil foi campeão. A Inglaterra ganhou e depois veio a ser eliminada pelo Brasil. Então, tem muita história bacana entre essas duas seleções quando se enfrentam.
0: Eu acho que vai dar a Argentina, cara. Na hora H, na hora do tem que ir porque se não pode mais ficar, é impressionante. O Messi, né? O Messi chama a responsabilidade, cara. Acho engraçado que ele fica ali, você esquece até que Messi está em campo, né? Mas daqui a pouco ele se revoluciona, ele mesmo, né? Vai pra cima,
4: ele
0: faz o gol.
4: Assim, ele sempre foi assim, né? Às vezes o pessoal fala...
0: Mas hoje ele se resguarda mais, né?
4: É questão da idade, mas ele sempre foi assim, até com 24, 25. Teve aquela lenda urbana de que Messi tinha uma espécie de autismo, algo assim. Mas é porque ele se desligava do jogo, ele dava uma de doido, né? Dava uma de morto, chegava ali entre linhas. A bola chegava nele, acabou. Ele sempre fez isso quando jogava no Barcelona, continua fazendo isso. É incrível a capacidade física dele, né?
5: Na época do Barcelona, a gente via muito aquelas câmeras que ficam focadas em um só jogador. E era muito interessante ver isso, né? Tinha hora que parecia que ele estava desligadão do jogo. A bola rolando lá do outro lado, ele caminhando em campo. E, de repente, quando vem para o lado dele, ele se transforma no gênio que é.
0: É verdade. Olha, vamos para o bloco comercial, para a gente voltar daqui a pouquinho. Inclusive, com o pitaco aqui dos nossos torcedores, que vão mandar as suas mensagens. Já estão mandando muitas mensagens, opinando sobre os assuntos que a gente está debatendo aqui na Cola das Seleções. São 5h49.
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4: Cinco da tarde, 52 minutos.
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4: Na cola das seleções, mais um produto do seu Screte de Ouro. 5 da tarde, 53 minutos, está na hora do pitaco do torcedor. Vamos abrir aqui as mensagens que chegam, mensagens de textos, para o torcedor opinar com os assuntos que a gente está colocando aqui dentro do programa de hoje. Vamos começar então? Vamos começar aqui com a primeira participação. Muitos e-mails. Muitas mensagens chegaram ainda há pouco, outras estão chegando agora. Aqui quem fala é Edmilson José de Moreno. Boa tarde para vocês. A final vai ser França e Argentina. E a França vai ser campeã. É o que acredita aqui o José de Moreno. Um abraço para os amigos de Moreno, tudo de bom. Deixa eu ver aqui mais uma mensagem.

0: quando perderem esse título de único pentacampeão do mundo. É, tem a Alemanha que é tetra, né? A Itália é tetra.
1: A Argentina pode ser tetra. A França pode ir a tri, né?
0: Pode ser tri.
1: Se transformar
0: em tri. A Inglaterra pode ser bi.
1: É, e a Espanha pode ser bi também.
0: Pode ser bi, é verdade. Vamos aqui para outra mensagem. Vamos começar aqui de novo. Moisés... Não, ele está dizendo o seguinte. É Nilson, tricolor do Varadouro. Eu sou mais Quirino do que Messi e Mbappé. O Quirino botou para quebrar ontem, viu, bicho? Fez gol, até fez gol. Esse é o Quirino. Vamos aqui para mais mensagens dos nossos amigos na Hora do Pitaco, dentro da programação esportiva da sua Rádio Jornal. Boa tarde. Aqui fala Nilson. Não, esse é o que falou ainda há pouco sobre Quirino, né? Botou Quirino aqui na jogada. Tem calma, meu amigo, tem calma. Deixa eu ver essa mensagem agora. Douglas de Caruaru. Os jogadores da Argentina, o que tem falta nos jogadores da seleção brasileira é garra, vontade de vencer. Um abraço, Douglas, aí na capital do Agreste de Pernambuco. Muito obrigado pela presença aqui no Pitaco do Torcedor. Tem aqui outra mensagem. Boa noite, quem fala é Moisés Moura, de Casa Forte. Se não ajudarem a Argentina, a Inglaterra vai para a final. Rapaz, estão dizendo que a Argentina está sendo ajudada. Vocês acharam isso?
2: Não? Eu não acredito nessa teoria da conspiração, não. Eu acredito em incompetência dos árbitros no decorrer do caminho.
1: Teve a não expulsão do Messi, numa entrada parecida com a do Balogun, que eu achei que era para vermelho também, ele não foi.
2: O gol contra o Egito.
1: Jogou contra o Egito foi o que mais chamou minha atenção, que eu achei meio que absurdo aquele gol ter sido anulado o segundo. Só que pouco tempo depois o Egito faz o 2-0. O jogo por exemplo, o time, você subtrai o gol de alguém, o time faz 2-0, o jogo mudaria completamente o enredo se o Egito faz o 2-0 naquele momento. Tanto é que o terceiro que o Egito fez foi idêntico ao gol anulado. Mas eu já até acho que teve um favorecimento aqui e acolá, mas dizer que a Copa tá...
0: O caminho da Argentina foi mais fácil porque ele foi vencendo todo mundo e aí deu...
1: Deu sorte no grupo, né? Pegou um grupo acessível, a Inglaterra pegou um caminho mais tortuoso, mais difícil, agora acontece. A seleção em 2002, por exemplo, ela pegou um grupo bem acessível, a Turquia era o time mais forte, aí pegou Bélgica, a Inglaterra fortíssima, a Turquia de novo para pegar a Alemanha na final, então acontece, né?
0: Bom, vamos aqui para mais uma mensagem... Obrigado aqui ao nosso Moisés Moura pela mensagem que mandou. Boa tarde, Edinaldo. Um abraço. Acredito que seja o Messi que vai se colocar como o principal artilheiro das Copas do Mundo em todos os tempos. Quem mandou essa mensagem não se identificou aqui. Bom, daqui a pouco ela manda um complemento dizendo quem é para a gente registrar seu nome. Tá bom, querida? Grande abraço. Aqui tem mais mensagens no momento do Pitaco do Torcedor. Aqui, ó, abre o olho, CBF, tá dizendo aqui o nosso amigo quem é. Amigos, vão passar Espanha e Argentina, e na final Argentina tetra campeã. E aí pede para abrir o olho, CBF, ele faz aqui o alerta dele, ok, um abraço, e a gente vai voltar aqui para outras mensagens. Essa aqui agora, ó, o Douglas de Caruaru, eu já falei, deixa eu pegar essa aqui mais adiante. O Márcio está dizendo que a Argentina vai chegar como campeã novamente da Copa do Mundo. É bom lembrar que se ela ganha a Copa do Mundo, ela vai ser tetracampeã, vai estar apenas a um título de diferença da seleção brasileira, que até a próxima Copa vai completar 28 anos sem conquistar a Copa do Mundo. Muito tempo.
2: Na próxima a Argentina não tem Messi, né?
0: Não tem Messi.
2: 2030.
0: Vai fazer uma grande falta, né? Mas tem gente querendo que ele jogue a outra Copa ainda, viu? É impressionante.
1: Tá danado.
0: Boa tarde, amigos da Jornal. Sou Raimundo de Pesqueira. Alô, Pesqueira, um abraço. Ali, parede e meia com Belo Jardim, minha terra. Não gosto da Argentina, mas os caras são guerreiros, são diferentes, são muito responsáveis. Que diferença da seleção brasileira. Argentina campeã mundial outra vez, está dizendo ele aqui. Vamos esperar, né? Tem muita coisa para rolar ainda nessas semifinais. Nas finais do campeonato também. Muita coisa. Aqui tem... Edinaldo, Argentina jamais. Povo preconceituoso. Inglaterra tem mais futebol. Jorge de Paula é quem mandou essa mensagem aqui pra gente. E aqui tem a mensagem de Silvio do

0: Sepp, acredito que a Espanha vence a França. Estou torcendo por isso. Final, Espanha e Inglaterra. Pronto, ele está torcendo pela Espanha e acha que a final vai ser Espanha e Inglaterra.
1: Para evitar monopólio no futebol, a Argentina, bi em sequência, sendo tetra, a França, dona de tudo e tal, o ideal seria a Inglaterra campeã, né? Eu acho assim, para evitar, evitar monopólio, para evitar alguém ganhando sistematicamente, a Inglaterra voltando a ganhar depois de 60 anos. Eles já sofreram tanto, porque tem uma música que eles criaram em 96, chamada It's Coming Home, né? Tá voltando para casa, o futebol tá voltando para casa. Eles criaram para Euro de 96, que foi lá, perderam a Euro. A música foi para a Copa de 98, 2002, 2006. Voltou para a última Euro que eles decidiram com a Itália e eles não conseguiram ganhar nada. E a música continua sendo hit.
0: Olha, eu não acredito, eu não sou preconceituoso, mas Mick Jagger esteve lá no estádio, no último jogo da Inglaterra, e a Inglaterra ganhou, viu?
1: Ganhou.
0: E a Inglaterra ganhou.
2: Acabou a maldição dele,
0: acabou,
2: né?
0: Acabou. Mick Jagger estava lá, feliz da vida, né? Eles e os amigos dele lá acompanhando o jogo. Pois não, deixa eu ver aqui para a gente encerrar rapidinho o pitaco do torcedor. Cadê aqui você? Pronto. Deixa eu ver qual é a mensagem que ele está mandando. Boa tarde, Edinaldo. Quem vai ser o artilheiro dessa Copa é Mbappé. Quem está falando é Geraldo de Santo Amaro. Um abraço a todos. Obrigado, Geraldo, pela participação também aqui no Pitaco do Torcedor. Cadê o Expedito Lima? Está chegando? Está aqui. Sou Expedito Lima dos Coelhos. Repórter fotográfico aposentado. Ô, grande Expedito, um abraço para você. O artilheiro da Copa vai ser Mbappé. E a campeã vai ser a França. Cadê o Ramos? Ramos está chegando também. Olá, Férias do Escrete. Ramos de Oliveira, compositor. Campeão será a Inglaterra. Vai acabar a espera de 60 anos. Anote aí. Ramos de Oliveira, compositor. É lá do Janga. Um abraço para ele. E muito obrigado pela presença no Pitaco do Torcedor. E a nossa Eliane Araújo. Ah, é você, Eli? Um abraço. Foi ela que mandou a mensagem ainda há pouco. Eu pedi para registrar o nome dela. Ela acabou de colocar aqui. Eliane Araújo, querida, um abraço, um beijo, felicidades. E o tempo acabou, né? O tempo acabou e a gente fica esperando o restante da Copa. A Copa que tem uma arrecadação brutal, né, cara?
2: Impressionante.
0: É a maior arrecadação financeira de todos os tempos.
2: Ingressos caros e estádios lotados.
0: Querem aumentar para 64, velho. Que loucura é essa, cara?
1: Olha, você dá liberdade demais para Infantino pensar futebol, vai dar M em algum momento. Ele não sabe nada de bola, o Jürgen Klopp já esculhambou com ele, dizendo que ele e Trump juntos não entendem nada de futebol e tem que deixar o futebol nas mãos de quem entende. Eu concordo 100% com o Jürgen Klopp. Eles estão estragando o produto Copa do Mundo.
0: Ele queria fazer Copa do Mundo em dois anos, rapaz?
1: Pois é.
0: É uma loucura, né?
1: 64, 48 eu já achei demais. Agora, tudo bem. Cria algumas histórias boas, dá um pouco mais de tempo da Copa, é legal. Mas 64, imagina a eliminatória sul-americana, que já é enfadonha. Passando 6 mais 1 pra repescagem, imagine passando 7 mais 1.
0: É melhor não fazer, né?
1: Não, pelo amor de Deus.
0: Raul, ok? Obrigado, daqui a pouquinho a gente tá junto.
2: Valeu, até já, Edinaldo, um abraço.
0: Daqui a pouquinho, hein, Igor?
1: Vamos falar do Santa, daqui a pouco, tá virado.
0: Seleção é o Santa, entendeu?
1: Seleção Santa! Na cola da Seleção Santa!
0: É isso aí. Agora são 18 horas, 3 minutos, vem aí a oração da Ave Maria, depois tem o Bola Rolando.
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Esta é a hora do Angelus, a hora da Anunciação. A humanidade esquece por um momento a sua luta em glória. Deixa de lado os pensamentos pecaminosos, a perseguição desenfreada dos homens contra os próprios homens e contempla, na paz da natureza, uma sombra pálida do olhar de Maria. Nos templos, nas ruas e nos campos, as preces brotam espontâneas de todos os lábios. Esta é a hora do Ângelus, a hora da Anunciação. Nós vos suplicamos, Maria, que olheis por nós, vossos filhos ingratos. Dai-nos a graça do arrependimento e a vossa bênção materna. Porém, mais do que nós, Maria, outros necessitam do vosso apoio nesta hora. Os que morrem de necessidade, os que blasfemam, os que não creem. Iluminai-os, Virgem Santíssima. Vós que fizestes os homens semelhantes a Deus, porque foste mãe de Jesus, olhai para os que perderam a fé. Protegei-os. Deslumbrai-os como um relâmpago aos olhos de Paulo. Lembrai-vos deles nesta hora, Maria, e sede para todo sempre louvada e bendita. Ave Maria, cheia de graças, o Senhor é convosco. Bendita sois vós entre as mulheres, bendito é o fruto do vosso ventre, Jesus.

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0: 18:07.
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0: É noite na capital pernambucana e o Bola Rolando está no ar. Bola Rolando, a mais completa resenha esportiva do rádio de Pernambuco. Atenção para as principais manchetes do programa de hoje.

0: Itajaí o Barra e conquistou terceira vitória consecutiva na Série C. Tricolor do Arruda muito próximo de chegar à pontuação ideal para passagem de fase e disputar quadrangular de acesso à Série B 2027. Reapresentação marcada para amanhã. Próximo duelo só daqui a 12 dias, com expectativa de grande público na arena contra o Figueirense.
1: Náutico, Raldinei Alves.
2: Náutico perde mais uma e chega à sétima partida consecutiva sem saber o que é vitória. Treinador fala sobre situação de Jean Carlos e explica impasse envolvendo Dodô. Presidente Bruno Becker convoca entrevista coletiva para amanhã no CT Wilson Campos.
1: Esporte, Leonardo Boris.
3: Sport oficializa a contratação de meio atacante uruguaio. Zagueiro já está treinando no CT. Sport ainda não se manifestou em relação à ida de atacante para o Atlético Goianiense. Já confirmada, inclusive, pelo presidente do time de Goiás. Sport já iniciou preparativos para a partida de sábado contra o Operário de Ponta Grossa.
1: Dezoito horas, 10 minutos, vai começar o show.
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0: Moura.
1: Alô, alô, Edinaldo Santos, forte abraço pra você, boa noite, um abraço pra todo mundo ligado aqui nesse Bola Rolando. E o Santa venceu mais uma na Série C, né? Tá imparável o Santa Cruz nessas últimas rodadas. Dos últimos 15 pontos disputados, o Santa somou 12, com Christian de Souza no comando. Vamos lá para os números positivos, né? Tava com... O Santa nesse ano não estava acumulando são bons números.
0: Dele, né?
1: Hã?
0: São 9 jogos.
1: 9 jogos com o Christian. Vamos
0: Seis vitórias.
1: Vamos aproveitar a boa fase, que no primeiro semestre lá atrás, o Pernambucano, não tinha muito número positivo para passar, não.
0: Você teve 6 vitórias, 2 empates e 1 derrota.
1: 75% de aproveitamento, praticamente, o aproveitamento do Christian de Souza.
0: É gigante.
1: É maior, a melhor defesa da Série C, a do Santa, junto com a do Caxias, curiosamente. O Caxias comandado pelo Marcelo Cabo, né? É, são as duas melhores defesas, cada um tomou 10 gols. É, o Santa alcançou a terceira vitória consecutiva. Detalhe, líder da competição é a Inter de Limeira, ok? O Santa venceu a Inter de Limeira lá em Limeira. Vice-líder, pode recuperar a liderança hoje se vencer ou pontuar em Itabaiana. Brusque, o Santa venceu o Brusque jogando em Brusque. Quarto colocado, quem é? Paysandu. Santa venceu o Paysandu jogando em Belém do Pará.
0: O papa tudo, bicho. Santa papa tudo.
1: E se você quiser colocar sétimo, oitavo, Maringá, o Santa empatou lá e a Ferroviária, o Santa empatou aqui na arena com um jogador menos durante 90 minutos.
0: É a famosa Santa que tá voltando, né?
1: Não, mas o Santa apresentando aí uma recuperação estupenda, né? Ontem,
0: jogou um bom futebol, né?
1: Ontem a gente estivemos inclusive juntos nessa jornada, eu, você, o Haroldo, o Alex. O futebol que o Santa Cruz jogou, principalmente no primeiro tempo, foi um futebol de extrema competitividade. Eu confesso que foi o... Eu não vou puxar da minha memória. Foi o melhor tempo de jogo do Santa nos últimos anos, que eu lembro, assim.
0: Também achei.
1: 2024, 2025... Eu vou dizer por quê. O pessoal pode dizer, ah, nossa, que exagero, alguém pode estar dizendo aí. Gente, o Barra foi um time que chegou a... Quarta fase da Copa do Brasil, foi eliminado pelo Corinthians na Copa do Brasil. É o atual campeão da Série D e é o atual campeão catarinense. Uhum. O Barra ganhou o campeonato catarinense na frente de Figueirense, Avaí, Joinville, Criciúma, que tá voando na Série B, Chapecoense, que é o time de primeira divisão. E no jogo de ontem, o primeiro tempo do Santa foi tão bom, mas tão bom, que o Barra parecia um time de menor expressão do campeonato pernambucano.
0: É, ficou no seu próprio campo, né, sem conseguir sair para o jogo, porque o Santa Cruz não deu espaço nenhum ao time do Barra. O Barra teve dificuldade enorme de sair para o jogo no primeiro tempo. Santa Cruz foi dominante, foi absoluto, né?
1: Mais posse, mais finalização, 2-0 no primeiro tempo.
0: Irrepreensível, irrepreensível.
1: Então, no segundo tempo, teve um momento de falta de concentração do Gabriel Souza. Goleiro, quando tem que sair do gol, ele tem que sair decidido.
0: Né?
1: Ele parou no meio do caminho. No que ele parou... O Renan Bernabé esticou, fez um movimento que já era difícil para cabecear a bola. E a bola para as redes vazias, porque o Gabriel deixou o gol. Foi um erro do Gabriel Souza, que deu uma energia a mais para o Barra. Aí o segundo tempo, não. Se o primeiro tempo do Santa foi irretocável, foi perfeito, o segundo tempo o Santa apresentou alguns problemas.
0: O que é natural, né? Porque você está jogando em casa com a sua torcida e está perdendo de 2-0, você tem que voltar com tudo, né?
1: Quando você faz o 2-1, você já cria uma esperança, corre mais atrás do empate.
0: Mas o Santa usou a estratégia de segurar o resultado e conseguiu segurar, né?
1: Teve aquele susto num voleio do Mateuzinho que foi na trave.
0: É, aquela bola na trave.
1: Voleio foi... espetacular
0: podia
1: do cara.
0: Podia ter sido fatal.
1: Agora, o Santa perdeu chance de fazer o 3-1 e matar o jogo.
0: É.
1: Teve o contra-ataque com o Ronald, que o Quirino criou, né? O Quirino fez o gol no primeiro tempo e deu uma bela assistência pro Ronald em velocidade mandar a bola na trave. Teve a chance do Vitinho naquela tabela bonita com o Pedro Favela, aliás, que tá jogando o Pedro Favela, né?
0: Jogou
1: ontem
0: muito.
1: Todo mundo foi bem, aliás. O trio de zaga, nem falo. O trio de zaga foi perfeito e eu votei no Matheus Vinícius como melhor em campo. Alex Juan fez um grande jogo. Na ala direita, o Ronald deu um trabalho desgraçado pro lado esquerdo do Barra. Tanto é que o treinador do Barra, o Evaristo Pisa, troca o lateral. O meio-campo do Santa trabalhou muito bem. O Pedro Favela fez um ótimo jogo. Renato jogou bem. Vitinho, eu gostei do jogo que o Vitinho fez ontem, principalmente no aspecto tático. Quirino fez gol. E o Everaldo, pra mim, foi o segundo melhor em campo. Participou diretamente dos dois gols do Santa no primeiro tempo. Deu assistência pro primeiro do Matheus. Deu o passe pro Ronald cruzar pro carrinho do Quirino, né? E o Santa no segundo tempo, aí, teve esses contra-ataques desperdiçados. Agora, o susto mesmo foi essa bola na trave, só.
0: Bola na trave. Mas o Santa Cruz fez uma grande partida, viu, gente? É bom a gente ver o Santa Cruz vencendo e convencendo. Coisa que não acontecia, né? O Santa Cruz fazia o resultado... mas não jogava bem. Você teve uma defesa muito bem postada, né?
1: Sim, o Santa marcou muito bem.
0: O meio de campo também, que não só marcando, mas criando. Coisa rara a gente ver isso, né? O Favela me encantou nesse jogo, sinceramente.
1: Com 9, 10 minutos, eu estava ao lado do Haroldo na transmissão, com 9 ou 10 minutos, eu já estava impressionado com a postura do Santa, que a gente sabe quando o time está satisfeito com o empate ou vai para ganhar o jogo. O Santa, ele começou o jogo querendo ganhar mesmo no Barra lá, não foi especulando, né? O Santa, por exemplo, ele ganhou do Brusque especulando, tomou a pressão dos diabos, você comentou o jogo, e no último lance, a bola de cabeça do Edson Miranda ganhou o jogo. Contra o Paysandu, o Santa sofreu, mas jogou bem.
0: Mas já jogou um pouquinho melhor.
1: Jogou melhor, fez 3-1 no Paysandu, na Curuzu, o Guarani ontem mesmo levou a coxa, né? Abriu 2-0, tomou a virada do Paysandu. Paysandu contra o Guarani ontem, na Curuzu, em Belém, finalizou 25 vezes pro gol e fez 3. E ontem o Santa foi a chave de ouro nessa sequência fora de casa.
0: A postura do time agradou muito, né? Entrou pra valer, entrou se impondo. Entrou com desassombro.
1: Com 9 ou 10 minutos eu olhei pra Haroldo assim, eu falei, poxa, Haroldo, Santa tá bem hoje.
0: Começou bem, dominou o primeiro tempo de cabo a rabo, gente, de cabo a rabo. Poderia até ter feito mais gols ali no primeiro tempo. Ele tava sendo ali um portador de insaciável desejo de vitória. Nunca vi o Santa Cruz com tanta vontade.
1: Nesse ano o Santa Cruz foi o melhor jogo do Santa e o melhor tempo de jogo, sem dúvida alguma. Bom,
0: No dia seguinte.
1: Os jogadores voltaram, mais uma vez com 3 pontos na bagagem, né? O Santa, nos últimos 3 jogos fora de casa, o Santa ganhou os 3, né? Ganhou do Brusque, ganhou do Paysandu e ganhou do Barra. Por isso que é o terceiro colocado, né? 24 pontos. A rodada acaba hoje, é bom lembrar, por isso que ainda não tem atualizada aquela possibilidade, a perspectiva de classificação para a quadrangular. Mas o Santa começou antes do jogo, antes de ganhar em Itajaí, o Santa já tinha 77. Agora ele deve estar com 85, 84% de probabilidade de estar na próxima fase. Por quê? O Santa vai disputar até o fim dessa fase mais 15 pontos, mais 5 jogos. E se o Santa somar mais 5, 33% de aproveitamento, ele chega aos 29, que hoje é o número mágico. O ponto de corte hoje com 29 você classifica.
0: Vai disputar 15 pontos, ganhar 5, tá bom demais. Tá dentro.
1: Então o Santa tem o Figueirense em casa, o Botafogo da Paraíba fora no jogo mais difícil nessa sequência, ao meu ver. Aí depois tem em casa Maranhão, Caxias e vai enfrentar o Anápolis, que ontem perdeu de novo, no interior de Goiás, provavelmente com o Anápolis já rebaixado. Então, se o Santa teve aquele início de competição dificílimo, com muito jogo fora de casa, a reta final, a segunda perna da Série C, é menos complicada, menos complexa do que foi a primeira metade da primeira fase para o Santa Cruz. Hoje ainda tem Itabaiana e Brusque, Figueirense e Volta Redonda. O Santa amanhã tem reapresentação pela manhã. O Matheus Vinícius vai conceder entrevista coletiva às 11 horas da manhã. Sobre grana, sobre pagamento de salário, o Santa não chegou a atualizar nada antes do jogo, mas a tendência, quando o time está em boa fase, fica mais fácil você prospectar recursos,
0: né? Os colaboradores chegam, né?
1: Chega aqui com parará. Então o presidente do Santa deve utilizar esse ato de 12 dias até o próximo jogo contra o Figueirense para tentar atualizar mais situações com o elenco profissional. Detalhe, pelo que eu vi nas redes sociais, depois de ontem, a torcida comprou a briga. Tá mobilizada. A torcida do Santa tá se movimentando muito. Muito comentário em postos aqui do Sistema Jornal do Comércio,
0: criou
1: do próprio
0: um clima
1: Santa Cruz.
0: De empolgação, né?
1: E a torcida foi agora sim, agora eu vou. Sábado, dia 25, 17 horas, Santa Cruz e Figueirense. Eu acredito sinceramente que vai dar mais de 25. Eu tenho total garantia que dá mais de 25.
0: Eu tenho falado em 30, acho que chega a 30.
1: Eu também estou achando que dá 30. Pode até dar mais. Agora vamos ver como é que o Santa vai tratar o produto, o jogo, a convocação, tem promoção para a torcida. Vamos torcer para que o público ultrapasse a casa dos 30, porque vai ser uma renda muito importante para o Santa nesse momento.
0: O Santa Cruz está totalmente dependente de bilheteria.
1: Isso,
0: totalmente.
1: Exatamente.
0: Tem que fazer alguma coisa ali.
1: Então, o ideal é entrar no quadrangular de acesso com as contas pagas para esse elenco, porque o elenco já mostrou que tem condição de ganhar dos melhores times da divisão, né? Não à toa, acabei de falar. Inter de Limeira é líder, o Santa ganhou lá. O Brusque é vice-líder, o Santa ganhou lá. O Paysandu é quarto, o Santa ganhou lá. E a gente vai escutar agora o Roberto Maschio, o auxiliar técnico do técnico Cristian de Souza, que ontem não esteve na área técnica porque cumpriu suspensão automática, vai voltar à área técnica contra o Figueirense e vai ganhar de presente o Edson Miranda de volta, né? Também cumpriu a automática. Roberto Maschio fala do gol do Barra no início do segundo tempo, que a gente acabou de debater, obrigando o Santa a descer um pouco mais, a se defender um pouco mais por conta do ímpeto do adversário, e desse Santa que tem uma bola parada letal. Bola parada ofensiva, já são 6 gols marcados na era Cristiane Souza. E é um Santa que sofre pouquíssimo na bola parada defensiva também. Vamos ouvir o auxiliar Roberto Maschio.
2: Essa não era a nossa estratégia, mas foi o que o jogo nos apresentou. Então, com relação às trocas que o Barra fez no intervalo, no decorrer do segundo tempo, a gente teve que se adaptar e trocar a nossa equipe para conseguir competir e construindo o nosso resultado até o final da partida para que a gente fosse vitorioso. Fundamental, né, ter ser sólido na parte defensiva, nas bolas paradas, e na parte ofensiva ter recursos, né, ter repertório. Então a gente tem uma equipe técnica aqui no Santa Cruz muito capacitada, temos uma comissão técnica aqui trabalhando em conjunto a todo momento e que nos dá essa condição de mapear, ler bem os adversários e montar a estratégia certa. Então esse trabalho em conjunto, em equipe da nossa comissão é o que tem feito a diferença para que a gente consiga, nos detalhes, conseguir vencer os nossos jogos.
1: Pronto, tá então palavras do auxiliar técnico do Santa, Roberto Maschio, aqui no Bola Rolando.
0: Valeu, Igor.
1: Valeu, Ed.
0: E o torcedor tricolor acaba de acompanhar aqui dentro do Bola Rolando a segunda-feira, Coral. 18:25.
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8: Pela primeira vez na história das Copas do Mundo, as 4 primeiras seleções do ranking da FIFA estão classificadas para as semifinais de um Mundial. Na terça-feira jogam Espanha e França na cidade de Dallas. Na quarta-feira jogam Argentina e Inglaterra na cidade de Atlanta. Argentina, Espanha, França e Inglaterra, as 4 primeiras do ranking da FIFA. Aliás, no sorteio dos grupos da Copa do Mundo, a FIFA fez algo que nunca havia acontecido. Colocou essas 4 seleções em quadrantes diferentes da chave, caso elas ficassem na primeira posição de seus grupos, porque isso poderia não acontecer, mas de fato aconteceu. Caso elas ficassem na primeira posição dos seus grupos, cada uma cairia.

0: guerra, já que a Argentina e Inglaterra, de fato, chegaram a entrar em guerra pela posse das Ilhas Malvinas, ou as Falkland, para os ingleses, nos anos 80. Tanto que em 1986, quando a Argentina elimina a Inglaterra da Copa com os dois gols de Maradona, o golaço driblando todo mundo e o gol da Mano de Deus, Maradona se transformou num mito na Argentina também por isso. Afinal, ele derrubou os ingleses que haviam vencido a Guerra das Malvinas. O técnico Lionel Scaloni da Argentina não quer saber de guerra, não. E já avisa, é só um jogo.
1: No busquemos otra cosa, es un partido de fútbol. Y vamos a jugar un partido de fútbol contra una gran selección que tiene un gran entrenador, que lo aprecio, lo admiro mucho. Y es un partido de fútbol. Punto. No hay más que eso.
0: Tá aí o Scaloni, que admitiu que a sua seleção teve muita sorte para se classificar contra a Suíça depois da expulsão polêmica do Embolo. O jogo mudou completamente. Aliás, o Scaloni disse que a Argentina teve sorte contra a Suíça. O Tuchel, o alemão Thomas Tuchel, técnico da Inglaterra, disse que a Inglaterra teve sorte para passar da Noruega também no sábado. E é claro, na sexta-feira a gente viu que a Espanha teve sorte também para passar da Bélgica, quando o Courtois, o goleirão da Bélgica, saiu machucado de campo. Só a França que não precisou de sorte alguma para ganhar de Marrocos. Júlio Gomes, de Kansas City, para a Rádio Jornal.
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2: Dezoito horas, 32 minutos.
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2: Tem bola rolando para o Clube Náutico Capibaribe. Alô, alô, Raulinei Alves.
4: Alô, Edinaldo, um abraço para você, para todo mundo que está nos acompanhando aqui no Bola Rolando. Agora já são 7 jogos consecutivos sem vitórias. Mais uma derrota para o Náutico por 1-0 contra... por 2-0, aliás, contra a equipe do Avaí. O primeiro gol foi marcado logo no comecinho do primeiro tempo, num
2: falha
4: vacilo.
2: Da zaga.
4: Horrível.
2: Assombrosa falha, pelo amor de Deus.
4: O primeiro Júnior Todinho tenta tirar a bola... fura ela e fica aquele bate e rebate na pequena área, o Avaí consegue fazer um gol. O Náutico até tentou empatar durante praticamente todo o jogo, mas não teve qualidade para isso. Ontem foi um jogo em que ficaram claras as limitações do elenco do Náutico quando os titulares não estão disponíveis. E no fim do jogo, o segundo gol acabou acontecendo pela situação de Muriel, né? Muriel foi pro tudo ou nada, foi lá para frente para tentar cabecear a bola e quem sabe ajudar o Náutico a empatar.
2: Aí o cara pegou a bola e foi-se embora.
4: O Avaí conseguiu o contra-ataque e a barra estava aberta. Mas é um jogo até simbólico, porque a gente falava muito na semana passada da dificuldade...

0: do Náutico contra times da parte de cima da tabela. E o Náutico perde para um time que está dentro da zona de rebaixamento, o que hoje deixa o Náutico mais próximo do Z4 do que do G6.
1: É verdade. Olha, é claro que você já pontuou isso aí. O Náutico jogou sem Vinícius, que para mim é o melhor jogador desse time. O Náutico não jogou com o Dodô, em função da ausência dele em um dos treinamentos da semana. Ele sequer foi relacionado, né?
0: Não, nem viajou.
1: Nem viajou. E havia aquela expectativa da participação na estreia de Jean Carlos, assim contratado pelo Clube Náutico Capibaribe. Mas o que é que houve com ele? Ele sentiu dores musculares, foi?
0: Jean Carlos não jogava há um tempo, por conta da parada para a Copa, né? Ele estava na Chapecoense, que é time de Série A. E o Náutico, por precaução, optou por deixar ele aprimorando ainda mais a parte física. Muito provavelmente, no jogo contra o CRB, ele viaja.
1: Pois é. Então, o Náutico sem esses caras, é evidente que faz falta. Mas, gente, já são 7 jogos sem ganhar absolutamente de ninguém. Então, o Náutico precisa tomar providência urgente, porque a essas alturas, quem é que está cobrando lá da comissão técnica? O presidente está cobrando ao Hélio dos Anjos, não?
0: É o presidente, né? O Náutico tem hoje, na gestão do futebol, o Ítalo, que é diretor estatutário, tem também o Fábio Lins, que
1: Mas quem
0: participa.
1: manda é Hélio, né?
0: O Hélio, junto com o Guilherme, são os responsáveis pelo departamento do futebol. Acima dele está o presidente. Institucionalmente falando, é o presidente que tem que cobrar num momento como esse.
1: É difícil, né, gente? Porque não vejo melhoras até agora nesse time do Clube Náutico Capibaribe. A gente presenciou mais uma partida fraquíssima do Clube Náutico Capibaribe. E fica a expectativa até de tomar cuidado com o rebaixamento. Está a 4 pontos no rebaixamento, né?
0: Isso, está mais perto do Ceará, que é o 17º, 4 pontos, do que do Fortaleza, que é o 6º. O Náutico está a 7 pontos do Fortaleza.
1: É uma queda livre, gente. O Náutico está em queda livre, precisa solucionar esse problema. Muito pelo contrário, os problemas estão cada vez mais agudos nos bastidores do Clube Náutico Capibaribe. Você acha que está havendo alguma blindagem da diretoria com Hélio dos Anjos, não?
0: Não, Edinaldo. Amanhã o presidente vai dar uma entrevista coletiva e acho que vai ser até melhor para responder essa sua pergunta, porque vai ser a primeira vez nessa fase ruim que o presidente vai se pronunciar. Então a gente vai entender o tom, né? O que é que pensa a direção do clube, o presidente do clube sobre esse trabalho. Se o presidente chega amanhã e dá um discurso de que está tudo bem, de que confio incondicionalmente no trabalho que está sendo feito, é um discurso meio alheio ao que a gente está vendo, né? A realidade. Mas se o presidente chega amanhã e dá um discurso de não, a cobrança está sendo feita, enfim, algo nessa linha, aí a gente vai ter uma noção melhor do que é que o presidente pensa. Mas até agora ele não se pronunciou, então é difícil até entender o que é que o clube pensa sobre o trabalho dos treinadores.
1: E eu continuo recebendo mensagens aqui de grandes alvirrubros, e um deles está dizendo: meu amigo, o que fazer com o Náutico? Tomamos conhecimento que o filho de Hélio é muito arrogante, muito prepotente. Os funcionários têm medo dele. Ele contratou 20 jogadores e se salvam 3 no máximo. Empurra para o clube o problema onde eles foram causados pelo Guilherme. Qualquer outro treinador já teria saído. 7 jogos, beira a aberração. Isso aí é uma verdade. Qualquer outro treinador que não fosse Hélio dos Anjos, certamente já teria caído, porque são 7 jogos sem ganhar, gente. Isso no futebol brasileiro é difícil acontecer.
0: Eu também tenho uma opinião parecida, né? Um treinador comum que não tivesse comandando o departamento de
1: Tá
0: futebol contra
1: fora.
0: Hélio
1: Tá fora.
0: já teria uma pressão gigante. E ontem a gente mais uma vez viu muitas críticas por parte da torcida, não só à escalação, ao desempenho do time em campo, mas à montagem do elenco. E ontem isso ficou gritante, né? Porque o Náutico teve desfalques no departamento médico, aliás, o Náutico está sofrendo um bocado com isso. E também essa questão de Dodô, questão de Jean Carlos, Paulo Sérgio, segue na transição. Faltou elenco, faltou time ontem, porque o Avaí, Edinaldo, você certamente viu o jogo, o Avaí tá longe de ser um time bom, muito pelo contrário. É um time limitadíssimo e o Náutico não conseguiu sequer empatar contra o
1: Eu
0: Avaí.
1: tenho falado há muito tempo aqui, você tem acompanhado também, o ouvinte da Rádio Jornal também, nos erros da montagem desse time, né? Porque foram poucas as peças que conseguiram desabrochar nesse time do Náutico e muita gente está aí sem apresentar absolutamente nada. Tem um amigo aqui que você falou aqui no Ítalo, ele está dizendo que o Ítalo parece um fantasminha. Ou seja, não aparece. E na opinião dele, a entrevista do presidente vai ser para focar em Dodô, para tirar o foco do time. Bom, não sei se vai acontecer isso, mas se acontecer, será realmente uma tentativa de tirar o foco do time, né?
0: Tem uma fala do Guilherme dos Anjos, e acho que é ideal a gente ouvir ela agora, porque ele fala da situação de Jean Carlos e da situação de Dodô também. Palavras do próprio Guilherme sobre Dodô. Okay. Vamos ouvir.
2: O Jean Carlos, ele vem de 25 dias, se eu não me engano, 25 dias de férias, 25 dias parado. O último jogo dele tinha sido há um mês, né? E é um atleta que a gente está trabalhando ele fisicamente, né? Condicionando ele novamente, está fazendo uma intertemporada, né? A primeira divisão parou e ele estava lá. É um atleta que pode sim surgir para esse próximo jogo, vai depender um pouco dessa reação física dele. Muito bem preparado, mas independente disso, nós temos que ter atenção, né? Porque é um jogador também de 33 para 34 anos, fazendo um retorno, né, às atividades normais dele. Com relação ao Dodô, é algo que sim vai ser tratado internamente. O atleta foi comunicado, comunicamos com o atleta, o clube tem um entendimento, o departamento jurídico do clube tem um entendimento daquilo que é de direito do clube, né? Posicionou a gente para que tomasse algumas decisões em função disso, então a gente está respaldado por aquilo que o departamento jurídico entende como ideal para o Náutico, né? Foi conversado com o atleta, existe uma divergência entre momento, principalmente, de discussão do novo contrato, a partir do momento que a gente faz a opção de compra do Dodô. Ao ver do Náutico, a gente tem que discutir o contrato a partir do dia 31/12. Conversamos com o atleta sobre isso, falei para ele que ele seria, que eu conversaria com o presidente, nós sentaríamos, que ele seria beneficiado financeiramente com um novo contrato, e que seria muito próximo, inclusive, do que ele iria ganhar, que ele me confidenciou com o John Book. 3 dias depois, o atleta tomou as decisões que tomou, e agora nós temos que aguardar, né, entender que nós temos um departamento jurídico, nós temos o presidente, que também é advogado, e sentar entre as partes e entender como é que a gente vai solucionar esse problema. O atleta voltou a treinar, faltou sim um dia de treino, alegou que ele não estava bem, que ele passou mal, né? Mas não procurou o clube em momento algum, de um dia até o outro. No segundo dia ele apareceu, agora está seguindo a programação normal, e a gente vai entender bem agora internamente como a gente pode solucionar essa questão.
0: Ou seja, ele nem confirmou nem descartou o Dodô, mas a verdade é que o clima ficou muito desgastado, né?
1: E vai cair em desgraça, certamente, né? Não. É mais um.
0: Eu, particularmente, eu acho difícil.
1: É verdade. Voltar a jogar. Mais um que vai ficar aí jogado lá para um segundo plano.
0: E você ouviu o que ele falou, né? Sobre o novo contrato com o Dodô, essa questão salarial, o dinheiro acaba aqui. Que é o X da questão aí, né?
1: É a mola.
0: Veio a proposta de fora, Dodô balançou por essa proposta que veio de fora, o Náutico foi lá, mostrou o interesse de comprar os direitos econômicos de Dodô, sinalizou essa intenção ao Coimbra, só que Dodô queria um aumento agora. E pelo que Guilherme falou, a negociação desse aumento aconteceria depois do fim da temporada. Aí houve um desgaste. O jogador quer mais dinheiro, porque tem um time de fora, segundo o empresário dele, querendo pagar o valor X. O Náutico não alcançou esse valor X. Então, gerou esse desgaste. Uma situação que o Náutico não precisava a essa altura do campeonato, passando pelo que está passando, né?
1: Pois é. É uma situação de queda livre. E isso precisa ser revertido urgentemente. E quem vai ter que fazer isso é a direção técnica do Clube Náutico Capibaribe. E não está conseguindo fazer isso, né? Porque a gente cobra aqui o tempo todo uma alternativa no momento que o sistema de jogo não está dando certo, o modelo de jogo não está dando certo. Então busca-se uma alternativa para melhorar essa situação e não está encontrando, até agora não está encontrando. Eu não sou de responsabilizar treinador por todas as derrotas ou por todas as vitórias. Ele é um participante do êxito ou do insucesso da equipe. Então ele faz parte disso, ele não é responsável por tudo isso. Essa que é a verdade. Mas tem que buscar melhora urgentemente.
0: É que o que está acontecendo é aquilo que a gente alertava no começo da temporada. Enquanto tivesse tudo bem, as coisas iam andar em harmonia, em sintonia com a torcida, né? Mas quando as coisas começassem a dar errado, que é o que está acontecendo agora, Hélio e Guilherme estão sendo pressionados por serem treinadores e por terem montado o elenco. É pressão de duas formas, por gerir o departamento de futebol e pelo time entrar em campo e jogar mal.
1: É complicado isso, né? Agora, foi anunciado a semana passada, atraso de salário no Náutico. Como é que está essa situação?
0: É, a informação que a gente tem é que tem uma folha dos direitos de imagem e também a carteira em aberto.
1: Isso não foi pago ainda. Né?
0: Até onde a gente sabe, não.
1: Uhum.
0: O Guilherme falou sobre isso.
1: É outro problema, né? Você
0: teve aquela fala que viralizou, né? Ele disse que é comum no futebol brasileiro. Enfim, até pegou um pouco mal. Mas não é um atraso gigante como Santa Cruz, por exemplo, passa por uma situação pior. No Náutico é um atraso, tá errado, não é para atrasar, mas é um atraso de algumas semanas até onde a gente sabe, de direito de imagem, de folha de carteira e também de alguns compromissos que o clube tem com alguns jogadores. Quando pois eu digo esses compromissos, é questão de moradia, algum auxílio, alguma coisa ou outra que é acordado individualmente com cada atleta.
1: É, o momento não é nada bom para o Clube Náutico Capibaribe. Providências devem ser tomadas. Torcedor já está exigindo isso há muito tempo e vamos esperar para ver o que, é que vai acontecer nessa entrevista que o presidente vai dar amanhã, é?
0: Isso, amanhã, 14h. Expectativa alta para a gente ver o que, é que o presidente diz sobre questão de atraso, sobre essa fase, sobre o trabalho de Hélio e Guilherme. Teremos um noticiário certamente cheio amanhã.
1: Recheado de muita coisa necessária para se falar.
0: E é o que se espera, né? Acho que a torcida espera o presidente falar, né? O presidente se pronunciar num momento como esse. 7 jogos sem vencer, ninguém melhor do que o presidente para dizer quais serão os próximos passos no clube.
1: Ok?
0: Valeu.
1: Pronto, você acaba de acompanhar aqui dentro do Bola Rolando a segunda-feira ao Virrubra. São 18h45.
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11: Dezoito horas 50 minutos.
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11: São 18h51, tem bola rolando para o esporte. Alô, alô, Leonardo Boni.
13: Alô, alô, Edinaldo Santos. Boa noite para você, amigo. Boa noite para a amiga e para um amigo ligados aqui no Bola Rolando. Jogadores que já começaram hoje treinamento pela manhã, visando a partida contra o Operário no sábado. Eu disse na sua manchete no balanço de notícias, 18 horas, mas a partida será às 16 horas.
11: 16.
13: Eu vou corrigir, porque tem Mundial, então a partida será às 16 horas, contra o Operário de Ponta Grossa. Agora, a situação não é nada boa, né, Edinaldo? Porque são seis jogos, são quatro empates, duas derrotas, é o oitavo colocado com 26 pontos ganhos e, para sorte do Sport, ainda o vento soprou a favor, porque o Goiás ontem colocou 2-0 e permitiu o empate do CRB por 2-2.
11: Verdade.
13: E aí você vê que complica, né? Aí complica. Daqui a pouco Gilmar Dal Pozzo vai falar sobre o mental do time, porque o time está abatido. Psicologicamente, o time do Sport está abatido. Ele faz um primeiro tempo muito ruim, que não briga pela bola. O técnico Gilmar Dal Pozzo vem falando sobre isso. Você, no 1-1, você está perdendo os duelos. E isso não é bom. Isso não é bom.
11: O primeiro tempo do jogo foi uma coisa apavorante,
13: ó,
11: futebol do Sport. Simplesmente apavorante. O Sport não fez absolutamente nada.
13: Você comentou, inclusive.
11: Para você ter ideia, Boris, o primeiro momento em que o Sport faz uma trama ofensiva, uma única trama ofensiva, foi aos 35 minutos, cara.
13: Que foi um chute para cima do
11: gol. Exatamente.
13: Lá na arquibancada.
11: A jogada até foi boa, né? Envolvendo ali o Perotti,
13: o Biel,
11: e o próprio Barleta. Mas olha, o Sport foi de uma inoperância absurda, dando espaço ao adversário o tempo todo. A zaga batendo cabeça, o meio de campo não cria nada, a bola não chega no ataque. Enfim, o dominante do jogo foi exatamente o Botafogo de São Paulo no primeiro tempo todo. Eles dominaram o jogo do princípio ao fim. E fizeram dois gols, né, gente? Saíram na frente com dois gols. Evidentemente que no segundo tempo o Sport precisaria melhorar, porque é aquilo que acontece. Você está jogando em casa, com a sua torcida presente, e você perdendo de 2-0, você tem que esboçar alguma reação. Acho que na substituição o Sport melhorou. As entradas de três jogadores deu para dar uma melhorada. O Dal Pozzo nesse ponto acertou. Aí o Sport faz a 1 minuto e 30 segundos o gol, 2-1.
13: Aos 19 empata.
11: Aos 18 ou 19 empata o jogo. Mas aí o time do Botafogo de São Paulo reage e faz o terceiro.
13: Aí vem um outro problema, se você me permite parênteses, que é a questão de defesa. Porque só com o Gilmar Dal Pozzo foram formados quatro tipos de sistema defensivo e quatro duplas de área. Foram três zagueiros e mais duas duplas de zaga de área e não acerta.
11: É, ele até falei aqui a semana passada que ele exagerou na conta, né? Porque você está chegando no clube e já vai mudando o sistema para três zagueiros. Não que três zagueiros seja ruim ou quem gosta dele esteja errado, muito pelo contrário, mas você tem que treinar o time para isso. Faz tempo que o Sport não joga com três zagueiros. Ele vai lá na estreia dele e mete três zagueiros. O jogo de sexta-feira, ele mudou, entrou com quatro zagueiros normalmente. Mas o time não rendeu e na hora de esboçar a reação...
13: Mas os três zagueiros que ele entrou não foi com a mesma dupla de zaga, só o Benevenuto. É, ele botou o Abraão.
11: Abraão, aquela bronca no lugar do Aju, é. O torcedor reclamou muito, né?
13: Aí tirou o Zé Marcos, entendeu? Então, em duas partidas ele modificou quatro vezes o sistema defensivo.
11: Acho que o Sport melhorou no segundo tempo, mas não o suficiente para ganhar o jogo. Longe disso. Fez aqueles dois gols, mas aí ficou naquilo, no empate de 3-3. E o time do Botafogo mereceu o resultado. Poderia ter até vencido o jogo pelas oportunidades que teve.
13: É verdade. Bom, o Sport que já anunciou Claudinho, lateral direito, jogador de 25 anos de idade. Ele que vem emprestado do Vitória da Bahia. E anunciou hoje o meia atacante uruguaio Diego Hernández, 26 anos de idade, vem emprestado do Botafogo, jogador que amanhã às 13h30 será apresentado à imprensa. E o zagueiro Kaique Almeida, que é do Fluminense, 21 anos de idade, ele vem emprestado, ele já está inclusive no CT, já está treinando, deve ser anunciado a qualquer momento. E aí o Sport para a partida contra o Operário já não tem o Cleison. Aliás, o Cleison pediu até desculpas, né?
11: O cara entrou bem pra caramba no segundo tempo. Todo mundo elogiando o futebol dele. E ele faz uma bobagem daquela. Jogada simplesmente infantil, né?
13: Porque infantil. Na intermediária, sem
11: pois
13: ter nem porquê.
11: Não tinha necessidade nenhuma.
13: Sem ter nem porquê.
11: E como o árbitro tinha dado 11 minutos de acréscimo, deu 7 depois mais 4, o Sport poderia ter uma chance maior com a presença dele dentro de campo.
13: Até quem sabe.
11: Quem sabe.
13: E aí jogou com menos um. O Gustavo Maia, o Sport ainda não oficializou, mas o próprio presidente do Atlético Goianiense, o Adson Gomes, ele já disse que está contratado o Gustavo Maia. Ele vai, a pedido do técnico Roger Silva, para o Atlético Goianiense. Nós, inclusive, vamos ouvir o Gilmar Dalpozo falando nessa questão, principalmente do psicológico. O Sport tem que entrar em campo como jogou o segundo tempo.
14: Mentalmente, uma equipe que quer chegar para conquistar os objetivos, ela tem que estar muito forte. Então, encontrei um grupo com alto astral para baixo, e não é de uma hora para outra que a gente consegue fazer isso. Então a gente conseguiu lá no intervalo do jogo contra o Criciúma, eles deram uma resposta positiva no segundo tempo e hoje a mesma coisa. Nós temos que entrar mentalmente forte ainda no primeiro tempo. Questões táticas de posicionamento, que eu já falei aqui, mas é uma questão mais mental, de duelar, de não, se não dá para jogar, que a situação, pela sequência de resultados negativos, e as jogadas elas não saem, não fluem como a gente quer, bom, mas pelo menos o adversário não pode jogar. A gente não pode tomar o gol que nós tomamos no primeiro, o primeiro gol, que começou a jogada com o goleiro, trabalhou por dentro, teve uma infiltração do atacante e nós tomamos o gol sem mexer na bola. Então nós temos que ser mais agressivos. Se vai para o intervalo 0-0 sem tomar gol, possivelmente a gente estaria comemorando uma vitória. Já identifiquei isso e vou trabalhar todos os dias essa semana, porque não é esperar para o jogo. Se quiser mudar o cenário do esporte para jogar em alto nível os dois tempos, os 90 minutos, tem que começar no trabalho. E eu já vi uma melhora essa semana. Chegar com entusiasmo, acreditando, com coragem, com personalidade, para mudar o cenário. Só depende de nós. A torcida está aí, está ajudando, e essa responsabilidade nós temos. Inclusive o técnico é o primeiro que vai puxar a fila essa semana para a gente trabalhar essa parte mental.
13: Pronto. Aí a palavra do técnico Gilmar Dalpozo. Amanhã continua, prossegue os treinamentos. E o técnico tem que realmente puxar essa fila de motivar, ser motivacional para ser a partida contra o Operário um pouco diferente da que foi com o Botafogo de Ribeirão Preto. Por quê? Porque o Operário é G6, tá? É terceiro colocado.
11: Uhum,
13: o Operário tem um futebol na Série B de muita qualidade.
11: É um peso pesado.
13: É um peso pesado, ele é brigador, então se entrar nessa de marasmo, o cachimbo cai. Porque o Botafogo de Ribeirão Preto, por pouco, acabou até sendo bom o resultado para o Sport. Por quê? Porque o Botafogo de Ribeirão Preto ia reviver na competição. E outro detalhe, você tomar um placar de primeiro tempo de 2-0 e correr atrás, até que acabou sendo bom. Podia ser melhor, que seria a vitória.
11: Eu diria que Barleta deu ponto ao Sport.
13: Sim.
11: O cara que se comportou bem nos dois tempos foi o Barleta.
13: Sim.
11: Perotti mais ou menos, mas o Barleta continuou na fase extraordinária e bateu o pênalti com a categoria impressionante.
13: Foi.
11: Ok, Boris?
13: Alô, Bruno Guimarães. Aprendeu ou não? Como se bate pênalti.
11: verdade. Valeu, Boris, um abraço.
13: Valeu, um abraço, querido.
11: Pronto, torcedor, você acaba de acompanhar aqui no Bola Rolando a segunda-feira rubro-negra.
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11: Fim do Bola Rolando, na sequência tem o Fórum Esportivo, comando João Vitor e grande equipe. Boa noite, Recife. Boa noite, Brasil.
17: Brasil!
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0: famosas em ambientes festivos fazendo promessas de dinheiro fácil. Técnicas largamente usadas por empresas de apostas para atrair novos jogadores, mas que agora estão proibidas. As chamadas bets, que atuam no ramo de apostas online, estão obrigadas a alertar sobre os riscos associados a esta prática. A exemplo do que já acontece em propagandas de cigarros, bebidas alcoólicas ou remédios, as campanhas deverão exibir advertências, como explica o ministro da Fazenda, Dario Durigan.
1: Primeiro, apostar faz você perder dinheiro. A segunda, apostar pode causar dependência. E a terceira, aposta não é investimento, sempre seguido da chamada que é Ministério da Fazenda adverte, para que as pessoas tenham essa informação vinda de uma fonte oficial, depois de apurados os efeitos dos jogos nas famílias brasileiras.
0: As campanhas também não poderão utilizar influenciadores digitais ou comentaristas esportivos para induzir o público a apostar ou apresentar apostas como forma de investimento ou ganho fácil de dinheiro. O ministro da Fazenda também alertou para a tolerância zero com empresas ilegais.
1: Bet ilegal em nenhuma medida está autorizada e nem os publicitários, os veículos de comunicação estão autorizados a fazer, ao contrário, estão proibidos de veicular qualquer publicidade envolvendo empresa não autorizada a operar no mercado.
0: A advogada Juliana Prates perdeu o irmão há 6 meses para o vício em jogos online. Para ela, qualquer tipo de propaganda de plataformas de apostas deveria ser proibida.
2: Que a gente consiga, pelo menos, fazer com que as pessoas tenham consciência sobre o que é a atividade das apostas, que ela não é se divirta, mas sabendo os riscos que são decorrentes de quem pode começar essa atividade. Né?
0: O prazo para as empresas se adequarem às novas regras é 17 de julho. Quem descumprir pode ser multado em até 20% do faturamento da operadora, ter as atividades suspensas por até 180 dias e ter a autorização de funcionamento cassada em casos de reincidência grave. Reportagem Graziele Bezerra.
3: Veículos que poluem menos. Para colocar essa ideia em prática, começaram hoje os testes para adicionar mais biocombustível ao diesel, sem que isso traga prejuízo ao motor.
4: Uma comitiva do governo federal acompanhou o início dessa nova fase.
5: O biodiesel é um combustível renovável que desde 2004 vem sendo misturado ao diesel no país. E para cumprir a lei que prevê a diminuição da dependência do petróleo, o Ministério de Minas e Energia está coordenando estudos em parceria com instituições de pesquisa. Um deles é o aumento do biocombustível ao diesel, que hoje está em 15%. E nesta segunda-feira, começou o Programa Nacional de Testes do Biodiesel, no Instituto Mauá de Tecnologia, em São Caetano do Sul, no estado de São Paulo. De acordo com o ministro de Minas e Energia, Alexandre Silveira, essa é uma fase essencial para a mudança obrigatória nas porcentagens dos combustíveis prevista na lei.
6: Nós não podemos avançar sem que esses testes sejam feitos.
5: A lei do combustível do futuro prevê o aumento de biodiesel e etanol, produzidos a partir de matéria-prima renovável, como cana-de-açúcar, milho, soja, mamona, entre outros. O etanol e o biodiesel colaboram para a diversificação da matriz energética e redução das emissões de gases do efeito estufa. Para isso, uma rede nacional de pesquisa mobiliza 30 milhões de reais em 3 anos, unindo ministérios, a agência reguladora e 18 laboratórios. O presidente da Associação Brasileira de Engenharia Automotiva, Marcos Vinícius Aguiar, destacou a capacidade brasileira de produzir combustíveis limpos.
7: Aqui nós estamos participando junto com o governo, junto com o setor privado, montadoras, fornecedores, produtores de biocombustíveis, para fazer uma série de testes para que as misturas sejam validadas. O Brasil está indo para a hibridização, veículos híbridos, sejam a combustão interna de passageiros a etanol, sejam pesados de biodiesel.
5: O Centro de pesquisas do Instituto Mauá de Tecnologia comprovou a viabilidade técnica do E30, que usa 30% de etanol anidro na gasolina atualmente comercializada no Brasil. Agora, o objetivo é testar a adição de até 25% de biodiesel no diesel. A lei ainda prevê o uso de combustível sustentável também na aviação. Reportagem Luciana Colares de Holanda.
3: O Brasil agora é o sexto país do mundo a desenvolver a tecnologia para a fabricação de turbinas.
4: E a turbina brasileira é capaz de gerar energia elétrica funcionando principalmente com o etanol, um combustível limpo e sustentável.
3: Além de fornecer energia, a turbina poderá ser usada também em sistemas de defesa.
8: O Instituto de Aeronáutica e Espaço apresentou a integrantes do governo federal a primeira unidade de geração de energia elétrica movida a etanol com turbina a gás, totalmente desenvolvida no país. A unidade é capaz de gerar 1 megawatt de potência, energia suficiente para abastecer aproximadamente 3.600 residências. Como destacou o ministro de Minas e Energia, Alexandre Silveira, a turbina pode ajudar a levar energia elétrica de fontes renováveis a regiões remotas do país.
6: Nós temos 196 unidades isoladas na Amazônia. E isso, na composição da conta de energia, custa 12 bilhões e 600 milhões de reais de óleo diesel por ano.
8: De acordo com o tenente brigadeiro do ar, Marcelo Damasceno, comandante da aeronáutica, a turbina desenvolvida para o projeto pode ser utilizada também em projetos de segurança nacional.
9: Ela foi concebida para proporcionar rápido transporte, instalação e operação em localidades remotas, em cenários de calamidade ou sempre que se fizer necessária uma fonte confiável de energia. É igualmente capaz de impulsionar o desenvolvimento de sistemas propulsivos para aviões, drones e outras plataformas aeroespaciais militares e civis de interesse estratégico para o Estado brasileiro.
8: Foram investidos no projeto cerca de 134 milhões de reais do Fundo Nacional de Desenvolvimento Científico e Tecnológico. O projeto foi desenvolvido em parceria com a iniciativa privada. Reportagem Luana Karen.
4: Hoje, o Estatuto da Criança e do Adolescente completa 36 anos.
3: A lei provocou uma transformação na forma que a sociedade brasileira enxerga os direitos da infância.
4: E nós conversamos sobre essas mudanças e os avanços proporcionados pela legislação com o diretor de Proteção da Criança e do Adolescente do Ministério dos Direitos Humanos e da Cidadania, Fábio Meirelles. Acompanhe. Diretor Fábio Meirelles, muito bem-vindo aqui à Voz do Brasil. A gente quer começar falando da importância, né, do Estatuto da Criança e do Adolescente. A criação dessa legislação, ela promoveu uma mudança de paradigma na forma como a sociedade encara os direitos da infância, né? O que, que o senhor apontaria como essas principais mudanças do ECA em relação ao que existia anteriormente como legislação?
10: Prazer falar com os ouvintes da Voz do Brasil. O ECA foi promulgado em 1990, né? É um estatuto que marca uma virada histórica. É a consolidação de uma doutrina, que é a doutrina da proteção integral. Então, ele reconhece que as crianças e adolescentes, para além de objetos de políticas públicas assistencialistas, elas passam a ser sujeitos de direitos. E a gente, com o ECA, avança no tema da prioridade absoluta, da dignidade, da voz, da participação de crianças e adolescentes. Então, o ECA é um marco, né, para o mundo. Ele é conhecido nacional e internacionalmente. E ele marca também uma adesão do Brasil a compromissos que o Brasil tem com a ONU. Então, a gente, em 1989, teve a Convenção sobre os Direitos da Criança e, em 1990, o ECA marca, né, ele é um marco jurídico, político, ético, voltado ao cuidado, à proteção e ao desenvolvimento integral de todas as infâncias e adolescências do Brasil. Então, acho que o ECA merece ser celebrado.
3: O ECA surgiu também no contexto da nova Constituição, que tinha sido promulgada apenas 2 anos antes, né? Ele traz esse espírito de afirmação de direitos sociais e deveres coletivos que marcou os debates também sobre a Constituição?
10: Com certeza. O artigo 227 da Constituição fala na prioridade absoluta de crianças e adolescentes, né? E o ECA vem para reafirmar esse artigo da Constituição e para avançar, né? A gente hoje olha para o ECA, olha para a universalização da escola pública, olha para a redução da mortalidade infantil, olha para a criação dos conselhos e o papel dos conselhos tutelares, das varas da infância, das varas da juventude, o fortalecimento das políticas públicas de acolhimento, convivência familiar, convivência comunitária, para a consolidação das medidas socioeducativas. Esses são só alguns exemplos de conquistas concretas que a gente vê a partir da Constituição Federal e a partir do Estatuto da Criança e do Adolescente. Então, mais do que uma lei, né, o ECA representa essa mudança de paradigma e ele fortalece não só o papel da família, da sociedade, do Estado, mas dessa visão de promoção dos direitos de crianças e adolescentes.
4: Uma construção mesmo, né, de todos esses direitos. Agora, uma das principais inovações do ECA foi a criação dos conselhos tutelares, que a gente talvez possa dizer que são os grandes guardiões dos direitos da infância, né? Como é que foi a consolidação deles ao longo desse tempo? Hoje os conselhos são uma referência para quem busca proteção aos direitos das crianças?
10: Com certeza. O ECA, né, criou os conselhos tutelares, é uma das principais inovações do Estatuto, é apresentar, né, as funções, atribuições dos conselhos tutelares. O nosso CONAN, do Conselho Nacional dos Direitos da Criança e do Adolescente, recomenda que haja um conselho tutelar para cada 100 mil habitantes, e o importante é a gente falar sobre as competências dos conselhos tutelares. Ele é um órgão que ele é gerido, né, vinculado às prefeituras, com

0: composto por 5 membros, escolhidos pela comunidade local em eleições diretas. Eles seguem diretrizes estabelecidas, eles são órgãos que eles evoluem de uma ideia de assistência a menores para um paradigma da proteção integral. A função do Conselho Tutelar não é prestar serviço de forma a atender direito, e sim zelar para que os direitos de crianças e adolescentes sejam cumpridos efetivamente. Eles são órgãos autônomos, né? Eles não aplicam penas e eles são essa ferramenta de requisitar serviços públicos como vaga em creche, tratamento psicológico, encaminhar os casos para o Ministério Público. Então, o estatuto traz esse papel e atribuições dos conselhos tutelares, que são profissionais fundamentais do sistema de garantia de direitos e que eles fortalecem essa visão de princípio e de proteção integral de crianças e adolescentes no território.
1: Bom, diretor, 36 anos depois, o que que o senhor apontaria como principais avanços proporcionados pelo ECA?
0: Veja, os principais avanços, a gente olha, né, para o país. O Brasil é um país diverso, plural. A gente olha para os territórios, a gente ainda consegue enxergar desigualdades sociais, econômicas, culturais. Mas o ECA é esse instrumento, né? Ele apresenta um avanço inegável. A legislação anterior, que era o Código de Menores, ele possuía uma visão punitivista, assistencialista, eventualmente até discriminatória. As crianças e adolescentes eram alvos de ações punitivistas, ações assistencialistas. Então, o ECA traz essa nova visão, né? O ECA representa essa mudança de paradigma. Ele fortalece o papel da família, da sociedade, no Estado. Então, se a gente olhar, como eu disse, para hoje a universalização da escola pública, redução da mortalidade infantil, os conselhos tutelares, as varas, fortalecimento de políticas públicas, as políticas de assistência social, a política nacional de saúde para crianças e adolescentes. Então, isso tudo é uma consolidação. Para além de uma visão de direitos de desenvolvimento integral de crianças e adolescentes, a gente hoje vê que esses direitos estão garantidos com prioridade absoluta, dignidade. Então, a gente celebra o ECA como esse instrumento que é uma referência e que hoje ele é, né? Ele é política pública intersetorial do governo federal, de estados e municípios. Então, a gente hoje vê o estatuto como uma referência para o mundo.
2: Agora, quais são então os desafios para garantir plenamente todos os direitos que estão previstos no estatuto?
0: Olha, a gente hoje tem um país, o Brasil é um país muito diverso, né? Muito plural. Ele tem muitos territórios. Então, a gente tem crianças urbanas e rurais, a gente tem crianças e adolescentes indígenas, crianças e adolescentes quilombolas, ribeirinhas, com deficiência, migrantes e refugiadas, crianças em situação de vulnerabilidade. Então, eu diria que o principal desafio é olhar para a proteção integral e prioridade absoluta, mas com esse recorte das diversidades, né, de crianças e adolescentes. E eu acho que também o principal desafio não é no criar novas leis, mas garantir que os direitos previstos no Estatuto da Criança e do Adolescente cheguem à vida real de crianças e adolescentes. Então, esse é o nosso papel enquanto Ministério dos Direitos Humanos e da Cidadania, de articular para que o Estatuto da Criança não seja só uma legislação avançada, reconhecida no Brasil e no mundo, mas que ele vire realidade nos territórios e para as diversidades de crianças e adolescentes do nosso país.
1: Muito bem, nós conversamos com Fábio Meirelles, diretor de proteção da criança e do adolescente do Ministério dos Direitos Humanos e da Cidadania. Amanhã você acompanha aqui na Voz do Brasil a segunda parte dessa entrevista sobre o ECA digital. Muito obrigado, diretor. Até amanhã.
0: Obrigada a vocês, estou à disposição.
2: O Estatuto da Criança e do Adolescente estabelece que a vacinação infantil é obrigatória em todo o território nacional.
1: E para manter o calendário de vacinas em dia, basta o comparecimento a uma unidade básica de
2: O
1: saúde.
2: Sistema Único de Saúde oferece de graça 17 vacinas que previnem dezenas de doenças.
3: Carolina tem 7 anos e hoje está cheia de saúde. A mãe dela, a empresária Thaís Moraes, conta que a menina nasceu prematura e precisou passar os primeiros dias de vida na UTI. Depois da alta, manter a caderneta de vacinação em dia se tornou uma das prioridades da família.
4: Saiu do hospital, a primeira coisa que a gente fez foi providenciar as vacinas, né, de acordo com a idade dela. Então, a gente sempre teve essa preocupação, principalmente porque ela nasceu prematura.
3: As vacinas estimulam o organismo a criar defesas contra vírus e

0: bactérias, ajudando a prevenir doenças. Elas são importantes em todas as fases da vida, mas têm um papel fundamental na infância, quando o sistema imunológico ainda está em desenvolvimento. A primeira vacina que o bebê recebe pelo Sistema Único de Saúde é a BCG. Na rede pública, ela é aplicada ainda na maternidade e protege contra as formas graves da tuberculose. Mas o calendário infantil inclui várias outras vacinas nos primeiros anos de vida. É o que destaca Ana Catarina Araújo, diretora substituta do Departamento do Programa Nacional de Imunizações do Ministério da Saúde.
1: Nós temos vacina que protege, a vacina BCG e a vacina hepatite B, que devem ser feitas ainda na maternidade, que são vacinas que protegem para a hepatite, para as formas graves da tuberculose, como vacina contra a poliomielite, difteria, tétano, coqueluche, pneumonia, meningites, hepatite A, sarampo, cachumba, rubéola, a varicela, e nós temos hoje um calendário bastante robusto.
0: É importante que cada vacina seja aplicada na idade recomendada, mas se alguma dose ficou para trás, ainda é possível atualizar a caderneta. Basta procurar a unidade de saúde mais próxima, como explica o presidente do Departamento de Imunizações da Sociedade Brasileira de Pediatria, Eduardo Jorge.
2: Pais que estão com o calendário atrasado, vamos lá procurar o posto de saúde, atualizar o calendário dos bebês e de todas as ações básicas de saúde, a vacinação é aquela que representa a melhor evidência, o melhor custo-benefício.
0: Para manter a carteira de vacinação em dia e consultar as doses aplicadas, basta acessar meususdigital.saude.gov.br. O Calendário Nacional de Vacinação também pode ser consultado diretamente no site do Ministério da Saúde, em saude.gov.br. Para acessar as informações, é preciso ter uma conta na plataforma gov.br. Reportagem Márcia Fernandes.
3: E a Agência Nacional de Vigilância Sanitária registrou nova vacina contra a influenza.
4: O imunizante é indicado a partir de 6 meses de idade e previne contra a doença causada pelos subtipos A e B.
3: De acordo com a Anvisa, estudos clínicos com a vacina indicaram eficácia de até 73% na prevenção de influenza em adultos e de até 65% em crianças.
4: O registro do imunizante foi publicado no Diário Oficial da União desta segunda-feira.
3: E a Anvisa também determinou o recolhimento de suplementos alimentares e a apreensão de lotes falsificados do medicamento Monjaro.
4: Foi definida a retirada dos suplementos alimentares Fenogrego e Cúrcuma Plus, produzidos pela Alivemed Soluções em Saúde, por falhas na comprovação dos ingredientes e fornecedores,
3: indicando o descumprimento das normas sanitárias. Em relação aos lotes falsificados do Monjaro, a empresa dona do registro informou ter identificado no mercado unidades com características diferentes das presentes no produto original.
4: Assim como cada pessoa possui um CPF, cada empresa também tem um número de identificação. É o CNPJ, o Cadastro Nacional da Pessoa Jurídica.
3: E novas regras determinam, de forma mais objetiva, como será a análise das informações prestadas ao cadastro.
4: Agora as empresas devem ficar atentas ao preencher as informações.
5: A Receita Federal atualizou as regras do Cadastro Nacional da Pessoa Jurídica, o CNPJ. A nova instrução normativa detalha situações que podem levar à suspensão da inscrição por inconsistências cadastrais e estabelece critérios mais objetivos para análise das informações declaradas pelas empresas. Entre as mudanças estão novas regras relacionadas aos representantes legais e aos integrantes do quadro de sócios e administradores. O cadastro poderá apresentar problemas, por exemplo, quando houver CPF ou CNPJ de sócios em situação irregular. A norma também reforça o controle sobre os dados informados pelas empresas. Estão entre as inconsistências o uso de nome empresarial em desacordo com as normas de registro, endereço eletrônico vinculado a outra empresa, utilização de endereço ou telefone de terceiros sem autorização e incompatibilidades entre a atividade econômica, a natureza jurídica e as informações declaradas no CNPJ. Com a atualização, a Receita Federal orienta empresas e profissionais responsáveis pelos cadastros a manterem as informações sempre atualizadas e compatíveis com os documentos oficiais reais da pessoa jurídica. A Receita Federal também informou que o CNPJ, em formato alfanumérico, começa a ser implantado em 31 de julho. O novo modelo será utilizado nas novas inscrições e manterá os 14 caracteres, com combinação de letras e números. Os CNPJs já existentes continuam válidos e não precisam ser alterados. Raquel Mariano, para a Voz do Brasil.
3: Disponível o resultado de quem solicitou atendimento especializado no Exame Nacional do Ensino Médio, o Enem 2026.
4: Um atendimento especializado é destinado aos participantes que necessitam de recursos de acessibilidade para realizar as provas.
3: Entre eles estão a prova em braille, a prova com letra ampliada, o auxílio para leitura e transcrição, a sala de fácil acesso e o tempo adicional.
4: A consulta pode ser feita na página do participante. As provas serão aplicadas nos dias 8 e 15 de novembro.
3: O brasileiro iniciou hoje o envio de 48 toneladas de leite em pó em ajuda humanitária a Cuba.
4: O objetivo é contribuir para o enfrentamento da situação de desabastecimento vivida pelo país.
3: A ajuda será transportada em 2 navios da Força Aérea Brasileira, ambos com destino a Santiago de Cuba.
4: E essas foram as notícias do Governo do Brasil.
3: Uma realização da Secretaria de Comunicação Social da Presidência da República.
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3: Fique agora com as notícias do Poder Judiciário e do Congresso Nacional. Boa noite.
4: Boa noite para você. Até amanhã.
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8: STF suspende por 90 dias visita de Flávio ao pai, Jair Bolsonaro.
9: Relatório Justiça em Números 2026 destaca dados históricos sobre a redução do acervo processual.
8: STJ entende que furto de bilhete premiado em lotérica deve ser julgado pela Justiça Estadual.
9: Boa noite, eu sou o Arthur Filho.
8: E eu sou Walter Lima.
9: O ministro Alexandre de Moraes do Supremo Tribunal Federal suspendeu por 90 dias as visitas do senador Flávio Bolsonaro ao pai, o ex-presidente da República, Jair Bolsonaro.
8: A decisão foi assinada nesta segunda-feira após a divulgação de uma carta escrita pelo ex-presidente durante o período em que cumpre prisão domiciliar com proibição de uso de redes sociais. Marcelo Della Libera.
10: Decisão do relator da execução penal, ministro Alexandre de Moraes, determinou a suspensão do direito de visita por entender que a divulgação da carta por intermédio de terceiros desrespeitou a medida cautelar imposta ao ex-presidente, que está proibido de usar redes sociais. Além da suspensão das visitas, Moraes deu prazo de 48 horas para que a defesa de Jair Bolsonaro informe se ele tinha conhecimento de que a carta seria divulgada nas redes sociais do filho.
9: O relatório Justiça em Números do Conselho Nacional de Justiça reforça o comprometimento do Poder Judiciário com a transparência.
8: Entre os destaques da edição de 2026 estão dados históricos sobre a redução do acervo processual. Fernanda Porto.
11: 45,2 milhões de processos julgados em todo o Brasil. Este é um dos destaques do relatório Justiça em Números 2026, realizado e divulgado pelo Conselho Nacional de Justiça. O levantamento indica ainda que o número é maior do que o total de processos recebidos, 40,9 milhões. Na prática, o índice revela quase 20% de produtividade e comprova que, pelo segundo ano consecutivo, o Poder Judiciário brasileiro julgou mais ações do que recebeu. Os dados são referentes ao ano base 2025 e indicam ainda outros fatores, como bom aproveitamento do orçamento, equidade de gênero e raça, além da atual composição do sistema de justiça.
9: Cabe à Justiça Estadual julgar a ação penal sobre furto de bilhete premiado retirado do cofre de casa lotérica.
8: Essa definição é do STJ. Fátima Uchoa.
12: Segundo investigação, após imprimir uma aposta da Mega Sena com defeito, a funcionária de uma lotérica a refez e a entregou ao cliente. Ela guardou a aposta defeituosa no cofre do estabelecimento, mas depois a retirou. No dia seguinte, foi à lotérica com um companheiro para pedir demissão, afirmando que ele era um dos ganhadores do prêmio principal. Após analisar filmagens, o Ministério Público ofereceu denúncia por furto qualificado. A defesa

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1: Iniciativas buscam reduzir desigualdades e garantir direitos no ambiente de trabalho. Marla Lacerda.
2: Entre as ações, o TST criou um grupo de trabalho voltado à promoção dos direitos das pessoas LGBTQIAPN+, e implementou a reserva de vagas em contratos terceirizados para pessoas trans e travestis em situação de vulnerabilidade social. Além de promover campanhas institucionais de conscientização e visibilidade, o tribunal também tem assegurado direitos em decisões judiciais da corte, como o uso do nome social por pessoas transgênero, a reparação de danos em casos de discriminação no trabalho e a garantia de benefícios trabalhistas a casais homoafetivos.
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0: A você, uma boa noite.
1: E até amanhã.
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5: Eu sou Paula Groba.
6: E eu sou Humberto Pinheiro.
5: E estes são os destaques de hoje do Jornal do Senado, que começa agora.
6: Plenário pode votar nesta terça-feira a aposentadoria de agentes de saúde.
5: Porte de arma para vítimas de violência está na pauta das comissões nesta semana.
6: Avança a proposta que libera 13 bilhões para desenrola adimplentes, fiéis empreendedor e produtores rurais.
5: Boa noite.
6: Boa noite.
5: Avançou no Congresso o projeto que destina mais de 13 bilhões de reais aos programas Desenrola de Implantes e Fies Empreendedor.
6: Após impasse sobre a origem dos recursos, deputados e senadores também aprovaram a destinação de verbas para apoiar produtores de cana-de-açúcar do Nordeste. Repórter Douglas Castilho.
7: O projeto foi aprovado pela Comissão Mista de Orçamento. O principal impasse durante a discussão da proposta se deu porque 270 milhões de reais do montante do crédito aberto serão retirados de um fundo destinado ao Minha Casa Minha Vida. Mas ao apresentar seu relatório, o senador Carlos Fávaro, do PSD de Mato Grosso, explicou que os recentes aumentos orçamentários no programa habitacional, num total de 3 bilhões de reais, não permitirão que haja prejuízos ao setor.
8: Não há nenhuma precarização do programa tão relevante para o nosso país. Dito por conta do aumento expressivo de recursos alocados para o programa e todo ele em execução com toda a demanda necessária garantida em orçamento.
7: A maior parte dos recursos, porém, será remanejada de um superávit do Fundo Nacional de Desenvolvimento Científico e Tecnológico, hoje o maior instrumento público de fomento à inovação e pesquisa no Brasil. Como a verba é originária de acúmulo financeiro já ocorrido, também não haverá cancelamento de nenhuma ação governamental ativa. O texto agora precisa ser votado em sessão conjunta do Congresso Nacional.
5: O senador Chico Rodrigues, do PSB de Roraima, destacou a aprovação do projeto que atualiza as regras da regularização fundiária urbana.
6: Autor da proposta, o parlamentar afirmou que a medida vai agilizar a titulação de imóveis, ampliar a segurança jurídica para famílias que vivem em áreas ainda não regularizadas e facilitar o acesso ao crédito e a investimentos em infraestrutura, especialmente em Roraima.
9: Esse projeto, ele é certeiro. Ele procura exatamente fazer com que essas pessoas que vivem, que ocupam esse espaço, na maioria das vezes informal, possam definitivamente terem o seu título, que vai ser a sua carta de alforria.
5: Já o senador Eduardo Girão, do Novo do Ceará, cobrou mais transparência do Ministério da Saúde na compra de insulinas e de dispositivos usados por pacientes com diabetes. Segundo o parlamentar, reportagens e apontamentos de órgãos de controle indicam falhas em equipamentos de aplicação e levantam dúvidas sobre as licitações, o que na avaliação dele pode comprometer o tratamento de pacientes atendidos pelo SUS.
6: Girão defendeu a divulgação dos contratos, dos estudos técnicos e das medidas adotadas para corrigir os problemas. Ele também criticou o veto ao projeto que reconhece o diabetes tipo 1 como deficiência para fins legais e afirmou que a decisão deve ser analisada pelo Congresso Nacional. Segundo o senador, o atendimento às pessoas com diabetes exige planejamento, transparência na gestão dos recursos públicos e garantia de tratamento seguro e contínuo.

0: Se um dispositivo médico apresenta falhas, o impacto é imediato. Significa interrupção do tratamento, insegurança para o paciente, o aumento de um risco de complicações, sem falar no estresse de toda a família que sofre, que adoece junto.
1: E a Comissão de Assuntos Sociais discutiu a prevenção da cegueira evitável no Brasil.
2: Segundo um estudo da Agência Internacional para a Prevenção da Cegueira, mais de 28 milhões de brasileiros sofrerão perda de visão até 2030. Repórter César Mendes.
3: Autor do pedido do debate, médico oftalmologista, o senador doutor Irã, do Progressistas de Roraima, afirmou que é fundamental a oferta de consultas oftalmológicas nas unidades básicas de saúde, as UBSs.
4: A gente precisa colocar a oftalmologia no núcleo de saúde da família. Eu não vejo razão para a oftalmologia estar na média alta complexidade quando a gente precisa dar acesso às pessoas nos rincões desse país, onde às vezes a gente não tem um hospital, mas a gente tem uma UBS.
3: Camila Carlone, do Ministério da Saúde, defendeu políticas voltadas para a infância e a importância da detecção precoce de problemas oculares em recém-nascidos. Mauro Goldbaum, do Conselho Brasileiro de Oftalmologia, pediu urgência no enfrentamento de doenças como a catarata e o glaucoma. E Vitor Pavarino, da Organização Pan-Americana da Saúde, alertou sobre o alto custo econômico da cegueira no mundo e apontou desigualdades no acesso aos cuidados oculares.
5: A OMS ela estima que 2 em cada 3 pessoas em países de baixa renda precisam de óculos, mas não têm acesso a esses óculos. E globalmente, 1 de cada 2 pessoas que precisa de cirurgia de catarata não tem acesso a esse procedimento.
3: O líder indígena é o Esh Yawalapiti, o Aurá, da terra indígena do Xingu, falou das dificuldades enfrentadas em aldeias situadas em áreas remotas do país e da importância de políticas públicas permanentes voltadas para essa população.
1: A última semana de trabalho no Congresso, antes do recesso parlamentar, terá pauta movimentada no Senado.
2: A Comissão de Segurança Pública analisa o porte temporário de arma para mulheres com medida protetiva. Também estão na pauta o aumento da pena para o estelionato amoroso e a estabilidade provisória para agentes em trabalho intermitente. As informações com Márcio Maturana.
6: Na terça-feira, a Comissão de Segurança Pública analisa em votação final, antes de o texto seguir para a Câmara dos Deputados, um projeto que autoriza porte de arma temporário para mulheres sob medida protetiva de urgência. Na quarta-feira, o uso de recursos do Fundo Eleitoral para combate a calamidades está na pauta da Comissão de Direitos Humanos. É uma sugestão legislativa apresentada por um cidadão no portal E-Cidadania que pode virar projeto de lei. Ainda na quarta, em votação final, a Comissão de Assuntos Sociais pode votar estabilidade provisória para gestantes em trabalho intermitente, temporário ou por prazo determinado. O senador Paulo Paim, do PT do Rio Grande do Sul, já foi relator substituto desse projeto.
7: De fato, o trabalho intermitente é um problemão. Eu conheço muitos colegas trabalhadores que dependem do trabalho intermitente. Ele ganha por hora trabalhada e, consequentemente, ele é chamado quanto o empregador precisa dele. E alguém vai me garantir que ele está pagando fundo de garantia, né? Que está pagando todos os direitos? Claro que não.
6: Outro projeto que pode ser votado pela Comissão de Direitos Humanos na quarta-feira aumenta a pena para crime de estelionato amoroso. É quando alguém usa um relacionamento para aplicar golpes emocionais, enganando, manipulando e causando prejuízos financeiros.
1: E a proposta de emenda à Constituição, que cria regras de aposentadoria diferenciada para agentes comunitários de saúde e agentes de combate às endemias, é o principal destaque da pauta do plenário desta terça-feira. A proposta permite a aposentadoria aos 57 anos para mulheres e aos 60 anos para homens, desde que comprovados 25 anos de contribuição e de exercício na atividade. O texto também prevê a regularização do vínculo funcional dos profissionais, regras de transição, assistência financeira da União e estende os mesmos benefícios a agentes indígenas de saúde e agentes de saneamento.
2: Se a proposta for aprovada em primeiro turno, ainda terá que passar por novas sessões de discussão e por uma votação em segundo turno. Também estão na pauta a reforma do processo administrativo tributário, o incentivo à produção nacional de fertilizantes e a limitação da retenção de recursos dos fundos de participação de estados e municípios para pagamento de dívidas previdenciárias.
1: Rádio Agência, serviço da Rádio Senado, que distribui conteúdo gratuito para emissoras de todo o país, ultrapassou a marca de 5 mil rádios parceiras.
2: A rede chegou a 5.011 emissoras, com média de 25 novas adesões por mês. A maioria está fora dos grandes grupos de comunicação e inclui rádios comunitárias, públicas e educativas. As parcerias estão presentes em 1.737 municípios, nos 26 estados e no Distrito Federal. Para Fernanda Nardelli, coordenadora de distribuição da Rádio Agência, o resultado reforça a democratização do acesso à informação.
8: O rádio continua sendo um veículo de comunicação confiável, que consegue chegar em lugares que nenhum outro veículo consegue. E a gente vê isso com os nossos resultados.
1: As emissoras interessadas em se tornar parceiras da Rádio Agência Senado precisam fazer apenas o seu cadastro, disponível na internet no endereço senado.leg.br/radioagência.
2: Edição de Paulo Groba e trabalhos técnicos de João Lira, o Jornal do Senado fica por aqui. Acompanhe agora as notícias da Câmara dos Deputados. Boa noite.
1: Boa noite e até amanhã.
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10: Avança na Câmara a criação de programa que leva eletricidade às escolas.
11: Parlamentares estudam utilização de bens confiscados em garimpo ilegal.
10: Projeto proíbe a divulgação de dados de servidoras com medida protetiva.
11: Boa noite. Para manter a proteção a vítimas de violência doméstica, um projeto determina que alguns dados de servidoras públicas nessa condição estejam fora da internet. O repórter Luiz Cláudio Canuto mostra os detalhes da proposta que já passou por algumas comissões da Câmara.
12: A Comissão de Administração e Serviço Público da Câmara dos Deputados aprovou o projeto que proíbe a divulgação na internet de dados profissionais de servidoras públicas que estejam sob medida protetiva da Lei Maria da Penha, principalmente o salário e o local de trabalho. A proteção também valeria para pessoas diretamente ligadas à vítima, como pais, filhos e aquelas que formam novos relacionamentos com ela. Pelo texto, o juiz pode determinar a retirada das informações dos portais de transparência ou das páginas de órgãos públicos em até 24 horas. No caso de não cumprimento da decisão, sem justificativa, deve ser instaurado o processo administrativo disciplinar para apurar a responsabilidade. O projeto acrescenta um artigo à Lei Maria da Penha, de 2006, e muda a Lei de Acesso à Informação, de 2011. Foi aprovada uma nova versão do texto, feita pelo deputado delegado Antônio Furtado, do União do Rio de Janeiro, relator da proposta na Comissão de Direitos de Defesa da Mulher. A relatora na Comissão de Administração, deputada Sâmia Bonfim, do PSOL de São Paulo, reconhece a importância dos mecanismos de transparência que permitem ao cidadão saber o salário e benefícios dos servidores.
13: Mas no caso específico das mulheres vítimas de violência, acaba sendo uma exposição e um novo risco para ela, porque há diversas formas de violência, inclusive a violência patrimonial. E a partir dali também dá para se identificar quais são as suas condições de vida, onde ela mora, onde ela tem a vida social dela, porque existem muitos dados, para além dos dados de salário, né, dizem respeito à alocação, ao órgão em que ela está. Então a proposta ela é muito clara, é vedar qualquer tipo de informação em se tratando de mulheres que têm medida protetiva e que, portanto, estão expostas, né, estão vulneráveis numa condição de risco.
12: Em seu parecer, Sâmia Bonfim previu que o sigilo dure enquanto persistir a situação de ameaça, com revisão a cada 5 anos. As informações que não forem sigilosas poderão ser acessadas por meio de certidão, extrato ou cópia, com a ocultação das partes em sigilo. O projeto do deputado Pedro Lucas Fernandes, do União do Maranhão, ainda vai ser analisado pela Comissão de Constituição e Justiça e não precisa passar pelo plenário. Para virar lei, precisa ser aprovado na Câmara e no Senado. Da Rádio Câmara de Brasília, Luiz Cláudio Canuto.
9: Direitos Humanos.
10: Rubens Ottoni, do PT de Goiás, defende a aprovação de projeto que obriga aeroportos a oferecer salas multissensoriais e de acomodação. Relator da medida, ele assinala que a ideia é acolher passageiros neurodivergentes em momentos de crise ou desconforto.
11: Rubens Ottoni destaca que a proposta também prevê capacitação periódica para equipes de atendimento e de segurança. O parlamentar acrescenta que a matéria determina que novos contratos de concessão aeroportuária incluam essa exigência.
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9: Justiça.
10: Proposta sugere o aproveitamento de equipamentos confiscados em operações contra o garimpo ilegal. A repórter Maria Neves tem os detalhes.
14: A Comissão de Minas e Energia da Câmara dos Deputados aprovou o projeto que proíbe a destruição imediata de bens de alto valor apreendidos em garimpo ilegal, como aeronaves, embarcações e tratores. Pela proposta, esses equipamentos deverão ser aproveitados pelo poder público sempre que possível. Autor do projeto, o deputado defensor Estélio Denner, de Roraima, defende não ser razoável a simples destruição de equipamentos que podem custar milhões de reais, como é o caso de aeronaves. Ele argumenta que há situações em que esse maquinário poderia atender aos interesses do próprio Estado.
15: Por exemplo, um maquinário de uma draga que pode servir muito bem ou das regiões que precisam, por exemplo, de balsas. Vou dar um exemplo específico aqui no estado de Roraima. Nós temos aqui no estado de Roraima ainda vários e vários rios que nós usamos balsas para a gente poder trafegar nas nossas rodovias, tanto federal como estadual ou municipal. Nós temos que ter balsas. Essas balsas poderiam ser reutilizadas para essa finalidade de a gente ajudar as pessoas a se locomover dentro do estado. Então, tudo isso passa por esse projeto.
14: Dentre os destinos que podem ter os equipamentos apreendidos em garimpo ilegal, o projeto prevê, por exemplo, o leilão público, com a destinação dos recursos para fundos de fiscalização ambiental e recuperação de áreas degradadas. Outra aplicação possível prevista na proposta é a incorporação ao patrimônio público. O texto determina ainda a doação para instituições de ensino técnico ou superior. A destruição somente seria permitida em caso de risco iminente à segurança dos agentes públicos ou da população, ou se um laudo técnico comprovar que a remoção do bem é inviável ou gera risco ambiental grave. O projeto que proíbe a destruição imediata de equipamentos apreendidos em garimpos ilegais ainda será analisado pelas comissões de Meio Ambiente e de Constituição e Justiça. Da Rádio Câmara de Brasília, Maria Neves.
9: Agricultura.
11: Tramita na casa projeto de Maurício do Vôlei, do PL de Minas Gerais, que cria o Programa Nacional de Simplificação do Licenciamento Ambiental Rural de Pequeno Porte. Segundo o deputado, a medida reduz a burocracia para atividades de baixo impacto ambiental.
10: Nas palavras de Maurício do Vôlei, a proposta cria um rito simplificado para a concessão de licenças e prioriza a tramitação dos pedidos. Ele considera que o projeto gera mais eficiência e segurança jurídica ao produtor, sem reduzir as exigências de proteção ao meio ambiente.
9: Economia.
11: projeto regulamenta a relação entre plataformas de comércio eletrônico e vendedores parceiros. De autoria de Paulinho da Força, do Solidariedade de São Paulo, a matéria estabelece regras de transparência, restringe alterações unilaterais de contratos e cria mecanismos para coibir práticas consideradas abusivas.
10: O texto prevê aviso prévio de 90 dias para mudanças que aumentem custos aos vendedores e proíbe condutas como a imposição de serviços. Paulinho da Força afirma que a medida protege pequenos empreendedores, fortalece a concorrência e reduz abusos no mercado digital.
9: Relações Exteriores.
11: A comissão aprova projeto que cria o Plano Nacional de Segurança de Fronteiras. A repórter Silvia Munhato explica os pontos da proposta.
16: A Comissão de Relações Exteriores e de Defesa Nacional da Câmara aprovou o projeto que institui o Plano Nacional de Segurança de Fronteiras. O projeto aprovado destina 30% dos recursos do Fundo Nacional de Segurança Pública para financiar o fortalecimento da fiscalização e o combate a crimes como narcotráfico e contrabando na faixa de fronteira brasileira. O relator, deputado José Rocha, do União da Bahia, modificou a proposta inicial para incluir o Ministério da Agricultura e Pecuária nos órgãos de gestão do plano.
17: Principalmente dos produtos fitossanitários que entram clandestinamente pelas fronteiras, a exemplo não só dos insumos, como também de soja contrabandeada por essas fronteiras.
16: A proposta estabelece a atuação integrada entre órgãos federais, estaduais e municipais e, para viabilizar essa coordenação, serão criados gabinetes de gestão integrada de fronteira e um centro de operações conjuntas, sediado no Ministério da Defesa. O deputado Arlindo Quinalha, do PT de São Paulo, foi contrário ao texto, afirmando que a ação nas fronteiras faz parte de várias normas infralegais que precisam ser flexíveis.
18: Tem tido iniciativas cuidando do tema. Pode não ser completo, evidentemente, mas cabe ao Executivo essas iniciativas.
16: A proposta que cria o Plano Nacional de Segurança de Fronteiras ainda será analisada pelas comissões de Finanças e Tributação e de Constituição e Justiça. Da Rádio Câmara de Brasília, Silvia Munhato.
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9: Transportes.
10: Tramita na Câmara projeto de Caroline de Tone, do PL de Santa Catarina, que proíbe o uso de drones, satélites e sistemas de inteligência artificial para a aplicação de multas de trânsito. A deputada explica que a proposta mantém o uso de equipamentos de fiscalização já previstos na legislação.
11: Caroline de Tone sustenta que o projeto garante mais segurança jurídica e previsibilidade na fiscalização de trânsito. Ela avalia ainda que a medida também protege os motoristas de formas de monitoramento que possam comprometer a privacidade e gerar abusos.
10: Paulo Guedes, do PT de Minas Gerais, requer a realização de audiência para discutir a regulamentação dos táxis intermunicipais e do transporte alternativo. Ele afirma que o debate também deve abordar os critérios adotados para a aplicação de multas e apreensão de veículos.
11: Segundo Paulo Guedes, a audiência deve reunir órgãos públicos, representantes da categoria e especialistas para discutir alternativas que conciliem a fiscalização, a segurança dos passageiros, o direito ao trabalho dos profissionais e a melhoria da mobilidade entre os municípios.
22: Campanha pelo fim da violência contra as mulheres. 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
0: Comissões.
4: Deputados analisam regras para suporte de bicicletas em ônibus urbanos. O repórter José Carlos Oliveira nos conta quais são.
5: As comissões de Viação e Transporte e de Desenvolvimento Urbano da Câmara dos Deputados aprovaram regras para suporte de bicicletas em ônibus e micro-ônibus do transporte coletivo urbano. A intenção é facilitar a mobilidade nas cidades, incentivando o uso das bicicletas no deslocamento diário, como afirma o deputado Diego Andrade, do PSD de Minas Gerais, um dos relatores do texto.
23: Nós temos muitos ciclistas no Brasil e a gente tem que estar estimulando, né, mais ciclovias e essa integração com o transporte público. Por exemplo, a gente sabe que nem todo o transporte público leva a pessoa à porta da casa dela, né? Então ela pode se deslocar de bicicleta e aí ter o suporte para colocar a bicicleta e se deslocar.
5: A proposta original do deputado Juninho do Pneu, do Rio de Janeiro, previa obrigatoriedade na instalação dos suportes de bicicleta nos ônibus. Já Diego Andrade preferiu adotar um modelo que permite a implementação da medida de acordo com a realidade de cada município. O relator também quer que a regulamentação conte com o apoio técnico do CONTRAN, Conselho Nacional de Trânsito.
23: A gente passa para o poder público municipal estar regulamentando essa questão, né? De acordo com quais as linhas que têm a viabilidade, os veículos que têm a viabilidade e ao CONTRAN para poder definir como que isso será feito, né? Observando aí as normas de segurança, é claro, mas valorizando o ciclista e integrando aí os modais de transporte.
5: De acordo com o texto, as prefeituras terão autonomia para definir os trajetos de transporte público integrado e o percentual da frota de ônibus e micro-ônibus que terão suportes para bicicletas. Se também for aprovado na Comissão de Constituição e Justiça, o projeto de lei poderá ser enviado diretamente para a análise do Senado, sem necessidade de votação no plenário da Câmara. Da Rádio Câmara de Brasília, José Carlos Oliveira.
0: Educação.
11: Política pública para garantir a energia elétrica de qualidade nas escolas, principalmente as localizadas em áreas remotas, está sendo analisada em projeto na Câmara. Os detalhes com a repórter Sofia Peçanha.
24: A Comissão de Minas e Energia aprovou a criação do programa Luz na Escola por meio de verba do Fundo de Universalização de Serviços de Telecomunicações, o FUST. O programa apresenta os seguintes objetivos: promover a instalação de sistemas de geração de energia elétrica e apoiar as escolas em regiões de difícil acesso ou em situações de vulnerabilidade, de acordo com as metas do Plano Nacional de Educação e da Agenda 2030 para o Desenvolvimento Sustentável. Durante a votação na comissão, o relator, deputado Hugo Leal, do PSD do Rio de Janeiro, reafirmou que a promoção da equidade e da inclusão educacional, quando motivadas pela infraestrutura energética sustentável, devem ser uma prioridade governamental.
25: O projeto de lei que ora nós examinamos dá um passo além de garantir que a ausência de energia elétrica não seja obstáculo para a execução de políticas públicas de conectividade e educação digital.
24: Pelo texto, o programa será coordenado pelos órgãos responsáveis pelas políticas educacionais de comunicação e de energia. Além disso, o foco do projeto será em atender todas as escolas de educação básica da rede pública, em especial as localizadas em áreas remotas e sem acesso à energia. Em sua justificativa, o deputado Pedro Czai, do PT de Santa Catarina, autor do projeto, destacou que o programa surge como resposta a esse obstáculo. Dessa forma, a implementação da medida contribuirá para a sustentabilidade ambiental e a redução das desigualdades regionais. Na reunião da comissão, o deputado Guel confirmou que o projeto destaca a importância do acesso à educação de qualidade e a inclusão digital como motores essenciais para o desenvolvimento social e econômico do país.
25: Entendemos que a iniciativa representa um avanço decisivo na universalização do acesso à energia elétrica em todas as escolas públicas, fortalecendo a integração entre políticas públicas estruturantes de educação, telecomunicações e energia.
24: O Fundo de Universalização dos Serviços de Telecomunicações tem o objetivo de promover a universalização da conectividade nas escolas públicas. Atualmente, o fundo não abrange investimentos em fontes de energia renovável para escolas localizadas em áreas sem acesso à eletricidade. Portanto, a proposta altera a lei que institui o FUST, oferecendo a essas instituições os recursos necessários para se conectarem à rede elétrica e, consequentemente, à internet. Para ser aprovado, o projeto que cria o programa Luz na Escola ainda precisa ser analisado pelas comissões de Finanças, de Educação e de Constituição e Justiça. Da Rádio Câmara de Brasília, Sofia Peçanha.
0: Habitação.
4: Igor Timo, do União de Minas Gerais, é autor de projeto que amplia para 60 salários mínimos o valor dos imóveis que podem ser transferidos sem escritura pública. O deputado assinala que o propósito é reduzir custos para famílias de baixa renda, facilitando a regularização de moradias populares.
11: Igor Timo avalia que a regra atual empurra muitos compradores para contratos informais. O parlamentar ressalta que a proposta dispensa a escritura pública nesses casos, mas mantém a exigência de registro no cartório de imóveis.
4: Termina agora o Jornal Câmara dos Deputados, produzido pela Rádio Câmara, com trabalhos técnicos de Everson Urani e a apresentação de Márcio Aquiles Sardi e Val Monteiro. Boa noite.
11: Uma boa noite para você. Você fica com as notícias do Tribunal de Contas da União.
0: Minuto do TCU.
2: O Tribunal de Contas da União avaliou a atuação dos órgãos responsáveis pela prevenção e pelo combate à adulteração de bebidas alcoólicas. A auditoria analisou ações de registro, fiscalização, rastreabilidade e coordenação entre órgãos como Anvisa, Ministério da Agricultura e Ministério da Saúde. O tribunal identificou falta de barreiras preventivas para evitar o desvio de etanol combustível usado na adulteração de bebidas, além de problemas no sistema de registro e controle. A fiscalização também apontou falta de integração entre os órgãos de fiscalização e dificuldades para aplicar métodos baseados em risco. O TCU recomendou medidas à Anvisa, ao Ministério da Agricultura, à Agência Nacional do Petróleo, Gás Natural e Biocombustíveis e à Receita Federal para fortalecer a fiscalização e proteger a saúde dos consumidores. 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

0: Olha a hora em Pernambuco, 8 da noite, 1 minuto.
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0: João Vitor Amorim. Olá, boa noite, bem-vinda, bem-vindo. Este é o Fórum Esportivo para você aqui na sua Rádio Jornal 90,3 FM e toda a rede do Sistema Jornal do Comércio de Comunicação. Hoje o Fórum Esportivo vai ter muito debate, muito mesmo, sobre Copa do Mundo, sobre as seleções que ainda continuam na competição, o que deu errado para o Brasil, mas também vamos debater o esporte local. Vamos falar do Santa, que está de novo num momento bom, né, na temporada, o Náutico e o Sport, que não estão num momento bom, muito pelo contrário, estão em queda, né, de resultado e rendimento, e tudo que envolve o futebol de Pernambuco também vai ser pauta para debate aqui, no Fórum Esportivo, que começa agora com a produção técnica de Aldo Leite, Emílio Bezerra, Rafael Moreira e Eudi Soares. Os debatedores do programa de hoje. Vou logo dando boa noite aqui, de lá pra cá. Raul Alves, tudo bem?
3: Tudo bem, João. Um abraço pra você, pros amigos, pra todo mundo que tá acompanhando a gente.
0: Convidar o pessoal, você já pode agora acessar o YouTube, assista a gente, né? Você quer ver gente bonita, bota aí no YouTube. Você vai ver, quatro. Eu não sou bonito, não, mas os outros quatro são, né? Então, você que gosta de acompanhar também em vídeo os debates, os programas da Rádio Jornal, acesse agora o canal da Rádio Jornal no YouTube, que o programa está ao vivo. Fred Borba, ex-diretor do esporte e tanta coisa lá no Esporte Clube do Recife, está aqui com a gente também para debater o futebol do Pernambuco. Tudo bem, Fred?
4: Tudo bom, João, Haldren, amigos, boa noite a todo mundo.
0: Ex-diretor campeão da Copa do Brasil, essa é a carteirada, né?
4: Eu tenho, a minha carteirada é torcedor do esporte, é a melhor que tem.
0: Corneteiro. Não, mas ser campeão da Copa do Brasil é difícil, amigo.
4: Ali foi sorte minha, ter participado com Milton, Guilherme e Álvaro. Esses três, sim, foram exponentes na conquista que a gente precisa referenciar sempre dentro do esporte. E dá boa noite a todo mundo e vamos falar de futebol, que é uma coisa sempre prazerosa.
0: Também o professor Reginaldo, o homem do Beberibe, o homem do Santa Cruz. Tudo bem, professor Reginaldo?
5: Tudo bem, João. Tudo bem, amigos. É uma satisfação aqui, inclusive, estar com o Fred. Você falou Fred e eu relacionei. Fred Borba, travávamos batalhas homéricas e ligações, ele pelo esporte, ele pelo Santa Cruz, regente Jorge Soares na Rádio Olímpica.
0: Eita!
4: Hoje em dia seria todo mundo cancelado.
5: Exatamente, exatamente. Mas é um prazer, vamos embora falar de futebol, de Copa do Mundo e do esporte local, dos times que esporte estão na situação complicada. Santa Cruz também, fora de campo, extra-campo, mas dentro de campo a bola tá entrando e o time deu uma guinada aí.
0: Vamos e lá. Agora vamos ouvir a voz do Timbu, né? A voz do Timbu é o Wilker Ponciano.
6: Boa.
0: Do A Voz do Timbu. Tudo bem, Wilker?
6: Tudo ótimo, João. Obrigado pelo convite mais uma vez. Saudações ao Alvirrubras. Um abraço para a torcida Alvirrubra. Boa noite, Haldner. Boa noite, Fred. Boa noite, meu amigo Reginaldo, lado do Beberibe. Um abraço pro Maurício.
5: Ah, valeu.
6: Maurício,
0: grande Maurício.
6: Gera.
0: Grande mesmo.
6: Só gente de primeira.
0: Verdade. Vocês querem começar por quem? Copa do Mundo, para pegar mais leve, daqui a pouco os clubes?
6: Vamos.
0: Ou vamos logo com os clubes?
6: É um Copa do Mundo para a gente se adaptar.
0: Tá, vamos fazer o seguinte, vamos pro intervalo primeiro, né? Porque senão o programa não segue. E daqui a pouco a gente volta com o debate do Fórum. 8:05, voltamos já.
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0: 8 e 10.
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0: Esse é o Fórum Esportivo para você e a gente vai começar falando de Copa do Mundo. Daqui a pouco a gente vai debater os nossos clubes com os nossos convidados. Estamos com Raudney Alves, Fred Borba, professor Reginaldo, Wilker Ponciano aqui no Fórum Esportivo desta segunda-feira. Queria primeiro um balanço da Copa. O que é que vocês estão achando da Copa dessa 2026?
6: Eu achei bacana esse formato com mais seleções, João. Assim, a gente vê Cabo Verde, a gente vê seleções assim que despontaram no cenário mundial, até no mapa de turismo, né? Se apresentando para o mundo, não só na parte de futebol. Eu gostei desse formato e eu
0: vejo... Está se debatendo até uma possibilidade de aumentar.
6: Ampliar, exatamente. E que eu enxergo com bons olhos. Alguns dizem que vai cair a qualidade, mas eu acho que não, cara. Eu acho que a gente poderia mudar também o formato das eliminatórias.
4: Esse é que é o X da questão, né? As eliminatórias vão perder totalmente sentido, né? Porque a próxima Copa já vão ter 3 sul-americanos de cara classificados.
0: Ah, tem uma ideia na FIFA, pelo que eu vi de conversas de pessoas que estão em contato com membros da FIFA, que... Há uma possibilidade dos primeiros colocados das eliminatórias, daqui principalmente, disputarem um novo torneio que vai ser criado pela FIFA contra times europeus. Então, deve ter uma nova competição que vai ser criada pela FIFA. Tipo, a FIFA não criou agora o Mundial de Clubes Novo, né? Que tem toda aquela...
3: Foi um sucesso,
0: número, né? Maior, que foi um sucesso. Eles querem fazer com seleções e aí...
11: O problema da FIFA, na realidade, é a UEFA. O sucesso da Champions League briga com o sucesso da Copa do Mundo. A UEFA criou a Nations League. Então, isso está impedindo as seleções europeias de jogarem contra o resto do mundo. Porque o calendário fica ocupado. E isso vai tirando a força da FIFA. Isso vai tirando a força da FIFA. E é o que, no final, eu estou vendo o calendário cada vez inchando mais. Para os times daqui não afeta muito, porque a gente não tem jogador selecionável. Mas para os times que tem jogador na seleção convocado o tempo todo, meu amigo, haja data FIFA, viu?
5: Acho que para efeito de festa, é muito interessante o formato de mais equipes, mais seleções. Esse citou o exemplo de Cabo Verde. De fato, você vê, é uma comemoração, é uma festa. Mas assim, eu, em termos de... Quando você baixa o sarrafo, a qualidade também cai. É inevitável, né? Então, agora lógico, mais equipes, mais jogos, mercadologicamente é um lucro assim absurdo, mas em termos de qualidade de futebol jogado, eu não sei se eu estou diante de uma das copas mais fracas que eu vi, em termos de qualidade. Eu acho que eu me lembro da de 90, foi muito ruim, qualidade horrível. 94 teve uma Bulgária interessante, teve uma Romênia.
11: Tu não tá gostando dos jogos, não?
5: Veja, os jogos... Ok, eu gosto de futebol, eu assisto... Okay. Mas assim, em termos de qualidade, a gente pega uma França, a gente pega um futebol bem jogado, interessante, que a gente assim, porra...
0: Eu acho que interessante o Marrocos tá falando que tem bons jogos, mas tem jogos muito bons.
11: Eu acho que na primeira fase teve uns jogos meio... Mas não tem como.
0: Tem alguns assim, Argentina e Cabo Verde, Inglaterra e México.
3: E se a gente for pegar...
0: Inglaterra e Croácia foram jogaços.
3: Até a Copa com 32 seleções também tinham seus jogos fracos na fase de grupos, né? Eu acho que esse formato foi legal. Eu confesso que eu pensava... totalmente o oposto disso antes de começar a Copa. Eu fui bem contra.
0: Eu já tô com a bola, vai até aumentar.
3: 48 seleções, eu tava achando demais.
11: Essa época de Copa eu me sinto em Disney. Pra mim tudo é bom. Tudo
3: é meu paraíso. Né?
5: Futebol, quanto mais tiver, melhor. Agora,
0: acho inclusive que podia aumentar o tempo. Passar de um mês.
5: Não, um mês e meio. A tendência vai ser essa, viu, irmão?
11: A única coisa que não me deixou ver a Copa em paz foi que a Série B não parou. Podia ter parado também.
0: Porque aí ficou o aperreio, né?
11: Ficou o aperreio.
3: Mas eu lembro que eu fui bem conservador em relação a isso. Não, a Copa, aquele formatão tradicional que a gente já conhece, 32 seleções, só passam duas. A primeira fase, de fato, ficou meio banalizada.
11: Essa coisa de passar três em alguns grupos também ficou, não ficou, porque
3: ficou um pouco
11: muito time jogou sabendo o resultado que precisava e outro time não jogou. A Escócia, quando perdeu do Brasil, todo mundo sabia o resultado que
5: precisava fazer para eliminar
11: ela. Isso. Então você tira um pouquinho da isonomia, um pouquinho não, você tira totalmente a isonomia da competição.
3: Eu acho que na primeira fase, de fato, não foi legal isso, mas da segunda fase para frente, é sensacional. O Brasil, por exemplo, perigou ali... cair contra o Japão, por exemplo, numa fase que não existia.
5: É porque eu acho que o emocionante da Copa é o formato mata-mata. Queira ou não,
3: sim,
5: o formato mata-mata é um sucesso. E há quem diga que seja injusto o formato mata-mata. Eu não sei até que ponto, Fred, é injusto.
11: Não, mas é colega. Copa, não é campeonato. É Copa.
5: Pois não, mas até um campeonato mesmo. O brasileiro antigamente tinha um formato, classificava 8 e fazia um mata-mata. Eu não sei até que ponto é injusto.
0: Ô, professor, tem gente já debatendo a nível de Brasil mesmo, de CBF, essa questão dos pontos corridos do Brasileirão por conta da Copa. Porque, se não me falha a memória, depois que começou, né, a questão dos pontos corridos, como vocês lembram?
11: 2003.
0: O Brasil não ganhou mais. E dizem que é reflexo, que o Brasil parou de jogar mata-mata. Eu acho que não, porque a Copa do Brasil é um sucesso.
5: Não, eu acho que
11: jogadores
0: aí, o Brasil é um sucesso.
11: Os jogadores brasileiros.
0: E a maioria de fora.
11: Estão na Europa.
5: A relação de causa e efeito em relação a isso aí, eu acho que não tem...
0: Total.
11: Que eu acho que pode ter... por causa do Flamengo e do Palmeiras estarem sobrando, tá prejudicando
0: não virar um
11: Corinthians,
0: espanhol, né?
11: São Paulo, Vasco...
5: Mas aí eu não sei, Fred, porque a estrutura do futebol foi montada para Flamengo e Corinthians. O Corinthians, como é pessimamente administrado, não conseguiu. O Palmeiras tem um suporte, conseguiu. Mas assim, em termos de campeonato de pontos corridos, eu não sei até que ponto é justo. Eu enfrento, por exemplo, o Sport enfrenta o Avaí no início do campeonato, que está com uma intenção, tem chance. No final do campeonato, se ele tiver já na zona da marola, que nem cai, nem
11: classifica, acabou. Quem pegou o Sport do segundo turno pra frente, tem um adversário, já entregue no campeonato.
5: Então, assim, até que ponto é justo também?
11: Tanto é que o Flamengo, sim, no maldito jogo da Arena lá, o Flamengo fez, não fez questão nenhuma de que a data fosse marcada. O Flamengo foi deixando, foi deixando, foi deixando, até chegar na situação irremediável para o Sport, eles agora podem marcar o jogo. Ou seja, alguns times enfrentaram o Sport ainda competindo, se é que competiu, e o Flamengo já pegou o Sport ali, sem nem falar daquele jogo. Né?
5: Agora, a última rodada mesmo, Fred e o colega aqui, o Virulho, você tem times que não tem mais intenção nenhuma, jogam sub-23, vem com o time totalmente
11: misto. Uma coisa que a CBF fez, e depois eu não sei por que ela tirou, foi ela ter tirado um clássico regional da última rodada. Porque teve Corinthians e Palmeiras, teve Sport e Náutico, teve Atlético e Cruzeiro, teve um Cruzeiro e Atlético em Minas, que o Atlético Mineiro, se vencesse, rebaixava o Cruzeiro meteu 6 no Atlético.
5: Me lembro.
11: Teve muito clássico, porque chegava na última rodada... Ah, o Flamengo, se ganhar do Vasco, é campeão. O Vasco fazia o quê?
0: É demoleza,
11: ninguém ia abrir, ninguém ia dar férias, ninguém ia botar sub-20. Enfim, tem
6: essa muita discussão sobre o fracasso, né, do futebol brasileiro, João. Eu acho que é muita discussão que começa pela base, né? Perfeito. Fred e Reginaldo. Eu acho que essa questão de formato de campeonato, a gente já... Tanto que ao longo do tempo, por exemplo, o Brasil foi tricampeão na época da Taça Brasil, né? Então, bicampeão em 62, tricampeão em 70, 70 já era o campeonato Robertão, então, que foi o precursor do campeonato brasileiro. Então, formatos diferentes, em 94 já era outro formato, então, 2002 já era outro formato, então acho que independente, eu acho que é a base. O futebol brasileiro, eu acho que está perdendo sua principal característica, que é justamente a capacidade de improviso. A gente está querendo virar europeu, está querendo forçar uma barra virando europeu, mas não é a nossa característica.
11: Mas
6: não.
11: Aí tem uma contrapartida também, que é o sul-americano, não só o brasileiro, sempre teve. Essa coisa do improviso, essa coisa do latino, da habilidade, do jogo mais técnico, que o europeu não tinha. O europeu era aquele jogo mais tático, mais de posição física, de jogadores mais bem preparados psicologicamente, mentalmente mais estruturados. E o sul-americano, aquela coisa de Garrincha, de Maradona, do jogador, que a gente, do estilo de jogo que a gente gosta. Com a globalização, o europeu matou isso. E a gente tá querendo buscar ser europeu, quando eles incorporaram o que a gente tinha.
0: Tá sem identidade, né?
11: A gente não tem nada hoje.
0: Não, o jogo do Brasil com a Noruega foi uma das coisas mais ridículas, assim, em relação a perfil de seleção brasileira.
5: Aquele é absurdo.
0: Primeira coisa, foi o treinador admitir que ele não quis a bola. Um treinador da seleção brasileira contra a gigantesca Noruega não quis a bola. Ele disse, não, foi estratégia, a gente queria dar a bola mesmo para a Noruega. Pô, o Brasil sempre gostou de bola, sempre gostou do drible, do passe, da posse. O Brasil não quis.
11: Eu tenho um conceito de futebol, João.
0: A agressividade da marcação do Brasil não existiu.
11: Eu tenho um conceito de futebol que para mim diz o seguinte, meu time é pior, eu quero a bola, porque eu não vou dar a bola para um time sofrer. Melhor. Eu não vou dar a bola para o time melhor. Meu time é melhor, eu quero a bola do mesmo jeito.
0: Tem a bola se defender.
11: Eu quero a bola, então a bola tem que ser minha de todo jeito, não importa a qualidade do meu time. O trabalho de Ancelotti até agora foi uma decepção. Não tem nada para falar do trabalho dele. Todo mundo sabia que se desse a bola para a Noruega ia machucar o Brasil, porque ia jogar a bola, ia pressionar, a bola ia chegar em Haaland e o gol ia sair. Ele pegou a bola e entregou pros caras.
6: Se você acompanhar a jogada do gol, primeiro gol, o Ederson correndo, meu Deus do céu, ainda falta vontade para esses caras. Além de tudo.
3: Essa questão da vontade, ela é muito interessante e é inevitável a comparação com o jogo da Argentina com o Egito, né? Porque, apesar do tempo ser diferente, a Argentina tomou os gols bem mais cedo do que o Brasil contra a Noruega, mas comparem a postura da Argentina perdendo por 2-0 e compara a postura do Brasil perdendo por 2-0. Eu não estou falando nem de tática, de qualidade técnica das duas equipes. A vontade, a entrega dentro de campo. Faltou muito isso para o Brasil também. Parecia que quando estava 2-0, o Brasil já tinha se conformado que perdeu e é isso mesmo. Não tem o que fazer, está eliminado da Copa. A Argentina não, quando a gente compara, a Argentina não descansou até
6: não estar aceitou.
3: Na frente no placar, não aceitou que aquele resultado ia ser daquele jeito. Então, acho que faltou muito isso também, essa cara mais de Brasil, é isso que todo mundo espera da seleção
11: mas
3: brasileira.
11: Mas essa cara a gente não vê faz tempo, viu?
3: Sim.
0: Mas sabe por que também não tem essa cara? Tempo. Não sei se vocês concordam. A gente vai chegar nesse debate daqui a pouco, quando for falar do Náutico. Mas a chave foi dada para o Ancelotti, como se dissesse assim, ó, fizemos tudo errado, e é fato, fizemos tudo errado, salva a gente aí, faz o que tu quiser, bota o modelo de jogo que tu quiser. Eu duvido que alguém disse Ancelotti, até pelo tamanho dele, Ancelotti, a gente joga assim, o Brasil quer jogo assim. Ninguém disse a ele, disse, eu vou fazer o meu jogo, e o jogo dele sempre foi esse mesmo, né? Ele não é treinador e está propondo o jogo. No Real Madrid ele não fazia isso. Então ele viu que estava uma bagunça. Então eu disse, primeiro eu vou fechar minha casinha, me defender, para depois jogar.
5: Mas o problema é que vamos fechar a casinha, beleza. Se você fizesse isso com eficácia, ele ficava calado. Mas não, nem isso ele conseguiu fazer.
0: Não, foi uma avenida, Brasil.
5: Nem isso ele conseguiu fazer.
11: Antes de Ancelotti com o Dorival, o Brasil jogou com a Inglaterra e com a Espanha. Uhum. Em Londres, em Madrid ou em Barcelona, não lembro. Ganhou da Inglaterra e empatou com a Espanha. Praticamente os mesmos jogadores. Um ou outro, você vai mudar aí, não sei o que, os mesmos jogadores. Então o problema para mim não é a qualidade individual. A gente tem carência nas laterais, a gente falta um 10, no 9 a gente não consegue fabricar mais. Mas a gente tem jogadores titulados de Real Madrid, titulados de Barcelona. Então, assim,
0: perde mas de obra... legado para a próxima Copa, não ficou quase nada. Porque se você observar, é claro, o ciclo foi mal feito. Mas o time de Ancelotti acaba para 2030 sem goleiro, não tem nenhum goleiro da seleção, porque todos já vão estar numa idade que não cabe mais Copa. Não tem lateral direito. Nenhum lateral direito. Não,
11: o ciclo vai começar do zero.
0: É. Zagueiro tem os dois, né? Que são bons zagueiros.
5: Mas Marquinhos sai, né?
0: Mas Marquinhos também já vai estar na idade. O lateral esquerdo. O Douglas fez uma Copa ok. E foi tratado assim como uma Supercopa. Porque se compara com a direita. E não tem nada ali na direita.
11: Exatamente. E Douglas também já tem 32 anos.
0: O Brasil não tem um 2. Não tem um 1. Não tem um 6. Não tem um 5. E não tem um 10. Ou seja,
5: e não tem metade do time
0: e não tem um 9.
11: Como é que
0: legado é esse?
3: Só lembrar que na direita seria o Wesley, né?
11: Eu fico pensando, o Sport teve uma sequência de 94 até 98, mais ou menos, colocando meias velozes por dentro. Foi Jackson, Juninho Petrolina, Nildo, Chiquinho, todos jogavam por dentro. Meia, habilidoso, veloz, que verticalizava o jogo. Hoje nenhum seria meia, todos seriam pontas. Não iam deixar eles jogarem por dentro. Primeira coisa que iam fazer é abrir ele do lado do campo.
5: O meio-campo hoje em dia é um conjunto de volantes. Quem tem mais habilidade joga um pouco mais à frente, quem tem menos habilidade joga um pouco mais atrás. É um conjunto de volantes. Olha, até eu me forjei no final da década de 80 e começo aí a frequentar o estádio da década de 90. Era segunda divisão, não era nem Série B. Mas todos os times de segunda divisão que chegavam aqui para jogar com o Série B tinham camisa 10, pô. O 10 do time era diferenciado. Ele sabia bater falta. Escanteio. Todo time tinha um batedor de falta de média distância, longa distância, perto da área. Ô, gente, se tiver uma falta...

0: falta hoje, João? Quem vai bater?
1: Não, eu vi a falta. Quem tava batendo era a falta do Brasil, Bruno Guimarães. Bruno Guimarães era o batedor da falta no início.
0: Né? Mas veja, a gente tá falando a nível de seleção, ok. Ontem, o segundo gol do Avaí contra o Náutico. O cara foi bater a falta, a bola não chegou na meia-lua. Então, assim, é uma questão de formação mesmo. Pronto, eu vi Marlon, um jogador pequeno, Edson, Joãozinho, Zinho. Esses caras jogavam bola hoje, passavam numa peneira. Primeiro que acabou peneira. Acabou peneira. Então você, hoje o menino já vai jogar aquele futebol de condomínio, não é? De um só site, tudo já com um esquema tático na cabeça. Falta improviso, falta o passe. Deixa eu
2: fazer uma pergunta, vocês podem me responder.
0: Não adianta você ter concepção tática, se você não tem a apuração técnica.
2: Vocês podem me responder. O Náutico e o Santa, tem algum ex-jogador na comissão técnica da base?
0: Que eu saiba, não.
2: No Náutico tem?
3: Cara...
2: Porque não. No esporte, o diretor da base do esporte, inclusive, é muito amigo meu, competente, sério, gosto demais dele, George. Mas o esporte, até onde eu sei, só tem teórico na base. Como é que você quer formar jogador só com teoria? A vivência do jogo, o jeito de bater na bola, a situação de jogo. Pô, eu chego na ilha, vejo o Betão nas cadeiras vendo o jogo. Aí vejo um cara feito Augusto Pucci, que tem potencial.
0: Chega no fundo.
2: Imagina esse cara sendo treinado pro Betão.
1: O maior lateral direito da história do
2: clube. Eu nunca vi nada parecido, assim, mas o lateral direito que armava o time. Era o Betão.
0: Fred,
2: então, assim, como é que você não tem um jogador, um ex-jogador?
1: Dá um exemplo do Náutico. O Eric, hoje, o Eric melhorou bastante.
0: Sim.
1: Finalização de Eric hoje é meio gol. Quando ele finaliza no gol, é meio gol.
0: E vertical.
1: Eric diz a todo mundo que aprendeu nos treinos com o Cook. Ou seja, o Cook nunca foi treinador do Náutico. Mas ele, na conversa, bate assim, chuta dessa forma. Ele melhorou a finalização. Hoje, Eric tem... Era até tempo desse, era o melhor ponta do Campeonato Brasileiro. Até a parada da Copa.
4: É uma coisa que então, só quem viveu pode passar.
3: Douglas, né? Santos falou também.
1: Também, Douglas Santos
0: falou. João e colegas, pra mim, o melhor 9 que eu vi jogar na Seleção Brasileira, e eu era encantado, foi Careca. Eu cresci, pra mim era um jogador extraordinário.
2: Eu costumo dizer que Careca é do mesmo nível de Ronaldo e Romário.
0: Exatamente.
2: Ele só não ganhou Copa.
0: Exato. E teve uma infelicidade, a carreira foi um pouco abreviada. Mas era um jogador bom na cabeça, perna direita, perna esquerda, fazia meia, fazia tudo.
2: Velocidade.
0: Tudo, jogador completo. Inclusive, quando Maradona teve aquele auge no Nápoles, Maradona disse, olha, pra gente ser campeão, o 9 é esse rapaz aí. Então, hoje em dia, você tem o centroavante, ele chega na cara do gol. Você tem entrevista de jogadores que são contratados e diz assim, meu forte não é fazer gol. Ora! Como é que pode? Não, porque eu sou jogador extremo.
2: E ganha bônus.
0: Isso, extremo faz gol.
2: E atacante ganha bônus pra fazer gol. Eu te pago um salário que é pra tu fazer gol. E tu vai ganhar um bônus pra tu fazer gol.
3: E hoje tem um formato que o cara ganha renovação automática. Tem um no Náutico, que não jogou praticamente a temporada, e o time subiu e teve renovação automática. Eu quero um emprego desses.
2: Tem um caso famoso na ilha, dois casos, Betão e Nildo, todos dois com Leão. Leão pegou Betão no treino lá na ilha, botou 3 cadeiras dentro da área. Disse, você só vai tomar banho quando você acertar nas 3 cadeiras de forma consecutiva. Aí Betão acertava a primeira, errava o segundo, volta. Acertava a primeira, o segundo, errava o terceiro, volta. Betão passava 20, 30 minutos depois do treino, só ia tomar banho quando acertava os 3 cruzamentos. Nildo não finalizava, chutava mal. Leão botou uma camisa no ângulo, disse, você não tem força pra bater na bola, vamos aprender a chapar essa bola, tirar do goleiro. Parte dentro do pé, curva na bola, acertar a camisa. Treino. Hoje é um monte de jogador milindrado, acaba o treino, cada um pega um celular, bota um fone de ouvido e vai embora, pô.
1: Isso. Não veio um. Não veio um no avião na
0: hora. Evaristo treinava o Vasco naquele. Acho que ali pela Mercosul, porque ele terminou a Mercosul com Joel Santana. Aí, Evaristo dando treino no Vasco e dizendo, dá a bola em Romário, e os caras errando. Aí ele se arredou com aquela fala fina dele, né? É assim, ó. Deu uma fatiada. O Romário não pulou, não, pô. A bola foi no peito. Ou seja, é a diferença do cara, do teórico. Você falou muito teórico hoje em dia no futebol. Não que eu seja contra. Eu acho que tem muito teórico bom. Mas você tem, precisa conhecer, né? Também. Você precisa conhecer. Então tá faltando isso, pô. É inconcebível
2: tem um
0: você
2: pênalti,
0: rapaz,
2: tem um
0: de 3 metros, João.
2: Tem um pênalti na Ilha do Retiro, lotado, 50 do segundo tempo. Fizer o gol, o esporte sobe. Quem vai ensinar isso é o teórico? dizer ao cara, ó, já bati um pênalti

0: campo, do jogo, do momento.
1: Uma geração.
2: Eu queria ver Ronaldo, Rivaldo, Romário. Zico, 86, perdeu o pênalti contra a França. Zico tinha acabado de entrar com o joelho podre, mancando, pegou a bola, botou debaixo do braço, porque ele disse, não posso deixar eu bater, que se o cara perder, vão dizer, por que Zico não bateu?
1: Exatamente. Amarelo. Porra. Ele tinha lastro pra bater, perder e se recuperar no jogo.
3: Tanto que ele fez na cobrança de pênalti.
1: Agora, pra mim, é fundamental. Dele, né? É fundamental no jogo a bola que ele dá pra o menino que foi do Palmeiras, Endrick, ele entra, aí não existe, né? Perguntaram a Ronaldo qual é o melhor momento do jogo. Ele disse, ficar cara a cara com o goleiro, pô.
4: Agora essa do pênalti também é treinador, né?
2: Peraí, Messi perdeu um pênalti esse último jogo agora e continuou jogando do mesmo jeito. Eu sei que é Messi, é outro patamar. Mas o jogo continuou. Aquele pênalti ali foi o quê? 10 minutos de jogo. O time perde o pênalti e aí acabou no jogo. Ah, não, foi 40 do segundo tempo, perdeu o pênalti. Não,
0: era 10 minutos. E tem outra coisa.
2: Era 10 minutos
0: e se faz tempo. Também, porque pela postura que o Brasil teve... Aquilo foi uma
2: não
0: postura
2: era de uma garantia de vitória,
0: que,
2: não.
0: Aquilo era uma postura de um time que precisava fazer gol. Imagina um time que já tivesse o gol. Ele ia manter essa postura. Ou seja, não diz nada. Se sai o gol ali, o Brasil podia perder.
4: É melhor também. Que o craque do time vá lá, tente e perca, do que a gente tá debatendo por que, que o craque não bateu aqui.
3: Exatamente.
4: Questionando isso.
2: Sem nenhuma provocação. Batalha dos aflitos. O que era bater, botar a bola debaixo do braço, e quem vai bater só eu.
3: Eu também acho.
2: Não vai ser Ademar, não vai ser Bruno Carvalho, só eu. Tinha Cleison
3: que
2: também.
3: Perca, chute na trave, chute lá pra cima, enfim. Mas
2: teve
3: que
2: não um treinador, perde por omissão. Teve um treinador muito fraco que passou aqui, nos três. PC Guzmão. PC Guzmão tava treinando Botafogo, eu nunca esqueci isso. Wilson Souza apitando, Botafogo e Juventude. Botafogo precisava ganhar pra não ser rebaixado. Pênalti, Botafogo, 40 e tanto segundo tempo. Fazer o gol da vitória. Alex Alves, não era o cabeludinho de Salvador, não. Um que tinha cabelo curtinho, jogou no Botafogo, no Cruzeiro. Foi bater o pênalti, bateu, fez o gol. Todo mundo gritando gol, Wilson Souza, volta, invadir a área. Aí Caio Martins lotado, aquela pressão, Wilson Souza foi e mandou voltar. Aí bate o pênalti, goleiro pega, volta, adiantou. Terceiro pênalti, PC Guzmão chamou, o microfone do Sport TV captou ele dizendo, Alex, eu quero uma porrada no meio do gol, eu estou mandando, a responsabilidade é minha. O cara foi lá, deu uma porrada no meio do gol, fez o gol. Então assim, atitude, treinador... Jogador com coragem. O cara bateu três pênaltis, pô, seguiram. Bateu um, fez, bateu outro, perdeu. O treinador chamou, disse, eu quero que bata assim. Enfim, futebol tem muita coisa. E comentar com o resultado pronto sempre também.
1: A gente hoje sente uma dor. O cara errar passe de 5 metros. Eu acho isso um absurdo. Você está na seleção que, em tese, deveria reunir os melhores jogadores do país. Você não conseguir dar um passe de 5 metros, de 10 metros... É uma coisa inconcebível para um meio campista de qualidade que joga em times extraordinários na Europa.
3: Primeiro gol de Marrocos, lembra como foi o primeiro gol de Marrocos? Aliás, o gol, né? Erro de passe. 2-3 metros de Danilo.
2: Danilo deu no pé do cara. Amanhã a gente vai ter um jogo muito, muito que detalha muito o que você falou.
0: Vamos fazer o seguinte, eu vou chamar um intervalo e na volta do intervalo a gente vai começar a debater as decisões, né? Os dois jogos de amanhã, aliás, um jogo de amanhã e um de quarta, que serão jogaços, e a gente vai também falar aqui, porque o jogo envolve geopolítica, envolve tanta coisa, não só o campo. Antes eu vou dizer aqui que tá rolando Série B, o América Mineiro tá empatando em casa com Londrina, 1-1, o Ceará tá empatando em 0-0 com o Atlético, começou agora o jogo, o Itabaiana, intervalo de jogo, tá ganhando do Brusque por 1-0, meu Deus. O cachorro invadiu o campo, veja ali, ó, tá passando a imagem ali, o cachorro tomou a bola, imagina, hein, Itabaiana é um time horrível. Deve ter se cansado o cachorro e levou a bola para encerrar logo esse jogo, que deve ser um horror. CSA e Betim tá 2-0 pro CSA na Série D e o América de Natal tá ganhando de 1-0 do Trem. Depois do intervalo tem Fórum Esportivo.
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5: Futebol. 8h38.
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5: Abraçar e agradecer a todos que estão participando aqui do Fórum Esportivo, também pelo YouTube. Tô vendo aqui o chat bombando. Tem um fã-clube seu aqui no YouTube, viu,
6: professor? É mesmo, rapaz. É. Um abraço à galera aí.
5: O Ciro de Santa Cruz invadiu aqui o YouTube para parabenizar o professor Reginaldo.
6: Valeu.
5: Olha, vem aí as semis. Amanhã já tem um joguinho fraco, né? França e Espanha. E na quarta-feira tem outro. Inglaterra e Argentina. Inclusive esse jogo tá causando uma preocupação às autoridades americanas também, porque há um contexto geopolítico, um contexto histórico e também do futebol, de muita rivalidade entre os dois times, entre os dois países, e há uma preocupação com a segurança no dia do jogo também. O que é que vocês estão esperando aí desses dois jogos?
7: Guerra. Assim, a gente estava comentando em off aqui, não começou essa rivalidade lá na Guerra das Malvinas, né? Se a gente for parar para analisar a história,

0: os ingleses tentaram invadir, tomar Buenos Aires ainda, enquanto a Argentina como colônia, em 1810, 1808, por aí. Então foi até uma vitória dos argentinos que até motivou a luta pela liberdade, né? pela independência, melhor dizendo. A Guerra das Malvinas, que é mais recente, só potencializou, né? essa luta. Desde 1833, que a coroa inglesa anexou a seu território e potencializou essa rivalidade. Em 86, a gente teve aquele confronto com todas as polêmicas possíveis e imagináveis de um grande clássico, um gol de mão, Maradona arrebentando no jogo. Depois, a Inglaterra também, já com Beckham, já também meio que devolveu na bola essa vitória dos ingleses, cara. Eu vi já ingleses e argentinos já se agredindo, já, tanto nas ruas quanto no jogo da própria Inglaterra agora.
1: E Beckham, né, em 4 anos foi do céu ao inferno, né? Que ele é expulso na Copa da França.
0: Isso.
1: E a Argentina elimina a Inglaterra. E em 2002, Beckham faz o gol da vitória de pênalti, que termina eliminando a Argentina também.
0: Exato.
1: Na primeira fase.
2: A história. Eu sinceramente, assim, eu não gosto da seleção argentina, eu como brasileiro. Porque... vejo nos argentinos uma postura muito antidesportiva. E isso é histórico. O que fazem com os nossos clubes na Conmebol, na Libertadores, é uma coisa absurda. Bom, isso à parte, em termos de futebol, a gente estava discutindo aqui em off, e o Fred até concordou, não sei se foi nessa parte, mas assim, a Inglaterra é mais tímida que a Argentina. A gente tem uma seleção velha dependente de Messi e que jogou até agora a Série D da Copa do Mundo. Sejamos sinceros. A Argentina até agora jogou a Série D da Copa do Mundo. Um grupo horroroso, um chaveamento mãe e sofreu. O jogo contra o Egito, meu amigo, absurdo. Eu não vou entrar nem na questão da arbitragem. Eu vou entrar na questão da inocência do Egito, que não soube marcar o restante do jogo. O jogo estava praticamente definido. E agora contra a Suíça, besteira do jogador da Suíça, mudança de regra, enfim. A Argentina consegue uma virada que o placar não diz o que foi o jogo. A tendência era muito mais.
3: O senhor está falando da Copa da Argentina, e aí eu estou colocando a Inglaterra como favorita nesse jogo, mesmo sabendo que a Argentina é a atual campeã, porque eu acho que a Inglaterra, além de ter um elenco que muitos decidem, mas a Argentina tem também, acho que a Inglaterra cresceu na competição e ela foi... criando casca. A Inglaterra pegou um jogo contra o México no Azteca.
2: Com um a menos.
3: Uma guerra ali. Ele conseguiu com um a menos ganhar o jogo. O primeiro jogo que as pessoas já não lembram mais daquele Inglaterra e Croácia. Foi um jogaço. A Inglaterra amassou a Croácia durante muito tempo no jogo. Foi um bombardeio.
1: Fazer uma provocação a vocês.
3: E agora o jogo da Noruega. Sim, que também isso, foi outro difícil. Grande jogar, teste. Também, ou seja, a Inglaterra tá pegando testes pesados.
1: Fazer uma provocação a vocês. Uhum. Vai ser o primeiro jogo que a Argentina pega um adversário... de nível.
0: Campeão do mundo, né?
1: Vai ser o primeiro jogo que a Argentina não tem a obrigação de propor o jogo o tempo todo.
2: É, isso é um fator.
1: Contra Cabo Verde ela teve que atacar o tempo todo, contra a Suíça ela teve que atacar o tempo todo, contra as Barbas da primeira fase ela tinha que atacar o primeiro todo. A Argentina amanhã pode ser reativa.
2: Isso é um fator que foi interessante pra Argentina, porque ela pega um grupo fraco, um chaveamento fraco, e ela cai na semifinal, né? Ela é praticamente conduzida a uma semifinal. E aí, cara, na semifinal, 2 jogos pra você ser campeão.
1: Porque
2: então você pode mudar uma chave. Agora, pelo futebol jogado, a Argentina levou gol, só não levou gol de quem? Da Argélia, fraquíssimo.
1: Não. A defesa da Argentina, toda vez que é exigida, ela entrega.
0: Somente segundo tempo, né? A parte física
2: vai-se embora.
0: Cai muito.
2: Vai-se embora.
1: Agora, eu acho que o jogo tem uma pegada completamente diferente.
2: Agora, futebol, time inglês... Pela primeira vez, eu vejo o time inglês.
1: Gosta de pipocar, viu?
2: É.
1: Gostam de pipocar.
0: Mas eu acho que dessa vez agora os caras têm bons jogadores, cara.
1: Perderam o final de campeonato europeu dentro da Inglaterra, nos pênaltis para a Itália. Perderam a última Euro para a Espanha.
2: Eu costumo dizer que Inglaterra, Botafogo e Internacional são times que você não aposta.
1: Inglaterra gosta de dar uma chiada nessas horas assim.
4: Eu acho que a Inglaterra é a favorita. A Inglaterra ela tem duas coisas, né, que para mim tornam ela a favorita. Ela tem mais time, a qualidade técnica, se colocar Inglaterra e Argentina, eu acho a Inglaterra melhor do que a Argentina. E vem numa fase melhor, né?
2: Ela tem um conjunto melhor.
4: A Inglaterra está mais encaixada do que a Argentina. E a fase é muito interessante porque, vejam, a gente só falou da maneira como a Argentina foi passando de fase. Isso mostra que a Argentina sofreu bastante para chegar até aqui, mesmo jogando contra adversárias fracas. A Inglaterra, como o João disse, ela já foi mais testada na competição. Isso mexe com o moral do time, isso mexe muito com essa questão da motivação. A parte física também, por que não? A Argentina sempre sofrendo, indo para a prorrogação também pesa.
1: A prorrogação a Inglaterra também veio agora com a Noruega, né?
0: É. Aí tão... Noruega, calor e não calor.
1: Vou fazer outra provocação para vocês. A diferença do argentino torcendo para o brasileiro. Pegar esse ponto. Se o Brasil ganha de Cabo Verde, de 3-2, do Egito daquele jeito como foi, também... a imprensa brasileira, a torcida, as redes sociais daqui... A seleção ganha na marra, não vai pra canto nenhum, time horroroso. Como é que só ganha de Cabo Verde desse jeito? Como é que ganha do Egito desse jeito? É para todo mundo ia estar detonando a seleção.
2: Fred,
1: meu amigo, acaba o jogo deles, eles parecem que foram campeões todo o jogo.
2: Fred, o único local que põe, em algum momento, Pelé em xeque é o Brasil.
1: É o Brasil.
2: É o Brasil. Em nenhum outro lugar do mundo, Pelé é contestado, João. Em nenhum outro lugar. É um mágico. Só no Brasil... que Pelé ainda é questionado. É
1: incrível. Hoje eu estava conversando com o nosso amigo Guilherme Beltrão, e a gente falou essa coisa de Pelé. E eu acho que isso de Pelé tende a aumentar por causa da questão geracional. Cada vez menos pessoas viram Pelé. Eu tenho 51 anos e eu não vi Pelé. Então, tem um monte de menino que já não viu o Zico. Já tem um monte de gente que já não viu...
3: E também
1: tem uma geração que não viu o Ronaldo.
3: Há um desinteresse de procurar a história também.
1: Claro que total. Não. História é um negócio pra
0: e olha que a informação vez, na mão hoje.
1: Hoje é fácil, né? Hoje,
0: é muito fácil.
1: Hoje é muito fácil. Então vai ter essa coisa geracional que cada vez mais essa galera que jogou... Pelé dizia que o ídolo dele era Zizinho. E assim, o Zizinho devia
0: Gerson
1: ser...
0: Gerson era Didi.
1: Então assim, isso vai se perdendo, né? Isso vai se perdendo,
2: vai ficando pra trás. Foi o craque da Copa de 62, né?
1: Daqui a pouco a gente vai estar falando de Mbappé e não vai lembrar quem foi Ronaldo Fenômeno.
4: Agora isso é interessante porque é um reflexo também do que o Brasil de hoje faz, né? Você vê, 2002, último título, de lá pra cá só frustração. Uma pessoa que nasceu em 2004, 2005, já tá de maior hoje... E não viu o Brasil ganhar nada.
0: 2000 mesmo,
4: não lembro. Qual a impressão que...
1: O cara que nasceu em 2000 tinha 2 anos. Em 2002 ele não viu
4: então,
1: nada.
4: Eu falo até por mim. Eu nasci em 2002, tá? Eu tinha um mês quando o Brasil foi campeão.
1: Descobrimos o culpado.
4: Foi frio. Lógico que até por trabalhar com isso, sempre fui muito antenado, sempre busquei a história para entender o que é a grandeza da seleção brasileira. Mas a minha geração, por exemplo, é uma geração que cresceu se acostumando a ver o Brasil ser uma seleção fracassada. A geração que não viu esse Brasil que vocês estão dizendo aí.
2: Mas veja, 2002, lembras que a gente foi extremamente contestado. Isso. A gente ganhou jogos mesmo com a vitória.
3: Jogo da Turquia.
2: Mesmo com a vitória contra a Turquia.
1: As eliminatórias foram debaixo de vaia. Até vi o jogo aqui do Arruda. Eu tô misturando com 94, porque ia falar outra coisa de 94. Mas também, as eliminatórias de 2002 foram 4 treinadores.
0: Lembra que teve um jogo no Morumbi?
1: Leão, Candinho, Luxemburgo,
0: Fred,
1: e Filipão.
0: Jogo no Morumbi, a torcida jogando bandeirinha.
2: Foi o Leão, foi 1-0 contra o Peru.
1: Contra a Colômbia.
0: Pressão, Colômbia, né?
4: E engraçado, né? O oposto de 2006. Em 2006 todo mundo chegou com aquele...
1: Quando acaba a Copa de 90, a era Dunga, todo mundo esculhambando, não sei o quê. Aí a semana um amigo meu me mandou a convocação da seleção de 90. Os atacantes. Miller, Careca, Bebeto e Romário.
2: Renato também estava, mas Renato era a quinta opção.
1: E você entrevistava os torcedores na rua. Tem condição, pô. Bebeto, Romário. Bebeto e Romário vão fazer o quê numa Copa? Ou seja, não tem nem o que falar.
2: A gente tem Miller, Rafinha, né? Que era um jogador quase que completo, né? Pô, extraordinário.
3: Gente, e também temos que falar do jogo da Espanha com a França.
0: Jogão.
3: Sinceramente, eu tenho falado isso, que a briga aí é para ser o segundo lugar. Respeito muito a Espanha, a equipe de posse. Ainda não vimos o Yamal jogar essa Copa. Ele foi pra Copa machucado. Ele e o atacante também, o Pontinha que tá.
2: Que não, tá o time no da Espanha é todo baixinho, não tem um jogador.
1: Quem tá jogando Pontinha. Bem abaixo também, tem achado, é Pedri.
3: Também.
1: Não tem jogado no nível normal dele, não.
3: Não foram 100%,
1: nem,
3: né?
1: Nem mas... Pedri, nem Rodri. A Espanha não tá ainda, a Espanha que se esperava.
3: Mas eu acho que a França tá mostrando futebol.
2: Não, em termos de futebol, a França é primeiro.
3: Eu tô dizendo segundo, que a França tem tudo pra ser o Brasil 82. Pra isso, só falta perder. E ser eliminado. Porque A França, há uma diferença enorme da França para os outros times. O que eu tô querendo dizer é isso. Não tô querendo comparar jogador da geração da França com do Brasil, não. Tô falando de futebol. Acho que a França tá encantando mais do que qualquer outra seleção nessa Copa. Mas em 82, o Brasil também encantou. O mundo parou com aquela seleção e não ganhou.
1: Mas, João, tem uma
3: coisa...
1: Desculpa. Que é Copa. Em 82 tem uma glamourização também. Eu tinha 7 anos. E tudo que eu sei de 82, eu vi a Copa toda. Mas depois, com a coisa da informação do YouTube, eu revi todos os jogos. E tem um livro de João Saldanha, que é um compilado das crônicas dele, pro Jornal do Brasil ou pro Globo, não lembro qual era o jornal na época. Ele falando jogo a jogo, dos treinamentos, de tudo, a percepção dele do que estava acontecendo. E ele aponta um monte de defeitos no time. Jogo a jogo ele aponta um monte de defeitos. Ele deixa na direita, Leandro não tem um suporte porque tá sentindo falta de Paulo Isidoro, que tinha sido titular um período e que o quadrado mágico lá nunca tinha jogado junto. Todo mundo achava que Cerezo, Falcão, Zico e Sócrates tinham jogado, foram jogar junto pela primeira vez na Copa, não tinham treinado nada, chegaram na Copa porque Falcão tava na Roma e entrou no lugar de Paulo Isidoro. Então ele vai alertando jogo a jogo, rodada a rodada da Copa. Ele vai desenhando, tipo uma crônica de uma morte anunciada. Que quando pegasse um adversário mais forte, e a Itália era um time muito forte, que estava mal, mas era um time muito forte.
2: Fez um campeonato para lá, Itália. Empata aqui, empata ali, e classifica,
1: vai na marra,
2: cara dele, chega no mata-mata.
1: Aí chega no dia, a Itália ganha da Argentina de 2-1, chega contra o Brasil, Paulo Rossi, que não tinha feito um gol ainda na Copa, faz 3 gols, depois faz 2 gols na Polônia e faz um gol na final.
2: Jogaram muito.
1: Então, além de ter pego um adversário muito forte, o time tinha defeito também.
2: O jogo, Fred, que assim, a gente vai falar nisso às vezes, nesse tema. Em determinadas rodas, mesas redondas e tal, você é meio que execrado. Não foi injusto o resultado, não.
1: Do jogo?
2: Do jogo de não foi, nenhum. Não. Brasil mereceu perder da Itália. Reveja o jogo. Brasil mereceu perder da Itália. O problema é que se encanta demais a seleção de 82, que era uma seleção incrível. Você ter Falcão, que era um jogador. Falcão como treinador no Sport. A bola veio na arena, assim, caiu atrás dele. Ele fez assim com a sola do pé.
1: Sapato bico fino. Sapato social.
2: Bico fino, ele matou a bola.
3: E chapéu Panamá.
2: É outro nível.
1: Engraçado, mas Falcão e Cerezo treinaram o Sport.
3: É. E foram horrorosos técnicos.
2: Aí, veja.
3: Horrorosos.
1: Então, eles não tinham Falcão e Cerezo pra treinar.
2: Não, assim, eu discordo. Acho que, assim, a Itália mereceu vencer o jogo. Agora, um aspecto que a gente tava conversando em off aqui e convergimos, eu acho que a mesa. O único senão desse jogo de França e Espanha, que pra mim é uma final antecipada, é que a característica do jogo da Espanha tira a velocidade da França, que é o forte.
3: Do jogo, né?
2: Do jogo. E aí possa-se que tirando o encaixe da Espanha com a França, tira a velocidade da França e deixa um jogo um pouco mais parelho.
3: Eu vi um negócio muito interessante, um depoimento de Djalminha, que jogou muita bola, e ele é amigo, irmão de Scaloni, né? Jogaram juntos e tal. É uma festa quando o Scaloni
2: veio. Ele
3: Djalminha.
2: Viu.
3: Então ele tem muita fonte ali na seleção da Argentina, ele está inclusive cobrindo a seleção da Argentina lá na Casa TV. Ele estava dando depoimento sobre as críticas à falta de velocidade do time argentino na hora de construir. E ele falou um negócio que ele disse que ouviu lá dentro, já essa justificativa. E é muito curioso mesmo, se você parar para pensar, o jogo da Argentina é todo feito em cima de Messi. E o que ele fala, que escutou lá dentro, é que na hora de construir, a seleção da Argentina começa a tocar a bola naquele ritmo mais lento para que dê tempo de Messi voltar para receber a bola. Ou seja, o Messi está lá na frente e foi feito um dado lá, acho que 60% do jogo da Copa, Messi fez andando, mas andando mesmo. A Argentina está cronometrando, tem uma parte que andando, eu tenho uns dados aqui, eu posso trazer depois. Andando no trote, em alta velocidade, velocidade média, em alta velocidade é pouquíssimo, que é aquele momento que ele decide.
1: Estratégia.
3: É uma estratégia da Argentina. Não é que a Argentina não está querendo correr, não está querendo acelerar o jogo. É uma estratégia para que Messi construa o jogo.
2: Né? Talvez Scaloni... Talvez não.
3: E ele pode ter dito isso.
2: Scaloni fez... para ter o melhor do seu jogador diferenciado, o que o nosso treinador não fez.
0: E outra coisa...
1: No jogo com o Egito.
3: Potencializou.
0: Exato. E se você para pra analisar, muitas vezes o jogador da Argentina não finaliza. Ele tem a possibilidade de finalizar, ele para e toca.
3: Perderam
0: pra Messi.
3: Perderam muitos gols no último jogo com
0: assim. Exatamente.
1: Já vi, fizeram um gol com corta-luz, acho que contra a Áustria, já tentaram esse corta-luz umas 3 vezes. O cara tem a possibilidade de parar e de tentar definir e prefere dar o corta-luz pra bola ir pra Messi. É, no jogo com o Egito, a gente tava falando aqui, você falou da ingenuidade do Egito. Quando o Egito faz 2-0, Messi desce, começa a receber a bola do pé do lateral direito. Ele vai buscar a bola lá atrás, ele começa a ver. Tanto é que o primeiro gol ele cruza e o cara faz o gol. O segundo gol ele cruza, tem um bate-rebate, sobra, ele chega finalizando. Ele começou a ir buscar a bola do pé do lateral. Treinador do Egito, tinha que ter botado um cara descansado. Eu sou muito, desculpa a expressão, eu sou puto com esse negócio que não pode ter mais marcação individual.
3: Pra tirar o jogador do jogo.
1: O fulano, vem cá, entra aqui, descansado. Onde ele for, você vai atrás dele. Ele não pega na bola, pode tomar o cartão.
2: Pronto. Fred, e o
1: esse
2: erro?
1: O cara ia buscar Messi. Acaba sua função é ir atrás de Messi. Ele vai lá buscar a bola no lateral direito, você vai atrás dele, esqueça o resto do campo. O treinador ficou assistindo o Messi pegar a bola do pé do lateral direito e trazer pra cima do time dele.
2: O segundo gol, ele surge após uma jogada que Messi recebe a bola na lateral. O gol já era para ter saído uma jogada antes. Messi recebe a bola, o marcador do Egito dá espaço. Messi é um jogador que você não pode dar espaço. E ainda deixando a perna esquerda desmarcada.
1: É, trazendo para dentro.
2: Aí ele cruza e o cara perde o gol de cabeça. Na outra, um gol.
3: Né? Foi punido. Agora a gente não concluiu a questão na França, não foi?
2: Para mim, França.
3: Com a Espanha.
2: Para mim, França.
1: Não sei de nada. Pra mim vai bater pênalti.
4: Pra mim, não. Acho que vai ser...
3: Tranquilo?
4: Não, equilibrado. Pelo contrário. Não me surpreenderia uma prorrogação num jogo como esse.
0: Todos pra Espanha, tá?
1: Eu vi um negócio muito engraçado. Não vou lembrar quem foi o jornalista. Foi no UOL. Ele disse que a Espanha ia tentar matar a França de tédio.
2: É isso mesmo. Tirar a velocidade do jogo. Mas... E se for pra trocação, acabou.
0: A minha final seria Espanha e Inglaterra. Seria coisa perfeita.
1: Eu falei isso há um tempo atrás, estava muito desconfiado disso. Aí o João falou agora de 82 comparando com a França. Tem essa expectativa com a Argentina, eu não duvido nada. A Argentina e França fazerem uma bela decisão no terceiro lugar sábado.
0: Seria bom demais.
3: Seria a nova seleção de 82.
4: Você falou da. Aliás, uma das maiores decisões em terceiro lugar da história, né?
1: E Messi, para Messi e Mbappé vale. Porque vale a artilharia da Copa, vale a artilharia de Messi pelo menos prolongar por mais 4 anos.
3: Porque é a última Copa, né?
4: É difícil o Mbappé não passar ele, né?
1: Não, ele vai passar.
4: Tem 27, ainda tem mais duas Copas
0: de, ainda.
4: De alto nível aí. Mas a França, é impressionante o que a França tá fazendo, porque desde 2018, em alto nível, né, gente? É um negócio absurdo.
1: As últimas 7 Copas, pelo menos.
4: 18 foi campeã.
3: Conta a Croácia.
4: 22 vice, e agora 26 de novo candidato ao título.
2: A França foi o quê? 86 com Platini e depois deu uma parada.
1: Deu uma parada, 2 Copas seguidas ela não foi. 90 e 94 ela não se classificou. Eu me lembro que o jornal lá da França, enfim, foge o nome, acho que Le Monde, alguma coisa assim. A manchete, quando a França é eliminada nas eliminatórias em 94, ela bota França classificada para a Copa de 98. Que ela era o país sede.
0: Sim.
1: Foi a manchete do jornal. Em vez de falar da eliminação, disse que ela estava classificada
2: para 98. Aí vem a geração de Zidane, né?
1: E aí, quando eles começam a fazer um trabalho, eles foram campeão em 98, fracassaram em 2002, 2006 foram vice, fracassaram em 2010, fracassaram em 14, e aí vem essa sequência agora, 18, 22, 26.
2: 2002 ela foi, 2002 ela saiu.
1: Ela foi na primeira fase, Zidane foi machucado para a Copa.
2: 2006 que foi a Copa de...
1: Ela perde que Materazzi.
0: Foi a Itália, né?
1: Da cabeça
0: Itália.
1: Do Materazzi.
2: E inclusive ela foi melhor no jogo.
1: E as duas finais que a França perde, ela perde nos pênaltis. Ela perde para
2: a
1: Itália
2: nos pênaltis. E em 2006 a França elimina o Brasil, não é isso?
1: Isso.
2: O gol de Henry. Ali foi
1: quando o recital de Zidane.
2: 3 banhos seguidos.
1: O recital de Zidane.
3: Vocês estão muito unidos, então depois do intervalo a gente vai começar a falar dos nossos.
1: Não, vamos falar de Copa.
3: E eu vou resumir aqui no comentário do Paulo Araújo 2032. Ele está aqui no YouTube da Rádio Jornal. Eita, que o programa hoje está arretado de bom e está aplaudindo aqui, porque realmente falar de futebol é bom e o debate está massa. Depois do intervalo aí começa o aperreio. 8h58.
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6: Nove e dois.
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6: 9:02. Vamos começar falando de coisa boa, né?
8: Eita.
6: Ou não.
8: Sei não, bis.
6: Ou não.
8: Dependendo de campo,
6: porque
8: tudo
6: se
8: bem,
6: você,
8: né,
6: quiser pauta ruim no Santa, tem. Se quiser pauta boa, tem também.
8: Ruim tem um bocado, bis.
6: Tem. Porque tem a questão do estádio, completou um ano sem jogo no Arruda. Tem os salários atrasados, mas vamos começar falando.
8: E tem um terreno político do Santa Cruz que é tão podre que o urubu pisa de botas, viu? Pra você ter ideia.
9: Como é a história?
8: É tão podre a política do Santa Cruz que o urubu pisa de botas.
10: É sempre urubu, tem que ter sempre cuidado. Bom andar do lado de um professor, que você sempre aprende.
8: Pois é, né?
10: Você sempre aprende algo novo.
6: Professor, que momento do Santa Cruz, né? Grande momento, cara. E eu vou dizer uma coisa a vocês. A gente tá falando de seleção agora, eu fui totalmente contra, e não é agora, é muito fácil falar agora, mas eu falei antes, esse negócio de renovar o contrato de Ancelotti antes da Copa, achei um negócio assim, muito, a linguagem popular, muito vira-lata, assim. O cara nem jogou a Copa, pô, ainda, primeira Copa dele, e você já renova o contrato, mas eu tô defendendo uma tese, olha a minha contradição, que já deveria se renovar o contrato do Pepe Guardiola do Arruda.
8: O Cristian, sabe por quê?
6: Porque eu acho que o Santa não tem mais identidade. Todo ano é um treinador. É um, não, né? Todo ano são vários treinadores no Santa.
10: Mas ele não tá indo pro Náutico
6: já? E o time se perde. Oxe, que conversa é essa?
8: Não,
10: vi hoje que ele tava indo pro Náutico.
8: Rapaz, Fred é agitador. Fred é agitador.
10: Mas o que foi que Hélio tinha demitido.
8: Você tava em reunião.
10: Hélio tinha demitido o Hélio e Hélio tava contratando ele.
6: Olha, na verdade, eu acho que o Santa precisa de uma sequência de um treinador, de um trabalho. E eu vejo potencial em Cristian. Acho que já devia ter uma conversa aí para que ele continue, independente do que vai acontecer.
8: Veja, os amigos aqui, lógico, tirando a brincadeira, que é salutar no futebol, eu acho que o futebol está precisando disso.